receberá a palavra de Deus, direto do coração de Deus ao seu coração. Então eu quero convidar você que está me ouvindo para não ficar de fora das bênçãos de Deus, daquilo que Deus tem para a sua vida, para a sua casa e também para a sua família. Anote o endereço: Rua Saldanha Marinho, 740, no centro da cidade de Ribeirão Preto. Nesse domingo, então, às 19 horas, culto com a família, e você é o nosso convidado especial.

0: tragam a sua família, tragam a sua casa, tragam o seu lar, traga aí você que precisa de receber uma palavra do coração de Deus, um coração que precisa ser tocado pelo Senhor Jesus. Venha neste domingo, escolha um horário e seja participante das bênçãos de Deus nosso Pai. Tá certo, ouvintes? Vamos aí seguindo com o programa A Voz da Libertação, dentro destas emissoras que retransmitem a voz de Deus, a voz da libertação.
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5: Ministros e integrantes da comissão especial que analisa o fim da escala de trabalho 6-1 na Câmara dos Deputados garantiram que o projeto deverá ser votado até quinta-feira, dia 27. O relator, deputado Léo Prates, do Republicanos da Bahia, adiantou que entrega o texto na segunda-feira e o autor da proposta, deputado Reginaldo Lopes, do PT Mineiro, assegurou que há acordo para a votação.
6: Nós fizemos um acordo. Redução para 40 horas, 2 dias de descanso, sem redução do salário e valorização da convenção coletiva, porque eu tenho certeza que nós vamos empoderar os sindicatos.
5: Reginaldo Lopes afirmou ter apresentado a proposta ainda em 2019, porque nada justifica que o trabalhador não tenha 2 dias de folga na semana em pleno século XXI. Ainda mais porque, segundo sustentou, pesquisas mostram que os empregados que trabalham mais na escala 6-1 são aqueles que ganham menos.
6: Os estudos do IPEA e do DIES comprovam. Quem trabalha 44 horas, tem a mesma escolaridade, está ocupando a mesma função, ganham R$ 31.500 a menos.
5: O deputado afirmou ainda que 2/3 dos trabalhadores brasileiros já estão na escala 5-2, com 2 folgas semanais. Segundo o ministro do Trabalho e do Emprego, Luiz Marinho, as empresas mais inteligentes decidiram testar o fim da jornada semanal de 6 dias porque tinham vagas e não conseguiam preencher devido à escala de trabalho.
7: Teve um empresário que resolveu testar o fim da escala 6-1 porque ele queria reafirmar a convicção da campanha contra o fim da escala 6-1. Veja só a ironia. Só que deu tanto resultado que ele diminuiu drasticamente as faltas existentes, ele preencheu as vagas abertas que ele não conseguia preencher na escala 6-1, aí ele resolveu o braço a torcer e implantou a 5-2 em todas as suas unidades.
5: O relator Léo Prates assegurou que alguns pontos são inegociáveis. Dentre eles, a redução da jornada de 44 para 40 horas por semana sem corte salarial, assim como 2 dias de folga semanais e o fortalecimento da negociação coletiva. Para garantir a aprovação da proposta, no entanto, o parlamentar pediu mobilização dos trabalhadores.
8: Nós temos que saber o nosso tamanho. Na maioria das matérias em que houve divergência muito dura, nós tivemos em média 114 votos. Nós precisamos chegar a 308. O que é que nós precisamos? Que os movimentos dessa semana estejam mobilizados. Que nós tenhamos que ceder o mínimo possível.
5: O debate sobre o fim da escala 6-1 ocorreu na Assembleia Legislativa de Minas Gerais como parte do projeto Câmara pelo Brasil. Da Rádio Câmara de Brasília, Maria Neves.
9: A mulher vítima de violência doméstica que tenha sido afastada do lar ou do convívio com o agressor e que, por isso, esteja em vulnerabilidade econômica, pode ter direito a um auxílio recomeço de um salário mínimo. Projeto com esse objetivo do senador Confúcio Moura, do MDB de Rondônia, foi aprovado pela Comissão de Direitos Humanos. O relator, senador Stevenson Valentim, do Podemos do Rio Grande do Norte, explicou como deve funcionar o novo benefício.
10: Principais características do benefício: a sua natureza emergencial e temporária, o valor limitado a um salário mínimo, o pagamento mensal por até 6 meses, admitida prorrogação excepcional fundamentada pelo juiz, a possibilidade de cumulação com outros benefícios assistenciais e a exigência de avaliação socioeconômica como condição para sua concessão.
9: O projeto também permite ao Poder Executivo a criação de um Fundo Nacional de Proteção à Mulher Vítima de Violência Doméstica, de onde sairão os recursos para o auxílio recomeço. O fundo poderá receber, por exemplo, doações de pessoas físicas e jurídicas. A proposta segue para análise da Comissão de Assuntos Econômicos. Da Rádio Senado, Rodrigo Rezende.
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11: 21 horas e 7 minutos.

0: tanto sofrimento, desilusão, tristeza e angústia na sua vida, caro amigo ouvinte. Você vive chorando, pensando: Deus se esqueceu de mim. Deus me abandonou. Deus não quer mais nada comigo. Você está enganado. Deus te ama. Deus te quer bem. Deus quer abençoar a sua vida. Você está pensando em tirar a sua própria vida? Você pensa em fugir de tudo e de todos? Esconder-se e dizer: ninguém gosta de mim? Você está debaixo de uma depressão. Preste muita atenção. Deus te ama, porque de tal maneira ele enviou seu único filho para que todo aquele que nele crê não pereça, mas tenha vida eterna. Jesus, ele morreu. Morreu pelos teus pecados em uma cruz de dor, sofrimento e angústia, para te dar a paz e a tranquilidade. Ele mesmo disse bem claro: eu sou o bom pastor, e o bom pastor dá vida pelas suas ovelhas. Ele chegou a dizer mais ainda: vinde a mim todos que estão cansados e oprimidos, e eu vos aliviarei. Caro amigo ouvinte, lembre-se de uma coisa: Deus nunca vai te desamparar. Esforça-te, tem bom ânimo e venha participar de uma concentração na Igreja Pentecostal. Deus é amor e a sua vida não será mais a mesma. 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

0: Muito bem, ouvintes, vamos seguindo aí a programação, são 21 horas e 10 minutos, Deus abençoe teu lar, Deus abençoe toda a sua querida família, onde quer que meu irmão esteja ouvindo esta programação, que Deus abençoe a tua vida, Deus abençoe teu lar, Deus abençoe toda a sua amada, querida família, vocês que estão sintonizados conosco, você que recebeu oração, você que recebeu já também aí o clamor da oração, Deus abençoe, viu, grandemente a tua vida, meu irmão que oraram conosco, oraram comigo, oraram com a igreja, principalmente o servo de Deus que estava trazendo a palavra de Deus, muitos entraram, participaram com mensagens também, que Deus o abençoe a vida de todos, em nome de Jesus Cristo. Eu tenho certeza, meu irmão, tenho certeza, minha irmã, que Deus, ele tem coisas grandes e firmes para você que está em casa, para você que está sintonizado com esta programação. Vem conosco, ouvinte, você que está ouvindo em casa. Eu quero lembrar a todos que tem culto todos os dias na Igreja Pentecostal Deus de Amor, da Rua Saldanha Marinho, do número 740, é da Saldanha Marinho. E Florença de Abreu, número 124, vocês vão ficar ouvinte, eu tenho certeza que Deus, ele tem coisas grandes e firmes para realizar na tua vida também. Realizar dentro do seu lar, com toda a sua querida família, meu irmão, minha irmã, que estão ouvindo nós em casa, no sítio, na chácara, na fazenda, onde quer que meu irmão esteja, Deus, ele tem coisas grandes, maravilhosas para você, para meu irmão, minha irmã, não desanimar, não desanime não com esta vida, não. Não desanime não, meu irmão, que Jesus tem coisas maravilhosas a realizar na sua vida, tá bom, meu irmão? Que Deus abençoe a tua vida, que você tenha uma noite maravilhosa na presença de Deus. Vamos seguindo esta programação da nossa Igreja Pentecostal Deus de Amor. Nós estamos aí ouvinte, já também participações, junto aqui, pastor Cláudio Santos, falando sobre tudo dizimista, falando também tudo sobre domingo também, falando tudo sobre os novos convertidos, o batismo. Vai ser, ouvinte, uma bênção de Deus. Fica ligado, hein? Ligado com o programa A Voz da Libertação da Igreja Pentecostal Deus de Amor. Fique com esse louvor aí, Tu és Precioso.
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0: Deus abençoe, queridos ouvintes do programa Voz da Libertação. Vamos seguindo com esta programação.
1: Me perdoa, Senhor, pois esqueci de agradecer.
0: E neste momento nós vamos ser gratos. Vamos ser gratos a Deus e não vamos deixar de agradecer a Deus por todas as bênçãos que Deus tem feito para a nossa vida. Eu quero falar com vocês neste momento, com toda esta linda, amada audiência, povo querido de perto, de longe, os nossos irmãos aqui de Ribeirão Preto, os irmãos da região. Meu Deus, que carinho maravilhoso, como é bom falar com vocês. Eu quero convidar vocês a ajudar a obra de Deus. Você que está me ouvindo, para você agradecer a Deus com as ofertas e os seus dízimos. Momento de agradecer a Deus com as nossas ofertas, com os nossos dízimos, e eu quero passar para você aqui o número do Pix da Igreja Pentecostal Deus e Amor, que você pode fazer a sua oferta, a sua doação. Você que quiser anotar aí o Pix para você enviar a sua oferta dentro da programação A Voz da Libertação, na conta direto da Igreja Pentecostal Deus e Amor, você pode anotar aí, porque a Bíblia diz em 2 Carta aos Coríntios, no capítulo 9, no verso 7, que cada um dê a sua oferta conforme o seu coração, conforme resolveu na sua alma, né, que é no seu coração. E não com tristeza, nem por obrigação, pois Deus ama quem dá com alegria. Então a alegria é a voluntariedade, aquilo que você entrega para Deus. Então Paulo fala que Deus ama quem dá com alegria, e isso é voluntário. E também lá em Salmos, número 50, 23, diz: aquele que traz a sua oferta de gratidão está me honrando, diz o Senhor. Quem se esforça para andar nos meus caminhos receberá a salvação de Deus. Então é importante nós vermos que a gratidão e a honra, ela pertence a Deus. Então você ajudando a obra de Deus a manter as evangelizações, as missões, a manter os cultos, a manter a estrutura da igreja, olha, Deus, ele abençoa. E para você que é dizimista, aquele versículo em Malaquias capítulo 3, verso 10, que diz: trazei todos os dízimos à casa do tesouro, para que haja mantimento na minha casa, diz o Senhor. E depois fazei prova de mim. Olha aí, você pode fazer prova de Deus, diz o Senhor dos exércitos. Se eu não vos abrir as janelas dos céus e não derramar sobre vós uma bênção tal que dela vos advenha a maior abastança. Os dízimos, é importante nós entendermos que traz a bênção de Deus na nossa vida, na nossa casa. Então veja, ouvintes, você pode anotar. 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É muito fácil, vou repetir, é muito fácil. 43-208-040-0001-36. 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Olha, que Deus tem a bênção da multiplicação, a bênção da prosperidade na vida de todos. Você que pode ajudar, ajude. Mas não se esqueça que o Senhor, Ele tem o melhor para dar para as nossas vidas. Deus tem o melhor para oferecer para todos nós. Estou falando das ofertas, dos votos, dos dízimos que você que não pode vir aqui, você pode enviar pelo Pix, que você pode fazer diretamente do seu banco, apesar que aqui na igreja também temos todos os canais, temos as maquininhas, temos também o QR Code, que fica mais fácil para você poder estar contribuindo. Tá certo, ouvintes? Que Deus abençoe a todos, que a promessa de Deus esteja sobre a nossa vida e que nós possamos viver as bênçãos do Senhor. Nós somos a Igreja Deus e Amor, da sede estadual de Ribeirão Preto. Estamos aqui na rua Saldanha Marinho, número 740, aqui bem no centro da cidade de Ribeirão Preto. Que Deus abençoe.

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1: Para os ouvintes participar do programa da Igreja Pentecostal Deus e Amor, da Rádio Deus e Amor, é fácil. Você pode entrar em contato no telefone 16-993-71-2972. 16-993-71-2972. Você pode dar sua participação especial durante a programação. Vocês podem, nesse número também, vocês colocar também os comprovantes que vocês têm feito depósitos, comprovante que você tem ajudado a manter o programa de rádio no ar. Você pode até mesmo, então, vocês ouvir as contas bancárias, aí vocês passam nesse número os comprovantes, somente para contabilidade, tá bom, meu irmão? Tá bom, minha irmã? Vocês fazerem assim, vocês estão aí aplicando na obra do Senhor durante a programação, tá bom? Vocês estão ajudando a manter no ar. É nesse telefone para oração e também os comprovantes são esse número, 16-993-71-2972. Eu repito mais uma vez, 16-993-71-2972. Tanto vocês podem passar o comprovante que vocês têm ajudado e também vocês podem fazer seu pedido de oração. E durante a programação estaremos orando por você. Então aguardamos você que está em casa. Deus abençoe e fique ligado com essa programação da Igreja Pentecostal Deus e Amor.

0: Muito bem, ouvintes, graças damos ao nosso Deus pela programação A Voz da Libertação, está chegando até você, seu lar, a sua casa e também a sua família. Eu quero neste momento convidar vocês para neste domingo, hein? Domingo agora, nós estamos no último domingo da campanha do propósito do mês, desse mês, aonde qual nós estamos no mês de maio. Será domingo agora, dia 31, no horário das 9 da manhã, 2 da tarde e 7 da noite. Eu vou estar com vocês no horário das 19 horas.
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0: Nesta noite de domingo, no horário das 19 horas, eu quero convidar você, sua família, sua casa, para nós estarmos louvando e bendizendo o nome do Senhor Jesus na grande campanha Profetizando no Vale. E também estaremos nesse grande propósito em favor com o tema Me Aquecendo no Rebanho e também Eu e Mais Um. Então, no horário das 19 horas, eu estarei com todos vocês nesta noite de domingo para pregar a palavra de Deus com o culto da família. É o culto da família também nesse domingo, onde você é o nosso convidado especial. Não falte, sejam abençoados, sejam participantes. E lembrando que todo domingo temos aqui também o culto no horário das 9 da manhã e também no horário das 2 horas da tarde. À tarde, o nosso querido presbítero Luiz Cardoso, ele que prega a palavra de Deus e ora por todos nós. Venham receber uma palavra do coração de Deus, uma palavra da parte de Deus na sua vida. Você será impactado pelo Senhor nosso Deus. Então, no horário é aqui das 19 horas, estarei com os irmãos pregando a palavra de Deus.
2: Zaqueu não esperava, ele não esperava receber Jesus em sua casa. Ei, ele não esperava receber Jesus em sua casa. Quando ele escuta Jesus dizendo: desce depressa, porque hoje me convém pousar em tua casa. Quando ele ouve estas palavras, automaticamente ele recebe o que era improvável e fica surpreendido por Jesus. E o que acontece, pastor, nesta hora? Acontece o inesperável. Quantos acreditam que vai acontecer o inesperável hoje aqui na tua casa, na tua vida? Você em casa acredita que vai acontecer o inesperável? Vai acontecer!

Aí está, ouvintes, a palavra de Deus sendo pregada e será nesta oportunidade, neste domingo, dia 31 de maio, onde você receberá a palavra de Deus, direto do coração de Deus ao seu coração. Então, quero convidar você que está me ouvindo para não ficar de fora das bênçãos de Deus, daquilo que Deus tem para a sua vida, para a sua casa e também para a sua família. Anote o endereço: Rua Saldanha Marinho, 740, no centro da cidade de Ribeirão Preto. Nesse domingo, então, às 19 horas, culto com a família, e você é o nosso convidado especial.

Tragam a sua família, tragam a sua casa, tragam o seu lar. Traga aí você que precisa de receber uma palavra do coração de Deus, um coração que precisa ser tocado pelo Senhor Jesus. Venham neste domingo, escolha um horário e seja participante das bênçãos de Deus nosso Pai. Tá certo, ouvintes? Vamos aí seguindo com o programa A Voz da Libertação, dentro destas emissoras que retransmitem a voz de Deus, a voz da libertação.

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0: É o programa Voz da Libertação. Que prazer poder estar falando com toda a amada audiência. Eu quero neste momento chamar a preciosa atenção dos nossos queridos, amados irmãos, novos convertidos, que estão aí se preparando para o batismo, estão neste período de ensinamento, para nós juntos ali na presença de Deus, diante do rio, batizar em nome do Pai, do Filho e do Espírito Santo. Vamos batizá-los em nome do Pai, do Filho e do Espírito Santo de Deus. Eu quero agradecer a todos que já estão tendo seus ensinamentos, seus estudos bíblicos em todas as igrejas pentecostal Deus é Amor. Dia 27 de setembro teremos o nosso batismo. Nós teremos este batismo agendado para o último domingo do mês de setembro desse ano de 2026. E aqui na sede estadual, nós estamos tendo o nosso estudo preparatório para o batismo todos os domingos no horário das 9 horas da manhã. Você que é novo convertido, você que está interessado em batizar, você pode estar conosco, falar com o presbítero Silvano, ele que é o responsável das aulas do batismo. Já temos um número de pessoas que estão tendo esse ensinamento e está uma bênção. Quero convidar você, sua família, você que não é batizado ainda e quer se batizar, ou você que não creu no seu batismo. Talvez você tenha dúvida acerca do batismo. Será que eu batizei corretamente? Será que eu estava preparado para me batizar? Então você pode tirar as suas dúvidas vindo aqui na rua Saldanha Marinho, 740, no horário da manhã, neste domingo. Todos os domingos, às 9 horas da manhã, procure o presbítero Silvano, ele que vai estar te orientando. Tá certo? Que Deus abençoe a todos vocês e vamos seguindo, porque as vidas são salvas através do poder de Jesus. Que Deus abençoe.
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Muito bem, ouvintes que estão ouvindo esta programação, você que está ouvindo a Rádio Deus de Amor, lembrando que essa programação é apresentada todos os dias, horas locais, todos os dias também, tem grandes transmissões, tanto da sede mundial, dali da Avenida do Estado, 4568 Liberdade, com a Presidenta Nossa Irmã Irene Miranda, tem concentrações maravilhosas, e concentrações maravilhosas também na Rua Saldanha Marinho, número 740, que está na responsabilidade, pastor Cláudio Santos. Ouvinte 6, fique ligado com esta programação de nossa igreja pentecostal, Deus de Amor, porque Jesus tem muitas bênçãos, muitas vitórias para você que está em casa ouvindo nós esta programação. Tem culto todos os dias, 9 da manhã, meio-dia, 14, 19 horas, de segunda a sexta-feira. Você não pode perder, escolhe um desses horários e venha participar. Ao sábado, às 19 horas, e também às 8:30 da manhã, consigo direção. E aos domingos, os cultos marcados são 9 da manhã, são às 14 horas, são às 19 horas. Portanto, aí você não pode perder essas bênçãos do Pai na Igreja Pentecostal Deus é Amor. Mas ficamos por aqui, ouvindo. Deus te abençoe nesta programação. Deus abençoe a todos que vocês estão ligadinho aí. Deus abençoe os operadores de som que está na mesa de som. Que Deus abençoe que esta programação segue no ar. Ouvintes, confia no Senhor, que Ele tudo fará na tua vida. Confia em Deus. E não saia daí, não desliga o seu rádio, que segue no ar essa programação normal. Rádio Deus e Amor.

0: A Igreja Pentecostal Deus de Amor é uma igreja marcada por milagres. Vocês sabem disso, vocês que nos acompanham aqui. Inclusive, estamos já há 6 décadas e 4 anos. Nós comemoraremos o nosso aniversário agora nos dias 13 e 14 de junho. Estaremos comemorando essa data tão marcante na nossa vida, comemorando 6 décadas de existência e mais esses 4 anos aí que Deus nos concedeu. Mas o que marcou a Igreja Pentecostal Deus de Amor ao longo da sua história, ao longo da sua trajetória, são os milagres, foram os milagres que marcaram e ainda continuam marcando, porque o nosso Deus é o Deus de ontem, de hoje e eternamente, conforme o escritor aos Hebreus registrou no capítulo 13, no versículo 8 da sua carta. Então, neste momento, a marca do programa Voz da Libertação é testemunhos, é testemunha, a marca registrada, e agora eu te convido, pare um pouquinho, preste atenção aí neste testemunho que nós vamos ouvir agora para aumentar a nossa fé, para edificar a nossa fé em Cristo Jesus.
1: Meu nome é Luana Salim, do Nascimento. Eu vim de Minas Gerais, eu sou de Campos Altos. E eu sempre fui, na minha infância, uma pessoa muito problemática, porque eu era muito antissocial. E os médicos, depois de um tempo que eu tive depressão, eles me disseram que eu tinha borderline. E tudo isso veio desencadeado da minha infância. E borderline é um transtorno de personalidade limítrofe. E a gente não sabe discernir o que a gente está sentindo, se é certo, se não é. Tem coisas que a gente sente de uma forma totalmente diferente. O impacto é maior. E a minha infância, ela foi muito triste, porque eu nunca conseguia fazer amizades. Em casa era brigas, muitos xingamentos. E eu cresci naquela área e sempre me sentindo muito infeliz. Chegou aos meus 12 anos, eu me rebelei contra aquela situação e me entreguei a uma vida de procrastinação. Eu me entreguei à prostituição e pensava que assim eu poderia ser feliz. Mas 6 meses depois, eu conheci um colega já de escola, ele me chamou para ir para a igreja. E eu fui, foi a primeira vez que eu, pela minha vontade, aceitei o Senhor Jesus. Me batizei, passei 2 anos na igreja. Mas eu tinha um processo para viver e não entendia o que ainda viria em toda a minha vida. Eu amiguei com um namorado que tinha na época. Com 18 anos, eu já não suportava mais ficar com ele, porque eu passava muita dificuldade em casa. Ele só jogava, não pensava mais em casa, passava dificuldades e comecei a trabalhar. No que eu comecei a trabalhar, eu tive outra visão de vida. Falei, não, isso pra mim não dá mais. Eu terminei com ele e acabei me relacionando com o primo dele. 1 ano e 4 meses depois veio um abuso e foi muito triste pra mim, porque aquele abuso, ele mexeu profundamente no meu psicológico. Como eu já tinha todos os problemas que eu já tinha enfrentado na infância, veio a depressão. 4 anos depois, começou a automutilação, as tentativas de suicídio. E eu já não via mais uma saída, porque eu só queria ficar num quarto fechado, me isolando, não queria conversar, não queria sair. Nem trabalhar mais eu queria. Eu pensava que se eu morresse, aquele sofrimento ia acabar. Porque o meu psicológico, ele não me dava um dia de paz. E sempre vinha aquela pressão psicológica que eu tinha ouvido, que eu não era ninguém, que eu era pior do que um lixo hospitalar, que nem o urubu chega perto. E aquilo mexeu de uma forma tão intensa comigo que não tinha mais sentido. Eu não tinha mais esperança de que um dia algo fosse mudar. De relacionamento em relacionamento, foram 10 casamentos ao longo desse tempo. Não casamento certo, como deve ser feito no cartório. Relacionamentos em que eu decidia morar com a pessoa. E nesses 10 relacionamentos eu apanhei muito, passei fome, foi dificuldades. Só Deus e eu sei o que eu passei nessa vida. Cheguei até a falar, Senhor, hoje daqui eu não saio. Mas eu esquecia que Além de tudo, eu tinha um Deus que guardava a minha vida. Antes da depressão, Deus me deu uma revelação, que eu ia passar por dentro de um grande mar. E quando eu não conseguisse mais caminhar, Ele ia me tomar em seus braços e ia vencer comigo esse mar. E hoje, louvado seja Deus, eu venci esse mar. Meu encontro com Jesus foi maravilhoso. Foi num dia de pregação sobre perdão, aqui na Deus e Amor, numa sexta-feira, Pastor Kleber pregando. E eu nunca me perdoei por muitas coisas.

0: que eu havia passado, sofrido, tudo tinha um propósito. Deus, ele me mostrou tantas coisas em meio a essa depressão, que ele nunca me abandonou, embora teve dias que eu questionasse a Deus, perguntando se ele havia me esquecido ou que não me amasse. Mas hoje, olhando para trás e vendo quão forte ele me tornou, eu tenho a sabedoria de falar para todos que enfrentam a mesma coisa. Ainda há esperança, porque há um Deus que, independente dos seus pecados, dos seus feitos, ele te ama, porque ele te criou para adorá-lo. Então, a nossa sabedoria hoje que Deus tem nos dado é que, apesar de todos os empecilhos na nossa vida, temos que ter a lembrança e a esperança que Deus, ele pode mudar tudo, simplesmente da noite para o dia. E quando a gente entrega a nossa vida nas mãos dele, a gente tem paz, a gente tem sabedoria para ajudar até mesmo quem está passando pela mesma situação a qual vivenciamos há um tempo atrás. E hoje eu estou aqui servindo ao Senhor na Igreja Pentecostal Deus e Amor. Tem 2 anos já que estamos aí firmes no Senhor. Não penso mais em tirar minha vida. Hoje eu sou grata. Eu sou grata pelo ar, pela vida, por esse céu maravilhoso. E ele vai salvar cada pessoa que também deu o primeiro passo. Porque Deus, ele precisa do nosso primeiro passo para poder agir em nossa vida. Irmão, eu quero falar para vocês que enfrentam o que eu enfrentei. Tem dias que você vai olhar assim e vai falar, Senhor, eu não aguento mais. Vai pedir até mesmo ao Senhor para te tirar dessa terra. Mas lembra de uma coisa. Às vezes o que você está passando é um processo para abençoar uma vida lá na frente que vai estar passando pelo que você passou. Tenha fé, tenha esperança. Continua clamando a Deus, porque ele nunca tarda. Ele chega no momento certo. E tudo que você está vivendo hoje vai servir de testemunho para ajudar uma alma que tanto precisa. Eu sei que a situação é difícil e que a nossa mente, ela é muito limitada. E às vezes a gente pensa não ter mais esperança, mas ainda tem. Porque enquanto houver o dia, enquanto houver o fôlego de vida, ainda há esperança, ainda há transformação. Venha para Jesus, venha sentir a paz que excede todos os entendimentos. A paz que você vai olhar para trás e falar, meu Deus, eu não acredito que eu vivi tudo aquilo. Porque vai ser tão glorioso sentir o amor do Senhor no seu coração que você nem sequer vai lembrar dos terrores que você já enfrentou. É difícil? É. Mas Deus, ele sabe como agir na nossa vida. A gente não. Mas temos que entender que temos que nos entregar, porque fomos feitos para ele, para adorar o nome santo do Senhor. Luana Salim do Nascimento dos Santos.
1: Transtorno de personalidade borderline era o problema que a irmã Luana relatou para nós. Nós podemos ouvir aí. E houve uma transformação completa, total na vida dela. Essa doença é uma condição de saúde mental caracterizada por extrema instabilidade emocional, impulsividade, autoimagem distorcida e dificuldade em manter relações interpessoais. Geralmente surge no início da idade adulta e afeta a forma como a pessoa lida com as próprias emoções. Foi o que ela relatou para nós. No entanto, ela recebeu um convite para ir até a Igreja Pentecostal Deus de Amor e ela foi interagindo, ela foi frequentando, Deus foi agindo, Deus foi trabalhando na vida dela e transformou completamente. Inclusive, ela relatou que tinha também vontade de tirar a sua própria vida por conta de toda essa carga emocional, esse distúrbio emocional que ela vivia, que ela enfrentava, mas Deus teve misericórdia dela, Deus a salvou, Deus a transformou. E hoje ela é uma nova criatura em Cristo Jesus, tem uma nova vida. E é o que Deus quer fazer na tua vida também, querido ouvinte. Nosso Deus salva, transforma, liberta. Ele tem uma nova página para escrever na tua vida, uma nova história para você. Procure a nossa Igreja Pentecostal Deus de Amor, mais próxima aí da sua casa, aí na sua cidade, aí no seu bairro. Você que está me acompanhando em outros estados, em outras regiões do Brasil, procura a Igreja Pentecostal Deus de Amor e com certeza você terá um encontro com Deus também. Você

0: a tua vida transformada, assim como a nossa irmã Luana, ela relatou para nós. Aqui em São Paulo, o endereço já é tradicional, Avenida Prefeito Passos, número 10. Esse é o endereço da nossa sede mundial. Nós temos 5 cultos diários aqui, todos os dias, independente de feriado, de final de semana. Todos os dias, 5 cultos diários, estamos aqui, sempre apostos para orar em favor dos nossos queridos irmãos, em favor das nossas irmãs, das pessoas que se encontram enfermos, se encontram em dificuldades, e o nosso Deus é quem faz a obra. O endereço, Avenida Prefeito Passos, número 10, Liberdade, São Paulo, cultos 7 horas, 9 horas, 11 horas e 30 minutos, aquele culto que antecede o almoço. Ele se encerra por volta de meio-dia e meio, meio-dia e 45. E você que trabalha na região central de São Paulo, você tem essa oportunidade para vir nesse culto aí, participar no teu horário de almoço e ser abençoado por Deus. Logo mais, às 15 horas, nós temos já o quarto culto e às 19 horas, nós encerramos com chave de ouro o nosso último culto do dia. Então eu deixo o meu convite. Geralmente nas grandes capitais aí, nós temos culto também 3 vezes por dia, 9, 15 e 19 horas. Em cidades pequenas, nós temos normalmente os cultos acontecem todas as noites a partir das 19 horas. Então eu deixo o meu convite para você, você que precisa de um milagre, de uma transformação. O local é Igreja Pentecostal Deus de Amor, o local da tua bênção, da tua vitória.
1: Nós estamos aí já há alguns dias, pertinho de duas festas maravilhosas, 2 dias, melhor dizendo, de uma festa maravilhosa dos 64 anos da Igreja Deus e Amor. Nós teremos aí no dia 13 e 14. E eu vou passar para vocês a agenda das atividades nesses 2 dias. Vocês que virão nas caravanas, vocês que estão aqui em São Paulo. No sábado começa a festividade às 10 horas da manhã com o culto de consagração, onde eu estarei juntamente com as mulheres de fé aqui na sede mundial no sábado, dia 13, às 10 da manhã até às 11h30. Depois das 14 às 18, teremos o Garagem Cristã. Os cantores da Garagem Cristã estarão se apresentando aqui. Será uma tarde de louvor e adoração ao Senhor. E às 19 horas, o culto jovem no Auditório Renascense. No domingo de manhã, nós teremos logo às 9 horas da manhã o culto de oração com o lançamento do Ministério da Intercessão Global. Nós estamos com o Ministério de Oração agora, na liderança da irmã Maria Lorena, e nós estaremos apresentando como será este novo projeto sobre a oração, uma cerimônia de oração e lançamento do Ministério de Intercessão Global. Das 10 às 11h30, teremos a cerimônia de ordenação de diáconos, presbíteros e pastores aqui na sede mundial no domingo, das 10 às 11h30. E às 15 horas até às 17, culto celebrativo dos 64 anos da Igreja de Deus de Amor. Ou seja, nós teremos atividades nos 2 dias. E vocês estão vindo nas caravanas, preste atenção nos seus pertences, não fiquem andando com celular aqui nas ruas de São Paulo. Vamos fazer a prevenção, né? A precaução aí com muito cuidado, muita atenção, né? Nós temos agora a necessidade também do registro das caravanas. Vocês que estão liderando as caravanas aqui para São Paulo nos dias 13 e 14, vocês precisam registrar as caravanas para ter um lugar para estacionar os ônibus. O ônibus que vai vir com as caravanas da sua cidade. Então avise o líder da caravana que entre em contato aqui no telefone central da sede mundial, que é 11-3347-4700. 3347-4700 é o telefone aqui da sede mundial e você pede para entrar em contato com o setor de caravanas e registre a sua caravana para garantir a reserva aí do estacionamento do ônibus que você estará vindo, tá certo? Teremos cantina 24 horas aqui para que todos possam se alimentar. Vocês não vão precisar sair aqui do Templo da Glória de Deus. Todas as livrarias abertas, com todos os materiais, vocês estarão aqui cobertos com a segurança. Dias 13 e 14, 64 anos da Igreja Deus e Amor. Você que já passou por aqui, fez parte e faz parte dessa história. Você não pode deixar de vir. E você não vai vir sozinho. Todos estão aí incumbidos de trazer alguém consigo. Traga um parente, traga uma pessoa que nunca participou de um culto. Traga e mostre quantas atividades nós teremos. Eu creio que isso chama atenção e também tira aquele negócio de, ah, eu não gosto de igreja, eu não gosto de culto, eu não gosto de crente, né? Nós temos muitas situações desta maneira. Então nós estamos aguardando que você faça o trabalho de um bom evangelista e não venha sozinho. Faça o ID de Jesus. 13 e 14, grande festa aqui em São Paulo, na sede mundial dos 64 anos da Igreja Deus e Amor e do programa Voz da Libertação.
0: Muito bem, queridos ouvintes, algumas participações chegando conosco aqui em nosso programa, em nosso WhatsApp. A Josiane. A Josiane, ela fala lá de Araguari, Minas Gerais. Ela está pedindo orações porque ela passou por uma cirurgia e ela precisa do milagre da providência de Deus na recuperação deste procedimento cirúrgico que ela passou. Vamos ver a Ivete Alves. Ivete Alves também está pedindo oração em favor da sua saúde. Vamos orar às 22 horas, vamos entrar em oração, na oração do encontro com Deus, vamos apresentar todos os nossos ouvintes, todos que estão enviando a sua mensagem para cá, nós vamos apresentar ao Senhor nosso Deus. A Maria também está confirmando a sua audiência aqui em nosso programa. Vamos orar em favor da mãe Maria também, vamos ver. A Carmen também, a Arituza lá de Porto Alegre, ela está pedindo oração em favor do seu esposo Ederson Vargas, que perdeu a visão. Vamos orar em favor do esposo da irmã Arituza. O Elcio Santos também confirma sua participação em nossa programação aqui, programa Voz da Libertação, programa que transmite paz, amor e carinho ao seu coração. Vamos para mais algumas participações aqui. Lúcia Helena também confirma sua participação em nossa programação. Deus abençoe a irmã Lúcia Helena. A Simone também está participando conosco. A paz do Senhor Jesus, me chamo Simone Martins. Peço oração por minha vida espiritual e sentimental, por meu filho João Victor, por libertação total. Vamos orar sim, irmã Simone. Onísia, vamos ver a mensagem da irmã Onísia. Moro na cidade de Ceres, Goiás. Aqui em Ceres está muito quente. Tenho muita fé em Deus que Ele tem me abençoado muito. Ô, minha irmã querida, Deus abençoe os nossos irmãos aí de Ceres, aí de Goiás, esse estado maravilhoso, esse estado que tem sido uma bênção para o Brasil. Deus abençoe a todos os nossos irmãos goianos. Vamos ver mais participações. Vamos ver. O Valério também confirma sua participação. Sou Valério Firmino de Souza, falo de Castilho, São Paulo. É uma bênção esse programa. Deus abençoe os ouvintes que tiraram tempo para ouvir a palavra de Deus e também todos os missionários. São as palavras do irmão Valério Firmino de Souza, aqui de Castilho, São Paulo. Nós vamos orar, queridos, nós vamos orar a partir das 22 horas. Vamos agora, neste momento, chamar os prefixos, a identificação das nossas emissoras, e logo após nós voltamos com a oração. Não se esqueça de enviar a sua mensagem, mas não me mande áudio, que a gente não consegue ouvir áudio aqui. Envie mensagem de texto, tá? O WhatsApp 11 982 923392. Este é o canal para você enviar o teu pedido de oração e nós vamos orar logo após os prefixos. Vamos agora, neste momento, à identificação das emissoras, então. Deus abençoe a tua vida, Deus abençoe o teu lar, a tua casa e a tua família, em nome de Jesus.
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5: 22 horas e 1 minuto.
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1: A palavra de Deus está aberta aqui no livro dos Salmos, número 143, a partir do versículo 6. A ti levanto as mãos, a minha alma anseia por ti como terra sedenta. Senhor, responde-me depressa, meu espírito desfalece. Não me escondas a tua face para que eu não me torne como os que descem à sepultura. Faze-me ouvir pela manhã da tua graça, pois em ti confio. Mostra-me o caminho por onde devo andar, porque a ti elevo a minha alma. Livra-me, Senhor, dos meus inimigos, pois em ti é que eu me refugio. Ensina-me a fazer a tua vontade, pois tu és o meu Deus. Que o teu bom espírito me guie para o terreno plano. Vivifica-me, Senhor, por amor do teu nome. Por amor da tua justiça, tira minha alma da angústia. E por tua misericórdia, acaba com os meus inimigos e destrói todos os meus adversários, pois eu sou teu servo. Glorioso e eterno Deus, neste momento de oração, estamos aqui, Senhor, clamando, suplicando, intercedendo o favor do Senhor nesta oração do encontro com Deus. Sim, meu Deus, em primeiro lugar, reconhecemos que somos pecadores, reconhecemos que somos falhos, que precisamos da tua misericórdia, que precisamos do teu perdão divino. Perdoa-nos, Senhor, perdoe agora, sim, sonda os nossos corações, purifica o nosso coração, tudo aquilo que não te agrada, tudo aquilo que impede a manifestação do Senhor na nossa vida, que o Senhor possa remover, que o Senhor possa nos purificar do nosso pecado agora, meu Deus. É importante essa compreensão, porque o profeta Isaías escreve no capítulo 59, nos versículos 1 e 2, ele diz que as mãos do Senhor não estão encolhidas para que não possam salvar, nem os seus ouvidos estão agravados para que não possam ouvir. No entanto, os vossos pecados e as vossas iniquidades fazem divisão entre vós e o vosso Deus. Por isso, antes de prosseguirmos, de avançarmos nesta oração, de começarmos a pedir as bênçãos, a pedir os milagres do Senhor, primeiro de tudo, perdoa-nos, Senhor. Perdoa-nos, Senhor, sim, somos pecadores, necessitamos do teu perdão, da tua misericórdia. Quantos ouvintes estão orando comigo neste momento, Senhor? Talvez estão com a mão na consciência, talvez estão fazendo um autoexame agora, avaliando as suas ações, as suas atitudes ao longo desse dia, ao longo desta semana, Senhor. Mas este ouvinte está arrependido, este ouvinte reconhece, meu Deus, o seu coração está contrito agora, está aflito por conta do pecado, este ouvinte está arrependido, perdoa agora, Senhor, perdoa. O propósito da oração da às 22 horas, é o encontro com o Senhor. Sim, devemos nos encontrar com o Senhor, devemos ter essa comunhão contigo neste horário da noite. Oh, meu Deus, quantas pessoas estão em situação de vulnerabilidade, quantas pessoas se encontram neste momento precisando de um socorro, precisando de uma vitória. Eu oro neste momento em favor da Ana Paula, ela pede oração em favor do Armando Siqueira Queiroz. Deus, visita agora o Armando, que o Senhor faça uma obra, que o Senhor salve, transforme, cure, dê o livramento. Eu oro também, Senhor, em favor de Iraildes, lá de Ilhéus, Bahia, está pedindo oração em favor da sua filha Deise e do seu filho Ariel. Senhor, liberta, liberta dos vícios, das drogas, liberta, transforma o Ariel, Senhor. Venha fazer uma grande obra de salvação, de transformação na vida destes jovens. Senhor Jesus, eu oro também em favor da Talita, ela precisa de uma vitória, ela precisa de uma transformação, que o Senhor sonde o coração dela, que o Senhor transforme agora, que o Senhor purifique, faça uma obra, faça justiça também, Senhor, em nome de Jesus Cristo, eu oro também, Senhor, em favor do Carlos, ele pede oração em favor da sua esposa, Lucelaine Viana, que está com depressão, Senhor Jesus, tenha misericórdia, visita esta mulher que está sofrendo deste transtorno depressivo, que o Senhor tenha misericórdia, que o Senhor venha trazer estabilidade, cura agora a vida emocional, cura agora, meu Deus, a Lucelaine dessa depressão, repreenda agora essa bipolaridade, que o Senhor venha transformar a personalidade da Lucelaine, meu Deus, nós cremos, sim, Senhor, em nome de Jesus Cristo, eu oro também em favor de Genesi Atanásio de Lima, que está desempregada, que o Senhor possa abrir uma grande porta agora para esta pessoa, nós cremos na providência divina, nós cremos no milagre do Senhor. Meu Deus, que o Senhor pode visitar agora, neste momento, o Ademir, lá de Londrina, do estado do Paraná. Ele está pedindo oração em favor da sua mãe, Maria de Lourdes, o pai, o Eurico, e dos seus filhos também. Senhor, tenha misericórdia. Oramos agora, porque são pessoas que se encontram em uma situação de necessidade, necessitam de um milagre, necessitam, meu Deus, de uma bênção do Senhor, de uma providência do Senhor em todas as áreas da sua vida. Quantas pessoas estão com seus familiares internados nos hospitais, que o Senhor venha confirmar, meu Deus, confirma agora a cura divina, confirma agora o milagre, Senhor, visita este hospital, esta UTI, onde esta pessoa está internada, ligada com aparelhos, entubada, Senhor, talvez em coma, que o Senhor tenha misericórdia, esta pessoa que passou por uma cirurgia, mas essa cirurgia não foi bem sucedida e teve que voltar novamente, teve que reabrir a cirurgia. Eu oro em favor da Vanessa, em favor do Isaías, Senhor, que estão passando este momento de aflição devido ao estado de saúde da Isabela. Senhor, que o Senhor possa restaurar a saúde da Isabela, restaura a saúde dela, coloca as tuas mãos agora, repreenda toda a infecção, repreenda agora, meu Deus, toda a complicação pós-cirurgia. Senhor, meu Deus, Senhor, meu Deus, eu oro em favor da Raquel também, que confirma a sua participação. Eu oro em favor da irmã Adriana, a cunhada do irmão Carlos Sandrone. Meu Deus, que o Senhor tenha misericórdia. Visita Adriana agora, esse problema cardíaco, essa doença no coração. Que o Senhor tenha misericórdia. Que o Senhor tenha misericórdia. Restaure a saúde da Adriana, Senhor. Restaure agora a visita lá onde ela está neste hospital, Senhor. Para os médicos não há muita esperança. Para os recursos da terra não há muita esperança. Mas o Senhor é o Deus que pode tudo. O Senhor disse na sua palavra que aquele que crê no Senhor, ainda que esteja morto, viverás. E tudo que nós pedimos em oração, crendo, nós receberemos. Nós pedimos ao Senhor agora, para honra, para glória, para louvor, para exaltação do teu nome. Opera um milagre na vida dos nossos ouvintes, para que eles sejam os próximos a relatar, a contar as bênçãos do Senhor, a enviar o seu testemunho aqui para a nossa programação. Eu oro em favor do irmão Jorge de Barbonita, ele está nos ouvindo agora neste momento e ele precisa de uma porta aberta, meu Deus, em nome de Jesus Cristo, visita agora, visita, abre portas, entra com providência na vida deste pai de família, entra com a providência na vida dessa dona de casa, meu Deus, esta pessoa que está enfrentando momentos de turbulência na vida financeira, momentos de instabilidade, Senhor, na verdade o Brasil está enfrentando uma situação econômica difícil, mas para os filhos do Senhor, para aqueles que creem em Ti, há uma promessa de providência, há uma promessa de que nada vai faltar na vida deles, Senhor. Eu oro neste momento, Senhor Jesus, em favor deste ouvinte lá de Teresina, no Piauí, que está pedindo oração em favor dos seus filhos e também em favor da sua vida. Senhor Jesus, é a Marinete, visita a Marinete agora lá do Piauí. Senhor, faça uma obra na vida dos nossos ouvintes que estão nos ouvindo também. A Camila Martins, lá de Imperatriz, no Maranhão, ela pede orações, ela precisa de um milagre na sua vida e na sua família. Senhor Jesus, Jesus, Senhor Jesus, abençoe o Diogo, que é o esposo da Camila, que o Senhor dê a vitória, dê a bênção, dê o milagre, envia prosperidade para o Diogo, Senhor, em nome de Jesus, Senhor Jesus, eu oro agora, eu clamo, eu intercedo, eu peço que o Senhor venha trabalhar neste lar, nesta casa, nesta família, que está enfrentando instabilidade no relacionamento, este lar, este casamento, esta família que está enfrentando turbulências, o relacionamento está desgastado, Senhor, talvez há discussões, há brigas constantes, Senhor, ninguém entende mais ninguém, eu peço que o Senhor envie a paz agora, eu peço que o Senhor envie o teu milagre, que o Senhor envie a tua bênção dentro desta casa, dentro deste lar, restaura o amor, restaura a união, restaura a paz, Senhor, esse casamento que está bastante desgastado, a ponto deste casal estar cogitando a separação, está cogitando o divórcio, dê o livramento agora, Senhor, não deixe esse casamento ser destruído, porque o casamento é uma instituição divina, o Senhor instituiu ainda antes da queda, lá no Jardim do Éden, num ambiente perfeito, o Senhor projetou para o homem, o Senhor disse que ele se uniria à sua mulher, e não seriam mais dois, mas uma só carne, portanto, uma união indissolúvel, uma união vitalícia, regida pelo amor, regida pelo respeito. Senhor, tenha misericórdia, restaure agora os relacionamentos familiares. Eu oro neste momento em favor do Ademir, lá de Bauru. Ele precisa da vitória, ele precisa do milagre para a sua vida e para a sua família. Eu oro também, meu Deus, em favor da Raquel. Ela confirma sua participação aqui. O Jorge também, Senhor. Oh, Deus maravilhoso, eu oro neste momento em favor de Erotildes. Erotildes está nos acompanhando, está nos ouvindo neste momento agora, Senhor, que o Senhor tenha misericórdia dele, que o Senhor venha fazer uma obra, Senhor Jesus. Apresentamos ao Senhor também a Eva Emília de Moraes. Ela pede oração em favor do seu filho. Ela é de São Bernardo do Campo. Eu oro neste momento em favor deste ouvinte que enviou também o seu pedido de oração. Oro em favor da minha família, Coraci, Imperatriz Maranhão, tenha misericórdia, alcança este lar, alcança esta casa agora, alcança esta família, em nome do Senhor Jesus, meu Deus, oramos ao Senhor, intercedemos em favor dos nossos ouvintes aqui de Capão Redondo, São Paulo, ele está pedindo em favor da sua vida, em favor da sua casa, da sua família, o Liomar Guimarães, ah, meu Deus, nós cremos no milagre, nós cremos na vitória, nós cremos numa restauração espiritual também, que o Senhor tem para este ouvinte que está desgastado devido a tantas lutas, a tantas batalhas que ele tem enfrentado, ele se encontra agora desgastado espiritualmente, ele se encontra desgastado psicologicamente, Senhor, que o Senhor venha trazer um renovo para este ouvinte, para este obreiro, para este trabalhador na tua casa, para este líder de ministério, que o Senhor venha restaurar as forças, venha renovar as forças agora, sim, renova, Senhor, renova, meu Deus, porque a tua palavra nos diz no livro do profeta Isaías, no capítulo 40, que o Senhor multiplica as forças, aquele que já não tem mais nenhum vigor, aquele que está exaurido, aquele que se sente exausto da jornada, da caminhada, meu Deus, Senhor Jesus, Senhor Jesus, eu creio que o Senhor é poderoso para renovar, eu creio que o Senhor é poderoso para restaurar as forças, esta pessoa que já não tem mais forças para orar, não tem mais força para clamar ao Senhor, esta pessoa que já não consegue mais ter um momento de devocional, ter um momento de leitura bíblica, ter um momento de consagração, de jejum, restaura as forças agora, ajude este ouvinte a vencer esta dificuldade, esta circunstância adversa, meu Deus, esta adversidade que se levantou contra ele, esta maré que está forte, que está alta, ameaçando naufragar o barquinho deste ouvinte agora, acalma essa tempestade, Senhor, acalma essa tempestade. Envia o teu livramento agora, neste momento. Envia o teu livramento, envia a providência divina. Quantos ouvintes se encontram aflitos, se encontram desesperados, Senhor. Já bateram em tantas portas, já fizeram tantas tentativas, mas não conseguiram nada ainda. Não conseguiram alcançar o seu objetivo, solucionar o problema. Nós pedimos ao Senhor, nós clamamos ao Senhor, porque somos dependentes de Ti. O Senhor mesmo nos ensinou na Sua palavra, o Senhor disse: sem mim nada podeis fazer. Por isso estamos orando agora, estamos suplicando, estamos pedindo: tenha misericórdia, meu Deus, tenha misericórdia, Senhor. Esta mãe que tem chorado pela salvação dos seus filhos, pela salvação da sua família, meu Deus, venha fazer uma obra agora, venha transformar este jovem. Este jovem que está sendo influenciado por más companhias, por falsas amizades, Senhor, a sua mãe se preocupa, o seu pai se preocupa, meu Deus, que o Senhor salve, que o Senhor transforme agora este jovem, esta moça, este rapaz, este adolescente. Ó Deus de poder, eu creio que o Teu Espírito Santo está visitando os nossos ouvintes. Eu creio que neste momento, aonde houver um aparelho ligado, conectado aqui em nossa rádio, sintonizado em nossa rádio, aqui no programa Voz da Libertação, os céus estão abertos sobre a vida desta pessoa e ela está recebendo o renovo, ela está recebendo a bênção do Senhor, está recebendo o milagre do Senhor. Ah, como é bom orarmos, como é bom estarmos na Tua presença, como é bom ter certeza que não são palavras vazias lançadas ao vento, mas são palavras que sobem. A nossa oração sobe ao trono da Tua graça, ao lugar da Tua santíssima habitação, e nós cremos que o Senhor é um Deus que responde, porque o Senhor disse, através do profeta Jeremias, no capítulo 33, no versículo 3, o Senhor disse: clama a mim e responder-te-ei, e anunciar-te-ei coisas grandes e firmes que ainda não sabes. Sim, o Senhor é um Deus que responde, o Senhor é um Deus que se compadece do Teu filho, Senhor, o Senhor se compadece do Teu povo, da Tua igreja, Senhor Jesus, cura esta pessoa que está sentindo fortes dores, esta pessoa que está cogitando em ir até um pronto-socorro, em procurar um atendimento médico nesta noite. Senhor, nós cremos no sobrenatural de Deus, nós cremos que o Senhor é um Deus que opera, que faz milagres agora. Cura esta pessoa neste momento, Senhor, repreenda este mal-estar, essas dores no peito que esta pessoa está sentindo, essas fortes dores no peito, esse iminente risco de um ataque cardíaco. Senhor, repreenda agora o ataque cardíaco, repreenda agora o AVC, dê o livramento agora, neste momento opera o milagre, Senhor, opera o milagre, porque o Senhor é o Deus que faz milagres, o Senhor é o Deus que faz maravilhas. Esta pessoa que está sentindo fortes dores no seu corpo, dores musculares, dores na bacia, Senhor, problemas gastrointestinais, problemas mentais, Senhor, tenha misericórdia agora, repreenda toda a opressão maligna, toda a opressão diabólica, todo o espírito do diabo que está atormentando a vida desta pessoa, que seja repreendida agora, em nome do Senhor Jesus, que seja repreendido, que seja queimado agora, pelo poder e autoridade da Tua palavra. Senhor meu Deus, eu oro também em favor da irmã Vera Lúcia, que está me ouvindo, me acompanhando lá em Curitiba. Visita agora, neste momento, Senhor, toda a família lá em Curitiba, a Keila, o Marquinhos, o Senhor, visita agora neste momento a Raquelzinha também, alcança o Lucas, alcança a Kelly, meu Deus, alcança agora os meus pais neste momento, Senhor. Eu oro em favor de todos, Senhor, eu oro em favor de todos neste momento. A nossa oração também em favor desta festividade que está para acontecer agora no dia 13 e 14 de junho, 64 anos de vitória, 64 anos de bênçãos que o Senhor tem nos concedido. Meu Deus, que o Senhor abençoe esta festividade, que o Senhor envie o povo, que os irmãos que estão se preparando para estarem conosco, organizando as suas caravanas, que tudo venha a sair conforme planejado da melhor maneira possível. Usa os teus servos, usa, meu Deus, o presbítero Davi Miranda Neto, que estará ministrando a tua palavra no dia 14 de junho. Usa, meu Deus, a nossa irmã Débora Miranda, evangelista Maria Lorena, toda a nossa diretoria, que estão engajados, compromissados neste evento. Senhor, que tudo seja para a tua honra, para a tua glória, para louvor e exaltação do teu nome. É o nosso pedido a ti neste momento, em nome de Jesus Cristo. Muito bem, queridos ouvintes, oramos, sentimos a presença de Deus, temos certeza que o nosso Deus é um Deus compassivo, é um Deus que atende o nosso clamor. Eu falo com você que orou comigo e ainda não aceitou a Cristo como Senhor e Salvador de sua vida. Talvez você, procurando alguma coisa, nesta noite você veio parar aqui, você veio sintonizar o programa Voz da Libertação. É o próprio Espírito Santo conduzindo você para uma mudança de vida, uma transformação na sua vida. Ele quer fazer parte da sua vida. Dê lugar a Ele, aceite-o como Senhor e Salvador de sua vida e veja que tudo irá mudar e veja que você será uma pessoa transformada em Cristo Jesus. Você também que está afastado dos caminhos do Senhor, por um motivo ou por outro, você se cansou, você parou no meio da caminhada, se afastou da presença de Deus, o Senhor te chama. O teu lugar está vazio, somente você pode ocupar. O Pai te espera de braços abertos. Tome uma decisão, volte hoje, dia 30 de maio, nesta noite de sábado, o Senhor está te chamando, o Espírito Santo está batendo na porta do teu coração, e ele diz: eis que estou à porta e bato. Se alguém ouvir a minha voz e abrir a porta, entrarei na sua casa e com ele cearei e ele comigo. É o que o Senhor quer fazer com você, se banquetear com você, derramar bênçãos inesquecíveis sobre a tua vida. Repita comigo agora estas palavras: Senhor Jesus, eu reconheço o meu estado, a minha situação, o meu pecado, meu Deus. Sim, eu reconheço que eu sou falho, que eu sou pecador e que eu preciso urgentemente do perdão divino, do perdão do Senhor na minha vida. E é por isso que neste momento eu peço a Ti que o Senhor perdoe. Sim, perdoe os meus pecados, perdoe as minhas falhas, porque agora, porque neste momento eu estou Te aceitando como Senhor e Salvador da minha vida. A partir de hoje, eu abro a porta do meu coração para o Senhor entrar e fazer morada. Senhor, ajuda-me a vencer as lutas, a vencer as dificuldades. Dá-me forças para que eu seja fiel ao Senhor até o dia da minha morte e escreva o meu nome lá no céu, no livro da vida, e sela com teu sangue para o grande dia da redenção. Amém, Senhor Jesus.

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0: 22 horas e 30 minutos na capital paulista. Ouvinte do programa Voz da Libertação é um ouvinte bem informado. Temos boas informações para você, temos boas notícias para que você possa ser edificado, você possa aprender, utilidade pública, enfim. Agora, neste momento, então, vamos para o quadro de notícias, de informação aqui no nosso programa.
1: 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Desconexão necessária. O tempo sem celular fortalece os laços dentro de casa. A presença do celular na mesa de jantar tem afastado as famílias brasileiras. Os especialistas alertam que o uso de telas durante as refeições prejudica esse momento de interação e de união. O momento de comer deve ser usado para conversar e saber como foi o dia de cada um. A atenção dividida com o aparelho faz com que os pais não ouçam bem os filhos e isso gera aquele sentimento de abandono nas crianças que precisam de atenção real. Estabelecer horários livres de tecnologia dentro de casa é uma medida de urgência. Uma regra simples é deixar os celulares em outro cômodo durante o almoço ou o jantar. Essa pequena mudança de hábito devolve o foco para quem realmente importa. O diálogo olho no olho é o que constrói confiança e fortalece a família. As lembranças mais valiosas da infância não acontecem diante de uma tela fria. O afeto é transmitido por meio da escuta atenta, do sorriso de pais e mães. E proteger o momento em família é proteger o futuro emocional de toda a casa. Divisão justa. Tarefas domésticas ensinam responsabilidade aos filhos. Sobrecarga de trabalho doméstico costuma recair sobre apenas uma pessoa na casa. Essa realidade gera cansaço extremo e pode causar conflitos desnecessários no lar. Envolver as crianças e os adolescentes na limpeza é um grande ato de educação. Arrumar a própria cama, guardar os brinquedos, são hábitos que ajudam a fortalecer o caráter. Essas pequenas atitudes ensinam que a casa é um ambiente de cuidado coletivo. O jovem que ajuda em casa se torna um adulto muito mais independente e organizado. As tarefas devem ser distribuídas de acordo com a idade e a força de cada filho. A intenção não é cobrar perfeição, mas sim incentivar o esforço e a dedicação. O trabalho em equipe transforma o momento de faxina em uma atividade de união. Elogiar a ajuda recebida motiva a criança a continuar colaborando com alegria. O lar organizado reflete a paz e a harmonia que existem entre os seus moradores. Cuidar do ambiente familiar é uma demonstração prática de amor e de zelo.
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1: Este programa Espaço Eu e Mais Um é da Igreja Deus é Amor, do nosso projeto de discipulado. É quando o mestre, quando o discipulador acompanha os primeiros passos do novo convertido, aquele que está iniciando uma nova jornada com Cristo, uma nova vida. Talvez você tenha aceitado Jesus e ainda não tenha uma pessoa para lhe orientar, para lhe apoiar. Mande-nos a sua mensagem explicando para nós esta situação, qual é a sua cidade, e estaremos enviando uma pessoa para lhe ajudar. Nosso contato é 11 98292-3392. Tá certo? Vamos então à nossa aula de hoje, 5 minutinhos, vamos prosseguir falando do tema que começamos na última programação, que é o tema do perdão. Como definir o perdão, né? Pode-se dizer que o perdão, do ponto de vista humano, é mais um dos ensinos de Deus que não se encaixam no nosso raciocínio, porque nós somos humanos. Por exemplo, se alguém o ofendeu, logo tem de ser punido por você. Esta é a lógica humana. Este é o raciocínio do homem insensato. Existe um escritor evangélico americano, Vangelin, diz que o perdão é uma espécie de absurdo divino. Ele até excede aqui nessa definição. Mas vejam que quando o crente perdoa, ele está simplesmente doando algo. Sim, doar é a palavra que resume o perdão. Vamos dizer aqui que separar a palavra perdoar em duas partes seria per e depois doar. Então, o per é você. Então, o crente, ele efetua um doar santo, completo e irrestrito. Em outras palavras, o perdão, então, é doar. Um doar que envolve renúncia. Ah, você não vai dizer, eu estou com a razão. Não, é uma renúncia daquilo que você tem de direito, entre aspas, né? É um doar através do diálogo, presente e sacrifício. Quem perdoa desiste voluntariamente de certos direitos. Não existe reparação pela mágoa que esta pessoa sofreu. Este ofendido não acerta as contas. Neste momento, essa pessoa sai do mundo da lei, podemos dizer assim, e entra no mundo da misericórdia. Esta pessoa se sente feliz porque ela está concedendo uma chance ao seu ofensor para que ele amadureça. E quando você é ofendido e você perdoa de verdade, você não se alegra com a culpa ou a dor do outro. Quem perdoa vai demonstrar claramente a falta do ofensor, sem o acusar. É um diálogo que, podemos dizer, menciona os vários aspectos da questão com a finalidade de oferecer benefício. Olha só a palavra. De oferecer benefício ambas as partes. Então vejam, ouvintes, que é importante que o semblante do ofendido revele amor e não mágoa. Você não vai dizer, olha, eu te perdoo, mas você não conversa mais comigo, eu não quero mais papo com você. Será que foi um perdão verdadeiro? Quem perdoa nada quer de volta, pelo contrário, faz concessões. É difícil isso, é verdade. Somente pela ação do Espírito Santo que passou a morar em nós, nós que somos novos convertidos, passamos a ter Jesus como Senhor da nossa vida, o Espírito Santo vem morar dentro de nós, é Ele quem nos faz perdoar, conceder, anular o nosso direito, entre aspas. Então, quem perdoa de verdade, presenteia o amor para quem não merece. Paga o mal com o bem e sabe que não será correspondido. Quem renuncia, dialoga e presenteia, faz um sacrifício. O perdoador sacrifica algo do seu eu, do seu orgulho, ao desistir dos seus direitos, uma coisa pela qual no mundo se luta com unhas e dentes, não é verdade? Você está então mortificando a sua vontade de não perdoar, mas agora morreu o seu eu e nasce o eu de Cristo em você. Este tema é muito, muito longo, extenso, profundo, e vamos falando na próxima programação. Estamos falando de perdão, o crente e o perdão. Na próxima edição vamos falar um pouquinho mais. Por enquanto, é só. Se despede sua irmã em Cristo, Débora Miranda, na paz do Senhor Jesus.
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Provavelmente são três cultos, algumas até com mais cultos ainda, mas o padrão é três cultos, às 9 horas, às 15 horas ou 14 horas em algumas igrejas e às 19. Então você tem esta opção de você procurar os nossos templos, as nossas igrejas aí na tua capital, aí na tua cidade, para você cultuar conosco neste domingo, lembrando que é aquele culto intitulado Me Aquecendo no Rebanho. Me Aquecendo no Rebanho, onde daremos um suporte espiritual para os nossos irmãos aí que estão iniciando a caminhada com Cristo, estão vindo agora para os caminhos do Senhor. Vamos dar todo o suporte, aquele culto também do Eu Mais Um, em que nós estaremos demonstrando a nossa preocupação, o nosso amor para com o nosso próximo, nos preocupando com a vida espiritual dele. Então, isso em todas as nossas capitais, em todas as igrejas pentecostal Deus de Amor do Brasil e também do mundo. Então, você é o nosso convidado para participar deste culto neste domingo. Lembrando que na nossa sede mundial, aqui em São Paulo, você que está me acompanhando aqui na capital paulista, ou de repente você está de passagem aqui pela metrópole paulista, você pode comparecer no culto das 15 horas amanhã. 15 horas, o pastor Jerry Borchardt, ele estará conosco pregando e orando em favor de todos neste culto maravilhoso, neste culto intitulado Me Aquecendo no Rebanho, orando por restauração de vidas, orando por fortalecimento espiritual para os nossos queridos irmãos. Então não deixe de comparecer, venha, convide mais alguém, convide aquele crente, aquele irmão que você sabe que está precisando de um apoio espiritual, de um suporte espiritual. Convide esta pessoa para estar conosco neste domingo, 15 horas, Avenida Prefeito Passos, número 10, Liberdade, São Paulo. Mas eu preciso também lembrar vocês que, falando, tratando-se aqui da sede mundial, nós temos aquele culto abençoado, aquele culto maravilhoso, às 9 horas. 9 horas, no domingo, na parte da manhã, o nosso pastor Kleber Costes, Kleber de Oliveira, ele estará no Santo Altar de Deus pregando e orando em favor de todos os que comparecerem. O culto é em favor da família, famílias em busca do Espírito Santo. Quando o nível de espiritualidade na família está bem, toda a família vai bem, o relacionamento vai bem, tudo vai bem, a área financeira, a saúde vai bem. Agora, quando a parte espiritual está decadente, está com brechas, aí é necessário nós buscarmos o Espírito Santo, é necessário buscarmos a Deus. E eu deixo o meu convite para você, traga a tua família nesta manhã, traga a tua família nesta manhã de domingo, a partir das 9 horas, o presbítero Kleber Costes estará no altar pregando e orando em favor de todos, e é Deus quem garante a bênção, quem garante a vitória. Lembrando ainda, queridos, que às 19 horas, aquele culto abençoado, aquele culto poderoso em favor da família também. Sim, o domingo aqui é um domingo especial, domingo dedicado à família. Nós temos a presença do presbítero Paulo Cunha e do presbítero Gessé Ávila. Presbítero Gessé Ávila é um homem que tem essa especialidade em trabalhar com família, em trabalhar com casais. Deus tem usado ele tremendamente nessa área. Ele também tem uma especialização, tem uma formação em psicologia, e ele estará então neste culto de domingo à noite pregando e orando em favor de todas as famílias. Você é o nosso convidado especial. Dê uma atenção especial, dê para a tua família, olhe com carinho para a tua família, a necessidade que a tua família está precisando, a necessidade que a tua família está passando neste momento de buscar Deus, de se conectar com Deus. Conecte o teu lar, conecte a tua família com Deus, e você verá que a tua família será uma bênção nas mãos do nosso grande e eterno Deus. Muito bem, queridos ouvintes, foi um prazer muito grande estar com vocês aqui nessas últimas horas, interagindo, falando do amor de Deus, orando com vocês aqui. Foi uma bênção, um prazer enorme. Mas agora nós vamos encerrar a nossa participação, porque a programação continua. Nós temos mensagem, uma mensagem de edificação para as nossas vidas. Logo mais à meia-noite nós temos aquela oração poderosa também, aquela campanha maravilhosa, Profetizando no Vale. Então não desligue o seu rádio.
rádio. Continue sintonizadinho aí, porque as bênçãos de Deus te esperam. Eu sou seu irmão em Cristo, presbítero Cláudio Teles, e comigo nesta noite, modulando os botões eletrônicos aqui do Estúdio C, esteve o jovem Diego. Que Deus abençoe a todos vocês, que a paz do Senhor, que excede a todo entendimento, esteja guardando o seu coração.

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2: 22 horas e 57 minutos.
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4: Micro-onda e seguro. Cuidados com o aquecimento evitam explosões e queimaduras. O micro-ondas traz praticidade, mas exige regras de segurança. Nunca coloque metais como talheres ou papel alumínio dentro dele. As ondas reagem com o metal e podem causar faíscas e incêndios. Recipientes de plástico comum podem derreter e soltar toxinas na comida. Então use apenas vidros temperados ou plásticos próprios para micro-ondas. Ao aquecer líquidos, tenha cuidado com o choque térmico ao retirar. A água pode estar fervendo sem borbulhar e explodir ao ser mexida. Espere alguns segundos antes de retirar o copo ou o prato do aparelho. Alimentos com casca, como ovos ou batatas inteiras, podem estourar. Agora é preciso furar a casca para que o vapor saia durante o cozimento. Cobrir o prato evita sujeira, mas deixa uma fresta para o ar sair. A limpeza interna deve ser feita com pano úmido e detergente neutro. Verifique se a porta está vedando bem para não vazar radiação. E não ligue o aparelho vazio, pois isso pode danificar o magnetron. O uso correto prolonga a vida útil do equipamento. Cozinha prática exige atenção a cada detalhe de segurança. Colchão limpo. 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Passamos um terço da nossa vida dormindo e o colchão acumula muita poeira. Ácaros e fungos se proliferam com a umidade e pele morta que soltamos. Isso agrava rinites, asma e alergias de pele em toda a família. Aspirar o colchão a cada 15 dias ajuda a remover esses alérgenos. E virar o colchão mensalmente evita deformações e afundamentos. E se o modelo permitir, vire também de cima para baixo. 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A luz do sol e a ventilação natural matam bactérias e tiram odores. O uso de capas protetoras impermeáveis facilita muito essa limpeza. Elas impedem que o suor penetre na espuma do colchão. Trocar a roupa de cama semanalmente é o mínimo recomendado. Travesseiros também devem ser trocados a cada 2 anos. Um colchão tem vida útil média de 5 a 10 anos. E dormir em um colchão velho prejudica a coluna e o sono. 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Sono limpo é sinônimo de saúde renovada.
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Quanta gente chorou nesta noite. E parecia que seu choro não tinha mais fim. E você veio até aqui nesta tarde. E você está sentindo a mão suave do Senhor enxugando as suas lágrimas. Porque a palavra de Deus diz que o choro pode durar uma noite.

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2: Eu saúdo a igreja com a paz do Senhor Jesus. Capítulo 64 do profeta Isaías.
3: 64 de Isaías, capítulo.
2: Ó, se fendesses os céus e descesses.
3: Se rompesses os céus e descendieras.
2: Se os montes se ecoassem diante da tua face.
3: E a tua presença se escorresse nos montes.
2: Como quando o fogo inflama a lenha e faz ferver as águas.
3: Como fogo abraçava e se funde
2: para fazeres notório o teu nome.
3: E hacer notório
2: aos
3: teu
2: teus
3: nome,
2: adversários.
3: A teus adversários.
2: Assim as nações tremessem.
3: Assim temblassem.
2: Da tua presença.
3: Em tua presença e dos inimigos.
2: Quando fazias coisas terríveis,
3: quando fazias coisas terríveis
2: que não esperávamos,
3: e nunca esperávamos,
2: descias,
3: descendias,
2: e os montes se escoavam diante da sua face.
3: Subieron los montes delante de ti.
2: Porque desde a antiguidade não se ouviu.
3: Desde la antigüedad nunca se vio.
2: Nem com os ouvidos se percebeu.
3: Ni con oídos se percibió.
2: Nem com os olhos se viu.
3: Ni con ojos se
2: um
3: vio.
2: Deus além de ti.
3: Algo más allá de ti.
2: Que trabalhe para aquele que nele espera.
3: Que trabaje para aquel que en él espera.
2: Saíste ao encontro daquele que se alegrava e praticava a justiça.
3: Saíste ao encontro daquele que se alegrava e fazia a justiça.
2: Daqueles que se lembram de ti nos teus caminhos.
3: De los que se acordaban de ti en tus caminos.
2: Eis que tiraste.
3: E aqui los quitaste.
2: Porque pecamos.
3: Porque pecamos.
2: Neles não há eternidade para que sejamos salvos.
3: En ellos no hay eternidad para que seamos salvos.
2: Mas todos nós somos como imundo e as nossas justiças como trapo da imundícia.
3: Pero somos como imundos,
2: e todos nós caímos como uma folha
3: e, caímos como
2: e as nossas culpas,
3: nuestras culpas
2: como um vento nos arrebatam.
3: Como viento nos arrebatan,
2: e já ninguém há que invoque o teu nome.
3: No hay nadie que invoque tu nombre.
2: Que desperte e te detenha.
3: Que se despierte y se apoyar,
2: porque escondes de nós o teu rosto.
3: Porque escondes de nosotros,
2: e nos fazes derreter por causa das nossas iniquidades.
3: Y se hace marchitar por nuestras maldades.
2: Mas agora, ó Senhor, tu és o nosso Pai.
3: Agora tu, Jeová, eres nuestro
2: Padre. Nós o barro.
3: Nuestro barro.
2: E tu, barro, o nosso oleiro.
3: Tu, nuestro alfarero.
2: E todos nós, obra das tuas mãos.
3: E todos nosotros.
2: Meus irmãos, o capítulo 64 do livro do profeta Isaías.
3: Capítulo 64 de Isaías,
2: é um dos
3: hermanos,
2: capítulos do profeta que eu mais admiro, que eu gosto muito.
3: Capítulo de los que más admiro y me gusta mucho.
2: Porque ele fala de coisas importantes e interessantes e é uma oração.
3: Habla de lo importante e interesante, es una oración.
2: É uma oração que está sendo dirigida a Deus.
3: Una oración que se dirige a Dios.
2: Através do profeta.
3: A través del profeta.
2: Na direção de um povo que havia abandonado o conselho de Deus, abandonado a presença de Deus.
3: En dirección al pueblo que ha dejado el
2: consejo. Do versículo 1 até o versículo 4 nós vemos que o povo,
3: este versículo 4 vemos que
2: parte do povo ainda esperava,
3: parte del pueblo todavía
2: que Deus viesse a realizar os grandes feitos do passado.
3: Que Dios realizaría los grandes hechos del pasado.
2: Que a Bíblia fala,
3: lo que la Biblia dice.
2: Se fendesse o céu e descesse, se os montes se escoassem diante da tua face.
3: Se abre los cielos o se derrama los
2: montes. Como quando o fogo inflama a lenha e faz ferver as águas para fazeres notório o teu nome aos teus adversários, assim as nações tremessem da tua presença.
3: Así las naciones temblarían de tu presencia.
2: Pois a Bíblia fala, quando fazias coisas terríveis que não esperávamos, descias.
3: A Bíblia diz, quando fazias coisas terríveis e descias.
2: Então a gente vê do versículo 1 ao versículo 4 que existe uma esperança que os grandes feitos de Deus no passado viessem a ser realizados quando o povo estava escravizado. O povo estava vivendo uma vida de injustiças. O povo estava vivendo uma vida de afastamento de Deus. Nós vemos também, meus irmãos, do versículo 5 ao versículo 7.
3: Vemos no versículo 5 e 7.
2: Embora o povo estivesse numa situação complicada, o povo basicamente espera também o perdão de Deus.
3: Sin embargo, estando em uma situação complicada, espera o perdão de Deus.
2: 8 ao versículo 12.
3: Del 8 al 12.
2: Nós vemos uma invocação da misericórdia.
3: Vemos invocação da misericórdia.
2: Pedindo ao Senhor, nós precisamos da misericórdia, basicamente assim.
3: Necessitamos da misericórdia.
2: Mas como eu assim quero, meus irmãos, adentrar?
3: Como quero entrar, irmãos?
2: Então, resumo o que estava acontecendo.
3: Um resumo de lo que passava.
2: Porque é muito importante o versículo que nós lemos.
3: É muito importante o versículo
2: que leímos.
3: Versículo 4. Versículo 4.
2: Essa oração.
3: Essa oração.
2: De um povo em cativeiro.
3: De um
2: cativeiro quer dizer um povo escravizado.
3: Um povo escravizado em cativeiro.
2: Os africanos, quando vendiam africanos para serem escravos no Brasil, que vocês sabem que eram os africanos mesmo que vendiam, né?
3: Os africanos que vendiam.
2: Quando eles vinham ao Brasil, eles ficavam basicamente em cativeiro.
3: Quando vinham ao Brasil, longe de casa, em cautiverio,
2: trabalhando de graça,
3: trabalhando gratis,
2: levando surra.
3: Levando
2: era
3: golpes.
2: Realmente é uma coisa de escravidão. E o povo de Deus. O povo de Israel também estava numa situação assim.
3: El pueblo de Dios estaba en una situación
2: así. No versículo 4 nós vemos, porque desde a antiguidade.
3: Cuando vemos desde la antigüedad,
2: não se ouviu.
3: No se oyó,
2: nem com os ouvidos se percebeu, nem com os olhos se viu um Deus além de ti. Que trabalhe para aquele que nele espera.
3: Que trabalhe para aquele que nele espera.
2: É uma mensagem de esperança, é uma mensagem que fala a respeito daqueles que têm
3: mensagem que habla respecto de los que
2: esse potencial, esse poder e essa compreensão.
3: Esse potencial, poder e compreensão
2: de esperar no Senhor mesmo nos momentos mais amargos da vida.
3: Esperar no Senhor em que momentos amargos
2: da
3: vida.
2: Nós vivemos momentos amargos, meus irmãos.
3: Vivemos momentos
2: amargos. Vivemos momentos que parece que tudo está tão distante da gente.
3: Há momentos em que tudo está tão distante.
2: Nós passamos momentos na nossa vida que as coisas parecem que não tem mais solução. Parece que o nosso caminho de derrota não tem mais volta.
3: Nosso caminho de derrota não tem mais volta atrás.
2: E são momentos que nós às vezes nos decepcionamos.
3: São momentos que nos decepcionamos.
2: E não é que nós só nos decepcionamos conosco mesmos, não, não.
3: Não só nos decepcionamos conosco.
2: Às vezes
3: com
2: o que acontece
3: mesmos.
2: É que nós nos decepcionamos achando que Deus também não está mais nos ouvindo.
3: O que passa é que nós pensamos do que
2: Deus não nos ouve.
3: Por esse motivo.
2: É muito importante dizer a vocês.
3: É muito importante dizer-os
2: que nós temos um Deus que está nos ouvindo.
3: Que temos um Deus que nos ouve.
2: Nós temos um Deus que nos ouve.
3: Temos um Deus que nos ouve.
2: Quando nós somos povo desse Deus.
3: Quando somos povo deste Deus.
2: Quando nós esperamos nesse Deus.
3: Quando esperamos neste Deus.
2: Não é que Deus está ouvindo todo mundo, não.
3: Não é que Deus ouve a todos, não.
2: Eu sei que muita gente fala, não, porque o sol nasce para todos, porque Deus, enfim, não, não, não. Deus não está ouvindo todas as pessoas, não.
3: Deus não ouve a todos, não.
2: A Bíblia Sagrada é clara quando diz.
3: A Bíblia é clara ao dizê-lo.
2: Não há um Deus, não se percebe um Deus, não se vê um Deus como o nosso Deus. Um Deus além de ti.
3: Não há um Deus mais além de ti, como
2: um
3: tu.
2: Um Deus que trabalhe para aquele que nele espera.
3: Um Deus que trabalha a favor del que espera.
2: Se você espera em Deus.
3: Se esperas em Deus.
2: Pode ter certeza que Deus está trabalhando por você.
3: Estou seguro que Deus está trabalhando por
2: Deus
3: você.
2: Deus está trabalhando pela sua vida.
3: Deus trabalha por tua vida.
2: Louvado seja Deus, aleluia.
3: Alabado seja Deus.
2: Se nós abrimos a nossa Bíblia no Salmo 40, vocês podem abrir comigo.
3: Abramos a Bíblia em Salmos 40.
2: Nós vamos verificar um versículo conhecidíssimo.
3: Leremos um versículo conhecidíssimo.
2: Mas que tem também a sua profundidade.
3: Também tem
2: a
3: sua profundidade.
2: Esperei com paciência.
3: Esperei com paciência.
2: No Senhor.
3: En el Señor.
2: E Ele se inclinou para mim.
3: E se inclinou ante mim.
2: E ouviu o meu clamor.
3: Se inclinou a mim e ouviu meu clamor.
2: Tirou-me de um lago horrível, de um charco de lodo.
3: Me sacou de um lago horrível, de
2: pôs os meus pés sobre uma rocha.
3: E pôs os meus pés sobre uma roca.
2: Firmou os meus passos.
3: Pôs os meus passos.
2: E pôs um novo cântico na minha boca.
3: Cântico novo em minha boca, pôs.
2: Nosso Deus. Muitos o verão e temerão e confiarão no Senhor.
3: Muitos o verão, temerão e
2: confiarão no Senhor. Bem-aventurado o homem que põe no Senhor a sua confiança.
3: Bem-aventurado o que põe em sua confiança.
2: E não respeita os soberbos, nem os que se desviam. Para a mentira.
3: Nem os soberbos, nem os que se desviam da mentira.
2: Observe vocês, meus irmãos.
3: Veja, irmãos.
2: Eu disse a vocês que é um versículo conhecido.
3: Como
2: esperei
3: disse,
2: com paciência
3: conhecido.
2: No Senhor.
3: Paciência no Senhor.
2: É conhecido.
3: É conhecido.
2: Mas às vezes nos falta reflexão suficiente para nós adentrarmos ao que realmente está acontecendo.
3: Nos falta suficiente reflexão para entender o que está passando.
2: Se o salmista está dizendo,
3: se o salmista disse,
2: esperei com paciência no Senhor.
3: Esperei com paciência no Senhor.
2: A palavra paciência já está dizendo.
3: A palavra paciência já disse
2: que ele poderia ter ficado impaciente.
3: Ele poderia haver quedado impaciente.
2: A palavra paciência já está dizendo.
3: A palavra paciência já
2: nem
3: disse.
2: Nem tudo estava tranquilo.
3: Não todo estava tranquilo.
2: A palavra paciência está dizendo.
3: A palavra paciência disse.
2: Eu clamei.
3: Eu clamei.
2: Eu busquei.
3: Eu busquei.
2: Mas não necessariamente no momento que eu queria a resposta ela veio.
3: Pero no necesario en el momento que yo quería vino la respuesta.
2: Mas eu esperei com paciência.
3: Pero esperé con paciencia.
2: Esperar é uma das coisas mais difíceis que existe na vida.
3: Esperar é o mais difícil que há na vida.
2: Semana passada eu fui, meus irmãos, a uma consulta médica. Inclusive não estive aqui na quarta-feira passada.
3: Semana passada fui na consulta médica.
2: Eu estou sofrendo um refluxo.
3: Sofro um
2: que
3: refluxo.
2: Que às vezes me dá soluços, que eu fico 2-3 dias soluçando.
3: Me quedo 2-3 dias com hipo.
2: Então um dia ou outro, até que eu esteja completamente curado, é evidente que eu não vou poder estar aqui.
3: A questão é que completamente curado,
2: que
3: não poder estar aqui.
2: Se a igreja orar por mim, Deus já está dando a vitória, não é verdade?
3: Está orando e Deus já me está dando a vitória.
2: Esse soluço, meu, esse refluxo é uma coisa muito ruim.
3: Tem
2: dia que você está falando.
3: Quando sobe habla,
2: gases e não é brincadeira.
3: São gases e não é um jogo.
2: Muitos irmãos já perceberam que às vezes eu paro.
3: Muitos já notaram que me detengo.
2: Até no programa de rádio, às vezes dou uma paradinha.
3: No programa da rádio me paro um
2: pouco.
3: Porque
2: é uma coisa que 40% dos brasileiros têm.
3: 40% dos brasileiros têm.
2: Mas como eu já estou há mais de 20 anos tentando me livrar disso, chega uma hora que a coisa toma uma posição um pouco diferenciada.
3: Chega um momento que toma uma posição diferenciada.
2: Eu fui ao médico fazer uma consulta.
3: Fui ao doutor fazer uma consulta.
2: O médico marcou a consulta para as 3:30 da tarde.
3: Marcou a consulta às 3 da tarde.
2: Eu fui atendido quase 6.
3: Fui atendido às 6.
2: Meus irmãos, esperar não é brincadeira.
3: Esperar não é um jogo.
2: O médico passou várias vezes na minha frente.
3: O doutor passou várias
2: vezes. Sabia que ele estava lá.
3: Ante mim sabia que
2: ele
3: estava.
2: Ele sabia que eu estava lá.
3: Sabia ele que
2: eu
3: estava
2: ali. Eu fiz o cadastro, fiz o registro.
3: Fiz o registro.
2: Então eu sabia que ele estava lá e a qualquer momento ele iria me atender.
3: Sabia que ele estaria a qualquer instante me atenderia.
2: Eu fico imaginando quando nós estamos diante de uma situação complicada na nossa vida e nós clamamos: Senhor, eu preciso do Senhor agora.
3: Me quedo imaginando quando há uma situação em nossa
2: vida. O ser humano tem uma questão que lhe é particular. Ele é imediatista. Quer tudo na mesma hora.
3: Esse imediatista é o ser humano.
2: O ser humano não quer ter nenhum tipo de sofrimento.
3: Não quer.
2: O ser humano não quer passar nenhum tipo de dor.
3: Não
2: e eu acho que isso é excelente. Eu também não quero. Ninguém quer. Somos seres humanos.
3: Nada quer passar sofrimento. Somos
2: Mas
3: seres
2: quando
3: humanos.
2: Nós clamamos a Deus e nós não estamos às vezes vendo Deus.
3: Mas quando clamamos a Deus e não o vemos às vezes?
2: Não é que Deus está passando na nossa frente no consultório onde nós estamos. Não.
3: Não é que ele passa entre nós outros.
2: Nós temos que esperar o tempo de Deus.
3: Temos que esperar o tempo de Deus.
2: Se nós não tivermos paciência, meus irmãos.
3: Se não tivermos paciência, irmãos meus.
2: Nós vamos cometer erros grosseiros.
3: Cometeremos erros grosseiros.
2: Vamos acabar fazendo coisas que não são agradáveis ao Senhor.
3: E haremos o que não é
2: agradável. Quando o salmista diz: esperei com paciência no Senhor.
3: Quando o salmista diz: esperei com paciência.
2: Ele está dizendo: o Senhor não me respondeu no momento que eu clamei.
3: Diz: o Senhor não me respondeu no momento que
2: clamei. Mas depois de ter paciência, ele se inclinou para mim e ouviu o meu clamor.
3: Mas logo de ter paciência,
2: se inclinou. Quando o Senhor ouviu o meu clamor, eu já estava num lago horrível.
3: Quando
2: eu
3: me clamou,
2: estava
3: de
2: lodo.
3: Lago horrível.
2: Mas o Senhor me tirou de lá.
3: De
2: o Senhor me tirou do lago horrível, me tirou do charco de lodo. Pôs os meus pés sobre uma rocha e firmou os meus passos e colocou na minha boca um novo cântico. Esperei com paciência no Senhor.
3: Esperei com paciência no Senhor.
2: Por isso que a Bíblia Sagrada está dizendo nunca.
3: Por isso a Bíblia diz nunca.
2: Não é que nós estamos vendo.
3: Não é que estamos vendo.
2: Mas a Bíblia está dizendo nunca se ouviu.
3: Pero la Biblia dice nunca se oyó.
2: Nem com os ouvidos se percebeu.
3: Ni con los oídos se notó.
2: Nem com os olhos se viu.
3: Ni con ojos se vio.
2: Um Deus além de ti que trabalhe para aquele que nele espera.
3: Um Deus como tu que trabalha para aquele que nele espera.
2: Às vezes nós não podemos ouvir Deus.
3: Às vezes não podemos
2: ouvir
3: a Deus.
2: Como a gente gostaria no momento da desilusão.
3: Como gostaríamos ouvir.
2: Às vezes nós não podemos ver com os nossos próprios olhos.
3: Ouvir-lhe com os
2: olhos. É nesse momento que nós temos de estar calibrados espiritualmente com o Senhor para que nós possamos pelo menos sentir.
3: Ali devemos estar calibrados.
2: Que a nossa oração está sendo ouvida.
3: Que a nossa oração está sendo ouvida.
2: Ela não está sendo respondida.
3: Não está sendo respondida.
2: Ainda.
3: Todavia.
2: Mas ela está sendo ouvida.
3: Pero está sendo ouída.
2: E no tempo do Senhor, ele haverá de tomar ação.
3: E no tempo
2: haverá
3: tomará,
2: de fazer justiça. Haverá de perdoar os nossos pecados. Haverá de tomarmos com a destra da sua justiça e nos levantar.
3: Nos
2: e nos tirar do charco de lodo. E firmar os nossos pés na rocha e colocar um novo cântico na nossa boca.
3: Nos sacará de lodo e pondrá em nossa boca um novo cântico.
2: Meus irmãos, quando nós estamos clamando a Deus.
3: Irmãos, quando estamos clamando a Deus.
2: Deus talvez não esteja agindo diretamente na gente ainda.
3: Deus talvez não esteja atuando em nós outros todavia.
2: Mas a Bíblia Sagrada diz.
3: Pero la Biblia dice
2: que Deus está trabalhando.
3: Que Deus está trabalhando
2: em favor daquele que tem esperança.
3: A favor del que tiene esperanza.
2: Deus está ouvindo a sua oração e você não conseguiu a resposta ainda.
3: Deus ouve a tua oração e não.
2: Mas Deus está se mobilizando.
3: Pero Dios se moviliza.
2: Deus está agindo.
3: Deus está atuando.
2: Deus está trabalhando.
3: Ele está trabalhando.
2: O trabalhar do Senhor é uma coisa tremenda. Deus está trabalhando em favor da sua vida.
3: Ele trabalhar para o Senhor.
2: Deus está trabalhando em favor da sua casa.
3: Ele está trabalhando.
2: Deus está trabalhando em favor do seu sucesso.
3: Trabalha a favor do
2: Deus está trabalhando em favor da sua prosperidade.
3: Irmão
2: Lodival, nesse momento está tudo ruim para mim. Eu não consigo ver nada dar certo. Eu não consigo ver a minha vida próspera. Calma, continue clamando. Espere com paciência porque Deus está trabalhando.
3: Fica clamando com paciência porque Deus está trabalhando.
2: Deus está trabalhando.
3: Deus está trabalhando.
2: Mas irmão Lodival, eu não consigo ouvir, eu não consigo perceber com os meus ouvidos,
3: pastor,
2: eu não consigo ver com os meus olhos. Não, não tem problema, você consegue sentir pelo Espírito de Deus que Deus está trabalhando. Deus está trabalhando na sua causa.
3: Por el Espíritu de Dios logra sentir que Él trabaja a tu favor.
2: O nosso tempo, meus irmãos, falei isso recentemente. Nosso tempo é cronológico.
3: Nosso tempo é cronológico, irmãos.
2: O que é cronológico?
3: Que é cronológico?
2: É a questão do cronômetro.
3: Questão de cronômetro.
2: Esse é o nosso tempo.
3: É nosso tempo.
2: Mas existe uma questão que explica melhor a cronologia.
3: Há uma questão que explica melhor a cronologia.
2: Você trabalha num laboratório que tem 50 mil itens.
3: Trabalha
2: e alguém chega para você e fala: oh, eu quero terebentina.
3: Com 50 mil itens.
2: O quê? Onde é que eu vou procurar isso? Aqui tem 50 mil itens.
3: Aqui tem 50 mil itens.
2: Todo lugar onde tem itens e itens e itens, tudo tem que ser ajeitado, colocado de forma alfabética e cronológica.
3: Quando há muitos itens, tem que ser todo
2: alfabetizado. Se eu vou pedir, por exemplo, um comprimido de Sibalena, acho que nem existe mais.
3: Uma pastilha.
2: O que é cronológico?
3: O que é cronológico?
2: Tem aqui o comprimido de cano, não sei o que lá. Então não é cronológico, não é o que eu quero, C-I. Então começa C-A, C-E, C-I, e aí vai. Até chegar no C-I, que vai estar o Sibalena. Então, alfabeticamente e cronologicamente.
3: Alfabeticamente e cronologicamente.
2: Mas o nosso cronológico aqui, meus irmãos,
3: cronológico,
2: não reflete só a ordem, reflete o nosso tempo.
3: Nós somos assim. Tiempo, somos assim.
2: E o tempo de Deus é Kairos.
3: E o tempo de Deus
2: esse é
3: Kairos.
2: O tempo de Deus.
3: Esse é
2: o
3: tempo de
2: Deus. Esse é o tempo perfeito.
3: Esse é
2: o
3: tempo perfeito.
2: Esse é o tempo do mover do Todo-Poderoso.
3: O tempo
2: do
3: mover do Todo-Poderoso.
2: Enquanto nós estivermos trabalhando dentro da nossa própria cronologia,
3: nós
2: vamos deixar às vezes de receber coisas grandes porque não teremos paciência.
3: Deixaremos de receber o grande porque no tenemos paciencia.
2: Paciencia.
3: Paciencia.
2: Tenha paciência.
3: Tenga paciencia.
2: Esperar.
3: Esperar.
2: Significa, além de tudo, ter paciência.
3: Significa ter paciência.
2: Vai dar tudo certo. Tenha paciência.
3: Todo irá bem. Tenha
2: paciência.
3: O salmista
2: está dizendo, eu esperei com paciência. A Bíblia está dizendo, olha, não se ouviu, não se viu, não, nem com os olhos. Enfim.
3: O salmista disse, esperei com paciência.
2: Não se contemplou um Deus além do Senhor.
3: Não se viu um Deus mais adiante.
2: Um Deus que está trabalhando para aquele que tem paciência, para aquele que tem o poder para esperar o tempo de Deus, para que seja o tempo perfeito da ação.
3: É Deus que trabalha para aquele que tem paciência.
2: Agora, quando você espera no Senhor, pode ter certeza que o Senhor ouvirá o seu clamor.
3: Quando espera no Senhor, está seguro que Ele ouvirá.
2: O Senhor ouvirá.
3: Ele ouvirá.
2: E responderá.
3: E responderá.
2: Tudo que você tem pedido a Ele.
3: Todo lo que le has pedido.
2: O profeta Isaías ainda, capítulo 40.
3: Profeta Isaías,
2: capítulo 31.
3: 40, versículo 31.
2: A Bíblia Sagrada nos fala, meus irmãos.
3: A Bíblia nos fala, irmãos míos.
2: A respeito do levantar de Deus na vida de uma pessoa.
3: El levantar de Dios en la vida de una persona.
2: Se quer abrir lá, pode abrir. 40, está pertinho aqui. A Bíblia Sagrada nos deixa entender.
3: A Bíblia nos deixa entender.
2: Nós temos um Deus.
3: Tenemos un Dios.
2: Que é poderoso para agir em favor daqueles que têm esperança nele.
3: A favor de los que tienen esperanza.
2: Alguns esperam em carros e em cavalos.
3: Algunos esperan en coches.
2: Alguns esperam em governos. Alguns esperam, enfim, coisas que não são dignas de confiança.
3: Outros
2: esperam para nós depositarmos a nossa esperança.
3: Para que depositemos
2: algumas pessoas depositam a sua esperança e a sua confiança no dinheiro.
3: Outros depositam sua
2: esperança, mas não vai dar certo.
3: Plata,
2: nós devemos colocar nossa esperança no Senhor.
3: Devemos poner la esperanza
2: no versículo 31 do capítulo 40 do profeta Isaías.
3: Versículo 31
2: do capítulo 40 de Isaías. Mas os que esperam no Senhor renovarão as suas forças.
3: Os que esperam em Jeová transformarão boas forças.
2: Posso ler até alguns versículos antes?
3: Posso ler alguns versículos antes?
2: O nosso Deus é o Deus poderoso que dá força ao cansado e multiplica as forças daquele que não tem nenhum vigor.
3: Nosso Deus poderoso.
2: Jovens se cansarão e se fatigarão e os mancebos certamente cairão.
3: Muitos jovens se
2: cansarão. Mas os que esperam no Senhor renovarão as suas forças.
3: Pero los que esperan en Jehová tendrán nuevas fuerzas.
2: Ou seja, mais uma vez nós vemos aqui.
3: Uma vez mais vemos
2: aqui. A questão
3: aqui,
2: da paciência.
3: La cuestión de la paciencia.
2: Ter as forças renovadas.
3: Tener fuerzas renovadas.
2: Significa que de alguma maneira.
3: Quer dizer que de alguma forma.
2: Já lhes faltava força.
3: Já lhes faltava força.
2: Mas esperando no Senhor.
3: Pero esperando en el Señor.
2: A Bíblia Sagrada diz.
3: La Biblia Sagrada dice.
2: Que esses terão as suas forças renovadas.
3: Esos serán sus fuerzas renovadas.
2: Subirão com asas como águias.
3: Subirán con alas como águilas.
2: Correrão e não se cansarão.
3: Correrão no se cansarão.
2: Caminharão e não se fatigarão.
3: Caminharão, não se fatigarão.
2: Esperar no Senhor é a solução para as mazelas da vida.
3: Esperar em Deus é a solução para os problemas da vida.
2: Esperar no Senhor é tudo que nós precisamos.
3: Esperar em Deus todo o que
2: necessitamos. Espera com paciência, com confiança, porque o Senhor está te ouvindo.
3: Espera com paciência.
2: E o Senhor não te abandonará.
3: Ele
2: renovará as suas forças.
3: Ele te deixará, renovará tuas forças.
2: E você vai subir como uma águia.
3: E subirás como águila.
2: A águia, meus irmãos, ela tem um processo de renovação muito interessante.
3: Tiene un proceso de renovación muy interesante.
2: Águia,
3: el águila.
2: Ela nasce.
3: Nasce.
2: Ela fica grande, pode alcançar até 70 quilos.
3: Se queda grande, pode alcançar 70 quilos.
2: Em uma certa ocasião, fui com minha família a um parque de observação de águia.
3: Em certa ocasião, fui
2: a águia
3: parque
2: chamada
3: de
2: águia careca.
3: Ela, águila calva.
2: É realmente fenomenal.
3: Realmente
2: e aqui
3: fenomenal.
2: No Brasil nós temos,
3: em Brasil temos,
2: seguramente a maior águia na questão de envergadura do planeta.
3: Uma das maiores águias.
2: É uma águia que se chama Árpia, não é? É no norte brasileiro.
3: En el norte brasileiro.
2: E ela chega a alcançar 70 quilos.
3: Chega a alcançar 70 quilos.
2: Sempre chega a ficar mais pesada do que eu.
3: Chega a ser mais pesada que eu.
2: Só que ela vai ficando velha.
3: Só que vai envelhecendo.
2: E quando vai ficando velha,
3: envejece,
2: vai crescendo uma casca sobre o seu bico.
3: Cresce cáscara em seu pico.
2: E ela perde o poder de se alimentar.
3: Perde o poder de alimentar-se.
2: E grande parte das águias procura então os locais altos.
3: Grande parte das águias busca lugares altos.
2: Para que ali possam então
3: para el poder
2: morrer.
3: Então, morir.
2: Mas acontece que é um processo.
3: Pero pasa que es un proceso.
2: Chegando nesse local, algumas começam a bater o bico numa pedra aqui, numa pedra ali. Às vezes são ajudadas por pessoas que são praticantes desse tipo de preservação das aves.
3: Chegando a esse lugar,
2: alguém bate com uma pedra e vai caindo a casca do bico dessa águia.
3: Golpear o pico a uma
2: vai caindo casca, e logo ela começa a abrir a boca, pega um ratinho ali, pega outro ratinho ali, e ela se fortalece muito mais do que era forte antes.
3: Se fortalece mais do que
2: antes. E aí ela sobe.
3: Sube.
2: É essa renovação que Deus está falando.
3: Essa renovação.
2: Às vezes nós nos tornamos crentes cascudos.
3: Nós somos como crentes.
2: Nós achamos que nós vamos morrer já porque nós não podemos mais nos alimentar.
3: Já não podemos alimentar.
2: Mas se nós tivermos a confiança, a esperança no Senhor, a Bíblia está dizendo que o Senhor vai renovar as nossas forças e nós vamos subir como águias.
3: Renovará nossas forças e volveremos como águias.
2: Essas águias já não mais vão ficar no topo da montanha esperando a morte. Elas vão subir, vão galgar as maiores alturas e vão enxergar mais longe. Vocês sabem que uma águia pode enxergar a 1.500 metros de distância um ratinho pequenininho. Imagine vocês um bezerro. Imagine vocês um animal maior. Certamente esses animais vão se tornar cada vez mais fortes. É a renovação que Deus dá para você. Deixa Deus quebrar o seu bico, crente bicudo. Deixa Deus quebrar a casca do seu bico. Para que você possa se alimentar. E para que você possa ter a sua vida renovada e fortalecida pelo Senhor. Aí você vai correr e não vai se cansar. Aí você vai caminhar e não vai se fatigar, porque certamente a renovação que aconteceu na sua vida é a renovação que vem de Deus. Aí nada pode deter você, crente, paciente. Tem muita gente muito nervosa quando se trata das coisas de Deus, quer tudo para ontem. Calma, vamos com paciência. Pode ficar tranquilo que Deus está te ouvindo. E Deus está dizendo, eu tenho trabalhado em seu favor. A Bíblia está dizendo, não se percebeu, não se viu. Um Deus como o Senhor, um Deus que trabalha para aquele que está em oração. Um Deus que trabalha para aquele que continua confiado nele. Um Deus que trabalha para aquele que tem paciência, sabendo que Deus está trabalhando e que Deus haverá no seu tempo de agir. Tem um tempo para todos os propósitos debaixo do sol, nos diz o pregador no capítulo 3 de Eclesiastes. Certamente existe o tempo da sua petição e também existe o tempo da resposta de Deus. Pode confiar que Deus está te ouvindo. Pode confiar que Deus está ouvindo o seu clamor. Irmão Olival, Deus está ouvindo o meu clamor também. Bom, vamos ver.
3: Vamos
2: meditar. Você espera no Senhor.
3: Esperas no Senhor.
2: Você é de Deus.
3: Eres de Deus.
2: A sua vida está na mão de Deus.
3: Tu vida está nas mãos de Deus.
2: Você é uma pessoa que pratica a palavra de Deus.
3: Eres alguém que pratica
2: uma pessoa que ama a justiça.
3: E hace la justicia.
2: Uma pessoa que se desvia do mal, se desvia do pecado.
3: Se desvia del mal, del pecado.
2: Você é uma pessoa que busca a Deus.
3: Eres alguém que busca a Deus.
2: Se você é, pode ter certeza que por mais que você esteja numa situação aparentemente de decadência.
3: Se lo eres, estás seguro que estás em um momento.
2: Quando Deus te levantar, as pessoas vão te admirar do levantar de Deus na sua vida.
3: Quando Deus te levanta, a gente se admirará.
2: Deus haverá de colocar os seus adversários debaixo dos seus pés. Se você invoca a presença de Deus, pode ter certeza que Deus está ouvindo você.
3: Se invoca a presença de Deus.
2: Se você é de Deus, se você se propôs a servir a Deus, mas irmão Norival, eu me propus a servir ao Senhor, mas minha vida está uma miséria só. Calma!
3: Se te propusiste servir a Deus,
2: espera com paciência, porque Deus está arquitetando o melhor que Ele pode para você.
3: Espera com paciência,
2: e o melhor de Deus é muito melhor do que o nosso. Agora, Senhor, tu és o nosso Senhor. O nosso Pai.
3: Eres nuestro Señor, nuestro Padre.
2: Nós somos o barro.
3: Somos el barro.
2: Deixa Deus fazer você vaso.
3: Deja que Dios te haga.
2: Vazão. Não é que estão falando agora? Terra, né? É terra. Esses dias chamaram minha esposa de brasa. Eu falei, eu, hein? Deixa Deus trabalhar na sua vida.
3: Deja que Dios
2: trabaje. Fica tranquilo,
3: en tu vida.
2: Porque Deus está escutando o que você está falando com
3: Deus
2: ele.
3: Deus ouve o que tu hablas com ele.
2: Às vezes o adversário zomba da gente, né, meus irmãos?
3: O adversário às vezes se burla.
2: Tem problema não?
3: Não há problemas.
2: O adversário?
3: O adversário
2: vai ser colocado debaixo do nosso pé aqui.
3: Será posto bajo nossos pés.
2: Bem debaixo do nosso pé.
3: bien debajo de nuestros pies.
2: Não dá para ser nosso adversário se nós temos um Deus vivo e poderoso que está trabalhando em nosso favor.
3: E há um Deus todo-poderoso que
2: nós não esperamos em carros e em cavalos. Nós não esperamos em obras de encruzilhada. Nós não esperamos no poder econômico de uma nação. Nós não esperamos em outra coisa a não ser no nosso Deus.
3: Não esperamos em nada, mas allá verá mano.
2: Então esse Deus está trabalhando em nosso favor e certamente a seu tempo ele virá e para cumprir o desejo do nosso coração alinhado com a sua promessa. Que Deus te abençoe. Que Deus te guarde. Que o Espírito Santo de Deus continue falando na sua vida.
4: Aleluia, louvado seja Deus, aleluia.
2: Digam comigo assim, meus irmãos. A paz do Senhor Jesus. Digam comigo assim mais uma vez. A paz do Senhor Jesus. Muito obrigado, irmãos, todos vocês da Igreja Deus e Amor, vocês de outros ministérios, vocês que juntaram-se a nós na oração. Bem-vindos e venham sempre. E muito obrigado por vocês estarem aqui. Que Deus vos abençoe. Digam comigo mais uma vez. O Senhor Jesus, vão com Deus, meus irmãos. Vocês estão guardados, vocês estão protegidos e abençoados em nome de Jesus Cristo.
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1: Olá, ouvintes do programa Voz da Libertação, receba a paz de Cristo Jesus, nosso Senhor. Eu sou o seu irmão em Cristo, pastor Kleber de Oliveira, e eu quero compartilhar com você que está aí do outro lado partes das nossas experiências com Deus na Igreja Pentecostal Deus e Amor. Nascido em uma pequena cidade do interior do Paraná, já muito cedo instruído no Evangelho, criado na casa de Deus, fui levado para Curitiba, capital, aonde abriu-se portas enormes de oportunidades. A nossa visão encheu-se de desejo, de ilusão, e pensávamos que o todo, que o maravilhoso, era estarmos vivendo naquele lugar. Logo veio as oportunidades, começamos a estudar, veio a adolescência, e nós começamos a crescer, mas já sem o conhecimento e o temor de Deus, porque a minha família e eu estávamos afastados dos caminhos do Senhor. E naquele desejo de prosperar, de crescer, começamos a fazer tudo aquilo que estava no nosso coração. Começamos a trabalhar e isso nos deu dinheiro. Começamos a estudar e aquilo nos deu entendimento. E o nosso mundo de ilusão, então, se tornou gigante. Até o momento, ouvintes, que todas aquelas ilusões vieram abaixo. As decepções, as enfermidades, as brigas, as intrigas dentro do nosso lar, os problemas familiares dentro de casa, a morte visitou a nossa família e foi algo horrível. Desabou os céus sobre a nossa cabeça. Desapareceu debaixo de nossos pés o nosso chão. Era grande a frustração, ouvintes. Eu comecei a me submergir. Eu comecei a entrar num labirinto de tristeza pelas perdas, pelas separações familiares, por ter que enfrentar o mundo agora sozinho, sem família, sem irmãos, sem mais aquele entusiasmo de que tudo passaria, de que venceríamos tudo. Veio então a maior felicidade da minha vida, o encontro com Deus na Igreja Pentecostal Deus e Amor. Ouvintes, eu já tinha visitado todas as igrejas. E quando eu digo todos os ministérios, não é força de expressão, não. Não há necessidade de citar os nomes, mas eu fui em todas as igrejas buscando uma coisa. Eu não estava enfermo, não me faltava o dinheiro, companhia havia, mas eu estava sendo devorado por uma falta de paz, uma angústia, uma tribulação muito grande. E não sabia, o inimigo me cegava para que não visse que bem próximo à minha casa, em Curitiba, havia uma Igreja Pentecostal Deus e Amor. No dia em que Jesus abriu os meus olhos e eu vi as portas da Igreja Deus e Amor, eu entrei. E quando eu entrei, de imediato, já fui revelado pelo Senhor, alcançado pela palavra. Toda aquela palavra ministrada foi para mim. E naquele dia eu saí da casa de Deus com um firme propósito. Voltei para o Senhor. Eu vou viver para Ele. O Senhor havia naquela noite curado a ferida que estava sangrando na minha alma. Naquela noite eu pude dormir tranquilo. Naquela noite eu pude ter paz. E depois daquela noite a minha vida mudou. Eu prometi ao Senhor nunca mais sair dos seus caminhos. Pensava eu que a minha vida seria aquela vida de plena paz, de gozo, que eu havia encontrado naquela noite. Não sabia que o que Deus tinha para a minha vida era ainda maior, melhor do que as minhas ilusões, do que os desejos do meu coração havia projetado. Ouvintes, Deus começou a tratar comigo, começou a me revelar, começou a me fazer promessas, e eu comecei a viver aquelas promessas com toda a alegria do meu coração. Então o Espírito de Deus nos visitou, nos presenteando com um arrependimento genuíno. Depois deste arrependimento, o grande batismo nas águas, dia inesquecível, dia em que contemplamos o Senhor ali de olhos abertos junto às águas. Ouvintes, depois disso, fomos selados com fogo e com o Espírito Santo de Deus. E depois disso, recebemos poder, aquele poder maravilhoso, aquele poder glorioso de sair e anunciar para todas as pessoas que Jesus Cristo vive, que Ele opera, que Ele liberta, que Ele transforma. Era o desejo do meu coração, e ainda o é, de dizer a todos que há solução para você que está nesta tribulação, nesta angústia, nesta vida. E assim, ouvintes, com aquele desejo de ganhar as almas, com aquele desejo de dar testemunho de Deus sempre crescente dentro do meu coração, Deus nos chamou para o ministério. Ah, ouvintes, pensava eu que seria apenas uma igreja que iríamos dirigir, mas não, ouvintes, foi uma congregação. Depois fomos chamados para evangelização. Depois disso, várias viagens, vários países evangelizando, dando testemunho da obra de transformação, da obra libertadora que o Senhor fez na nossa vida. E cumpriu-se em nós, ouvintes, o que dizia o líder fundador deste ministério. Aquela obra começou pequena, nasceu, começou engatinhando, cresceu e começou a tomar todos os lugares da nossa vida. Tivemos o privilégio de ver esta obra em muitos países da África, linda, maravilhosa. Tivemos o privilégio de ver esta obra em muitos países da Europa, e lá está a Igreja Deus e Amor. Tivemos o privilégio de ver esta obra e de pregar em muitas igrejas Deus e Amor na América do Sul, ouvintes, e lá está esta obra. Nos países de Centro-América, e lá está esta obra. Então comecei a compreender que o que Deus queria fazer era mais, era muito melhor, era muito maior do que eu havia pensado ou projetado para a minha vida. E tudo isso só foi possível através da Igreja Deus e Amor. E eu estou aqui agora contando partes destas experiências com Deus nesta igreja, para desejar aos pastores, obreiros, aos diretores, a todas as autoridades espirituais da nossa igreja, a gigantesca família pentecostal Deus e Amor do Brasil e do mundo, feliz aniversário. Que você possa celebrar com lágrimas, com emoção, como nós estamos sentindo aqui agora, ouvintes, no nosso coração. E você que pensa que os teus projetos são grandes, você que pensa que já viu tudo, já fez tudo, você não viveu nada ainda que Deus tem para realizar. Você ainda não deu nem os primeiros passos que Deus tem para dar com você através desta igreja. Hoje, meditando, sentado diante destes microfones, me coloco a imaginar o que seria da nossa vida se não tivéssemos conhecido esta obra, esta igreja. Há muito tempo, ouvintes, já teríamos sido destruídos, mas Deus não somente nos deu um evangelho simples, genuíno e poderoso, libertou a nossa vida, limpou um pecador, fez dele um anunciador das suas maravilhas. E hoje estamos aqui emocionados, com lágrimas nos olhos, porque podemos constatar, Deus é nesta igreja, Deus é nesta obra, Deus, Ele tem cumprido os seus propósitos na vida de milhares e de milhões em todo o mundo, através da Igreja Deus e Amor. Feliz aniversário, Igreja Pentecostal Deus e Amor, de história, de vitória, de triunfo e de conquista. E que Deus abençoe a você. Que Deus abençoe a todos.
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0: juntamente comigo a minha bela esposa, Rose Siqueira. Paz do Senhor Jesus, irmã Rose, boa noite.
1: Boa noite, paz do Senhor Jesus, pastor Wilson, paz do Senhor Jesus a todos os nossos queridos e amados ouvintes e internautas do nosso querido programa Voz da Libertação. É imenso prazer estar com todos vocês aqui nesta noite para junto compartilharmos o amor, da graça e da bondade do Senhor Jesus.
0: Veja bem, nós temos muitas informações para trazer a vocês aqui nesta live, portanto eu peço a sua atenção para que vocês possam anotar, deixar marcadinho aí na agenda e, além de tudo, participar conosco. Nós estamos entrando já para o mês festivo, Rose, e nós vamos ter aqui nos dias 13 e 14 o aniversário

0: dado a todos nós nesses 64 anos de existência da nossa Igreja Deus e Amor. Eu mesmo, se fosse para ficar aqui contando testemunho, passaria aqui a madrugada toda e não terminaria, porque são muitas bênçãos. Mas vamos lá, a gente vai trazer informação, deixando vocês a par desse grande evento que se aproxima. Então, vamos começar por aqui, olha. O evento já começa no dia 13 de junho. 13 de junho, nós já vamos ter aqui o primeiro culto, a partir das 10 da manhã. Nós teremos aqui o que, irmã Rose?
1: Teremos um encontro com todas as mulheres de fé, um culto de consagração, onde buscaremos a face do Senhor, intercedendo umas pelas outras. A nossa querida irmã Débora Miranda estará palestrando uma palavra do coração do Pai aos nossos corações. E eu quero estender esse convite todo especial a todas as mulheres que estão nos ouvindo agora. Nós temos ainda um tempo ainda para que possamos nos programar, nos organizarmos para estarmos aqui presentes, porque eu tenho certeza que esse ambiente, neste dia, Pastor Wilson, será pequeno com tamanha glória que será manifesta em nosso meio.
0: Pois é, a glória do Senhor vai tomar esse lugar já no dia 13, então, a partir das 10 horas, esse grande evento com as mulheres de fé. Então, atenção à mulherada, né? Compareçam, porque vai ser um momento memorável, que vai ficar marcado, vai ficar registrado na vida de todas que comparecerem. Os homens também podem vir junto nas caravanas, porque o espaço aqui vai estar aberto, é um dia festivo. Nós temos aqui vários lugares para você ficar, tirar fotos, enfim, e participar de tudo. Então, veja bem, você pode estar presente participando conosco. Então, dia 13, o evento já começa a partir das 10, das 10 horas, com o encontro Mulheres de Fé, e às 14 horas, se estende até às 18 horas, nós teremos aqui o Garagem Cristã, isso mesmo, Garagem Cristã, onde nós vamos ter também um speakers break, tudo aqui no lounge, um lugar gostoso para você estar participando, um lugar, você que ainda não veio, convido você a vir, um lugar para você estar em família, participando desse grande evento que vai se estender até às 18 horas, Garagem Cristã, esse evento que todos também estão convidados a estarem presentes para participar conosco. E às 19 horas nós temos o culto jovem do Ministério Expansão Jovem, juntamente com o Ministério Regenera e o Ministério de Jovens. Hoje vai ser uma bênção.
1: Sim, Pastor Wilson, é uma alegria, nós vemos os nossos jovens que estão aí tão empenhados na obra do Senhor Jesus, transmitindo toda a alegria, compartilhando desta alegria. E é lindo, nós vemos os nossos jovens adorando, glorificando, exaltando o nome do Senhor Jesus Cristo. E eu tenho certeza que através da vida desses jovens que estão se dedicando no Evangelho do Senhor Jesus Cristo, muitos jovens vão se achegar para juntos glorificarmos o nome do Senhor Jesus. Isso é muito importante, Pastor Wilson.
0: Olha, então, público jovem está convidado a participarem desse grande momento, que será realizado, então, já na noite do dia 13, juntamente com o Ministério Expansão Jovem, juntamente com o Ministério Regenere. Mas é só os jovens? Não. Todo mundo está convidado. Todos estão convidados. Faz o seguinte, convide aí o filhão, convide aí o neto, convide os netos, os sobrinhos e venham participar. Vai ser uma bênção, eu estarei aqui também, participando junto com os jovens, dando esse apoio. Estaremos cultuando a Deus e recebendo aquilo que Deus tem para a nossa vida através da ministração da Palavra de Deus nesse grande dia, nesse dia 13 de junho, a partir das 19 horas. E no domingo, domingo a festa continua, no dia 14/6, às 9 horas da manhã, das 9 às 10h30, atenção para esse aviso, hein? É o culto de oração e o lançamento do Ministério de Intercessão Global. Isso mesmo, culto de oração e o lançamento do Ministério de Intercessão Global. Irmã Evangelista Maria Lorena, aqui presente, para estar inaugurando, esse

0: esse ministério que foi revelado por Deus, ao nosso querido pastor Davi Miranda Neto, e vai ser, eu tenho certeza, que vai ser uma grande bênção para a nossa igreja, culto de oração, aonde todos estão convidados a participar, e vai ser uma grande bênção para a vida de todos que vier nessa inauguração, Ministério de Intercessão Global.
1: Sim, que é fundamental para as nossas vidas estarmos alinhadas no propósito do Senhor, buscando o Senhor em constante oração, na resiliência, clamando, intercedendo uns pelos outros. E eu tenho certeza que a serva do Senhor Jesus já está com seu coração ardendo em chama para entregar tudo aquilo que o Senhor Jesus Cristo já colocou no coração dela e vai passar para os nossos corações. E é muito importante, pastor Wilson, a palavra do Senhor nos diz, ó, com bom e com suave é que os irmãos vivam em união. Então é nessa comunhão, é nessa união que o Senhor, ele determina, ele concretiza a bênção sobre as nossas vidas.
0: Esse ministério de oração global, ele ficará, né, na responsabilidade de orar por tudo que a Igreja Deus e Amor está promovendo, obras de missões, evangelismo, enfim, a preocupação em salvação de almas. Ministério de Intercessão Global estará então à frente, clamando a Deus pela vida dos missionários, dos pastores, os projetos da Igreja Deus e Amor. Tudo vai ser banhado em oração. Olha que maravilha, que interessante. Nós queremos lembrar que esse ministério, ele está chegando a 64 anos, completando agora, devido à oração. Esse ministério foi erguido em oração. Então veja bem, a oração continua. E no completar os 64 anos, vai ter a inauguração do Ministério de Intercessão Global. Esse negócio é de Deus, é Deus revelando, é Deus trazendo coisas novas para o nosso ministério. Então estejam atentos e participem. As oportunidades estão sendo dadas, participem, é importante participar. Deixar de participar de um evento como esse, Rose, de 2 dias de festas, ingratidão a Deus, eu digo que é deixar de receber as bênçãos de Deus.
1: Sim, é verdade. Nós não podemos deixar escapar essa oportunidade exclusiva que o Senhor nos concede para estarmos juntos como Igreja de Cristo em união, louvando, agradecendo ao Senhor Jesus por tantas maravilhas que o Senhor fez. Porque se não fosse a misericórdia do Senhor, aqui não estaríamos. Eu sou prova viva da bondade, da misericórdia, da fidelidade do Senhor. Então nós temos que ter os nossos corações voltados em total gratidão ao nosso Deus, manifestando e expressando toda a alegria, todo o contentamento que é em nosso coração, e festejando esses 64 anos de bênçãos, de vitórias, de conquistas. É uma imensa alegria, pastor Wilson. Até é difícil expressar a alegria que há dentro do meu coração.
0: Pois é, tantas bênçãos que o Senhor nos deu, que a alegria toma conta da nossa vida. Veja bem, continuando aqui com a programação, nós vamos ter aí às 10 horas do dia 14, das 10 às 11h30, a cerimônia de ordenação de diáconos ao presbitérios e pastores. Veja bem, vai ter essa cerimônia de ordenação do diaconato ao presbitério e também a ordenação de pastores. Uma bênção, você que vai vir, traga a família junto para participar desse momento, ver esse momento acontecendo na sua vida, convide a família, tragam eles junto para participarem do momento que Deus está marcando na sua vida. E às 15 horas? Às 15 horas dará início aquele grande evento, o evento esperado, o culto comemorativo do nosso aniversário. Eu disse, é o nosso aniversário. Nós somos a Igreja Deus e Amor. Você não pode deixar de participar. Atenção, as nossas caravanas que virão do Centro-Oeste, do Nordeste, do Norte, do Sudeste. Estamos aguardando por vocês, hein? Estamos aguardando por vocês para esse momento festivo, aonde nós vamos nos alegrar na presença de Deus. Presbítero Davi Miranda Neto, ministrando a palavra de Deus. E eu tenho certeza, convicção, de que Deus já revelou uma palavra poderosa ao presbítero Davi Miranda Neto com o tema, hein? Olha o tema desse evento: uma igreja firmada na rocha. Eu vou estar aqui, eu quero ouvir Deus falar comigo neste aniversário da Igreja Deus e Amor, e você também deverá estar aqui, ouvindo a palavra de Deus no completar dos 64 anos da Igreja Deus e Amor. Esse culto, ele vai das 15 horas até as 17 horas, mas atenção, tem um recado muito importante. Depois que terminar a concentração, não saiam, né, rapidamente, querendo ir embora. Não, não, não. Saiam com calma, tranquilos. Venham aqui no Laude, tomar um café. Tem lugares para vocês tirarem fotos, registrar esse momento, para ficar aí marcado, para depois vocês mostrarem para a família, para os amigos, como foi o evento, o lugar agradável que vocês estiveram. Então, fiquem à vontade, não saiam correndo, esperem, aguardem, porque vai ser bênção até o fim. Até o final é bênção de Deus a todo momento, Rose.
1: Uma festa completa, onde nós com toda certeza nos alegraremos muito, e eu, pelos olhos da fé, já contemplo e tomo posse da minha vitória, porque eu tenho certeza que o Senhor já está me entregando. Então venham todos, não venham sozinho, convide uma pessoa não crente, todas as mulheres cheias de fé, vamos nos empenhar cada dia mais para que possamos convidar uma pessoa para estar conosco, porque assim como nós vamos ser abençoadas por Deus, abençoados pelo nosso Deus, todas as pessoas precisam também alcançar essa misericórdia, essa graça tão maravilhosa que nós estamos alcançando.
0: Isso é importante, o que você colocou é importante. Não venham sozinhos, convide alguém para vir com você, tragam mais alguém com você, porque é um momento em que Deus vai operar na vida de todos. A Igreja Deus e Amor faz aniversário e nós ganhamos o presente. E o presente vem de Deus para as nossas vidas. A diretoria da igreja está nessa incumbência, fazendo toda a preparação, e você não pode deixar de participar. Nós estamos aí trabalhando para que esse evento saia com perfeição. Organizamos aí a chegada das caravanas, vai ter os lugares para vocês fazerem a alimentação aqui tranquilamente no nosso espaço. Então pode vir tranquilo, porque vocês serão muito bem recebidos aqui na Igreja Deus e Amor. Uma igreja que é muito mais que uma igreja, é uma família, uma igreja de todos e para todos. Esses dias de festa, você não pode deixar de participar. Então deixa agendado, hein? Marcado, para você não perder, não esquecer, né, Rose? Porque a nossa memória é fraca. Então deixa marcadinho, dia 13 e 14, para você participar. Bom, chegou o momento de falarmos com Deus, é o momento da oração, e nós vamos orar então para o Senhor abençoar esse evento espiritual que nós teremos. Eu quero deixar um versículo bíblico que está em João, capítulo de número 15, o verso 7, para nós darmos início a esta oração. Olha só: se vós estiverdes em mim e as minhas palavras estiverem em vós, pedireis tudo o que quiserdes e vos será feito. É o Senhor Jesus que deixou isto registrado. Então vamos buscar, vamos pedir, momento de oração. A minha esposa, a Rose Siqueira, vai dar início e vocês orem com ela, e depois também estarei orando com vocês.
1: Clamemos ao Senhor, então, neste momento. Altíssimo e soberano Deus, graças eu te dou, ó Deus bendito, pelo privilégio, Senhor, que o Senhor nos concede estarmos aqui na tua presença, Senhor. Muito obrigada, Senhor Jesus Cristo, pelo ar que respiro. Muito obrigada, meu Senhor, porque se eu deitei e me levantei, aqui estou, é porque a tua misericórdia tem me alcançado. Ah, Senhor, se não fosse a tua graça, meu Pai, ah, se não fosse a tua compaixão, aqui eu não estaria. Mas eu estou aqui, Senhor, para te agradecer, para enaltecer, Senhor Jesus Cristo, de todo o meu ser. de todo o meu coração, meu Pai. E eu não encontro, Senhor, neste momento, palavras o suficientemente para expressar, Pai, toda a alegria que há em meu coração, todo o contentamento que há dentro do meu coração, Senhor. Mas com singelas palavras, Senhor, eu quero te louvar, meu Deus. Ó, Rei da minha vida, amado da minha alma, Senhor, eu quero te louvar, Pai. Não porque eu mereço, Senhor Jesus, mas é pela tua fidelidade, é pela tua misericórdia que aqui estou, Senhor. Então, com o fôlego de vida que tu me destes, Pai, eu quero te enaltecer e glorificar a ti, Senhor, de todo o meu ser, de todo o meu coração. Eu te agradeço, Senhor, por essa rica oportunidade que o Senhor nos concede de estarmos aqui, Pai, falando da sua grandeza, falando do teu amor, Senhor, falando dos seus grandes feitos, a qual o Senhor tem operado em nossa vida, Senhor. Meu Deus, meu Pai, como, Senhor Jesus Cristo, te agradecer, Pai. Como pagar-te, Senhor, por tudo que o Senhor tem feito, Pai. Quantos livramentos o Senhor tem nos concedido, Pai. Livramentos esses visíveis, Senhor, e os não visíveis, Senhor, aqueles que o Senhor nos permite contemplarmos e aquele que o Senhor não nos permite contemplarmos, mas que o Senhor da mesma forma e da mesma maneira tem nos concedido, Pai. Não porque somos merecedores, Pai, não porque somos bonzinhos, mas porque a tua fidelidade, porque a tua misericórdia se estende de geração em geração e a causa de não sermos consumidos, Pai, é a tua misericórdia. Eu quero te louvar, Senhor, por esses 64 anos, Senhor Jesus Cristo, de bênçãos e de vitórias. Eu particularmente, Senhor, quantas bênçãos eu recebi, Senhor, nesta igreja maravilhosa, Senhor. Quantos milagres, Senhor, extraordinários eu contemplei, eu vivenciei, Senhor Jesus Cristo, aos longos desses 64 anos, meu Pai. Ó, Deus de amor, Deus de bondade, então não tem, Senhor, como enumerar, Senhor, os livramentos, as bênçãos, as vitórias que o Senhor tem me concedido, tem nos concedido, Pai. Mas eu quero te louvar, Senhor, e neste momento, Senhor, de oportunidade que o Senhor me concede, Pai, eu quero enaltecer o teu nome santo de todo o meu ser e de todo o meu coração. Meu Deus, eu quero apresentar diante do teu santo e precioso altar, Senhor, a nossa querida, Senhor, irmã Irene Miranda, presidente, Senhor, desta igreja. Meu Deus, meu Pai, onde ela estiver agora, Pai, que as tuas mãos fortes possam visitá-la, Senhor. Toca, Senhor, do alto da cabeça, planta dos pés, que o Senhor venha dar saúde para ela, meu Pai, em nome de Jesus Cristo. A cantora Débora Miranda também, que ambas, Senhor, têm trabalhado, Senhor, de mãos dadas, Senhor, lado a lado, Senhor, não olhando as dificuldades, não olhando, Senhor Jesus Cristo, os vendavais, mas tem, Senhor, com afinco, Senhor, feito a tua obra com dedicação, com amor, Senhor. Meu Deus, em nome de Jesus Cristo, meu Pai, apresento também diante do teu altar agora toda a diretoria, Senhor Jesus Cristo, deliberativa, Senhor, executiva. Eu apresento também diante da tua presença, Senhor, a diretoria da Fundação Reviver, todos os envolvidos diretamente ou indiretamente neste lindo projeto, Senhor, nesse braço assistencial, meu Pai. Eu te louvo, Senhor, porque ao longo desses 64 anos, quantas vidas, Senhor, através, Senhor, da Reviver foram alcançadas, quantas pessoas, meu Deus, que estavam em vulnerabilidade, Senhor, e foram alcançadas, tiveram suas vidas mudadas, transformadas, Senhor, por este ato de amor, Senhor, por este ato de carinho, de cuidado, meu Pai, a qual o Senhor colocou no coração da tua serva e idealizadora deste lindo projeto da Fundação Reviver. Meu Deus, em nome de Jesus Cristo, eu venho te pedir, Pai, que o Senhor venha abençoar e venha levantar mais pessoas, meu Pai, que tenham, Senhor, esse chamado, Senhor, que tenham esse amor e com gratidão em seus corações, querem trabalhar, Senhor, porque sabem, porque reconhecem que não fazem para o homem, mas que fazem para ti, Senhor, que é o Rei dos Reis e Senhor dos Senhores. Meu Deus, em nome de Jesus Cristo, eu quero apresentar diante da tua presença agora todos que nos acompanham, Senhor, todos que oram conosco agora, Senhor, estão precisando, Senhor, de uma visitação urgente da tua parte, meu Pai. Meu Deus, sabemos que o Senhor é o nosso socorro bem presente, Pai, na hora da angústia, na hora da dificuldade, Senhor, da dificuldade, Senhor, como a tua palavra nos afirma, dizendo: olhai para os montes, de onde virá o socorro, e o meu socorro vem do Senhor que fez os céus e a terra. terra. Meu Deus, nós sabemos, meu Pai, que sem Ti nada nós somos, Pai. Nós reconhecemos, Senhor, que sem Ti nada podemos fazer, mas também temos a certeza, temos a convicção, Senhor, que em Ti nós podemos todas as coisas, porque é o Senhor quem nos fortalece, é o Senhor que é a nossa rocha inabalável, é o Senhor que firma os nossos passos, Senhor, é o Senhor que conduz a nossa embarcação. Por isso não tememos, Senhor, os vendavais, os ventos fortes, Senhor, que vem, Senhor, ah, Senhor, ao nosso favor, meu Pai, que vem contra nós, meu Pai, querendo nos assolar, querendo nos afrontar, mas nós temos a certeza, Senhor, que maior é o que está conosco, que é o Senhor Jesus Cristo que nos livra, que nos guarda e que nos fortalece. Meu Deus, em nome de Jesus, eu venho te pedir, Senhor, que o Senhor venha abençoar toda a nossa juventude do Regenere, meu Pai, esse jovem, Senhor Jesus Cristo, que com tanta alegria, Senhor, tem trabalhado na tua obra, Senhor, o Expansão, jovem também, Senhor, que unidos, Senhor, fazem sua obra com tanta dedicação, meu Pai, em nome de Jesus, com intuito, com objetivo de ganhar mais almas para o teu reino, meu Pai, o pequeno Galileu, meu Pai, as nossas criancinhas, visita agora, Senhor, guarda, livra e os protege de todo o perigo, de todo o mal, em nome do Senhor Jesus Cristo. A sua palavra nos diz, Senhor, que os seus ouvidos estão atentos à voz da nossa súplica, e a tua palavra nos diz ainda mais, Senhor, que há um contrito coração, há um quebrantado coração, o Senhor não despreza, que aquele que vem até a Ti de maneira alguma, o Senhor lança fora. Então eu tenho certeza, Senhor, que assim como estou clamando pela Tua misericórdia, que assim como estou clamando pelo Teu favor, Senhor, quantas e quantas pessoas que oram comigo, Senhor, com seus olhos agora em lágrimas, Senhor, chorando, Senhor, pedem o Teu socorro, e eu tenho certeza que as Tuas mãos fortes já estão trabalhando, que as Tuas mãos fortes já está agindo, Senhor, porque grande é o Senhor em operar, meu Pai, grande é o Senhor em fazer, em realizar, em concretizar o milagre sobre as nossas vidas, meu Pai. Sabemos que o Senhor é o único, Pai, que fora de Ti, que além de Ti nunca houve, nunca haverá um Deus tão grande como o Senhor. O Senhor é o verdadeiro, o Senhor é o caminho, o Senhor é a verdade, o Senhor é a vida, Senhor. Ninguém vai ao Pai se não for por Ti, por isso eu te peço, Senhor, em nome de Jesus, venha, Senhor, da força ao que está cansado, Senhor, ao que está desanimado, aquele que está pensando em voltar atrás, em retroceder, meu Pai, em nome de Jesus Cristo. Sua alma não tem prazer naquele que coloca a mão no arado e tira e retira, meu Pai, em nome de Jesus Cristo. Eu venho te pedir, venha visitar, Senhor, a cada lar agora, a cada família onde, Senhor, a minha voz está entrando agora, Pai, que o Senhor venha visitar. Entra onde eu não posso entrar, Senhor, toca onde eu não posso tocar, Senhor, porque Tu és o Senhor, o Deus Todo-Poderoso, onisciente, onipotente, onipresente, Senhor, nada para Ti é impossível, Pai, nunca houve e nunca haverá algo impossível para o Senhor Jesus. Por isso eu Te peço, Senhor, o Senhor que sonda o nosso deitar, o Senhor que sonda o nosso levantar, o Senhor que esquadrinha os nossos passos, o Senhor que sabe, Senhor, o desejo mais profundo dos nossos corações. Meu Pai, eu te peço agora que o Senhor venha realizar conforme a Tua vontade e o Teu querer, Senhor, concretizando o milagre, a bênção e o livramento, porque antes de nós pensarmos, antes de chegar aos nossos corações, o Senhor já sabia o que íamos pedir a Ti, meu Pai. Por isso eu te peço, venha, Senhor, com Tuas mãos fortes, com Tua misericórdia, com Tua compaixão, e Senhor Jesus Cristo, visita, Senhor, essas pessoas agora, Senhor, que choram comigo neste momento, precisando do Teu socorro, porque a Tua palavra nos diz, Senhor, pedir e dar-se-vos-á, buscais e encontrarei, batei e abri-se-vos-á, porque aquele que pede recebe, o que busca encontra, o que bate se abre. Eu te peço, Senhor, agora, abre janelas do céu, trono da graça, Senhor Jesus Cristo, e venha, Senhor, responder com fogo do céu, Senhor, assim como respondeste a Elias no Monte Carmelo, quando ele reparou o altar e levantou a Ti o clamor, Senhor, e o clamor de Elias chegou até a Tua presença, porque foi um clamor sincero, foi um clamor, Senhor, com verdade, verdade. Meu Pai, eu venho te pedir, nos ajuda, Senhor, a clamarmos a Ti de todo o nosso ser, de todo o nosso coração, para que possamos, Senhor, alcançar de Ti a resposta. Meu Deus, em nome de Jesus Cristo, eu oro também, Senhor, pelas pessoas agora, Senhor, que estão sobre um leito de dor, de enfermidade, meu Pai, e clamam e choram pedindo o Teu socorro, pedindo um escape, pedindo uma saúde, uma saída. Aquele, Senhor, que pelo diagnóstico médico, Senhor, não foi favorável, Senhor, que eles escutaram, mas nós sabemos, meu Pai, que Tu és o médico dos médicos, o doutor por excelência, e nós temos a convicção e a plena certeza, Senhor, que a resposta vem do Senhor. Quando se esgotam todas as nossas possibilidades, Senhor, nós temos a certeza, Pai, que é aí que o Senhor entra com a sua ação, meu Pai, porque o Senhor tem o poder, Senhor, e o amor para nos conceder a bênção, a vitória e também o livramento. Ah, Pai bendito, ah, Pai de amor, ah, Pai de misericórdia, quantas bênçãos, Senhor, nós temos recebido, Senhor, quantas maravilhas. Eu tenho certeza, Senhor, que nesta festa, Senhor Jesus Cristo, de aniversário da nossa igreja, do nosso aniversário, porque nós somos a igreja, Pai, eu tenho certeza que coisas extraordinárias o Senhor vai operar. Eu tenho certeza, Senhor, que sinais, prodígios, maravilhas, curas, libertações, Senhor, irão acontecer neste lugar. Eu tenho certeza que todos que aqui adentrarem neste lugar santo, Pai, com seus corações inteiramente voltados a Ti, eu tenho certeza que não sairão daqui da mesma maneira que aqui adentrarem, porque eu tenho certeza que a Tua misericórdia, Senhor, vão alcançar todas as vidas, todas as pessoas. Meu Pai, em nome de Jesus Cristo, eu Te peço, Senhor, toca neste coração endurecido, Senhor Jesus Cristo, para que venhas a chegar a Teus pés, meu Pai, em nome de Jesus Cristo. Senhor, toca, Senhor, nessas vidas agora, meu Pai, que precisam, Senhor, urgentemente, Senhor, do escape do Senhor, de um livramento do Senhor Jesus Cristo, porque nós sabemos, meu Pai, que o Senhor é o nosso refrigério, o Senhor é a nossa fortaleza, Senhor Jesus Cristo. Então venha nos fortalecer, meu Pai, a cada dia, venha nos dar graça, Senhor, venha nos dar força para que possamos caminhar, Senhor, firmes e constantes, Senhor, aguardando a Tua promessa, Senhor, porque nós temos a certeza, meu Pai, que o Senhor está à volta, Senhor, muito próximo está a Sua vinda para arrebatar o Teu povo, Senhor, e como a Tua palavra nos diz, Senhor, que o Senhor voltará e levará para Ti, Senhor, um povo zeloso, um povo separado, um povo remido de boas obras, um povo que não se contaminou, Senhor, com os manjares deste mundo, mas um povo, Senhor, que manteve as suas vestes salpicadas no sangue do Cordeiro. Meu Pai, oxalá eu possa ouvir, Senhor, quando a trombeta tocar o meu nome, o Senhor chamar. Por isso eu te peço, em nome de Jesus, desperta o que estão dormindo no sono da indolência, Pai. Desperta aqueles que estão desapercebidos, Senhor, porque como o Senhor Jesus Cristo, um relâmpago que sai do Oriente e mostra-se até o Ocidente, assim será a Tua volta, como foi nos dias de Noé, Senhor, nós crendo ou não crendo, Senhor, a Sua volta é iminente, é certa. Então eu te peço, ajuda-nos, Senhor, a estarmos preparados para este grande dia. Não deixa que nós venhamos, Senhor, ficar desapercebido com as coisas passageiras, com as coisas efêmeras deste mundo, não, Pai, mas que nós possamos manter o nosso foco alinhado em Ti, Pai, para honra e glória do Teu nome santo.
0: Sim, meu Deus, meu Pai, em o nome de Jesus, nós estamos dando seguimento a esta oração, a este clamor, e nós queremos aqui, Senhor, Te agradecer. Somos gratos a Ti por tudo que o Senhor tem realizado, e reconhecemos também que nada conseguiríamos fazer se o Senhor não estivesse à nossa frente, não estivesse à frente deste ministério que o Senhor nos presenteou para podermos congregar, para podermos, ó Deus, cultuar. Somos gratos, ó Deus, por toda a Sua bondade que o Senhor tem, meu Deus, dado durante todos estes 64 anos de existência da nossa igreja, Deus e Amor. Nós queremos, ó Deus, te agradecer por ter dado esta oportunidade de termos, ó Deus, este lugar abençoado, não só aqui em São Paulo, mas em todo o Brasil, em todo o mundo, eu digo que em todos os continentes, aonde esta igreja chegou. Tudo isso é pela sua força. É o Senhor, meu Deus, conduzindo esta igreja para levar o teu evangelho, para levar, Senhor, o grande amor do Senhor aos corações dos homens. Senhor, queremos apresentar, meu Deus, também este aniversário que vai acontecer. Apresentamos, ó Deus, todos os cultos que serão realizados, desde o dia 13 ao dia 14. Meu Deus, abençoa a consagração das mulheres de fé, que teremos aqui no sábado, dia 13, onde a nossa querida irmã Débora Miranda estará à frente desse trabalho, realizando esse grande evento juntamente com todas as mulheres de fé do Brasil que estarão aqui, meu Deus, participando. E também, eu digo que virão pessoas de outros países também que estarão aqui participando, Senhor. Que o Senhor possa abençoar este evento de uma maneira muito grande. Aquelas pessoas, meu Deus, que precisam ouvir uma palavra, que o Senhor possa trazer. Essas mulheres que precisam de um remédio do Senhor, de uma bênção do Senhor, talvez estejam abaladas sentimentalmente falando, emocionalmente, precisam, Senhor, de um acolhimento. Que o Senhor possa usar a irmã Débora para que neste dia estas pessoas venham ser curadas, venham, Senhor, sair daqui transformadas em o nome de Jesus. Pai, eu quero apresentar, Senhor, também o grande evento que vai acontecer na parte da tarde do dia 13, que é o Garagem Cristã. Senhor, que o Senhor possa abençoar todos que estarão presentes, prestigiando esse evento. Usa, Senhor, os seus levitas que estarão aqui louvando o teu nome, adorando o teu nome. Que no interim, Senhor, desse evento, pessoas venham ser curadas, que pessoas venham ser visitadas pela sua presença, através dos louvores que serão entoados aqui neste lugar. Apresentamos também, meu Deus, o culto que acontecerá já na noite do dia 13, juntamente com o Ministério Regenere, o Ministério Expansão Jovens. Que o Senhor possa usar a nossa juventude. Usa, Senhor, usa a nossa juventude, usa os nossos jovens, Senhor, que o Senhor possa dar força a eles, para eles vencerem, meu Deus, tudo o que o mundo propõe. Porque eu sei, meu Deus, que é difícil ser jovem em um tempo como este. Mas eu dou graças ao Senhor porque os nossos jovens estão aqui firmes e fortes. Ah, meu Deus, continua cuidando deles. Continua cuidando, Senhor, da vida de cada um deles, preparando o melhor para que eles possam, meu Deus, permanecer firmes na sua presença. E além de tudo, que eles sirvam, meu Deus, como instrumento do Senhor, para buscar os jovens que estão aí sofrendo nas garras de Satanás, que estão, meu Deus, nas drogas, nos vícios, na prostituição. Que o Senhor use os nossos jovens para que eles possam buscar os outros que estão perecendo. Ó Deus, que este evento seja uma bênção. Eu peço a sua bênção sobre este evento, para que haja salvação de jovens na noite do dia 13, Pai. Que o Senhor possa abençoar toda a liderança do Ministério Expansão Jovens, que é, meu Deus, que está composto aí pelo nosso querido irmão Miquese Almeida, pelo Wilton Gabriel, pelo nosso querido pastor Davi Miranda Neto, que estão, meu Deus, se esforçando para trazerem jovens para a tua casa. que o Senhor possa dar força, ânimo, para que eles possam, meu Deus, presenciar o fruto do trabalho que está sendo feito. Meu Deus, eu quero apresentar também o dia 14, meu Deus, onde nós teremos aqui pela manhã a inauguração do Ministério de Intercessão Global, onde estará aqui a nossa querida irmã evangelista Maria Lorena, juntamente, meu Deus, com uma multidão de pessoas, para dar início a este ministério. Que o Senhor possa abençoar poderosamente, pois isto foi algo revelado pelo Senhor à diretoria, ao nosso querido pastor Davi Miranda Neto, e isso agora acontecerá, meu Deus, sairá do papel e acontecerá, será implantado esse ministério. Que o Senhor esteja à frente, usando, meu Deus, a nossa irmã Maria Lorena na intercessão por esta igreja, por esse ministério, também pela obra que esta igreja tem realizado no mundo inteiro, eu diria. Que o Senhor venha fortalecer esse ministério de oração, para que, meu Deus, avance cada vez mais, e que a sua igreja venha ter interesse em buscar a sua presença. Pai, eu já clamo também para o culto principal das 15 horas, o culto festivo, Senhor, aonde nós estaremos todos juntos, comemorando o nosso aniversário de 64 anos, ah, meu Deus, de existência desse ministério. Que coisa linda, meu Deus. Aonde estará ministrando a sua palavra o presbítero Davi Miranda Neto. Usa ele, Senhor, mais que o Senhor já tem usado em suas mãos. Eu tenho certeza, meu Deus, que esse culto vai ficar marcado na história. Esses 64 anos da Igreja Deus e Amor, esse culto comemorativo, ficará registrado para a história, meu Deus. Porque o Senhor vai salvar vidas. O Senhor vai, meu Deus, resgatar pessoas. Tanto no dia 13 como no dia 14. Serão dois dias de festa, meu Deus, com a sua presença aqui neste lugar. Onde vidas, ó Pai, que é, eu digo que é a melhor parte. É ver as vidas sendo resgatadas das prisões de Satanás. Senhor, eu tenho certeza que o reino dos céus estarão em festa nestes dias, porque o reino do Senhor receberão novos convertidos, novas pessoas que se renderão diante do teu Filho. Aleluia! Aleluia! E confessarão que Ele é Senhor para a glória do Deus Pai. Ó Deus! Esse momento a gente já está contando os dias, as horas, para vermos este acontecimento. Que o Senhor possa usar, meu Deus, todos que estarão à frente deste trabalho, palestrando, ministrando, adorando, que o Senhor venha usar. Usa, Senhor, a irmã Débora, usa, Senhor, a irmã evangelista Maria Lorena, usa, Senhor, o presbítero Davi Miranda Neto, usa, meu Deus, todos os cantores, levitas, da gravadora MC Music, que nestes dias, estarão te adorando. Usa eles. Ah, Senhor, que a todo momento a gente possa ver lágrimas caindo dos rostos que aqui estarão, das pessoas que aqui estarão. Que a gente possa ver lágrimas descendo no rosto das pessoas. Lágrimas, ó Deus, que significa transformação, arrependimento. Tudo isso queremos ver. Que o teu Espírito Santo esteja presente, batizando vidas com o Espírito Santo, aleluia. Distribuindo também os dons celestiais, aleluia. Afinal, esta igreja é uma igreja que crê na ação do Espírito Santo. Esta igreja é uma igreja que crê no trabalhar do Espírito Santo. Esta igreja é uma igreja que crê no batismo do Espírito Santo. Essa igreja é uma igreja que crê nos dons celestiais. Nós cremos, ó Deus. Venha, meu Deus, usar os pastores desta igreja. Venha usar os presbíteros, os diáconos, os cooperadores, as nossas irmãs cooperadoras, vem usar, meu Deus, as nossas crianças, os nossos jovens, os nossos adolescentes, vem usar os nossos membros, ó Pai, vem usar a membresia desta igreja, ah, meu Deus, que esta igreja possa continuar crescendo, aleluia, porque ela começou tão pequenina, meu Deus, tão pequenininha, e olha o tamanho que ela está hoje. Isto é possível, aleluia, porque até aqui o Senhor tem nos sustentado. Pai, eu apresento também, ah, meu Deus, a nossa diretoria deliberativa, eu apresento a nossa querida irmã Ereni Miranda, a nossa presidente mundial, meu Deus, que tem incansavelmente trabalhado, também, meu Deus, se debruçado diante de Ti em oração, em clamor. Pai, que o Senhor esteja com as Suas mãos estendidas agora sobre ela, aonde ela estiver neste momento, que as Suas mãos o alcance, que ela seja renovada pelo Senhor, aleluia, renovando Suas forças, renovando, meu Deus, Sua saúde. Oramos por ela, meu Deus. Oramos também, ó Deus, pela nossa querida irmã Débora Miranda, nossa vice-presidente, que incansavelmente, juntamente, meu Deus, com a irmã Ereni, com o pastor Lorival, com o presbítero Davi Miranda Neto, tem lutado, lutado, meu Deus, por esse ministério, por esta igreja. Nós temos acompanhado, meu Deus, ó Senhor, as preocupações das Tuas servas. Nós temos visto, meu Deus, que o Senhor está presente, trabalhando na vida deles, trazendo novos projetos, trazendo, meu Deus, coisas novas para esta igreja proveniente de Ti, Senhor. Continua com as Suas mãos estendidas sobre eles, abençoando a irmã Débora com saúde, abençoando, meu Deus, com livramentos, Senhor, usando ainda mais a Tua serva em Tuas mãos. Senhor, abençoa o nosso querido pastor Lorival de Almeida. Senhor, venha restabelecer completamente a saúde do Teu servo, porque muito almejamos, ó Deus, em ver o Teu servo novamente fazendo o que mais gosta de fazer, que é ensinar, que é ministrar a Sua palavra. Para o Senhor tudo é possível. Que o Senhor esteja agora de mãos estendidas sobre ele, onde quer que esteja, meu Deus. Que o Senhor possa vir livrar e guardar a vida do Teu servo. Também, Senhor, o presbítero Davi Miranda Neto, alcança ele. Livra ele, meu Deus, do mal, guarda ele, a sua querida família, meu Deus. Abençoa os seus filhos, abençoa sua esposa. Que o Senhor possa usá-lo ainda mais neste ministério, com os projetos. O Senhor tem falado com ele constantemente. Isso nós temos, ó Deus, presenciado, que o Senhor tem, meu Deus, usado ele poderosamente e falado também com ele. Continua usando, continua abençoando ele. Abençoa também, Senhor, a diretoria executiva, pastor Milton, pastor Antônio Osmar, pastor Marco Magno, pastor Gerry, pastor Fabrício. Senhor, abençoa a nossa querida irmã Maria Josefina. Meu Deus, abençoa a minha família também. Que o Senhor esteja sobre nós, ó Deus, dando orientações, nos orientando para prosseguirmos com esta grande obra, Senhor. Ó Deus Todo-Poderoso, queremos também, meu Deus, abençoar poderosamente a vida de todos, ó Pai, que o Senhor alcance, abençoe, em nome de Jesus. Amém e graças a Deus. Muito bem, vocês que estão nos acompanhando por esta live, chegou um momento especial, momento de recebermos o Senhor Jesus como o Senhor da nossa vida. Vamos lá? Você que quer aceitar a Jesus agora, você que quer reconciliar, é neste momento É um momento muito importante para a sua vida. É um convite muito especial também. Passar a ser filho de Deus. Vamos lá? Receber o Filho de Deus como o Senhor da sua vida? Aonde você estiver, ore comigo agora dizendo: Senhor Jesus, neste momento eu estou te aceitando, eu estou me reconciliando, perdoa os meus pecados, perdoa as minhas falhas, as minhas transgressões, e escreve o meu nome no livro da vida e sela com o teu sangue para o grande dia do arrebatamento. Amém. Que Deus abençoe. Você agora passou a fazer parte da Igreja Deus é Amor, que completará 64 anos nos dias 13 e 14 de junho. Que Deus abençoe vocês. Nós temos toda uma equipe preparada para receber você e orientar você em tudo que você necessitar. Que Deus abençoe. Estamos encerrando por aqui, Rose. Chegamos ao fim, infelizmente, né? Chegamos ao fim, mas a programação continue, fique aí com a programação da Rádio Deus é Amor e você será muito bem assistido a madrugada toda. Deus abençoe a todos, eu fico por aqui, sou seu irmão em Cristo, presbítero Wilson Siqueira, e também junto comigo,
1: Rose Siqueira.
0: Fiquem com Deus, muito obrigado também à nossa equipe técnica. Deus abençoe e até uma próxima, se Deus quiser.

0: 11:43, ou melhor, 00:53, aqui em São Paulo. Muito boa noite, você está no programa A Voz da Libertação, e esse quem fala com você é o seu irmão em Cristo, Diácono Douglas Almeida. É, eu já quero compartilhar com você, querido ouvinte, um convite muito mais do que especial, porque estamos na grande preparação para os 64 anos da Igreja Pentecostal Deus e Amor. É isso mesmo, vamos comemorar 64 anos de fundação da Igreja Deus e Amor, e vai ser uma festa marcada pelo poder e também pela glória de Deus. Deus, uma vez mais, vai se fazer presente em nosso meio, operando grandes maravilhas, operando grandes sinais, e já estamos numa preparação. É isso mesmo, uma preparação de oração, uma preparação de jejum. Desde alguns dias atrás, estamos nesse propósito de 21 dias de clamor que antecedem os 64 anos da nossa igreja. Deus já tem dado sinais que está recebendo esse propósito de oração e também jejum, e vai manifestar o seu poder, trazendo salvação de almas, libertações de vidas, é o impacto do poder e também da glória de Deus. Igreja Deus e Amor, uma igreja firmada na rocha. Então, coloque na sua agenda aí os dias de celebração que vai acontecer aqui no Templo da Glória de Deus. Dias 13 e também 14 de junho. No dia 13 será um sábado e a nossa irmã cantora Débora Miranda, ela vai ser instrumento de Deus, trazendo uma palavra ao coração de todos que comparecerem, principalmente das mulheres de Deus, as mulheres de fé. É, será uma manhã de consagração, onde todas as mulheres de fé, em um só propósito, estará presente em uma manhã de consagração, de jejum e de muita palavra e busca pela presença do Senhor, o nosso Deus. Então, dia 13 de junho, às 10 da manhã, cantora Débora Miranda, pregando a palavra, louvando o nome do Senhor, com o tema Raízes na Rocha, uma mulher firmada em Cristo, não se abala com os ventos da vida. E no dia 14, é a festa, é a grande celebração oficial, onde a partir das 14 horas, um culto especial em comemoração dos 64 anos da Igreja Deus de Amor, com o tema Uma Igreja Firmada na Rocha, com a participação de todos os nossos pastores, não só aqui de São Paulo, como também caravanas com os nossos pastores, com a nossa membresia, vindos de todas as partes do Brasil, é isso mesmo, das nossas sedes estaduais, das nossas sedes setoriais, e vai ser uma festa muito linda, marcada pela presença do Espírito Santo de Deus. Então você não pode faltar. Presença confirmada dos nossos pastores, da nossa diretoria deliberativa, executiva, dos cantores da gravadora MC Music e, é claro, as caravanas de todas as partes do nosso Brasil. Então, você não pode faltar. Você é o nosso convidado. Coloque na sua agenda, esteja conosco dia 13 e dia 14 de junho, aqui na Igreja Deus é Amor.
1: Pai, Senhor, que a irmã Sueli de Praia Grande, quero parabenizar a Igreja Pentecostal Deus e Amor. Eu já estou na igreja há 30 anos, só que tenho 23 anos que me batizei. Muito feliz com Jesus e o ministério da Igreja Pentecostal Deus e Amor. Que Deus abençoe.
2: Fala aqui de Santo Amaro, São Paulo. Meu nome é Valtuíris Cruz. Parabéns, Igreja Pentecostal, Deus de amor. Glória ao Pai, glória ao Filho e glória ao Espírito Santo de Deus. Deus abençoe a todos os ouvintes desse programa A Voz da Libertação. E parabéns a toda a membresia, presidente, irmã Irene Miranda, toda a diretoria. Parabéns e PDA.
3: Quero parabenizar a Igreja Deus e Amor. Foi aonde eu aprendi a como servir a Deus no ano de 83. Parabéns, Igreja Deus e Amor.
4: Aqui é irmão Sebastião, cooperador aqui de Sobradinho, Brasil, Distrito Federal. Parabéns aí à igreja. Em nome de Jesus, que Deus abençoe a todos, todos os ouvintes dessa rádio maravilhosa, que traga a programação aos nossos corações todo dia.
5: Que Deus abençoe esta igreja que está aniversariando. Que Deus abençoe grandemente a todos. Que quem fala é Severino, na cidade de Atibaia.
6: Jesus, que ama.

0: 0:59 em São Paulo. É, querido ouvinte, eu não sei você, mas eu estou ansioso para essa festa que eu tenho a certeza vai ficar marcada em nossos corações. Será um momento ímpar, onde nós vamos desfrutar da comunhão uns com os outros, rever aqueles irmãos que já faz tempo que a gente não se vê, não é mesmo? Você vai ter essa oportunidade de reencontrar amigos, irmãos na fé, e vai ter aquele momento especial de comunhão, não só uns com os outros, como também com Jesus Cristo. Afinal, Ele é o centro da festa. É para Ele. Tudo é para Ele, porque Ele é digno de receber toda a honra, toda a glória e também todo o louvor. Então, você não pode faltar. Nós te aguardamos aqui na Avenida Prefeito Passos, número 10, bairro da Liberdade. É isso mesmo, coração da capital paulista. Esse é o endereço da sua vitória. Uma hora em ponto, horário de Brasília. E agora nós vamos para identificação das nossas emissoras. E logo após, eu volto com você já no programa Madrugada do Socorro de Deus.
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4: 1:02.
5: Meu nome é Rubens Aniceto dos Santos, moro no Jardim São Noberto. O testemunho que eu tenho a contar aqui hoje é que fui viciado no crack durante 5 anos, vendi tudo que eu tinha, minha mãe tinha uma casa, eu destruí, praticamente, realmente, é verdade, ouvintes, é um testemunho verídico. E hoje em dia quem me vê até fala que não é verdade, porque vê a transformação e olha para mim e fala que eu jamais usei o crack. Mas quem me conheceu no passado sabe muito bem. Foi uma vida muito triste, muito sofrida. Fiz as pessoas que mais me amavam sofrer muito. Minha mãe sofreu muito. Perdi uma casa completamente. Olha, eu quero dizer que minha mãe, ela sempre falava: Deus vai salvar meu filho, Deus vai transformar meu filho. Olha, até dentro do meu lar, eu usando crack uma vez, eu e um jovem, quando de repente a gente naquela noia das drogas, de repente veio algumas pessoas subindo o quintal, eu não sabia quem era um lugar sombrio. De repente aconteceu que algumas pessoas estavam procurando a gente para matar e a gente nem sabia o que estava acontecendo, porque o motivo é o que acontece no mundo. Muitas vezes a pessoa acaba morrendo sem saber o que fez. A gente aprontava muito, então estava sendo perseguido. Naquele instante, os rapazes entraram dentro de casa, mataram um amigo meu, mataram, foi muito triste. Porque no momento daquela confusão eu consegui sair correndo Por um lado, ele infelizmente correu, se trancou dentro de casa e invadiram a casa e mataram o meu amigo. E foi nesse exato momento, com o decorrer dos dias, eu reconheci verdadeiramente que não tinha outro caminho, que o caminho verdadeiramente era o nosso Senhor Jesus Cristo. Então aceitei o Senhor Jesus e ele fez uma grande transformação na minha vida. Ele mudou a minha vida, ele também vai transformar a sua vida. Você que está sofrendo, você que está aí no leito de dor, você que se encontra numa situação difícil, achando que o seu filho não tem solução para ele, eu quero dizer, tem solução sim. Jesus vai entrar na sua causa, Jesus vai transformar a sua vida, Jesus vai purificar essa pessoa que está no leito, Jesus vai transformar. Pode acreditar, Jesus é o mesmo ontem, hoje e eternamente. Deus fez uma transformação na minha vida, me libertou do crack, das drogas, me libertou do mundo. Hoje, graças a Deus, sirvo a Deus, dou glória a Deus, sou uma pessoa feliz e já não ando mais como andava no mundo, para a glória de Deus. Meu nome é Rubens Anícito dos Santos, moro no Jardim São Norberto. Esse é o meu testemunho de bênção, para a glória do Senhor Jesus.

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1: Uma hora e seis minutos.

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2: Uma hora e 12 minutos em São Paulo. É isso mesmo, 1 hora e 12 minutos, horário de Brasília. Seja muito bem-vindo, seja muito bem-vinda. É, você que está na audiência, esse quem tem o prazer de vos falar é o seu irmão em Cristo, Diácono Douglas Almeida, e eu vou com você até às 5 horas da manhã, e eu não estou sozinho, eu estou acompanhado do meu amigo, o operador, nosso irmão Hamilton, e juntos nós vamos com você até às 5 horas da manhã, lembrando que esse é um órgão oficial das nossas igrejas Pentecostal Deus e Amor, cuja responsabilidade está sobre a vida da nossa irmã, presidente mundial, Irene Miranda, e também a nossa irmã, vice-presidente mundial, Débora Miranda, pastor Lorival de Almeida, presbítero Davi Miranda Neto e toda a nossa diretoria. Eu já quero compartilhar com você, querido ouvinte, os nossos canais de comunicação. Lembrando que eu estou aqui para te atender. Você que está sofrendo por algum tipo de situação, você que está acometido pela ansiedade, pela depressão, eu quero orar por você. Você que tem visto vultos, tem tido perturbações, não tem conseguido dormir, é por você que eu quero orar, quero te atender. Então, anote os telefones ao qual você pode ligar para cá, nosso estúdio C, estamos prontos para te atender. Anote, DDD 11-3208-2790, repetindo, DDD 11-3208-2790, ou DDD 11-3208-2743, DDD 11-3208-2743. E você também pode mandar a sua mensagem através do nosso WhatsApp. Anote, DDD 11-98292-3392, repetindo, DDD 11-98292-3392 é o nosso WhatsApp. Já temos ouvinte na linha. Alô!
3: Alô!
2: Alô, a paz do Senhor Jesus, bom dia, com quem eu falo? Amém!
3: Com a Vera Lúcia?
2: Irmã Vera Lúcia, a senhora fala de onde?
3: Itapetininga.
2: Seja bem-vinda, irmã Vera Lúcia. Como que eu posso ajudar a senhora?
3: Pastor, eu gostaria de pedir oração para Deus entrar com justiça em favor da minha vida, porque muita obra de fofoca.
2: Muita fofoca, a senhora é vítima de muita fofoca.
3: Fofoca, maldição, roubam minha própria morte. Pessoas inimigas mesmo, lutadas pelo próprio Satanás.
2: Sim,
3: então,
2: sim,
3: essas pessoas, elas trazem muita influência terrível para minha vida. Eu sinto um mal-estar terrível, uma influência que parece que aquilo vai prejudicar o meu psicológico, o meu coração, tudo.
2: Sim, irmã Vera Lúcia, já anotei aqui o seu pedido de oração. Nós vamos orar sim por justiça.
3: Por mim agora, se possível?
2: Agora. Feche seus olhos.
3: Cadê você que tem esse mal-estar terrível?
2: Feche seus olhos, vamos falar com Deus.
3: Amém.
2: Senhor nosso Deus e nosso Pai, eu quero nesse momento orar pela vida da irmã Vera Lúcia. Ela, ó Pai, que está sendo bombardeada constantemente, ó Deus, por setas malignas, sim, obras de inveja, obras que têm sido lançadas contra a vida dela, querendo trazer maldições. Mas em nome de Jesus, eu repreendo toda seta, Eu repreendo toda maldição, toda obra, ó Deus, maligna, lançada contra a vida da irmã Vera Lúcia. Que nesse momento ela receba do Senhor, ó Espírito Santo, a paz, sim, a certeza de que o Senhor está no barco da vida dela. E que se o Senhor está no barco da vida dela, vai dar tudo certo. Sim, em nome de Jesus, coloca os teus anjos ao redor da tua filha. Cobre ela, cobre a casa dela e confirma a vitória em nome de Jesus. Amém, irmã Vera Lúcia. Amém?
3: Amém, pastor.
2: Eu creio então, na sua bênção, irmã.
3: Amém, eu também confio, pastor. Porque é a Bíblia que fala, né, quando o Vera está doente, quando a gente está um pouco fraco, a gente precisa chamar o pastor para orar, né?
2: É verdade, toda ajuda, quando é de Deus, é bem-vinda, não é mesmo?
3: Sim, porque eu ultimamente não ando muito bem devido a essas setas, né? É muita fofoca, próprio parente, né? Então eles me odeiam. Então eu só tenho meu filho, inclusive eu gostaria que o doutor orasse do meu filho também.
2: Qual o nome dele? Samuel?
3: Oi?
2: Ivan Lucas?
3: Eu vou passar para ele, pastor?
2: Tudo bem.
3: Pode ser?
2: Pode.
3: Ivan? Vem, senhor.
2: Alô?
4: A paz do senhor, pastor?
2: Paz do senhor, irmão Ivan Lucas, tudo bem?
4: Isso.
2: Vamos orar?
4: Vamos orar, pastor,
2: em
4: nome do
2: Senhor Jesus. Senhor Deus e Pai, eu quero orar também pela vida do irmão Ivan Lucas. Ele, ó Pai, que também tem sido vítima dessas setas, desses dardos inflamáveis do adversário. Nesse momento eu peço no nome de Jesus que todo mal, que toda seta, que todo dardo inflamável do adversário seja repreendido agora em nome de Jesus. Obra maligna, saia da vida dele. Obra maligna, saia da casa dele. Confirma o milagre em nome de Jesus. Amém.
4: Amém, pastor. Deus abençoe pela oração, pastor.
2: A nossa vida, meu querido, conte sempre com as nossas orações. A vitória, ela não é só sua, a vitória é nossa em nome de Jesus.
4: Glória a Deus. Deus abençoe, pastor, pela oração. Que Deus abençoe muito a vida do pastor.
2: Amém, amém. Estamos aqui para isso. Deus abençoe, irmã Vera Lúcia. Deus abençoe a sua casa, a sua família, a vida do Ivan Lucas e toda a sua casa. Em nome de Jesus, eu creio que Deus, ele já confirmou a bênção e a vitória sobre a vida de vocês. E o nome do Senhor, ele será glorificado. 1:20 em São Paulo. Nós vamos agora para o quadro. É o quadro Pão Diário com o nosso irmão pastor Lorival de Almeida. E ele vem trazendo um tema muito interessante. Ele vem falando sobre a cruz do Calvário. Essa cruz que é o símbolo máximo do cristianismo, porque nos faz lembrar do nosso Cristo que morreu pelos nossos pecados. Então, preste bastante atenção nessa mensagem e eu já volto com você.
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5: É o Deus da salvação que faz obras grandes, prezado ouvinte, não é para exaltar a igreja. Muita gente acha que é por causa, não, é por minha causa, eu sou, não. É Deus quem faz, Deus está interessado em você, Deus está interessado no seu bem-estar, mas Deus está interessado na sua alma, na sua salvação. Às vezes, ouvintes, nós, eu tenho batido um pouco nessa tecla, né? Mas nós temos que fazer exalar a nossa frustração quando as pessoas, infelizmente, passam a adotar uma sistemática de pregação, deixando de lado a cruz. Jesus fala, quer me seguir? Renuncie-se a si mesmo e tome a sua cruz. Tome a cruz de cada dia. Ah, e muitas pessoas têm renunciado à cruz. Muitas pessoas têm trocado a cruz por tantas coisas. Ah, expressões vazias, trocando a cruz pela chavinha, pela estrela de Davi, voar nas asas do Espírito. Tem até um hino aí que fala que o rio que salva, né? Então a salvação agora é a salvação do refugiado, o mar que salva. Atravessou o mar, atravessou o rio grande. Acho que já está salvo. Não é assim, não. Salvação aquática. Infelizmente, ouvintes, a pregação tem mudado. E muitas pessoas estão, infelizmente, envolvidas nas questões do trono do crente só aqui na terra. Riquezas, vida sem problemas, não sofra mais, saúde plena, vida, como é que é, regalada. Agora, o negue-se a si mesmo e tome a sua cruz de cada dia está ficando cada vez mais distante. Lucas 9:23. Aliás, se você tomar a sua cruz de cada dia e de repente algum dia a cruz começar a ralar o seu ombro, alguém pode até dizer que você está em desgraça, está em pecado. Isso é maldição. Sendo que Jesus foi quem orientou, quem mostrou a sistemática. É claro que nós podemos ter todas as coisas boas, e eu sempre digo isso aqui. Mas a verdade é que a cruz é ofensiva ao pecador. Porque a cruz, ela claramente mostra que os nossos esforços nada valem para a salvação e que a nossa virtude não nos justifica diante de Deus. Nós não podemos nos apresentar diante do Senhor achando que somos alguma coisa, estamos sendo salvos por nossas próprias atitudes ou abençoados pela nossa própria obediência ou bondade. A cruz diz o que nós somos sem meias palavras. E não me veio com essa história, meu irmão, falando da cruz, não está falando de Cristo, pelo amor de Deus, né? Vou acordar. Não tem que justificar nada para você que está buscando achar pelo em ovo, né? A cruz declara que nós somos pecadores e que precisamos do perdão que vem do processo da cruz, ou seja, a morte de Jesus Cristo na cruz do Calvário. A gente tem visto tanto movimento que às vezes quer isentar as pessoas, afastar as pessoas da cruz, não só do carregar a cruz, mas do sacrifício da cruz. E muitas pessoas têm perdido o fascínio, têm perdido a reflexão sobre ela. E muitas pessoas, infelizmente, têm apagado da sua memória qualquer coisa que seja reflexo de uma vida correta, bíblica, ordenada, porque às vezes tem um ralo aqui, às vezes tem um joelho dobrado ali, uma feridinha aqui. Olha, ouvinte, sem a cruz a igreja não existe. A nossa redenção, ela aconteceu na cruz. Se você verificar Apocalipse 5:9, e eles cantavam um cântico novo: tu és digno de receber o livro e de abrir os seus selos, pois foste morto e com o teu sangue compraste para Deus gente de toda tribo, língua, povo e nação. Com toda certeza nós somos um povo formado pelo sangue que foi vertido na cruz do Calvário, o sangue de Jesus Cristo. A cruz de Cristo, ela declara a falência dos homens, mas também o poder de Deus, pois a mensagem da cruz é loucura para os que perecem, mas para nós que somos salvos é o poder de Deus, 1 Coríntios. Para o mundo em trevas a cruz não faz sentido, mas foi ela que Deus escolheu, ou o processo dela que Deus escolheu e que o Filho aceitou. É nela que o Salvador oferece perdão aos pecadores. Pregação que não passa por Cristo, que não passa pela sua cruz, e não, eu diria, se detém também na nossa que temos de carregar, certamente não faz brilhar o projeto de Deus. Pregação que não exalta a cruz de Cristo, cultos que não se fala do carregar a cruz, cantos que não se avultam a cruz em nosso coração, são cultos que falharam. É tão triste, né? Nós vemos que, infelizmente, hoje as pessoas acham que Deus, que servir a Deus, que a salvação é só o oferecer, o receber. Quando você fala de carregar a sua cruz, meu Deus, Deus me livre. Quando você fala da cruz de Cristo, na nossa aceitação e renúncias, Deus me livre. 1 Coríntios, a Bíblia fala, né? Mas nós pregamos o Cristo crucificado. Isso deveria estar impregnado na vida de cada pregador, na vida de cada igreja. Nós pregamos o Cristo crucificado, evidentemente que ressuscitou, não é essa a menor dúvida. Mas passou pelo processo da crucificação para que pudesse o plano de Deus ser cumprido. Os judeus queriam sinais, e existem cristãos com alma judia. Querem sinais a todo tempo, de todo jeito. Os sinais podem acontecer, Deus faz sinais, faz maravilhas. Mas não é só isso, minha gente. Não é só isso. Os gregos queriam sabedoria. E hoje é a mesma coisa. Muitas pessoas hoje querem apenas e tão somente, eu diria, um cristianismo, se for intelectualizado, eu diria, acabando de uma vez por todas com o pobre coitado e letrado e coisas dessa natureza. Há cristãos com alma grega, que só querem filosofar. Agora Deus, ele propõe a cruz. Não há outro plano, é a cruz. A cruz simboliza o que é verdadeiro, a linha vertical na direção de Deus, a horizontal na direção dos homens, como eu gosto de falar isso. Graças ao sacrifício de Cristo na cruz e ao nosso entendimento também de negarmos a nós mesmos e de tomar a nossa cruz de cada dia, podemos, é claro, através do sacrifício de Cristo na cruz, podemos nos relacionar bem com Deus e com os homens. Mas não posso deixar de falar de carregarmos a nossa cruz de cada dia. Então, olha, ouvinte, que não se apague de forma alguma. O sacrifício de Cristo na cruz, a cruz de Cristo, que ela não seja deletada, termo moderno, né, da nossa mente e do nosso coração. E que nós, de forma alguma também, nos esqueçamos de que, para seguir a Cristo, devemos negar a nós mesmos e tomar a nossa cruz de cada dia. Não é que nós vamos para o Calvário, não é que seremos, não seremos, eu diria, não, pregados, mas nós vamos sim. Tudo que representar tomar a cruz de cada dia, nós vamos sim passar por isso, porque é basicamente um ensinamento do Cristo. Ele é a nossa glória. Somos o povo da cruz. Quanto a mim, que eu jamais me glorie, a não ser na cruz do nosso Senhor Jesus Cristo. É Paulo falando aos Gálatas, capítulo 6, versículo 14. Só para apagar qualquer tipo de resquício de pessoas que possam tentar trazer essa palavra para o sentido idolátrico da cruz, que não é. Estou falando da cruz de Cristo, a cruz que Paulo está dizendo. Quanto a mim, que eu jamais me glorie em outra coisa, a não ser na cruz do nosso Senhor e Salvador Jesus Cristo.
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0: Senhor, porque o Senhor é digno, porque o Senhor é único. Aleluia.
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3: Uma hora e 34 minutos em São Paulo, 1:34, horário de Brasília. É, e você que ainda não mandou a sua mensagem, o seu pedido de oração, ainda dá tempo. Lembrando que daqui a pouquinho, às 2 da manhã, nós vamos estar em oração. E eu quero interceder pela sua vida, pela sua casa, pelas suas demandas, para que Deus, pela sua infinita graça, uma vez mais, opere maravilhas. É, porque quando você é abençoado, querido ouvinte, nós nos alegramos. Como diz a Escritura, chorai com os que choram e alegrai-vos com aqueles que se alegram. Então, a sua vitória é a nossa vitória e assim a gente vai caminhando na presença de Deus. Faça como a nossa ouvinte Mariana Souza, que está dizendo: boa noite, a paz do Senhor Jesus Cristo. Me chamo Mariana, sou obreira da casa do Senhor, moro na cidade de Belém do Pará e gostaria de pedir oração pela minha mãe, América, que está internada há quase 15 dias. Ela vai passar por cirurgia do coração na segunda-feira. E desde já eu agradeço. Ore também pela família de cada um dos irmãos que estão na sintonia do programa A Voz da Libertação. E tem algumas vidas que precisam também de libertação, pois estão na dependência, das drogas ilícitas. Ore pela vida do Elielson, pela vida da Cristiane, pela vida do Rogério, do Paulo, do Sebastião e também do Henrique. Deus abençoe, querida ouvinte Mariana. Nós vamos orar sim pela sua vida, pela vida da sua mamãe e pela vida de cada uma dessas pessoas que precisam da libertação. Nosso Jesus é um Deus que opera perto, opera também longe. Ele conhece a nossa necessidade, mas é claro, ele quer nos ver pedindo, clamando, buscando a presença dele. E quando nós fazemos isso, nós alcançamos o grande milagre. Nosso ouvinte Humberto Barbosa está dizendo: a paz do Senhor Jesus, que Deus abençoe. Gostaria de pedir oração pela minha vida, pois eu estou enfermo, sentindo muita queimação no estômago, e eu peço oração para que Deus venha me curar. Meu nome é Humberto, falo aqui de Salvador, Bahia. Deus abençoe, querido ouvinte Humberto. Nós vamos orar sim, querido, pela sua vida, e eu creio na cura, eu creio na restauração, eu creio no milagre. Já temos ouvinte na linha. Alô? Alô?
4: Alô.
3: Alô, a paz do Senhor Jesus, bom dia, com quem eu falo?
4: A paz do Senhor Jesus, com a irmã Ivone aqui de Curitiba.
3: Irmã Ivone, seja bem-vinda, irmã Ivone, Deus abençoe o povo de Curitiba. Conte a bênção, ou se a irmã vai pedir oração, fica à vontade.
4: Viu, pastor, eu queria que eu fizesse o favor de orar por mim. Eu já faz um ano quase que eu estou lidando com a coluna, ela é de disco, tudo, sabe? Eu não tenho quase dormido na madrugada. Ai, meu Jesus.
3: Muitas dores, né, irmã?
4: Oi?
3: Muitas dores, né?
4: Nossa, eu tomei um remédio ontem, me fez mal, eu tive que largar, um remédio muito forte. Ai, pastor, eu estou só Jesus. Ele já me prometeu que vai me curar, mas por enquanto, né, eu estou aguardando no meu Deus, né?
3: Não, vamos orar sim. E há um tempo para todas as coisas, né? A Bíblia diz que todas as coisas cooperam para o bem daqueles que amam ao Senhor. Eu creio que essa enfermidade aí, de alguma maneira, vai cooperar para que o nome do Senhor seja glorificado.
4: Seja glorificado. Eu até quero daí ligar para lá, sabe, para testemunhar, né?
3: Sim, sim.
4: Né? E se o pastor quisesse orar por mim agora, eu aceitaria também, sabe? Ou orar depois.
3: Vamos orar, vamos orar. Eita, caiu. Mas já está anotadinho aqui, irmã Ivone. Daqui a pouquinho nós vamos sim interceder pela sua vida. Nós vamos colocar diante da presença do Senhor. Eu tenho a certeza que a cura, ela vai se manifestar em nome de Jesus. Já temos mais uma ligação. Alô?
5: Alô?
3: Alô, a paz do Senhor Jesus, com quem eu falo?
5: Pai do Senhor, eu sou com a irmã Aparecida de Dourados, Mato Grosso do Sul.
3: Irmã Aparecida de Dourados, bom dia, tudo bem com a senhora?
5: Ah, irmã, não está muito bem, não. Tem problema de saúde, de diabetes. Eu estou com a diabetes com muito descontrolado.
3: Diabetes descontrolado.
5: Problema do estômago faz dia. Quando ontem eu fui no posto, né? Daí depois eu fui tomar vacina na gripe ontem. Quando eu cheguei, 4 horas da tarde, começou a ter uma palpitação no meu coração. E a palpitação no meu coração foi 10 minutos, aí parou. Então, eu fui a noite inteira, dando aquela palpitação e parando. Hoje também, deu várias vezes as palpitações no meu coração. Espero que melhore. Depois ataca essa palpitação no meu coração.
3: Vamos orar pela vida da senhora.
5: Por favor, pra Deus. Fazer um milagre na minha vida. Meu negócio é Aparecida Teixeira dos Santos.
3: Aparecida Teixeira dos Santos. Está anotadinho aqui.
5: Eu estou na minha família, meus netos. Minha neta Rosa Cleide. Os três filhos dela, Pedro, Afonso e Ana. Minha filha Rosa Cleide e meu filho Domar.
3: Pronto, está anotadinho aqui. Daqui a pouquinho, às 2 horas da manhã, nós vamos entrar em oração.
5: Uma oração para mim agora. Põe a sua na oração.
3: Amém. Vamos orar. Senhor, Senhor nosso Deus e nosso Pai, eis aí a vida da nossa ouvinte Aparecida, que está lá na cidade de Dourados. Quero orar por ela, pedindo que o Senhor restaure, ó Pai, a saúde dela de uma maneira perfeita. Sim, vai colocando tudo aquilo que está fora do lugar, em seus devidos lugares, abençoando o organismo, abençoando o psicológico, abençoando toda a estrutura física da tua filha. Abençoa o lar, abençoa a família e confirma um milagre na vida e na casa da nossa querida irmã Aparecida, em nome de Jesus.
5: Amém? Amém, Jesus.
3: Eu creio na sua bênção, irmã Aparecida, daqui a pouquinho.
5: Eu também creio, depois eu vou ligar e vou contar o menino.
3: Em nome de Jesus, eu creio. Eu creio.
5: Deus abençoe todos vocês aí da rádio.
3: Amém, a senhora também. Obrigado pela ligação. Deus abençoe. É, querido ouvinte, Deus está operando nesta madrugada. Eu creio pela fé que Deus está fazendo maravilhas. E pessoas vão ligar, vão testificar, como a nossa irmã Aparecida, ela declarou pela fé que ela crê que ela vai contar a bênção. Já temos mais ouvinte na linha. Alô?
6: Alô?
3: A paz do Senhor Jesus, bom dia.
6: Bom dia, pastor.
3: Amém. Com quem eu falo?
6: Solange de Jaguariúna, irmã Solange.
3: Irmã Solange de Jaguariúna, seja bem-vinda, irmã Solange.
6: Pastor.
3: O que a senhora precisa? Quer deixar o nome para oração?
6: Eu queria deixar meu nome para oração, a minha família. E gostaria que o pastor tivesse uma palavra para mim.
3: Vamos orar aqui agora. Senhor Deus e Pai, eis aí a tua filha. Se o Senhor, nesta madrugada, ó Pai, puder falar, ó Deus, de uma maneira ainda mais clara e objetiva ao coração da tua filha. Que nesse momento, ó Pai, o teu nome venha a ser uma vez mais glorificado pela vida e pela misericórdia do Senhor. Eu te peço, ó Pai, tão somente pela fé, confirma a vitória em nome de Jesus.
6: Amém.
3: Amém. Irmã, eu creio que o Senhor está nos dando a direção para a irmã meditar lá em 1 Samuel, capítulo de número 6. Amém?
6: Tá certo.
3: Medita lá, nós estamos ao vivo, o seu nome já está aqui no caderno da oração. Daqui a pouquinho, às 2 horas da manhã, nós vamos interceder pela senhora, pela sua família, em nome de Jesus.
6: Amém.
3: Eu creio que a senhora vai contar a bênção, porque Jesus é fiel. Amém. Deus abençoe. Obrigado pela ligação. Obrigado pelo carinho aí, em nome de Jesus.
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3: 1:44 em São Paulo. 1:44. Lembrando que daqui a pouquinho, às 2 horas da manhã, nós vamos entrar em oração. Se eu fosse você, eu já preparava aí aquele espaço onde você vai ter aquela liberdade de estar diante da presença de Deus, buscando a presença, a face do nosso Deus, porque será um momento ímpar, será um momento de muita comunhão. Já temos ouvinte na linha. Alô? Alô? A paz do Senhor Jesus, bom dia. Com quem eu falo?
7: Aqui é a Carmar Lourdes, de Curitiba.
3: Não entendi, desculpa.
7: Marlourdes, de Curitiba.
3: Marlourdes, se a senhora puder abaixar um pouquinho o som, tá dando microfonia? Me ouvir só pelo telefone?
7: Tá bom. Uhum, abaixei.
3: Pronto, melhorou. Marlourdes, é isso?
7: Lourdes,
3: irmã Lourdes. A paz do Senhor, irmã Lourdes. Curitiba, paz, né? Senhor.
7: Eu queria pedir oração a favor do meu irmão, que ele quebrou, caiu 2 vezes e machucou no lugar no ombro.
3: Qual que é o nome dele?
7: Tá com 4 tendões arrebentados do ombro, e faz uns 15 dias. E daí ele está aguardando o médico atendendo, que agora não entendeu, está sofrendo muita dor.
3: Eu imagino, né? Ossos quebrados dói mesmo. Qual que é o nome dele?
7: É Dirceu.
3: Dirceu. Uhum. Quem mais?
7: E também peço oração para mim e minha família. Meu filho, Jaqueline, e o meu filho, Júlio César, e família.
3: Pronto, tá anotadinho aqui. Jaqueline e o filho, é?
7: Uhum. E também eu quero pedir oração para uma Maria, né, e família, que ela perdeu a esposa, muitos anos na igreja do amor, servindo o Senhor, e hoje o Senhor recolheu isso, então peço oração por ele, pela família.
3: Meus sentimentos, a irmã Maria aí, tá bom? Vamos orar sim pela vida dela, pela sua casa também, em nome de Jesus, que Deus, ele venha confortar, né, o coração de todos os familiares.
7: O coração deles, né, é uma família muito unida, nossa.
3: Vamos orar.
7: Mas ele já estava doente fazia dias, aí o Senhor recolheu.
3: Sim, há um tempo, né, determinado para todas as coisas.

1:48 em São Paulo, é um pouco mais aí de 12 minutos nos separam daquele momento de oração. Já tem bastante pedido de oração aqui, mas você que ainda não mandou seu pedido, ainda dá tempo. Manda o seu pedido, porque daqui a pouquinho nós vamos colocar diante da presença do Senhor. Nosso ouvinte Alexandre está dizendo: a paz do Senhor Jesus, moro aqui no interior de Goiás, Itumbiara, e eu quero pedir oração pela minha vida, para que Deus venha abençoar, trazendo saúde perfeita. Eu tô também com uma perícia médica lá em Minas Gerais, marcada para o dia 1 de junho, e eu peço que orem por essa causa. Deus abençoe, querido irmão Alexandre. Eu creio que já deu tudo certo. Em nome de Jesus, a vitória, ela virá, porque esse Jesus é fiel e verdadeiro. Nosso querido ouvinte está dizendo: a paz do Senhor, pastor, bom dia. Deus abençoe, querido irmão, bom dia. Nosso irmão não se identificou, mas bom dia. É um excelente dia, um domingo marcado pela graça e pela misericórdia do nosso Deus. Nosso querido ouvinte está dizendo: a paz do Senhor Jesus, pastor. Aqui quem fala é a irmã Ivani, de Uberlândia. Eu quero pedir oração em meu favor e também em favor da minha família. Deus abençoe, irmã Ivani. Nós vamos orar sim por você, pela sua família. Será um imenso prazer e eu creio na grande vitória. Nosso ouvinte Robson Ferreira está dizendo: bom dia, a paz do Senhor Jesus. Eu me chamo Elisângela. É a irmã Elisângela. Está na descrição aqui, Robson, mas quem está falando é a Elisângela Martins. E eu quero pedir oração. Eu falo aqui de Linhares, no Espírito Santo. Eu peço oração, pois estou muito dolorida, muitas dores nas costelas, nos rins e até mesmo infecção de urina. E eu peço oração, porque meu corpo está fraco, desanimado, mas eu creio, querida irmã Elisângela, na sua vitória. É claro que nós vamos orar e Deus, pela sua graça, vai manifestar o poder, a cura divina em nome de Jesus. A senhora vai contar a bênção, que essas dores desapareceram em nome de Jesus, porque esse Deus é fiel, esse Deus é verdadeiro. E operando ele, quem impedirá? Nosso ouvinte Marcos está dizendo: quero pedir oração para que Deus venha repreender enfermidades no sangue. Amém, irmão Marcos, a vitória é sua em nome de Jesus, e o nome do Senhor, ele é glorificado. Nosso ouvinte está dizendo: bom dia, sou a Ilma de Caxias, e eu quero pedir oração pela vida do Samuel, que tem 14 anos e está envolvido em vícios de drogas. Peço libertação também para o Márcio e também pela vida do Daniel. E oração pela minha saúde, pois estou enferma com diabetes muito alto. Orem pela minha vida. Amém, irmã Ilma, em nome de Jesus. A vitória é sua, a vitória é da sua família. Deus é misericordioso, é poderoso também para operar o grande milagre. Nossa ouvinte Nádia está dizendo: quero pedir oração pela minha família, em especial pelo meu pai João Batista Rios, pois realizou uma biópsia, mas eu creio que Deus está na frente. Eu me chamo Nadia Rios, mora aqui em São Gonçalo do Amarante, Ceará, e peço oração por libertação. Deus abençoe, irmã Nádia, a vitória é sua, a vitória é da sua casa, em nome de Jesus. 1:52, nós vamos agora para o quadro.

0: 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Pegue papel, pegue caneta, faça as suas anotações, porque através desse quadro a sua família é abençoada.
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5: Olá, seja muito bem-vindo a mais um episódio do Família em Foco, um espaço dedicado a reflexões sobre relacionamentos, convivência e bem-estar familiar. Aqui falamos de temas que podem transformar o dia a dia da sua casa, sempre com base em estudos, mas de um jeito simples e prático. Você sabia que pessoas emocionalmente carentes tendem a interpretar pequenas rejeições com mais intensidade, ativando áreas cerebrais relacionadas à dor emocional? Por essas razões, hoje nós vamos falar sobre carência afetiva, um sentimento que pode gerar dependência emocional, insegurança e desgaste nos relacionamentos familiares e amorosos. A psicologia explica que a carência afetiva está ligada à necessidade excessiva de validação. Ao mesmo tempo, tem relação direta com aprovação emocional e atenção. Em muitos casos, ela se desenvolve a partir de experiências de abandono, rejeição ou ausência de vínculos saudáveis na infância. Estudos mostram que pessoas emocionalmente carentes podem apresentar maior ansiedade relacional, medo da solidão e dificuldade de lidar com frustrações afetivas. Por exemplo, uma pessoa pode enviar várias mensagens seguidas e ficar extremamente angustiada quando não recebe resposta rápida, interpretando assim aquele silêncio, aquele vazio como rejeição, mesmo que não haja um motivo real para tal. Então, entendemos que todos nós precisamos de afeto e conexão. O problema começa quando a felicidade passa a depender exclusivamente da atenção do outro. Relacionamentos saudáveis não são construídos por necessidade desesperada, mas por equilíbrio emocional. E por isso que eu quero deixar para você aqui 5 dicas práticas de como lidar com essa questão. Número 1, aprenda a diferenciar carinho de dependência emocional. Porque buscar afeto é saudável. O problema surge quando a pessoa sente que não consegue viver bem sem constante validação. Número 2, desenvolva momentos de autonomia emocional. Ter hobbies, amizades, projetos e tempo consigo mesmo ajuda a fortalecer a identidade e a autoestima. Número 3. Evite cobranças excessivas nos relacionamentos. Frases como você nunca me dá atenção. Isso pode gerar uma pressão emocional com a outra pessoa. Conversas equilibradas costumam produzir melhores resultados. Penúltimo, trabalhe a sua autoestima todos os dias. Reconheça as suas qualidades e conquistas, porque pessoas que se valorizam emocionalmente tendem a sofrer menos com rejeição. E por último, procure ajuda quando o sofrimento for intenso. Quando a carência gera ansiedade constante, ciúmes excessivos ou dependência emocional, o acompanhamento psicológico pode ajudar muito neste caso. Até porque Augusto Cury disse que quem não aprende a cuidar das próprias emoções se torna refém da necessidade constante de aprovação. Mas e aí? Você gostou desse conteúdo? Então compartilhe a nossa programação com amigos e familiares. Continue nos acompanhando e fique atento, porque a qualquer momento estaremos de volta com mais reflexões que podem transformar a sua vida. Um forte abraço e até breve.
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0: 2 horas da manhã em ponto em São Paulo. E agora nós vamos para a identificação das nossas emissoras. E logo após, eu volto com você naquele momento, o momento da oração.
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1: 2 horas e 2 minutos.

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1: Soberano Deus e eterno e querido Pai, uma vez mais, diante da Tua presença, eu me coloco em oração. Nessa oportunidade, eu quero pedir ao Senhor perdão, perdão se por meio de atitudes, perdão se por meio de palavras ou até mesmo pensamentos. Eu fui achado e contado diante dos Teus olhos como um transgressor. Reconheço, ó Pai, o quão falho, o quão errante eu sou e quão dependente eu sou da Tua graça. Senhor, para que essa oração não seja impedida diante do Seu trono, ou, ó Pai, de chegar diante da Tua face, eu peço perdão. Deus amado, e eu não estou sozinho, eu estou acompanhado desse ouvinte que está sintonizado na madrugada do Socorro de Deus. Deus, vai abençoando aqueles que estão perto, vai abençoando aqueles que estão longe, vai abençoando cada ouvinte, cada irmão, cada irmã, que nesse momento, ó Pai, está acometido por algum tipo de enfermidade, por algum tipo, ó Pai, de situação, ó Deus, que tem causado a ele aflição, preocupação, angústia, tribulação. Coloca tuas mãos, ó Deus Todo-Poderoso, e faz o que eu não posso fazer, o que esse ouvinte não pode fazer, faz nesta madrugada. Deus, eu quero deixar diante do Teu altar cada pedido de oração, ó Pai. Sim, pedidos, ó Deus, com causas das mais variadas. Sim, a exemplo da nossa irmã Vera Lúcia, ó Pai, que nos pediu oração a Deus, pedindo justiça, porque ela tem sido vítima, ó Pai, de obras, ó Deus, que são maldosas. Sim, e nós oramos, ó Pai, para que a bênção do Senhor esteja sobre ela de uma maneira transbordante. Abençoa a nossa irmã Ivone, lá de Curitiba, que também nos pediu oração. Abençoa a vida da irmã Aparecida, lá de Dourados, ó Pai. Sim, dando a ela saúde, abençoando a família dela. É, Deus, a nossa irmã Solange, lá de Jaguariúna, a irmã Lourdes, lá de Curitiba também. Abençoa cada ouvinte, cada pedido de oração que chegou aqui no nosso WhatsApp da Central de Produções Internacional. Estende as suas mãos, Deus Todo-Poderoso, e faz o que nós não podemos fazer. Nós somos limitados, mas o Senhor é poderoso. Nós somos falhos, mas o Senhor é perfeito, ó Pai. E eu coloco, ou nós colocamos, diante da Tua face, cada um desses pedidos de oração. Pessoas que estão enfermas, ó Pai. Deus, em alguns casos, uma enfermidade tão terrível, ó Pai. Deus, vai além de uma simples dor de cabeça, ou uma enxaqueca, ou, ó Deus, uma dor, Senhor, comum. Vai além. Enfermidades, ó Deus, crônicas, enfermidades na coluna, enfermidades, ó Deus, na estrutura óssea. Sim, o corpo que constantemente, ó Pai, tem uma imunidade baixa, e por ter uma imunidade baixa, ó Deus, acaba contraindo diversas enfermidades. E nós oramos para que qualquer que seja a enfermidade, bata em retirada nesse momento da vida dessa pessoa. Estende as suas mãos, meu Pai. Estende as suas mãos. Faz o impossível acontecer, manifestando, meu Deus, manifestando, meu Pai, a grande bênção, a grande vitória, o grande milagre, para o louvor da sua glória. Enquanto nós estamos orando, enquanto nós estamos clamando, enquanto nós estamos pedindo, Deus trabalha, trabalha de uma maneira poderosa sobre a vida desta pessoa que até esse presente momento não conseguiu, ó Pai, deitar e dormir, ah Deus, e descansar. Essa pessoa que está com os pensamentos, ó Pai, à flor da pele. Essa pessoa, ó Deus, que está totalmente tomada pelo sentimento de ansiedade, que já não sabe mais o que fazer, já não sabe em qual direção ele deve ir, já não sabe, meu Pai, ó Deus, o que fazer. E nesse momento, nós pedimos ao Senhor, vai quebrando, Deus, quebrando, ah, Senhor, todo mal, toda enfermidade, Senhor, no lugar da ansiedade, coloca tranquilidade, paz, ó Deus, confiança, ó Deus, esperança. Sim, meu Pai, que essa pessoa pare de se preocupar com o amanhã, uma vez que o amanhã pertence ao Senhor. É, Deus, o Senhor está no amanhã, o Senhor está no presente, o Senhor também está no passado, pois o Senhor não, ó Deus, é limitado ao tempo. E nós pedimos ao Senhor, vai abençoando nesta madrugada, vai curando nesta madrugada, pessoas que estão, ó Pai, lutando contra o câncer, sim, pessoas que estão lutando, meu Pai, para sobreviverem, estende as suas mãos, que esse câncer desapareça, que essa enfermidade desapareça, sim, enfermidade no pulmão, enfermidade, ó meu Deus, no coração, enfermidade, ó Deus, no corpo físico, desde o alto da cabeça até a planta dos pés, que desapareça no nome de Jesus da vida desta pessoa. Essa pessoa que, ó meu Pai, está depressiva, sim, meu Pai, uma tristeza profunda, ela não sente prazer, ó Deus, em mais nada, ó Deus, já não se alimenta, já não descansa, já, ó Pai, não tem paz. Mas eu oro para que essa depressão bata em retirada, em nome de Jesus. Que este mal, seja repreendido agora, e o teu nome, Deus forte, o teu nome, Deus verdadeiro, o teu nome, Deus de poder e glória, ele seja adorado, ele seja glorificado, ele seja engrandecido, meu Rei. Confirma a bênção, confirma a vitória para o teu louvor, para a sua glória. Ó Deus, ó Pai, eu deixo diante do teu altar aquele e aquela que nesse momento, ó Pai, comigo ora, essa pessoa que está pedindo a libertação de um filho, a libertação de um irmão, um amigo, um ente querido. Senhor, estende as suas mãos, liberta essa pessoa que está nos vícios, ó Pai, no vício da bebida alcoólica, no vício do tabagismo, ah, Pai, na pornografia, meu Deus, no crack, na cocaína, na maconha, entre outros deuses. Estende as suas mãos e traz a libertação. Essa pessoa, Pai, que está viciado, ó Deus, nas betes, sim, em jogos de azar. Senhor, meu Deus, estende as suas mãos agora. Faz o impossível acontecer, manifestando uma vez mais o seu poder. Confirma a cura desta alma que está deprimida. Confirma a libertação, ó Pai, psicológica. Sim, a libertação desta pessoa, ó Pai, que depende, ó Deus, da produção tão somente, ó Pai, ó Deus, de estímulos, ó Pai, que aumentam, ó Deus, ó Pai, o prazer daquela pessoa. Deus, liberta, liberta, Senhor, porque se o Filho vos libertar, verdadeiramente sereis livre. Confirma a restauração desse casamento. Quantos casamentos estão sendo nesse momento, ó Pai, bombardeados? Sim, de dia e de noite. Ah, Deus, tentando, ó Pai, destruir. Mas nós oramos para que haja, no lugar de destruição, haja restauração e crescimento, ó Pai, dentro do relacionamento de ambas as partes, ó Deus, conjugais. Coloca as tuas mãos, faz o impossível acontecer. Essa família, Pai, que está sendo, ó meu Pai, vítima de obras de macumbaria, vítima de inveja, vítima de palavras de maldição. Estende as suas mãos, meu Pai. Que haja, ó Deus, no lugar da maldição, a bênção. No lugar da derrota, vitória. No lugar do desprezo, ó Deus, ah, Pai, dupla honra. Abençoa de uma maneira poderosa nesta madrugada. Enquanto nós estamos orando, Pai, vai quebrando grilhões, vai quebrando correntes, vai esmiuçando, ó Pai, ferrolhos, abrindo portas, é, Pai, Senhor, em cadeias de pessoas que durante muitos anos estão cativas e oprimidas pelo adversário da nossa alma. Deus de todo poder, soberano de toda a criação, abençoa nesta madrugada e faz o que nós não podemos fazer. Eu deixo diante do teu altar aquela pessoa, Pai, que foi vítima, ó Deus, em um assalto, ó Deus, essa pessoa que sofreu um trauma, quer seja na infância, quer seja na fase adulta, meu Deus, e sofre até hoje, ó Deus, devido a esse trauma, meu Deus, cura, cura, meu Pai, essa ferida aberta, ó Deus, que foi feita, Senhor, na alma, no psicológico deste ouvinte. Ó, meu Pai, vai curando, vai cicatrizando, vai repreendendo todos os males. Vai abençoando nesse momento aqueles, ó Deus, que não só estão enfermos, como alguns que estão até mesmo desenganados pela medicina. Essa pessoa que o médico diz que já não tem mais jeito, já não tem mais solução. Ó, meu Pai, já alertou a família para fazer os preparativos do velório e sepultamento, meu Pai. Jesus, muda esse quadro, muda essa história. no lugar da morte. Senhor, pela fé nós ministramos vida, porque o Senhor é o autor da vida. Nós cremos que se o Senhor liberar tão somente uma palavra, aquele que não podia vai poder, aquele que não era passará a ser. Sim, confirma nesta madrugada a restauração. Pai amado, Pai querido, eu deixo diante da tua face pessoas que caíram na fé, pessoas que desanimaram, pessoas que voltaram para trás, pessoas que abandonaram a sua cruz e deixaram o Senhor. Deus vai tornando a levantar caídos, tornando a colocar de pé prostrados e desanimados, pessoas que se entristeceram, Pai, por N motivos, por, ó Pai, diversas situações. Deus estende as suas mãos e traz sobre ele e sobre ela maturidade, maturidade cristã, maturidade no Evangelho, Senhor, para, ó Pai, saber se lidar com as diversas situações que acontecem no dia a dia da caminhada cristã. Pai de bondade, Pai de longanimidade, eu deixo diante do teu altar cada vida, cada alma, Senhor, estende as suas mãos nesta madrugada. Pessoas que estão, ó Pai, pensando em até mesmo dar cabo de suas próprias vidas, porque a alma dele, a alma dela está sofrendo, Pai. E para pôr, ó Deus, um fim nesse sofrimento, ela está disposta, ele está disposto a ir até as últimas consequências. Mas que nessa madrugada, esse espírito enganador, esse espírito mentiroso, seja extirpado. E essa seta que foi lançada na mente dessa pessoa desapareça no nome de Jesus. Que ela não, ó Pai, deseje mais praticar tal ato contra a própria vida. Deus, liberta, salva, restaura, cura. Ah, Senhor, faz o impossível acontecer. Aqui nesta madrugada, nós intercedemos por cada vida e por cada alma, Senhor, que nesse momento, ó Deus, está orando conosco, está orando por nós, está orando, ó Deus, pelo ente querido, pelo familiar, por uma pessoa, ó Deus, que talvez ele nem conhece, ela nem conhece pessoalmente, mas, ó Deus, ele entendeu, ela entendeu, ó Deus, que quando nós nos colocamos perante a tua face, em intercessão, o Senhor abençoa, ó Deus, aqueles por quem nós estamos orando, mas o Senhor também abençoa a nossa vida. Deus amado, Deus querido, eu te agradeço, eu te glorifico, eu te exalto, porque o Senhor é fiel, o Senhor é verdadeiro, o Senhor é poderoso e não há outro além de ti. Só tu és Deus, só tu és o Senhor, ó Deus, ó Pai. Toma nas suas mãos cada vida, cada alma. Deus, guarda. Guarda aqueles que, mesmo em meio às tribulações, não tem negado o teu nome. Sustenta, ó Deus, diante das adversidades, diante dos obstáculos, ó Deus, que por muitas vezes se levanta. Por muitas vezes, ó Pai, Pai, tenta nos afastar e nos impedir de alcançarmos o milagre. Assim eu te peço e assim eu te agradeço, em nome de Jesus.

0: 2:29 em São Paulo. É, Deus abençoe você que orou juntamente comigo. Quero fazer nesse momento um convite muito mais do que especial. Eu falo com você que ainda não tomou a decisão de reconhecer Jesus Cristo como seu único e suficiente Salvador. E você também, que está afastado dos caminhos do Senhor e nessa madrugada você deseja reconciliar-se. Eu quero que você faça comigo a oração de confissão a Deus, repetindo comigo as seguintes palavras. Senhor Deus e Pai, diante da Tua face eu me coloco. Nesse momento eu quero pedir ao Senhor perdão, perdão por pecar contra Ti. Reconheço que Jesus Cristo de Nazaré, só Ele tem o poder para me libertar e também para santificar a minha vida mediante a sua morte e ressurreição. Nesse momento, além de reconhecer o teu nome, Jesus, eu peço, ó Pai, que o Espírito Santo venha fazer morada na minha vida e me conduzir pelo caminho de santidade. Pedimos, ó Pai, em nome de Jesus.
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0: 2:36 em São Paulo. E agora nós vamos para o quadro Bíblia em Foco. É aquele momento onde a Bíblia Sagrada é aberta e nós meditamos na Palavra de Deus. E nessa oportunidade, nosso irmão pastor Odair Gomes, ele vem trazendo o tema O Espírito Santo seja edificado por essa porção da Palavra de Deus e eu já volto com você.
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3: Olá, queridos e amados irmãos, aceitem a gloriosa paz do Senhor Jesus. O texto que eu quero compartilhar com vocês é João capítulo 16, versículos 7 ao 9. Diz assim a palavra do Senhor: Todavia digo-vos a verdade, que vos convém que eu vá, porque se eu não for, o Consolador não virá a vós. Mas se eu for, enviá-lo-ei, e quando ele vier, convencerá o mundo do pecado, e da justiça, e do juízo. Do pecado, porque não creem em mim. Da justiça, porque vou para meu Pai, e não me vereis mais. E do juízo, porque já o príncipe deste mundo será julgado. Queridos e amados irmãos, nós estamos tratando, como eu disse, da pessoa do Espírito Santo. Antes de entrar no texto que acabei de ler com vocês, para tratar dessa questão, eu preciso voltar ao Antigo Testamento e lembrar a vocês que no Velho Testamento, o Espírito Santo vinha sobre alguém para realizar um trabalho, para realizar uma obra e logo se retirava. Quero deixar algumas passagens do Antigo Testamento como exemplo. Êxodo capítulo 31, versículo 2, a palavra do Senhor diz o seguinte: Disse mais o Senhor a Moisés: Eis que eu tenho chamado por nome a Bezalel, da tribo de Judá, e o enchi do meu espírito de sabedoria, de entendimento, de ciência em todo artifício, para criar e trabalhar em ouro, em prata, cobre e em lavramento de madeira. Veja bem, vale a pena lembrar que o mesmo aconteceu com Moisés e os 70 homens, em Números capítulo 11, versículo 25, quando o Senhor desceu numa nuvem e deu a eles o Espírito Santo. E eles profetizaram, e depois nunca mais. O mesmo aconteceu com Josué, em Deuteronômio, capítulo 34, versículo 9. Aconteceu com Gideão em Juízes, capítulo 6, versículo 34. Com Jefté em Juízes 11, 29. E aconteceu também com Otiniel em Juízes 3, 9. E até mesmo com Davi em 1 Samuel, capítulo 16, versículo 13. Todas essas passagens do Antigo Testamento que ligeiramente eu trouxe para vocês, mostra que no Antigo Testamento o Espírito de Deus vinha sobre alguém para realizar um trabalho. Tendo realizado aquele trabalho, ele se retirava. Com a vinda de Jesus, depois da sua morte, da sua ressurreição e a sua ascensão aos céus, o Espírito Santo veio Deus enviou o Espírito Santo para ficar, para habitar a igreja. A promessa se cumpriu em Atos 2, quando o Espírito Santo foi derramado, e aí para ficar conosco, para habitar a igreja. Neste texto sagrado que nós lemos em João 16, no texto nós encontramos, pouco antes da sua morte, Jesus dando instrução aos discípulos. Jesus estava praticamente na semana da sua morte. E eles, os discípulos, iriam vê-lo somente depois da sua ressurreição, mas apenas temporariamente até a sua ascensão aos céus. Jesus, naquele momento, reunido com os discípulos, ele estava falando exatamente da pessoa do Espírito Santo. E descreve como outro consolador. Embora Jesus estivesse indo embora, voltando para o céu, ele não iria realmente deixar os discípulos sozinho. Ele iria enviar o Espírito Santo. É disso que ele estava tratando. Alguém que iria substituí-lo. Alguém que iria realmente fazer tudo aquilo que ele estava fazendo. Um substituto para falar em nome da sua ausência física. Alguém que iria, de fato, motivar os discípulos para continuar com a missão do reino nesta terra a qualquer custo. Então Jesus falava com os discípulos e dizia que ele estava partindo para a glória, mas que ele enviaria o Espírito Santo. Embora ele não estivesse mais presente com eles fisicamente, ele estaria presente espiritualmente através do Espírito Santo. Ele conscientizava os seus discípulos que ele estaria presente espiritualmente na pessoa do Espírito Santo. Em outras palavras, ter o Espírito Santo é absolutamente como ter Jesus. Bem, meus irmãos, o Espírito Santo faz por nós que servimos a Jesus o que Jesus fez pelos discípulos quando ele estava com eles fisicamente. Jesus ensinava, orientava, admoestava e confortava os corações dos discípulos. O consolador primeiro foi Jesus, com a sua presença física. Jesus agora estava dizendo: eu vou para meu Pai, vos enviarei o Espírito Santo. Alguém poderia perguntar: Senhor, quando ele vem? Jesus disse: quando eu for. Se eu for, ele virá. Se eu não for, ele não virá. Jesus foi. Morreu, ressuscitou, ascendeu aos céus. E em Atos 2, o Espírito Santo veio. Veio, mas não como no Antigo Testamento. Ele veio para ficar. Ele veio para habitar a igreja. Na verdade, a igreja precisa do Espírito Santo. Depende do Espírito Santo para desempenhar o seu papel, para evangelizar, para buscar as almas, para lutar em prol do reino. A igreja precisa, depende do Espírito Santo. Jesus tinha sido para eles, os discípulos, um conselheiro, um guia, um amigo. Ele tinha instruído e tratado os seus preconceitos, suas ignorâncias, e havia animado os discípulos nos momentos de desânimo. Agora, depois da sua morte, da sua ressurreição e a sua ascensão ao céu, tudo isto ficaria na função da terceira pessoa da Santíssima Trindade, o Espírito Santo. Portanto, meus irmãos, nós precisamos nos conscientizar que dependemos do Espírito Santo. A igreja não está sozinha desde que ela busque a orientação do Espírito Santo. Jesus disse aqui no texto que ele viria, o Espírito Santo, e convenceria o mundo do pecado, da justiça e do juízo. Isto significa dizer que ele nos convence da nossa pobreza espiritual. Uma das coisas mais maravilhosas sobre o cristianismo é que nós não estamos sozinhos. Por causa do amor infinito de Deus, cada um de nós que servimos a Deus, temos o auxílio do Espírito Santo em nossa vida pessoal. E ai de nós se não tivermos este auxílio do Espírito Santo. O Espírito Santo no texto aqui, ele é caracterizado em várias traduções. Não apenas como consolador, mas como auxiliador e conselheiro. Na verdade, ele é tudo isso e muito mais. De todas as pessoas do mundo, o cristão é o mais abençoado. Sabe por quê? Porque ele tem a terceira pessoa da Santíssima Trindade trabalhando ativamente.

0: obra do Espírito Santo dizer que não estamos sendo aquela pessoa que deveríamos ser. E isso incomoda. É obra do Espírito Santo dizer que somos ou estamos sendo egoístas, mesquinhos e orgulhosos. Ele está sempre esquadrinhando as áreas de nossa vida que gostaríamos de manter secreta. Mas, na verdade, essas obras são unicamente misericórdia. É como um médico que nos examina no físico e nos alerta se temos uma doença grave. Portanto, quando o Espírito Santo falar com você, te incomodar para convencer você do seu erro, não endureça o seu coração. Deus fala através do escritor aos Hebreus: se hoje ouvirdes a voz do Espírito Santo, não endureça o seu coração. Você pode me perguntar, pastor, quando o Espírito Santo vem para mim? Quando você busca. Quando nós buscamos, nós recebemos. Em Efésios 5:18, a palavra diz: não vos embriagueis com vinho, mas enchei-vos do Espírito Santo. Em Efésios capítulo 4, versículo 30, a palavra diz: e não entristeçais o Espírito Santo, no qual foste selado para o dia da redenção. E em 1 Tessalonicenses 5:19, a palavra diz: não extingais o Espírito, ou seja, não deixa esta chama apagar da sua vida. É necessário buscar o Espírito Santo. Para encerrar, eu quero te levar em João capítulo 7, versículo 37. Ali Jesus estava participando de uma das festas mais expressivas do povo judeu, a festa dos tabernáculos. No último dia da festa, Jesus pôs-se em pé e ele exclamou dizendo: se alguém tem sede, venha a mim e beba. Jesus falava se referindo ao Espírito Santo. Jesus clamou com grande ardor e com grande ternura e com grande insistência. No íntimo do seu ser, sentia ele a imperiosa necessidade de os observadores de um rito receberem o Espírito Santo. Mas parece que Jesus está mais pronto a nos dar do Espírito Santo do que nós a receber. Note que quando Jesus falou: beba desta água, ele não disse: olhe apenas a água, examine apenas a água, admire apenas a água ou testifique apenas da água. Ele disse: beba desta água. Hoje é dia de você beber desta água. Busque o Espírito Santo. Quando você busca, dá lugar. Ele te enche, ele habita em você, você passa a ser o templo do Espírito Santo. Jesus foi, o Espírito Santo veio e continua conosco, habita a igreja, trabalha com a igreja e você hoje pode ser cheio do Espírito Santo. Que Deus lhe abençoe, que a graça de nosso Senhor Jesus Cristo possa reinar em seu coração. Aproveite e busca, se encha do Espírito Santo. Deus abençoe.
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0: 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A pessoa não quer congregar mais. E Satanás se aproveita dessa oportunidade e começa a esfriar essa pessoa. 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Ah, aquela pessoa me olhou feio. 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Ah, o pastor não me atendeu. 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A nossa opinião em relação a tantas coisas, a gente não congrega em lugar nenhum, porque sempre haverá situações assim. Por que você não deixa o trabalho? Tem gente falando mal de você lá. Por que você não deixa a escola? Tem gente lá que você também teve uma discussão. Mas deixa a igreja, que é muito mais fácil, não é verdade? 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Não é uma igreja em si que está te dando a oportunidade de você regressar. Você não foi para o mundo, mas está em casa ferido. Quem que ganha com isso? 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A sua alma está enfraquecida. Você está fraco na fé. Você está triste. A sua alma está necessitada de alimento. 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
5: 3 horas e 3 minutos.
6: 3 minutos. Na minha aflição clamei ao Senhor, gritei por socorro ao meu Deus. Do seu templo, ele ouviu a minha voz. Meu grito chegou à sua presença, aos seus ouvidos. Salmos capítulo 18, versículo 6.
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Falemos com Deus nesse momento, queridos ouvintes. Nesse momento que nós estaremos orando por você, você vai estar orando por nós. Alguém orando por nós, que bom, né? Que bom nós buscarmos a presença de Deus e sabermos que estamos intercedendo por outros e outros também pela gente. Falemos com Deus. Grande Deus, poderoso Pai, é mais um dia de vitória que o Senhor nos concede, ó Deus, e aqui estamos na presença do Senhor, clamando pelo seu amor, pela sua misericórdia, pelo socorro que o Senhor é para mim, para nós, para todos aqueles que estão falando contigo nesse momento. É muita coisa boa que o Senhor tem feito, Senhor meu Pai, em favor da nossa pessoa, em favor dos nossos irmãos, dos nossos familiares, dos nossos ouvintes. O Senhor tem nos guardado, o Senhor tem nos livrado do mal, o Senhor tem nos abençoado grandemente. Então, Senhor, receba o nosso muito obrigado de todo o nosso coração. Senhor, estamos aqui também, ó Pai, para continuar a nossa conversa, queremos falar com o Senhor. E como sempre, ó Deus, parece que é até uma praxe nas nossas orações, mesmo porque reconhecemos também, não só a bênção nossa de cada dia, reconhecemos também, ó Deus, que precisamos do perdão nosso de cada dia, da misericórdia do Senhor a cada dia na nossa vida, no nosso coração, porque somos pecadores, Senhor meu Deus. Por isso, Senhor, nós queremos orar sabendo, ó Pai, que estamos sendo atendidos. Queremos orar, ó Deus, sabendo que a resposta à nossa oração já está acontecendo. Senhor meu Deus, Senhor meu Pai, obrigado, ó Pai, pelo socorro que o Senhor está sendo para essa pessoa que nesse momento, ó Deus, está clamando conosco e depois de ter reconhecido a sua fragilidade, ter reconhecido a sua vida carente da misericórdia acima de tudo, agora está alinhada contigo e sei que o Senhor está respondendo o clamor de cada um. Senhor meu Deus, Senhor meu Pai, o Senhor é um Deus vivo, Deus poderoso. Purifica no Senhor, no sangue de Jesus que foi derramado na cruz do Calvário, e lava-nos na tua palavra. O Senhor mesmo fala, Senhor Jesus, já fostes lavados pela palavra. Lava-nos, ó Deus. Nós temos uma grande obra a realizar e sabemos que essa grande obra, Senhor meu Deus, a realizar, ela vai acontecer a partir do momento, Senhor, que nós estivermos nos sentindo completamente abençoados, mediante, ó Deus, a nossa exposição a Ti, o nosso coração aberto ao Senhor. Deus de misericórdia, Deus poderoso, o Senhor tem as nossas vidas para operar e nós temos tantas vidas para ganhar, vidas que serão alcançadas através das palavras que o Senhor haverá de colocar em nossa boca, vidas, Senhor meu Deus, que serão alcançadas através do nosso testemunho, através, Senhor meu Deus, da nossa pregação. Por isso, Senhor, nós sabemos que sem o Senhor, se a misericórdia do Senhor, nós não iremos a lugar nenhum, nós nada poderemos fazer. Deus de poder, em nome de Jesus, eu quero apresentar ao Senhor nesse momento pessoas, ó Pai, que estão atravessando nos mais profundos vales, que estão nos mais profundos abismos. Algumas já chegam a dizer que alcançaram até o fundo do poço, Senhor. Eu sei que o Senhor pode visitar nesse momento. Eu sei que o Senhor está ouvindo o meu clamor, o Senhor está ouvindo a minha oração, bem como o Senhor está ouvindo a oração de todas as pessoas que estão clamando a Ti nesse momento, com um coração sincero, com um coração aberto a Ti. Senhor, aqui estamos nós clamando. Sabemos que o Senhor é o Deus vivo, único, poderoso, verdadeiro, detentor das respostas para as nossas vidas. Senhor da glória, nesse momento eu apresento ao Senhor essa vida, Senhor, que está no mundo das drogas, essa vida que está no mundo do alcoolismo, essa pessoa, ó Pai, que está no mundo do crime, pessoas, ó Pai, que talvez estejam ainda fora das prisões, algumas já recolhidas às prisões. Senhor, o Senhor é o conhecedor desse coração, conhecedor dessa vida,
conhecedor dessa lágrima de pai, dessa lágrima de mãe, dessa lágrima, ó Deus, que rola em favor de pessoas, ó Deus, que a família esperava delas tanto, que a família esperava pelo menos, ó Deus, que fossem pessoas de bem, mas foram transviadas de alguma forma, de alguma maneira, Senhor, os falsos conselhos, falsos amigos, coisas, ó Deus, que o mundo apresentou, fizeram com que tantos se transviassem da sua verdade. Fizeram, Senhor, meu Deus, com que tantos deixassem o caminho do Senhor. Deus de poder, alguns nem chegaram a conhecer o caminho do Senhor. Mas, na verdade, ó Deus, conheciam as sendas, direitas pelo menos, mas enganadas pelo adversário. Partiram, ó Deus, algumas delas drogadas, alcoolizadas, para essa vida de violência, para essa vida, ó Deus, de tristeza, essa vida onde todo dia, Senhor, é uma questão de sobrevivência apenas. Senhor, meu Deus, quantos já tombaram nos campos de batalha dessa vida? Quantos, ó Deus, poderiam estar vivos, mas não estão? Porque, infelizmente, Senhor, meu Deus, se deixaram levar pela violência do presente século, se deixaram levar pelas oportunidades do ganho fácil e, infelizmente, ó Deus, se enveredaram na rota da morte. Senhor, eu sei que o Senhor está ouvindo o nosso clamor agora, e sei, ó Deus, que muitos que entraram por esse caminho estão buscando uma oportunidade de sair, estão buscando uma oportunidade, Senhor, meu Deus, de ver um caminho para a transformação. Que o Senhor se apresente agora, Senhor meu Deus, aliviando essa vida, repreendendo, Senhor meu Deus, toda forma, toda força maligna, repreendendo toda a força do inferno que está afetando esses corações, que está afetando essas vidas, essas pessoas. Eu creio no Senhor meu Deus agora, que o Senhor está aqui, meu Pai, agindo nessas vidas que estão enlaçadas, acorrentadas no caminho da morte, as pessoas que estão na rota da colisão com o desaparecimento completo. Eu quero repreender, ó Deus, esse poder da morte, esse poder do inferno. Repreendo agora, meu Pai, e que essas vidas possam sentir a oportunidade de uma vez mais voltarem a ser verdadeiramente vidas. Senhor meu Deus, Senhor meu Pai, em nome de Jesus, quero apresentar ao Senhor também as pessoas que estão com enfermidades, que são consideradas pela medicina enfermidades incuráveis. São enfermidades, ó Deus, tantas. Eu sei, ó Pai, que dependendo do estágio que se encontra esse corpo, dependendo, ó Pai, das condições dessa vida, em alguns casos, realmente, a medicina já não tem mais nada a fazer. Sei também, ó Deus, que dependendo da situação, talvez a medicina ainda tenha algum poder para agir. Mas sei também, ó Pai, que para o Senhor não existem impossíveis. Sei também, Senhor meu Deus, que o Senhor é poderoso para curar aquilo que para o homem já não tem mais cura. Assim como também o Senhor é poderoso para curar aquilo, ó Deus, que talvez ainda reste uma pontinha de esperança. Deus grande e poderoso, são tantas enfermidades, ó Deus, são tantas dores que essa pessoa está passando, mas eu sei que o Senhor pode aliviar também. Eu tenho fé, ó Deus, e eu peço ao Senhor, dizendo ao Senhor que esse coração, que a nossa vida, ela apela também para a sua misericórdia. Nós permitimos, Senhor meu Pai, a sua misericórdia atuar na nossa vida. Se o Senhor não atuar em nossa vida, se o Senhor não atuar na vida dessa pessoa desesperada, se o Senhor não atuar na vida dessa pessoa desesperançada, é certo, Senhor meu Deus, que essa vida não alcançará a vitória que tanto precisa. É certo, Senhor meu Pai, que essa vida, Senhor, não conseguirá sobreviver mais um dia. Mas eu peço ao Senhor, ó Pai, o Senhor é poderoso para fazer uma transfusão total nessa vida. O Senhor é poderoso não só para dar uma vida nova,
O Senhor pode dar órgãos novos também. O Senhor pode, Senhor meu Deus, atuar grandemente, fazendo, meu Deus, com que essa vida experimente aquilo que nós chamaríamos de um verdadeiro milagre. Eu sei que o Senhor cura, meu Pai. Eu sei que o Senhor faz maravilhas. Sei que o Senhor faz milagres. Eu sei que nesse momento o Senhor pode fazer com que essa vida seja totalmente transformada lá dentro do seu interior. Aquela partícula, aquela molécula, Senhor, aquela coisa mais pequenina, talvez, meu Pai, até mesmo que não é muito nem falado pela ciência, pela medicina, eu sei que o Senhor pode ir lá, detectar, ó Deus, o que está acontecendo nesse corpo, detectar, Senhor, meu Deus, realmente o que está acontecendo nessa vida, e realizar a cura que o Senhor pode realizar, e realizar o milagre que o Senhor pode realizar. Realiza agora, meu Deus, o teu milagre. Realiza agora, meu Pai, a cura divina nesse corpo. Eu posso dizer ao Senhor, ó Pai, garanto ao Senhor, jamais, Senhor, eu vou requerer a mim, ou vou dizer que fui eu, porque eu sei, ó Pai, que é a misericórdia do Senhor, é o amor do Senhor, é a mão do Senhor quem faz, Senhor, a ação, é o Senhor quem cura, é o Senhor quem traz o milagre. Senhor, toda glória e toda honra é dada a Ti, Senhor. Toda glória e toda honra é tributada ao Senhor, porque o Senhor é o único Deus poderoso e verdadeiro. Cura agora essa criancinha, Senhor, que até mesmo, Senhor, a manifestação dela, diante da dor, da doença que está sofrendo, é uma manifestação indecifrável aos olhos dos pais. Sabem até que há alguma dor, até medindo a febre, sabem que há alguma doença, mas a criancinha não sabe se explicar. E o Senhor é poderoso, Senhor, para alcançar essa criancinha agora. Cura essa criança, meu Pai, cura agora essa criança, cura agora também, ó Deus, esse velhinho, esse adulto, esse jovem, esse adolescente, pessoas que estão, Senhor, atravessando o vale da sombra da morte, pessoas, Senhor meu Deus, que estão em estado terminal, pessoas, ó Pai, que já não há mais esperança para elas, faça atuar a sua misericórdia, ó Deus. Eu peço ao Senhor misericórdia, Senhor, tenha misericórdia acima de tudo, meu Deus. Eu sei que o amor do Senhor é grande em favor dessa vida. Eu sei que o amor do Senhor é grande em favor dessa família. Em nome de Jesus, meu Deus, eu repreendo toda a enfermidade que está levando essa pessoa a esse sentimento tão cercano de morte. Há poder no nome de Jesus Cristo. Eu te repreendo, enfermidade, sai agora. É para a glorificação do nome do meu Senhor. É para a glorificação do meu Deus, na pessoa do Pai, do Filho e do Espírito Santo. Senhor meu Deus, também quero apresentar ao Senhor famílias que estão sendo, Senhor, sacudidas. Famílias, ó Pai, que estão sendo envolvidas pela contenda. Nós estamos presenciando, Senhor, famílias e mais famílias, lares e mais lares, que talvez, ó Pai, por falta de conhecimento, de vigilância, por falta de domínio, por falta de tudo, Senhor, essas famílias, infelizmente, sucumbiram diante das setas lançadas pelo inferno. No século das separações, quanta gente, depois de conhecer a sua palavra, tem se entregado a Deus aos processos mundanos, tem se entregado a Deus aos processos legitimados pela lei. Mas infelizmente, Senhor, através da sua palavra podemos refletir no descontentamento do Senhor pela separação de pessoas que vão criando lares, lares, famílias e famílias, confusões e confusões, e decretando, ó Deus, uma sociedade totalmente misturada, diferenciada, separada,
onde o ódio parece imperar, ó Deus, em tantas vidas que buscam levar a outras malefícios, males e até a morte. Senhor meu Deus, Senhor meu Pai, o Senhor é poderoso para guardar a instituição primeira, o decreto primeiro do Senhor. O Senhor é poderoso para preservar as famílias, para que também a sociedade, ó Deus, pare de apodrecer e a igreja também não se deteriore. Eu creio, meu Deus, que o Senhor é Deus poderoso agora para trazer acima de tudo compreensão. Também, ó Deus, doses de humildade, doses, Senhor, meu Deus, de bom senso, para que o inimigo não declare vitória sobre esse lar, sobre essa casa, sobre essa família. Eu creio, Senhor meu Deus, eu creio no agir do Senhor agora, para guardar também a minha família, para guardar também, Senhor, a minha esposa, os meus filhos, os meus familiares, para guardar, ó Deus, os meus irmãos, os meus pais, para guardar, Senhor meu Deus, também a minha sogra, os meus cunhados, a diretoria da nossa igreja, os meus primos, tios, Senhor meu Deus, os nossos amigos. Senhor, se o Senhor não nos guardar nesse século onde a violência, Senhor, tem tomado conta das cidades, eu tenho certeza, Senhor meu Pai, que não haverá sobreviventes. Guarda-nos, ó Deus, guarda-nos nas tuas mãos, proteja as nossas vidas, bendiz a sua palavra, guarda-me do homem mau, livra-me do homem violento. Senhor, o Senhor é poderoso para guardar também aqueles que fazem o seu trabalho para a manutenção da lei e da ordem. Pai de poder, em nome de Jesus, se não for a ajuda do Senhor, o socorro do Senhor, como estaremos, ó Deus, nós tranquilos? Não há condições, Senhor meu Deus, mesmo porque, ó Pai, o inimigo, de noite e de dia, maquina o mal contra nós, maquina o mal contra mim, maquina o mal contra o ouvinte. Senhor, dai sabedoria e direção para a diretoria da nossa igreja. Todos nós, ó Deus, que procuramos dentro do nosso entendimento o melhor para a sua obra. Sabemos, ó Pai, que a obra é grande. Sabemos, ó Deus, que a satisfação completa é quase que impossível. Mas sabemos também, ó Deus, o quanto nós temos nos esforçado para alcançar almas, para alcançar também cuidar, Senhor, daqueles, ó Deus, que estão atravessando momentos difíceis mesmo dentro da igreja. Senhor, ajuda-nos, ó Deus, a ajudar outras pessoas. Esteja sobre nós, Espírito Santo da verdade. Esteja sobre a nossa casa, sobre a nossa família. Eu repreendo as setas malignas, diabólicas e satânicas. Eu repreendo no nome de Jesus todo o poder das trevas, Senhor, que tem lutado para tirar a nossa paz. Não conseguirá e não prosperará, porque nenhuma arma forjada contra nós haverá de prosperar, porque maior é o que está conosco. Meu Deus, o Senhor é um Deus vivo, e eu sei que o Senhor é um Deus vivo e que está conosco para nos guardar, para ser socorro presente no momento da angústia. Seja o nosso escudo, a nossa torre forte. Meu Deus, meu Pai, eu repreendo todo o poder do mal, todo o poder da mentira. Meu Deus, eu sei que o Senhor é poderoso para trabalhar através da oração dos teus servos que estão interligados conosco de coração para coração, e sei que o Senhor está ouvindo o clamor dessas pessoas que estão orando comigo, e nós estamos, ó Deus, pedindo nada mais, nada menos do que a atuação da sua misericórdia, nada mais, nada menos, ó Deus, pedindo que o Senhor guarde, que o Senhor ajude, que o Senhor proteja, que o Senhor continue nos usando para alcançar vidas, e pedindo ao Senhor que o Senhor destrua a fortaleza do adversário, destrua a fortaleza do inimigo, destrua o foco, Senhor meu Pai, onde ali, ó Pai, está imperando os processos da desonestidade, os processos da mentira, os processos do pecado, do engano. Senhor meu Deus, eu creio no Senhor,
Eu creio no agir das tuas mãos, eu creio no agir da tua misericórdia agora, Pai de poder, em nome de Jesus, ó Deus, em nome de Jesus, Senhor, eu creio no Senhor, eu creio na mão do Senhor, fazendo maravilhas agora, eu creio, ó Pai, eu creio, Senhor, que o Senhor está atuando poderosamente, agora também onde estão os presidiários, eu creio que o Senhor está atuando, curando esse coração, esse rim, esse pulmão, eu creio que o Senhor está agindo também nas cadeias públicas, sei que o Senhor está abençoando os seus pastores, que militam nessa causa com legitimidade. Cura agora o câncer, Senhor. Cura agora, Senhor meu Deus, essa enfermidade da boca, do nariz, da garganta, essa enfermidade pulmonar. Lava-nos na tua palavra, perdoa os nossos pecados, Senhor. Cura agora esse reumatismo, cura agora essa enfermidade no fígado, cura essa enfermidade agora que atinge, Senhor, os pulmões, essa enfermidade que atinge o cérebro e o coração. Senhor meu Deus, o Senhor é um Deus grande, poderoso, misericordioso, eu creio no teu poder agora, desde as plantas dos pés até o alto da cabeça, toda virose, toda bactéria, todo mal que está atingindo essa vida, todo mal que está atingindo esse coração, eu repreendo agora, todo mal que atinge esses ossos, toda inflamação, toda artrite reumatoide, todas as enfermidades infecciosas, todo tipo de paralisia, parestesia, meu Deus, eu repreendo toda enxaqueca, toda dor, toda enfermidade que a medicina considera, Senhor, que pode se ir levando, mas a cura nunca mais virá. Em nome de Jesus, saia desse corpo, saia dessa casa, todo mal, Senhor, eu repreendo, Senhor, toda a enfermidade considerada natural, toda a enfermidade também espiritual, que atinge esse corpo, essa vida, Pai de poder, Pai de misericórdia, em nome de Jesus Cristo, que o Senhor esteja também com aqueles, ó Deus, que foram declarados autoridades responsáveis, por cidades, estados e nações, que sejam pessoas sábias e acima de tudo honestas, para que a população possa desfrutar daquilo que contribui, para que, Senhor meu Pai, haja consciência e para que seja vencido todo o processo de corrupção. Senhor meu Deus, em nome de Jesus, o Senhor vai abençoar sim os cultos ora anunciados, o Senhor vai abençoar as campanhas, o Senhor vai trazer, ó Deus, as pessoas que precisam da salvação. Quanta gente precisa de salvação, meu Deus, quanta gente, Senhor meu Pai, desviadas dos seus caminhos, quantas pessoas estão longe de Ti, o Senhor pode trazê-las, ó Pai, o Senhor pode recuperá-las, Senhor meu Deus, em nome de Jesus Cristo, recupera essa vida, meu Pai, recupera essa vida, meu Deus, em nome de Jesus Cristo, eu creio em Ti, meu Pai, eu creio na força do Seu poder, o Senhor é Deus poderoso, recupera essa vida agora, meu Pai, eu estou ciente da Tua resposta, eu estou certo do Seu poder na minha e na nossa vida, Senhor, em nome de Jesus Cristo, que a bênção do Senhor, que a proteção do Senhor, que a presença do Senhor esteja conosco de hoje para todo sempre, amém, Senhor, amém.

0: você, viu? Programa Voz da Libertação, sou o pastor Luival de Almeida. Nossa igreja está na Avenida do Estado, 4568, na Baixada do Glicério. Igreja Pentecostal, Deus e Amor, uma igreja de todos e para todos. Até a próxima oportunidade, fique com Deus.
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2: Lembre-se do seu Criador enquanto você ainda é jovem. Antes que venham os dias maus e cheguem os anos em que você dirá: não tenho mais prazer na vida. Lembre-se dele antes que chegue o tempo em que você achará que a luz do sol, da lua e das estrelas perdeu o seu brilho e que as nuvens de chuva nunca vão embora. Então os seus braços, que sempre o defenderam, começarão a tremer, e as suas pernas, que agora são fortes, ficarão fracas, e os seus dentes cairão, e sobrarão tão poucos que você não conseguirá mastigar a sua comida. A sua vista ficará tão fraca que você não poderá mais ver as coisas claramente. Você ficará surdo e não poderá ouvir o barulho da rua. Você quase não conseguirá ouvir o moinho moendo ou a música tocando, e levantará cedo quando os passarinhos começam a cantar. Então você terá medo de lugares altos e até caminhar será perigoso. Os seus cabelos ficarão brancos e você perderá o gosto pelas coisas. Nós estaremos caminhando para o nosso último descanso, e quando isso acontecer, haverá gente chorando por nossa causa nas ruas. A vida vai acabar como a lamparina de ouro cai e quebra quando a sua corrente de prata se arrebenta, ou como um pote de barro se despedaça quando a corda do poço se parte. Então o nosso corpo voltará para o pó da terra de onde veio, e o nosso espírito voltará para Deus que o deu. O fim de todas as coisas é: teme a Deus e obedeça a sua palavra, porque este é o dever de todo ser humano. Enquanto você tem oportunidade, compareça na Igreja Pentecostal Deus e Amor e entregue a sua vida ao Senhor Jesus, e passe a andar na presença de Deus.

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7: Quanto sofrimento, desilusão, tristeza e angústia na sua vida, caro amigo ouvinte. 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Deus me abandonou. Deus não quer mais nada comigo. Você está enganado. Deus te ama. Deus te quer bem. Deus quer abençoar a sua vida. 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Preste muita atenção. Deus te ama, porque de tal maneira Ele enviou seu único filho para que todo aquele que nele crê não pereça, mas tenha vida eterna. Jesus, Ele morreu. Morreu pelos teus pecados em uma cruz de dor, sofrimento e angústia, para te dar a paz e a tranquilidade. ele mesmo disse bem claro: eu sou o bom pastor e o bom pastor dá a vida pelas suas ovelhas. 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
10: Olá, ouvintes, a paz do Senhor, eu sou o pastor Júnior Figueira e hoje eu quero falar com vocês a respeito dos seguidores de Cristo. A Bíblia, ela nos conta uma história em Mateus capítulo 14, no versículo 13. Diz a Bíblia que Jesus, ele se retira em um barco para um lugar deserto, apartado, e a Bíblia diz que quando o povo fica sabendo que ele está ali, o povo segue ele a pé desde as cidades ali mais próximas àquele deserto. Eu quero aqui chamar a sua atenção, ouvinte, para refletirmos aqui sobre o desenrolar desse texto. Porque se trata aqui do texto que nos conta sobre a primeira multiplicação que Jesus realiza ali frente a uma verdadeira multidão de pessoas. É importante nós meditarmos o que levou essas pessoas a caminhar até o deserto. Nós sabemos que Cristo, ele exerceu o seu ministério pelas cidades. Ele corria às cidades aonde havia ali ajuntamento de pessoas e, estrategicamente, ele buscava atingir o maior número de pessoas levando a palavra do reino, a palavra da salvação. E Jesus, ele costumeiramente pregava em sinagoga.

onde muitas pessoas que trabalhavam se ajuntavam, pessoas que também não estavam ali para aplaudir o Senhor Jesus. Dentre essas podemos citar fariseus, saduceus, homens que iam até onde Jesus estava para tão somente criticá-lo e apontar nele aquilo que julgavam eles serem erros cometidos. E dentro daquele ambiente, então, a multidão acabava se dividindo. De um lado, pessoas que estavam ali buscando um milagre, buscando uma cura, buscando uma palavra. E do outro, pessoas que estavam ali para criticar e para apontar Jesus. Agora, reparem vocês que o texto nos diz que Jesus ele sai do ambiente da cidade. Jesus ele caminha em direção a um local deserto, distante. Jesus agora não está indo aonde as pessoas costumeiramente ficavam. Jesus não está indo em direção a uma sinagoga, não está indo em direção a uma praça, não está indo em direção a um lugar público. A Bíblia diz que Jesus ele vai até um deserto. E o que nos chama a atenção é que quando Jesus está no deserto, é que nós podemos verificar que aquelas pessoas que seguem ele até o deserto são pessoas que nós podemos entender como discípulos de qualidade, seguidores de qualidade. Quando falamos a respeito de seguirmos a Jesus, nós devemos, ouvintes, seguirmos a Cristo com qualidade. Devemos ter qualidade na nossa decisão de seguir a Cristo. Eu entendo que quando Jesus estava em locais de fácil acesso, quando Jesus estava em praças, quando Jesus estava em sinagogas, ali se ajuntavam pessoas que amavam a Jesus e também pessoas que estavam ali só por estar. Pessoas que estavam ali só porque deu certo de estarem ali e no momento que Jesus falava, essas pessoas estavam ali. E enfim, eram pessoas que estavam onde Jesus estava, mas não eram discípulos de qualidade, porque estavam ali tão somente pela facilidade que se tinha. Agora, no deserto, ouvintes, nós vemos a qualidade de discípulos que, mesmo em locais de difícil acesso, mesmo em locais de grandes dificuldades a serem enfrentadas, são pessoas, são discípulos que ainda assim continuam seguindo a Cristo. E quando nós olhamos para aquela multidão que vai até Jesus no deserto, nós vemos que era uma multidão de pessoas voltadas a olhar para Jesus, a crer em Jesus, e estavam prontas para serem tocadas pelo Senhor. Não eram seguidores movidos pela curiosidade, não eram seguidores movidos pela ânsia de criticar o Senhor Jesus ou de, quem sabe, apontar erros que supostamente eram atribuídos a Jesus. Mas eram seguidores que estavam ali tão somente para servir o Senhor Jesus, adorá-lo e também para receberem dele aquilo que ele pode fazer. E ouvintes, nós vemos que discípulos de qualidade, eles não olham para a dificuldade. Discípulos de qualidade não olham para o clima, para o ambiente. Discípulos de qualidade não abandonam o seu mestre apenas pelo ambiente no qual essa pessoa terá que necessariamente enfrentar por assim ser um discípulo. Discípulos de qualidade, eles olham para Cristo. E onde Cristo está, seja na sinagoga, seja na praça ou no deserto, discípulos de qualidade estarão seguindo a Cristo aonde ele estiver. É importante dizer que esta tarefa na qual nós temos que seguir a Cristo, ela é uma tarefa que nem sempre será fácil. Jesus já alertava os seus discípulos que haveriam sim perseguições por causa da justiça, haveriam sim perseguições por causa do seu nome. Todavia, bem-aventurados são os discípulos que, mesmo em meio a dificuldades, continuam seguindo a Cristo com qualidade. Jesus está à procura de discípulos de qualidade. Discípulos que, mesmo em meio a grandes dificuldades, estarão seguindo ele por onde ele estiver.

0: É importante chamar atenção ao fato que mesmo ali no deserto, mesmo aquele grande povo estando ali no deserto, e nenhum deles ali se preocupou com o que comer, nenhum deles ali se preocuparam com o que deveriam se alimentar mais tarde, mas eles, movidos pela fé, foram ao encontro do Senhor Jesus. E ali, no deserto, Jesus providencia a eles o alimento e tudo quanto eles precisavam. Jesus é aquele que cuida dos seus seguidores. Todavia, ele está à procura de seguidores de qualidade. Que Deus abençoe você e que você possa cada dia mais, com qualidade, seguir a Cristo.
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Por natureza, o homem é esquecido. Esquece dos fatos, datas, pessoas e compromissos. Por outro lado, a tendência humana é para não esquecer certos fatos que ocorrem na vida. Principalmente quando se trata de perdoar ou pedir perdão. Vemos e ouvimos muitas pessoas afirmarem: eu perdoo, mas não esqueço. Perdoo, mas não quero mais amizade com ele ou com ela. Isto não é perdão. O perdão que a Bíblia ensina é cheio de amor, misericórdia, e normalmente se perdoando se esquece, se sepulta no passado. Isso é possível se a pessoa experimentar o perdão divino, tornando-se revestida do grande amor de Deus. Deus é onisciente, é onipresente, é onipotente, mas, sem dúvida alguma, Ele esquece dos nossos pecados. Pois eu mesmo, o Senhor de Israel, apago as tuas transgressões por amor de mim, e dos teus pecados eu não me lembro mais. O Senhor Deus lança os teus pecados perdoados para trás de suas costas e joga nas profundezas dos mares. Caro amigo ouvinte, o sangue de Jesus Cristo nos purifica de todo pecado. Através do seu sangue que temos a comunhão uns com os outros. E o sangue do Cordeiro de Deus, o Filho de Deus, nos purifica de todo pecado. Isso se conhecermos a Jesus Cristo e sabermos que Ele é o Senhor. Mantemos a comunhão uns com os outros. E o sangue do Cordeiro nos purifica, nos lava e nos limpa de toda iniquidade. Amigo ouvinte, pare, pense, confesse os seus pecados. E a partir de hoje, você será uma nova pessoa em Cristo Jesus, o Filho de Deus. Aprenda a perdoar e serás perdoado. Pois quem conhece a Deus, sabe perdoar. Esta é mais uma mensagem da Igreja Deus é Amor.

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5: 4:05.
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8: Quatro horas e seis minutos em São Paulo. Muito bom dia. Seja muito bem-vindo, você está na madrugada do Socorro de Deus. Esse quem fala com você é o seu irmão Douglas Almeida, na técnica, ele, nosso irmão Hamilton. É, e nós vamos com você até as 5 horas da manhã, debaixo de muita graça e também de muita misericórdia, nesse domingo, dia 31 de maio de 2026. E nesse momento, nós vamos para aquele momento de informação, momento de notícias, para que você comece o seu dia muito bem informado. Vamos de saúde mental e eu já volto com você.
4: E chegou o momento de informação aqui na Rádio Deus é Amor. Por que muitas pessoas sentem culpa ao descansar? Olha, sentir-se culpado por descansar é uma experiência muito comum em contextos em que o trabalho e a produtividade constante são valorizados como sinais de responsabilidade e sucesso. Nesses cenários, pausas, lazer e momentos de pausa mental passam a ser vistos como perda de tempo ou falta de compromisso. A pessoa, ela até reconhece o cansaço, mas quando vai relaxar, surge aquele desconforto que a faz questionar se ela realmente merece. Quem nunca passou por isso, né? Esse descanso, ele não está dizendo para você que você é fraca ou acomodada ao se permitir fazer essa pausa. Sentir culpa ao descansar significa associar o valor pessoal quase exclusivamente ao desempenho e às entregas. E nessa lógica, o descanso é percebido como algo improdutivo, gerando a impressão de que se está falhando ou desperdiçando oportunidades importantes de crescimento profissional e até financeiro. Na prática, esse padrão pode aparecer como dificuldade em tirar férias completas, checagem constante de e-mails fora do expediente e incômodo ao dizer não para novas demandas. Então, quando você entende que o cansaço é uma resposta natural do organismo e que o descanso é, sim, parte do funcionamento saudável do cérebro, você passa a enxergar o repouso como um elemento estrutural da produtividade sustentável e não como um sinal de falha. Estabelecer pausas programadas ao longo do dia e diferenciar o que é urgente do que é importante vai te ajudar bastante. Estresse na adolescência pode causar mudanças permanentes no cérebro. Situações estressantes vividas na adolescência tendem a provocar alterações mais profundas e duradouras no cérebro do que quando ocorrem na vida adulta. Um estudo feito em ratos na USP, na Universidade de São Paulo, identificou um dos mecanismos neurológicos por trás dessa diferença, oferecendo novas pistas sobre a origem de transtornos psiquiátricos como depressão e esquizofrenia. Os pesquisadores comprovaram que a exposição ao estresse na adolescência pode interferir no equilíbrio dos neurônios, comprometendo a maturação de redes neurais e aumentando a vulnerabilidade às disfunções cerebrais que podem persistir até a vida adulta. A pesquisa, apoiada pela FAPESP, demonstrou que o estresse na adolescência provoca mudanças permanentes nos circuitos do córtex pré-frontal, região cerebral responsável pelo controle emocional e função cognitiva. Traumas nessa fase da vida desregulam o equilíbrio entre sinais de excitação e inibição no cérebro, comprometendo a estabilidade funcional do órgão. Estudos anteriores já haviam mostrado que o estresse na adolescência pode induzir comportamentos semelhantes aos da esquizofrenia, enquanto o estresse na vida adulta teria a provocar alterações mais associadas à depressão. Além de compartilharem a exposição ao estresse como um fator de risco comum, cerca de 40% dos genes de risco para a esquizofrenia também estão associados à depressão.
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8: É, querido ouvinte, eu quero convidar você, morador da capital paulista, região metropolitana de São Paulo, para que você esteja presente ainda hoje aqui na nossa sede mundial. É, nós temos um culto muito especial preparado com muito carinho para que você e a sua família, é isso mesmo, não venha sozinho, venha com a sua família, porque às 9 da manhã o culto Famílias em Busca do Espírito Santo vai acontecer. Vai ser uma manhã marcada pelo poder, pela glória, pela visitação e pelo fluir do Espírito de Deus em nosso meio. Presbítero Kleber Costes vai estar pregando a palavra de Deus, orando pelos mais excelentes dons do Espírito Santo, e você é o nosso convidado. Mas se você não puder estar presente no período da manhã aqui em nossa sede mundial, nós temos um culto mais do que especial. E esse culto mais do que especial vai acontecer às 15 horas. É o segmento da campanha Profetizando no Vale. E Deus, nessa oportunidade, vai usar o nosso irmão pastor Jerry Borchat. Ele será instrumento de Deus para que a sua vida seja abençoada. Nós também estamos num culto especial nesse mesmo horário, é o culto Me Aquecendo no Rebanho. Então você que está afastado da Igreja Pentecostal Deus e Amor, você que se afastou por algum motivo, alguma situação, houve alguma disciplina, houve algum problema envolvendo o seu ministério na Igreja Deus e Amor, e por isso você se afastou da Igreja Deus e Amor, esse é um culto especial, Me Aquecendo no Rebanho, para que você possa voltar. É isso mesmo, você está sendo convidado a voltar. A diretoria, ela te convida para que você regresse à comunhão com a Igreja Deus e Amor. É claro, o seu caso vai ser analisado, mas você é o nosso convidado para retornar à comunhão e se aquecer no rebanho do nosso Salvador, o rebanho das ovelhas de Cristo. Então, eu te aguardo, você é o nosso convidado. Lembrando também que às 19 horas nós teremos o culto da família, o presbítero Paulo Cunha, também o presbítero Gessé Ávila te aguarda, porque será uma noite marcada pelo poder e também pela glória de Deus aqui na nossa Igreja Pentecostal Deus é Amor.
11: Deus, ele sabia que os homens não poderiam crer naquilo que é, como disse a Bíblia em Hebreus 11:3, naquilo que não se vê. De forma que quando Jesus se revelou como Deus, ele disse: agora está, porque aquilo que de Deus se pode contemplar na feitura do Filho se revela. Eles tinham Cristo presente, ouviram as suas palavras, tocaram no seu corpo, viram as suas obras, a ponto que até depois da ressurreição tiveram a incredulidade, a intenção de meter o dedo dentro do seu corpo transladado. Mas por que eles não foram mudados? Porque o entendimento é que vai reger, é que vai dominar e governar a nossa vida. Não é pelo ver, a Bíblia diz: bem-aventurados sois vós que não viram ao Senhor, que não tiveram esta dádiva do Pai de amor, mas pela fé crestes que Ele é, o que a Bíblia diz através da palavra.
12: E agora, Senhor, há mães clamando, agora pais que estão clamando, agora filhos que estão orando, agora uma igreja buscando a Tua presença. Pai, toma lugar no nosso coração, toma lugar, meu Pai, na nossa visão, para que a nossa visão seja ampla, para que o nosso coração receba agora, para que os ouvintes que estão na transmissão receba o toque, receba a graça, receba o poder, receba a unção do Teu Espírito Santo, convidando a eles para pedir, convidando a eles para clamar, porque na Tua palavra, Senhor, escrito está: pedir e dar-se-vos-á, buscais e encontrareis, bateia e abrir-se-vos-á, porque todo aquele que pede, recebe. Igreja, todo que pede, recebe. Pede a Deus agora, pede ao Senhor agora, pede aquele que tem poder nos céus e na terra, para que Ele te dê agora. Dai-nos agora, Senhor, a direção, dai-nos agora um coração preparado, que seja o nosso coração como a boa terra, para receber a Tua palavra, para receber a Tua revelação, que nenhuma distração venha impedir a Tua palavra, que nenhum incômodo, que nenhum enfado, ó Deus, no corpo, na carne, venha impedir o Teu falar, o Teu operar nesta tarde. Abençoa, Senhor, porque cremos no poder da Tua palavra, cremos no poder do Teu Evangelho. Porque escrito está, Senhor, ó Deus, que o Teu Evangelho é poder, é poder, é poder para a salvação de todos aqueles que creem. Dai-nos fé agora, Pai, para crer na salvação da nossa casa, para crer na salvação da nossa família, para crer na salvação dos nossos filhos. Quantas famílias perdidas, quantas famílias destruídas, quantas famílias arruinadas, Pai, quantos estão agora, ó Deus, lutando contra o terror, contra o angustiador, contra o mal, meu Pai, que entrou na família.
13: É Deus levantando. Ele levanta, Ele levanta, Ele levanta. Diga glória a Deus.
14: Glória.
13: Olhos
14: a Deus.
13: Paralíticos andando.
14: Glória a Deus, Pastor Cleber. Amados ouvintes do programa Voz da Libertação, Deus está fazendo milagre. Meu irmão, seu nome?
15: Helena.
14: Helena, quanto tempo estava aí sofrendo na cadeira de rodas?
15: Foi mais de 5 anos.
14: E agora levantou aqui, minha irmã? Aqui. Irmã, você estava 5 anos na cadeira de rodas.
15: Mais de 5 anos de
14: diabetes. Mais de 5 anos. Qual era o problema?
15: É diabetes alta, descontrolada. Pressão alta, paralítica, sendo dependente de todo mundo. Todo mundo sendo dependente.
14: E agora, hoje, aqui, o que aconteceu?
15: O Senhor me tirou da cadeira de
14: roda. Como?
15: O Senhor me tirou da cadeira de roda.
14: O Senhor me tirou da cadeira de roda, Pastor Cleber!
13: Ouvintes, irmãos que estão aqui nos ouvindo, a cadeira de roda dela está aqui no altar. E a senhora caminhando sozinha, olha lá, no corredor para a glória de Deus.
16: Glória a Deus, é impressionante.
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19: Paz do seu irmão, aqui é irmão Elias de Tijuca, Santa Catarina. Estou na escuta desta programação.
20: A paz do Senhor, amados e queridos irmãos e irmãs do programa A Voz da Libertação. Aqui quem vos cumprimenta com a paz do Senhor, a tua irmã Cristo é a irmã Ana Paula da cidade de Unaí. Esse programa ele tem sido uma bênção do nosso lar. Que Deus abençoe a todos. Aqueles irmãos e irmãs que têm orado por nós. Fica na paz do Senhor Jesus.
21: A paz do Senhor Jesus, aqui é o Carlos de Muré, Minas Gerais, da Igreja Pentecostal Deus e Amor. Gostei muito desse programa, Discipulado de Discípulos. É muito importante isso. Que Deus abençoe. A paz do Senhor Jesus, meu irmão. Aqui vai um abraço. Carlos de Mulher, Minas Gerais, da Igreja Pentecostal Deus e Amor.
22: Bom dia na paz do Senhor Jesus. Aqui é o pastor José Augusto de Salvador, na Bahia. Estou muito feliz com essa programação preciosa, A Voz da Libertação, pela Igreja Pentecostal Deus e Amor. que Deus tem levantado, né, para salvar muitas almas e para fazer a diferença, é claro, né? Nossa Igreja Pentecostal de Zemor faz a diferença. Fique todos na paz do Senhor. Que Deus abençoe nesse dia precioso, tá bom? Fiquem todos na paz do Senhor. Amém.

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2: 4:27 em São Paulo. É, eu quero lembrar você, querido ouvinte, que no próximo dia 13 e 14 de junho, aqui em nossa sede mundial, vamos estar em celebração. É isso mesmo, vamos celebrar, porque a Igreja Deus de Amor vai completar 64 anos de história. É um passado glorioso, um futuro brilhante, coisas extraordinárias que Jesus fez ao longo desses 64 anos. Nós vamos estar em celebração, porque Deus, ele fará muito mais, querido ouvinte, muito mais o Senhor fará através da Igreja Pentecostal Deus de Amor. E eu quero te convidar, porque você faz parte dessa história, você ouvinte, você membro, você visitante, você simpatizante, é você que possui aí um carinho pela Igreja Deus e Amor, você até não faz parte do hall de membros da Igreja Deus e Amor, mas em algum momento da sua história, da sua família, você esteve na Igreja Deus e Amor, você tem um carinho por ela. Eu quero convidar você para que você se faça presente, porque será um final de semana abençoado por Jesus. Às 10 horas da manhã, no dia 13 de junho, teremos a consagração juntamente com a nossa irmã cantora Débora Miranda, com o tema Raízes na Rocha, uma mulher firmada em Cristo, não se abala com os ventos da vida. E no dia 14, às 14 horas, nós teremos o culto especial em comemoração dos 64 anos da Igreja Deus de Amor, com o tema Uma Igreja Firmada na Rocha, presença da nossa diretoria, dos nossos pastores, dos cantores da gravadora MC Music e caravanas das nossas sedes estaduais e setoriais de todo o Brasil. Você é o nosso convidado, você não pode faltar. Endereço é fácil, Avenida Prefeito Passos, número 10, bairro da Liberdade, aqui mesmo no centro da capital paulista. 4:30, nós vamos agora para o quadro Projeto Eu Mais Um, com a nossa irmã Débora Miranda, e ela vem trazendo o tema O Perdão, parte 3, e eu já volto com você.
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5: Mais uma vez, o Espaço Eu e Mais Um entra no seu lar, também através do seu aplicativo, trazendo aqui a palavra de Deus, o ensino. Estamos aqui gotejando esta palavra, esta doutrina do Senhor aos novos convertidos. Eu sinto-me muito feliz de estar aqui acompanhando você nesta nova jornada, nesta nova caminhada com Cristo. Nós estamos falando sobre perdão nesses dias e hoje eu quero falar já sobre o apóstolo Paulo falando sobre o perdão. Ele ensinou sobre isso. Está aqui em Efésios 4:32. Ele diz: antes, sede bondosos uns para com os outros, compassivos, perdoando-vos uns aos outros, como também Deus vos perdoou em Cristo. Vejam que existe aqui, vamos dizer assim, uma regra, né? Se nós não perdoamos, Cristo não nos perdoará. Isso é grave, não é verdade? Como podemos pedir o perdão a Deus dos nossos pecados diários, dos nossos maus pensamentos, se nós não conseguimos perdoar aquele quem nos ofendeu? As pessoas possuem a tendência de chamar de perdão o que realmente não é. Fazem coisas pequenas e julgam ter feito o bastante. Então, perdão não é só esquecer. Se você sublimar a ofensa, escondê-la dentro do seu subconsciente, não adianta. Jamais esquecerá. Lá adiante, relembrará a ofensa com mágoa, com ressentimento, e o perdão ficará pela metade. Perdão não é deixar o tempo sarar, não. É uma atitude de espera silenciosa e paciente pela mudança de quem errou. Lembre-se do exemplo de Deus. Ele fez algo por nós. Adão e Eva pecaram no jardim, toda a humanidade foi separada de Deus. Deus fez algo maravilhoso pelos pecadores. Então o erro não aparece nem desaparece com o tempo. Deixar o tempo sarar é fugir da responsabilidade cristã, e para que haja perdão, o ofendido tem que agir. O perdão também não é o ofendido mudar de ideia. Esta é uma atitude mental em que o ofendido prefere pensar que o erro não existiu. Mas o perdão é um ato que envolve alguém, e enquanto existirem pessoas envolvidas, o erro vai também existir. Não há ofensor sem ofensa, não é verdade? Perdão não é fazer as pazes. Quem errou tem de saber claramente que é um transgressor. Tanto o perdoador e o perdoado têm de ter consciência da falha cometida para seguirem adiante e concretizarem. Perdão não é apenas dizer eu o perdoo, estender a mão e virar as costas, não. Você não pode evitar a dor do sacrifício. Quem ama perdoa e padece, porque o amor tudo sofre. Está em 1 Coríntios 13. Como perdoar então, se é algo tão difícil? Olha, diante do que nós estamos falando, meditando até aqui sobre o perdão, nós temos que aprender agora uma maneira simples, mas muito eficaz para nós perdoarmos. Inclui 5 passos. Quanto mais nós praticarmos, melhor resultados nós vamos ter. E o perdão virá de sua própria natureza, de sua alma, de sua fé e de seu coração. Primeiro passo, seja realista, ou seja, faça uma avaliação do erro para que seja tomada uma atitude a partir da verdade. Se não fizer isso, você pode ser levado por exageros, enxergar tudo distorcido e tornar o perdão algo muito difícil de acontecer. Faça 3 perguntas a si mesmo. Qual foi exatamente o erro? Contra quem foi cometido este erro? E quais são as consequências desse erro? Lembre-se de que também você foi perdoado. Você perdoa não porque você seja bonzinho ou melhor do que os outros, pois não está livre de ofender alguém. É claro, nós somos falhos. E tanto um como o outro, tanto o ofensor como aquele que foi ofendido, não tem capacidade própria para perdoar a não ser mediante o quê? Mediante a concessão de Deus. Ele perdoa você e também aquele que o ofendeu. Prosseguiremos falando ainda como perdoar. Se você quiser mandar a sua pergunta, o seu comentário, você que também é discipulador, está ajudando alguém, quer contar aí o que você tem conseguido, como você tem visto a diferença, a mudança do seu discípulo, mande a sua mensagem para nós pelo WhatsApp 11 982 92 33 92. Até a próxima, na paz do Senhor. Se despede Débora Miranda.
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1: Maravilhoso Deus e eterno e querido Pai, Pai de nosso Senhor e Salvador, Jesus Cristo de Nazaré, mais uma vez, diante da Tua face e também diante da Tua presença, eu estou. E nesse momento eu quero interceder. Sim, meu Pai, quero orar pela vida, ó Pai, dessa pessoa que está desempregada. Quantos pais de família estão nesse momento, ó Pai, sofrendo, porque não tem conseguido trazer a dignidade para dentro da sua casa. Não tem conseguido, ó Pai, cumprir o papel de provedor do lar. Por isso estão aflitos, angustiados, ó Pai. Mas eu oro. Eu oro para que nesse momento, ó Deus, a porta do emprego que está fechada venha a ser aberta pelo Senhor. Sim. Essa pessoa, ó Pai, esse pai de família, ele até mesmo, ó Pai, procurou empregos em áreas que não são a área de principal atuação, mas nada ele encontrou. Ah, Pai, ele se submeteu a várias entrevistas, passou por diversos tipos de situações, e algumas delas até situações constrangedoras. Ah, meu Pai, e nada ele encontrou. Mas que a partir de hoje, ó Senhor, a porta seja aberta. E esse pai de família, ó Pai, desfrute da bênção de encontrar com a porta que o Senhor abriu. Ah, Deus, e que por meio do trabalho, por meio do esforço desse pai de família, ele consiga, Pai, trazer o pão, o sustento para a sua família de uma maneira digna e que, ó Pai, ele possa se alegrar e regozijar diante da porta que o Senhor abriu. Senhor, que não seja diferente para esta mãe solteira, que não seja diferente para esse jovem, esse adolescente, ó Pai, que está entrando aí já na juventude, na fase adulta. Sim, essa pessoa que está procurando o primeiro emprego, vai abrindo a porta, Senhor. Porta de excelência. Porta, ah, meu Rei e meu Salvador, que vai dignificar, ó Deus, esse jovem, que vai dignificar esta mãe, essa esposa. Sim, meu Pai, essa esposa que, ó Deus, tem o sonho de poder ajudar o esposo a trazer o pão para dentro da sua casa. Ah, meu Rei, ela já procurou e não encontrou. Mas que a partir de hoje, essa porta seja aberta e por meio desta porta, o seu santo nome, ó Deus verdadeiro, ele seja uma vez mais glorificado. Deixo diante do teu altar e peço ao Senhor, abre a porta em todos os âmbitos, em todas as áreas, para que, ó Deus, um grande testemunho seja gerado. Sim, Pai, essa pessoa que tentou, tentou, tentou e não conseguiu, mas agora, orando juntamente conosco, o teu Espírito já gerou nela a certeza da porta aberta. E ela vai testemunhar. Ela vai ó Deus, demonstrar toda a gratidão ao Senhor pela bênção da porta aberta. Ah, Jesus, confirma esta graça. É o que te pedimos em nome de Jesus.

0: 4:50 em São Paulo. E nós vamos agora para o bloco de notícias. É isso mesmo, vamos falar de saúde. É o Saúde em Foco. Então preste bastante atenção, pegue um papel, pegue uma caneta. Cuide da sua saúde para que você tenha qualidade de vida e seja abençoado.
1: E chegou o momento de informação aqui na Rádio Deus é Amor. Complicações das varizes. Problemas nas pernas vão além das varizes e exigem avaliação completa. As varizes continuam sendo uma queixa central no consultório vascular, mas a qualidade das pernas vai muito além dos vasos. Flacidez, gordura localizada, manchas e textura da pele fazem parte de uma avaliação mais ampla, funcional e estética que ganha cada vez mais espaço na medicina moderna. Durante muito tempo, o olhar sobre as pernas esteve quase exclusivamente voltado para as veias. O foco era identificar varizes, tratar a insuficiência venosa e aliviar sintomas como dor, peso e inchaço. Esse cuidado segue fundamental, mas hoje já se entende que a saúde e a qualidade estética das pernas exigem uma abordagem mais global. As varizes são apenas uma parte do cenário. A flacidez cutânea, por exemplo, é uma queixa crescente, especialmente após o emagrecimento, a gestação ou com o avanço da idade. A perda de colágeno reduz a firmeza da pele, alterando o contorno e a textura das pernas. Uma outra queixa frequente são as manchas, muitas vezes decorrentes da própria insuficiência venosa crônica, a chamada dermatite ocre, resultado do extravasamento de pigmentos do sangue para a pele. Agora é importante reforçar que o tratamento vascular não deve ser banalizado nem reduzido à estética. Varizes podem evoluir com dor, inflamação, trombose e úlceras quando não tratadas de forma adequada. O primeiro passo sempre é avaliar a saúde circulatória. A medicina contemporânea busca restaurar não apenas a função, mas também o bem-estar, a autoestima e a qualidade de vida. Ciclo respiratório. Você sabia que respiramos por uma narina de cada vez? Uma das coisas mais incômodas sobre estar doente ou ter alergias sazonais é ficar com o nariz entupido e bloqueado. Isso torna a respiração pelas narinas frustrante, se não totalmente impossível. Mas mesmo quando você não está doente, talvez já tenha notado que ao respirar profundamente, apenas uma das narinas parece estar permitindo a entrada de ar. Várias vezes ao dia, sem que percebamos, as narinas naturalmente alternam entre si a dominância do fluxo de ar. Esse processo é chamado de ciclo nasal e desempenha um papel importante na saúde do nariz. O corpo realmente alterna a narina dominante com frequência de até 2 em 2 horas enquanto estamos acordados. O ciclo nasal é importante por várias razões. Primeiro, ele protege o revestimento do nariz e do sistema respiratório. Pelo menos 12 mil litros de ar passam por ele todos os dias, tornando uma defesa fundamental da primeira linha contra patógenos. A alternância da narina dominante reduz o risco de danos e também facilita a proteção da passagem nasal contra patógenos. Parte do processo de congestão também inclui o aumento do fluxo sanguíneo para os vasos do nariz. Isso garante que as narinas

0: sejam adequadamente umedecidas, tanto para os processos de reparo e recuperação, quanto para que o ar seja aquecido e umidificado ao passar pela narina. Mas se eu perceber que uma de suas narinas está persistentemente bloqueada por mais de 2 semanas, geralmente é recomendável fazer um exame médico.
1: Quatro horas e 55 minutos em São Paulo e nós estamos chegando ao término da Madrugada do Socorro de Deus. Eu quero já agradecer você, querido ouvinte, pela sua audiência e também quero louvar a Deus pela oportunidade de estar desse lado comunicando com todos vocês. Esse quem se despede de você é o seu irmão Douglas Almeida e eu não estou sozinho, estou acompanhado do nosso irmão Hamilton, também contribuiu de maneira significativa para que esse conteúdo, essa programação chegasse até você com excelência. Lembrando que, se Deus nos permitir, no próximo domingo a gente volta na Madrugada do Socorro de Deus. Bom, eu vou embora, mas a programação não para, hein? Você vai ficar com a identificação das nossas emissoras e logo após o culto no lar com o nosso querido pastor Lorival de Almeida. Ele vem trazendo o tema A Mão de Deus Sempre Pronta para Nos Ajudar. Que Deus abençoe a sua vida. Fique na paz do Senhor Jesus.
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7: 4 horas e 57 minutos.
8: Top de 5 segundos. 5, 4, 3, 2, 1.
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11: Graças a Deus. Eu saúdo a igreja com a paz do Senhor Jesus. 1 Pedro capítulo 5.
12: Let us read from the Gospel of 1 Peter chapter 5.
11: A mão de Deus sempre pronta para nos ajudar.
12: The hand of God is always ready to help us.
11: Mas a mão de Deus não ajuda todo mundo não.
12: It doesn't help everyone.
11: Não é porque Deus não queira ajudar todo mundo.
12: Not because God doesn't want to.
11: É que nem todo mundo se habilita para receber a ajuda da mão de Deus.
12: Not everyone makes themselves ready to receive the help from God.
11: E alguns até não querem mesmo.
12: And some don't even want God's help.
11: Eu estava observando ainda ontem.
12: I was observing yesterday.
11: Eu estava pensando nessa mensagem.
12: When I was thinking about this message.
11: Eu comecei a buscar algumas coisas que achei interessante.
12: Started to see some things that I found interesting.
11: E numa grande cidade desse planeta,
12: in a great city of this planet,
11: algumas pessoas paravam aqueles que estavam mais com pressa.
12: Some people stopped those who were in a hurry.
11: Então eles observavam as pessoas que estavam caminhando rapidamente.
12: They observed those who walked quickly.
11: Paravam aquelas pessoas.
12: They would stop them.
13: para importuná-las mesmo com ofertas.
12: To bother them with offerings.
13: Então, quando eles percebiam que alguém estava atrasado para alguma coisa e estava quase correndo,
12: when they realized someone was in a hurry for something,
13: eles paravam a pessoa e diziam: olha, eu tenho um produto para te vender.
12: They would stop that person and offer a product or something.
13: Ah, olha, eu tenho aqui um seguro de saúde para você.
12: I have a health insurance for you.
13: Eu tenho aqui um plano da casa própria.
12: I have a plan for your own house.
13: Então as pessoas se incomodavam porque elas estavam com pressa.
12: So people were bothered because they were in a hurry.
13: Então eles diziam: não quero agora. Dá licença, não quero.
12: And they would refuse it quickly and please say excuse me.
13: Mas aí eles faziam mais uma pergunta.
12: And then they would ask another question.
13: Quando viam as pessoas apressadas,
12: and they saw someone in a hurry,
13: eles tentavam pará-las dizendo: escuta, eu tenho alguma coisa de Deus, de Jesus para falar para você.
12: They tried to stop them saying they had something from God for them.
13: Meus irmãos, o que mais deixava as pessoas bravas,
12: what most irritated these people,
13: a ponto de falarem palavrões,
12: to the point of where they cursed,
13: era justamente quando se dizia,
12: it was exactly when it was said,
13: que se queria falar de Deus para elas.
12: That they had something from God to them.
13: Quando era para oferecer um produto,
12: when it was to offer a product,
13: eles diziam: não, estou ocupado agora não posso.
12: They would refuse, but not so much.
13: Mas quando o entrevistador disse: olha, eu quero falar de Deus, quero falar de Jesus,
12: when they said they had something from Jesus to them,
13: muitos chegavam a falar palavrões.
12: Many of them even cursed at them.
13: Aí eu digo a você: como é que a mão de Deus vai ajudar essa pessoa?
12: And then I ask you, how is the hand of God going to help?
13: Essas pessoas não querem Deus.
12: These people don't want God.
13: Essas pessoas não querem nada com Deus.
12: These people don't want anything.
13: Essas pessoas não querem buscar a Deus enquanto se pode encontrar.
12: They don't want to seek God while they can find him.
13: Elas acham que o tempo delas,
12: they think that their time,
13: é para tudo.
12: It's for everything.
13: Mas não tem tempo para Deus.
12: They don't have time for God.
13: São educadas até ou mesmo polidas.
12: They are even polite sometimes.
13: Quando se trata de oferta de qualquer coisa.
12: When it concerns some offering of anything.
13: Mas quando se fala ou quando se trata de falar de Deus,
12: when it talks about God,
13: alguns chegam a dizer: não quero ouvir sobre Jesus porque ele não existe.
12: Some even say that they don't want to hear about Jesus because he
13: doesn't exist. Eu acompanhei as entrevistas por um longo período.
12: And I saw these interviews for a long time.
13: Então essas pessoas nunca serão tocadas pela mão de Deus.
12: So these people will never be touched by the
13: hand. Mas vocês que estão aqui na casa de Deus,
12: those who are here in the house of God,
13: vocês que de alguma maneira têm sede de Deus,
12: those who in some way have thirst for God,
13: já é um grande passo para Deus tocar com a mão dele na vida de vocês. Pelo menos vocês estão dando um tempo para Deus.
12: At least you are giving your time to God.
13: E Deus está vendo isso.
12: And God can see this.
13: Pelo menos vocês estão dando uma oportunidade.
12: At least you are giving him an opportunity.
13: Para a mão de Deus tocar nas vossas vidas.
12: For God's hand to touch your life.
13: 1 Pedro no capítulo 5.
12: 1 Peter chapter 5.
13: Versículo 5 e 6.
12: Verse 5 and 6.
13: Pronto, meus irmãos.
12: Are you ready, dear brothers?
13: Semelhantemente vós,
12: in the same way, you who are younger,
13: jovens, sede sujeitos aos anciãos.
12: Submit yourselves to the elders.
13: Então todos os jovens que estão aqui, os jovens que estão me ouvindo,
12: so all young people who hear me right now,
13: essa palavra não muda.
12: This word doesn't change.
13: Jovens devem se ser sujeitos aos anciãos.
12: Young people must submit to the elders.
13: E a questão aqui não é só a questão de tradição.
12: It is not only a matter of tradition.
13: Não, não.
12: No.
13: É uma questão de humildade acima de tudo.
12: It is a matter of humility.
13: Uma questão de respeito acima de tudo.
12: And of respect above all.
13: Infelizmente, muitos jovens se enchem de tupete.
12: Unfortunately, today, many young people,
13: e já não querem mais dar ouvido aos mais velhos.
12: They no longer want to hear their elderly.
13: E quando nós falamos de anciãos aqui pela Bíblia,
12: when we speak of elders here by the Bible,
13: nós estamos falando de pastores, presbíteros,
12: we're talking about pastors and presbyters,
13: que para muitos jovens se tornaram ultrapassados.
12: For many young people, don't even consider anymore.
13: Porque querem dar vazão à sua carnalidade, ao seu modo de entender o mundo, e não querem mais ouvir a pregação feita por pessoas experientes e cheias do Espírito Santo.
12: No longer want to hear those.
13: Isso é uma verdade.
12: With the Holy Spirit.
13: E diz mais: e sede todos sujeitos uns aos outros.
12: All of you clothe yourselves.
13: E revesti-vos de humildade.
12: With humility.
13: Porque Deus resiste aos soberbos.
12: Because God opposes the proud.
13: Mas Deus dá graça aos humildes.
12: But shows favor to the humble.
13: Humilhai-vos, pois.
12: Humble yourselves, therefore.
13: debaixo da potente mão de Deus,
12: under God's mighty hand,
13: para que a seu tempo vos exalte,
12: that he may lift you up in due time,
13: lançando sobre ele toda a vossa ansiedade,
12: cast all your anxiety on him,
13: porque ele tem cuidado de vós,
12: because he cares for you.
13: Fala conosco, Senhor. Fala com a sua igreja, meu Deus. Fala conosco. Nós queremos ouvir o Senhor falando conosco. Nós queremos, ó Deus, aprender mais da mão do Senhor agindo na nossa vida. Nós queremos, ó Deus, que a poderosa mão do Senhor esteja sempre pronta para ministrar poderosamente em nossas vidas. Nós queremos, ó Deus, estar dentro dos projetos do Senhor, debaixo das potentes mãos do Senhor. Queremos estar cobertos pelas Tuas mãos. Queremos ser abençoados pelas Tuas mãos. Queremos, ó Deus amado, estar nos humilhando debaixo das potentes mãos do Senhor, para que a seu tempo sejamos exaltados, em nome de Jesus Cristo, amém, Senhor, amém, Senhor, amém.
12: Amém.
13: Tome seus assentos.
12: Please have your seats.
13: A mão de Deus sempre está pronta para ministrar poderosamente a nossa vida.
12: The hand of God is always ready to touch our lives.
13: Eu quero que vocês observem quão poderosa pode ser a mão de Deus em todas as áreas da nossa vida.
12: I'd like for you to observe how powerful God's hand can be in all areas of our lives.
13: Como a mão de Deus age em todas as instâncias da nossa vida.
12: How God's hand acts in all areas of our lives.
13: Eu começo, meus irmãos, falando a respeito da criação de todas as coisas.
12: Begin by saying about the creation of all things.
13: Eu quero que vocês sintam que essa questão figurativa, mão.
12: I would like for you to realize that this figurative hand that we speak of.
13: Mas eu, quando falo da mão de Deus, eu consigo materializar, pelo menos na minha materializar não, consigo colocar na minha cabeça realmente a mão de Deus agindo em meu favor.
12: When I speak of God's hand, I can actually picture God's hand acting in my favor.
13: Embora eu saiba que é figurativo.
12: Although I know it is figurative.
13: Mas vamos começar como a gente sempre fala do começo, né?
12: Let us begin from the beginning, as we say.
13: Quando Deus fala através do profeta Isaías.
12: When God spoke through the prophet Isaiah.
13: Ouve-me, ó Israel.
12: Listen to me, ó Israel.
13: Eu sou o primeiro e o último.
12: I am the first and the last.
13: E a minha própria mão pôs fundamento em toda a terra.
12: And my hand founded this entire earth.
13: E a minha mão direita foi quem estendeu os céus.
12: And my right hand was that stretched out the heavens.
13: O que eu estou dizendo é que foi a mão de Deus que fez os céus e a terra, que fez o universo, que fez todas as galáxias, que fez tudo que existe. Na verdade, é o próprio Deus que está dizendo que a criação, ela é minha, fui eu quem fiz tudo.
12: It is God himself saying that creation is his, it was he who did everything.
13: Nós tivemos um eclipse.
12: Ago we had an eclipse.
13: E a gente fica assim pasmado de ver o quanto é bonito quando as coisas acontecem.
12: We look and see how beautiful it is when such things happen.
13: Foi Deus quem fez a lua.
12: It was God who made the moon.
13: Foi Deus quem fez o sol.
12: It was God who made the sun.
13: Cientistas disseram ter descoberto uma série de planetas.
12: Scientists claimed they had discovered a series of planets.
13: E alguns deles chegaram a dizer que alguns desses planetas se parecem muito com a Terra e têm até água.
12: And some even said that some of these planets seem like the Earth and even have water.
13: Estão alguns anos-luz à distância da Terra.
12: They are a few light years away from the Earth.
13: Mas o homem continua descobrindo.
12: But man continues to discover so many things.
13: E Deus continua dizendo.
12: And God continues to say in so many ways.
13: Esse eclipse foi eu que fiz.
12: This eclipse, it was me who did it.
13: Esses planetas que os cientistas descobriram, fui eu que fiz.
12: These planets the scientists discovered last, he who did it.
13: O homem quer saber se tem água, o homem quer saber se tem oxigênio. Deus sabe, pergunta para Deus, quem sabe Deus responda.
12: Man wanted to discover if there's oxygen and water, but God knows everything.
13: Tá vendo tudo que existe?
12: God,
13: foi a minha mão que pôs fundamento, tá dizendo o Senhor.
12: God is saying everything that exists, it was I who created.
13: Tá vendo o céu? Foi a minha mão direita que fez estender o céu e criar as mais de 200 milhões de galáxias que existem.
12: 200 million galaxies, it was I that created them.
13: A mão de Deus é muito poderosa. Eu quero a mão de Deus ao meu lado, do meu lado.
12: God's hand is too powerful and I want his hand on my side.
13: Quando Deus chamou Moisés, falou, Moisés, olha.
12: When God called Moses, he said, Moses, come here and look.
13: Apresente-se a Faraó.
12: Present yourself to Pharaoh.
13: Vai lá e fala com ele.
12: Go and speak to him.
13: Fala para ele, deixa o meu povo ir.
12: Tell him, let my people go.
13: Quando ele perguntar quem é que está mandando, diga, eu sou o teu mandante.
12: When he asks who is speaking, say, it is I who is speaking.
13: Vai lá e fala, Moisés.
12: Go to him, tell him this.
13: E Deus deixou claro para Moisés, olha, Faraó não vai te escutar não.
12: And God left it very clear to Moses that the Pharaoh would not listen to him.
13: Se você achar que Faraó vai te obedecer assim imediatamente, não, não vai não.
12: Pharaoh will not obey you instantly.
13: Mas não se preocupe, porque eu porei a minha mão sobre o Egito com grande juízo.
12: Not worry, because I will put my hand over Egypt with
13: eu vou estender a minha mão e farei sair.
12: I will reach out my hand and make it do.
13: O meu povo com mão forte, com mão potente.
12: Bring out my people with
13: e os egípcios saberão que eu sou o Senhor.
12: And the Egyptians will know that I am.
13: E eu estendo a minha mão contra o Egito para tirar o meu povo da escravidão. É o que a Bíblia fala lá no livro de Êxodo, no capítulo 7, versículo 4 até mais seguindo.
12: It is what is said in the Gospel of Exodus.
13: Você precisa dessa mão ao seu lado.
12: And you need this hand by your side.
13: Essa mão é uma mão de amor.
12: This hand is a hand of love.
13: Essa mão é uma mão que guarda, é uma mão que protege.
12: It is a hand that keeps you and protects you.
13: Essa é a mão que executa juízo contra os nossos inimigos.
12: It is a hand that executes judgment against our enemies.
13: Ai daqueles que se levantam contra os servos de Deus.
12: To those who rise up against the servants of God.
13: E não é que eu estou com aquela conversinha, desculpe até a expressão, mas eu vou usar essa expressão, aquele papo furado, tipo, eu sou ungido, não toqueis em mim, porque eu sou ungido. Não é isso que eu estou falando.
12: And this is what I'm speaking.
13: Eu estou falando que você é de Deus, você é de Deus. Essa igreja é de Deus, essa igreja é de Deus. No mundo inteiro, o povo de Deus é o povo de Deus. E é evidente que o nosso inimigo maior, o nosso inimigo maior,
12: evidently our greatest enemy,
13: juntamente a todos aqueles que se juntam ou se permitem usar pelo inimigo,
12: along with all those who allow themselves to be used by the enemy,
13: até podem se levantar contra você, contra mim ou contra os servos de Deus do mundo inteiro,
12: even rise up against the servants of God around the world.
13: Mas quando a mão de Deus age, a mão de Deus age. Quando a mão de Deus executa julgamento contra os nossos inimigos, Deus faz o livramento para o seu povo. Foi o que Deus fez no Egito. Quando Josué estava saindo,
12: when Joshua was leaving,
13: com o povo de Deus também do Egito,
12: with the people of God from Egypt,
13: a Bíblia Sagrada fala que Deus falou a Moisés, a Josué, Josué.
12: The Bible tells us that God spoke to Joshua.
13: Você vai atravessar o Rio Jordão.
12: You will cross the River Jordan.
13: Em terra seca.
12: In dry land.
13: Você não precisa se preocupar.
12: You need not worry.
13: Era época de correntezas, época de água forte.
12: It was a time of running waters.
13: Mas não se preocupe não.
12: But do not worry.
13: Porque o que eu fiz no Mar Vermelho, eu vou fazer também no Rio Jordão. Quando você olhar o Jordão e ver que o Jordão está perigoso,
12: you look at the River Jordan and think it is dangerous,
13: não se preocupe não.
12: Do not worry.
13: Porque eu vou estender a minha mão.
12: Because I will reach out my hand.
13: E a minha mão poderosa vai fazer secar o rio.
12: My powerful hand will dry up the river.
13: Para que você e o povo possam me temer para sempre.
12: So that you and my people can fear me forever.
13: Débora tem um hino que ela canta que fala que Deus abre o mar.
12: There's a song that is saying that.
13: Quando for compor outro hino agora,
12: God opens the sea.
13: Pode cantar, Deus abre o mar, Deus seca o rio, Deus é tremendo.
12: God is tremendous.
13: Quanta poderosa mão de Deus age, o milagre acontece. Explicaçõezinhas fraquinhas. Algumas pessoas querem explicar de uma maneira franca.
12: Some people try to explain it with their own words.
13: É porque quando abriu o Mar Vermelho.
12: Oh, but when the Red Sea was open.
13: É porque a água estava ralinha.
12: Because the waters were running low.
13: E estava assim, não dava mais do que um palmo.
12: And it was no higher than 1 foot.
13: Porque estava na maré baixa.
12: Because it was low tide.
13: Porque tinha um vento que jogava. Para de bobagem.
12: Stop with all this foolishness.
13: Se não tivesse água no Mar Vermelho, como é que os egípcios iriam se afogar?
12: How would the Egyptians drown if there was no water in the Red Sea?
13: Deus abriu o Mar Vermelho e Deus com a sua poderosa mão secou o Rio Jordão.
12: God opened the Red Sea and dried the River Jordan with his powerful hand.
13: E se você tiver que passar por águas turbulentas,
12: and if you have to go through running water.
14: A poderosa mão de Deus vai operar um milagre.
12: The mighty hand of God will work a miracle.
14: Para que as pessoas que te conhecem saibam quanto é poderosa a mão de Deus em seu favor. Vocês têm certeza que a mão de Deus está agindo em favor de vocês? Porque, meus irmãos, é preciso ter essa certeza. Nós precisamos ter essa certeza. Eu preciso saber que a mão de Deus está do meu lado. Essa mão de Deus, que nos inspira, que nos protege, essa mão de Deus que esmiúça o adversário. Essa mão de Deus que faz milagres, que faz maravilhas. Às vezes nós estamos pregando aqui, meus irmãos.
12: Sometimes we are preaching here, dear brothers.
14: E muitas pessoas às vezes param e falam, poxa, aquela palavra que o irmão falou.
12: Many people say, look at that word that you said.
14: Eu sempre gosto de dizer que eu sou o mensageiro e não a mensagem.
12: And I always say that I'm a messenger, but not the message.
14: Para que vocês entendam que o que Deus coloca na nossa boca, Deus coloca na nossa boca.
12: You understand that what we say, it is God who puts it in our
14: mouth. Um dia Deus falou com o profeta Jeremias.
12: One day God spoke to the prophet Jeremiah.
14: Na verdade, Deus estendeu a sua mão e tocou na boca do profeta e disse: agora eu tenho colocado as minhas palavras na tua boca.
12: Now I put my words into your mouth.
14: Vai e profetiza, porque agora eu tenho colocado as minhas palavras na tua boca.
12: Go and prophesy, because now I put my words into your mouth.
14: Vemos que a mão de Deus inspirava e inspira até hoje os profetas.
12: The hand of God continues to inspire.
14: Quando Deus toca na boca dos seus servos,
12: when God touches the hand of his servants,
14: os seus servos recebem a presença de Deus, a unção de Deus, a inspiração de Deus para falar a corações abatidos.
12: His servants receive the presence and inspiration of
14: para
12: God.
14: Para falar a vidas feridas.
12: Speak to hurting lives.
14: Para falar àquele que está no chão e não tem forças para se levantar.
12: Speak to those who are on the ground and don't have strength to...
14: Para trazer esperança àqueles que pensam que já estão mortos. Não, vocês não estão.
12: To bring hope to those who think they are already dead, but you are not.
14: Deus vos levanta.
12: God will raise you up.
14: Quando Deus vos toca com a sua poderosa mão.
12: God touches you with his powerful hand.
14: Eu quero que vocês entendam nessa tarde.
12: I would like for you to understand this afternoon.
14: A expansão.
12: The expansion.
14: A distância.
12: The distance.
14: Todos os lugares onde a mão poderosa de Deus ela age.
12: All places where the God's
14: onde a mão
12: hand,
14: de Deus age.
12: God's mighty hand will act.
14: A Bíblia fala através do salmista.
12: The Bible tells us through Psalms.
14: O Senhor se deleita no caminho de um homem.
12: The Lord stands in the way of a man.
14: Ele faz os seus passos firmes.
12: He makes his steps firm.
14: Embora tropece,
12: although he stumbles,
14: não cairá,
12: he shall not fall,
14: porque o Senhor o sustenta com a sua mão.
12: Because the Lord will strengthen him.
14: Vejam vocês a diversidade do agir da mão de Deus.
12: Look at the diversity of God's hands.
14: Deus age em qualquer área da sua vida.
12: God can act in all areas of your life.
14: Você que está aqui ou você que está ouvindo em casa,
12: those who are here or at your homes,
14: talvez você tenha, não sei, uma coisa que te incomoda, um câncer, uma doença qualquer.
12: Perhaps you have a cancer or any type of disease.
14: Eu posso ver a mão de Deus penetrando no seu corpo.
12: I can see God's hand penetrating your body.
14: Eu posso ver a mão de Deus atravessando os seus ossos.
12: I can see God's hands going through your bones.
14: Eu posso ver a mão de Deus chegando onde está o seu tumor, seja lá o que for.
12: I can see God touching the tumor.
14: E eu posso ver a mão de Deus arrancando para fora o que está te fazendo sentir mal.
12: I can see God's hands taking away everything that makes you feel ill.
14: Porque eu posso ver a mão do milagre do meu Deus atuar na vida daqueles que creem.
12: God's hands acting a miracle in those who believe in him.
14: Isaías ainda fala, não temas.
12: Isaiah even said, do not fear.
14: Porque eu estou contigo.
12: Because I am with you.
14: Não te assombres.
12: Do not be frightened.
14: Porque eu sou o vosso Deus.
12: Because I am your God.
14: Eu te fortalecerei, eu te ajudarei.
12: I will strengthen you and help you.
14: Eu te sustentarei com a destra da minha justiça.
12: I will sustain you.
14: Com a direita, minha mão direita, eu vou te sustentar.
12: Mas o Senhor,
14: porque
13: eu sou o Senhor teu Deus, que te toma pela mão direita e te diz: não temas, porque eu te ajudo. Olha, meus irmãos, é uma pena que muitas pessoas às vezes não valorizam coisas boas. Infelizmente, muitas pessoas gostam de se afundar em todo tipo de meninice, todo tipo de amuletismo e todo tipo de coisa que parece edificar, mas é bonito de ver, mas não tem embasamento, não fortalece, não vitamina, é apenas passageiro. E às vezes de Deus não tem nada. Porque, meus irmãos, quando nós falamos na mão de Deus, quando nós falamos numa campanha onde a palavra de Deus é colocada acima de todas as coisas, eu posso dizer a vocês que todos vocês que acreditam, vocês vão comer dessa palavra, entender essa palavra e nunca mais se esquecerão. Deus está dizendo: a minha mão te sustenta. Deus está dizendo: a minha mão faz milagres na sua vida. Deus está dizendo: a minha mão te dá livramento. Deus está dizendo: a minha mão, ela abre o mar e ela abre os rios. Deus está dizendo: fale o que eu te mando falar, se não ouvirem, a minha mão agirá e pronunciará juízos. Quando a mão de Deus está do nosso lado, nós não podemos nos desanimar. Porque sabemos que Deus está segurando na nossa mão e nos ajudará.
12: Because we know that God is holding our hand.
13: Nos momentos mais complicados da nossa vida.
12: The hardest moments in our lives.
13: Por isso eu agradeço a Deus pela vida de vocês.
12: For all of your lives.
13: Vocês que gostam dessa palavra.
12: Those who enjoy this.
13: Mas eu não posso deixar de continuar perguntando: você tem certeza que a mão de Deus,
12: I must continue to ask, are you sure that God's hand,
13: ela está trabalhando em seu favor? Se você não aceitou Jesus, Jesus ama você. A mão de Deus está prontinha assim para agir em seu favor. A mão de Deus está prontinha. Veja, é figurado, mas eu imagino. A mão de Deus está prontinha para te ajudar. A mão de Deus está prontinha para dar um tabefe na cara de Satanás que está acabando com a sua alegria. A mão de Deus está prontinha para dar-lhe uma cacetada no adversário e acabar de uma vez com a raça dele. Ele está consumindo a sua alegria. Mas você precisa pertencer ao povo de Deus. Você precisa aceitar esse Deus de amor. Você precisa saber realmente que Ele está do seu lado. Quando Ele está do seu lado. Porque é assim, quando Deus criou o homem, antes do pecado, Ele criou o homem para viver eternamente, tranquilamente, muito bem. O homem pecou. Precisou o homem então aguardar um projeto de reconciliação com Deus. E a partir do pecado até o plano de salvação, nós vimos Deus trabalhando para a reconciliação. E criaram-se duas ramificações de pessoas. A partir do momento que a pessoa nasce, a pessoa é criatura de Deus. Mas para que a pessoa se torne filho de Deus, a pessoa precisa nascer de novo. A pessoa precisa aceitar Jesus como Salvador. Se permitir transformar pela renovação do seu entendimento. Viver a regra, a norma, viver dentro daquilo que é o manual instituído por Deus.
12: Live within, according to the manual made by God.
13: Amar amar a Deus de todo o coração.
12: Love God with all of his heart.
13: Aí essa pessoa não é só criatura de Deus, mas essa pessoa já é filho de Deus, filha de Deus.
12: No longer only a creature, but also a son or daughter.
13: Aí essa pessoa passa a ser propriedade de Deus.
12: Then this person starts to belong to God.
13: Aí, meus irmãos, de uma forma figurativa ainda,
12: and then still in a figurative way.
13: Não é só a mão de Deus que vai trabalhar em favor dessa pessoa, não.
12: It's not only God's hand that will work in that person.
13: É a mão de Deus, é o pé de Deus, é a boca de Deus, é o dedo de Deus, são os olhos de Deus. E Deus por completo vai trabalhar na direção dessa pessoa. A partir do momento que você se entrega ao Senhor, Deus começa a chamar você de meu.
12: God starts to call you by his property.
13: Deus chama você de meu filho.
12: God calls you his daughter.
13: Deus chama essa igreja de meu povo.
12: God calls this church my people.
13: Quando Deus se dirige a você, ele chama você de meu servo.
12: When God calls you, he calls you my servant.
13: E a mão de Deus vai estar sempre trabalhando em favor dos servos do Senhor.
12: And God's hand will always work towards
13: Jesus fala na sua palavra do Evangelho de São João.
12: Jesus spoke in his word in the Gospel of John.
13: As minhas ovelhas,
12: my sheep,
13: eu vou resumir, elas nunca perecerão.
12: They will never perish.
13: Está falando de propriedade.
12: He is speaking of his property.
13: As minhas ovelhas nunca perecerão.
12: My sheep will never perish.
13: Porque ninguém poderá tirá-las da minha mão.
12: No one will take them from my hand.
13: Ninguém poderá arrebatá-las da minha mão, diz outra tradução da Bíblia.
12: No one will take them from my hand, says the
13: Porque Lord. O meu pai foi quem me deu essas ovelhas. O meu pai foi quem me deu essas ovelhas. E ninguém poderá arrebatá-las das minhas mãos. Veja você que a mão de Deus trabalha em qualquer área da sua vida. Pode vir Satanás com todo o seu exército. E mais uma vez eu falo o que eu sempre falo para vocês.
12: Once again I say what I always tell you.
13: Satanás não tem medo de você.
12: Satan is not scared of you.
13: Tem gente que tem uma ignorância tão grande quando se trata de Satanás.
12: Some people are so ignorant regarding Satan.
13: Que acha que vai ganhar de Satanás no grito, na gritaria.
12: They think they will defeat Satan by yelling.
13: Na rasteira, na capoeira.
12: By violence.
13: Alguns pensam que até no Jesus Jitsu, né?
12: Some people even say
13: Jesus Jitsu, entendeu?
12: Jiu-Jitsu.
13: Mariana, entendeu? Jesus Jitsu. Quanta ignorância.
12: What an ignorance.
13: Satanás não tem medo de você, não.
12: Satan is not afraid of you.
13: Satanás te dá um peteleco e te mata na hora.
12: Satan can kill you instantly.
13: Agora Satanás tem medo do Deus que mora dentro de você.
12: Satan is scared of the God who lives in you.
13: Quando Satanás olha você e vê que Deus está dentro de você, ele foge, ele tem medo. Ele pode ter feito tentativas.
12: He may have tried.
13: E poderá vir a fazer muitas tentativas.
12: He can try many times.
13: De arrebatar você.
12: To take you.
13: De acabar com você.
12: To destroy you.
13: Mas cada vez que ele olhar para você e enxergar Deus dentro da sua vida, ele não poderá arrebatar, porque você pertence a Deus. Você é a ovelha do rebanho do nosso Senhor Jesus Cristo. Não tenha medo, não tenha medo, não tenha medo. A poderosa mão de Deus, ela está conosco. A poderosa mão de Deus que nos faz
12: God's powerful hand
13: enxergar o agir da mão de Deus.
12: Allows us to see God's actions.
13: Quando se sai para pregar o evangelho, irmãos pastores que estão aqui, irmãos pastores que estão me ouvindo,
12: you go to preach the gospel, dear pastors,
13: para vocês verem o quanto a mão de Deus é importante em tudo.
12: To see how God's hand is so important.
13: Em todas as áreas da nossa vida, nós temos de ter a mão de Deus agindo.
12: All areas of our lives, we need God's hand.
13: Na nossa vida financeira, temos de ter a mão de Deus agindo também.
12: In our financial lives, we also need God's
13: hand. O diabo é ladrão. O ladrão faz o quê? Ele vem para roubar.
12: Because the devil is a thief.
13: Mas quando a mão de Deus está do nosso lado,
12: but when God's hand is in our favor,
13: está repreendida a miséria.
12: All misery is rebuked.
13: Está repreendida a doença.
12: All diseases are rebuked.
13: O peteleco de Deus acaba. acaba com a raça do adversário. A Bíblia Sagrada fala, meus irmãos, que começou uma perseguição em Jerusalém. Os discípulos se espalharam, foram por toda a Judéia, por toda a Galiléia, pregando o Evangelho. Então, irmãos pastores, a Bíblia fala que a mão do Senhor era com eles. E através das mãos dos discípulos, milagres e maravilhas aconteciam. Quando você é servo de Deus e vai fazer a obra de Deus,
12: you are a servant of God and you're going to do the work of God,
13: e a mão de Deus é contigo,
12: the hand of God is with you,
13: o Senhor fará acrescentar à igreja aqueles que vai pôr no seu caminho para que você evangelize.
12: The Lord will grow the church for you to evangelize.
13: A mão de Deus é poderosa.
12: The hand of God is powerful.
13: A Bíblia fala que alguns foram para Cipre, outros para Cirene, alguns para Antioquia, e começaram a falar aos gregos, anunciando a boa notícia sobre o Senhor Jesus.
12: Está
13: lá em Atos capítulo 11.
12: Acts chapter 11.
13: E a mão do Senhor também estava com eles.
12: The hand of God was with them.
13: E um grande número de pessoas creu, acreditou.
12: And a great number of people believed.
13: E se voltaram ao Senhor.
12: And they turned themselves to
13: God. E crescia o número daqueles que aceitavam a Jesus Cristo como Salvador.
12: And the number of those who accepted
13: Jesus. Eu não quero, meus irmãos, que ninguém se encha da vanglória.
12: I don't want anyone to hold glory for
13: quando a mão de Deus está conosco, nós temos certeza que o nosso trabalho evangelístico haverá de crescer.
12: God's hand is with us, we are sure that our evangelization will grow.
13: Agora, quando a mão de Deus não está conosco, nós vamos fazer barulhos.
12: When the God's hand is not with us, we will make loud noises.
13: Nós vamos fazer público passante.
12: We will make a great number of people that are passing.
13: Nós vamos até trazer muita gente, porque às vezes anunciamos cantores, anunciamos, tem gente anunciando até coisa diferente, né?
12: And even gather a lot of people.
13: Aí junta uma multidão ali.
12: And a great crowd comes together.
13: Mas quando chega o dia do batismo, não se batiza ninguém.
12: On the day of baptism, no one is baptized.
13: Houve algum sucesso evangelístico?
12: Is there any success in this?
13: Por que não?
12: Obviously not.
13: Porque faltou a ação da mão de Deus. Porque faltou a presença de Deus. Porque faltou o agir de Deus. Não adianta trazer negro para fazer pirueta antes do culto.
12: No use to bring people to do.
13: Não adianta trazer artista para ficar falando antes do culto, antes da pregação.
12: No use to bring artists to speak before the service.
13: Não adianta fazer movimento com artes cênicas.
12: No use to hold
13: e aquele negócio de fazer gestozinhos daqui, gestozinhos dali, coreografia bem ensaiada.
12: And bring choreography or performance.
13: E fica lá um canta o quê? Jesus.
12: One sings and the other dances.
13: Quando faz o apelo, ninguém aceita Jesus.
12: You call people forward, no one accepts.
13: Jesus não tocou em ninguém.
12: Jesus didn't touch anyone.
13: Satanás não foi incomodado.
12: And Satan was not bothered.
13: A palavra não alcançou o coração de ninguém.
12: The word of God did not reach anyone's heart.
13: Porque a mão de Deus não estava lá.
12: Because God's hand was
13: porque a presença de Deus não estava lá.
12: Because God's presence was not
13: porque não se adentrou ao território em que Satanás estava dominando.
12: Because they didn't go into the territory.
13: Então não houve sucesso evangelístico, não houve conversão de vidas, demônios não saíram.
12: So there was no success or people converted.
13: A mão de Deus precisa estar atuando em todas as direções. A mão de Deus está sim nos louvores, claro que sim, eu não estou dizendo que não está. Tanto que a Bíblia fala, cantai ao Senhor um cântico novo. Porque fez maravilhas. A sua destra, ou seja, a sua mão direita e o seu santo braço lhe deram vitória. Vamos cantar vitórias, as vitórias. Vamos exaltar o Senhor com o cântico que eu estou falando. Tudo isso é muito bom, desde que haja a mão de Deus atuando. Desde que haja um comprometimento de verdade. Desde que hajam corações sinceros na presença de Deus. Coisas tremendas pela mão de Deus, elas vão acontecer.
12: As God's hand is present, great things will happen.
13: Você está doente? Deixa a mão de Deus agir na sua vida. Em cada tipo de necessidade pessoal que você tem, deixa a mão de Deus agir na sua vida. Quando a gente faz plano de saúde, aí tem aquelas explicações técnicas.
12: They have their technical explanations.
14: Porque esse plano cobre hospital.
12: Because this plan covers hospitals.
14: Esse aqui cobre laboratório.
12: It covers labs.
14: Se você for fazer uma ressonância magnética, esse aqui cobre.
12: If you're going to do an MRI, it covers that.
14: Se você vai fazer um exame de sangue, esse plano aqui vai cobrir também.
12: If you're going to have a blood test, it also covers that as well.
14: Consultas médicas.
12: Medical treatments.
14: E alguns não cobrem absolutamente nada. Esse aqui só cobre o hospital. Se o médico for lá, você paga a parte.
12: And some don't even cover anything, only the hospital.
14: Esse aqui você paga, se o médico olhar para você, é cinquentão.
12: And this one, you have to pay the doctor.
14: Se ele colocar a mão em você, é 150.
12: If he touches you, it is more payment.
14: Se você for operar, prepara para vender a casa, porque esse seguro aqui só cobre só mesmo a cama que você vai ficar lá.
12: And this health insurance doesn't cover operations, for example.
14: A mão de Deus, meus irmãos, ela cobre toda a área da sua vida. Não existe absolutamente nada que a mão de Deus não cubra na sua vida. Lembre-se que a mão de Deus está disponível, a poderosa mão de Deus está disponível. A poderosa mão de Deus está sempre disposta a trazer a vitória que você precisa. Então, pastor Lorival, por que que é que eu não tenho sentido que essa mão de Deus tem agido na minha vida?
12: Why haven't I felt God's hands acting in my life?
14: Aí nós vamos nos voltar ao versículo que nós lemos, pensou que tinha esquecido, né?
12: Then we return to the verse that we read.
14: Humilhai-vos, pois, debaixo da potente mão de Deus.
12: Humble yourselves, therefore, under God's.
14: É isso que nos falta.
12: This is what we lack.
14: Eu tenho a sensação que hoje,
12: sometimes I feel that today,
14: muita gente está lendo uma Bíblia diferente.
12: Many people read a different Bible.
14: Alguns estão mais para dizer, exaltai-vos, pois,
12: some people are lifting
14: diante de Deus e subjugai Deus ao seu próprio entendimento.
12: And are being proud before the Lord.
14: Parece que as pessoas já não querem mais se humilhar perante o Senhor.
12: It seems that people don't want to submit themselves before
14: a Bíblia Sagrada fala que Deus resiste o coração orgulhoso.
12: It tells us that God opposes the proud
14: heart. Como tem gente orgulhosa perante Deus? Como tem gente arrogante perante Deus? É por isso que eu falo, meus irmãos, tem muita gente metida à última Coca-Cola do deserto. Tem muita gente que acha que é a última bolacha do pacote. Ah, porque eu sou rico, eu sou influente, eu sou famoso. E se algum dia eu não tiver mais nenhum tipo de recurso, quem sabe eu falo com esse Deus, oh Deus, me ajuda aí. Tá pensando que você é o quê? Você já é um pé na cova. Essa sua arrogância vai te levar para a cova e para o inferno.
12: Está
14: achando que Deus é seu funcionário, cabeça de bagre? Você está achando que Deus é seu empregado, cabeção? Siriga, cabeção! Você tem que se humilhar perante Deus. Você tem que se humilhar perante a vontade de Deus. Você tem que se colocar perante Deus e entender que Deus é muito maior que você. Deus pergunta para Jó, onde estava você quando eu criei a terra?
12: Job, where were you when I created this earth?
14: E eu pergunto a qualquer pessoa que se julga maior do que o meu
12: ask anyone who thinks of themselves greater than God.
14: Onde estava você quando Deus criou uma única estrela?
12: Where were you when God created only one?
14: Você vive nas confusões científicas, descobertas e mais descobertas e não chega a conclusão nenhuma. Você nunca se encontra nessa sua eterna busca.
12: You never find yourself in your eternal search.
14: Humilha-te perante Deus e as coisas se esclarecerão para você.
12: Humble yourself before God.
14: Deus gosta de gente humilde. Deus abençoa gente humilde. E não é humilde aquele tipo de gente. Quando se fala em humilde, tem gente que pensa em pessoas babando, pessoas parecendo aqueles bobocas que tem problema. Não é isso que Deus está falando, não.
12: God is not speaking of those who pity themselves.
14: Você pode ser inteligente e ser humilde.
12: You can be intelligent and be humble.
14: Você pode ser bem-sucedido na vida e ser humilde.
12: You can be successful in life and still
14: você pode ser a pessoa mais rica do planeta e ser humilde.
12: You can be the richest person on the planet and still
14: tudo que Deus quer.
12: Everything that God wants.
14: É que você o entenda como Deus.
12: Is that you understand him as God.
14: É que você o respeite como Deus.
12: You respect him as God.
14: É que você o sirva como Deus.
12: That you serve him as a
14: é que você entenda que você é
13: é carne, você é terra, você é barro e Deus é Deus. É que você não pode fazer nada se Deus não colocar a mão e te ajudar. Você não respira se Deus não quiser. Você não pisca o seu olho se Deus não quiser. O que Deus quer é que você o reconheça como Deus, não como funcionário, não como Aladim da lâmpada maravilhosa ou perniciosa. Deus quer que você se humilhe perante Ele, porque Ele é Deus, Ele fez você. Ele soprou em você a vida, Ele colocou em você a sua alma e o seu espírito. Ele deu a você o sopro mortal e o sopro imortal. Deus é Deus, e a Bíblia fala: humilhai-vos, pois debaixo da potente, não está dizendo debaixo da frouxa mão do Senhor.
12: The Bible tells us to humble ourselves before God's mighty hand.
13: A Bíblia está dizendo que Deus é poderoso.
12: The Bible is telling us that God is powerful.
13: Que Deus é esse que abre o mar.
12: What God is this that opens the sea.
13: Que Deus é esse que fala para o sol: volta 10 graus para trás.
12: What God is this that orders the sun around.
13: Que Deus é esse que fala: para agora o sol, a lua, para agora todo o sistema de translação e de rotação, porque eu quero 23 horas e 40 minutos parado para que o meu povo possa vencer a batalha.
12: What God is this that stops the sun and the moon for his people.
13: Olha, Massu, me canta, olha, Massaias, aleluia.
12: Aleluia, glory to God.
13: Ao invés de ficar buscando bobagem sem fundamentos, ao invés de ficar buscando coisas sem embasamentos, nessa palavra, ouça o que Deus está falando contigo e deixa a mão de Deus atuar na sua vida. Se você se colocar debaixo da potente mão de Deus, se você for uma pessoa humilde perante Deus, a seu tempo Deus te exalta. A seu tempo Deus virá e agirá na sua vida. E não vai ficar nada que incomode você. Não vai ficar nada que te traga medo. Não vai ficar nada de rastolhos de enfermidades. Você precisa desse Deus. Você precisa da certeza que esse Deus é o seu Deus. E você vai falar com Deus agora: Senhor, eu só vou sair da sua presença quando eu ouvir o Senhor falando meu nome, me chamando de servo. Quando o Senhor me chamar de meu filho, quando o Senhor me chamar de meu servo, porque aí eu terei a certeza que a mão do Senhor estará comigo onde quer que eu esteja. Aí quando vier a luta, a mão do Senhor vai estar comigo. Alabaço, me canta de amarraias, aleluia. Quando vier o fogo, a mão do Senhor estará comigo. Quando vierem as águas, elas não poderão me submergir, porque a mão do Senhor estará comigo. Posso até tropeçar, mas cair eu não caio, porque a mão direita de Deus não me deixa cair. Quando o Senhor me mandar falar, eu vou falar. Está ouvindo,
12: Breno?
13: E calabaias, mesmo que não me ouçam, eu vou falar. E ai daqueles que não ouvirem, porque se não ouvirem, a mão de Deus vai entrar em ação. E alamás, aleluias. A mão de Deus age em qualquer necessidade que você tiver, igreja. A mão de Deus, ela age em qualquer direção que você precisar, povo de Deus. Que a mão de Deus esteja convosco em cada passo que vocês deram na vida. E é simples: humilha-te. Humilha-te debaixo da potente, da poderosa, da poderosíssima mão de Deus. Aceita Jesus como seu Salvador. Deixa o seu orgulho para lá. Deixa essa sua basófia de lado. Você não é nada sem Deus. Mas com Deus você é bastante. Você é um salvo. Você
14: é uma luz. Você é um cidadão do céu. Você é um ungido do Senhor. Que a mão de Deus esteja convosco. Que Deus esteja contigo. Que a mão de Deus esteja com você. Para com isso. Que a mão de Deus esteja contigo. Ah, meus irmãos, eu tenho dó de quem atravessar no caminho de vocês. Eu tenho dó em quem tentar acabar com vocês. Eu tenho dó, meus irmãos, porque quando a mão de Deus está conosco, a vitória é nossa, não importa o tamanho. Nosso nome está na glória. Jesus nos chama de filhos. Jesus me chama de minha ovelha, chamando vocês, nós todos, de minhas ovelhas. Ah, sai da frente, capeta, Satanás, sai da frente, usado pelo maligno, porque a mão de Deus está conosco e ela é potente, diz a palavra de Deus. Humilha-te e que Deus abençoe você. Que o Espírito de Deus siga falando na vossa vida, aos vossos corações. E você que ainda não tem Deus, se você não tem Deus, você não tem a mão de Deus. Você que ainda não aceitou Jesus como seu Salvador, você pode se achar bonito, talvez você seja bonito, você pode se achar rico, talvez você seja rico, você pode se achar influente, talvez você seja influente. Mas quando a morte vier rondar a fortaleza da sua vida e o vento gélido da morte bater no seu gogó, descer no seu coração, nada disso vai te servir para nada. Mas se a mão de Deus está contigo, se Deus está contigo, você sabe que você estará apenas e tão somente se preparando para voltar para casa. Você precisa de Deus. Você que ainda não aceitou Jesus como seu Salvador, você não tem a mão de Deus na sua vida. Mas pastor, não fala assim tão direto, porque a gente se sente mal. Ótimo. É para se sentir mal mesmo. Quem não tem a mão de Deus não pode se sentir bem. Quem Deus não está na sua vida, você não pode se sentir bem. Então você vai sair do seu lugar agora e vai vir aqui à frente receber Deus como seu Deus. Receber Jesus como seu Salvador. Se humilhar perante a potente mão do Senhor e você vai ser exaltado. Sai do seu lugar e vem aqui à frente. Vem aqui à frente aceitar Jesus como seu Salvador. A partir de hoje a mão de Deus vai estar contigo. Você que está aqui está desviado dos caminhos do Senhor. Nós não temos autoridade sobre o amanhã, mas temos autoridade para chamar você para receber o perdão aqui agora. Sai do seu lugar e reconcilia-te com Deus aqui agora. Vem. Amanhã não, amanhã pode ser tarde demais. Vem aqui agora, Jesus está te chamando. Sai do seu lugar e vem aqui à frente. Você quer que a mão de Deus esteja contigo? Vem aqui agora. Quando a mão de Deus está contigo, você tem tranquilidade. Quando a mão de Deus não está contigo, ou seja, quando a presença de Deus não é contigo, a vida é um atropelo. A vida é uma sucessão de medos. Você que está aqui diz que é crente, mas ainda está adulterando, está ainda sendo fornicário. A mentira ainda não saiu da sua língua. O seu coração está carregado de mentira, de engano, de hipocrisia. Você jamais será feliz dessa forma. Você precisa ter um nascimento novo. E não só ostentar uma credencial de membro de alguma congregação. Venha receber o perdão para que a mão de Deus esteja contigo para sempre. Deus está chamando você. Amanhã pode ser tarde demais para você. Mas hoje Jesus está te chamando. Você está aqui, você está vivo. Amanhã você poderá nem estar vivo. Sai do seu lugar e vem aqui à frente se juntar já a essas pessoas que se encontram aqui. Você que está em casa, reconcilia-te com Deus. Aceita Jesus como seu Salvador. Faz um concerto com Deus. Deus está vendo o seu coração e você também está vendo a sua situação.
15: Glória a Deus, glória a Deus.
14: Você não sente que Deus está te abençoando. Você não sente que Deus está com a mão estendida.
15: Aleluia.
14: Isaías fala: eis que a mão do Senhor não está encolhida para que não possa salvar. Nem o seu ouvido agravado. Mas os vossos pecados fazem uma barreira. Uma parede entre vocês e o vosso Deus. Tem mais alguém que quer aceitar Jesus ou reconciliar-se com Deus?
15: Glória a Deus!
14: Quantas pessoas deixaram para amanhã e o amanhã nunca veio para elas? Deixa Deus falar contigo hoje. Você já sai daqui com a mão de Deus trabalhando na sua vida. O profeta Jeremias fala, meus irmãos, no capítulo 18. Na verdade, é Deus falando ao profeta. Desce a casa do oleiro.

0: barro, Deus usa as suas mãos.
1: É figurativo, mas é bom demais a gente entender as coisas de Deus dessa forma também. É gostoso demais. Não é por falta de oportunidade.
0: Olha que maravilha, uma congregação aqui. Feche os seus olhos em nome de Jesus. Senhor meu Deus, Senhor meu Pai, nós apresentamos ao Senhor essas vidas, essas almas que estão perante o Senhor, essas vidas, Senhor meu Deus, que estão hoje se humilhando a Ti, que estão reconhecendo o Senhor como o Senhor das vidas delas, que estão se entregando para Ti. Essas pessoas, Senhor meu Deus, que a partir de hoje querem ser chamadas de minhas ovelhas, lava essas vidas, purifica essas vidas, perdoa os pecados dessas pessoas e escreva o nome dessas pessoas no livro da vida. São almas, ó Deus, que voluntariamente vieram até aqui, pessoas que no melhor do entendimento deram um passo na direção do Senhor, se entregam a Ti, querem se fortalecer, permanecer e querem, Senhor meu Deus, conhecer o Senhor mais e mais e reconhecer a Sua palavra como a palavra da vida eterna. Aceita essas vidas, venha morar nesses corações. Todo o mal, todo o vício, eu repreendo agora. Mais uma vez, ó Deus, todos os pecados eu peço ao Senhor, limpa, perdoa agora. E mais uma vez, ó Deus, eu só peço ao Senhor que o nome dessas pessoas esteja no livro dos salvos. Dá força, perseverança a essas vidas, em nome de Jesus. Amém, Senhor. Amém.
2: Amém.
0: Deus abençoe vocês e fiquem firmes até Jesus chamar a igreja no dia do arrebatamento. Deus os abençoe, Deus os guarde. Pode bater palma para Jesus, igreja. Todos digam amém. Meus irmãos, digam comigo assim, olha. A paz do Senhor Jesus. A paz do Senhor Jesus. A paz do Senhor Jesus. Vão com Deus, meus irmãos, que Jesus os abençoe. Que a graça do nosso Deus, o amor do nosso Senhor Jesus Cristo, a compaixão do nosso Pai, a consolação do Espírito Santo, a presença do nosso Deus, tudo que esteja com vocês e que jamais falte a vocês coisa alguma. Que tudo para vocês seja uma bênção. Que tudo que vocês colocarem a mão para fazer seja bem sucedido. Em nome de Jesus.
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7: 5:55.
8: 55 minutos.
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6 horas em ponto na Grande São Paulo, 6 da manhã, bom dia, na graça, na paz de nosso Senhor e Salvador Jesus Cristo. Presbítero Levi Muniz comunicando com você hoje, último dia do mês, 31 de maio de 2026. Hoje é domingo e estamos alegres, estamos na presença do Senhor, porque na presença do Senhor há abundância de alegria. Convido você a orar comigo, nós vamos clamar a Deus, nós vamos buscar a face do Senhor e o Senhor nos ouvirá. Em João capítulo 15, João capítulo de número 15, diz a palavra do Senhor. O Senhor Jesus diz assim, ó: eu sou a videira verdadeira e o meu Pai é o agricultor. Toda vara que em mim não dá frutos, ele atira e limpa para que toda aquela que dá fruto dê mais frutos. Vós já estáis limpos pela palavra que eu vos tenho falado. Estais em mim e eu estarei em vós. Como a vara de si mesma não pode dar frutos se não estiver na videira, assim também vós, se não estiverdes em mim. Eu sou a videira, vós as varas. Quem está em mim e eu nele, dá muito fruto, porque sem mim nada podeis fazer. Vamos nos colocar na presença de Deus para darmos frutos e para glorificarmos o nome do Senhor. Vamos orar. Senhor nosso Deus, Pai de amor, Pai de bondade, Pai de infinita misericórdia, mais uma vez, Senhor, nós nos colocamos na Tua santa e gloriosa presença. Te louvamos, ó Pai, porque o Senhor nos dá o privilégio, o Senhor nos dá o prazer de estar diante do Senhor. Pai, eu Te louvo, porque hoje, Pai, dia 31, quando chegamos exatamente no meio do ano de 2026... nós estamos aqui porque o Senhor tem cuidado de nós. Estamos aqui porque o Senhor tem nos sustentado. Estamos aqui porque o Senhor tem cuidado da sua prole, do seu povo. O Senhor tem cuidado da sua igreja. O Senhor tem cuidado dos teus servos. O Senhor não tem desamparado aqueles que te buscam. Meu Deus, muito obrigado pelo privilégio de, através do rádio, através da internet, falar com milhares e milhares de pessoas e orar nesta manhã e buscar a Tua face. Tua palavra diz, Pai, buscai a minha face e vivei. Tua palavra diz que o Senhor é socorro bem presente na hora da angústia. A Tua palavra diz que sem o Senhor nós nada podemos fazer e nós estamos diante de Ti, ó Pai, clamando, buscando pela Tua misericórdia, buscando pelo Teu amor, buscando pela Tua bondade. Nós estamos, ó Pai, clamando aquele que tudo pode, aquele que é Senhor, aquele que trabalha para aquele que em Ti espera. Oh, meu Deus, visita nesta manhã este lar, esta casa, esta família. Visita, Senhor, nesta manhã este homem, esta mulher, esta criança, este adolescente, esta pessoa, meu Pai, que para as suas atividades para orar juntamente comigo, para clamar a misericórdia do Senhor, para clamar aquele que é poderoso, aquele que é maravilhoso, aquele que é tremendo, aquele que não desampara quem o busca. Senhor, meu Deus, venha nesta manhã, Pai, perdoar os nossos pecados, as nossas falhas. Ah, meu Deus, perdoar tudo aquilo que nós temos praticado em pensamentos, em palavras, em obras, que não tem Te agradado. Venha nesta manhã, Senhor, abençoar este ouvinte, este internauta, esta pessoa, meu Pai, que parou as suas atividades, ou nem mesmo iniciou as suas atividades ainda, mas já está orando juntamente comigo. Senhor, olha para esta pessoa, meu Pai, que nesta manhã precisa de uma bênção das Tuas mãos, precisa de um milagre, precisa, meu Deus, de uma cura para a enfermidade, de uma solução para o problema, precisa de paz para o seu coração, porque o coração está aflito.
coração está angustiado, coração está amargurado. Ah, meu Deus e meu Pai, venha trazer a alegria para este coração. Venha trazer paz para esta família. Venha trazer saúde para este corpo. Senhor, meu Deus e meu Pai, coloca, Senhor, o Teu anjo na porta desta casa para que haja proteção. Coloca, Senhor, o Teu anjo na porta desta casa para que haja, meu Deus, proteção contra Satanás e contra o inferno. Meu Deus e meu Pai Todo-Poderoso, eu Te peço uma bênção especial em favor de todas aquelas pessoas que precisam de uma bênção para o lar e para a família. Senhor, quantas famílias arruinadas, quantas famílias, meu Deus, destruídas, meu Deus, quantas pessoas, ó Pai, tristes, porque o diagnóstico que chegou é um diagnóstico terrível. Ah, meu Deus, o médico falou que não tem jeito. Ah, o juiz falou que não tem solução. O advogado não consegue resolver a causa desta pessoa, mas o Senhor é o médico dos médicos, o Senhor é o juiz dos juízes, o Senhor é o advogado dos advogados, e o Senhor é aquele que trabalha, sim, meu Pai, o Senhor é aquele que trabalha para quem em Ti espera. Meu Deus, nesta manhã, estenda a Tua mão para curar, estenda a Tua mão para libertar, estenda a Tua mão, Senhor, para arrancar agora toda a opressão maligna, toda a depressão. Senhor, liberta da depressão esta pessoa, meu Pai, que está deprimida, esta pessoa que está aflita, necessitada, atribulada, esta pessoa, meu Pai, que nesta manhã já não tem mais alegria de viver, meu Deus. Senhor, torna a dar a alegria. A Tua palavra diz no Salmo 51, o salmista diz, torna a dar-me a alegria da Tua salvação. Senhor, meu Deus, eu Te apresento esta pessoa que pecou, esta pessoa que falhou, esta pessoa que errou, esta pessoa, meu Deus, que está agora pedindo misericórdia, que está pedindo para o Senhor ter cuidado dela, meu Deus e meu Pai, esta pessoa que se deixou, meu Pai, se enveredar pelo vício, o vício da bebida alcoólica, o vício das drogas, meu Deus, o vício da criminalidade. Senhor, esta pessoa que se enveredou pelo vício da pornografia, pelo vício dos jogos ilícitos, e agora, meu Deus, esta pessoa está numa situação degradante, numa situação horrível, está, Senhor, triste, amargurada, abatida, cansada, sobrecarregada, oprimida. Meu Deus e meu Pai, o Senhor é o Deus que liberta, o Senhor é o Deus que liberta, o Senhor é o Deus que faz limpeza, o Senhor é o Deus que tira os vícios, o Senhor é o Deus que transforma os corações. Meu Deus, transforma este coração, tira, Senhor, tira este vício, meu Pai, liberta esta mulher, liberta este homem, liberta agora, Senhor, este pai de família que gasta todo o seu dinheiro, todo o seu recurso com os jogos ilícitos. Senhor, meu Deus e meu Pai, tira, meu Pai, desta casa tudo aquilo que traz contenda, confusão, dissensão, gritaria. Meu Deus e meu Pai, tudo aquilo que é sujeira, o Senhor é o Deus que liberta, e eu sei que agora o Senhor está libertando este homem, o Senhor está libertando esta mulher. Meu Deus e meu Pai querido, visita, Senhor, aquele que está no hospital. Ah, meu Pai, aquele que está na UTI, na CTI, no quarto do hospital. Senhor, eu Te apresento a vida da Raquel, meu Deus e meu Pai, a vida da Dade. Senhor, tenha misericórdia. Senhor, cura pelo poder do Teu sangue. Meu Deus, olha a situação das Tuas filhas naquele hospital. Senhor, meu Deus e meu Pai, eu Te apresento todas aquelas pessoas que estão, ó Pai, nesta manhã na UTI, na CTI, no quarto do hospital, aquelas pessoas, meu Deus, que estão sofrendo por causa das dores. Ah, meu Deus, a Tua palavra diz que o Senhor levou sobre Si todas as nossas dores. Então, Senhor, agora, pelo poder da oração, pelo poder da Tua palavra, Senhor, alivia a dor. Meu Deus, esta pessoa que não conseguiu dormir durante toda esta madrugada, por causa das dores, dores no cérebro, dores nos rins, dores nos pulmões, dores no útero, na bexiga, no ovário. Ah, meu Deus, dores em todas as partes do corpo. Senhor, liberta agora. Senhor, faça com que as dores desapareçam. Meu Deus e meu Pai,
Esta pessoa, Senhor, que está sofrendo por causa do câncer, que está sofrendo por causa da coronavírus, que está sofrendo, meu Deus, por causa da diabetes, da pressão alta, meu Deus, liberta agora, liberta pelo

0: da tua palavra. Senhor, eu te apresento esta moça, este rapaz, este irmão, esta irmã que está em depressão. Ah, meu Deus, liberta agora da depressão, liberta, Senhor, da ansiedade, liberta, meu Pai, da síndrome do pânico. Senhor, meu Deus, o Senhor é quem liberta, o Senhor é o Deus que liberta. Então agora, meu Pai, repreende esta tristeza, esta angústia, Senhor, esta família que precisa de um toque do Senhor. Senhor, eu te apresento a minha casa, a minha família, a minha esposa, Senhor, os meus cunhados, Senhor, meu Deus, toda a minha família, Pai, eu coloco todos eles nas tuas mãos, Senhor, que o Senhor venha cuidar deles, suprir o desejo de cada um. Meu Deus, eu te apresento a Igreja Pentecostal Deus é Amor, não só aqui em São Paulo, meu Deus, mas em todo o Brasil e em outros países da terra também, ó Pai. Abençoe agora a igreja que está no sul, a igreja que está no norte, a igreja que está no leste, no oeste, a igreja, meu Deus, que está em Santa Catarina, no Pará, no Maranhão, a igreja que está no Distrito Federal, a igreja que está em Brasília, Senhor, a igreja que está em São Paulo, em todo o estado, no Rio de Janeiro, no Paraná, meu Deus e meu Pai, em Santa Catarina, Senhor, no Rio Grande do Sul, no Rio Grande do Norte, meu Deus, tenha misericórdia do teu povo, Senhor, aqueles que estão enfermos, Pai, venha curar agora, aqueles que estão, Senhor, passando pelo desemprego, Senhor, abre uma porta para o teu filho, abre uma porta para a tua serva, abre uma porta, meu Deus, para este irmão que passa grande dificuldade financeira, Senhor, eu sei que tem muitas pessoas passando dificuldades terríveis, quantos, Senhor, que não tem nem sequer o alimento, meu Deus e meu Pai, eu quero te apresentar esta mãe que cuida sozinha dos seus filhos, sim, Senhor, quantas mães que cuidam sozinhas dos seus filhos, dos seus netos, dos seus sobrinhos, Senhor, cuida delas agora, Senhor, tenha misericórdia, Senhor, meu Deus, eu te apresento, Senhor, a Igreja Pentecostal Deus é Amor, abençoe a nossa diretoria, a diretoria deliberativa. Senhor, visita agora a tua serva, a nossa querida irmã, Ereni Miranda. Senhor, guarda, Senhor, visita ela. Senhor, dá saúde para a tua filha. Senhor, nós te apresentamos a vida da tua serva, irmã Débora. Senhor, visita a tua filha nesta manhã. Senhor, abençoe a vida do pastor Lourival de Almeida. Meu Deus, dá saúde ao teu servo. Senhor, meu Deus, usa-o em tuas mãos, ó Pai. Senhor, muda a história do teu filho, Senhor, eu te apresento a vida do teu servo, o presbítero Davi Miranda Neto, usa ele, Senhor, usa ele neste dia, quando ele estará na cidade, meu Deus e meu Pai, lá de Vitória do Espírito Santo, para ministrar a tua santa palavra, Senhor, abençoe a vida da diretoria executiva da igreja, todos os nossos diretores, os ex-diretores, Senhor, meu Deus e meu Pai, a diretoria da Associação Reviver Help, Deus é Amor, da Fundação Reviver, a diretoria, Senhor, do Regenere, do Expansão, meu Deus, da Escola Teológica, Deus é Amor, da Escolinha, o Pequeno Galileu, Senhor, traga direção, Senhor, traga resposta para os teus filhos, Senhor, abre portas para eles, meu Pai, Senhor, eu sei que o Senhor é o Deus que cuida dos teus filhos, o Senhor é o Deus que cuida daqueles que buscam a tua face, daqueles que buscam a tua presença, Senhor, nós colocamos nas tuas mãos também, ó Pai, os aniversariantes do dia, aqueles, meu Pai, que hoje, 31 de maio, completam mais um ano de vida, Senhor, dá saúde, Senhor, dá vitória, dá alegria para os teus filhos e para os teus servos, meu Deus e meu Pai Todo-Poderoso, eu te apresento, Senhor, todos aqueles que nesta manhã oram juntamente comigo, independente, meu Pai, da placa denominacional, porque eu sei, Senhor, que o Senhor não vem buscar uma placa, eu sei que o Senhor vem buscar um povo especial, zeloso, de boas obras, um povo que não se contamina com o mundo, mas que vive na tua presença. Ah, meu Deus, ah, meu Pai Todo-Poderoso, abençoa também, Senhor, a vida financeira dos teus filhos, derrama sobre eles a bênção da prosperidade, Senhor, este meu irmão que neste último dia do mês está tão desesperado, Senhor, porque não tem recursos para pagar as suas contas, não tem recursos, meu Pai, para suprir as necessidades da sua casa. Meu Deus, supre as necessidades do teu filho, supre as necessidades da tua filha. O Senhor é Deus de perto, o Senhor é Deus de longe, o Senhor trabalha para aquele que em ti espera, e o Senhor nesta manhã está trabalhando em prol deste homem, desta mulher, desta criança, deste jovem, deste adolescente, meu Deus e meu Pai, deste irmão e desta irmã. Pai de amor, Pai de bondade, Pai de misericórdia, eu não sei como orar, eu não sei como clamar, eu não sei como pedir, mas o Senhor sabe como abençoar. Senhor, abençoe a tua filha, abençoe a tua serva, abençoe o teu obreiro, o teu escolhido, o teu ungido. Senhor, meu Deus e meu Pai, graças te damos, Senhor, pelo teu amor, graças te damos pela tua bondade. Senhor, meu Deus, abençoe o aniversário da Igreja Pentecostal Deus é Amor, dias 13 e 14. Senhor, traga o teu povo. Eu sei, ó Pai, que milhares de pessoas virão do norte, do sul, do leste, do oeste, para ouvir a tua palavra. Senhor, meu Deus, abençoai, tanto no dia 13 quanto no dia 14. Senhor, as caravanas, aquelas pessoas, meu Pai, que virão de todos os estados, das capitais, do interior, de outros países da terra, para comemorar os 64 anos da Igreja Pentecostal Deus é Amor. Meu Deus, traga o teu povo, traga a tua igreja, traga, Senhor, os teus filhos para ouvir a tua voz, para glorificar e exaltar o teu santo nome. Senhor, meu Deus e meu Pai, abençoe, Senhor, o culto de hoje com o tema Me Aquecendo no Rebanho. Ah, Senhor, meu Deus, ah, Senhor, meu Pai, quantos irmãos, ó Pai, que precisam deste momento, precisam, Senhor, estar na tua presença. Quantas irmãs, ó Pai, que precisam se aquecer, quantos irmãos que estão longe dos teus caminhos, meu Deus e meu Pai, que eles tomem a atitude no dia de hoje de voltar para o Senhor, que eles tomem a atitude no dia de hoje de se aquecer no meio do rebanho, porque o Senhor está presente, ah, meu Pai, na casa do Senhor. Oh, glória, oh, aleluia, oh, louvado seja o teu nome, Senhor, para todos sempre. Meu Deus e meu Pai Todo-Poderoso, abençoa também, Senhor, aqueles irmãos e irmãs que estão naqueles países aonde a pregação do teu evangelho é proibida. Meu Deus, quantos irmãos, ó Pai, que sofrem perseguições terríveis, quantos que são mortos, quantos, ó Pai, que ficam doentes por causa, meu Pai, que às vezes não há sequer um recurso para cuidar deles. Senhor, tenha misericórdia. Meu Deus, eu te apresento aqueles que estão em países aonde a pregação do evangelho é proibida. Senhor, eu te apresento também aqueles países aonde está em guerra, meu Deus e meu Pai, aqueles que estão na Rússia, na Ucrânia, aqueles que estão, Senhor, nos países do Oriente Médio, aqueles que estão em Israel. Ah, Senhor, meu Deus, nós não estamos aqui tomando partido de um lado ou do outro, não, Senhor, mas nós pedimos que o Senhor tenha misericórdia daquelas vidas, porque muitas delas estão morrendo sem conhecer ao Senhor, muitas delas estão morrendo sem conhecer o verdadeiro evangelho, o evangelho que salva, o evangelho que perdoa, o evangelho que transforma. Meu Deus, tenha misericórdia daquelas vidas, Senhor, aqueles que perderam os seus bens materiais, aqueles que perderam os seus entes queridos, aqueles que estão sofrendo por causa disso, Pai. Meu Deus, Tu és poderoso, Tu és soberano, Tu és eterno, Tu és aquele que trabalha para aquele que em Ti espera. Senhor, meu Deus e meu Pai, ah, meu Pai, quantas vezes nós somos negligentes, quantas vezes nós não ouvimos a voz do Senhor, quantas vezes nós não fazemos a Tua vontade, quantas vezes, Senhor, nós, meu Pai, passamos de largo, Senhor, vendo a vida de tantas pessoas que sofrem. Tenha misericórdia, Senhor, perdoe as nossas falhas, nos purifica, nos lava com o teu sangue e nos prepara, Senhor, porque nós não queremos ficar aqui, nós queremos subir com o Senhor e nós sabemos que o Senhor só levará um povo especial, um povo zeloso, um povo de boas obras, um povo que não se contamina com o mundo, mas que vive na tua santa e gloriosa presença. Pai, fica conosco neste dia, Senhor, abençoe cada internauta, abençoe cada ouvinte, Senhor, abençoe as transmissões no dia de hoje. Hoje, Senhor, nós estaremos durante todo este dia, ó Pai, apresentando o programa Voz da Libertação através do rádio. Senhor, fala com cada coração, fala com cada ouvinte. Senhor, abençoe aqueles que estão no canal Direto com Deus Oficial, orando, Senhor. Meu Deus e meu Pai, eu te apresento cada irmão, cada pessoa que faz parte do Voz da Libertação, do IPDA Play, Senhor meu Deus, cada pessoa que faz parte do canal Direto com Deus Oficial, da Rádio Deus e Amor, da gravadora MC Music, meu Deus e meu Pai, aqueles que fazem parte da Escolinha O Pequeno Galileu, da Fundação Reviver, da Associação Reviver Help, Deus é Amor, meu Deus, da Escola Teológica Deus é Amor, Senhor, meu Deus, são vários os departamentos que estão trabalhando, ganhando almas para o Senhor, fazendo a Tua vontade. Senhor, abençoe esta igreja, abençoe, Senhor, este projeto, este trabalho. Senhor, meu Deus, usa cada um em Tuas mãos. Senhor, eu Te apresento a vida daqueles que são ofertantes, daqueles que são dizimistas, daqueles que cooperam para que a Tua obra cresça, daqueles que cooperam para que a Tua obra, Senhor, possa crescer, Senhor, e fazer a diferença na terra. Ah, Deus de poder, ah, Deus de bondade, ah, Deus de misericórdia, Deus infinito, Deus gracioso, Deus poderoso, Deus maravilhoso, nós não temos palavras para chegar diante de Ti, Pai, mas abrimos o nosso coração para dizer obrigado, obrigado pelo Teu amor, obrigado pela Tua bondade, obrigado pela Tua misericórdia, obrigado porque o Senhor tem estado conosco até aqui, obrigado porque o Senhor é o nosso socorro bem presente na hora da adversidade. Meu Deus, fica conosco neste dia, Pai, abençoe os nossos ouvintes, abençoe os nossos internautas, abençoe também, Senhor, todos aqueles que nesta manhã irão à Tua casa Te adorar, Senhor, aqueles que vão pregar a Tua palavra. Senhor, usa com poder, usa com autoridade aqueles que estarão aqui, Senhor, para ministrar o Teu Evangelho. Senhor, abençoe os presbíteros, abençoe os diáconos, abençoe os pastores, abençoe os obreiros da Tua seara. Meu Deus, que possamos estar firmes, firmes como rocha, firmes na Tua presença, firmes sem se abalar, aguardando a volta do Filho do Homem. Ó, meu Deus, ó, meu Pai Todo-Poderoso, Senhor, nesta manhã, ó Pai, coloca o Teu sangue no corpo deste homem, coloca o Teu sangue no corpo desta mulher, Senhor, esta pessoa que precisa de uma cura, de um milagre, de uma libertação, esta pessoa que precisa, ó Pai, de uma bênção para o lar e para a família, Senhor, conceda agora, Senhor, cura agora pelo poder do Teu sangue, cura agora, Senhor, pelo poder da Tua palavra. Meu Deus e meu Pai, manifesta a Tua bênção, manifesta o Teu amor, a Tua bondade, a Tua misericórdia. Senhor, meu Deus, eu oro por esta pessoa que está sozinha, meu Pai, o Senhor me faz saber que tem alguém orando comigo sozinho, em um quarto escuro, fechado, sentindo dores. Senhor, visita agora esta pessoa, repreende agora toda dor. Eu repreendo agora, em nome de Jesus Cristo, toda dor de cabeça, toda dor no rim, toda dor no pulmão, toda dor no útero, toda dor no ovário. Sai, sai toda dor, sai enfermidade, em nome de Jesus Cristo. Senhor, esta pessoa que agora está fazendo um voto, Pai, porque ela vai contar o testemunho, porque ela vai testemunhar das maravilhas do Senhor. Meu Deus, em nome de Jesus Cristo, que o Senhor dê vitória para esta vida, que o Senhor dê vitória para esta moça, para este rapaz, para esta família, que o Senhor dê vitória para este jovem, para esta criança. Oh, Deus de poder, Deus de bondade, Deus de misericórdia, eu creio no poder do Teu sangue, eu creio no poder da Tua palavra, eu creio que nesta manhã manhã, o Senhor já agiu na vida desta pessoa. Fica conosco neste dia, papai. Oh, Jaracantalabaia, oh, glória, oh, glória, oh, aleluia. Santo é o Senhor, digno de louvor na cidade do nosso Deus, no seu santo monte. Pai, obrigado pelo teu amor, pela tua bondade, pela tua misericórdia. Em nome de Jesus, amém. Oh, glória, oh, louvado seja o Senhor. Eu estou sentindo, gente, uma coisa tão boa dentro desse estúdio. É a presença do Espírito Santo. E o Espírito Santo me dá autoridade para dizer para você que estava com dor. Pode procurar a tua dor, porque ela já sumiu. Sim, a tua dor, você que estava sentindo dor no corpo, já sumiu essa dor. Mas você precisa testemunhar, coloca aí nos comentários, diga: minha dor sumiu em nome de Jesus. Se você está no rádio, nosso WhatsApp é o 119-8292-3392, coloca lá. E creia que esta dor já desapareceu e nunca mais vai voltar em nome de Jesus Cristo, tá bom? Seja curado em nome de Jesus, tá aí na tela, ó. 119-8292-3392. Comenta: fui curado, recebi a oração, fui abençoado, fui impactado. Nós vamos glorificar ao Senhor com você. Que Deus abençoe. 6:26, ó, a Bíblia diz em João capítulo 15, eu sou a videira verdadeira e o meu Pai é o lavrador. Toda vara que em mim não dá frutos, ele a tira e limpa. E toda aquela que dê fruto, ele a limpa para que dê mais frutos ainda. Vós já estáis limpos pela palavra que eu vos tenho falado. Preste atenção, você só pode dar frutos se estiver ligado à videira. A videira é o Senhor Jesus. Ele falou: olha, sem mim nada podeis fazer. E para estar ligado à videira, você tem que estar ligado à sua casa, à sua igreja. Porque é na igreja onde os servos de Deus se reúnem para ter comunhão, para estar junto com Deus. E talvez você está me vendo, você está me ouvindo, e você já foi até da igreja, né? Já participou da escola bíblica dominical, já cantou no coral, já tocou na banda. Você era uma bênção, lembra? Você era cheio do Espírito Santo, falava em línguas estranhas, você pregava, evangelizava, cantava, orava por revelações. Mas aí você se esfriou, você se enfraqueceu. O Senhor Jesus, nesta manhã, Ele te convida para voltar para Ele. Ele vai te encher com o seu espírito, não importa o que aconteceu, não importa a situação, o Senhor perdoa os seus pecados, apaga o teu passado, joga no mar do esquecimento e te dá uma nova oportunidade. Você só precisa abrir o coração. Ele diz: vinde a mim, vós que estáis cansados e sobrecarregados, e eu vos aliviarei. Jesus quer te aliviar. Vamos fazer uma oração agora? Quero que você que está aí, faça esta oração comigo, peça perdão dos seus pecados, o Senhor vai te perdoar e vai te dar uma nova oportunidade. Diga comigo assim: Senhor Jesus, nesta manhã, eu te recebo como meu Salvador pessoal. Diga: Senhor, me perdoa, me purifica, me lava com o teu sangue e me ajuda a ser fiel à tua palavra. Diga: a partir de hoje, eu me entrego a ti de todo o meu coração. Em nome de Jesus, amém. Glória a Deus. Que bom. Ó, entre em contato conosco. Nosso WhatsApp, para você que se reconciliou ou está aceitando Jesus, é o 119-5094-4645. DDD 11-950-94-4645. E o e-mail, se você quiser mandar o seu e-mail, é queroaceitarjesus@ipda.com.br. Bem-vindos! Igreja Deus e Amor, mais que uma igreja, uma família. 6:29 em São Paulo, Deus vos abençoe. Gente, hoje é o dia Me Aquecendo no Rebanho. Se você está longe de Deus, conhece alguém que está afastado e esta pessoa precisa de uma reconciliação, traga ela. Daqui a pouquinho, 9 horas da manhã, teremos o culto e também às 15 horas, às 9 e também às 15, me aquecendo no rebanho. Lembrando que hoje é tarifa zero nos ônibus municipais de São Paulo, então ninguém paga passagem. Nós estamos aqui na Avenida do Estado, 4568, no bairro da Liberdade. Tá bom? Deus te abençoe. São 6:30 da manhã. Canal Direto com Deus Oficial, oração não para, eu terminando aqui já começa, o outro pastor já vai orar por você. Na rádio Deus e Amor você vai ficar com o programa Manhã com Deus. Aqui no canal Deus e Amor Oficial nós vamos ter às 9 horas da manhã o nosso culto, né? O culto da manhã você vai acompanhar e vai ser abençoado, tá bom? Que o amor de Deus, a paz de Jesus, a comunhão do Espírito Santo seja e permaneça com todos, desde agora para todos sempre. Despedidas do presbítero Levi Muniz. Bom dia, paz do Senhor e até a próxima oportunidade.
1: A paz do Senhor, aqui é a irmã Ana Letícia de Paranaguá, Paraná. Vim aqui contar uma benção que eu pedi oração pra vocês alguns meses atrás, pra Deus abrir uma porta de emprego com meu marido, porque ele já ia fazer um ano desempregado. E a gente tem 3 crianças pequenas que vivem pedindo comida, pedindo as coisas, bolacha, pão, e a gente tava já sofrendo, sabe? Porque não tinha de onde tirar. Vivendo de doação, sabe? Para a honra e glória do Senhor, Deus abriu uma porta pra ele abençoada, do jeito que ele gosta, sabe? Do jeito que ele tá acostumado, sabe? Que Deus abençoe vocês pelas orações e eu espero que todos aqueles que confiem no Senhor, porque Deus, ele é fiel.
2: Paz do Senhor Jesus, eu sou a Franciele aqui de Nova Esperança. Havia pedido oração para os irmãos pela minha prima, filha do meu primo lá de Cianorte, por nome de Rebeca. E para a honra e glória do Senhor Jesus, ela já recebeu a bênção. Eu agradeço a oração de todos que oraram, os irmãos aí da rádio, os ouvintes oraram em favor da minha prima. Uma criança, uma bebê de um aninho. Graças a Deus ela está curada. Em nome de Jesus, ela estava muito enferma, mas Deus já deu vitória. Eu agradeço. Primeiramente ao Pai, ao Filho e ao Espírito Santo e aos irmãos que oraram. Amém? Quero dizer que esse programa é um culto em nosso lar, em nossa casa. Me alegro muito. Deus tem me abençoado muito através da campanha O Sangue de Jesus Tem Poder também, a qual Deus tem me ajudado, tem me dado graça, renovo de Deus sobre a minha vida. Amém? Deus abençoe, irmãos. Continua orando a nosso favor, que estamos orando por vocês.
3: Meu nome é Denis, eu falo de Brasília, DF. Fiquei desempregado, entrei em situação de desespero muito forte, né? E clamei ao Senhor Jesus. E pedi também para que os irmãos aí da sede mundial me ajudassem em oração. Quando vê que não, Deus abriu 3 portas para mim, sendo que eu pudesse escolher a que eu acharia melhor. E já estou empregado, já estou ganhando dinheiro e acreditando mais no Senhor Jesus e mais feliz com o Senhor Jesus. Eu agradeço a oportunidade aí, viu, meus irmãos?
4: A paz do Senhor Jesus, meus irmãos. Aqui quem fala é Thiago Oliveira, de São José, Santa Catarina. Próximo a Florianópolis. Eu quero dar um testemunho que esses tempos atrás eu estava com infecção na bexiga. Eu já estava muito agravada já. E eu achei que não iria mais suportar. E pedi a oração para os irmãos orarem na Rádio A Voz da Libertação para me ajudar. Para a honra e glória do Senhor, Deus me deu a vitória. Graças a Deus eu já estou melhor, já estou andando, já estou fazendo o que eu não podia fazer. A febre, a dor no corpo já passou. Para a honra e glória do Senhor Deus, eu agradeço a oportunidade. E você que está passando por um momento de enfermidade, por um momento de aflição, por um momento de angústia, de dor, clame o nome do Senhor, peça ajuda a Ele, que Ele irá te ajudar. Amém? Que Deus abençoe em nome de Jesus.
5: Pai do Senhor, eu me chamo Ana Paula, gostaria de falar um testemunho. Eu pedi uma porta de emprego para Deus, mandei no WhatsApp da igreja, pedindo para os irmãos orar por uma porta de emprego. Após acabar a oração, Deus abriu a porta de emprego. Então, eu estou gravando o meu testemunho para agradecer para a glória e honra de Jesus e falar para os irmãos que confiem em Deus, tenha fé, busquem Deus, ore bastante, que Deus atende nosso clamor. Amém, que Deus abençoe.
6: A paz do Senhor Jesus, meu nome é Regiane, eu moro no bairro Serra Verde, em Venda Nova.
7: eu pedi oração, né, aos irmãos, porque eu estava tendo muitas crises de ansiedade, eu estava tendo muita, sentindo enfermidades. Graças a Deus, agora eu não estou sentindo mais nada, pela honra e glória do Senhor. Graças a Deus eu estou bem e agradeço pelas orações de vocês, que Deus tem ouvido e tem me abençoado cada dia mais. Obrigado, muito obrigado. Deus abençoe todos vocês.
8: A paz do Senhor, pastor, e a todos os ouvintes. Aqui quem cumprimenta é a Daniela, aqui de Guaviaçu. E eu queria contar uma benção, que eu estava desempregado e aí eu não estava conseguindo arrumar serviço. Aí eu tirei foto da minha carteira de trabalho, mandei para o pastor pedindo oração. O pastor falou que ia estar orando e Deus ia estar trabalhando. E realmente Deus trabalhou, a porta abriu, graças a Deus, já estou trabalhando já, para a honra e a glória do Senhor Jesus Cristo. E vocês que estão me ouvindo, entrega na mão do Senhor. Peço para Deus, se a porta ainda não abriu, mas ela vai abrir em nome do Senhor Jesus Cristo, porque muitas vezes a gente pensa que é o nosso tempo, mas não é o nosso tempo, é o tempo de Deus. Eu também pensava que a porta ia abrir no meu tempo, que eu já estava ficando já desesperado, já preocupado, falava para Deus, Senhor, já mandei currículo em vários lugares, mas ninguém não me chamou até agora. Porém, é momento de Deus, é no tempo dele, amém?
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12: 6:38.
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3: Me chamo Jean Silva. 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
5: Essa obra começou pequenininha, como uma criança que rasteja. Ela rastejou, ela levantou-se, ela andou, ela cresceu e hoje ela é uma donzela formosa. 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
6: Irmão, Deus disse claramente, é uma palavra bíblica, está na Bíblia. Deus disse, meu servo, não temas, não temas. Grande obra eu tenho para fazer por teu intermédio, porque todos que forem contra ti, eu serei contra eles. Mas aqueles que forem contigo, meu servo, eu serei com eles. Glória a Deus! Glória a Deus! Aleluia!
5: Eu quero contar uma coisa. 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Entrava dentro da igreja, fechava a porta, sabia que ninguém ia porque estava chovendo e os membros eram poucos, dobrava o joelho e orava a Deus. Glória a Deus! Irmão! Aleluia, Jesus! Essa igreja nasceu no meu joelho e no joelho deles. Só tinha calos no joelho, parece ferida, mas não era ferida, era um pão duro que estava no nosso joelho, porque nós orávamos constantemente para que a igreja visse o crescimento dela. Hoje o mundo todo ora, e por isso é que Deus opera maravilhas.
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0: Paz do Senhor, eu me chamo Anja Maria, moro aqui na cidade de Três Corações, Minas Gerais. Eu quero contar para os meus irmãos que meus filhos foi criado na igreja, mas, irmão, eles estão permanecendo. Então, eles seguiram o mundo do crime, o mundo das drogas, né? Mas, como era de propósito, meus irmãos, eu sempre fazia campanha, fazia votos, jejuava, orava em favor do meu filho. E meus irmãos, depois de um bom tempo, né, passou pelo vale da sombra da morte, mas o Senhor foi e resgatou ele, tirou ele do mundo do crime. E hoje, meus irmãos, eu louvo a Deus porque ele serve a Deus na Igreja Pentecostal Deus Amor, é um cooperador, é um homem de Deus e está feliz, alegre na presença do Senhor. Amém? Glória a Deus, aleluia. Agradeço a Deus, né, por essa rica e maravilhosa bênção que o Senhor concedeu. Deus abençoe.
1: Pai do Senhor, amados irmãos, o meu nome é Helena, moro aqui em São Luís do Maranhão, eu era de outra igreja. Eu fui ligar o rádio, né, para ouvir os louvores, e aí bateu na programação de São Paulo. Comecei a escutar as palavras que os pastores da Igreja Pentecostal Deus e Amor estavam pregando, aquelas palavras lindas, né, palavra de Deus, e aquilo ali foi entrando bem profundo no meu coração e fiquei só ligada naquela rádio. Eu digo, não, essa rádio eu vou ficar com ela, eu vou ficar ligada aqui, é 24 horas, e é 24 horas na minha casa essa rádio, não para, eu saio, vou pro centro, vou por todo canto. Meu rádio é sempre ligado na Rádio Deus e Amor. E eu fui para a Igreja Deus e Amor lá no centro, né, aqui em São Luís do Maranhão, e fiquei frequentando a Igreja Deus e Amor. Fui batizada nas águas, né, e me batizei no Espírito Santo também, né. Então, um certo dia, peguei nessa.

0: meu nome é Paloma Aparecida Taboada da Silva. Eu vou contar uma bênção a qual o Senhor ele tem me dado antes do meu batismo. Desde pequena, eu sempre estive na casa do Senhor. E na minha casa, só eu que sirvo ao Senhor. E foi passando tempos, irmãos, que eu me afastei. Eu saí da presença de Deus, assim, não saí da igreja, mas me afastei, assim, de louvar. Passei um processo muito grande na minha casa com a minha mãe, pelo fato de eu só eu servir ao Senhor. Eu levava tapa na cara, minha mãe batia muito, me xingava, falava cada palavra horrível, falava que ia me matar. E era uma perseguição muito, muito longa. E pela misericórdia do Senhor, antes de chegar ao batismo, eu falava com o Senhor: Senhor, me dá força para que eu venha chegar ao batismo, porque não é fácil, jovem, estar na presença de Deus. O Senhor foi me dando. E foi passando o tempo, aí quando foi o ano passado, o Senhor usou uma filha dele, tinha falado que o Senhor ele tinha uma obra muito grande na minha vida e que o Senhor ele tinha pressa. E tinha falado que era para mim voltar, e aquilo, conforme a irmã tinha falado para mim, temeu o meu coração. E foi indo, aí quando foi o ano passado, eu tava ouvindo na rádio falando sobre o batismo na minha igreja também. Aí eu cheguei no meu pastor e falei: ó, pastor, eu quero voltar. Primeiramente eu voltei na igreja e tudo. Aí falei com ele, falei: não, eu quero me batizar tudo. E foi indo, irmãos. Foi aonde, pela misericórdia do Senhor, que eu fui conseguindo, cheguei. Passei uma luta travada também antes de chegar. Porque a minha mãe olhava pra minha cara e falava assim pra mim: eu creio que não foi ela, mas se o inimigo falava que não tava contente nem um pouco com o meu batismo, me batia na minha cara, fazia de tudo, irmãos. Mas pela misericórdia de Deus, o Senhor, ele me ajudou. Consegui me batizar, me batizei. E tô aí, irmão, somente glorificando ao Senhor, agradecendo a Ele. Estou firme pela misericórdia de Deus. Meu nome é Paloma Aparecida Taboada da Silva. Moro em Mogi das Cruzes, Jundiapeba.
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4: Agora são 6 horas e 53 minutos, faltando 7 minutos para 7 da manhã em São Paulo. Bom dia, paz do Senhor Jesus. Hoje é dia 31 de maio do ano de 2026. 31 de maio de 2026, último dia do mês de maio, domingo. Deus abençoe a sua vida, a sua casa, a sua família, que você esteja bem, que você esteja na presença do Senhor. Manhã com Deus, direção, supervisão geral da nossa querida irmã Ireni Miranda, trabalhos técnicos do nosso querido irmão Moisés Azevedo, e a apresentação hoje é minha, Levi Muniz. Estou presbítero aqui na sede mundial, para a glória de Deus, e estamos alegres. Sabe por quê? Porque hoje é o dia que o Senhor Deus fez. Então é um dia de alegria, é um dia de regozijarmos no Senhor. Seja bem-vindo à programação da Igreja Pentecostal Deus é Amor.
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A verdadeira e o meu pai é o lavrador. Toda vara que em mim não frutifica, ele a corta, mas aquele que frutifica, ele limpa para que dê mais fruto ainda. Hoje chegou o dia, hein? Me aquecendo no rebanho, dia 31 de maio, aquele dia para você voltar para o altar, voltar para a casa de Deus, voltar a dar frutos, voltar a estar ligado na videira. Talvez você está me ouvindo e você está longe de Deus, longe de Jesus, longe do Espírito Santo. O Senhor te convida para voltar. Hoje, aquele culto especial nas igrejas Pentecostal Deus e Amor com o tema Me Aquecendo no Rebanho.

0: Volta, filho meu, vinde a mim, vós que estáis cansados, oprimidos, sobrecarregados, e eu vos aliviarei. Jesus disse na sua palavra: eis que estou à porta e bato. Se alguém ouvir a minha voz e abrir a porta, eu entro na sua casa, cearei com ele e ele ceará comigo. Hoje, me aquecendo no rebanho, às 9 horas da manhã, às 3 da tarde e também às 7 da noite. Igreja Deus e Amor, sede mundial, Avenida Prefeito Passos, número 10, no bairro Liberdade. Uma bênção espera por você. Volte para Jesus, venha para a igreja e você vai ser muito abençoado. Tá bom? 6h59. Ô Moisés, vamos identificar? Vamos lá. Identificação das emissoras. Já já voltamos. Bom dia.
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3: 7 horas.
0: Sete horas da manhã em ponto na Grande São Paulo. Lá nos Estados Unidos o pessoal fala assim, Moisés, ó. At 7 o'clock to morning. 7 horas da manhã em ponto. Bom dia para você que está ligado na programação da Igreja Pentecostal Deus é Amor. Hoje é dia 31 de maio do ano de 2026. Último dia do mês de maio, e aqui estamos nós, levando a palavra de Deus, a mensagem do Evangelho, levando o amor de Deus, levando sabedoria, conhecimento, unção, graça, poder de Deus para todas as pessoas que nos acompanham. Quero aqui mandar o meu abraço a você de perto, a você de longe, você que está nos vendo, você que está nos ouvindo, ó, Rádio Deus e Amor, Voz da Libertação, Manhã com Deus, sempre levando a poderosa mensagem do Evangelho para você. A sua participação pelo nosso WhatsApp é importante, 11 982 92 33 92. Tem gente que fala para mim assim: pastor, o senhor falou muito rápido, eu não consegui anotar. Então, ó, anote aí: 11 982 92 33 92. Você manda a sua mensagem, eu recebo aqui no meu computador, eu vou te dar aquele alô todo especial, vou conversar com você um pouquinho, tá bom? Nós vamos falar sobre cotidiano agora. A jornalista Cristine Luiz tem informação pra gente. 7 horas, 2 minutos. Cristine, bom dia, seja bem-vinda à programação da Rádio Deus é Amor.
4: E chegou o momento de informação aqui na Rádio Deus é Amor. Cadeirinha no carro. O uso correto do dispositivo salva a vida das crianças. Olha, esse é um assunto extremamente importante, porque ainda, infelizmente, muitos pais irresponsáveis fazem o transporte das crianças da forma incorreta, que é fora da cadeirinha. E transportar as crianças no carro exige esse equipamento de segurança e que ele esteja na garantia, de acordo com o Inmetro, e claro, com a segurança adequada. A cadeirinha ou o assento de elevação é obrigatório por lei. E cada fase da criança exige um modelo diferente conforme peso e altura. E não basta ter a cadeirinha, ela precisa estar presa ao cinto de segurança. Os bebês devem andar no bebê conforto virados para trás, isso até 1 ano de idade. Isso protege o pescoço das crianças, que é muito frágil em caso de freadas bruscas. Crianças maiores usam o assento de elevação para o cinto não machucar. O cinto, aliás, deve passar pelo ombro e pelo quadril, nunca pelo pescoço. Nunca transporte crianças no colo, mesmo em trajetos curtos. Em um impacto, o peso da criança multiplica e fica impossível segurar. Verifique se o equipamento tem o selo de qualidade do Inmetro. A segurança dos pequenos passageiros é responsabilidade do motorista. Ensine à criança que o carro só anda com todo mundo preso ao cinto. E dar o exemplo usando o cinto de segurança é fundamental. Proteja o seu maior tesouro com responsabilidade no trânsito. Segurança não tira férias e nem folga. Dirigir na chuva. Cuidados redobrados evitam aquaplanagem e colisões. Olha, a chuva torna o trânsito mais lento e mais perigoso para todos. A primeira regra é reduzir a velocidade e aumentar a distância do carro da frente, por exemplo. A pista molhada diminui a aderência dos pneus e aumenta o tempo de frenagem. Então, evite frear bruscamente para não derrapar e perder o controle do veículo. A aquaplanagem acontece quando o carro, ele perde contato com o solo na água. E se isso acontece, tire o pé do acelerador e não gire o volante. Mantenha os limpadores de para-brisa em bom estado e funcionando. A visibilidade é reduzida, então acenda os faróis baixos mesmo durante o dia. Vidros embaçados atrapalham a visão e causam acidentes. Use o ar-condicionado ou abra um pouco a janela para desembaçar. Evite atravessar áreas alagadas onde não se vê a altura da água. O motor pode aspirar água e travar, causando prejuízo total. E se a chuva for muito forte, pare em um local seguro e espere. Não pare no acostamento porque pode ser confundido com a pista. A prudência é a melhor companheira em dias de tempestade. Chegar bem é mais importante do que chegar rápido. Lembre-se disso sempre.
0: 7:06 em São Paulo. Que Deus abençoe você que está acompanhando a Rádio Deus é Amor. Uma releitura de um dos clássicos da gravadora MC Music, foi gravado há muitos anos atrás pela Ângela Gonçalves. Agora chegou pra gente, Júnior e Isabel. Júnior e Isabel fazendo essa releitura bonita, Grande Campeão. É lançamento da gravadora MC Music e foi ao ar ontem, né? Ontem, sábado, já nas plataformas digitais. E nós vamos ouvir, Moisés, e vamos ouvir na íntegra. Júnior e Isabel, eles que são lá do Espírito Santo, lá de Vitória, cantam muito lindo, são irmãos, e regravaram esta linda música, Grande Campeão. 7:06, bom dia.

0: Aqui tá falando é Rosa Silva Mesquita, eu moro aqui em Governador de Solobão, Maranhão. Eu tava com meu filho desviado dos caminhos do Senhor, ele tava aprontando, bebendo, e eu tava sem saber o que fazer. Então eu coloquei nas mãos do Senhor e disse: Senhor, faça a tua vontade na vida do Lucas, Senhor. O Lucas é teu filho, eu não tive filho para servir ao diabo. Então eu fiz um propósito, eu digo: Senhor, se o meu filho voltar para os teus caminhos, Pai, eu vou gravar um testemunho para Deus e amor. Então, um belo dia, ele saiu por conta própria e foi para a igreja e se reconciliou com Jesus, graças a Deus, para honra e glória. Eu tinha prometido que eu ia gravar esse testemunho para Deus e amor, logo depois que ele se reconciliasse com Cristo. E aconteceu. E como é maravilhoso servir esse Deus tão poderoso. Amém.
1: Glória a Deus, que maravilha, né? Uma mãe testificando da mudança, da transformação do seu filho através da fé em Jesus. É muito importante a oração de uma mãe, a oração de um pai, a oração de uma tia, de uma avó. E talvez esta criança que, ou este jovem que está na sua família, não é o seu filho, não é a sua filha, mas está dando tanto trabalho, né? Está nas drogas, está na criminalidade. Hoje, domingo, venha buscar por ele. Traga aquela foto para ser apresentada ao Senhor. Traga uma peça de roupa para ser apresentada a Deus. E com certeza, nosso Deus vai agir na vida dele, vai agir na vida dela. Daqui a pouquinho, eu vou mostrar para vocês, mostrar uma história. Eu separei aqui, selecionei, ô Moisés, uma história de um casal de missionários que foi evangelizar em determinado país e foi muito difícil, eles sofreram muito e eles desistiram do evangelismo. Mas através do evangelismo deles, uma alma foi salva e através daquela alma, outras vidas vieram conhecer a Cristo. Daqui a pouquinho, eu quero contar essa história aqui na rádio Deus é Amor. Mas agora, nós vamos aos clássicos da MC Music, clássicos que marcaram a época, clássicos da Igreja Pentecostal Deus é Amor, do Voz da Libertação. Eu quero que você glorifique a Deus através destas canções. São 7:12, daqui a pouco eu volto com você, não saia daí. Bom dia, clássicos da MC Music para você.
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1: Vocês vieram buscar uma bênção, meus irmãos, eu também vim. Eu oro para vocês, meus irmãos, que vocês oram para mim. Eu oro para vocês, meus irmãos.

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1: Dia 31 de maio está chegando, nós vamos ter um culto especial em todas as nossas igrejas Deus de Amor aqui do Brasil e no exterior. Preste atenção, é o culto Me Aquecendo no Rebanho. É um culto onde nós vamos receber os membros que deixaram o nosso ministério, seja pastor, seja cooperador, seja membro. Este dia é o dia para você retornar à Igreja Deus de Amor. Não estou falando aos desviados. É claro que desviado pode voltar. Mas esse dia é específico para as pessoas que deixaram o nosso ministério. Talvez porque foram maltratados ou porque aconteceu alguma coisa na congregação. Inclusive, eu estava lendo em pesquisas que a maioria das pessoas deixa a congregação por falta de um relacionamento bom, uma palavra que aferiu, um relacionamento que não deu certo entre duas pessoas ali da congregação e houve um desentendimento e a pessoa sai. A pessoa não quer congregar mais. E Satanás se aproveita dessa oportunidade e começa a esfriar essa pessoa. Ela não vai mais à igreja. Ah, eu não vou mais lá porque aquela pessoa falou assim de mim. Ah, aquela pessoa me olhou feio. Ah, o pastor não me deu oportunidade. Ah, o pastor não me atendeu. Gente, isso é tão pequeno em relação à nossa salvação. É claro que não é indo para a igreja que você vai ser salvo, mas faz parte da sua fé, faz parte da caminhada cristã. É necessário congregar. Agora, se a gente for olhar pessoas que falam mal da gente, pessoas que não aceitam a nossa opinião, ou a nossa postura, a maneira que a gente penteia o cabelo, ou que a gente coloca o sapato, ou que a gente... A nossa opinião em relação a tantas coisas, a gente não congrega em lugar nenhum, porque sempre haverá situações assim. Por que você não deixa o trabalho? Tem gente falando mal de você lá. Por que você não deixa a escola? Tem gente lá que você também teve uma discussão. Mas deixa a igreja, que é muito mais fácil, não é verdade? Então, preste atenção. Deus está dando essa oportunidade. Não é uma igreja em si que está te dando oportunidade de você regressar. Você não foi para o mundo, mas está em casa ferido. Quem que ganha com isso? Você está só perdendo. A sua alma está enfraquecida. Você está fraco na fé. Você está triste. A sua alma está necessitada de alimento. Então chegou a oportunidade. Anote aí, dia 31 de maio, às 15 horas, em todas as nossas igrejas do Brasil e do mundo, haverá este culto Me Aquecendo no Rebanho. Vamos voltar. Você está frio. Você que é ovelha, precisa se aquecer no rebanho novamente. Estamos aqui para receber vocês de braços abertos. Não é uma frase de efeito. Não é uma frase de jargão, não. Nós queremos que você volte a congregar conosco. Você que deixou a congregação, você que era obreiro da nossa igreja, volte. Nós estaremos analisando sua situação direitinho. Dia 31 de maio, no horário das 15 horas, na sede mundial e também na Igreja Deus e Amor, aí pertinho da sua casa. Você vai voltar, nós vamos receber você, vamos anotar o seu nome e você vai fazer parte novamente do corpo de Cristo no nosso ministério Igreja Deus e Amor, tá certo? Dia 31 de maio, Me Aquecendo no Rebanho.
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3: Agora são 7 horas e 23 minutos, 7h23, está aí a palavra da nossa irmã Débora Miranda, convidando você para o culto de hoje com o tema Me Aquecendo no Rebanho. Muito bem, eu tenho uma história para contar para você, na verdade, algo acontecido, e eu quero que você preste muita atenção. Em 1921... em Estocolmo, na Suécia, Davi David e Sarah Flood, junto com o casal Joel e Berta Erickson, sentiram o chamado de Deus para o Congo belga, uma das regiões mais remotas e perigosas da África. Sheva media apenas 1,42 m, era pequena de estatura, mas grande de fé. Cantora conhecida na sua igreja, deixou a sua família, deixou o conforto, deixou a segurança e partiu com o marido e o filho, David Jr., de apenas 2 anos de idade, para o coração da África. Os quatro buscaram a direção de Deus. Sentiram-se guiados a sair da estação missionária principal e levar o evangelho a uma área completamente remota. Semanas de caminhada pela selva, facções abrindo caminho, ou seja, facões abrindo caminhos, insetos, calor sufocante. O pai carregava o pequeno David Jr. nas costas enquanto avançavam. Ao longo do percurso, eles contraíram malária. Até chegarem à aldeia de Nod Dólera, numa encosta da montanha. O chefe os recebeu com hostilidade total. Não permitiu a entrada deles. O chefe temia que os estrangeiros alienassem os deuses locais e trouxessem maldição para o povo. Os dois casais, exaustos demais para continuar, subiram 0,5 km em costa acima, construíram cabanas de barro e ficaram. Oraram e esperaram. Porém, nada acontecia. O único contato que tinha que tinham com os aldeões era um jovem, um rapaz que vinha 2 vezes por semana vender frango e ovos para a família. Era tudo. Uma única pessoa. 2 encontros por semana. Sheva olhou para aquela situação e tomou uma decisão. Se este era o único africano com quem podiam falar, iriam levar Jesus a este garoto. Foram semanas de amor, paciência, testemunho, e mesmo febril, mesmo fraca, mesmo longe de tudo, ela evangelizou aquele rapaz. O menino aceitou a Cristo como seu salvador. Foi a única conversão deles, a única conversão, mais ninguém. Joel e Berton Erickson não aguentaram. Retornaram para a estação missionária central. Pediram aos Flods que fossem junto, mas Sheva estava grávida. Não tinha condições de fazer a caminhada de volta para a selva. E David disse com determinação: vim para dar a minha vida aqui. Quero que o meu filho nasça na África. Os Flods acenaram para os Ericssons e os viram desaparecer na floresta. Ficaram completamente sozinhos na montanha. Chegando o momento do parto, em 1923, era impossível descer a montanha. Porém, o chefe hostil de Nod Dera amoleceu e permitiu que uma parteira local ajudasse. A garotinha nasceu saudável. Sheva sussurrou que ela se chamaria Ainá. Mas o parto havia sido um golpe pesado para um corpo já destruído pela malária. Após 17 desesperados dias de oração e luta, Sheva Flood veio a falecer. Ela tinha apenas 27 anos, havia convertido uma única pessoa e partiu sem saber o que viria depois. David, então, quebrou naquele momento. Com o coração cheio de amargura, ele cavou uma cova rudimentar naquela montanha africana e enterrou a sua esposa com as próprias mãos. Depois desceu a montanha, entregou a pequena Ainá aos Erickson e disse palavras que carregariam pelo resto da sua vida. Vou voltar para a Suécia. Perdi minha esposa e não posso cuidar deste bebê. Deus arruinou a minha vida. E partiu, rejeitando não apenas o chamado missionário, rejeitando o próprio Deus. 8 meses depois, os dois Ericssons também morreram de uma doença misteriosa, com poucos dias de distância um do outro. A pequena bebê Ainá, apenas com 9 meses, foi entregue a um casal de missionários americanos. Eles a chamaram de Egie, e a levaram para os Estados Unidos aos 3 anos de idade. Aquela família amava profundamente aquela menina, mas temiam que obstáculos legais pudessem separá-los deles. Ficaram nos Estados Unidos. Age cresceu em Dakota do Sul, sem mãe, sem pai biológico, sem saber nada sobre a sua família. Os anos se passaram. Age cresceu, se casou com um pregador chamado Day Hurst e construíram juntos um ministério frutífero. Por volta de 1963, uma revista sueca apareceu na caixa do correio de Age. Ela não sabia quem havia enviado. Não conseguia ler as palavras, mas ao folhear as páginas, uma fotografia a parou em seco. Numa selva africana havia uma sepultura com uma cruz branca, e na cruz estava escrito: Shieva Floyd. Sim, sua mãe! Age entrou no seu carro e saiu em disparada para encontrar alguém que pudesse traduzir o artigo. O instrutor traduziu com voz pausada. Falava sobre missionários que foram a Nodera em 1921, o nascimento de uma menina branca, a morte da jovem mãe missionária, o único garoto africano convertido, e como depois que todos os brancos partiram, o garoto cresceu. Convenceu o chefe a permitir que construísse uma escola, ensinou as crianças e, junto com o ensino, ensinou o evangelho. Os alunos se converteram, os alunos converteram os pais converteram os vizinhos, até o chefe se tornou cristão. E em 1963, 40 anos depois da morte de Shieva, haviam mais de 600 cristãos naquela aldeia. Na comemoração do 25º aniversário de casamento dos Rusts, a faculdade deu de presente uma viagem à Suécia. Lá, Age encontrou os seus meio-irmãos que nunca havia conhecido e pediu para ver o pai. Os irmãos hesitaram. Você pode até falar com ele, mas precisa saber. Sempre que ouve o nome de Deus, ele entra em fúria. David Flood havia se casado novamente, gerado mais quatro filhos e dissipado a vida com álcool. Havia sofrido um derrame. Tinha uma regra sagrada na sua família: nunca mencionem o nome de Deus, porque Deus tirou tudo de mim. Age entrou no quarto sórdido, garrafas de bebida por toda parte, um senhor com quase 80 anos deitado numa cama amassada. Papai, disse ela timidamente. Ele se virou e começou a chorar. Ainá, nunca quis te dar embora, mas eu não podia te sustentar. Está tudo bem, papai, ela respondeu abraçando. Deus cuidou de mim. O homem imediatamente se enrijeceu. As lágrimas cessaram. Deus se esqueceu de todos nós. Nossas vidas ficaram assim por causa dele. Virou o rosto para a parede em fúria e começou a chorar. Age acariciou seu rosto e continuou destemida. Papai, tenho uma história verdadeira para te contar. Vocês não foram à África em vão. Mamãe não morreu em vão. O menino que vocês ganharam para o Senhor cresceu e ganhou toda a aldeia para Jesus Cristo. A semente que vocês plantaram continuou crescendo. Hoje, há mais de 600 pessoas africanas servindo ao Senhor. Sabe por quê, papai? Porque você e mamãe foram fiéis. Papai, Jesus te ama. Jesus nunca te odiou. O velho voltou a olhar nos olhos da filha, seu corpo relaxou. E no final daquela tarde, David Floyd retornou a Deus, o mesmo Deus que havia ressentido por tantas décadas. O que eu quero dizer para você com esta história é que a semente do evangelho precisa ser pregada, e ela não é em vão. Aquele casal ganhou apenas um jovem para Jesus, só um, e achavam que foi infrutífera aquela viagem. Quando aquela moça morreu, o marido falou: para que pregar o evangelho, para que servir a Deus? Mas lá na frente, aquele jovem, aquele único jovem, ganhou outras pessoas, e aquelas outras pessoas ganharam outras, e ganharam outras, e ganharam outras, e o nome de Deus foi glorificado. Vale a pena servir a Jesus? Vale a pena pregar o Evangelho? Vale a pena ganhar almas? Aquele que ganha almas sabe o é. Se você tem o chamado de fazer a obra de Deus, se você tem desejo missionário, que você, em nome de Jesus Cristo, possa continuar ganhando almas para o Senhor e fazendo a vontade de Deus. O mundo passa e as suas concupiscências, mas aquele que faz a vontade de Deus permanece para sempre. Bom dia.

0: Muito bem, são 7:36 na capital paulista e que Deus abençoe você que está acompanhando a rádio Deus e Amor. Hoje, aqui na sede mundial, me aquecendo no rebanho. 9:00 da manhã, pastor Kleber de Oliveira, 15:00, a presença do pastor Gerry Adriani, no culto especial Me Aquecendo no Rebanho. Traga alguém com você para ouvir a palavra de Deus e voltar para Jesus. Agora 7:35, nós vamos ao intervalo, já já tem a irmã Raquel Beata no quadro Mulheres que Edificam. Bom dia.
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0: Muito bem, 7:37. Olha, gente, vai mandando a sua mensagem, porque daqui a pouquinho eu quero lê-las no ar, tá bom? Agora, a nossa irmã Raquel Beata chega com Liberte Sua Família. Mulheres que Edificam, aqui na Rádio Deus é Amor, 7:37. Bom dia.
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8: A paz do Senhor Jesus, queridos ouvintes, eu sou Raquel Beata e quero compartilhar uma mensagem com vocês. Que o Espírito Santo faça do nosso coração uma terra fértil para que sejamos todos edificados pela sua boa, perfeita e agradável Palavra. Em Salmos 27:10, nós temos uma mensagem muito poderosa, que nos fala sobre sermos acolhidos pelo Senhor no momento do abandono. Porque quando meu pai e minha mãe me desampararem, o Senhor me recolherá. Essas palavras foram escritas por Davi em um momento de extrema angústia e aflição. Eu, sinceramente, me encanto com a forma como ele se expressava diante de Deus, declarando seu amor, sua necessidade, sua adoração, em salmos, louvores, orações profundas e sinceras. Logo no início, no primeiro versículo, ele afirma: "O Senhor é a minha luz e a minha salvação." E logo, tendo esta firme certeza, não somente na fala, mas principalmente no coração, ele segue: "A quem temerei? De quem me recearei?" Assim, embora tudo ao seu redor estivesse um caos, sombra de morte o perseguisse, escuridão e trevas o amedrontasse, sua confiança estava firmada no Deus que iluminava sua mente, seu coração e conduziria por caminhos seguros. Mas como isso é possível? Como encontrar paz e refrigério no momento em que a batalha atinge o seu ápice mais sangrento? Talvez para nós compreender, tentar imaginar e até sentir o que Davi passou seja um pouco difícil, visto que desde criança nós somos apresentados a um jovem forte, valente, destemido e que vence todas as batalhas, que foi conduzido ao trono pelas mãos do Todo-Poderoso. Mas à medida que vamos conhecendo sua trajetória, nós conseguimos enxergar um pouco além da armadura desse grande herói. Conseguimos entender que Davi também tinha suas inúmeras dores, conflitos interiores, batalhas solitárias e, por vezes, coração aflito. Temos então a compreensão de um homem como nós mesmos, completamente humano como qualquer outro. Porém, é magnífico como seu amor, confiança, temor e fidelidade a Deus nos deixam um legado poderoso de como nos comportarmos em meio às intempéries, sem deixar a fé morrer. Nesse mesmo Salmo 27, ele enumera algumas coisas que o poderia amedrontar. Um exército, o dia da adversidade, o inimigo rodeando de perto, o abandono, testemunhas falsas e aqueles que ele descreve até como seus adversários vorazes, homens que respiram crueldade. Bom, somente com esses exemplos já seria o suficiente para nos escondermos na densa escuridão de um quarto e não ousar sair nem abrir a porta para ninguém. Mas, bem como o Senhor o qualificou, Davi era segundo o coração de Deus, um homem que deixava sua coroa de lado e se curvava diante do Senhor, suplicando perdão, misericórdia e declarando que seu desejo era morar na casa do Senhor para contemplar sua formosura e aprender no seu santo templo, a fazer a sua vontade e honrá-lo por toda a vida. Davi não se rendia aos dias ruins e perturbadores. Levava suas dores, seus medos e angústias ao altar da adoração. E assim, como bem finaliza esse salmo, sua alma é consolada por sua declaração de fé e confiança. Espera no Senhor, anima-te e Ele fortalecerá o seu coração. E como nós temos uma grande dificuldade em lidar com a espera, e Ele, sabendo que não fugia a essa regra, reafirma: espera, pois, no Senhor. Agora, retomando o versículo 10, que foi o que eu citei logo no início dessa mensagem, ele faz uma declaração muito profunda. Porque quando meu pai e minha mãe me desampararem, o Senhor me recolherá. Bem, com isso, ele está fazendo uma comparação ao abandono que decepciona o mais profundo da alma, se valendo dessa comparação à figura dos pais, que são pessoas que acreditamos que jamais abandonariam seus filhos, em nenhuma circunstância. Mas o salmista declara que sim, que seremos deixados, abandonados, traídos, enganados, rejeitados por pessoas que jamais imaginaríamos. E isso não é uma condição que supostamente, eventualmente possa acontecer. É uma realidade que cedo ou tarde sucederá a todos nós. Seja em um relacionamento conjugal, com um sócio, um amigo de confiança, um funcionário, um patrão, um filho, um parente, um líder espiritual, enfim, o fato é que passaremos por algumas situações em que seremos decepcionados, abandonados ou rejeitados. E isso, obviamente, fere, magoa muito e dói profundamente. Talvez você que está me ouvindo está colocando isso na sua vida, se sentindo, vivendo dentro desta mensagem que eu estou falando. E é aí que em alguns casos, o dependente, dependendo do vínculo de amor, afeto e confiança com que as pessoas nos fizeram tal ofensa, é que conhecemos o que significa aquela expressão, o fundo do poço. Para alguns, será o aprofundamento nas drogas, bebidas, depressão, crises de ansiedade. Por aí vai uma infinidade de consequências, por ver um laço tão profundo de confiança, segurança e fidelidade sendo friamente rompido. Mas em meio ao sofrimento de tais circunstâncias, nós somos convencidos pelo Espírito Santo a confiar na palavra e crer que o nosso Deus, o Pai Celestial, do monturo de dor, nos recolherá. Com o coração em frangalhos, com os pés feridos, com dívidas impagáveis, com enfermidades e feridas profundas, totalmente ressentidos e decididos a nunca mais confiar em ninguém. Assim, desfeitos em cacos, cansados e cheios de traumas, os braços de amor de Jesus nos recolhem do chão para um tempo de cura. Como na parábola do bom samaritano, que ao ver um homem caído se curva para tratá-lo com compaixão e misericórdia, assumindo para si seus cuidados até que estivesse bem. Assim Jesus nos cuida, até que estejamos totalmente recuperados das dores e feridas que a vida nos causa. Eu lhe afirmo, ouvinte, que aqueles que têm o Senhor como Pai nunca estarão desamparados. Ele sempre será socorro presente na angústia, livramento nas batalhas, cura e libertação. Que esta mensagem lhe traga a certeza que a bondade e a misericórdia de Deus nos seguirão todos os dias da nossa vida. Sinta-se abraçado pelo Espírito Santo e receba paz no seu coração.
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0: São 7 horas 45 minutos na capital paulista. Que Deus abençoe você que está acompanhando a rádio Deus é Amor nesta manhã, manhã abençoada. Hoje é dia 31 de maio do ano de 2026. 31 de maio de 2026. Deus os abençoe. Olha, muita gente entrando em contato conosco aqui através do nosso WhatsApp, 11 982923392. Que Deus abençoe o nosso irmão José Fernandes. Irmão José Fernandes, ele é um advogado, ele é um servo de Deus. E ele congrega aqui na sede mundial e está nos ouvindo aqui no bairro da Liberdade. Paz do Senhor, irmão José, muito obrigado pela audiência da Rádio Deus e Amor nesta manhã abençoada. São 7 horas 37 minutos, vamos ver quem mais está. 7h46, que isso? 37 não, Moisés, 46. Vamos lá, o nosso irmão Altamiro está dizendo bom dia, paz do Senhor, irmão Altamiro, obrigado pela audiência da Rádio Deus e Amor. Mãe Maria diz assim, paz do Senhor, pastor, eu estou orando com vocês, eu estava com pressão alta, diabetes, e chegando através da oração da Rádio Deus e Amor, eu estou me sentindo muito melhor. Glória a Deus, me ajude em oração. Sim, irmã Maria, vamos continuar orando. Deus vai dar vitória para você, para sua casa e para sua querida família. A irmã Isabel Cristina, ela diz assim, eu e o meu filho não perdemos a programação, estamos 24 horas ligados. Ô Isabel, obrigado pela audiência, Deus abençoe. Coloca a sua cidade aí para a gente saber de onde você está nos ouvindo. O nosso irmão Marcelo diz o seguinte, a paz do Senhor Jesus, presbítero Levi Muniz, ouvi o testemunho das famílias africanas, Deus falou comigo, estou evangelizando aqui o povo no sítio Paraitinga, na rota escolar, peça orações para nós abrirmos uma igreja aqui, Deus abençoe em nome de Jesus. Amém, irmão Marcelo? Deus te abençoe, continue fazendo a obra do Senhor, saiba que aquele que ganha alma, sábio é. Gente, hoje domingo, daqui a pouquinho, 9 horas da manhã, teremos este culto, a família em busca do Espírito Santo, me aquecendo no rebanho, pastor Kleber de Oliveira ministrando a palavra de Deus. Hoje, 9 da manhã, pastor Kleber de Oliveira, que é o pastor aqui da nossa sede mundial, trazendo aquela palavra especial a famílias em busca do Espírito Santo. Venha ser renovado, venha receber palavra de Deus para o seu coração, venha ser tocado pela mão do Senhor, o nosso Pai, tá bom? Outra coisa, à tarde, a presença do pastor Jerry Adriani, na campanha Profetizando no Vale, e também o culto especial com o tema Me Aquecendo no Rebanho. Me Aquecendo no Rebanho é aquele dia especial para você voltar, você que está longe, você que está longe de Deus, você que está longe do Senhor. Olha, gente, vamos voltar para Deus. Ah, irmão Levi, fui decepcionado. Lá na igreja o pastor não me atendeu direito, o pastor olhou feio para mim, a irmã do círculo de oração, né, me maltratou, eu fui cantar, o irmão não me deu oportunidade, eu tive problemas, alguém me desprezou. Ei, você precisa olhar somente para Jesus, porque Ele é o autor e consumador da nossa fé. Nós não estamos aqui pelo homem, não estamos aqui pelas mulheres, estamos aqui por conta do Senhor. Então, Hoje é o dia de você voltar, estaremos de braços abertos te recebendo aqui na sede mundial, na Avenida Prefeito Passos, número 10, no bairro da Liberdade, ou em uma igreja pentecostal Deus é Amor, tá bom? Avenida do Estado 4568. Vale lembrar que hoje é tarifa zero nos ônibus municipais de São Paulo. Agora 7h50, é hora de informação, é isso? Informação aqui na Rádio Deus é Amor, bom dia!
10: Chegou o momento de informação aqui na Rádio Deus é Amor. Dash é reconhecida por segundo ano seguido como a melhor dieta para o coração. Este ano, pesquisas divulgaram um ranking das melhores dietas como parte das principais tendências de saúde e nutrição para esse ano. Publicada anualmente no início do ano, quando muitas pessoas estão adotando hábitos alimentares saudáveis e buscando planos nutricionais eficazes, o ranking das melhores dietas do relatório analisa 38 dietas em 21 categorias. A dieta DASH recebeu elogios por ser bem pesquisada e cientificamente comprovada quanto aos benefícios para a saúde, sendo nutricionalmente equilibrada, versátil

0: dieta americana típica. Recentemente, o GLP-1S tem sido celebrado por sua eficácia no controle de doenças crônicas, além de saúde cardiovascular, saúde renal e até mesmo em áreas como fertilidade, artrite e tratamento de dependência química. Pão francês engorda. Veja a verdade sobre o alimento e a dieta. O francês é uma verdadeira iguaria da culinária brasileira e está presente na casa de muitas famílias ao redor do país. Mas muitas vezes ele é visto como um vilão, principalmente entre aqueles que desejam emagrecer. No entanto, a verdade é que o pão francês sozinho não faz uma pessoa ganhar peso ou gordura corporal. Além disso, de acordo com especialistas, outro ponto que pode dificultar o emagrecimento são os ingredientes utilizados como recheio e não o pão francês em si. Por outro lado, o pão francês apresenta alguns pontos negativos e o principal é a sua baixa densidade nutricional, de acordo com a especialista. Isso porque ele é feito de farinha refinada, possui pouco teor de fibra e alta concentração de carboidratos. Então, para quem é fã de pão francês, a boa notícia é que ele pode ser inserido na dieta. Quando consumido com equilíbrio, ele fornece vitaminas do complexo B e pequenas quantidades de minerais como ferro e magnésio, de acordo com médicos. Porém, a inserção do pão francês na dieta deve ser feita de forma estratégica e também a depender dos objetivos. Por outro lado, pães de forma industrializados, ricos em aditivos, açúcares e gorduras, podem afetar negativamente a saúde intestinal e o controle do apetite. Por isso, nem todas as escolhas são boas. É importante sempre consultar a tabela nutricional dos produtos antes da compra.
1: Meu nome é Danilo Neres, tenho 26 anos hoje. Quero compartilhar com você uma experiência que eu tive com 18 anos de idade. Desde criança na igreja, trabalhando, seguindo os meus pais, filho de pastor. Mas chegou aos 18 anos, eu não conseguia mais sentir a presença de Deus como antes, não conseguia mais mergulhar na obra do Senhor como antes, e eu sempre transparente com os meus pais, compartilhei essa experiência e eles me chamaram para buscar a Deus, buscar o seu Espírito Santo, para que ele pudesse novamente aquecer o meu coração e me dar o direcionamento. Eu estava em casa deitado, de repente eu senti meu corpo paralisar e eu não conseguia me mexer, só não queria morrer, porque eu pensei que isso era algo do coração, ataque cardíaco, alguma coisa do tipo. E quando eu fechei os meus olhos, eu ouvi a voz do Senhor dizendo que eu não iria morrer, que era a presença dele na minha vida e que ele estava me marcando com o Espírito Santo. Eu busquei, então ele estava me marcando com aquilo que eu, juntamente com os meus pais, tinha pedido. Nesse momento, só conseguia chorar e a partir daí ele me disse várias coisas acerca do seu reino, até o momento que ele me soltou. Quando ele me soltou, eu corri para o quarto do meu pai para avisá-lo, mas meu pai já estava na beira da cama, porque Deus tinha falado com ele que eu iria subir e que ele iria orar pela minha vida para que o Espírito Santo pudesse realmente, como em Atos 2, descer e fazer algo diferente em mim. A partir desse momento, eu realmente entendi o que é o Espírito Santo, o que é ser cheio do Espírito Santo, o que é seguir a direção de Deus, e que é a melhor coisa que nós fazemos, e até hoje essa chama não se apaga. Deus abençoe.
2: Cinco minutos para as 8 horas da manhã em São Paulo. Está aí o Danilo contando a sua experiência, né? Experiência na busca pelo Espírito Santo. Ouvinte, como é importante buscarmos o Espírito Santo. É Ele que nos orienta, é Ele que nos dirige, é Ele que muda a nossa história. O Espírito Santo, Ele vem para todos aqueles que o buscam. O Senhor Jesus falou, mas recebereis poder ao descer sobre vós a virtude do Espírito Santo. E ser-me-eis minhas testemunhas, tanto em Jerusalém, como na Judéia e até nos confins da terra. Se você está fraco espiritualmente, você precisa buscar a presença do Espírito Santo. E hoje, domingo, às 9 horas da manhã, este culto especial com o tema Famílias em Busca do Espírito Santo. Venha buscar a presença de Deus aqui na Igreja Pentecostal Deus e Amor. Lembrando que nós temos um estacionamento amplo, coberto, com toda a segurança para você colocar o seu automóvel.

você que vem de ônibus, é tarifa zero nos ônibus municipais de São Paulo. Você que vem de metrô, desce na estação Pedro II. Estamos aqui bem ao lado da estação do metrô. Venha receber o Espírito Santo de Deus. Dupla Pedras Vivas, Espírito Santo. Faltam 4 minutos para as 8 da manhã. Bom dia.

0: 8:59, hino bonito, Espírito Santo com a dupla Pedras Vivas, você aí matando saudade. Agora 7:59, identificação das emissoras, já eu volto com você, bom dia!
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3: 8:01.
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0: Agora são 8:02. Bom dia pra você. Agora estamos em rede, hein? A maior rede de rádios do Brasil, Rádio Deus e Amor. Domingo, 31 de maio de 2026. Levi Muniz comunicando com você. Mesa de áudio, Moisés Azevedo. Direção geral, Ereni Miranda. Vamos juntos? Manhã com Deus aqui pela Rádio Deus e Amor.
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0: Muito bem, vamos atualizando a temperatura no Brasil. Estou aqui com o mapa do Brasil aberto. Como é lindo o meu Brasil. Gente, olha, São Paulo começou com 14, agora estamos com 16. Vamos chegar até os 22 graus hoje aqui na capital paulista. O Rio de Janeiro tem 21 graus agora. A máxima prevista é de 27 graus. Belo Horizonte tem 18, a máxima prevista é de 24 graus. A capital do Brasil, Brasília, tem 19 graus. A máxima de hoje é de 25, sem previsão de chuva. Cuiabá vai esquentar lá em Cuiabá. Estamos com 24, vai chegar aos 32 graus na capital do estado do Mato Grosso. Vamos dar uma olhadinha lá em Rio Branco, capital do Acre. Rio Branco tem 25 graus, a máxima de 31. Porto Velho, Moisés, Porto Velho lá em Rondônia tem 26, vai chegar aos 35 graus hoje, muito calor em Porto Velho, na capital de Rondônia. Macapá, no Amapá, neste momento faz 25 e a máxima de 29 graus. Boa Vista, capital de Roraima, tem 25 e a máxima prevista é de 30 graus. Belém, capital do estado do Pará, tem 27 graus e a máxima é de 31. Quero dar uma olhadinha em Curitiba. Curitiba amanheceu com 10 graus, chegamos agora aos 13, não vai passar dos 20 graus na capital do estado do Paraná. Para terminar, Porto Alegre tem 15 e a máxima prevista é de 21 graus em Porto Alegre, capital gaúcha. Informações do tempo, da Climatempo para a Rádio Deus e Amor, são 8 horas e 5 minutos. Bom dia!

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Tá bonito, hein? 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Hoje aqui na sede mundial a campanha, ou seja, o culto especial com o tema Profetizando no Vale, e o pastor Jerry Adriani naquele culto especial Me Aquecendo no Rebanho. A campanha é Profetizando no Vale, o culto Me Aquecendo no Rebanho. Quero chamar a sua atenção, você que está aí, está afastado dos caminhos do Senhor, cantava na igreja, tocava na banda, participava da escola bíblica, tomava santa ceia, e agora você parou de congregar, né? Você parou de fazer a obra. Deus tem um chamado tão lindo na sua vida, e você está vendo aí esse vale de ossos secos. O nosso Deus, Ele tem renovação para a sua vida. Tome atitude, venha à igreja hoje. Você que conhece alguém que está afastado, se esforce, traga essa pessoa para a igreja. Conversa com ela, traga ela aqui para a sede mundial. Nós temos um estacionamento amplo, coberto, com segurança. Os nossos ônibus de São Paulo estão com tarifa zero. O metrô está aqui bem do lado, aqui na estação Pedro II. Então aproveite e venha, mas venha com muita fé. Venha profetizando que o milagre vai acontecer.

0: paz do Senhor Jesus, meu nome é Caroli Carine, moro em Sorocaba, tenho 27 anos de idade. Quando eu tinha 2 anos de idade, meus pais aceitaram a Jesus através do rádio. Desde então, eu sempre frequentei a igreja com eles, eu louvava, eles eram obreiros. Mas quando eu tinha mais ou menos de uns 11 para 12 anos, infelizmente eles se afastaram dos caminhos do Senhor e como eu ainda era uma criança, consequentemente também me afastei. Desde então, comecei a experimentar muitas coisas que o mundo oferece. Só com 16 anos comecei a visitar novamente, mas só ia quando tinha algo de errado comigo, com a minha família. Morei nessa minha cidade natal até os 20 anos de idade, que era Mauá, São Paulo. Quando viemos para Sorocaba, tudo piorou. Eu não saía das baladas, minha mãe não vivia em paz por conta da preocupação, ela não dormia à noite quando eu saía. E mesmo assim, eu ia para a igreja algumas vezes. Com 22 anos, conheci o pai da minha filha. Moramos juntos, sem nos casar, no papel, engravidei. Hoje ela tem 4 anos de idade. Fazem 2 anos que nos separamos e 2 anos também que eu decidi renunciar ao meu passado. Dei um basta em tudo, estava cansada, chega. Porque mesmo estando no mundo, lá no fundo eu sentia temor e tinha um sonho de ser serva de Deus novamente. Demorei, mas voltei para Jesus depois de quase 1 ano que eu tomei essa decisão. E em setembro de 2020, me batizei e estou fazendo a obra do Senhor. Depois disso, nunca passou pela minha cabeça deixar os caminhos de Deus. Só penso em cada dia mais andar nessa santidade. Peço a Deus todos os dias forças, forças também em sabedoria, para eu conseguir educar minha filha nos caminhos do Senhor e buscando também todos os dias pelos meus pais, porque até hoje, infelizmente, eles ainda não voltaram para Cristo. Mas eu tenho fé e certeza que eles irão voltar. Amém? Deus abençoe.
1: Obrigado, Caroline, pelo seu testemunho. A gente vê muitos testemunhos, Moisés, de pais contando a experiência com seus filhos, né? Pais que vêm buscar pelos filhos. E no caso aí da Carol, ela está buscando pelos seus pais que ainda não voltaram para os caminhos do Senhor. E ela não desiste, né? Você vê que ela passou por um grande processo, mas ela está firme com Jesus. E ela está buscando a Deus e buscando pelos seus pais. Deixa eu dizer uma coisa para você que está aí ouvindo a rádio. Você é coluna aí na sua casa. Sabia que você é coluna? Você precisa buscar a Deus pela sua família. Talvez você fale assim, irmão Levi, o meu filho, ele não quer saber de Deus. A minha filha então está afastada. Meu neto, ele não congrega mais. Todos foram criados na igreja, mas estão afastados do caminho do Senhor. Ei, hoje é o dia de você vir e interceder por esta pessoa. Porque assim como o Senhor resgatou a Caroline Caroline, Ele vai resgatar o teu filho, o teu neto, o teu sobrinho, o teu pai, a tua mãe, o teu tio, a tua avó. Enfim, aquela pessoa que perdeu a alegria e a fé e a comunhão com o Espírito Santo. Hoje, neste culto especial, Me Aquecendo no Rebanho, nós convidamos você. Venha ouvir uma palavra de fé. Vem ouvir uma palavra de esperança e ter a sua fé acrescentada. A fé vem pelo ouvir e o ouvir da palavra de Deus. A pessoa vem na igreja, ouve a palavra, através da palavra a fé é acrescentada e através da fé ela se enche do Espírito Santo e algo bom acontece. Igreja Pentecostal Deus é Amor, uma igreja de milagres.
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1: Oração de Davi. Nós vamos fazer a oração do Concerto com Deus e o Senhor me levou ao Salmo de número 51. Eu tenho aqui nas minhas mãos a NTLH, que é a nova tradução na linguagem de hoje. E diz assim a palavra de Deus. Por causa do teu amor, ó Deus, tem misericórdia de mim. Por causa da tua grande compaixão, apaga os meus pecados. Purifica-me de todas as minhas maldades e lava-me do meu pecado. Pois eu conheço bem os meus erros e o meu pecado está diante de mim. Contra ti eu pequei somente contra ti e fiz o que detestas. Tu tens razão quando me julgas e estás certo quando me condenas. De fato, tenho sido mau desde que nasci. Tenho sido pecador desde o dia em que fui concebido. O que o Senhor quer é um coração sincero. Enche o meu coração com a tua sabedoria. Tira de mim o meu pecado e ficarei limpo. Lava-me e ficarei mais branco que a neve. Faz-me ouvir outra vez os sons de alegria e felicidade. E ainda que tenhas me esmagado e quebrado, eu serei feliz de novo. Senhor, não olhe para os meus pecados, apaga as minhas transgressões. Ó Deus, cria em mim um coração puro e dá-me uma vontade nova e firme. Não me expulses da tua presença e não tires de mim o teu Espírito Santo. Dá-me a alegria da tua salvação e conserva em mim o desejo de ser obediente. Então ensinarei aos desobedientes as tuas leis e eles voltarão a ti. Ó Deus, meu Salvador, livra-me da morte e com alegria anunciarei as tuas salvações. Ó Senhor, põe as palavras certas na minha boca e eu te louvarei. É uma oração de arrependimento, é uma oração de perdão e é uma oração de renovo. Eu sei que tem muitas pessoas neste momento acompanhando a rádio e nós vamos pedir agora o renovo espiritual para as nossas vidas. Eu quero que você que está me ouvindo, talvez você está doente, você precisa de cura, mas neste momento vamos pedir o renovo. Vamos pedir a restauração espiritual para as nossas vidas, porque quando estamos restaurados espiritualmente, nós temos força para vencer tudo aquilo que nos acorrenta. Falemos com Deus em oração. Senhor nosso Deus, Pai de amor, Pai de bondade, Pai de misericórdia, assim como Davi, no Salmo 51, colocou-se diante do Senhor, pedindo a tua misericórdia, nós nos aproximamos de ti nesta manhã, nos aproximamos do Senhor, pedindo ao Senhor a misericórdia do Senhor. A tua palavra diz que a misericórdia do Senhor é a causa de não sermos consumidos, e a misericórdia do Senhor não tem fim, estende-se de geração a geração. Senhor, nesta manhã, Pai, pedimos perdão dos nossos pecados, pedimos perdão das nossas falhas. Pedimos, Senhor, que o Senhor tenha misericórdia de nós, Pai. Eu peço que o Senhor tenha misericórdia deste ouvinte, deste internauta, desta pessoa que me acompanha através do rádio e precisa da manifestação do seu Espírito Santo. Pai, oh meu Deus, quantas pessoas com a sua alma ferida, com o seu coração machucado e magoado, quantas pessoas tristes por causa dos problemas que têm enfrentado, quantas pessoas, meu Deus, que já pararam de fazer a tua vontade porque estão com o coração quebrado. Pai, nesta manhã, Senhor, venha confortar este coração, venha encher este coração com a tua presença que faz toda a diferença na nossa vida. Não adianta nada, Senhor, nós termos tudo e não termos a presença do Senhor. Senhor, visita agora aquele que está triste, sem forças para orar. Senhor, eu sei que tem alguém acompanhando esta oração, mas não tem força sequer para orar, porque está com seu coração triste. Mas ele agora está se humilhando na tua presença, e a tua palavra diz que o Senhor não rejeita um coração quebrantado. Meu Deus, olha para aquele que está no hospital, olha para aquele que está na UTI, na CTI, no quarto do hospital, olha para aquele, meu Pai, que já perdeu a vontade de viver. Quem sabe o lar está destruído, a esposa foi para um lado, o marido foi para o outro, os filhos foram para o outro lado, acabou-se a fé, acabou-se a esperança. Senhor, nesta manhã, renove a esperança e a fé neste coração. Renova, Senhor, a esperança. Renova, Senhor, a alegria de viver. Renova, Senhor, a presença do teu Espírito Santo. Como diz o salmista, não tires de mim a tua presença, não afaste de mim o teu Espírito Santo. Oh, meu Pai, olha para este ouvinte, olha para esta casa, olha para este jovem, olha para esta criança, meu Deus. Esta pessoa, Senhor, que perdeu a força de orar, perdeu a força de viver, perdeu a vontade de estar na Tua presença, Pai. Glorificamos e exaltamos o Teu nome e sabemos que o Senhor está cuidando deste ouvinte, cuidando deste lar, cuidando desta casa, desta família, meu Deus e meu Pai. Cura o enfermo agora, levanta o caído, Senhor, fortalece o fraco. Senhor, meu Deus e meu Pai, tenha misericórdia desta pessoa que está acompanhando a rádio Deus é Amor e precisa da Tua manifestação, do Teu poder e da Tua graça. Pai, olha para este ouvinte aflito, olha para este ouvinte desesperado, olha para este ouvinte atribulado, olha para esta pessoa que não tem mais a Tua presença. Senhor, que nesta manhã a Tua presença possa invadir este coração, esta vida, este lar, esta casa, esta família. Senhor, eu Te peço, Pai, por aquelas pessoas que neste dia virão à Tua casa para Te adorar, virão à Tua casa para participar desta campanha, deste culto Me Aquecendo no Rebanho. Esta pessoa, Senhor, que mesmo tímida, envergonhada, meu Deus, mas ela vem à Tua casa, e a Tua casa é o lugar para todos que querem se arrepender, todos que querem ter uma comunhão com o Senhor, meu Deus e meu Pai. Eu sei que o Senhor está de coração e braços abertos, mas eu sei que esta pessoa também precisa tomar a atitude. Então fortaleça ela, Senhor, prepara as condições para que ela venha à Tua casa para Te adorar. Pai, obrigado pelo Teu amor, obrigado pela Tua bondade, obrigado pela Tua misericórdia. Obrigado pela vida deste ouvinte, deste irmão, desta irmã, deste internauta, desta pessoa que precisa do Senhor. Fica conosco neste dia, Pai. Abençoe a vida do Moisés. Abençoe, Senhor, a vida da nossa diretoria, dos nossos obreiros, dos nossos pastores, dos nossos ouvintes e de todos quantos precisam da Tua misericórdia. Fica conosco. E a Ti, Senhor, damos a honra, a glória e o louvor para todo sempre. Em nome de Jesus, amém. Glória a Deus.

0: 8:22, como é bom sentir a presença do Espírito Santo em nossas vidas. Que Deus abençoe, são 8:22, chegando agora, Bíblia em Foco, Família em Foco com o pastor Kleber de Oliveira. O tema de hoje é o perigo de uma brincadeira. Vamos ouvir, Deus vai falar com você através do pastor Kleber de Oliveira, aqui na Rádio Deus é Amor, 8:22, bom dia.
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3: Queridos ouvintes, família. Família em Foco. Quem nunca tirou um dia da sua semana, do seu mês, para se reunir com a sua família, para um momento de confraternização, descontração e principalmente para aqueles momentos daquelas tão saudáveis brincadeiras. Brincadeiras é sobre este tema que nós queremos tratar. Você sabia que quando se reúne a família, é nestes momentos de descontração, nestes momentos de brincadeiras que nós revelamos as nossas maiores verdades? Você sabia que é naqueles momentos de brincadeiras onde estamos em extrema alegria, no auge da euforia, nós começamos a manifestar secretos que jamais falaríamos ou faríamos se não estivéssemos embriagados pela euforia do momento, daquelas brincadeiras, daquelas descontração? Como eu disse a vocês, quem nunca se descontraiu, quem nunca se alegrou e até guardou aqueles momentos como inesquecível na sua mente, com o seu lar, momentos que ele viveu do lado da sua família e que ele não quer apagar porque são lembranças maravilhosas de momentos inesquecíveis. Porém, nós temos aquele momento dentro da nossa família em que notamos que os nossos filhos estão euforicamente brincando e nós sabemos que aquela brincadeira, ela vai terminar mal. A Bíblia diz no livro de Gênesis, capítulo 9, que Deus havia abençoado a Noé e a todos os seus filhos e fez com que eles fossem fecundos e deu a eles autoridade para crescer, multiplicar e encher toda a terra. E quando todas estas promessas estavam se cumprindo na vida da família, que seria um exemplo de família para todos, a Bíblia diz que sendo Noé lavrador, passou a plantar uma vinha, e ele bebeu do vinho, e embriagou-se, e se pôs nu dentro da sua tenda. E Cão, pai de Canaã, vendo a nudez do seu pai, fê-lo saber fora aos seus irmãos. Porém, os seus irmãos notaram que aquele momento de alegria, de euforia, não era normal. O seu pai, Noé, um homem sério, sensato, centrado, jamais havia se colocado daquele jeito. Ele estava embriagado pela euforia da alegria que lhe dava o vinho. A alegria não era somente na sua face e no rosto, como disse o salmista no Salmo 115, mas todo o seu ser estava embriagado pela euforia do vinho. E naquele momento, Cão, pai de Canaã, faz uma brincadeira e chega até os seus irmãos e, deixando-se contagiar pela alegria do seu pai, ele começa a notificar os seus irmãos dizendo: o pai está assim, o pai está ali, olha a condição do nosso pai. Naquele momento, então, a Bíblia diz que Sem e Jafé tomaram uma capa, puseram-na sobre os seus próprios ombros e, andando de costas, rostos desviados, cobriram a nudez de seu pai sem que a vissem. A Bíblia diz que, despertando Noé do seu vinho, soube o que lhe fizera o seu filho mais moço e disse-lhe: maldito seja Canaã, seja servo dos servos e de seus irmãos. Pareceu muito mal aos olhos de Noé o que fizera o seu filho mais moço, que era acostumado, tinha liberdade, e a liberdade que lhe fora dado, ele usou naquele momento de uma descontração, de uma brincadeira, para complicar toda a sua situação, toda a sua história, e a história que viria depois dele, a história da sua nação, que procederia dos seus lombos. Muitas brincadeiras terminam mal, e nós devemos saber que na extrema tristeza nascem as mais terríveis decisões, mas que no ápice da euforia da alegria é quando nós cometemos os mais terríveis erros. Se alegre com a sua casa, desfrute os momentos que Deus te tem dado com equilíbrio, sempre orientando os teus filhos para que as brincadeiras e o momento de descontração não se torne um momento de destruição debaixo do nosso teto. A Bíblia diz em livro de Provérbios 26:19, assim é o homem que engana o seu próximo, e depois de o enganá-lo diz, eu fiz isso por brincadeira, para que não sejamos levados pelo engano deste momento, pela euforia da alegria. Devemos ter tudo contido em nós, na prudência que nos dá o Espírito Santo do Senhor, para que não passe o que aconteceu, para que não aconteça o que aconteceu com a família de Isaac. A Bíblia diz em Gênesis 26:8, e aconteceu que, como ele estivesse ali muito tempo, Abimeleque, rei dos filisteus, olhou por uma janela e ele viu, e eis que Isaac estava brincando com Rebeca, a sua mulher. Ora, Abimeleque, que o acompanhava, estava em vigilância sobre Isaac e notou que aquele momento de intimidade, aquelas brincadeiras, não eram de um irmão para com a irmã. Não era só um momento de descontração. Aquelas brincadeiras revelavam o grau de intimidade que Isaac e Rebeca desfrutavam estando debaixo da sua tenda. Pelo que saiu Abimeleque e disse a ele, o que nos fizestes? Agora nos trouxestes mal. Olha que Isaac tinha acabado de enganar Abimeleque e todos os filisteus, e passando daquele momento para o outro, ele foi para a sua tenda se alegrar com Rebeca, a sua mulher. E aquele estar brincando soou muito mal aos olhos de Abimeleque, que disse, poderia nos haver destruído, porque o próprio Deus tem dito para não tocar em ti e nem na sua mulher, porque ela pertence a você. Porque Deus tem dito que ela não é a tua irmã, e sim a tua mulher. Ouvintes, é nestes momentos em que vivemos desafios em nossa vida e que temos que responder com seriedade, que somos tentados a usar daquela oportunidade como sutis brincadeiras, tratando de algo muito sério que pode comprometer toda a nossa vida e todo o nosso ser e a nossa existência. Sejamos vigilantes. Os nossos momentos de descontração, devemos estar atentos, porque é nestes momentos aonde estamos nos divertindo com os da nossa família, aonde estamos tratando de ter aquele momento, aquele passatempo de lazer, desenfado, aquele momento que está para ser marcado como um momento único de alegria e de boas lembranças, pode se tornar um momento destrutivo para a nossa vida. Que esposo que nunca pronunciou algo que magoou a sua esposa naquele momento, aonde estavam os dois vivendo aquela tão contagiante alegria? Que irmão que nunca ofendeu o outro, falando verdades dentro de uma sutileza que estava mascarada por um momento de brincadeira, e o outro foi ofendido? Cuidemos, vigiemos as portas do nosso coração, dos lábios e de nossa boca, e busquemos com toda vigilância agradar ao nosso Deus em tudo, para que os nossos momentos de recriação, de diversão e brincadeiras sejam para edificar e não para destruir, e para terminar muito mal, como terminou na vida de Cão, pai de Canaã. Que Deus abençoe a todos.
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0: 8 horas e 32 minutos, está aí a palavra do pastor Kleber Oliveira. Cuidado com as brincadeiras, né? Nós não estamos aqui dizendo que você não pode ter o seu momento de lazer, de descontração, mas vamos vigiar em todo o tempo para que a nossa vida possa produzir frutos dignos de arrependimento e glorificarmos o nome do Senhor. 8 horas e 33 minutos, lembrando, gente, que daqui a pouquinho, o nosso pastor Kleber de Oliveira volta ao altar do Senhor para pregar a palavra de Deus no culto das 9 horas da manhã, aqui na nossa sede mundial, culto com o tema Famílias em Busca do Espírito Santo. Tá bom? Então, daqui a pouquinho, 9 da manhã, o pastor da sede mundial, pastor Kleber, ministrando Famílias em Busca do Espírito Santo. São 8 horas e 33 minutos. Vamos desfazendo a rede, né? Deus abençoe os irmãos que nos acompanham em todo o Brasil. Continuaremos com a Rádio Deus e Amor local aqui de São Paulo, 8h34. Bom dia!
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Muito bem, ouvintes, nós já estamos no ar, o programa é Manhã com Deus, a voz da libertação. Aqui seu irmão cooperador Josias, na mesa de som está nosso irmão presbítero Fábio Júnior. Nós temos a sede mundial na Avenida do Estado, 4568, Liberdade, São Paulo. Presidente, nossa irmã Ireni Miranda. Ribeirão Preto está na responsabilidade, pastor Cláudio Santos, Rua Saldanha Marinho, número 740. Hoje, domingo, hoje dia 31, três grandes concentrações em favor da família. Logo mais, já vai começar. Às 9 horas da manhã e também às 14 horas e às 19 horas. Eu digo e convido para quem está em casa ouvindo, você já conhecedor ou não conhecedor, ou da igreja ou não da igreja, você está convidado para estar numa das concentrações. Você que nunca esteve aqui na Igreja Pentecostal de Ojamoro, é Rua Saldanha Marinha, número 740, próximo à rodoviária. Você pode vir também pela Florença de Abreu 124, direto para o estacionamento. Então vem conosco, vem orar, que o tempo é de nós estar em oração. E também, mas para que eu tenho que ir? Para você vai ouvir a palavra de Deus, dali você vai nascer ao ouvir a palavra de Deus, e com certeza a sua fé, Deus vai aumentar a sua fé em Cristo, em mais, em Deus. Você é o nosso convidado especial para vir receber as bênçãos de Deus e estar conosco na Igreja Pentecostal de Ojamoro. Mas para você que está em casa ouvindo, vamos uma breve oração. Glorioso Deus, eterno Pai, em nome de Jesus Cristo, estamos aqui na presença do Senhor. Perdoa os nossos pecados, perdoa as nossas faltas, perdoa as nossas falhas diante de Ti. Dai para nós, ó Pai, a direção do Espírito Santo em tudo. Em tudo que nós vamos falar agora, meu Pai, divulgar. Senhor, que as minhas palavras cheguem nesse lar, cheguem nessa família. Essa pessoa que está com o lar, Senhor da Glória, vazio. Essa pessoa que está, Senhor da Glória, nesse lar, que está de luto. Ó, meu Deus, essa irmã, o que seja esse irmão, que seja essa casa, ficou tão vazia agora. Meu Deus, Senhor, para preencher esse coração, só o Senhor tem poder de fazer a obra. A obra está nas mãos do Senhor. Realiza, meu Pai, a grande obra, porque sem o Senhor nada podemos fazer. Sem a presença do Senhor, para onde nós iremos? Pela presença do Senhor, o que é que nós fazemos? Tem misericórdia. Repreenda os espíritos destruidor, os espíritos que foram caídos, só veio para destruir. Mas o sangue de Jesus tem poder. Todo espírito do acidente, espírito de briga, de contenda, de desavença, de roubo, de golpe, de assalto, Senhor, longe do teu povo, longe dessa casa, dessa família, longe da minha família, saia todo os espíritos negativos, saia todo mal, todas setas malditas, toda inveja, olho grande, maldição, praga jogada, sai em nome de Jesus, em nome de Jesus, em nome de Jesus. Sai espírito da tristeza, espírito da angústia, sai em nome de Jesus, em nome de Jesus. Senhor meu Deus e meu Pai, alegro nossos corações, alegro meu coração, Senhor, dê a paz para nós, dê alegria, dê o prazer de viver, dê o gozo do Espírito Santo. Oh, glória a Deus, aleluia. É no nome de Jesus Cristo é que nós te pedimos agora. Coloca, Senhor da Glória, também nesse exato momento, ó Pai querido, coloca nesse coração, Senhor da Glória, que o dever nosso, coloca no meu coração, porque nós precisamos muito, muito do Senhor, muito além que nós imagina. Nós precisamos do Senhor na nossa vida, porque nós sem o Senhor, ó Pai, não deixa nós se envergonhar de falar do teu grande amor, não deixa, tem misericórdia, dá unção na minha palavra, as palavras que o Senhor coloca na minha boca,
dai o unção do Espírito Santo, dai o unção do Espírito da Verdade, dai o unção, Senhor, tem misericórdia, misericórdia, Senhor, abra nossos olhos espirituais, abra nossa mente, nosso entendimento, em nome de Jesus, em nome de Jesus, em nome de Jesus Cristo, nos encubra com teu sangue, desde a cabeça às plantas dos pés. Senhor meu Deus e meu Pai, visita os hospitais, os enfermos, visita meu Pai, tem misericórdia aqueles que irão passar por cirurgia, visita os presidiários também, a casas de recuperação, visita os abrigos, visita meu Pai, tem misericórdia aquela clínica, que eu sei que é horrível, meu Pai, a pessoa que faz uso químico, é terrível, meu Pai, quando vem aquele, ó, meu Pai, aquele desgaste, aquela vontade deles voltar atrás, de eles voltar para o caminho, daquelas, meu Pai querido, começa a quebrar tudo dentro da casa, mas o sangue de Jesus tem poder, o sangue de Jesus tem poder, tira essa pessoa desse caminho, tira essa jovem, tira esse adolescente, tira esse homem, tira essa mulher desse caminho terrível, caminho que é o corredor da morte, o sangue de Jesus tem poder. Dê a vida, dê vida, dê vida e vida com abundância, em nome de Jesus. Abençoa também os cultos marcados agora de manhã, os cultos marcados às 14 horas, os cultos marcados às 19 horas. Dá vitória, Senhor, à diretoria da nossa igreja pentecostal, Deus de Amor. Dá vitória ao pastor Cláudio, meu pai, pastor Edmilson, toda a família. Dá vitória aos teus servos, Senhor da glória, que está na frente desta obra. Dai a vitória, meu pai, dá o livramento também ao diácono Emanuel, é esposo, filho. Dá o livramento a toda a família, a todos os obreiros, obreiras, a todos que faz parte da Fundação Reviver, toda a equipe da Reviver, toda a equipe da arrecadação, Senhor, da glória de alimentação, toda a equipe, meu Pai, da limpeza, da vitória, Senhor, toda a equipe, Senhor, da glória, que tem aquele ânimo de estar cuidando da tua casa, aquela equipe que está na portaria, Senhor, que abre porta, fecha porta, recebe pessoas, meu Deus, dá sabedoria, dá entendimento a cada um, Senhor, dá o grande livramento, guarda a entrada e a saída da tua casa de oração, onde tem, ó Senhor, onde o meu irmão, minha irmã vai congregar, dá o grande livramento para a glória do Pai, do Filho e do Espírito Santo de Deus. Livra a nossa família, Senhor, livra a minha família, quebra todos os laços negativos do mal, lança todas as muralhas por terra, lança todos os espíritos, ó Senhor, destruidor por terra, sai espírito de acidente, do acidente, sai, sai, sai, em nome de Jesus, que essa pessoa vá em paz nessa viagem, volta em paz, em nome de Jesus Cristo, eu coloco essa oração, esse clamor na mão do Pai, do Filho e do Espírito Santo de Deus, te agradeço por esse dia maravilhoso, por esse mais uma oportunidade, mais um domingo, agradeço ao Senhor, dia 30, Senhor, do mês 5, dia 31, eu te agradeço, em nome do Senhor Jesus. Amém.

Tá aí, ouvinte, que Deus abençoe e continue ligado com essa programação Manhã com Deus, manhã especial 8h44. Programação, ouvintes, Manhã com Deus, programação é a voz da libertação de nossa igreja pentecostal Deus de Amor. Continue ligado conosco, você pode entrar em contato no telefone 16-993-71-2972. Você pode entrar em contato conosco a partir de agora e deixar o seu nome para oração ou deixar o seu nome também para o caderno da oração, aqueles também que têm feito seus depósitos, vocês podem passar também os comprovantes também, tá certo, meu irmão? Daqui a pouco nós falamos mais. 8 da manhã com mais 45.

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0: Muito bem, ouvintes, graças damos ao nosso Deus pela programação A Voz da Libertação. Está chegando até você, seu lar, a sua casa e também a sua família. Eu quero neste momento convidar vocês para neste domingo, hein? Domingo agora, nós estamos no último domingo da campanha do propósito do mês, desse mês, aonde qual nós estamos no mês de maio. Será domingo agora, dia 31, no horário das 9 da manhã, 2 da tarde e 7 da noite. Eu vou estar com vocês no horário das 19 horas.
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0: Nesta noite de domingo, no horário das 19 horas, eu quero convidar você, sua família, sua casa, para nós estarmos louvando e bendizendo o nome do Senhor Jesus na grande campanha Profetizando no Vale. E também estaremos nesse grande propósito em favor com o tema, Me Aquecendo no Rebanho, e também Eu e Mais Um. Então, no horário das 19 horas, eu estarei com todos vocês nesta noite de domingo para pregar a palavra de Deus com o culto da família. É o culto da família também nesse domingo, onde você é o nosso convidado especial. Não falte, sejam abençoados, sejam participantes. E lembrando que todo domingo temos aqui também o culto no horário das 9 da manhã e também no horário das 2 horas da tarde. À tarde, o nosso querido presbítero Luiz Cardoso, ele que prega a palavra de Deus e ora por todos nós. Venham receber uma palavra do coração de Deus, uma palavra da parte de Deus na sua vida. Você será impactado pelo Senhor nosso Deus. Então, no horário é aqui das 19 horas, estarei com os irmãos pregando a palavra de Deus.
2: Zaqueu não esperava. Ele não esperava receber Jesus em sua casa. Ei, ele não esperava receber Jesus em sua casa. Quando ele escuta Jesus dizendo: desce depressa, porque hoje me convém pousar em tua casa. Quando ele ouve estas palavras, automaticamente ele recebe o que era improvável e fica surpreendido por Jesus. E o que acontece, pastor, nesta hora? Acontece o inesperável. Quantos acreditam que vai acontecer o inesperável hoje aqui na tua casa, na tua vida? Você em casa acredita que vai acontecer o inesperável? Vai acontecer!

Aí está, ouvintes, a palavra de Deus sendo pregada e será nesta oportunidade, neste domingo, dia 31 de maio, onde você receberá a palavra de Deus, direto do coração de Deus ao seu coração. Então, quero convidar você que está me ouvindo para não ficar de fora das bênçãos de Deus, daquilo que Deus tem para a sua vida, para a sua casa e também para a sua família. Anote o endereço, Rua Saldanha Marinho, 740.

no centro da cidade de Ribeirão Preto. Nesse domingo, então, às 19 horas, culto com a família, e você é o nosso convidado especial.

tragam a sua família, tragam a sua casa, tragam o seu lar, traga aí você que precisa de receber uma palavra do coração de Deus, um coração que precisa ser tocado pelo Senhor Jesus. Venha neste domingo, escolha um horário e seja participante das bênçãos de Deus nosso Pai. Tá certo, ouvintes? Vamos aí seguindo com o programa A Voz da Libertação, dentro destas emissoras que retransmitem a voz de Deus, a voz da libertação.

0: 8 da manhã com mais 57. Tá começando o povo de Deus chegando nesta manhã com Deus, também sobre as irmãs do batismo que estão se preparando para se batizar, simulado do batismo, estão chegando também nesta manhã de hoje. Daqui a pouquinho o presbítero Silvano também tem também o pregador desta manhã, o servo de Deus. Daqui a pouquinho já começa o culto. Falta somente 2 minutinhos para começar. Então, daqui a pouquinho, ouvinte que está em casa, se você não pode estar hoje, olha, que pena, hein? Que pena que você está de plantão hoje, já está no trabalho e você não pode vir. Mas você tem oportunidade. Quando chegar essas oportunidades para ti, meu irmão, para ti, minha irmã, vocês abraçam a oportunidade que Deus dá. Abraça essa, estas são oportunidades que Deus tem preparado. Então você não pode perder a bênção de Deus na igreja pentecostal Deus de Amor, aí da sua cidade. Quem sabe aí você está no aplicativo aqui da igreja pentecostal Deus de Amor, do programa Voz da Libertação. Você pode estar aí na sua cidade também, procurar aí na sua cidade, ver cidade pequena, quando cidade tem que próximo estão ouvindo nós agora, quantas cidades ali de Araraquara, ali também de São Carlos, ali também a igreja pentecostal Deus de Amor de Guariba, de Pitangueira, a igreja pentecostal Deus de Amor de Serrana, de Cajuru, de Luiz Antônio, de São Simão, a igreja pentecostal Deus de Amor. Então, meu irmão, você é o nosso convidado especial ali de Jardinópolis. Atenção, os irmãos de Jardinópolis, vocês estão ouvindo nós, que Deus abençoe a tua vida grandemente, onde vocês estiverem ouvindo nós agora, você que está no sítio, na chácara, na fazenda, onde você está, nesse povoado, patrimônio, esse local tão pequeno você mora, ou nessa casa afastada um do outro, nesta fazenda, mas você está aí com o rádio ligado neste momento. Que Deus te abençoe, que Deus abençoe a tua vida, Deus abençoe o teu lar, a tua família, que Deus abençoe em nome de Jesus. Tenho certeza absoluta da sua vitória. Crê em Deus, confia no Senhor, que Ele tudo fará na tua vida. Daqui a pouquinho nós estaremos orando por você. Você pode passar suas mensagens no 16 993 71 2972. O telefone é esse, hein? E quem já passou mensagem, continua passando mensagem, continue com as suas mensagens, que nós estaremos orando por você. Vamos lá então, meu querido irmão presbítero Fábio, chegou a hora, né? Daqui a pouco nós voltamos, hein? Daqui a pouquinho, daqui 5 minutinhos, é com o presbítero Fábio agora.
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4: Livros sobre equidade de gênero e proteção às mulheres deverão ser disponibilizados em bibliotecas de escolas públicas. Projeto com esse objetivo, da então senadora Augusta Brito, foi aprovado na Comissão de Direitos Humanos. A relatora do projeto, senadora Ivete da Silveira, do MDB de Santa Catarina, destacou que a ideia é que essa seja mais uma forma de conscientização e combate à violência contra as mulheres.
5: Ideias generosas e que, ademais, encontram eco na sociedade, tanto as de justiça quanto a de leitura, como meio para motivar a coexistência humana. Nem só de violência vive o Brasil. Ele vive também de uma capacidade de reagir a ela.
4: Segundo o Atlas da Violência de 2025, entre 2013 e 2023, 47 mil mulheres foram assassinadas no Brasil. O projeto segue agora para análise da Comissão de Educação. Da Rádio Senado, Rodrigo Rezende.
6: A militarização das escolas públicas foi tema de um debate na Comissão de Educação do Senado. A discussão reuniu pesquisadores, representantes de entidades educacionais e movimentos estudantis. A presidente da comissão, senadora Tereza Leitão, do PT de Pernambuco, afirmou que ainda não existem evidências conclusivas de que a militarização melhore o desempenho escolar.
7: Há um conjunto de setores e segmentos da sociedade que tem alertado para a ausência de evidências conclusivas que associem a militarização à melhoria consistente, né, da aprendizagem, defendendo avaliações rigorosas sobre seus efeitos pedagógicos, sociais e financeiros. Também existem preocupações relativas ao financiamento público para o conjunto das escolas brasileiras.
6: Para a presidente da Confederação Nacional dos Trabalhadores em Educação, Fátima Silva, a função pedagógica deve permanecer sob a responsabilidade dos profissionais de educação.
8: Não está como papel das polícias militares, né? Evidente que tem os colégios militares, vamos aqui colocar o papel educacional dentro das escolas, dentro do serviço que está colocado hoje nas escolas cívico-militar. Agentes militares não são para estar dentro da escola. Não tem formação pedagógica. Quem tem formação pedagógica somos nós, enquanto professores e professoras que passamos por uma universidade.
6: Pesquisadores também afirmaram que organismos internacionais têm demonstrado preocupação com o avanço desse modelo no Brasil. O professor da Faculdade de Educação da USP, Salomão Barros Ximenes, citou posicionamentos de entidades ligadas à Organização das Nações Unidas.
9: Uma série de organizações da ONU, a Comissão Interamericana de Direitos Humanos, o Comitê dos Direitos da Criança, Comitê de Direitos Econômicos, Sociais e Culturais, Relatoria para a Liberdade de Expressão, Relatoria para o Direito à Educação, todos condenam o Brasil pelo processo de expansão da militarização. Na verdade, nos dá vergonha, né? Essa é a verdade. Nos dá vergonha que o Brasil esteja se inserindo gradativamente num rol bastante pequeno de países que militarizam escolas como política institucional.
6: O tema divide opiniões dos senadores. Está em análise na Comissão de Constituição e Justiça o projeto que fortalece as escolas cívico-militares. Já a Comissão de Educação analisa a proposta que cria a Frente Parlamentar em Defesa das Escolas Cívico-Militares. Com supervisão de Maurício De Sante, da Rádio Senado, Henrique Nascimento.
1: 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Já estamos de volta com mais adoração.

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5: Para os ouvintes participar do programa da Igreja Pentecostal Deus é Amor, da Rádio Deus é Amor, é fácil. Você pode entrar em contato no telefone 16-993-71-2972. 16-993-71-2972. Você pode dar sua participação especial durante a programação. Vocês podem, desse número também, vocês colocar também os comprovantes que vocês têm feito depósito. Comprovante que você tem ajudado a manter o programa de rádio no ar, você pode até mesmo, então, vocês ouvir as contas bancárias, aí vocês passam nesse número os comprovantes, somente para contabilidade, tá bom, meu irmão? Tá bom, minha irmã? Vocês fazerem assim, vocês estão aí aplicando na obra do Senhor durante a programação, tá bom? Vocês estão ajudando a manter no ar. É nesse telefone para oração e também os comprovantes são esse número 16-993-71-2972. Eu repito mais uma vez, 16-993-71-2972. Tanto vocês podem passar o comprovante que vocês têm ajudado e também vocês pode fazer seu pedido de oração e durante a programação estaremos orando por você. Então aguardamos você que está em casa. Deus abençoe e fique ligado com essa programação da Igreja Pentecostal Deus e Amor.
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7: 9 horas.

0: É o programa Voz da Libertação. Vamos seguindo com todos vocês. Eu quero neste momento despertar a atenção de todo o povo de Deus da cidade de Ribeirão Preto, porque já estamos nesta segunda-feira abençoada por Deus, podemos dizer assim, porque toda segunda-feira em nossa sede estadual de Ribeirão Preto nós temos o grande culto de ensinamento da palavra de Deus, o culto de avivamento, o culto de nós sermos revestidos pelo poder de Deus. E este que vos fala, pastor Cláudio Santos, eu quero te convidar para você estar conosco nesta segunda-feira para receber a bênção, a palavra do coração de Deus. Eu vou estar no horário das 19 horas, isso mesmo, no horário das 7 horas da noite, eu vou estar trazendo a palavra de Deus e orando em favor de todos vocês. E você é o nosso convidado para vir ouvir uma palavra do coração de Deus para o seu coração. Não fique de fora, venham ser participante das bênçãos de Deus.
1: Ele é o único que pode vivificar, porque na visão que nós lemos, vai nos mostrar que só Deus tem o poder para dar a vida. Só Deus tem o poder para realizar algo que já está morto. Só Deus pode transformar um cenário de morte em um cenário de um exército vivo. Por que só Deus pode tornar? Porque Deus é Deus general. Deus é Deus de batalha. Deus é Deus comandante na guerra. Deus é Deus que pega a nossa vida e Ele mostra para nós, irmãos, e nos posiciona dentro do seu exército. Uma irmã dos Estados Unidos pediu oração: pastor, ore por mim, porque o meu filho colocou na cabeça, ele colocou lá, ele pediu oração lá na oração, porque colocou na cabeça de fazer a marinha americana, o exército americano, e não é fácil, ele brasileiro, fala muito bem o inglês, tem lá todos os documentos, mas ele foi para o exército. Ore para que Deus possa abençoar. Deus é Deus que controla o exército da terra, porque nenhuma autoridade é dada a ninguém se do alto não for permitida. Deus, ele comanda todas as coisas, e se você acredita, ele vai controlar a tua vida e vai te abençoar também. Oh, aleluia, glória a Deus. Aleluia, glória a Deus. Aleluia.
0: Aí está, ouvintes, só um pouco da palavra que Deus tem para falar na sua vida. E nesta noite de segunda-feira, você é o nosso convidado especial para receber a bênção de Deus. Lembrando a todos nossos amados ouvintes que nesta segunda-feira, toda segunda-feira, nós temos o culto de ensinamento, o culto de avivamento, o culto do poder da palavra de Deus que é derramada, a palavra que nos vivifica, a palavra que nos santifica. Você não pode ficar de fora. Todos os nossos irmãos membros, obreiros, obreiras, você visitante, frequentador, olha, é aberto ao público este culto e você pode receber a palavra de Deus no seu coração e também na sua vida. O endereço é fácil, é Rua Saldanha Marinho, número 740, no centro da cidade de Ribeirão Preto, esquina com a Florenço de Abreu, número 124, onde nós temos o nosso estacionamento. O Senhor tem algo na sua vida, Deus tem algo a fazer na tua casa, Deus tem algo a fazer no seu coração.
2: Senhor, eu sei, tu vais cuidar.
0: E eu quero lembrar também todos os nossos amados ouvintes que em toda segunda-feira nós temos o nosso culto de ensinamento, o culto doutrinário, o culto do avivamento, poder e revestimento do Espírito Santo em todos os horários, em quatro grandes horários, no horário das 9 da manhã, no horário do meio-dia, 2 da tarde, e você é o nosso convidado também para estar conosco. No horário das 9 da manhã, presbítero Timóteo, presbítero Leonardo Timóteo, ele pregando a palavra de Deus e orando em seu favor. Este homem de Deus prega e ora. E no horário da meio-dia, nosso irmão cooperador Josias, e à tarde, às 2 horas da tarde, presbítero Silvano Costa. É o culto do ensinamento, onde o presbítero Silvano, ele também, que é o professor do CFO e também das aulas do batismo, ele estará pregando nesta segunda-feira à tarde. Então veja bem, toda segunda-feira em quatro grandes horários. E logo mais no horário das 19 horas, este que vos fala, você que não pôde estar conosco durante o dia, você pode estar conosco no horário das 19 horas, este que vos fala, pastor Cláudio Santos. Quero orar, clamar a Deus pela sua vida. Somos a Igreja Pentecostal Deus e Amor e vamos pedir para que a doutrina do Senhor seja gotejada, seja todo dia implantada em nós através da sua palavra. Aguardo todos vocês.
2: E é lembrando o pastor que nessa segunda-feira já é dia primeiro, né? Segunda-feira é dia primeiro e o povo de Deus estão todos aí reunidos para estar presente conosco. Como o pastor acabou de dizer, eu estarei meio-dia orando por todos. De manhã, nosso irmão presbítero Leonardo Timóteo, no horário da tarde, presbítero Silvano, à noite, o pastor acabou de dizer que ele estará trazendo a palavra de Deus e orando por todos. E você não pode perder a bênção de Deus. Vou deixar, pastor Cláudio, no finalzinho o endereço, né? A rua Saldanha Marinho, número 740. Sim, tem estacionamento também. Tem estacionamento também pela Florença de Abreu 124. É verdade. Somente para quem vai estar no culto. Não, não aqueles que vão para a cidade, não. Que eles vão trabalhar, não. Somente para quem, apesar de ter uma pessoa já de olho ali, para quem vai ficar no culto. Já tem uma pessoa ali que fica no estacionamento para isso, fica observando. Se não, gente, pode acontecer, e ali a pessoa sai, depois volta, a porta está escorada, e daí, para ele tirar o carro. Já pensou, né? Transtorno que dá, não é verdade? Pode ser que aquela porta são encostada e a pessoa vem, ali é de boa, nós larga ali, daí nós vai trabalhar, nós vai para o centro, aí quando vocês voltam a igreja está fechada, um exemplo. Vai dar um transtorno, não é verdade? Então, se tiver dúvida, pensar que é assim, converse. Então, estacionamento somente quem vai estar no culto, né? Estacionamento somente quem vai estar durante o culto. Ali acabou, ali já sai e vai aos seus afazeres, tá bom? Aí chega mais gente para os cultos da tarde, chega mais pessoas para o culto da noite, e também chega mais pessoas no culto também do meio-dia que vem também. 9 da manhã, meio-dia, 14 horas e às 19 horas. Bem explicado, né, pastor? Para os ouvintes que estão em casa. Não percam a bênção.

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0: Amados ouvintes do programa Voz da Libertação, que bom é poder falar com todos vocês, chegar aqui neste momento e deixar um comunicado para toda esta amada e linda audiência. Quero lembrar a todo o povo de Deus que neste mês de junho deste ano de 2026, nós estamos fazendo o último mês do propósito O Deus do Impossível. É o formulário que nós entregamos todos os meses. Nós entregamos aí no mês de janeiro, também no mês de fevereiro, no mês de março foi feito, no mês de abril, no mês de maio e agora no mês de junho. Vamos fechar este primeiro semestre do ano de 2026 dessa campanha de propósito mensal. Todo mês nós fizemos propósitos do propósito da campanha, onde Deus abençoou de maneira tremenda. Muitas pessoas foram abençoadas por Deus, muitas pessoas receberam curas, receberam livramentos, muitas pessoas foram tocadas, pegaram o formulário, fizeram o voto, fizeram o formulário, preencheram o formulário Deus do Impossível e foram alcançados por Deus através da fé. Eu quero te convidar para você vir aqui em nossa sede estadual, pegar este formulário e fazer este voto, o Deus do Impossível. Ainda dá tempo. Nós estaremos dentro deste mês de junho, este mês 6, fazendo este propósito com todos vocês e o Senhor Jesus garantindo a sua vitória. Ouça o que Deus faz e ouça o que Deus tem feito neste propósito de campanha. Olha como Deus tem operado através da fé, do propósito do formulário O Deus do Impossível.
1: Ô, irmã Amélia, o que a irmã recebeu através da oração da igreja Deus e Amor aqui de Ribeirão Preto?
2: Ô, irmã, eu fiz a campanha do envelope que o senhor deu uma vez por mês.
1: Ah, o formulário Deus do Impossível.
2: Impossível. Então, a gente tirou três vezes, está aqui guardado já com o formulário para poder dar dia primeiro. Aí, hoje, ele vai lá para fazer entrevista lá no Mexão no Papatempo.
1: Deus já abriu a porta de trabalho para quem que é? Seu neto, seu filho?
2: Ele está com 34 anos.
1: É seu neto? Como é que ele chama?
2: Ele chama Dione.
1: Olha aí, Deus abriu a porta de trabalho. Vai lá hoje já fazer a entrevista. E a irmã está contando a benção que isso aconteceu através do formulário O Deus do Impossível. Quem crê que Deus faz o impossível?
2: O irmão, né, estava orando. Eu não fui revelada, não. O irmão estava orando aí. Aí eu falei, meu Jesus, aí eu minha perna. Minha perna, peguei, bater assim. Aí Deus curou minha perna.
1: Olha só, a irmã está dizendo que ela chegou na igreja, no momento da oração da igreja, na oração do altar, ela sentia dores na sua perna direita. E aqui na hora da oração, Jesus curou ela. Tá feliz, irmã?
2: Tô feliz, mano, muito feliz,
1: irmã. Quanto tempo a irmã sentia esses problemas na perna?
2: Tem muitos anos.
1: E agora não dói mais nada?
2: Não dói mais.
1: Então vai lá, faz a prova aí. Vai lá, olha ela procurando curada. Quem dá glória a Deus pelo milagre de Jesus? A senhora mora em qual bairro aqui?
2: Lá no Quintino 2.
1: Deus abençoe, irmã, grande a sua fé.
0: Bênção, ouvintes, que maravilha, aí está a nossa irmã contando. Ela é uma das pessoas que fizeram o propósito do formulário e receberam a bênção de Deus. E olha, muita gente, ficaríamos aqui horas colocando relatos de pessoas que foram curadas através do formulário O Deus do Impossível. Então eu quero convidar a você a vir aqui em nossa igreja Deus e Amor, em qualquer culto, em qualquer horário, procurar aqui os obreiros, obreiras, e você vai pedir. Fica lá no altar, o formulário Deus do Impossível, você vai pegar, fazer um propósito, levar para sua casa, preencher, trazer dentro desse mês de junho com um propósito de Deus. Você vai fazer um propósito de fé, um propósito de dedicação e um propósito de sacrifício, em que Deus vai honrar a sua fé. Você vai escolher um valor e
1: vai colocar dentro do envelope e vai trazer aqui. E isso eu quero dizer a você que vai ser a sua fé. Você vai exercitar a sua fé. Isso é para quem crê. Para quem não crê, fica na mesma situação. Mas quem crê, receberá o poder de Deus. Então, olha, é o último propósito do mês de junho. É o mês que nós vamos fazer fechar os 6 meses, aonde qual vamos começar no próximo mês de julho, uma nova campanha, um novo propósito mensal de um formulário que Deus já tem colocado no meu coração. Tá certo, ouvintes? Olha, estamos aqui na rua Saldanha Marinho, 740, no centro da cidade de Ribeirão Preto. Deus te abençoe, faça esse propósito, o Deus do impossível.

0: horas e 31 minutos, 9 da manhã com mais 31, você ouve o programa Manhã com Deus. Eu já quero lembrar a todos que nós estaremos orando para todo mundo, viu? Todo o povo de Deus que participare nesta manhã de hoje, eu estarei orando por você. Eu estarei orando em favor da sua família, em favor da sua casa. Você que está passando um momento difícil na sua vida, nós estaremos aqui em oração. Tenho certeza que Deus, ele tem coisas boas a realizar na tua vida. Crê somente no Senhor Jesus e fará coisas grandes. Deus fará coisas maravilhosas sobre o seu lar, a tua família. Então não importa onde você esteja agora, não importa o que você está fazendo, daqui a pouquinho nós temos a oração que nós iremos fazer em seu favor. Eu tenho certeza que Deus tem coisas maravilhosas e grandes em nome do Senhor Jesus. Eu quero lembrar você, nós se aproximando do Senhor, porque hoje as pessoas estão distantes, gente, está distante. Que a Bíblia já relata mesmo, a pessoa que está em casa ouvindo nós agora, que virão dias difíceis por causa da dureza dos corações, que haverá muita dureza nos corações, as pessoas são duvidosos. Então você aí que está ouvindo nós em casa, você que está sintonizado conosco, vocês abrem o seu coração, abra a sua mente, seu entendimento para Deus. Você não pode perder uma das concentrações da Igreja Pentecostal Deus de Amor, participar, ouvir a palavra de Deus, guardar no seu coração. Eu quero que vocês observem, que ouça também o programa de rádio, A Voz da Libertação, na rede social. Então, você, meu irmão, você, minha irmã, que estão sintonizado, eu tenho certeza da sua vitória em Cristo Jesus. Que na palavra do Senhor diz que virão dias difíceis, porque eu digo para vocês que virão dias difíceis acontecerá. Eu tenho certeza que você que está em casa, ouvindo nós agora, eu tenho certeza aí da sua vitória em Cristo Jesus. Eu queria que vocês observassem uma, até mesmo antes da oração que nós vamos orar, daqui a pouquinho nós vamos observar, enquanto é isso, daqui a pouquinho nós estaremos orando por você. Uma palavra de oração para você, em nome de Jesus Cristo. Nós vamos andando adiante com essa programação e eu quero que vocês prestem atenção. Numa meditação bem pequenininha, uma meditação, poucas palavras, o pastor também, aqui nos estúdios, pastor Lourival, ele vai dar uma pequenininha. Então, vocês, eu quero que vocês prestem atenção, para você aí, às vezes ficar duvidosos, tem dúvida. Então, eu quero que vocês prestem atenção e eu tenho certeza aí que vai ser uma benção para você. Eu creio que vai dar certo para você, tá certo? Vou dar volume aqui. Volume, eu creio que vocês vão ouvir aí também, todos nós vamos ouvir. Presta atenção e nós vamos orar em seguida. Nós vamos orar para todo mundo, hein? Se vocês passar mensagem no WhatsApp, estaremos orando aqui. A oração, e eu tenho certeza da vitória em Cristo Jesus. Vamos à meditação? Vamos à meditação, pastor Lourival de Almeida.
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2: Quando nós falamos de salvação, nós sempre nos referimos a ser salvos de alguma coisa. A gente sempre é salvo de alguma coisa. Eu estava nos Estados Unidos com a Débora em 2010, quando o terremoto atingiu o Haiti. Foi uma catástrofe, né? E também observamos várias pessoas serem retiradas dos escombros, debaixo daquelas lajes, e a verdade é que sempre somos salvos de alguma coisa. E eu queria falar um pouquinho desse Deus que salva. Salva do quê? Salva de tudo. Da inundação, salva do terremoto, salva do vulcão, mas salva principalmente da perdição eterna, nos salva dos nossos pecados, enfim. Todos nós vivemos diariamente, eu digo, essa realidade catastrófica de um mundo perdido. E por essa razão, a salvação deve ser o tema do amor de Deus na vida de todos nós. Eu sou o Senhor vosso Deus que vos tirei da terra do Egito, para que não fosseis seus escravos, e quebrei os timões do vosso jugo e vos fiz andar em retidão. Nós somos salvos sempre de alguma coisa. E a gente fica, às vezes, assim, comovido ao ver uma pessoa ser tirada de uma tonelada de concreto, e casos de pessoas ficaram 70, 80 horas debaixo de... Às vezes até explosões de bombas por terroristas e tal, né? E você já viu algum caso de alguém que, ao ser salvo de um escombro, salvo de uma enxurrada, salvo de uma onda gigante, você já viu alguma pessoa, ela ficar chateada? Puxa, eu tô tão chateado que eu fui salvo.
3: Ela fica surpresa, agradecida, não, né? É? Começa até uma nova etapa na vida dela.
2: Claro, né? Ninguém, estou tão chateado que eu estava morrendo afogado naquele rio cheio de esgoto e alguém me salvou, né? Não, as pessoas demonstram a salvação. Não há ninguém que... Eu nunca vi ninguém, por exemplo, a enxurrada cheia de esgoto, né? Levando a pessoa, aí consegue... Eu não vi ninguém falar, me joga de novo. Nunca vi ninguém se retirar de escombros. Ah, eu quero voltar para lá. Não. Nós nos tornamos cientes da necessidade da salvação. Ou seja, quando nós conseguimos enxergar os perigos, quando nós conseguimos enxergar coisas que podem ceifar a nossa vida, nos destruir, e somos tiradas dessa situação, então nós enxergamos primeiro a nossa necessidade de salvação. Quando dá um terremoto, uma pessoa está lá de baixo, a pessoa cita, eu preciso ser salvo. Quando caíram as torres, algumas pessoas foram tiradas dos escombros, depois de vários dias, elas gritavam ali, ah, estou aqui, aquela voz fraquinha, ah, eu preciso de salvação, precisa ser salvo. Nós vivemos todos os dias, ouvintes, essa realidade de salvação, porque o mundo que nós estamos vivendo, ele é envolto nessa catastrófica situação de destruição e morte. Então a salvação, o nosso resgate, tem que ser um tema na nossa vida, na vida sua que está ouvindo aí do outro lado, porque você precisa reconhecer a sua necessidade, a mais profunda, e que existe salvação em Deus. Quanta gente foi salva, né? De tantas situações. Abraão, Ló, José do Egito.
3: Noé e a família.
2: Noé e a família. Eu, você, nós temos um Deus que nos salva. Temos um Deus pronto para nos resgatar. Olha, ouvinte, quando Cristo estava para nascer, José foi instruído a dar o nome de Jesus, que significa: ele salvará o seu povo dos seus pecados. Nós precisamos de ser salvos. Você precisa dessa catástrofe que representa o pecado. Ele nos salva das nossas dificuldades, dos nossos inimigos, dos nossos pecados. Para falar a verdade, ele nos salva até de nós mesmos.
3: É verdade. Não é? Mensagem bonita, né? Espero que o ouvinte esteja aí recebendo esse toque de Deus através da mensagem também pregada.
0: Tá aí, gente, tá aí, que palavras, né? Palavras maravilhosas sobre salvação. Eu não sei a sua situação que você está enfrentando, eu não sei o seu problema, eu não sei a sua causa, só sei que eu vou orar por você agora. Eu vou orar pela tua família, eu vou orar pela tua vida espiritual, vou orar para Deus te dar força, te dar graça, para Deus te dar a direção do Espírito Santo na tua vida. Eu não sei como meu irmão está agora. Eu não sei como minha irmã está neste momento. Meu irmão está. Qual é o grau que você está? Grau de quê? De tristeza, de angústia, de mágoa, de revolta. Eu não sei que ponto você está aí agora, que perdeu o controle. Eu não sei. Mas nós vamos orar por você. Eu tenho certeza absoluta da vitória em Cristo Jesus. De repente você está ferido, de repente você está ferida, de repente você está passando um momento tão difícil aí na tua vida. Jesus te ajuda você a carregar sua cruz. Isso você pode ter certeza. Nós vamos orar, e Jesus tem grandes vitórias a realizar na nossa vida a partir de agora. Feche seus olhos onde você estiver. vocês que fez seu pedido de oração, vocês que estão no aplicativo, você que está com essa, está ouvindo essa rede de emissora, você que está aí ouvindo nós neste momento e vai orar conosco agora. Feche os seus olhos, liga seu pensamento com Deus. Esse é o momento da oração a partir deste momento. Glorioso Deus, eterno Pai, em nome de Jesus, eu estou aqui na presença do Senhor agora. Eu peço a ajuda do Senhor, eu peço misericórdia, eu peço perdão dos nossos pecados, eu peço perdão das nossas faltas, nossas falhas diante de Ti. Vai de encontro, meu Pai, esse lar, vai de encontro essa família, vai de encontro essa pessoa que está de cama, essa pessoa acamada, essa pessoa que está cadeirante, essa pessoa que depende da muleta, essa pessoa que depende do andadouro, essa pessoa que depende desses aparelhos para usar no seu corpo, no seu braço, na sua perna, essa pessoa que está trímena para se controlar os nervos. Oh meu Deus, visita agora, Senhor, esse senhor, essa senhora, visita neste momento, essa pessoa que está vegetando em cima de uma cama, essa pessoa que sofreu um AVC, sofreu um infarte, essa pessoa que teve um grave acidente, essa pessoa até mesmo foi um acidente, até mesmo foi baleado, baleada, e ficou a sequela terrível, ou passou pela cirurgia e ficou uma sequela terrível. Senhor meu Deus, tem misericórdia. E essa pessoa está agora vegetando nesta cama. Essa pessoa que sofreu um AVC, essa pessoa que eu já disse que sofreu um infarte, está aí, meu Pai, agora. Às vezes nem conversa, escuta somente as pessoas conversar de perto. Meu Deus e meu Pai, é no nome de Jesus Cristo, visita, meu Pai, essa senhora que sente dor de dia e de noite. Essa senhora tem um problema gravíssimo no nervo ciático, tem um problema gravíssimo nas pernas, não anda mais. Essa ferida, ó Senhor da Glória, varicose, essa úlcera varicose, meu Deus, visita neste momento. Essa pessoa que tem essa enfermidade, essa pessoa que tem um filho, que ele é autista, tem cada grau de autista, cada grau, um grau, dois graus, e vai, tem cada grau autista, e tem aquele filho ainda que a mãe controla, o pai controla, mas tem aquele filho, aquela filha que o pai não consegue controlar, a mãe não consegue controlar, a família não consegue controlar. Meu Deus, visita essa casa neste momento, visita essa família neste momento, visita de uma forma especial, visita também essa casa, Senhor, que está vazia agora, visita nossa irmã Sandra, meu Pai, que estava dizendo ontem que seu esposo partiu tão de repente, e ela diz que não tem palavras, não recebe palavras para consolar, não tem palavras, não existe palavras. É só Deus, que o vazio tem, é tamanho, o vazio não tem tamanho, não tem, meu Pai, palavras. Por isso que eu digo, Pai, nessa oração, em nome de Jesus, visita essa família lutada, meu Pai, visita, Senhor, visita esse filho que perdeu a mãe, que perdeu o pai, visita, meu Pai, de uma forma especial. Visita de uma forma grande, poderosa, maravilhosa, porque o Senhor é Deus que tudo pode fazer, coisas grandes e firmes que eu não sei, que eu não sei ainda. Visita, meu Pai, de uma forma gloriosa, visita de uma forma sobrenatural, de uma forma excelente, em nome de Jesus. Em nome de Jesus, abençoando os cultos de hoje, abençoando as concentrações de hoje, abençoando a igreja de hoje, os cultos marcados agora, abençoando as concentrações marcadas nesta manhã de hoje. Obrigado, meu Pai, por tudo. Esta é a minha oração, meu clamor, Recebe o pedido, meu Pai, minha súplica, que está nas tuas mãos. Responde com fogo, responde com graça, com virtude. Visita cada um de nós, meu Pai, toda a minha família, a minha casa. Visita os meus filhos, noras, netas. Visita meus irmãos, minhas irmãs de sangue, minhas sobrinhas, meus sobrinhos. Visita a igreja do Senhor. Visita o pastor, Senhor da Glória. Visita os obreiros, as obreiras. Visita os teus servos, as tuas servas, Senhor. Visita o pastor Cláudio, use ele em tuas mãos. Está na frente dessa grande obra. Visita, Senhor. Visita a diretoria da nossa igreja pentecostal do Jambor, os diretores, a presidenta, nossa irmã Irene Miranda. Dai a vitória, Senhor. Abençoa de uma forma especial o culto de hoje, para que seja uma bênção. Em nome de Jesus, eu te agradeço por essa oportunidade. Visita todos os hospitais também, aqueles que vão passar por cirurgia agora, aqueles que estão na mesa de cirurgia neste momento. Que os médicos, meu Pai, venham tocar. Sim, vai tocar, mas primeiro a mão do Senhor sobre essa pessoa. Em nome do Senhor Jesus, eu creio na vitória do Pai, eu creio na vitória do Filho, eu creio na vitória do Espírito Santo da verdade. Amém? Amém, Jesus. E graças a Deus.

Tá aí, gente, a oração, você que recebe a oração, Deus te abençoe você. Você também que está ouvindo nós, que precisa voltar para Jesus, você que precisa até mesmo voltar, fazer aquilo que você fazia, que você gostava de fazer, você pregava, você orava, você gostava de estar em oração. E esse prazer seu acabou tudo, foi embora. E aí, meu irmão, e aí? Toma uma decisão aí. E aí, meu irmão? Ah, eu saí por causa de uma pessoa aí, tal, de certo. Eu saí por causa daquele jovem, eu saí por causa daquela moça, eu saí por causa daquele irmão, aquele obreiro. E aí, meu irmão, e aí? E aí, pensa um pouquinho aí. Pensa aí, pensa o que Jesus te deu. Pensa aí no grande livramento que Jesus já te deu, grandes vitórias já te deu. Pensa aí na sua vida. Pensa aí que você tem uma alma, ela volta para Deus. Pensa aí um pouquinho. Toma uma decisão aí agora. Não vive com saudade, não. Quando você tem aquela saudade, você comenta, eu fazia isso, fazia aquilo. Você sabia que já é uma lembrança? O Espírito Santo de Deus faz você lembrar o que você fazia. Aí você olha assim, hoje eu não faço mais. Aí você pensa assim, não é verdade? Então, meu irmão, é o próprio Deus te lembrando para você voltar. Então eu diria para você agora, levanta a tua mão, onde você estiver agora, levanta a tua mão e diga assim comigo: Senhor Jesus, a partir de agora eu volto para o Senhor. A partir de agora que o meu nome volta escrito no livro da vida, cele com teu sangue. A partir deste momento, Senhor Jesus, eu te aceito como Salvador da minha alma. Fala comigo, escreva meu nome no livro da vida e cele com teu sangue. Fala assim comigo: Jesus, perdoa todos os meus pecados e me dê a bênção na minha vida e me dê a vitória em nome do Senhor e Salvador Jesus Cristo. Amém? Amém, Jesus. Fala amém? Fala amém? Então fica firme a partir de agora.

0: Muito bem, ouvintes, graças damos ao nosso Deus pela programação. A Voz da Libertação está chegando até você, seu lar, a sua casa e também a sua família. Eu quero neste momento convidar vocês para neste domingo, hein? Domingo agora, nós estamos no último domingo da campanha do propósito do mês, desse mês, aonde qual nós estamos no mês de maio. Será domingo agora, dia 31, no horário das 9 da manhã, 2 da tarde e 7 da noite. Eu vou estar com vocês no horário das 19 horas.
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0: Nesta noite de domingo, no horário das 19 horas, eu quero convidar você, sua família, sua casa, para nós estarmos louvando e bendizendo o nome do Senhor Jesus na grande campanha Profetizando no Vale. E também estaremos nesse grande propósito em favor com o tema Me Aquecendo no Rebanho e também Eu e Mais Um. Então, no horário das 19 horas, eu estarei com todos vocês nesta noite de domingo para pregar a palavra de Deus com o culto da família. É o culto da família também nesse domingo.

0: onde você é o nosso convidado especial. Não falte, sejam abençoados, sejam participantes. E lembrando que todo domingo temos aqui também o culto no horário das 9 da manhã. E também no horário das 2 horas da tarde. À tarde, o nosso querido presbítero Luiz Cardoso, ele que prega a palavra de Deus e ora por todos nós. Venham receber uma palavra do coração de Deus, uma palavra da parte de Deus na sua vida. Você será impactado pelo Senhor nosso Deus. Então, no horário é aqui das 19 horas, estarei com os irmãos pregando a palavra de Deus.
1: 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Ele não esperava receber Jesus em sua casa. Ele não esperava receber Jesus em sua casa. Quando ele escuta Jesus dizendo: desce depressa, porque hoje me convém pousar em tua casa. Quando ele ouve estas palavras, automaticamente ele recebe o que era improvável e fica surpreendido por Jesus. E o que acontece, pastor, nesta hora? Acontece o inesperável. Quantos acreditam que vai acontecer o inesperável hoje aqui na tua casa, na tua vida? Você em casa acredita que vai acontecer o inesperável? Vai acontecer!

Aí está, ouvintes, a palavra de Deus sendo pregada e será nesta oportunidade, neste domingo, dia 31 de maio, onde você receberá a palavra de Deus direto do coração de Deus ao seu coração. Então eu quero convidar você que está me ouvindo para não ficar de fora das bênçãos de Deus, daquilo que Deus tem para a sua vida, para a sua casa e também para a sua família. Anote o endereço: Rua Saldanha Marinho, 740, no centro da cidade de Ribeirão Preto. Nesse domingo, então, às 19 horas, culto com a família, e você é o nosso convidado especial.

0: tragam a sua família, tragam a sua casa, tragam o seu lar, traga aí você que precisa de receber uma palavra do coração de Deus, um coração que precisa ser tocado pelo Senhor Jesus. Venha neste domingo, escolha um horário e seja participante das bênçãos de Deus nosso Pai. Tá certo, ouvintes? Vamos aí seguindo com o programa A Voz da Libertação, dentro destas emissoras que retransmitem a voz de Deus, a voz da libertação.
1: Mas seguimos aí, nós vamos seguir agora com outro estúdio, pastor, neste momento, em rede, a partir de agora. Você que está ouvindo em casa, nós retorna às 11 horas da manhã. Daqui a pouquinho, daqui a uma hora, nós estamos de volta. Deus abençoe o presbítero Fábio Júnior na mesa de som, aqui com o operador Josias, e nós voltamos em rede. Deus abençoe, prossegue no ar o programa Manhã com Deus. Deus abençoe.
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5: São deste mundo, das almas, das vidas, e nós nos deixamos levar pelas visões deles, as direções deles, e tiramos o nosso coração do único lugar que deve estar, celebrando as pequenas e grandes coisas, as pequenas e as gigantescas obras que Deus fez em Jesus Cristo, o seu Filho, para não nos perder, mas para ter não só o coração, mas o coração, a alma, o ser e o espírito em obediência de viver. Eu quero te fazer uma pergunta. Você já entregou o seu coração? Mas você está como aquele filho, ou está como aquele filho que só demanda o que o pai tem? O senhor tem poder para me curar? Me cura? Claro que ele tem. O senhor tem prata e ouro para me dar? Vamos lá, me prospera. O senhor é medicina, o senhor tem um antídoto para as minhas feridas, me cura. E quando o pai cura, ele faz o quê? Quando o pai sara, ele faz o quê? Até quando você vai continuar assim? Você não entendeu que tudo que Deus nos deu em Cristo, ele nos deu não porque tínhamos alguma coisa para dar, não porque você podia fazer alguma coisa para retribuir, não. Meu pai não levanta 4 horas da manhã para assar costela quando eu chego, porque eu tenho dinheiro para dar. Ele tem mais do que eu. Meu pai não faz isso porque ele quer um presente, uma camisa, uma blusa, um carro. Não. Meu pai faz isso porque ele me quer ter como filho. Não está estabelecido relacionamento em prata, em ouro, em resposta, em eu peço e tu me dás. Não, é de coração. Ah, meu amigo, quando você tem este acesso, querido, ao Pai, você não precisa pedir nada. Você não precisa pedir nada. Você chega e o Pai fala: eu vou te abençoar. Aleluia. Você chega enfermo, você nem fala. Aquele filho está ali orando, Deus fala: hoje é o dia de eu te curar. Eu vou te curar. Eu vou te curar. Você está ali sentindo-se abatido, precisando ser revestido. Você está ali naquele culto e Deus fala: hoje eu vou te dar do meu Espírito para ele testificar que você é salvação no meu filho e o meu filho é salvação na sua vida. Você nem pede. A maioria da minha família foi batizado na igreja ouvindo cânticos, nem orando não estava. Eu tenho um primo que foi batizado ouvindo o hino 84 da Harpa. Sou eu aquele, oh grande eu sou, e onde estás também estou. Não de... Na hora, pá, o Espírito Santo batizou ele, querido. Hã? Eu tenho um tio que estava indo na caravana, estava evangelizando, e ele já estava esperando há 22 anos ser batizado com o Espírito Santo. Estava dentro da caravana, as irmãs começou a louvar, o Espírito Santo veio nele e batizou ele com poder e com fogo. Quem está entendendo? Você não precisa nem pedir. Você não sabe quando vai ser, mas porque ele tem acesso ao teu coração, você está na viva esperança. E aquela comunhão, ela traz a hora certa, o momento exato, e a obra acontece em você. Receba esta palavra em nome de Jesus. Aleluia. Ponha-se de pé por gentileza. Deus não quer uma outra coisa nossa aqui. Querido, Deus não quer apenas uma entrega, como diz a Bíblia, como uma manhã passageira. Ele quer saber aonde está o teu coração. Os teus amores, os teus senhores, as tuas vontades precisam todas serem sacrificadas para que a presença alabás, turimicanda alabaia, ou glória, para que a presença dele possa habitar em nós. Corações machucados vivem ressentidos, amargurados por falta de alguém, porque não tem o que gostaria de ter, porque no processo da vida foram deixados. Só que o nosso Pai não é assim. O nosso Pai não é como o teu pai. O nosso Pai não é como a tua mãe. Ele é milhões, milhões, milhões e milhões e milhões e milhões e milhões de vezes muito mais amor. Ele te quer mais do que todos eles. E você deveria querê-lo muito mais do que todos. Você sabia disso? Ele te busca muito mais do que todos. Milhões e milhões de vezes mais. Pastor, então aonde está a transgressão do meu coração? Em querer a todos, menos a ele. E deixar ele por último. Você já notou que a gente deixa Deus por último em tudo, em tudo, em tudo? Tem Deus nos lábios, glória a Deus, graças a Deus. Esse dia eu estava ouvindo um senhor que tem uma religião perigosíssima e ele dizia: graças a Deus, que bom, Deus está conosco. E ele levantou a mão e falou: também sou filho de Deus, eu não sou filho do erro, eu sou filho de Deus também. Aqui a questão não é quem é filho, é aonde está o coração dos filhos. Diga comigo: Senhor Jesus, faz voltar meu coração para a tua presença, para a tua palavra, para o teu altar. Eu não quero mais continuar pecando, desejando, olhando para outros altares, para outros lugares, que não seja o Senhor. Me resgata, meu Salvador, resgata minha alma nesta manhã. Soberano Deus, maravilhoso Pai, nós queremos voltar, Senhor, nós queremos voltar de coração, com a nossa intenção, com a nossa consciência, alabaste candaraia, te calabasuri alabaia, Porque tudo que o Senhor faz, porque tudo que o Senhor nos dá, não é porque temos, merecemos, não, é porque o Senhor nos ama. Obrigado pelo teu amor sobre ela, Pai. O teu amor sobre ele impediu o inimigo, Pai querido, de o derrotar. O teu amor sobre ela impediu, meu Pai, Senhor, a Satanás de o devorar. E nós estamos aqui, Senhor, trazendo para o Senhor o nosso coração. Nós entregamos o nosso corpo, a nossa alma, o nosso espírito, e nós pedimos nesta manhã: perdoa-nos, ó Pai, perdoa-nos, ó Deus, perdoa, Lebarasuri Kalamaya, por olhar e buscar, por desejar e querer, ó Deus de poder a tudo e a todos, menos o Senhor, ó Pai de amor. Mas agora, nesta oração, nós colocamos, ó Pai, na tua presença, nas tuas mãos. Tenha, Pai, o nosso ser. Receba, Pai, o coração daquele que estava estreitado, endurecido, enganado, Pai, aquele que tinha já estabelecido o Rebassuri Alamaia. Aquele que não se entrega, aquele que do endurecido não se rende. Mas agora, Pai, nós entregamos nas tuas mãos, Senhor, nós damos, Pai, a ti o nosso coração, e dê-nos um coração de carne, dê-nos um coração, ah, Pai, amante de ti, adorador do Senhor. Elebarás te calamacanda labaia, alabasturi micanda labaia. Tira, Senhor, toda rapina, tira, Senhor, toda ruína, tira, Senhor, todas as trevas e males, e opera no coração dela, opera no coração dele. Muda o meu coração, Pai, este coração de transgressão, este coração, meu Pai, ó Deus, inclinado para o pecado, inclinado para a carne, inclinado para a avareza, inclinado para a malícia. Muda o meu coração, dera Anai candala basúria, eriala baicanda labaia. Ah, Pai, muda, Senhor, porque está escrito na tua palavra que é o Senhor que nos dará coração para sentir, coração para sentir, coração para ter o poder das tuas palavras escritas nele. Ó Deus e Pai, em nome de Jesus nós te louvamos. Oh glórias, oh glórias, oh glórias. O que não é a Bíblia, hein? Em pleno século 21, conseguiram descobrir, nunca, nem dessecando. Você sabe que quando uma biópsia acontece, para saber do que a pessoa morreu, é necessário abrir o corpo. E os maiores e melhores estudiosos nunca conseguiram descobrir que o coração não é um órgão, que o coração não é apenas um órgão de função vital, mas agora descobriram que o coração é um músculo em formato de tábua, e que você abre ele e tem mais de meio metro. Deus já sabia disso desde que criou o homem, quando ele disse: porque ninguém me perguntará, conhece o Senhor? Porque naquele dia eu, o Senhor, escreverei os meus mandamentos na tábua dos seus corações. Olha que coisa. Agora a ciência está tudo de boca aberta. Então não era um músculo. Não era só um músculo. Descobriram agora. E fizeram uma réplica perfeita. O norte-americano descobriu, depois de muito acompanhamento, ele abre aquele músculo, ele vai abrindo, como se fosse uma faixa. Quando ele se fecha, coração perfeito. Interessante, né? Deus já queria escrever no nosso coraçãozinho as suas palavras. Aonde ele quer como sede atuar no nosso coração. Ele quer só o nosso coração? Não. Não adianta só o coração se a visão está em outro lugar, o desejo está em outro lugar. Mas quando o nosso coração está nele, tudo o que é dele, nosso coração não é mais sede para prostituição, não é mais lugar para pecar. Se torna um lugar onde ele pode habitar, onde ele pode reinar, pode glorificar a ele. E nesta manhã, eu quero te chamar, decida a sua vida, entregue-se, não levante só as mãos, não entregue só o teu coração, mas todo o teu ser. Só tem um jeito de você se livrar de si mesmo, vencer a si mesmo, quando você entrega tudo a ele. E eu quero te chamar nesta manhã, você que está machucado, tem vivido em outras casas, em outros lugares, e tem passado por momentos terríveis, e o Pai continua te amando, o Pai continua te desejando. E o que você tem que fazer? Vire para os braços dele, volta para casa. Hoje é dia de voltar para casa. A ovelha sofre muito longe de casa porque ela se torna uma presa fácil. Mas quando ela volta para o aprisco, tem um pastor que a cuida. Tem o sumo pastor das ovelhas que a livra. E hoje é dia das ovelhas voltarem para casa. Eu não sei se você está abatido, não sei se você está ferido, não sei se você caiu, se você falhou, não sei se você se desanimou, mas Deus está me dando esta oportunidade de te chamar. Ele está olhando para dentro do teu coração, Ele está vendo a tua condição, e hoje Ele vai te restituir. Sai da onde você está, eu quero orar por você. Você que veio convidado, foi tocado pelo Espírito Santo, e não sabia que esta mensagem seria para o seu coração, e não sabia que esta palavra viria para a tua alma, eu te chamo agora. Venha receber o abraço dele, o perdão dele. Vem, meu querido, ô glória. Eu te recebo em nome de Jesus Cristo, meu querido. Hoje é dia da tua vitória. Tem mais? Pode vir, vem. Se tu olhares, Senhor, para dentro de mim, seja bem-vindo.

0: Você quer um coração mudado? Teu coração foi preparado até o dia de hoje para ser um lugar de destruição. Mas Deus está dizendo, eu mudo o seu coração. Sabe o que mais me encanta na Bíblia, amado? E eu sei que todas essas lágrimas são reais. A Bíblia diz assim, ó. E adorou Saul conforme a palavra do Senhor. E Deus mudou o seu coração. Tudo que Samuel disse, assim será, aconteceu. E quando ele saiu do arraial, a Bíblia diz que já não era mais o mesmo Saul. Deus mudou o coração. E é tão lindo. Esses dias eu estava orando por uma pessoa da minha família. E ela ia morrer, não tinha jeito. E eu fui orando, orei uma hora, uns minutinhos. E aí me cansei, deitei e continuei orando. Irmãos, de repente eu vi uma enorme mão. Uma mão de homem, mas enorme. Que entrava no peito daquela pessoa e tirava o coração. Eu levei aquele susto, falei, meu Deus, que é isso? E Deus falou, eu estou operando o coração. Quem pode mudar o coração, irmão? Ninguém. Querida, você não vai mudar. Querido, você não vai mudar se você não entregar a tua vida a Deus. Não tem. Tem como você. E se você mudasse, não haveria o porquê de Jesus Cristo padecer a rude morte de cruz para te dar esse direito de libertação e de mudança. Então não fique insistindo, lutando sozinho, perdendo tempo. Você está perdendo tempo. Deixa Ele operar esse milagre. Tem mais alguém? Levante as mãos para cá. Vamos orar. E nós recebemos eles. Sejam bem-vindos à vida, queridos. Você que veio de longe, veio para reconciliar, vem também. Se no momento da oração Deus ministrar, faz como os nossos irmãos aqui, ó, que tomaram essa decisão. Vem também. Não deixe o teu coração como terra desmurada para ser invadida e atacada. Não. Deus, Ele deu Jesus Cristo para nos resgatar e salvar. Levante as mãos. Se no momento da oração você sentir de vir, venha. Nós vamos orar por você. Soberano Deus, recebe nas tuas mãos. Pai, a vida dele agora pertence a ti, ó Deus da salvação. E em Jesus Cristo, teu bendito filho, medekalamassuri alamaia. Kandalabas, tekalabassuri alamaia. Ele decidiu estar aqui, Pai. Ele se decidiu por ti se render ao Senhor. E eu peço, Pai de amor, a salvação. Não só sobre aqueles que aqui estão. Não só sobre aqueles que estão em casa. Mas que agora a ministração, a operação do Senhor sobre a alma de cada um deles aconteça e permaneça para todos sempre. Em nome de Jesus. Querido, qual o seu nome?
1: Wilson.
0: Agora, a partir de agora, é paz do Senhor. Querido, qual o seu nome?
1: Mateus.
0: Mateus, agora é assim, ó, paz do Senhor. Recebe o abraço nosso do obreiro aqui também. Nós vamos te ajudar. Aplauso para Cristo. Ô, glória! Vamos cuidar, vamos levá-los ali. Vamos tomar o nome deles. Por favor, irmãs, vem cá. 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

Eu ouvi os anjos cantando conosco aqui, hein? Deus tocou no coração de alguém aqui para adorá-lo com espírito e verdade. Deus está operando só no louvor, no louvor que você está apresentando. Deus já está ministrando resposta dele. Amados, ponham-se de pé, nós vamos entregar a nossa oferta, nosso, aquilo que está. Olhe para cá. A Bíblia diz que nós não damos dinheiro, aquilo que temos na carteira. No livro de Reis, a Bíblia diz que o Senhor testificou. Salomão sacrificou mais de 2.000 cordeiros e bois. E quando ele voltou para casa, naquele então ele não tinha pedido nada. Sabe o que Deus falou? Porquanto houve isso em teu coração. Boi ele já tinha. Prata e ouro existia sobrando. Mas o que Deus falou para ele? Porquanto houve isto em teu coração de me sacrificar. Ou seja, Deus está dizendo, eu não olhei para os bois, eu olhei para o teu coração. Deus não está olhando agora para a sua posse, para a sua mão. Ele está olhando para o teu coração. Há desejo de fazer a vontade dele. Há desejo de ver a obra dele prosperar. Há desejo de ver a obra dele alcançar. Então você vai ofertar com o seu coração agora. Pastor, eu não trouxe aqui o meu voto. Eu não trouxe as minhas primícias. Olhe para cá. GC, tá o QR lá já. Ó. Aqui você aponta. E é tão fácil, irmão, que agora a gente até começa a comentar. Meu Deus, como é que pode? Como foi tão rápido? Jamais pensei em ofertar deste jeito. Você aponta lá, ó. Quando você abre aqui, presta atenção. Você, olha lá, já está. Você vê que coisa. Você já transfere o que você quer. Ah, pastor, eu quero transferir à vontade. Pastor, eu quero transferir 50, 20. O que Deus pôs no coração, você vai fazer agora. Ó, já apareceu, ó. Igreja Pentecostal, Deus e Amor. Agora você faz o quê, ó? Coloca o valorzinho. Avançar. Quer ver quantos cliques? Coloca a senhazinha. Acabou? Olha lá, ó. Já foi. Acabou. Está feito. Ah, mas eu não quero fazer assim porque eu não sei. Tem a máquina ali. Você vai ofertar do jeito que você sentir. Ponha-se de pé, deixa eu orar. Ah, pastor, mas é fim de mês. Aí é que a vitória vai vir dobrada. Quem entendeu, diga glória a Deus. Fim de mês, a bênção vai vir recalcada, sacudida e transbordando. Quem crê, diga glória a Deus. Levante as mãos. Vamos orar. Vamos orar. Presbítero Levi, prepara, porque Deus já está operando milagre aqui. Já tem milagres aqui. Levante a mão. Levante a mão. Quero levantar minha oferta que eu acabei de fazer. Levante as mãos, soberano Deus, maravilhoso Pai. Em nome de Jesus Cristo, Pai. Recebe a nossa oferta. Recebe o nosso propósito. Recebe o nosso voto. Recebe o dia do teu filho, Pai querido, não permita o inimigo, Senhor, devorar a saúde, os bens, a casa, o lar, Senhor, queima agora todas as trevas, queima agora todas as setas, queima agora todos os males, tudo que estava fechando as portas, trancando tudo, impedindo, Senhor, a prosperidade do teu amor. Eu peço, Pai, pela vida dos ouvintes, eu peço pela vida daqueles que estão em casa. Ah, Pai, a bênção sacudida, a bênção recalcada, alabacanda alabaia. Não rejeita, Pai, o nosso jejum, não rejeita a nossa oração, não rejeite o nosso propósito, não rejeite a adoração da oferta dele, não rejeite a adoração da oferta dela, Pai. Recompensa agora, alamasturimicanda alabaia. Deus recebe, Deus recebe, Deus recebe a adoração também da nossa condição, Senhor. Transforma agora esta situação de aflição em oportunidade de intervenção dos céus para fazer prosperar o caminho deste moço, o caminho desta mulher, o caminho deste homem. Repreende a seta, a inveja, repreende o mal. Sai, legião infernal, sai, casta diabólica, sai, legião maligna, sai em nome de Jesus.
Agora, coloca aí dentro do alfoli. Você que está com o cartão, dá o sinal com a mão. A irmã está aqui, ó. Ela vai aí até você, faz a sua oferta e Deus vai te abençoar. Louvemos a Deus e eu já quero orar pelos dons do Espírito Santo. Quem quer louvar a Deus, diga glória a Deus. Glória a Deus.

0: Palmas, Alex, para Jesus, aleluia.
1: Aleluia. Queridos, tem uma pessoa que está em nosso meio esta semana que está para entrar. Você está apreensivo porque você está para operar. E você veio buscar a Deus para Ele tocar na sua vida e te dar o livramento. E Deus está agora te alcançando. Aonde está esta pessoa? Não ainda. Chamei mais uma vez. Nesta semana que está para entrar, você vai ter que operar. E Deus, Ele está te dando a oportunidade de viver a resposta dEle. A última vez chamei. Não, não. Poderia dizer que é, poderia dizer que é. Eu oro também pelas pessoas. Vem cá. Eu oro pela senhora lá, mas ainda não. Não, não, não, não, não. Eu quero a pessoa dar revelação. Não sei se é medo que você tem no teu coração, mas Deus quer te operar. Chamei a última vez. Quer a vitória do Senhor? Vem cá, meu irmão. Glória a Deus. Vem cá. Aplauso para Cristo. Irmão, tem quatro pessoas que Deus está me revelando que você tem um problema de uma sinusite crônica que está se agravando a cada vez mais. E você pediu o milagre de Deus, Ele vai operar. Quatro pessoas, levantou a mão lá, vem senhora, vem, vem, não demora, porque Jesus opera e opera agora. Aonde está outra pessoa? É uma dor, um mal-estar, vem, Jesus vai operar agora, sai do seu lugar. O Espírito de Deus, quem é de Deus, diga glória a Deus. Me mostra em revelação, 14 pessoas, numa aflição, porque o teu coração está enfermo, e a medicina já diagnosticou, pré-candidato. Já para o infarto. Mas Deus está dizendo, creia que Ele vai operar. Aonde estão? Venha cá, minha irmã. Isso, a senhora aí atrás. Fica só dando tchau, não. Te põe a fé em ação. Aonde estão as outras 13 pessoas? No teu coração. Vem, minha irmã. Vem, Jesus vai operar agora. Diga glória a Deus. Vem. Jesus vai te dar coração, não. Você crê que Deus dá ou não dá? Diga glória a Deus. Ele vai dar coração novo, como eu vi naquela visão. Deus operando o coração daquela pessoa. Ele vai operar o teu coração aqui agora. Ele pode dar e Ele tem poder para fazer. Uma senhora me buscou, Levi, de idade assim, disse, pastor, eu não podia ir embora sem contar um testemunho. Sabe aquele dia, pastor, do coração? Falei, não, lembro, filha, são tantos dias. Então o senhor mandou voltar, fazer o exame e trazer. Olha aqui, pastor, Deus me deu um coração novo, pastor. Falei, glória, eu celebro contigo, foi Deus que te deu. Cadê as 14 pessoas reveladas? Deus vai atuar agora. Levante as mãos, venha. Não, não vai continuar esta aceleração, esta angina, este coração fraco, inchado, vai ser curado. Levante as mãos e venha. Diga glória a Deus. Eu quero apresentar em oração. Deus vai tocar na coluna de 12 pessoas que você já estava até concordando em viver a base de remédio. Vem, Jesus vai tocar na tua coluna agora, vem. Você não pode mover, fazer qualquer movimento brusco, que é como se tivesse quebrado você pelo meio. Jesus vai te curar, vem. Levante a tua mão e dá glória. Levante a tua mão e dá glória. O Espírito Santo está me mostrando 11 pessoas, circulação. Eu vejo você pedindo a Deus para te socorrer na tua circulação e operar um milagre. Venha, por favor, levante as mãos e vem. Ele opera, diga glória a Deus. Tem uma pessoa que já começou a cair o teu cabelo, a inchar o seu abdômen, e este câncer está se agigantando. E se você crê, Jesus vai te curar deste câncer aqui, agora. Aonde está esta pessoa? Ainda não levantou as mãos? Não. Deus, vem cá, Jesus te cura, diga glória a Deus. Quem crê que Ele cura do câncer, diga glória a Deus. Irmãos, Deus, Ele quer ver a sua disposição e a fé do seu coração. Ele vai operar. Você que está enfermo, querendo tratar, medicar. Você que está enfermo e diz que não tem jeito. O Senhor opera. O Espírito de Deus está me mostrando 41 pessoas que você estava diante de Deus, colocando a sua saúde, pedindo a Deus para o Senhor te tocar. É dores que te consome, que vai e que vem. e que tem sobre o seu corpo uma influência que tem dias que você não sabe. Vai ao médico, é como se tivesse bom, e aquelas dores continuam. Deus vai repreender esta seta das dores. Levante as mãos e vem, vem. Vem, fica sentado não. Levante as tuas mãos e vem. Vamos expulsar toda a enfermidade. Diga glória a Deus. Irmãos, tem coisa que você precisa crer. Eu estava orando com o irmão na montanha. Aí ele falou: pastor, eu senti de contar um testemunho. Falei: pode contar. Ele disse: eu orei por uma senhora. Deus falou: você vai fazer 15 dias de jejum e oração para orar por uma pessoa que eu vou te levar. Olhe bem, olha o que é Deus. Ela está desenganada da medicina. Ele disse que quando estava no 15º dia, chegou uma pessoa na oração e falou: irmão, o senhor não quer ir orar pela Bertrana? Ih, rapaz, está feia, hein? Cheia de cistos, por que não dizer caroços, né? Da cabeça até o pé. Você não quer ir orar por ela? Ele falou: rapaz, eu estou aqui num propósito, Deus falou que ia ter um desafio para mim. Ele falou: é esse o desafio, vamos lá. Aí disse que ele contando, né, disse que foi orar, chegou, disse que não teve como conversar, não fez apelo para a mulher não, disse que ela estava afastada dos caminhos, disse que ele levantou as mãos em direção e falou: ó, está curada deste teu mal, Jesus me mandou interceder por você e você está curada. Aí disse que o irmão que convidou, ele falou: nossa, que irmão frio, né? Veio colocar emoção, a mulher está toda podre, cheia de caroços. Diz que ele fez a parte dele. Diz que nem ungiu, não ungiu com azeite. Virou as costas, estava indo embora, começou a estourar aqueles caroços. Tum, tum, tum, tum, tum, tum. E aquela secreção lavou toda a casa onde ela estava sentada. Aí presta atenção. Aí você falou: oh, que milagre maravilhoso. De repente ela caiu no chão e começou a gritar. Ah! Ah! E se contorcer de dor e colocar a mão. Aí o outro rapaz falou: meu Deus do céu, ele orou ou ele matou a mulher? Olha a mulher caindo. E a mulher gritava de dor. Ela se levantou e quando ele estava indo embora, disse: meu irmão, vem cá. Eu senti de compartilhar com o senhor. No momento que o senhor orou, o maior milagre não foi os tumores que Deus estourou. Eu operei há 2 anos atrás de um tumor no intestino. A medicina me operou e deixou o meu intestino virado para cima. Faz 2 anos e meio que eu defeco pela boca. Ele disse que não acreditou. Quando ela acabou de falar com ele, ela falou: dá licença do banheiro. E foi correndo para o banheiro. Foi para o banheiro, usou o banheiro normalmente, depois de 2 anos. Irmão, agora, se você duvida que Deus cura um câncer, como é que você crê que Deus vai virar o intestino da pessoa? Agora você quer que 3:30 da madrugada no monte, um servo de Deus orando, ele vai contar uma mentira dessa, irmão? Hã? Quem crê que Deus faz quando você ora com fé? Deus faz. Está lá a mulher viva para a glória de Deus. A medicina errou a operação, virou o intestino e ela não conseguia. Olha que sofrimento, irmão. Dá um ruim até de pensar. Mas quando Deus faz, Ele faz, querido. Então eu não sei porque você está duvidando que Deus pode mudar a tua vida. Eu não sei porque você está duvidando que Deus pode curar essa ansiedade que está na tua alma. Eu não sei porque você está duvidando. Você tem que crer. Fica de pé, vamos clamar. E você vai contar a bênção aqui agora. Você já vai testemunhar agora. Ah, pastor, mas eu não creio. Agora você vai crer. Você vai crer, porque esse testemunho é para fazer você crer. Oremos a Deus. Soberano Deus, maravilhoso Pai, em nome de Jesus Cristo, Pai bendito, toda obra das trevas, do inferno, toda obra do mal, toda legião infernal, todas as dores, toda doença na pele, no sangue, no nervo, nos ossos, agora pelo poder da fé, nós repreendemos, Pai, aquilo que estava trazendo morte, aquilo que estava trazendo destruição. Meu Deus, olha a situação desta vida, com esta artrite, esta tendinite, osteoporose, esta pessoa com estas dores reumáticas, aqueles que foram revelados e os que não foram revelados, Pai, este pulmão que está desenganado, contaminado, ó Deus, pela enfermidade que está, Senhor, se alojando. Sai daí, enfermidade, sai, sai. Sai da coluna dela agora. Toda distorção, toda aflição, toda enfermidade, sai. Sai da coluna dele agora. Em nome de Jesus, nós repreendemos a cegueira. Nós repreendemos a miopia. Nós repreendemos a catarata. Nós repreendemos, Senhor, as feridas dos olhos. Nós repreendemos as infecções, as inflamações. Em nome de Jesus, em nome de Jesus, em nome de Jesus. Sai daí, enxuda a enfermidade. Sai, sai, sai daí, Satanás. Sai agora da saúde dela. Tem que sair daí, sai. Sai da respiração. Sai dos brônquios, sai do pulmão. Sai em nome de Jesus. Pai, esta raiz cancerosa que estava nos seios, esta raiz cancerosa que estava na garganta, em nome de Jesus agora, nós te repreendemos. Sai, sai, sai em nome de Jesus. Sai, cisto maligno que está na cabeça, em nome de Jesus agora nós te repreendemos. Sai daí, infecção, inflamação no intestino grosso, no intestino delgado, no baço, no pâncreas, no bílis, na vesícula, nas partes hepáticas, agora nós expulsamos. Sai, sai todo mal, a enfermidade infernal. Pai, esta mulher está enferma lá dentro da casa. Pai, este homem está desenganado com câncer, prostrado em cima desta cama, mas agora nós levantamos as nossas mãos neste propósito, Pai, de consagração. Alabaste canta alabai, para o Senhor visitar os desenganados, Pai, os afligidos, os atormentados, ó Deus, com a cura.

agora. Queima agora. Queima agora, Senhor. Queima este mal que deixava esta pessoa, Pai. Ó Deus, amargada, Senhor. Agora, Pai, aquela hérnia que estava, Senhor, ó Deus, no corpo dela, na virilha, na coluna, na cervical. Agora nós repreendemos. Em nome de Jesus, receba o milagre celestial. Você que estava sofrendo com este mal, o Espírito Santo, ele te cura, Senhor. Restitui agora os ossos, restitui agora, Senhor, este útero, restitui agora esta próstata.

0: confirma, meu Salvador, confirma o milagre. Recebe a tua cura, homem. Recebe a tua cura, mulher. Meu Deus do céu, quando eu orava, Deus me mostrava 9 pessoas que queimavam, 9 pessoas queimavam o seu esôfago. Já estava em ferida. E Deus me dizia, eu estou curando. Levante a tua mão e receba o milagre de Jesus. Levante as tuas mãos. 2 pessoas andando com muita dificuldade. A necessidade de estar se agarrando em alguém. Pode levantar e andar normalmente. Jesus operou o milagre agora. Quem crê, levante a mão, diga glória a Deus. Você já foi curado, pode buscar. Nós já vamos testemunhar. Só que eu quero encerrar, presbítero Levi vai estar aqui com os pastores, ó. E nós vamos testemunhar, sabe por quê? Não vai acontecer, já aconteceu. Quem crê, diga glória a Deus. E nós vamos ouvir, pelo menos Levi, umas 5 a 10 pessoas. Todo mundo aqui quer testemunhar. Levante as suas mãos, daqui a pouquinho, ó. Daqui a pouquinho, escola bíblica, daqui a pouquinho, grande culto da tarde. Nós estaremos vivendo aquele culto, me aquecendo no rebanho. E o encerramento da campanha, profetizando no vale, com o presbítero Jerry Bochá. Vamos ouvir, aplauso para Cristo.
1: Glória a Deus. Jesus está fazendo milagre, pastor Cléber.
0: Qual
1: é o seu nome?
2: Graça.
1: Irmã Graça, o que a senhora recebeu? Estou vendo que a senhora está chorando aqui.
2: Eu recebi a graça muito grande. Na véspera do Dia das Mães, eu estava preparando, adiantando o almoço do Dia das Mães, no sábado. Senti uma dor terrível, terrível, terrível no meu peito. Dominando o peito, as costas, tudo. Isso durou mais ou menos uma hora. E eu fiquei ali sofrendo. Meu esposo queria me levar para o hospital. Eu falei, não. E segurei, comecei a andar na casa para lá e para cá, para ver se melhorava. E fiquei naquela angústia. E o Senhor foi colocando a mão em mim, foi aliviando. E eu adiantei o almoço dos meus filhos. Foi muito ruim. Durante a noite, a madrugada, senti de novo a mesma dor, forte, muito forte. Quando foi durante a semana, eu tinha consulta marcada. Conversei com a médica e ela brigou muito comigo que eu deveria ter ido no hospital. Eu não poderia ter ficado em casa. Mas o Senhor me livrou e hoje fui lá. Os exames estão marcados para me fazer dia 15, né?
0: Como Deus revelou, hein?
2: E o Senhor revelou e eu agradeço muito ao meu bom Deus.
0: Recebeu o milagre.
1: Recebeu o livramento da parte do Senhor.
0: Glória!
1: Mesmo, graça. Quem te deu o livramento?
2: Jesus, nosso Senhor Jesus Cristo.
1: Amém. Levanta a mão e glorifica a Deus, igreja. Só mais uma aqui, pastor. Como é o seu nome? O que a senhora recebeu?
3: Eu tive uma benção que a operação estava dura e a hora que começou a orar ali, ela amoleceu.
1: A senhora foi operada?
3: Eu fui operada e agora...
1: Estava duro aqui abaixo da barriga, estava doendo.
3: Estava doendo.
1: E agora, na hora da oração, o mal sumiu.
3: Sumiu, não tinha Jesus.
1: Quem te tocou?
3: Jesus
1: tocou.
0: Oh, glória. Vamos ouvir mais uma pessoa.
4: Explosão de milagres nessa manhã. Essa senhora relata que tinha sinusite crônica e agora está curada. Minha irmã, seu nome? Luz, o que a senhora tinha na sua cabeça?
5: Eu sentia muita dor de cabeça. Realmente, quando voltava o tempo, aí a dor de cabeça continuava e o meu rosto pegava fogo. E aqui a testa, aqui eu não podia nem tocar a mão. Ficava assim, ai Jesus, dor de cabeça, que dor de cabeça.
4: Era muito sofrimento.
5: Graças a Deus.
4: E quanto tempo a senhora estava sofrendo com essa enfermidade?
5: Pastor, eu não conto nem os anos, nem os tempos que eu sentia isso.
4: O que os médicos falaram para a senhora?
5: Eu nunca fui no médico, porque eu sabia que o médico estava aqui.
4: Confiou em Deus.
5: Em Deus.
4: E agora, através da oração, cadê a sua dor?
5: Para a glória de Deus, eu estou curada em nome de Jesus. Ó. Agora está frio.
0: Ô, glória!
4: Quem te curou?
5: Jesus.
4: Diga-se obrigado, Jesus.
0: Ô, glória! Tem mais pessoas para testemunhar, mas calma lá. Vamos só encerrar que elas vão testemunhar. Levante as mãos. Obrigado, Jesus. Diga obrigado, Jesus. Diga obrigado, Jesus. Olha, não deixe passar. 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
1: Pastor Kleber, só um aviso aos irmãos. Quem está me ouvindo aí, diga glória a Deus. Irmãos, preste atenção. Dias 13 e 14 teremos o aniversário da igreja. Quem está sabendo, diga glória a Deus. Que dia que é? 13 e? Sábado e? Agora, no próximo sábado e no próximo domingo, teremos a Santa Ceia do Senhor. Atenção. Sim. A Santa Ceia normalmente é no segundo domingo do mês, sim ou não? Por conta do aniversário, vai ser no primeiro sábado e no primeiro domingo do mês. Dia 6 e 7. Quem entendeu, diga amém. Amém. Que dia que vai ser a Santa Ceia? 6 e 7. Avisa todo mundo, quem é membro aqui da igreja. Pastor Kleber, tem gente que não pegou a carteirinha ainda.
0: E?
1: Quem não pegou a carteirinha de membro ainda?
0: Está disponível.
1: Passa na secretaria da igreja, porque a sua carteirinha está lá te esperando. Quem entendeu, diga glória a Deus.
0: Levante as mãos. Davi Miranda estará, Davi Neto estará no sábado. Ele vai estar no sábado a partir das 19h. E eu estarei com vocês a partir já das 10 da manhã no domingo. Levante as mãos, levante as mãos. Soberano Deus, maravilhoso Pai, obrigado Pai por ter nos ajudado nesta manhã, neste propósito, neste jejum. Obrigado, Pai, por ter preparado esta campanha de 21 dias, do jejum, da oração, de preparação para este aniversário. Pai amado, que agora, Senhor, a Tua virtude seja confirmada e derramada neste azeite e a Tua glória resplandeça sobre todos que receberão esta unção em nome de Jesus. Que o Senhor te abençoe e te guarde. Que o Senhor tenha misericórdia de ti. Que o Senhor sobre ti levante o seu rosto e te dê a paz. A paz do Senhor Jesus, a paz do Senhor Jesus e a paz do Senhor Jesus. Venha receber a unção com azeite. Nós vamos ouvir os nossos pastores que vão continuar no Postos Volante. E depois da unção, a escola bíblica.

Graças a Deus, bom dia, a paz de Cristo Jesus a todos. Daremos início à Escola Bíblica Dominical nesta manhã. Vamos dar continuidade à revista A Verdadeira Prosperidade, a Vida Cristã Abundante. E nesta manhã vamos tratar da 13ª lição desta revista e a última. E domingo que vem se iniciará uma nova revista da Escola Bíblica Dominical. Vamos fazer uma oração antes de iniciarmos a Escola Bíblica Dominical, para que Deus venha nos ensinar sobre a sua palavra. Senhor meu Deus, Senhor meu Pai, muito obrigado por esta manhã, obrigado Deus por esta oportunidade na qual o Senhor nos concedeu de estarmos aprendendo da sua palavra. Venha falar em nossos corações, ó Pai. Venha falar no coração do meu irmão. Venha falar no coração da minha irmã, meu Deus. Venha nos ensinar a cada dia a sua palavra, a como viver, a como ter, meu Pai, uma vida abundante em sua presença. Fala conosco, Pai, pois estamos aqui para ouvir a tua voz. Estamos aqui para ouvir, Pai, os teus ensinamentos. Fala, Senhor, com os meus irmãos, com as minhas irmãs, ó Pai. É o que pedimos e agradecemos, em nome do Pai, do Filho e do Espírito Santo. Podem se assentar, glorificando e exaltando o Senhor com as palmas. Pode glorificar o Senhor com as palmas, que daremos início à Escola Bíblica Dominical. Hoje vamos falar, né, da 13ª lição, que tem como título: Somente em Jesus temos a verdadeira prosperidade. Quem crê que somente em Jesus você tem a verdadeira prosperidade? Somente em Jesus temos a vida abundante. E eu já quero ler com vocês uma palavra sobre esta lição, livro de João, capítulo 10, no versículo 10, para nós dar início. João, capítulo 10, e o versículo 10, para darmos início a esse ensinamento da vida abundante em Cristo Jesus. Cristo nos concede e nos dá esta vida abundante. Quem ama a sua vida aí, levanta a mão. Quem ama a sua vida? Quem ama a vida que Deus te deu, levanta a mão. Quem sabe que a sua vida é maravilhosa perante o Senhor, levanta a mão. Quem tem honrado em viver abundantemente na presença de Deus? Isso é gratificante. Isso é agradável aos olhos do Senhor, nós honrarmos a vida que Ele nos deu. João capítulo 10, no versículo 10, diz assim: o ladrão não vem senão a roubar, a matar e a destruir. Eu, olha o que Jesus disse, eu vim para que tenha vida e a tenha com, e a tenha com. Poder sentar glorificando o Senhor.

glorificar o Senhor. Vemos nesse versículo inicial que Cristo... Olha, o ladrão não veio senão a matar, roubar e destruir. Mas eu vim para que tenha abundância. Para que que Cristo veio? Para que tenhamos uma vida em abundância. Para que tenhamos uma vida em abundância na presença dele. E que é, o que é uma vida abundante? Primeiro, alguns pensam que para eu ter uma vida abundante, eu preciso ser rico. Tudo o que eu pedi. Uns pensam dessa maneira. Quem já pensou assim ou pensa assim, levanta a mão. Seja sincero. Quem já pensou que servir a Deus é ele fazer tudo o que você quer? Quem já pensou? Não foi assim? Às vezes a gente fala, olha, eu vou aceitar Jesus, eu vou para a igreja, porque Deus vai dar tudo o que eu quero, porque aí eu vou pedir tudo. Quem já pensou assim? Não é? Então tem pessoas...

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3: O relator das mudanças na jornada trabalhista, deputado Léo Prates, do Republicanos da Bahia, disse aos participantes de audiência pública do programa Câmara pelo Brasil em Florianópolis que o fim da escala 6x1 deverá vigorar ainda este ano, mas ele explicou que a existência de transição ou o tamanho dela para a redução da jornada semanal de 44 para 40 horas vai depender da mobilização da sociedade.
4: O básico que eu vou falar aqui, não haverá concessões, é inegociável. Agora, o tamanho das concessões para aprovar o texto que nós teremos depende de cada um de vocês. Porque é a mobilização, é a pressão. Eu vim do movimento social. É disso que se trata. Então é isso. Nós precisamos 308 votos. Não é fácil. Eu disse, na média, sempre nós temos 114 votos.
3: E os participantes da audiência responderam. Os sindicalistas presentes pediram ao deputado Léo Prates que institua a escala com 2 dias de descanso e 40 horas semanais de maneira imediata. O deputado Pedro Kizai, do PT de Santa Catarina, sugeriu que o prazo para a entrada em vigor das mudanças seja de apenas 60 dias. A coordenadora do movimento Vida Além do Trabalho, Vanessa Brasil, também cobrou.
5: Para não colocar transição no seu texto final. Você sabe por quê? Estamos há 40 anos em transição. 40 anos sem uma conquista real para a classe trabalhadora.
3: Pela Federação das Indústrias do Estado de Santa Catarina, Carlos Kurtz defendeu, porém, que a jornada e a escala sejam definidas por negociação coletiva. Segundo ele, a indústria nacional pode perder competitividade.
6: Que possa ser preservada a possibilidade de se fazer 44 horas, porque isso pode determinar não só uma dificuldade muitas vezes intransponível para as empresas, mas pode determinar e vai determinar em muitos casos aumento de custo de vida para o próprio trabalhador e, em alguns casos, se não desemprego, a não geração de emprego, o que não será importante aqui em Santa Catarina.
3: O relatório sobre a redução da jornada será apresentado nesta segunda-feira para votação no dia 27. O plenário da Câmara deverá votar o texto até o final da semana. Da Rádio Câmara de Brasília, Silvia Minhato.
7: Aprovado na Comissão de Constituição e Justiça da Câmara dos Deputados, o projeto que proíbe a produção e a venda de alimentos produzidos por meio de alimentação forçada de animais está próximo de virar lei. Como a proposta veio do Senado, pode seguir direto para a sanção presidencial. Um exemplo de produto resultante da alimentação forçada de animais é o foie gras, nome dado ao fígado gordo de pato ou ganso, que é uma iguaria francesa. Como explica o deputado Áureo Ribeiro, do Solidariedade do Rio de Janeiro, que foi relator do texto em uma das comissões da Câmara, o processo pode causar doenças e levar à morte precoce do animal.
8: A alimentação forçada é uma prática extremamente cruel. Funciona com a introdução de tubos na garganta das aves para aumentar artificialmente o fígado do animal. Nós estudamos o tema e vimos que isso provoca sofrimento intenso e aumenta muito a mortalidade dessas aves.
7: Quem descumprir a nova lei pode receber como punição detenção de 3 meses a 1 ano e multa. Essa pena está prevista na Lei dos Crimes Ambientais, que também estabelece outras sanções administrativas para quem maltrata animais. Pelo texto aprovado, a proibição abrangerá tanto os produtos vendidos na forma natural quanto os enlatados. De acordo com o autor do projeto, o senador Eduardo Girão, do Novo do Ceará, a comercialização dos produtos obtidos por alimentação forçada de animais já é proibida em alguns países, como Argentina, Austrália e Índia. Da Rádio Câmara de Brasília, Maria Neves.
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Muito bem, ouvintes, são 11 horas e 6 minutos. Aqui é sua irmã cooperador Josias. Na mesa de som está nosso irmão presbítero Fábio Júnior. A sede estadual está localizada na rua Saldanha Marinho, 740, a cargo do servo de Deus, pastor Cláudio Santos. Temos a sede mundial na Avenida do Estado, 4568, no bairro Liberdade, São Paulo, capital. Presidenta, nossa irmã Ireni Miranda. Fique ligado ao vídeo que tem vários avisos aqui importantíssimo concernente à obra de Deus. Seguimos aí essa programação da nossa igreja pentecostal Deus de Amor. Nós temos aqui agora, ouvinte em sequência, Vaso de Honra. Então nós vamos agora a esse louvor maravilhoso com a Débora Miranda, que canta esse louvor, Retrato Vaso de Honra. Então nós vamos ouvir Para a Glória de Deus, e daqui a pouquinho a gente volta também junto, pastor Cláudio Santos, já já, hein? Prosseguimos aí 11 com mais 8 minutos.

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0: É o programa Voz da Libertação, vamos seguindo com todos vocês. Eu quero neste momento despertar a atenção de todo o povo de Deus da cidade de Ribeirão Preto, porque já estamos nesta segunda-feira abençoada por Deus, podemos dizer assim, porque toda segunda-feira em nossa sede estadual de Ribeirão Preto nós temos o grande culto de ensinamento da palavra de Deus, o culto de avivamento, o culto de nós sermos revestidos pelo poder de Deus. E este que vos fala, pastor Cláudio Santos, eu quero te convidar para você estar conosco nesta segunda-feira para receber a bênção, a palavra do coração de Deus. Eu vou estar no horário das 19 horas, isso mesmo, no horário das 7 horas da noite, eu vou estar trazendo a palavra de Deus e orando em favor de todos vocês. E você é o nosso convidado para vir ouvir uma palavra do coração de Deus para o seu coração. Não fique de fora. Venham ser participante das bênçãos de Deus.
1: Ele é o único que pode vivificar, porque na visão que nós lemos, vai nos mostrar que só Deus tem o poder para dar a vida. Só Deus tem o poder para realizar algo que já está morto. Só Deus pode transformar um cenário de morte em um cenário de um exército vivo. Por que só Deus pode tornar? Porque Deus é Deus general. Deus é Deus de batalha. Deus é Deus comandante na guerra. Deus é Deus que pega a nossa vida e Ele mostra para nós, irmãos, e nos posiciona dentro do seu exército. Uma irmã dos Estados Unidos pediu oração: pastor, ore por mim, porque o meu filho colocou na cabeça, ele colocou lá, ele pediu oração lá na oração, porque colocou na cabeça de fazer a marinha americana, o exército americano, e não é fácil, ele brasileiro, fala muito bem o inglês, tem lá todos os documentos, mas ele foi para o exército. Ore para que Deus possa abençoar. Deus é Deus que controla o exército da terra, porque nenhuma autoridade é dada a ninguém se do alto não for permitida. Deus, ele comanda todas as coisas, e se você acredita, ele vai controlar a tua vida e vai te abençoar também. Oh, aleluia, glória a Deus. Aleluia, glória a Deus. Aleluia.

Aí está, ouvinte, só um pouco da palavra que Deus tem para falar na sua vida. E nesta noite de segunda-feira, você é o nosso convidado especial para receber a bênção de Deus. Lembrando a todos nossos amados ouvintes que nesta segunda-feira, toda segunda-feira, nós temos o culto de ensinamento, o culto de avivamento, o culto do poder da palavra de Deus que é derramada, a palavra que nos vivifica, a palavra que nos santifica. Você não pode ficar de fora. Todos os nossos irmãos membros, obreiros, obreiras, você visitante, frequentador, olha, é aberto ao público este culto e você pode receber a palavra de Deus no seu coração e também na sua vida. O endereço é fácil, é Rua Saldanha Marinho, número 740, no centro da cidade de Ribeirão Preto, esquina com a Florenço de Abreu, número 124, onde nós temos o nosso estacionamento. O Senhor tem algo na sua vida, Deus tem algo a fazer na tua casa, Deus tem algo a fazer no seu coração. Eu quero lembrar também todos os nossos amados ouvintes que em toda segunda-feira nós temos o nosso culto de ensinamento, o culto doutrinário, o culto do avivamento, poder e revestimento do Espírito Santo em todos os horários, em quatro grandes horários, no horário das 9 da manhã, no horário do meio-dia, 2 da tarde, e você é o nosso convidado também para estar conosco. No horário das 9 da manhã, presbítero Timóteo, presbítero Leonardo Timóteo, ele pregando a palavra de Deus e orando em seu favor. Este homem de Deus prega e ora. E no horário da meio-dia, nosso irmão cooperador Josias, e à tarde, às 2 horas da tarde, presbítero Silvano Costa. É o culto do ensinamento, onde o presbítero Silvano, ele também, que é o professor do CFO e também das aulas do batismo, ele estará pregando nesta segunda-feira à tarde. Então veja bem, toda segunda-feira em quatro grandes horários. E logo mais, no horário das 19 horas, este que vos fala, você que não pôde estar conosco durante o dia, você pode estar conosco no horário das 19 horas. Este que vos fala, pastor Cláudio Santos, quero orar, clamar a Deus pela sua vida. Somos a Igreja Pentecostal Deus de Amor e vamos pedir para que a doutrina do Senhor seja gotejada, seja todo dia implantada em nós através da sua palavra. Aguardo todos vocês.

0: Muito bem, ouvintes, graças damos ao nosso Deus pela programação, a voz da libertação está chegando até você, seu lar, a sua casa e também a sua família. Eu quero neste momento convidar vocês para neste domingo, hein? Domingo agora, nós estamos no último domingo da campanha do propósito do mês, desse mês, aonde qual nós estamos no mês de maio, será domingo agora, dia 31, no horário das 9 da manhã, 2 da tarde e 7 da noite. Eu vou estar com vocês no horário das 19 horas.
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0: Nesta noite de domingo, no horário das 19 horas, eu quero convidar você, sua família, sua casa, para nós estarmos louvando e bendizendo o nome do Senhor Jesus na grande campanha Profetizando no Vale. E também estaremos nesse grande propósito em favor com o tema, Me Aquecendo no Rebanho e também Eu e Mais Um. Então, no horário das 19 horas, eu estarei com todos vocês nesta noite de domingo para pregar a palavra de Deus com o culto da família. É o culto da família também nesse domingo, onde você é o nosso convidado especial. Não falte, sejam abençoados, sejam participantes. E lembrando que todo domingo temos aqui também o culto no horário das 9 da manhã e também no horário das 2 horas da tarde. À tarde, o nosso querido presbítero Luiz Cardoso, ele que prega a palavra de Deus e ora por todos nós. Venham receber uma palavra do coração de Deus, uma palavra da parte de Deus na sua vida. Você será impactado pelo Senhor nosso Deus. Então, no horário é aqui das 19 horas, estarei com os irmãos pregando a palavra de Deus.
2: Zaqueu não esperava. Ele não esperava receber Jesus em sua casa. Ele não esperava receber Jesus em sua casa. Quando ele escuta Jesus dizendo: desce depressa, porque hoje me convém pousar em tua casa. Quando ele ouve estas palavras, automaticamente ele recebe o que era improvável e fica surpreendido por Jesus. E o que acontece, pastor, nesta hora? Acontece o inesperável. Quantos acreditam que vai acontecer o inesperável hoje aqui na tua casa, na tua vida? Você em casa acredita que vai acontecer o inesperável? Vai acontecer!
3: Acontecerá

Aí está, ouvintes, a palavra de Deus sendo pregada e será nesta oportunidade, neste domingo, dia 31 de maio, onde você receberá a palavra de Deus direto do coração de Deus ao seu coração. Então eu quero convidar você que está me ouvindo para não ficar de fora das bênçãos de Deus, daquilo que Deus tem para a sua vida, para a sua casa e também para a sua família. Anote o endereço: Rua Saldanha Marinho, 740, no centro da cidade de Ribeirão Preto. Nesse domingo, então, às 19 horas, culto com a família, e você é o nosso convidado especial.

tragam a sua família, tragam a sua casa, tragam o seu lar, traga aí você que precisa de receber uma palavra do coração de Deus, um coração que precisa ser tocado pelo Senhor Jesus. Venha neste domingo, escolha um horário e seja participante das bênçãos de Deus nosso Pai. Tá certo, ouvintes? Vamos aí seguindo com o programa A Voz da Libertação, dentro destas emissoras que retransmitem a voz de Deus, a voz da libertação.

0: É realmente verdade, pura verdade. 11 horas e 26 minutos. Você que está em Cristo Jesus, olha, nós vamos orar por você. Nós vamos orar por quem está em casa, quem passou mensagem, quem fez seu pedido de oração. Nós vamos orar. Vamos orar em favor da família. Nós vamos orar agora, porque Jesus, ele tem uma resposta certa na tua vida. Você que passou mensagem para nós, você que fez seu pedido de oração, nós iremos orar. Lembre da sua família agora. Lembre da sua casa. Essa oração feita, ouvinte, neste momento, em favor da família, porque eu tenho certeza que Jesus, ele tem uma resposta certa. A resposta de Jesus, ela é garantida sobre a nossa vida. Então, você que está me ouvindo neste momento, onde você estiver acompanhando nós agora, eu tenho certeza que Deus tem muitas vitórias sobre tua vida. Tenho certeza que coisas boas Deus tem para você, coisas maravilhosas Deus tem para você através da fé, através da confiança no Senhor. Então, você que está ouvindo em casa neste momento, na Bíblia já mostra, a palavra do Senhor fala sobre, aqui nós vamos falar, gente, é sobre o perdão. Ele traz, ouvinte, algo de bom para nós. O perdão é para a pessoa não guardar dentro o mal, faz o mal, o rancor, a mágoa, o ódio, faz o mal. E hoje, quantas famílias estão divididas? Quantos lares, quantos casais que estão dentro do lar, eles estão dentro da casa, mas eles vivem ali, vamos dizer, em contenda, em desavença, e às vezes eles servem até a Deus. Mas, meu irmão, você fala, às vezes, conhece o perdão, conhece que você deve perdoar o seu irmão, ou talvez aquela pessoa te magoou, te deixou você lá embaixo, até você perdeu com a pessoa. Oh, meu Deus, vamos pedir ao Senhor que Ele venha falar conosco, orientar a nós, e vamos entrar em oração, tá bom? Vamos falar sobre o perdão agora, esse minuto com Deus, em sequência à oração.
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2: A paz do Senhor, ouvintes do programa Voz da Libertação. Aceite a paz do teu irmão em Cristo, Pastor Antônio dos Santos. Eu quero falar um pouco com vocês sobre o perdão. A minha Bíblia está aberta em Mateus capítulo 6, no versículo 14 e 15. Pois se perdoardes aos homens as suas ofensas, também vosso Pai Celestial vos perdoará a vós. Se, porém, não perdoardes aos homens as suas ofensas, também vosso Pai Celestial não perdoará as vossas ofensas. Nós vemos aqui a Bíblia mostrando para nós uma condição para nós alcançarmos o perdão de Deus. Primeiro, precisamos perdoar os nossos devedores, o nosso próximo, para nós alcançarmos também o perdão de Deus. E quero informar que a nossa caminhada, muitas vezes, as pessoas nos ofendem, nos magoam, e muitas vezes o nosso coração se enche de mágoas, ressentimentos, e começamos a acreditar que quem nos ofendeu não merece o nosso perdão. Muitas vezes não é nem o outro que precisa do perdão, e sim o nosso coração. É o nosso coração que precisa primeiro ser curado. Em Mateus, no capítulo 18, no versículo 21 e 22, nós vemos aqui o apóstolo Pedro, diante de Jesus, falando: quantas vezes eu devo perdoar o meu irmão? Até 7? E Jesus falou com ele: não vos digo que até 7, mas até 70 vezes 7. Jesus mostrou para Pedro que o perdão não tem limites. Nós devemos perdoar quantas vezes for necessário. Ouvinte, Deus nos perdoa a todos os momentos da nossa vida. E quantas vezes for preciso, Ele está à disposição para nos perdoar. O cristão precisa sempre buscar o amor e o perdão de Deus, porque o amor e o perdão são inseparáveis. Só ama quem perdoa e só perdoa quem ama. Quando perdoamos, nós estamos cuidando de nós mesmos. Eu posso dar um exemplo? O estresse associado ao ressentimento diminui a ponto de suas consequências serem notáveis fisicamente. Olha, ouvintes, diversos estudos mostram a redução da pressão arterial, da frequência cardíaca, da tensão muscular. E quem perdoa experimenta o maior relaxamento, o mais bem-estar, a sensação de controle. O perdão melhora até a imunidade, aumenta o humor. Eu estou falando diretamente com você. Se você liberar o perdão, automaticamente você está liberando a cura para o teu coração. Que Deus vos abençoe.
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0: Muito bem, você que está neste momento, nós vamos orar por você agora, vamos orar em favor da sua família. Eu não sei como está a sua situação agora na sua vida, mas nós vamos orar. Eu não sei como meu irmão está, minha irmã está, você sabe, você conhece a sua vida com Deus, ou você conhece a sua vida como você está se vivendo dentro do seu lar, com a sua família, como está a união sua, como está o seu humor dentro do lar, como está até mesmo o seu comportamento. A sua família sabe contar tudo, observar tudo, meu irmão, minha irmã. Então não tem como a gente fazer um julgamento, um pré-julgamento, não é verdade? Mas a Bíblia diz, se está em falta de alguma coisa, ore a Deus. Se você não tiver paciência, fale com o Senhor, fale com Jesus. Se faltar sabedoria, peça para Ele que Ele dá. Se faltar inteligência, pede para Ele que Ele te dá. Se você julga pessoas fácil, procure aí, ore a Deus para Ele tirar esse costume e você vai melhorar, meu irmão, minha irmã, vai melhorar, que às vezes a presença de Deus, ela foge de nós, não é verdade? Então vamos orar, chegou o momento da oração geral em favor do lar, em favor da família. Glorioso Deus, eterno Pai, em nome de Jesus Cristo, estamos aqui diante da presença do Senhor. Eu oro, meu Pai, em favor do lar, em favor da família. Eu peço misericórdia, eu peço perdão dos nossos pecados. Eu peço perdão das nossas faltas, nossas falhas diante de Ti. Eu peço misericórdia em favor dessa pessoa, em favor desse irmão, dessa irmã, em favor deste obreiro, desta obreira, em favor desse pastor, em favor dessa pessoa crente e não crente, em favor dessa pessoa até mesmo que está ouvindo nós agora, ligou seu rádio por acaso, está sintonizado conosco. Senhor meu Deus, vai de encontro. Às vezes essa pessoa já é crente há muitos anos, batizada há muitos anos, mas ele não consegue perdoar, ele guardou no coração, ele tem vingança no coração. Meu Deus, em nome de Jesus, tem misericórdia. Meu Senhor da glória, em nome de Jesus, tem misericórdia. Que essa minha irmã possa perdoar o seu esposo, que o seu esposo possa perdoar a sua esposa. Senhor, dá vitória à esposa, perdoar o esposo e perdoar o filho. Senhor da glória, que são tantas as mágoas, são tantas as ferida, mas o sangue de Jesus tem poder. Nós somos lavados e remidos no sangue de Jesus, e o sangue de Jesus nos purifica de todos pecado. O sangue de Jesus tem poder, lança todas as muralhas por terra, lança todas as muralhas satânicas por terra, lança por terra todas as muralhas negativas. Ó grande Deus, ó grande Pai, ó Deus da minha alma, ó Deus da minha vida, da minha salvação, eu tudo posso naquele que me fortalece, eu tudo posso, meu Pai, naquele que me fortalece, e o Senhor nos traz fortaleza, e o Senhor nos traz graças, virtude divina do Espírito Santo, ó Deus da minha alma, faz o milagre acontecer na nossa vida, faz o impossível acontecer na nossa vida, em nome de Jesus Cristo, em nome de Jesus Cristo, vai de encontro ao meu lar, meu Pai, minha casa, minha família também, a família do Fábio, a família do pastor, dai a vitória, Senhor, aos cultos marcados hoje, às concentrações da tarde, o presbítero Luiz Cardoso, usa ele em tuas mãos, no horário da noite, pastor Cláudio Santos, usa ele em tuas mãos, Senhor, abençoa os cultos dessa segunda-feira, 9 horas da manhã, com teu servo, presbítero Leonardo Timóteo, 12:00, Senhor da Glória também, me usa nas tuas mãos, 12:00, o culto das 12 horas, dai a vitória também ao culto das 14 horas, nosso irmão presbítero, Senhor da Glória, que vai trazer a palavra do Senhor presbítero Silvano, e no horário da noite, Senhor, usa mais uma vez o teu servo, pastor Cláudio Santos, nesse culto desta segunda-feira, realiza uma grande obra, Senhor, uma grande vitória, em nome de Jesus, guarda a entrada e a saída da tua casa, Senhor, dá vitória a meus irmãos, minhas irmãs, meu Pai, que tem mantido o programa A Voz da Libertação no ar, com as suas ajudas, ó Senhor da Glória, tem feito, o Senhor da Glória, até mesmo os seus depósitos para ajudar com amor, com alegria, dai a vitória e a recompensa, o Senhor sabe, conhece, meu Pai, a cada coração, o Senhor conhece, meu Pai, o nosso andar, o nosso deitar, o nosso levantar. O Senhor conhece, meu Pai, o trabalhar dos nossos rins. O Senhor conhece, meu Pai, como nós estamos mal de humor. Nós estamos com o nosso semblante caído. O Senhor sabe como nossos corações estão na presença do Senhor. O Senhor conhece, meu Pai, a nossa preocupação da salvação. Eu peço a misericórdia, vai de encontro aqueles que estão fracos na fé, vai de encontro àqueles que estão prostrados, em nome de Jesus Cristo, abençoai a tua igreja, abençoai a diretoria, a presidenta, nossa irmã Irene Miranda, abençoai o teu povo, Senhor, prepara, Senhor da Glória, que nossa alma e a nossa alma pertence a Deus, dai a vitória, o grande livramento, eu coloco essa oração em favor do lar, eu coloco essa oração em favor da família nas tuas mãos, a minha família também está incluída agora, guarde e protege de uma forma especial, nos encubra com teu sangue, afastando todo o mal, afastando todas as setas malditas, afastando todas as setas malignas, livrando todos nós de tipo de acidente, livra nós, Senhor da Glória, acidente doméstico, livra nós, Senhor, do homem mau, do homem violento, do homem sanguinário, livra nós, Senhor, do homem diabólico maligno, livra, Senhor, nós, guarda nós, dá vitória à governança, dá vitória, Senhor, às autoridades do nosso país, dá vitória, Senhor, a tantos, meu Pai, mãe e pai preocupado com seus filhos nas ruas da cidade, às vezes passeando, ou às vezes, Senhor, na balada, e muitas mães, muitos pais também, dos policiais pelas ruas, ó, Senhor, aqueles que são seguranças, aqueles que são polícias civis, militares, federais, eu sei, meu Pai, querido, que o Senhor é que dá o grande livramento, livra, meu Pai, que são os trabalhos perigosos, trabalhos de risco Tem misericórdia, Senhor, em nome de Jesus Cristo, eu coloco essa família nas Tuas mãos, esses lares nas Tuas mãos, eu coloco o meu lar nas Tuas mãos, a nossa vida está escondida em Ti, Senhor, dai a vitória, eu coloco essa oração, esse clamor, o nosso pedido nas Tuas mãos, e aqueles que estão também em aflições, em agonia, que estão no vale da sombra da morte, visite eles agora, aqueles que estão em casa, que estão clamando também, aqueles que estão cadeirante, aquele que depende da muleta, do andador, aquele que depende da bengala, aquele que depende, meu Pai, de aparelhos para andar, por ter amputado, meu Pai, uma parte, até mesmo uma perna, ou duas pernas, ou um braço, ou os dois braços, ou sofreu um grave acidente, ou sofreu um AVC, infarto, está inválido. Meu Senhor, tem misericórdia. Aqueles que estão na mesa de operação agora, na sala de cirurgia, visita, Senhor, e dê a vitória. Visita, meu Pai, que estão dentro de um presídio agora também. Aqueles que estão neste momento em horas amargas, em horas difíceis, em hora de agonia, esse lar que está de luto, visita também, Senhor. Guarda também, Senhor, essas criancinhas que ficou. Guarda, meu Pai, protege, meu Pai, dando força, dando graça, dando virtude do Espírito Santo. Pois essa é a nossa oração, esse é o nosso clamor, esse é o nosso pedido, a nossa súplica, que está nas mãos do Senhor, para a glória do Pai, do Filho e do Espírito Santo de Deus. Amém. Amém, Jesus. Está aí, meu irmão, está aí, minha irmã, a oração. Você crê em Deus, você crê no poder de Deus. Então está aí a oração em seu favor. Quero falar com alguém que saiu da presença de Deus, alguém que está distanciado dos caminhos do Senhor, que vocês voltem hoje para Jesus. Eu tenho certeza que Deus tem grande vitória na sua vida. Crê somente e a vitória será certa na sua vida. Você que não aceitou Jesus ainda, levanta a tua mão. Você também que não, até mesmo voltou para Jesus, levanta a tua mão e volte agora. Diga assim comigo: Senhor Jesus, a partir de agora, a partir de hoje, eu volto para o Senhor. Que o meu nome volte escrito no livro da vida, em nome de Jesus. Senhor Jesus, perdoa os nossos pecados, as nossas faltas, nossas falhas. Nos encubra com Teu sangue, desde a cabeça, as plantas dos pés. E perdoa a nós, Senhor, perdoa, que eu aceitei o Senhor hoje. Eu voltei para o Senhor hoje e vou fazer a Tua obra. Agora, Senhor, usa essa pessoa, usa esse irmão e essa irmã. Usa, meu Pai, envia ele para a Tua casa. Envia ele hoje ainda, às 14 horas. Envia hoje ainda, às 19 horas. Envia, Senhor, dê essa oportunidade para o Teu servo, a Tua serva. Em nome do Pai, em nome do Filho, em nome do Espírito Santo de Deus. Amém, Jesus. Amém.

Está aí, meu irmão, procure a igreja pentecostal do João Moura, que ela é mais próxima da sua casa, e seja uma pessoa feliz na presença de Deus, em nome do Senhor Jesus. Quero lembrar que hoje, domingo, daqui a pouquinho, a presença do servo de Deus vai estar no altar das orações, a partir das 14 horas, às 19 horas, pastor Cláudio Santos. Hoje, hein? Hoje ainda. Não percam a bênção de Deus na igreja pentecostal Deus de Amor. Vitórias na nossa igreja pentecostal Deus de Amor. Não se esqueça, ouvinte, que diariamente tem as concentrações da igreja pentecostal Deus de Amor. Todos os dias, 9 da manhã, 12:00, 14, 19 horas, tem culto na Igreja Deus de Amor. Só de segunda-feira a sexta-feira tem culto marcado 9 da manhã, culto marcado 12:00, culto marcado às 14 horas e às 19 horas. Você pode dizer para mim, se passar do horário que o irmão está citando, tá normal? Tá normal, ouvinte, que começa 9 da manhã. Marque aí, começa às 9 horas da manhã e está terminando às 11 horas da manhã, já termina. Pode passar uns minutinhos depois das 11, mas termina, tá bom? Você pode chegar às 9 horas, mas e se eu vou perder a hora, eu perdi o coletivo, e agora? Mas vai terminar o culto às 11 horas da manhã. Tá bom, meu irmão? E se você também for pegar meio-dia... Ah, não, meu irmão, hoje não tem culto meio-dia. Estou falando durante a semana. Mas eu perdi o coletivo também, eu vou chegar lá meio-dia e pouquinho. Mas é do meio-dia a 1 da tarde. Tem pessoa que chega meio-dia e meio, meio-dia e 40, ainda dá tempo receber a oração. Tá bom, meu irmão? E assim, às 14 horas, a mesma coisa, das 14 às 16 horas. Então você não pode perder essas bênçãos de Deus. Venha conosco. E também às 19 horas até às 21 horas. Então se você perdeu o coletivo, você pega o próximo. Você vai chegar aí, perder 40 minutos, perder meia hora. Ah, não vou mais. Não faça isso não. Venha receber a oração. Jesus realiza a vitória na sua vida. Confia no Senhor, que Ele tudo fará grandes coisas e firme que você ainda não sabe. Vamos com o pastor Cláudio, formulário. Pastor, formulário, né? Está terminando amanhã, dia 1º, hein? Já é dia 1º, então nós vamos agora, pastor Cláudio Santos, falando sobre o formulário.

0: Amados ouvintes do programa Voz da Libertação, que bom é poder falar com todos vocês, chegar aqui neste momento e deixar um comunicado para toda esta amada e linda audiência. Quero lembrar a todo o povo de Deus que neste mês de junho deste ano de 2026, nós estamos fazendo o último mês do propósito O Deus do Impossível. É o formulário que nós entregamos todos os meses. Nós entregamos aí no mês de janeiro, também no mês de fevereiro, no mês de março foi feito, no mês de abril, no mês de maio e agora no mês de junho. Vamos fechar este primeiro semestre do ano de 2026 dessa campanha de propósito mensal. Todo mês nós fizemos propósitos do propósito da campanha, onde Deus abençoou de maneira tremenda. Muitas pessoas foram abençoadas por Deus, muitas pessoas receberam curas, receberam livramentos, muitas pessoas foram tocadas, pegaram o formulário, fizeram o voto, fizeram o formulário, preencheram o formulário Deus do Impossível e foram alcançados por Deus através da fé. Eu quero te convidar para você vir aqui em nossa sede estadual, pegar este formulário e fazer este voto, o Deus do Impossível. Ainda dá tempo, nós estaremos dentro deste mês de junho, este mês 6, fazendo este propósito com todos vocês e o Senhor Jesus garantindo a sua vitória. Ouça o que Deus faz e ouça o que Deus tem feito neste propósito de campanha. Olha como Deus tem operado através da fé, do propósito do formulário, o Deus do Impossível.
1: Amélia. Ô, irmã Amélia, o que a irmã recebeu através da oração da igreja Deus de Amor aqui de Ribeirão Preto?
2: Ué, irmã, eu fiz a campanha do envelope que o senhor deu uma vez por mês.
1: Ah, o formulário Deus do Impossível.
2: Impossível. Então a gente tirou três vezes, está aqui guardado já com o formulário para a gente poder dar dia primeiro. Aí hoje ele vai lá para fazer entrevista lá no Mexão no Papatempo.
1: Deus já abriu a porta de trabalho para quem que é? Seu neto, seu filho?
2: Está com 34 anos.
1: É seu neto? Como é que ele chama?
2: Ele chama Dione.
1: Olha aí, Deus abriu a porta de trabalho. Vai lá hoje já fazer entrevista. E a irmã está contando a benção que isso aconteceu através do formulário O Deus do Impossível. Quem crê que Deus faz o impossível?
2: O irmão, né, estava orando, eu não fui revelada não, o irmão estava orando aí, aí eu falei, meu Jesus, aí eu minha perna, peguei e bati assim, aí Deus curou minha perna.
1: Olha só, a irmã está dizendo que ela chegou na igreja, no momento da oração da igreja, na oração do altar, ela sentia dores na sua perna direita, e aqui na hora da oração, Jesus curou ela. Está feliz, irmã?
2: Estou feliz, meu, muito feliz. Meu.
1: Quanto tempo a irmã sentia esses problemas na perna?
2: Tem muitos anos.
1: E agora não dói mais nada?
2: Não dói mais.
1: Então vai lá, faz a prova aí, vai lá, olha ela procurando curada. Quem dá glória a Deus pelo milagre de Jesus?

Então eu quero convidar a você a vir aqui em nossa igreja Deus e Amor, em qualquer culto, em qualquer horário, procurar aqui os obreiros, obreiras, e você vai pedir. Fica lá no altar o formulário Deus do Impossível, você vai pegar, fazer um propósito, levar para sua casa, preencher, trazer dentro deste mês de junho com um propósito de Deus. Você vai fazer um propósito de fé, um propósito de dedicação e um propósito de sacrifício, em que Deus vai honrar a sua fé. Você vai escolher um valor e vai colocar dentro do envelope e vai trazer aqui. E isso eu quero dizer a você que vai ser a sua fé. Você vai exercitar a sua fé. Isso é para quem crê. Para quem não crê, fica na mesma situação. Mas quem crê, receberá o poder de Deus. Então, olha, é o último propósito do mês de junho. É o mês que nós vamos fazer fechar os 6 meses, aonde qual vamos começar no próximo mês de julho, uma nova campanha, um novo propósito mensal de um formulário que Deus já tem colocado no meu coração. Tá certo, ouvintes? Olha, estamos aqui na rua Saldanha Marinho, 740, no centro da cidade de Ribeirão Preto. Deus te abençoe, faça esse propósito, o Deus do impossível.

0: nome do senhor?
1: Florisvaldo Moreira Barro.
0: O que aconteceu com o senhor?
1: Caí na rua, quebrei o fêmur. Me levaram no hospital, mandaram aqui, fez. Mas eu estou puxando uma perna ainda, estou mancando.
0: O senhor crê do milagre?
1: Eu acredito muito.
0: O senhor tem que andar segurando a muleta aí, né?
1: É.
0: O senhor crê que Jesus já curou o senhor?
1: E a
0: fecha os olhos. Em nome de Jesus. Toma a unção, a posse de Jesus na tua vida, meu irmão. O senhor está na casa de Deus, esta igreja, a igreja pentecostal, Deus e amor. Eu vejo a unção de Deus descendo sobre ele. Toma posse em nome de Jesus. Olha para mim, irmão, em nome de Jesus. Bate os dois pés no chão, pela fé. O outro. Procura a dor. Hã? Em nome de Jesus.
1: Amém.
0: Quem curou o senhor?
1: Jesus já me curou.
0: Quem curou o senhor?
1: Jesus.
0: Então levanta a muleta em nome de Jesus. Levanta, o senhor mesmo vai levantar a muleta. O senhor mesmo vai levantar a muleta. Levanta a mão e dá glória a Deus, igreja. Jesus está operando.

Maravilha, ouvinte, está aí, ouvintes, quantas bênçãos de Deus, né? Verdade, tantas bênçãos que Deus tem feito através da fé. Vieram até a igreja pentecostal, Deus de amor. Quarta-feira de manhã, olha, tem bênção de Deus. Você que está com sua bênção para contar, quarta-feira de manhã, na parte, né, está marcadinho para essa quarta-feira, vai vir uma equipe da igreja pentecostal, Deus de amor. Na parte da manhã, vai ser ali pelas 10 ao meio-dia. Vem gravar seu testemunho, porque tem irmã que parece dias, eu quero gravar meu testemunho, às vezes nem o culto tá, às vezes tá, às vezes parece na porta, eu tenho que gravar meu testemunho, mas quando chega esse dia, as irmãs não parecem, os irmãos não parecem. Então, meu irmão, esforça-te, você vai se esforçar, tá bom? Para estar nesse dia, quarta-feira, na parte da manhã. Então você vem um culto ali, o culto é das 9 horas, termina 11 horas, 11:15. Então você vai ficar, dá tempo de você gravar seu testemunho tranquilamente. Tá bom, minha irmã? Grave, fale mesmo aquilo que Deus fez. Ah, meu testemunho vai ser uma hora, meu irmão. Meu testemunho é grande, hein? Não, não, não, minha irmã. Você vai contar o que Deus te deu, que Jesus te deu. Que tem uma irmã, ela veio, ela disse que vai gravar seu testemunho. Meu testemunho é muito grande. E, minha irmã, você vai contar o que Jesus te deu. Tem um roteiro, lógico, para contar assim. O roteiro você vai deixar para lá. Você vai esquecer do roteiro. O roteiro é aquilo que você vai dizer, como começou, aonde você passou, aonde você foi. Não, você vai contar aquilo que Jesus te deu. Você vai ver, vai ser uma bênção de Deus. Vai ser uma vitória muito grande de Deus na tua vida. Então venha na igreja também, pentecostal do Jamor. Hoje, para hoje ainda, às 14 horas, presbítero Luiz Cardoso, e às 19 horas, pastor Cláudio Santos. Deus abençoe o ouvinte. Nós vamos agora à oração Encontro com Deus, que eu quero já agradecer a todos.

0: Os ouvintes estão em casa, agradeço ao operador de som, muito obrigado, que está na mesa de som, nosso amigo e irmão, presbítero Fábio Júnior. Um bom almoço, viu, presbítero? Você vai almoçar já também, agora meio dia, um bom almoço para nós, que Deus abençoe. E uma ótima oração, viu? Uma oração do meio-dia a partir de agora, tá certo, ouvintes? A oração encontro com Deus a partir de agora. Desejo a todos os ouvintes aí uma ótima tarde já. E desejo também um bom almoço para vocês que estão almoçando também. Tá bom, meu irmão? Tá bom, minha irmã? Então nós vamos agora à poderosa oração encontro com Deus. Às 14 horas, 15 horas, está aqui nosso irmão presbítero, no melhor, nosso irmão cooperador Dinael Matos. Daqui a pouquinho, às 14, às 15 horas. E tem mais programação 20, a grande transmissão, após as 15 horas. Fique ligado com esta programação. Vamos lá então, a poderosa oração encontro com Deus, aqui cooperador Josias. Deus abençoe a todos.
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3: 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Sejam todos bem-vindos, vocês que estão pelo YouTube, Facebook, Instagram, você que está também pelo canal Direto com Deus. E você que está nos acompanhando também pela rede de rádio, já compartilha esta oração, já prepara a sua fé, porque através desta oração Deus vai te visitar aonde você estiver. Aproveita a oportunidade, já coloca seu pedido de oração, Deus honrará a sua fé. Lembrando a todos que hoje é domingo, daqui a pouquinho, às 15h, ele mesmo, pastor G.R. Bochá, ministrando a palavra de Deus. Hoje um grande culto especial, me aquecendo no rebanho, aquele grande culto do projeto Eu e Mais Um. Venha fazer parte desta concentração daqui a pouquinho, no horário das 15h. Vamos lá, falar com Deus através da oração. Maravilhoso, eterno e soberano Deus, aqui estou mais uma vez na tua presença, Senhor, unindo a minha fé com milhares e milhares de vidas que estavam aguardando este momento de oração. Senhor, é o Brasil, é o mundo todo, dobrando seus joelhos e clamando ao Deus que fez os céus e a terra, como diz a tua palavra. Elevo os meus olhos para os montes, de onde

tudo que o Senhor fez e por tudo que o Senhor ainda irá fazer. Senhor, eu oro com vidas que reconhece em forma de gratidão, Senhor, estão neste momento de joelhos dobrados, te agradecendo pelas bênçãos, te agradecendo pelas grandes conquistas, pelas vitórias e também pelas grandes lutas. Senhor, sabemos que tudo é permissão do Senhor. O Senhor está no controle de tudo, ó Deus. Por isso aqui estamos, te servindo com alegria, porque aprendemos que sem ti, Senhor, nada poderemos fazer. Meu Deus, neste momento de oração, milhares e milhares de vidas estão se humilhando perante ti, estão clamando, porque já entendeu, Senhor, que através da oração, coisas grandes, o Senhor fará acontecer sobre as nossas vidas. Faz, ó Deus, neste momento, na vida daqueles que estão

este momento, ó Deus, o momento de falar contigo. Sabemos que as tuas mãos estendidas já estão para socorrer as almas, para socorrer as vidas, para transformar, Senhor, as lágrimas daqueles que estão derramando perante ti. Senhor, quantas vidas estão neste momento hospitalizada, precisando de um milagre das suas mãos. Eu oro com vida.

da sua vida, mas nós cremos que através da oração o Senhor reverterá esse quadro. Nós cremos, ó Deus, que através da oração o Senhor derramará da tua unção, o Senhor fará algo novo acontecer da noite para o dia. Senhor, tu és o Deus que vai surpreender a fé daqueles que estão clamando de coração aberto, como diz a tua palavra: nesta peleja não teremos que pelejar, o Senhor pelejará por nós. Peleja, meu Deus, por esta vida, peleja, meu Deus, por esta família, peleja, Senhor, por aqueles que estão em um vale de aflição neste momento. Senhor, estão orando, estão clamando, Senhor, porque já entendeu que a última palavra quem dá não é o homem, mas é o Senhor. Traz, meu Deus, agora a palavra que transforma a vida deste homem, a palavra que transforma a vida desta mulher, esta pessoa na UTI, na CTI, Senhor, esta pessoa, ó Deus, que o médico já deu alta, Senhor, dizendo para a família levar para casa, porque não tem mais o que fazer. Senhor, a família está desesperada, porque ela sabe, Senhor, que agora é somente um

Deus, que tu és o Deus que faz milagres, tu és o Deus que dá vida para aquele que não tem. Oh Deus, tantas pessoas já foram curadas por confiar em ti, e eu creio que neste momento, mais um grande milagre, o Senhor já está operando. O Senhor tirou muitas vidas, ó Deus, do leito da enfermidade, e eu creio que o Senhor irá tirar esta pessoa também. O Senhor restaurou a saúde de milhares e milhares de vidas, e eu creio, ó Deus, que através desta oração, o Senhor já está restaurando, o Senhor já está dando saúde

Tu és o Deus que formou o corpo humano, o Senhor conhece cada parte do nosso corpo, é para que o teu nome venha a ser glorificado. Repreende, ó Deus, todo tipo de doença que vem tentando atacar a humanidade, é bactéria, é viroses e mais viroses, ó Deus, livra o teu povo, Senhor, livra o teu povo de todas as pragas, de todas as pestes que estão vindo sobre a face da terra. Senhor, sabemos que as autoridades estão em alerta, mas se as tuas mãos não estiver estendida, nada poderá fazer. Eu creio, ó Deus, que a tua ajuda chegará. Eu creio, ó Deus, que o socorro chegará através deste grande clamor. Senhor, eu oro com vidas neste momento que estão no seu ambiente de trabalho. Senhor, ele parou por alguns minutos só para clamar a ti, e o clamor, Senhor, que está sendo apresentado é pedindo para o Senhor salvar, libertar e transformar. Senhor, esta família precisa muito da tua ajuda. Esta família, Senhor, precisa ser abraçada por ti. Esta família que estava, ó Deus, até mesmo pensando em se separar, pensando, ó Deus, sair de dentro da casa, este homem carregava este pensamento, não carregará mais, porque eu já posso ver, Senhor, pelos olhos da fé, o Senhor trabalhando, repreendendo todo pensamento maligno e maléfico que tem feito parte da mente deste homem, do coração deste homem, da mente desta mulher,

Destruir a família, está destruindo o projeto da nação. Senhor, trabalha no ambiente familiar, trabalha, ó Deus, neste ambiente que o inimigo tem atacado. Senhor, ó Deus, restitui.

que não conseguia perdoar. A partir de agora, ó Deus, ela vai liberar o perdão. Senhor, nós cremos no teu grandioso poder. Nós cremos, ó Deus, que através desta oração, coisas grandes e maravilhosas o Senhor já está fazendo. Faz mesmo, Senhor.

doentes, não sabe mais o que fazer, mas o Senhor sabe, porque o Senhor pega o pior para fazer melhor. Faz mesmo, Senhor, na vida deste homem, o testemunho vai ser notório da tua existência, que o Senhor salva, que o Senhor liberta, que o Senhor transforma, ó Deus, neste momento de oração. Eu oro apresentando, Senhor, todas as famílias que estão de junto.

porque ela não tem ninguém por ela, ó Deus, é somente o Senhor, e o Senhor pode ajudá-la. Ajuda, meu Deus, esta mulher, esta viúva, este viúvo, ó Deus, esta família que está precisando da tua ajuda. O Senhor pode, neste momento, alegrar este coração, este filho que abandonou os seus pais, não visita mais. Senhor, os pais estão sentindo saudades dos seus netos, dos seus filhos, ó Deus. Senhor, nós te pedimos neste momento,

esperando somente o dia da sua morte, mas eu creio que neste momento o Senhor vai reverter esse quadro. Este filho vai visitar o pai, vai visitar a sua querida mamãe, vai tirar a sua mamãe da situação que está. Senhor, o Senhor pode neste momento visitá-lo. Senhor, o Senhor pode realizar esta grande obra que eles estão pedindo. Senhor, o clamor que está sendo feito

Senhor, e os países que estão em guerra. Senhor, o Senhor pode trazer paz neste momento. O Senhor pode, ó Deus, cessar as guerras. Senhor, o Senhor pode

Senhor já está, ó Deus, providenciando o teu grandioso milagre. Providencia, Senhor, sobre a vida daqueles que reconhece a tua grandeza, ó Deus. Eu oro neste momento com vidas que estão levantando suas causas, causas da justiça, documentos e mais documentos, ó Deus, estão sendo apresentada a ti, porque sabemos que tu és o advogado dos advogados. Nós cremos que tu és o Deus que reverte todo

Deus, por aqueles que estão desempregados, quantos jovens, quantos, ó Deus, pais de família estão desempregados com o currículo, Senhor, estão levantando neste momento e apresentando, porque acredita que uma grande porta o Senhor abrirá. Abre, meu Deus, esta porta para honrá-lo, para mostrar, ó Deus, que quando pedimos ao Senhor, o Senhor providencia na mesma hora.

que o Senhor pode, abre porta onde não há porta, trabalha, ó Deus, na área econômica da nossa nação, Senhor, trabalha nesta área, ó Deus, Senhor, a nação, ó Deus, ela precisa da tua ajuda, é o Senhor que faz, é o Senhor que realiza, é o Senhor que coloca, ó Deus, os seus grandiosos milagres, abençoando os grandes empresários, os micros empresários, os empreendedores, ó Deus, este homem que tem um grande projeto, Senhor, de trazer uma empresa para esta nação, Senhor, empregos e mais empregos serão gerados e famílias serão abençoadas, Senhor, nós clamamos neste momento, ó Deus, apresentando também todas as categorias, todos os trabalhadores, Senhor, que produz para o crescimento desta nação, o Senhor pode abençoá-lo.

Cremos que através do Senhor neste momento, grandes coisas acontecerá. Ó Deus, olhai neste momento ao teu povo, Senhor, que estão clamando por libertação. Liberta, meu Deus, aqueles que estão, Senhor, nas drogas, são prisioneiros de Satanás, ó Deus, estão lutando para ser livre, mas não consegue. A abstinência do crack já está no sangue, mas eu creio que neste momento uma gota do teu sangue será suficiente, ó Deus, para a libertação acontecer. Liberta, meu Deus, este jovem, este adolescente, até mesmo esta criança que está prisioneira, Senhor, das drogas. Senhor, liberta, meu Deus, liberta esta jovem, Senhor, que deixou o conforto da sua casa e estão morando debaixo de um viaduto, debaixo de uma marquise. Ó Deus, o Senhor pode neste momento ir ao encontro e fazer a tua obra. Senhor, este coração de pedra, tudo, Senhor, que tem sido falado, ó Deus, ao ouvido, mas permanece fechado o coração. Senhor, faz a tua obra, ó Deus, porque sabemos que o Senhor está pronto e preparado para ajudar aquele que clama a ti, como diz a tua palavra, e conhecereis a verdade, e a verdade vos libertará. Liberta, meu Deus, dos jogos de azar. Senhor, o Senhor pode libertar esta pessoa que está perdendo tudo, ó Deus. O Senhor pode colocar as tuas mãos agora e socorrer, ó Deus, aqueles que estão no vício da bebida, aqueles, ó Deus, Senhor, que já amanhece preso no vício da bebida. O Senhor pode libertar, liberta, ó Deus, esta vida que te pede, que te clama, que está fazendo um voto contigo agora. Senhor, o Senhor pode estender as tuas mãos poderosas. O Senhor ajudou milhares e milhares de vidas e ajudará esta pessoa que se humilha aos seus pés, clamando pela tua misericórdia. Não abandone o teu povo, ó Deus.

a oração desta família que está em propósito de oração de 21 dias, de 70 dias, de 50 dias e daí por diante. Nós cremos, Senhor, que através desta oração, grandes coisas o Senhor já está realizando. Tenha misericórdia daqueles, ó Deus, que estão, Senhor, até mesmo precisando de uma restauração na sua fé. Eles não têm mais fé de clamar, eles não têm mais fé de vir para a tua casa. Senhor, traga um grande despertamento, traga um grande renovo dos céus neste momento. Renova o teu povo, renova a tua igreja, renova, Senhor, os obreiros, as obreiras, os pastores, o ministério em geral, Senhor, dando força para prosseguir nesta jornada.

Observa a nossa presidente mundial, irmã Irene Miranda, dá saúde para tua serva, Senhor, restaura a saúde, dando os teus livramentos e protegendo para tua glória, ó Deus. Senhor, é a nossa mãe na fé que tem orado, que tem clamado em favor do teu povo, ó Deus. O Senhor tem sustentado, sustenta pela destra das tuas mãos. Eu oro apresentando a vida da nossa irmã Débora, vice-presidente desta obra, o pastor Lorival de Almeida. Restaura a saúde do teu servo, dando os teus livramentos, ó Deus, porque cremos que grande será o milagre. Eu oro apresentando a vida do teu servo, pastor Davi Miranda Neto, ó Deus, e também da sua querida esposa, nossa irmã Karina. Senhor, coloca tuas mãos sobre a vida dos filhos, livrando e protegendo toda a família Miranda, toda a família Almeida, todas as famílias dos nossos diretores, ó Deus. Coloca tuas mãos, Senhor, ajuda dos teus servos nesta

os grandes projetos da Fundação Reviver, da Associação Reviver Help, Deus e Amor, estende as tuas mãos, ó Deus, para a grande festa.

gente nesses dois grandes dias, dia 13 e dia 14, celebrando, ó Deus, e agradecendo por mais um ano de vitória. Ó Deus, usa, Senhor, os teus servos, a nossa diretoria, usa nossa querida irmã Débora, usa nas tuas mãos o pastor Davi Miranda Neto, usa, meu Deus.

os milagres acontecer, esta obra socorreu muitas vidas e tem socorrido até o dia de hoje. Senhor, prepara a fé do teu povo nestes dois grandes dias para receber mais de ti, para ser tocado mais por ti, Senhor. Nós

0: nome de Jesus. Amém e amém, Senhor Jesus. Glórias a Deus. Que bênção, meu irmão. A oração é o meio de nós falarmos com Deus, que não dá nem vontade de parar de orar. Tá tão gostoso esse lugar, meu irmão. E neste momento, queridos irmãos, eu quero aproveitar essa oportunidade e fazer um convite para você que está pensando o que será da minha vida daqui para frente. Jesus está te convidando para segui-lo. Jesus está te convidando para ser servo e discípulo. O Senhor, neste momento, Ele pede para mim fazer um convite para você. Você não quer somente a oração, mas você quer o Deus que ouve oração. E o Deus que ouve oração, Ele quer salvar a tua alma. O Senhor diz, entrega o teu caminho ao Senhor, confia nele e tudo Ele fará. Neste momento, eu quero te convidar para entregar a vida para Jesus. É isso mesmo, entregar a vida para Jesus e tudo vai mudar na sua vida. Sem Jesus, você não é nada. E com Jesus, você será discípulo, servo e seguidor do caminho da verdade. Levanta suas mãos e diga, Senhor Jesus, neste momento, eu entrego a minha vida para o Senhor. Salva minha alma, perdoa os meus pecados e escreve o meu nome no livro da vida e sela com teu sangue. Diga, Jesus, salva minha família, salva minha alma e me liberta de todo mal. Amém. Queridos irmãos, eu quero aproveitar essa oportunidade. Não saia daí, porque nós já vamos orar por você mais uma vez. Quero convidar aqueles que estão desigrejados, abatidos na fé, se esfriou, não quer mais caminhar com Jesus. Agora é a hora de você reconciliar com Deus. Levanta suas mãos e diga, Senhor Jesus, perdoa os meus pecados, salva minha alma, porque eu prometo ser fiel a Ti até a minha morte. Diga, Senhor, eu me reconcilio contigo agora, perdoa os meus pecados, salva minha alma e me liberta para a Tua glória. Diga amém. Queridos irmãos, no rodapé do vídeo, já estamos disponibilizando para você um correio eletrônico, queraceitarjesus@ipda.com.br. Você pode entrar agora em contato com a nossa equipe, já temos pastores preparados para poder te atender. Ou então pelo WhatsApp, DDD 11 95 94 4645, DDD 11 95 94 4645. Vamos orar mais uma vez? Senhor, eu entrego estas almas nas tuas mãos. Eu entrego essas vidas que aceitaram, que reconciliaram, não querem mais viver longe de ti. Salva eles, liberta eles e transforma para a tua glória. É o que eu te peço e te agradeço. E você diz amém. Que Deus abençoe, queridos irmãos. Vós que a Igreja Deus e a mão mais próxima de você. Você pode já informar o pastor que você já aceitou, já reconciliou. Volte para a casa do Senhor. Aqui em nossa sede mundial, daqui a pouquinho, 15h, pastor GR Bochá, membro da nossa diretoria, ministrando a palavra de Deus e orando também em favor de todos que precisam de um milagre. Hoje é aquele grande culto do projeto Eu e Mais Um, me aquecendo no rebanho. Você que se afastou, você que se esfriou, você que está abatido na fé, venha, porque nós vamos te receber de braços abertos para a comunhão com o Pai, com o Filho e com o Espírito Santo. Deus abençoe você que está pela rede de rádio. Permaneça, porque nós vamos prosseguir com uma programação especial, trazendo para vocês na íntegra o que Deus já começou a fazer aqui no Templo da Glória de Deus. Você pelo canal Direto com Deus, já vamos ao Santuário da Oração, porque é de lá que prossegue a oração com todos vocês. Você no canal do YouTube, Facebook e Instagram da Igreja Deus e Amor, voltaremos com vocês às 14h. na transmissão desta grande concentração e cobertura total. Desde já, agradeço a todos que estiveram comigo até este momento. Quem não é inscrito no canal, já se inscreve e prepara a fé, porque tem mais daqui a pouquinho, às 15h, no Templo da Glória de Deus. Quem espera todos vocês, seu irmão em Cristo, Rivari Silva e toda a equipe de fé da sede mundial. Que Deus te abençoe, que Deus te guarde de agora para todos sempre. Você diz amém.
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0: 13 horas 37 minutos, 1h37 em São Paulo. Que Deus abençoe você que acompanhou 12, aí.
1: Pastor. Oi? 12 horas.
0: Falei 13?
1: É. Uma hora à frente,
0: retificar.
1: Horário de verão.
0: 12 horas e 37 minutos, meio-dia e 37. Com esta alegria toda,
1: entusiasmo.
0: Estamos chegando com a programação da tarde da Rádio Deus é Amor. Uma tarde com Deus, a paz do Senhor Brasil. Hoje é 31 de maio do ano de 2026.
1: Último
0: hoje
1: dia.
0: O último domingo do mês de maio. E aqui estou eu, o presbítero Levi Muniz. Ao meu lado, o diácono Natiel Reis. Estamos
1: Amém.
0: Alegres, a paz do Senhor. Diácono Natiel, que alegria ter você aqui na Rádio Deus e Amor nesta tarde.
1: Amém. Deus abençoe, presbítero Levi Muniz. É muito bom estar aqui em sua companhia. E, claro, companhia do nosso internauta que está acompanhando agora pelo aplicativo e também pelo site da Igreja Deus e Amor. E também para o ouvinte do rádio, aquele clássico rádio, sabe?
0: Sim.
1: Tem gente que está nos ouvindo agora no sítio.
0: Tem o radinho lá, tem o ligado. Radinho.
1: Tem rádio a pilha,
0: rádio
1: você acredita,
0: pilha.
1: Pastor?
0: Rádio a pilha, tem gente que tem aquele rádio grande, né? Outro
1: Sim.
0: dia eu fui na casa de uma irmã, ela tinha aquele radião, assim, o radião ligado lá no Voz da Libertação. E também na companhia do nosso diácono Armando Medina.
1: Armando Medina fazendo a técnica de áudio aqui. Nessa tarde especial, como já bem ressaltou o Senhor, último dia do mês de maio, último domingo, e hoje é o dia de nos aquecermos no rebanho.
0: E estarmos na casa de Deus, né?
1: Exatamente.
0: Quanta gente, irmão Natiel Reis, começou o ano de 2026 com a gente e não chegou até aqui. Muitos, né, perderam as suas vidas, outros estão, quem sabe, em um hospital. E nós estamos aqui glorificando o nome do Senhor. Então é a oportunidade de vir se aquecer, estar
1: Glória
0: juntos, glorificar o nome do Senhor. Hoje é o dia que Deus preparou para abençoar a casa, a família, o pai, o filho, a tia, a avó, o irmão, todo mundo aqui na Sede Mundial.
1: Com certeza. O nosso endereço é muito fácil para você que nos ouve pela primeira vez. Nós estamos alegres, porque daqui a pouco o nosso querido irmão, o pastor Jerry Bouchard, vai pregar a palavra de Deus, vai orar por todos e o nome do nosso Deus será glorificado. Vamos então, Avenida do Estado, 4568, no bairro da Liberdade, no centro de São Paulo. Nós aguardamos por você, presbítero Levi, com esse sorriso maravilhoso, vai entrevistar os nossos irmãos. Eu também estaremos, nós dois estaremos
0: juntos
1: lá entrevistando
0: sim,
1: os irmãos que vão
0: recebendo
1: contar os depoimentos aqui na Sede Mundial.
0: E lembrando, diácono Natiel, que hoje o culto será no Auditório Renascense, que é no segundo andar da nossa galeria, um espaço gostoso, abençoado. Alguém pode ficar preocupado, mas como que eu vou chegar lá em cima? Nós temos um elevador gigante,
1: Sim.
0: né? Que cabe em 33 pessoas, então tem espaço para todo mundo. O importante é você vir, mas não vir sozinho, trazer alguém com você, não é isso?
1: Exatamente. Eu, mais um. É o propósito que nós estamos hoje aqui em nossa sede mundial. Assim como eu estou junto com o presbítero Levi Muniz, ele está comigo, nós estamos com o diácono Armando Medina. E com você, claro, você também precisa trazer mais um para a casa de Deus, para juntos celebrarmos, para adorarmos ao nome do Senhor. E principalmente, aquele irmão que você sabe que está fraco na fé, já faz tempo que não congrega, que está afastado, entristecido. Nós precisamos fazer com que esta pessoa se volte para Cristo, venha ser arrebanhado. Nós da Igreja Deus e Amor amamos você e, claro, nós precisamos que você também se volte para Deus. Olha, daqui a pouco nós estaremos juntos aqui na Sede Mundial para ouvirmos a palavra de Deus e depois será feito aquele apelo para que os irmãos que estão fracos na fé também sejam reintegrados ao corpo de Cristo. Dentro desse propósito, nós avançaremos nessa tarde também no propósito de campanha que hoje encerra Profetizando no Vale.
0: Profetizando no Vale, você que está passando pelo vale da indecisão, pelo vale da dificuldade financeira, pelo vale da enfermidade, venha, porque hoje é o dia que você vai profetizar o seu milagre. Pastor Jerry, pregando a palavra de Deus, orando através dos dons do Espírito Santo e Jesus fazendo milagres. Irmão Armando, vamos acompanhar o que Deus está fazendo nesses cultos? Milagres que acontecem nos domingos à tarde.
1: Sim.
0: Domingo é dia de milagre, irmão
1: Natiel
0: Marins. É o dia que Deus opera. Pessoas chegam aqui enfermas e saem curadas. Pessoas chegam aqui tristes e o seu coração é alegrado através da fé em Jesus. Hoje é dia de milagres.
1: Hoje é dia de vivermos milagres na presença de Deus. Ouçamos e tenhamos a nossa fé em Cristo acrescida.
2: Irmãos, eu quero chamar aqui pessoas que estão com câncer. Você recebeu o diagnóstico e o médico falou, você está com câncer. Onde estão? Levante a mão e vem à frente. Irmã, a senhora está com câncer há quanto tempo?
3: Tenho, que foi diagnosticado, tem 4 meses.
2: Câncer de quê?
3: Câncer do pescoço.
2: Aham.
3: Aí, semana passada, vim aqui, o irmão revelou, e eu estava com problema de... que o documento não saía, saía uma parte, a outra não. Aí, o que que acontece? Quando foi na terça-feira, ligaram em casa que o documento já tinha saído. Aí já tinha marcado o médico, eu fui. Quando chegou lá, o espelho que eles falam, né, uma parte lá já tinha saído. Eu já passei no médico. O médico falou, tem duas bênçãos para te contar. Falou assim.
2: O médico falou isso para a senhora?
3: É, falou assim. Aí ele falou, ó, primeira que esse câncer, ele tem cura, vai reagir ao medicamento, né? E o segundo é que você não vai precisar operar.
2: Mas peraí, qual é o nome da senhora?
3: Wanda.
2: Mãe Wanda, eu lembro que a senhora chegou domingo passado
3: foi,
2: aqui. Desesperada.
3: Sim.
2: Com dores.
3: Sim.
2: A senhora chegou domingo passado.
3: Eu estava desesperada, estava chorando, desesperada.
2: Falei, presta atenção, irmãos e ouvintes.
3: Eu estava no comia.
2: Domingo passado, a irmã chegou aqui nesta situação, no desespero.
3: Eu não comia, eu só chorava. Eu pesava 64 quilos, eu fui para 48. Agora eu tô comendo. Acabei de falar pro meu esposo, tô com fome.
2: Meu Deus do céu. Coisa tremenda.
3: Acabei de falar para ele, tô com fome.
2: Irmãos, ouvintes. Presta atenção. Ela chegou domingo passado nessa situação. Eu estou com câncer, desesperado. Eu vou à igreja, chegou aqui, irmãos, numa situação que eu me recordo bem. No desespero. E não é para menos. A igreja orou por ela. E ela recebeu um milagre, ela foi no médico, o próprio médico falou, olha, eu tenho dois milagres para te contar, duas bênçãos para te contar. Primeiro que esse câncer vai reagir, e segundo que você não vai precisar fazer a cirurgia, é isso mesmo, né?
3: Sim, sim.
2: Eu falei, a irmã, oh, e a irmã não comia, agora a irmã está com fome.
3: Agora eu estou com fome. Eu falei, oh glória a Deus, eu falei para ele, né? Eu falei, oh, Deus é maravilhoso.
2: Amém, irmã, que bênção. Vamos, Deus abençoe.
0: Milagres que acontecem no templo da glória de Deus. Pessoas que chegam aqui com problemas, problemas diversos. E chegam aqui, irmão Natiel, chegam aqui com problemas, com enfermidades, recebem a oração. Através da oração, Deus opera o milagre e as pessoas testemunham e falam, Jesus mudou a minha situação.
1: Ele é o mesmo ontem, hoje e eternamente. Presbítero Levi, você, ouvinte da Rádio Deus e Amor, do programa Voz da Libertação, precisa acreditar, porque a palavra de Deus até chega a mencionar um versículo que eu amo,
0: sim,
1: que é aquele que diz, quando nos achegarmos a Deus, precisamos crer,
0: crer
1: que Ele existe e que é galardoador daqueles que o buscam.
0: Glória,
1: então,
0: a Deus.
1: Quando nós chegamos na igreja, dobramos os nossos joelhos, quando nós estamos no culto, nós precisamos acreditar que o Senhor nosso Deus está recebendo. E como prova de que Ele está recebendo, isto é como nós, sendo pentecostais, acreditamos que a manifestação da cura, do milagre, do mover sobrenatural acontece naquele momento em que o culto está sendo recebido por Deus, Ele derrama a sua chuva seródia sobre,
0: aleluia,
1: seu povo. Isso não será diferente hoje aqui em nossa sede mundial, Presbítero Levi Muniz.
0: Avenida do Estado 4568, no bairro da Liberdade. Venha ouvir uma palavra de Deus, venha receber a oração. Deus vai usar o pastor Jerry com unção, com virtude, com poder, com autoridade.
1: Glória,
0: almas serão salvas e o nome de Jesus será glorificado. Irmão Natiel, é importante ressaltar, eu sei que os ouvintes já sabem,
1: sim,
0: mas é importante a gente ressaltar que hoje os ônibus municipais da cidade estão com tarifa zero.
1: Tarifa zero, gratuidade.
0: Ninguém paga.
1: para todo mundo, exatamente. Nos dias comuns, a gratuidade é colocada, né, para algumas pessoas, mas dia de domingo...
0: Para quem tem 60 anos ou mais.
1: 60 anos ou mais, algumas comorbidades, mas dia de domingo é
0: para todo mundo.
1: Exatamente.
0: Você pegou o ônibus hoje?
1: Peguei o ônibus hoje.
0: Pagou a passagem?
1: Nada.
0: Eu também. Peguei o ônibus... Normalmente eu desço ali na estação Pedro II e venho andando,
1: sim,
0: né? Mas hoje eu falei, a tarifa é zero, eu vou pegar o ônibus, vou aproveitar.
1: Desceu aqui na Avenida do Estado.
0: Desci aqui na porta da sede mundial.
1: Glória a Deus.
0: Glória ao nome do Senhor. E aqui estamos nós, glorificando o nome de Jesus. Aproveite, inclusive, Natiel, você pode fazer baldeações, porque tem pessoas que falam, mas para mim chegar na sede mundial tem que pegar um, dois, três ônibus, não importa.
1: Não importa.
0: Todos os ônibus municipais estão com tarifa zero hoje, então é a oportunidade para todo mundo vir para a sede mundial e trazer mais alguém.
1: Com certeza, faz a integração. Olha, você vai fazer a sua caravana com transporte público. Você vai convidar o seu pai, sua mãe, seu tio, sua tia, seu vizinho, seu colega de faculdade. Aí você diz, olha, vamos marcar num ponto de ônibus ali próximo a todo mundo e depois vocês vão pegam o ônibus. Se for preciso, façam uma integração, mas estejam no Templo da Glória de Deus. Daqui a pouco vai começar este culto, às 2 horas e 30 minutos aproximadamente. O pastor Humberto Ramos já estará no altar,
0: sim,
1: fazendo aquela oração fervorosa com o povo de Deus. E às 15 horas, às 3 horas da tarde, o pastor Jerry Bochá vai assumir o altar e vai fazer aquela oração maravilhosa também, a pregação da palavra de Deus, a oração por aqueles que precisam serem reintegrados no corpo de Cristo. Hoje é o culto Me Aquecendo no Rebanho e o fim da campanha Profetizando no Vale.
0: Então vem.
1: Vem para cá.
0: Vem para a sede mundial receber a palavra de Deus. Inclusive, o cantor Ivan Luiz acabou de mandar mensagem para mim aqui, dizendo, eu vou estar cantando hoje à tarde. Tá? Então, vamos, Ivan Luiz? Então vem. Vem você também aqui para a sede mundial.

0: Então vem, vem adorar a Jesus aqui na Igreja Deus e Amor.
1: E como ele mesmo canta, vem pra cá São Paulo,
0: vem pra cá Brasil. Vem ver Deus operando como nunca ninguém viu. Hoje é dia de milagres aqui na Igreja Pentecostal Deus e Amor. Ô, irmão Natiel Reis, nada melhor do que ouvirmos as próprias pessoas testificando daquilo que Jesus faz.
1: São relatos, né? verídicos.
0: Vamos acompanhar, irmão Armando? Vamos ouvir o que Deus está fazendo na vida das pessoas? Gente, hoje é dia de milagres. Milagres como estes acontecem aqui na Igreja Pentecostal Deus e Amor.
2: Meu nome é Domingo Oliveira, eu moro na Vila Safira. Para contar, eu considero um milagre, né, que eu recebi das mãos do Senhor. Eu tenho uma irmã minha que estava com um tumor no cérebro. E esse tumor crescendo, ouvinte, no cérebro dela, aonde até ela já estava cega de uma vista, né? Um dos seus olhos já estava cego e o outro começando a ficar também, né? Então, ouvintes, ela foi no médico, foi constatado esse tumor para ela fazer uma operação. Mas pelo SUS, né, é muita burocracia, às vezes demora muito, e o médico falou, olha, essa operação tem que ser feita, né, rápido, porque o tumor está crescendo, no momento que ele estourar dentro da tua cabeça, é óbito, né, então, mas o médico também falou, mas também não garantimos a tua vida, né, na operação, é uma operação de alto risco, né, tu tem que fazer a operação, mas também não dou garantia. Mas aí, irmãos, entramos em oração, fazendo campanhas, fazendo propósitos com o Senhor na casa de Deus. Eu escrevia o nome dela, dava para as irmãs orar aqui na sede. As irmãs fazem vigílias também nas quarta-feira, né? E as irmãs orando. Só para você ter uma ideia, ouvinte, o valor da operação era de 70 mil reais. Mas Deus, ele começou a colocar a mão de uma forma, assim, sobrenatural, ouvinte. É, realmente foi um milagre que Deus colocou a mão em tudo. A operação foi marcada, ela fez a operação, né? E o médico disse assim, olha, é uma operação bem arriscada. Se o tumor não sair pelo nariz, nós vamos ter que abrir a cabeça dela, né? Mas, irmãos, quando o povo de Deus ora, Deus responde, Deus faz milagre. Ali, ela fez a operação, não precisou abrir a cabeça.

colocou a mão em tudo e Deus fez um milagre. Querido ouvinte, para o nosso Deus não há nada impossível, né? O nosso Deus, ele faz o impossível na nossa vida, na nossa família, né? O Senhor veio buscar, diz a palavra do Senhor, buscar e salvar o que se havia perdido. Quem sabe tu tá, né, contemplando uma situação na tua vida, uma situação na tua família, e até as tuas esperanças, né, tá indo embora. O Senhor manda eu te dizer, né, através desse testemunho, que o Senhor quer fazer o impossível na tua vida. Ele quer fazer o impossível na tua família. Mas para isso tu tem que agir a tua fé. Tu tem que te voltar para o Senhor, estar na presença dEle, né? Aqui, ouvinte, é o lugar da tua vitória. Né? Nós podemos receber alguma bênção em casa orando? Sim, mas Deus quer determinar grandes vitórias na tua vida aqui, na presença de Deus, fazendo propósitos com Deus, agindo a tua fé. A Bíblia diz que a fé sem as obras ela é morta, né? Então vamos agir a nossa fé, estar na presença do Senhor, estar em oração, que o mais o Senhor vai fazer. Meu nome é Domingo Oliveira, eu moro na Vila Safira.

0: 11 horas e 55 minutos, que lindo depoimento acabamos de ouvir da nossa irmã Domingas. Relatou a respeito da cura do câncer no cérebro, do tumor canceroso que estava no cérebro de sua irmã. Um milagre maravilhoso, como nós costumamos dizer, e que não caia num comodismo de palavras, mas de fato numa elucidação daquilo que Cristo continua fazendo. Este milagre deixou a medicina surpresa. Porque, pastor Levi, as pessoas que nos ouvem agora podem imaginar, hoje o câncer, ele é, assim, mais tratável do que algumas décadas, mas ainda continua sendo um gigante.
1: Sim.
0: E quando falamos em uma área tão sensível, tão melindrosa como o cérebro, nós imaginamos que esta pessoa ficou com algumas lesões, mas a irmã Domingas nos contou que a irmã dela está completamente curada.
1: Sem sequelas algumas. Glória ao nome do Senhor. Ouvinte, isso prova que para o nosso Deus, Armando, nada é impossível. Todas as coisas são possíveis quando a gente acredita.
0: Glória a Deus.
1: Quando nós colocamos a nossa fé em ação. É claro, tem tratamentos, os médicos fazem aquilo que é possível para eles, mas aquilo que é impossível aos homens é possível para Deus. Quem sabe tem alguém com câncer, com um tumor, e talvez você até passou por uma cirurgia, mas ficou com sequelas. Deus é poderoso, inclusive, irmão Natiel Reis, para tirar, inclusive, essas sequelas que essa pessoa tem.
0: Glória a Deus. Né?
1: Mas ela precisa tomar atitude. Ah, eu estou ouvindo aqui no rádio, eu assisto às lives da igreja, não é a mesma coisa.
0: Não é.
1: Quando você vem à casa do Senhor, vem com fé, vem com confiança, o milagre acontece.
0: Então, hoje, se revista de fé. Hoje, peça para Deus que aumente a sua fé. E a fé vem pelo ouvir e ouvir da palavra de Deus. E o pastor Jerry Boixá vai pregar a palavra do Senhor, vai orar por todos. E você, meu irmão, você, minha irmã, vai ser alcançado pelo milagre que você tanto almeja. Talvez a sua problemática, aquilo que está tirando o seu sono, não seja um câncer, não seja uma enfermidade, mas seja o salário que está atrasado há tantos dias, seja até mesmo a porta que se fechou e você já entregou currículos, você já fez entrevistas, mas ainda não recebeu um retorno favorável da empresa para você passar a receber um salário compensador e arcar com as suas responsabilidades. Talvez o seu problema, o gigante que te aflige, seja o desgaste emocional, seja o entrave que se deu entre você e o seu cônjuge, ou seja o seu filho que saiu de casa. Não importa o problema, a resposta é a mesma. O nosso Deus é o remédio para qualquer tipo de enfermidade, Ele é a resposta para qualquer tipo de problema, Ele é a resposta que nós almejamos. E é por isso que nós convidamos você que está aí em nossa companhia para vir às trincheiras da batalha. Não fique no comodismo, não fique em sua casa, como bem ressaltou o presbítero Levi, apenas aguardando a resposta chegar. Não, você precisa correr atrás da resposta. Você precisa buscar a presença de Deus. Hoje é o último dia da campanha Profetizando no Vale e nós te convidamos também a se juntar a nós.

0: a profetizarmos juntos, de acordo com a palavra de Deus. O pastor vai orar e nós vamos com ele orar juntos, e com toda certeza o nosso Deus vai responder com autoridade.
1: Avenida do Estado, 4568, aqui na Liberdade. São 12:59. Nós vamos, Armando, identificar as emissoras, porque daqui a pouquinho nós já vamos fazer contato com o nosso querido irmão Lindenberg Araújo, ele que está lá no Templo da Glória de Deus, já acompanhando, porque o povo já está chegando, irmão Natiel.
0: Exatamente.
1: As pessoas já estão chegando e nós vamos ouvir as pessoas, a expectativa delas, vamos acompanhar os testemunhos que elas já tem para contar, porque eles já recebem bênçãos e já vêm prontos para contar. Então nós vamos identificar as emissoras e logo em seguida já o nosso irmão Lindenberg vai estar conosco aqui no Voz da Libertação. 13 horas em ponto, identificação das emissoras e já já voltamos com vocês.
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0: 13h05, Deus do Impossível, álbum Toque com Fé, Ângela Gonçalves louvando a Deus. Ficou bonito esse louvor aí, hein, irmão Natiel?
1: Ficou maravilhoso, e é claro que quem está nos acompanhando também pode ter um CD da cantora Ângela Gonçalves, novo lançamento Mensagens Cantadas, adquirindo através do site da livraria online, né? livrariaepda.com.br. Agora são 1h06 em São Paulo.
0: 1h06, nós já vamos aos nossos postos volantes, vamos ver a chegada do povo. É, irmão Lindenberg Araújo, se estiver na nossa escuta, paz do Senhor Jesus, seja muito bem-vindo ao programa Voz da Libertação. Como está aí a chegada do povo aí no Templo da Glória de Deus? A paz do Senhor, irmão Lindenberg.
2: A paz do Senhor e Salvador Jesus Cristo, querido presbítero Levi Muniz, Natiel Reis e também nosso querido irmão Armando Medina, que está na mesa. Que Deus abençoe, amados ouvintes do programa Voz da Libertação, nessa tarde gloriosa, essa tarde abençoada, que Deus nos proporcionou esta oportunidade de estarmos aqui reunidos nesta grande tarde de milagres, tarde dos acontecimentos. Já estou aqui no santuário, também no lugar dos acontecimentos, onde já tem muitas pessoas aqui chegando de várias regiões, de vários lugares da grande São Paulo, e que estarão contando seus testemunhos. Aquilo que Deus tem feito em vossas vidas é um verdadeiro milagre, o que Deus tem feito aqui no Templo da Glória de Deus. E temos aqui um irmão, um jovem do Senhor, que veio aqui contar o testemunho, aquilo que Deus fez em sua vida, que inclusive é um grande milagre. Prepare o seu coração, amado ouvinte, prepare o seu coração, amada irmã, porque Deus falará contigo e edificará a tua fé através deste grande e tão imenso testemunho para a glória de Deus. Meu irmão, seu nome?
3: David.
2: Irmão David, você vem de onde?
3: Eu venho do Jacira, ali é um bairro ali de Itapsirica da Serra.
2: Conte a bênção que Deus fez em sua vida.
3: A bênção é quando o missionário Davi Miranda estava vivo. Eu morri dentro do ventre da minha mãe. Minha mãe e meu pai foram no médico e eles fizeram a ultrassom e disse que eu estava morto. Todo dia eu chutava e eu tinha parado de chutar 5 dias. E a barriga da minha mãe estava ficando dura, amarela. E quando eles fizeram a ultrassom, viram que eu estava morto. E o médico mandou levar para uma maternidade que era para tirar. Então meu pai disse que não aceitava isso. Trouxe a minha mãe aqui na sede mundial. O missionário orou. E quando ele estava orando, eu ressuscitei e voltei a me movimentar, a chutar na barriga da minha mãe. E hoje eu estou aqui com 29 anos.
2: Ô, glória! 29 anos no ventre da mãe, estava completamente morto. Ou seja, desenganado pela medicina.
3: Desenganado.
2: E através, vindo a sua mãe, seus pais, vindo nas concentrações aqui com o saudoso missionário Davi Miranda, o milagre aconteceu. Aqui o milagre acontece, né, meu irmão? 29 anos, você está aqui hoje glorificando, agradecendo por este grande milagre.
3: Deus me deu 3 filhos, sou casado e sou feliz.
2: Aleluia! Vale a pena servir este Deus?
3: Vale a pena.
2: Vale a pena participar destas concentrações, das campanhas?
3: Vale a pena. A igreja de Deus é uma bênção, a igreja de oração, e aqui Deus opera.
2: Que bênção, muito obrigado. Confirme seu nome e seu endereço.
3: O meu nome é David, moro na rua Marabá, número 115, Jacira.
2: Que Deus te abençoe. Amém, meu irmão. Que milagre sobrenatural. É milagres, é bênçãos e mais bênçãos aqui no Templo da Glória de Deus. Como eu havia dito, realmente, irmãos, Deus tem realizado grandes maravilhas aqui no Templo da Glória de Deus. E nós só temos é que agradecer por tudo quanto Deus tem feito em nossas vidas aqui em nossa sede mundial. Endereço do teu milagre, Avenida do Estado 4568, aqui no bairro da Liberdade. Você que vende automóvel, moto, carro, estejam aqui no endereço Avenida Prefeito Passos, número 10. Não percam esta oportunidade, nós já estamos nesta grande expectativa para esta concentração de fé e milagres, no qual acontecerá ali no Auditório Renascença. Pastor Gerry Adriani estará ministrando a palavra de Deus nesta poderosa concentração, este culto especial eu e mais um me aquecendo no rebanho. Ele estará ministrando a palavra de Deus. E você, ouvinte, não percam esta chance de ser liberto, de ser transformado, de ser salvo por Jesus Cristo de Nazaré. Ele é o autor e consumador da nossa fé. Meu irmão, a paz do Senhor Jesus. Veio com muita fé nessa tarde, estar aqui, está clamando, está buscando aqui a presença de Deus, buscando o refrigério, o revestimento do Espírito Santo de Deus em sua vida. E nós estamos aqui nessa tarde, amados ouvintes, para buscar a Deus em espírito e em verdade. Né, meu irmão? Paz do Senhor Jesus.
4: A paz do Senhor, irmão.
2: Veio com muita fé nessa tarde.
4: Veio com muita fé nessa tarde.
2: O senhor está vindo de onde?
4: Da Avenida do Cursino.
2: Amém. Já recebeu alguns milagres aqui na sede mundial?
4: Recebi, irmão.
2: Conte uma delas, irmão, para trazer edificação espiritual para os nossos irmãos ouvintes que estão em casa.
4: É do mal-estar, meu irmão, aquela do mal-estar.
2: Estava com uma enfermidade no estômago.
4: É, aí orando fiquei melhor, bem melhor mesmo.
2: Nos cultos aqui, em oração?
4: Escutei oração. Curtiu oração, tive melhor mais.
2: Recebeu o milagre.
4: Recebeu o milagre.
2: A dor que o senhor sentia agora foi embora.
4: Foi embora.
2: Quem foi que te curou, meu irmão?
4: Jesus.
2: Foi Jesus?
4: Foi Jesus.
2: Aqui no templo da glória de Deus?
4: No templo da glória de Deus, irmão.
2: Amém. Que Deus te abençoe, meu irmão. É isso aí, mais uma bênção de milagres, os milagres sobrenaturais, onde Deus tem realizado aqui no templo da glória de Deus. O povo está chegando, estão chegando com muita fé, está chegando hoje aqui para buscar a presença de Deus, e o povo veio com fé para buscar o revestimento da parte de Deus. Né, meu irmão? Veio com fé.
5: Com fé.
2: Veio de onde?
5: Veio.
2: Veio de onde?
5: E da Avenida São João.
2: Amém. Qual foi a bênção que o Senhor fez em sua vida?
5: Ah, mais de um ano buscando, orando no santuário, vigília. Mais de um ano também, né?
2: Perseverando nas campanhas.
5: Ano fiz 5 entrevistas e nada, correndo atrás de uma porta aberta. E buscando. Aí essa semana retrasada fui fazer exame. E amanhã já vou começar a trabalhar já.
2: Aleluia, a porta está aberta.
5: Através de fazendo voto também, fazendo voto, Deus abriu as portas. Amanhã eu já vou começar a trabalhar para a honra e glória do Senhor.
2: Através das campanhas, fazendo votos em oração no santuário, nos cultos, Deus abriu a porta. E amanhã o Senhor já começará.
5: Eu já começou a trabalhar e pode vir com fé. Faz propósito, ó, não desista. Ó, foi mais de 5 tentativas de entrevista, tudo. Eu falei, uma hora.
2: Muita gente desiste no meio do caminho, né, meu irmão?
5: No meio do caminho, mas eu não desisti, não. Eu falei, vou perseverar que vai dar certo.
2: Alcançou a bênção e agora está feliz com Jesus?
5: Sim, graças a Deus.
2: Só agradecer.
5: Só glória, só bem, só agradecer. Obrigado, Jesus.
2: Amém. Que Deus te abençoe, meu irmão. Muito obrigado, que bênção. Muitas pessoas já estão chegando, pessoas recebendo milagres. Deus está abrindo portas, Deus está libertando, Deus está abençoando o seu povo. E temos aqui mais uma irmã, e ela contará aqui a bênção da parte de Deus que Deus fez em sua vida. A paz do Senhor, minha irmã, seu nome?
6: Meu nome é Cleide Sabino.
2: Senhora vem de onde?
6: Sorocaba.
2: Sorocaba. Quanto tempo aproximadamente de viagem, minha irmã?
6: É, quase 2 horas de vida.
2: Quase 2 horas, vale a pena todo este sacrifício?
6: Vale, graças a Deus.
2: Né? Veio para receber a vitória.
6: Já recebi minha vitória.
2: Aleluia, conte a bênção que Deus fez em sua vida, minha irmã.
6: A bênção gigante é que eu fui curada da coluna. Eu sofria muita dor, não podia pegar uma criança no colo, fazer serviço, mas através do Senhor Jesus Cristo, aqui na Igreja Pentecostal Deus e Amor, estou curada.
2: A senhora sentia muitos incômodos, muitas dores?
6: Tomava injeção, vários antibióticos e nada resolvia.
2: Resolvia nada?
6: Nada. Mas da campanha aqui na Igreja Deus e Amor, aqui em São Paulo, recebi a grande vitória através do nosso Senhor e Salvador Jesus Cristo.
2: Quem te curou, minha irmã?
6: Jesus Cristo.
2: Jesus está curando aqui na sede mundial?
6: Sim, até convido todas as pessoas hoje, vai ser um milagre muito grande na vida daqueles que vêm hoje no culto à tarde.
2: Que Deus te abençoe, confirme seu nome e seu endereço, minha irmã.
6: É Cleide Sabino, é Sorocaba.
2: Que Deus te abençoe. Olha só, mais um milagre Deus está fazendo. chegando aqui no Templo da Glória de Deus, Avenida do Estado 4568, aqui no bairro da Liberdade, é o endereço onde você poderá vir e receber a bênção de Deus para a tua vida, para a tua família, para a tua casa. Não percam, irmãos, porque Jesus está curando, Jesus está libertando vidas. E temos aqui mais uma pessoa, mais um irmão, e ele contará este depoimento, este testemunho do que Deus fez em sua vida. A paz do Senhor, meu irmão, seu nome?
7: Maurício.
2: Meu irmão Maurício, o senhor está vindo de onde?
7: De Osasco.
2: Osasco. Conte a bênção aos nossos ouvintes.
7: A bênção é que, graças a Deus, Deus me deu livramento domingo passado, né? Que eu vim aqui na igreja, né? E eu precisava fazer uma visita na casa de uma pessoa, uma oração, e eu tinha achado que perdi o dinheiro. E eu fiquei até sem dinheiro para voltar, né? Glória a Deus. Mas a Bíblia fala que o anjo do Senhor acampa ao redor de que os teme e livra de todo mal, né? E Deus, assim, entrou com uma grande providência na minha vida, né? Parece que não é nada, mas para mim foi um milagre, né? Porque eu não sabia como eu voltaria para casa sem dinheiro, né? Mas o Deus da providência...
2: Deus preparou tudo.
7: Preparou. Porque eu passei a tarde inteira clamando, buscando o Senhor aqui, e Deus não desamparou, né? E Deus preparou, né?
2: Deus é fiel, né, meu irmão?
7: Deus é fiel, né? E mais uma vez também eu quero contar o milagre da cura, né? Que eu perdi sangue pelo nariz também, né? Muito sangue pelo nariz. Deus me curou, né? Também. Nunca mais saiu sangue do nariz.
2: Milagre aconteceu.
7: Milagre.
2: Quando nós servimos a Deus, irmão, Deus é fiel para realizar um milagre.
7: É verdade. Né? Tudo que você pede, recebe, né? Tudo que você pede, tudo que pedir em oração, crendo, recebereis, né? Então eu vim nessa tarde mais uma vez para, assim, não só clamar ao Senhor, mas para agradecer também.
2: Agradecer.
7: Mais agradecer do que pedir.
2: Amém. Que bênção. Vale a pena servir este Deus?
7: Com certeza.
2: Na igreja pentecostal, Deus e amor.
7: Amém. Até aqui Deus tem nos ajudado. Porque...
2: Irmão, um convite. Eu quero que você faça um convite especial para os irmãos ouvintes que estão em casa. Nós estamos já na expectativa também para os dias 13 e 14 de junho, que acontecerá um aniversário de 64 anos de existência da nossa igreja pentecostal Deus e Amor. Então, os irmãos que estão em casa, talvez, estão nos escutando do norte, nordeste, do interior de São Paulo, ou aqui mesmo, na capital paulista, faça um convite especial para que eles estejam celebrando juntamente conosco, toda a nossa diretoria, cantores da gravadora MC Music. Teremos várias programações especiais aqui na sede mundial. Faça um convite especial para estes dois dias nos quais nós estaremos juntos glorificando a Deus.
7: Dia 14, né? Então, povo de Deus, dia 14, né? Eu creio também que será uma grande festa, né? E o mais importante é que Jesus, ele vai estar presente. E você que vier nessa festividade, aquilo que você vier buscar, um grande milagre você vai receber para a tua vida. Amém? Porque, né, o mais importante é a presença do Senhor, né? Nós sentimos a presença de Deus, não importa de onde você esteja, qual a sua localidade, de São Paulo, do Brasil, mas o importante é que você venha, e se você vier, Deus tem algo especial preparado para a tua vida.
2: Amém, muito obrigado, meu irmão, pelo convite. Aí estou, ouvintes do programa Voz da Libertação, já estamos nos aproximando e estamos também em uma campanha, preparação do clamor de 21 dias de oração, todos os dias a partir das 23h45, nós estamos neste propósito de oração e você não pode perder, tanto aqui no santuário como também no canal oficial da igreja Direto com Deus, e você não pode perder nenhuma destes concentrações de milagres, de fé, no qual Deus tem feito e realizará nesses dois dias, dias 13 e 14. Anote na sua agenda para que você não possa esquecer e não perder, tampouco perder esta grande festa, esta grande celebração, 64 anos de bênçãos, 64 anos de vitórias da Igreja Pentecostal Deus e Amor. Igreja, uma igreja firmada na rocha, é uma igreja vitoriosa, é uma igreja que vence, é uma igreja que prevalece, é uma igreja que permanece firme, é quando estamos firmados na rocha, na presença de Deus, né, minha irmã? Esta igreja, Deus e Amor, é uma igreja que está firmada na rocha.
8: Está sendo afirmada na rocha de Deus.
2: Na oração nós conseguiremos alcançar a Deus por intermédio da oração. Então, nesta festividade, nós continuaremos dando prosseguimento neste legado que é a oração.
8: É verdade, concordo.
9: E nessa tarde também nós teremos esta grande concentração de fé, no qual o pastor Jerry estará ministrando a palavra de Deus. A senhora crê que receberá o milagre, a bênção do Senhor e levará para casa, não só para você. Oi?
8: Eu já estou levando.
9: Já está levando. Isto é fé.
8: É fé.
9: Quando colocamos a fé em prática...
8: Pôr o pé na casa do Senhor, já está recebendo a sua.
9: Só colocar os pés aqui, já recebe a vitória.
8: De Jesus Cristo.
9: Hã?
8: Eu creio.
9: Então a senhora está aqui crendo que recebeu já a bênção de Deus.
8: Então eu quero contar os livramentos assim, né? Porque tem uma senhora que saúda Deus e amor e me persegue direto lá onde eu moro. Por causa... associação com pessoas de uma companhia, né? E bota pessoas contra mim. Deus tem me livrado de coisas mortíferas.
9: Livrou. Deus já te livrou.
8: De coisas mortíferas na hora que vai para a igreja.
9: É só crer, né, minha irmã?
8: Foi, Deus está dando livramento. E só de botar aqui, começa a ter mais paz, né? Agora, nós não podemos deixar de largar o Senhor Jesus, porque nos últimos tempos o inimigo está...
9: Né? Tá lutando.
8: Lutando para tirar nós da...
9: Para bater a fé do povo.
8: É.
9: Mas quando nós colocamos os pés aqui, Deus dá livramento.
8: Dá, eu dei dízimo da minha casinha, a casa muito humilde, né, simples, mas foi Deus que me deu. Amém. E Deus falou aqui na igreja que o diabo não pode tomar o que é da gente. Sou dizimista fiel, dou o dízimo, os votos, dou o dízimo da minha casa, e daí para lá o inimigo tem se levantar, mas Deus está na frente.
9: Amém. Isso aí, ouvintes do programa Voz da Libertação, Diácono Douglas Almeida, certamente Deus manifestará o seu poder e a sua glória nessa tarde aqui no Templo da Glória de Deus.
10: Certamente, presbítero Lindenberg, querido ouvinte, é o que Deus faz aqui na Igreja Pentecostal Deus de Amor. Jesus opera maravilhas, é isso mesmo. Todas as pessoas que têm comparecido aqui na nossa sede mundial têm voltado para casa abençoados e testificando do grande milagre. Pessoas que chegam oprimidas pelo adversário das nossas almas, muitas delas vítimas de obra de macumbaria, feitiços, maldições, mas ao chegar aqui na Igreja Pentecostal Deus e Amor, o Espírito de Deus, ele traz a revelação e também o poderoso nome de Jesus traz a libertação necessária. Por isso, você que está sofrendo, você que está vendo a sua casa padecendo por algum tipo de ataque maligno, esse é o local onde Jesus vai operar a libertação e manifestar o grande livramento. Corre para cá, se você está aqui na região metropolitana de São Paulo, ainda dá tempo de você estar conosco a partir das 15 horas. É isso mesmo, a partir das 15 horas é o segmento da poderosa campanha Profetizando no Vale e também o culto especial que tem por tema Me Aquecendo no Rebanho. Então você é o nosso convidado para testificar e vivenciar o grande milagre de Deus na sua vida. Esse é o lugar da bênção. Avenida Prefeito Passos, número 10, bairro da Liberdade. É isso mesmo, centro da capital paulista. É você, querido ouvinte, é o nosso convidado. Nosso querido irmão pastor vai estar pregando a palavra. Pastor Jerry Adriani, ele será instrumento de Deus para a sua vida. E você não pode perder essa oportunidade de receber a vitória, de receber o milagre, de receber a bênção. As pessoas estão chegando aqui na nossa igreja Deus de Amor. Seu nome, meu irmão?
11: Meu nome é Antônio.
10: Irmão Antônio, o senhor vem da onde?
11: Eu sou daqui mesmo.
10: Aqui mesmo, região central de São Paulo. Irmão Antônio, conte uma bênção, algo que o senhor recebeu das mãos de Jesus aqui na Igreja Deus de Amor. E vale a pena testificar para a glória de Deus?
11: Só da gente estar aqui já é uma bênção, né?
10: Só o fato de pisar os pés aqui na Igreja Deus de Amor é uma bênção. Quantas pessoas oprimidas, não é mesmo? Que querem estar aqui, mas não conseguem, não tem força. E nós, pela infinita graça, temos recebido de Deus essa graça para estar na presença dEle. Grandes milagres. Irmão Antônio, Jesus tem feito na nossa vida e nós cremos que ele fará muito mais. Como está a sua expectativa? Daqui a pouco, às 15 horas, nosso irmão querido pastor vai estar no altar pregando a palavra de Deus. Pastor Jerry Adriani vai ser instrumento. Como está a sua fé? Como o senhor chegou hoje? Como está a sua expectativa para esse culto?
11: É bênção e vitória.
10: O senhor crê que Deus vai fazer maravilhas nessa tarde?
11: Maravilhas.
10: Faça um convite para os nossos ouvintes.
11: Pode vir a todos que estiver doente, enfermo, problemas difíceis resolvidos, vem em nome de Jesus.
10: Aqui é o lugar da bênção.
11: É o lugar da bênção.
10: Jesus opera de uma maneira graciosa.
11: Graciosa.
10: Deus abençoe, irmão Antônio. Obrigado pelo seu testemunho, obrigado pela sua atenção. É isso, querido ouvinte, o povo de Deus já está comparecendo com muita alegria, porque entendeu que esse é o lugar da bênção, que esse é o lugar do grande milagre das mãos de Jesus. Deus, ele está operando em nosso meio e nós temos a convicção pelo Espírito Santo, que Deus, uma vez mais, ele vai fazer maravilhas aqui na Igreja Pentecostal Deus e Amor. Porque esse é o lugar da bênção, esse é o lugar do milagre, esse é o lugar da vitória ao qual Jesus opera. As pessoas estão chegando e o nome de Jesus será glorificado. Seu nome, meu irmão?
12: Amém. Aurélio.
10: Irmão Aurélio, conte uma bênção, algo que o senhor recebeu das mãos de Jesus. Deus abençoe, irmão Aurélio. É, nosso irmão Aurélio está... Mas o povo de Deus está comparecendo, o povo de Deus está chegando e muitas vidas, querido ouvinte, serão abençoadas por Jesus, porque as mãos do Todo-Poderoso, elas se manifestam trazendo livramento, trazendo bênçãos, trazendo milagres das mãos de Jesus. Vamos contar a bênção, irmão, algo que a senhora recebeu das mãos de Jesus e vale a pena testificar. Convido o povo para estar conosco aqui na Igreja Deus e Amor. Seu nome, minha irmã?
13: Valci.
10: Irmã Valci, a senhora vem da onde, irmão Valci?
13: Eu venho da Vila das Belezas.
10: Vila das Belezas, lugar de gente bonita, né?
13: Oh.
10: Conte uma bênção, algo que a senhora recebeu das mãos de Jesus.
13: Estava lá aquela epidemia, fiquei muito preocupada, muito doendo, fiquei muito avoada, mas o Senhor teve misericórdia de mim, piedade e compaixão. Eu comecei a orar, foi 8 meses de oração, eu peguei um câncer no cérebro e estava muito ruim. Aí eu fui revelada a Deus, o irmão Francisco, e falou que Deus ia me curar. E eu tomei posse da cura e comecei a orar, quando foi com 15 dias... Quando eu vim perceber, não tinha mais dor nenhuma, o Senhor me curou até hoje, não sinto nem dor de cabeça.
10: Foi tudo embora. Quando Jesus fala, verdadeiramente Jesus opera. A senhora estava sofrendo quanto tempo, irmã, com esse câncer, com essas dores que estavam no seu cérebro, na sua cabeça? Quanto tempo estava esse processo?
13: É, foi 8 meses de dor, de luta e de angústia.
10: 8 meses nesse processo, muita dor, muito sofrimento, mas depois da revelação do Espírito Santo, a enfermidade, ela foi retirada. Isso prova que verdadeiramente Jesus Cristo, ele opera na... Quem está doente, estão acamadas, pessoas que estão desenganadas pela medicina. E nós temos a convicção que aqui na Igreja Deus e Amor, Jesus não só fala, como também opera. Faça um convite para essas pessoas.
13: É, povo de Deus, aqueles que venha para a igreja aqui para encostar Deus e Amor, receber a sua bênção, o seu milagre. É bênção, Marcelo, só você crer e buscar e clamar.

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1: Chegou aqui no santuário da oração crendo. Presbítero Levi, ela vai estar já lá no templo, aonde Deus, mais uma vez, vai manifestar a sua graça e o seu poder.
2: Glória a Deus, aqui tem milagre, tem ou não tem, minha irmã?
0: Tem.
2: Quem está em casa tem que fazer o quê?
0: Tem que vir para a igreja correndo, ainda dá tempo.
2: A vitória é nossa, em nome de quem?
0: Jesus.
2: Que Deus te abençoe, minha querida irmã. São 13 horas e 31 minutos. Deus abençoe você que está em casa, você que está no seu local de trabalho. Hoje é dia 31 de maio, último dia do mês de maio. Hoje é o último domingo, também o último dia do mês. Amanhã já é junho. E junho, Lindenberg, é aniversário da IPDA.
3: Com toda certeza, nós já estamos nesta grande expectativa. É o aniversário de 64 anos da nossa igreja. Meu Deus do céu, é 64 anos de vitórias, né, presbítero Levi Muniz? E nós não poderemos, de forma alguma, perder esta tão linda festa que será realizada nos dias 13 e 14 de junho. Você, ouvinte, que está em casa, você também, de forma alguma, não poderá perder esta oportunidade de estar aqui celebrando ao nosso Deus ricas bênçãos e vitórias que Deus manifestará em nossas vidas para a glória de Deus.
2: 64 anos da Igreja Pentecostal, Deus e amor. Vem para cá, São Paulo. Vem para cá, Brasil. Venha receber os milagres de Deus. Avenida do Estado, 4568. Estamos aqui próximo à Praça da Sé, próximo ao Parque Dom Pedro II. Deus tem um milagre para você aqui na Igreja Pentecostal, Deus e amor. 13 horas, 31 minutos. Armando, nós vamos a um intervalo, vamos ouvir um louvor da gravadora MC Music. E daqui a pouquinho a gente volta, hein? Daqui a pouquinho voltamos com os postos volantes, a chegada do povo aqui na sede mundial da Igreja Pentecostal, Deus e amor. Alô, estúdio, é com vocês.
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0: 13 horas 36 minutos. Volte pro altar, volte pro altar. Me aquecendo no rebanho, o tema de hoje aqui na Igreja Pentecostal Deus é Amor. E eu quero falar com você que um dia, você que um dia cantou no coral, você que um dia tocou na banda, você que um dia participou da escola bíblica dominical, você que um dia foi uma bênção, hoje é o dia de você voltar. É, Jesus está esperando por você. Ô, irmão Lindenberg Araújo, quantas pessoas que um dia tocaram no coral, cantaram no coral, tocaram na banda, participaram da escola bíblica dominical, tomaram santa ceia, né? Foram batizadas em nome do Pai, do Filho e do Espírito Santo, participaram dos grupos de louvores, participaram, pregaram a palavra de Deus, muitos chegaram até a dirigir congregações e pararam, estão em casa, estão lá tristes, desanimados, cansados. É o momento de voltar. Hoje é aquele culto de braços abertos com o tema Me Aquecendo no Rebanho. É o dia em que as pessoas irão retornar aos caminhos do Senhor.
1: Certamente, presbítero Levi, olha, capítulo de número 15 do Evangelho de Lucas, nós vamos ver Jesus trazendo uma parábola que nós conhecemos, a parábola do filho pródigo. E esta parábola, ela tem falado constantemente, ela fala com todos nós, todas as vezes que meditamos, lemos e colocamos ela em prática, e trazendo para o tempo atual no qual nós vivemos hoje, presbítero Levi, é justamente o tema que é trazido nessa tarde, Me Aquecendo no Rebanho. O filho estava afastado, preferiu sair da casa do pai, e longe da casa do pai, ele teve opressão, se sentiu aquele vazio na alma, sentiu aquele incômodo que a sua alma, claro, necessitava, e de repente ele pensou consigo: voltar-me-ei e irei à casa de meu pai. Então, este ouvinte que está nos ouvindo agora, que está nos escutando, talvez está nesta mesma situação, a situação que esteve este filho pródigo. Hoje, amado ouvinte, é o dia de voltar para a casa do pai. Você que está afastado, você que nunca aceitou a Cristo, volta hoje, porque hoje esta campanha, esse culto especial, Me Aquecendo no Rebanho. Temos aqui mais uma irmã e ela contará a bênção daquilo que Deus fez em sua vida. Minha irmã, a paz do Senhor, seja muito bem-vinda. Seu nome?
2: Missionária Verônica.
1: A senhora está vindo de onde?
2: Estou vindo da assistência social.
1: Amém. Conte a bênção que Deus fez em sua vida.
2: Olha, eu vou falar uma coisa, a pessoa tem que ter fé. Eu estava orando para o pessoal da assistência social e a Casa Aberta, a clínica. Deus operou a vida deles. E eu estava orando, falando: Senhor, abre as portas de emprego para eles. Continua abrindo, libertando, transformando. E Deus está usando muito o pastor Rogério. O Rogério é uma bênção de Deus.
1: Colocou a fé em prática, em oração, mas crendo, Deus abriu a porta.
2: Abriu porta para a assistência social, para os três rapazes lá, onde eu fico, aqui no São Pedro. Aí, outro lá na clínica, a família voltaram, foi para a família.
1: Voltou para Jesus.
2: Voltou para Jesus, ficou reconciliado, e foi uma benção. E Deus está trabalhando no coração desse jovem.
1: Deus está fazendo uma grande obra.
2: É, por isso que a gente tem que ter fé, e ter muita fé e muita oração, porque muitos jovens estão na droga, estão na rua, dormindo, afastados, desviados, e eu evangelizo, e trago eles para a casa da Beta, e o pastor Rogério fica muito feliz quando está começando a encher lá, e é bênção.
1: Que maravilha, só tem que agradecer a Deus, né, minha irmã?
2: Agradecer ao Senhor Jesus.
1: Diga obrigado, Jesus.
2: Obrigado, Jesus.
1: Que Deus te abençoe, minha irmã. Isto aí, presbítero Levi, obras extraordinárias Deus está fazendo e continuará fazendo no templo da glória de Deus.
0: Avenida do Estado 4568, aqui na Liberdade, Igreja Pentecostal Deus e Amor, uma igreja marcada pelos milagres, né, meu irmão?
3: Amém.
0: Deus faz milagre nesse lugar.
3: Faz. Deus e Amor é conhecido em todo o estado do Brasil.
0: O senhor já recebeu muitos milagres?
3: Já, muitos já.
0: Como é o seu nome?
3: Derli.
0: Derli. O senhor mora onde, irmão Dele?
3: É em Itaquá, que você tu.
0: Itaquá. Veio com muita fé.
3: Não, eu sou ordenador aqui do santuário.
0: Amém. Mas veio com muita fé hoje.
3: Eu sempre já estou com fé.
0: Com muita fé, né, meu irmão?
3: Eu já estou.
0: Já está com muita fé, pronto para receber os milagres de Jesus, né, meu irmão?
3: Eu levanto cheio de fé, cheio de paz.
0: Aleluia. Amém. Jesus é bom, né?
3: É bom demais.
0: Tem dinheiro que pague o que ele faz por nós?
3: Não.
0: Mas não tem, né?
3: Em lugar nenhum.
0: Obrigado pela sua participação aqui no programa Voz da Libertação. Cadê a irmã que vai contar o testemunho? Chama ela aqui. Ouvintes, hoje esta grande campanha Me Aquecendo no Rebanho. Atenção você que está em casa, atenção você que está no seu local de trabalho. Venha receber a tua vitória, venha receber o teu milagre, venha receber a tua libertação. A Igreja Pentecostal Deus e Amor está com as suas portas abertas e hoje, mais uma vez, o nome do Senhor será glorificado. Avenida do Estado, 4568. Estamos aqui, próximo à Praça da Sé, próximo ao Parque Dom Pedro II. É este culto especial com o tema Me Aquecendo no Rebanho. Eu tenho certeza, Diácono Lindenberg, que todas as pessoas que aqui comparecerem serão abençoadas por Deus. Sim ou não, meu irmão? Quem vem aqui é abençoado ou não é?
4: É.
0: O senhor já foi?
4: Já.
0: Muito abençoado.
4: Em nome de Jesus, já.
0: Como é o nome do senhor?
4: Ronaldo.
0: Ronaldo. Veio de onde, irmão Ronaldo?
4: É São Mateus.
0: São Mateus. Conta para os ouvintes da Rádio Deus e Amor, o que que Jesus tem feito na sua vida?
4: Eu tava com... O meu pé tava inchado, né? E tava inchado, inflamado. Aí, graças a Deus, Deus curou.
0: Aqui na igreja, Deus e Amor?
4: Em nome de Jesus.
0: Através das orações?
4: Através das orações.
0: O pé voltou ao normal?
4: Voltou.
0: Quem te tocou?
4: Jesus.
0: Jesus é bom, né?
4: É bom.
0: Tá certo. Deus te abençoe, irmão Ronaldo. Ore por nós aí. Hoje, Me Aquecendo no Rebanho.
1: Avenida do Estado, 4568, é o endereço do teu milagre. Você que vende automóvel, vende moto, vende carro, enfim, coloca aí no teu GPS e vem no endereço Avenida Prefeito Passos, número 10. Ouvintes, você não pode ficar de fora desta grande concentração. Esta festa, podemos descrever assim, uma festa que acontecerá daqui a pouquinho, logo mais, às 15 horas, no Auditório Renascença. Podemos também descrever como Templo da Glória de Deus. Acontecerá esta grande concentração de fé e milagres, onde você certamente será abençoado por Deus. Temos aqui mais uma irmã, também ela contará a bênção da parte do Senhor. Minha irmã, seu nome?
5: Maria.
1: Irmã Maria, a senhora vem de onde?
5: Eu venho da Vila Sônia, Morumbi.
1: Morumbi, conte a bênção que Deus fez em sua vida.
5: Meu netinho estava doente e ele ficou mal e os médicos, né, não sabiam o que que era e eu fiz um voto. E para honra e glória do nome do Senhor Jesus, hoje ele está bem.
1: Está curado.
5: Está curado. Você
1: fez um voto nas campanhas?
5: Fiz um voto nas campanhas e Deus curou ele.
1: Oh, glória a Deus. Vale a pena servir este Deus, né, mesmo?
5: Com certeza.
1: A gente faz campanha por nós e Deus acaba abençoando a nossa família por inteiro.
5: Sim, por inteiro, porque também recebi a bênção para o meu filho, que eu também fiz a campanha, né? E Deus entrou nas causas dele e, assim, ele aumentou a fé dele, né?
1: Já entrou com providência.
5: Já entrou com providência, que esse Deus é fiel, né?
1: Que maravilha, Deus é fiel demais.
5: E, assim, tem muitas bênçãos, né? Que aqui na igreja Deus é Amor, a gente recebe, é cura, é livramento, né? E toda vez que eu venho, eu conto, porque são grandes as maravilhas. E vale a pena fazer, vir aqui na igreja, sair de casa para vir receber oração, ouvir o culto, né? Porque aqui a gente recebe, né?
1: Colocando a fé em prática, a gente recebe a vitória, né, minha irmã?
5: Recebe a vitória, porque Deus é maravilhoso e são muitas bênçãos. Eu só tenho a agradecer a esse Deus maravilhoso.
1: Amém. Confirme seu nome, minha irmã, seu endereço.
5: Maria, é Rua Herbert Moses.
1: Que Deus te abençoe, muito obrigado. Que lindo testemunho, ouvintes. Olha só, o médico não conseguia encontrar qual que era a solução para a enfermidade. Mas quando ela fez um voto com Deus, olha o milagre que Jesus fez na vida do neto. Assim também, Deus ele faz obras extraordinárias em nossas vidas e em toda a nossa família. Que bênção! Temos aqui mais um irmão também, ele contará, melhor dizendo, a bênção que Deus realizou em sua vida. Meu irmão, seu nome?
6: Bento Clésio.
1: O senhor vem de onde?
6: Vim de Camburi, Litoral Norte.
1: Amém. Quanto tempo aproximadamente, irmão, de viagem?
6: É umas 4 horas. Vai.
1: 4 horas de viagem? É. Saiu de lá que horas?
6: É, na verdade eu saí ontem, eu estive na casa da minha mãe, né?
1: Então, aí aproveitou e já veio receber a bênção.
6: Eu já vim fazer.
1: Vale a pena todo este sacrifício?
6: Já vim no propósito, né?
1: Já vindo com propósito, com fé.
6: Com fé.
1: Que maravilha. Conte a bênção que Deus fez em sua vida.
6: Então, a bênção que eu quero contar é que naquela época da pandemia, né? Eu fui acometido por um ato de Covid misturado com pneumonia, né? Agravou mais o quadro, né? Aí eu fiquei 11 dias internado e daí procuraram todos os recursos que tinha e eles não tiveram mais. Aí, para não prolongar muito, né, o testemunho, né? Aí as médicas falaram assim: o senhor quer que tire o aparelho, o senhor quer que deixe? Eu falei: não, melhor tirar porque não está resolvendo, talvez está até atrapalhando. E a respiração já não estava aguentando mais e eu estava decretando que eu ia morrer, né? Porque eu falei assim, eu vou morrer, aí não vou ver meus amigos lá na terra, meus familiares. E o senhor, se o senhor quiser, o senhor me dá uma chance, que o senhor é dono da vida, o senhor me dá uma chance de eu viver, que daí eu vou fazer a tua obra na terra. Aí, quando foi na oração da meia-noite, não lembro se era o pastor Osmar ou o pastor Marena, que estava fazendo o culto naquela noite, não lembro.
1: Campanha de oração.
6: Isso. E aí eu falei, aí Deus me fez lembrar que há uma esperança no fundo do túnel, né? Aí eu falei assim, senhor, se o senhor quiser, o senhor é dono da vida, o senhor vai me dar a vida. E aí eu, quando eu estava desistindo que eu ia morrer, eu fechei a mão e falei assim, eu não vou morrer, eu não quero morrer. E aí eu consegui, tirei uma madorna, acordei de manhã, fui, tomei o café da manhã, lá onde eu estava internado. Aí veio o almoço, eu almocei, veio o café da tarde, eu tomei e andei nos corredores para todo lado. Os enfermeiros ficaram tudo abismados, falou assim, seu Bento, como é que o senhor está? Eu falei, eu estou bem, dá para ir embora? Eu falei, dá. Aí daqui uma hora de relógio mandaram o papel de alta para mim ir embora. Pra...
1: Já recebeu a vitória.
6: Curado.
1: O importante é ter fé e não desistir, né, meu irmão?
6: É, porque assim, a gente pode até desistir, mas Deus não desiste de nós, né?
1: Colocando a nossa fé em prática, crendo e confiando no poder de Deus, ele realiza o milagre.
6: É.
1: O Senhor está curado.
6: Realiza, porque quem tem esse problema pulmonar sabe que a pessoa não pode tomar friagem, chuva fria e chupar coisa gelada bem longe. Eu faço tudo isso, trabalho, graças a Deus.
1: Nunca mais voltou a ter essas dores.
6: Nada.
1: Estes incômodos, nunca mais.
6: Nada.
1: Quem foi que te curou, meu irmão?
6: Foi Jesus.
1: Jesus te curou?
6: Curou também da gastrite.
1: Glória a Deus.
6: Eu estava com um problema de gastrite. Quem tem esse problema sabe que a pessoa não pode nem tomar café e pimenta, nem encostar, né? Hoje eu tomo café com pimenta e graças a Deus como e tudo não faz mal nenhum. Graças a Deus.
1: Mais um milagre por Jesus.
6: Milagre extraordinário.
1: Glória a Deus. Confirme seu nome e seu endereço.
6: É Bento Crésio Branco, é Rua Prestes Maia, número 52, Camburi, Litoral Norte.
1: Então, que Deus te abençoe, meu irmão. Obrigado pelo seu testemunho. É isto, ouvintes. Coisas tremendas. E é só o que nós estamos ouvindo e você que estará presente aqui no nossa sede mundial, você vivenciará. Você vai viver estes milagres que Deus tem para fazer em tua vida. Não percam a tua fé. Não perca a esperança. Não perca o teu foco. Certamente Deus concederá a bênção completa à tua vida, à tua família, à tua casa. Então, para não ficarem só em minhas palavras, nós retornaremos para os estúdios e daqui a pouquinho nós voltaremos aqui do lugar dos acontecimentos. Ouviremos mais um breve testemunho e já já daremos prosseguimentos aqui a mais testemunhos, a mais milagres. Ouviremos e seremos edificados e fortalecidos em nome de Jesus. Alô, estúdio, é com vocês.

0: minha irmã, o seu nome?
1: Débora.
0: Débora, conte a bênção.
1: Irmão, a minha bênção é muito grande. Eu, ano passado, eu passei muito mal. Eu estava com a minha pressão muito alta. Minha pressão chegava a 24 por 18.
0: A saúde estava instável.
1: Estava terrível. Minha pressão chegava a 24 por 18. Eu tive começo de arritmia. Eu tive começo de AVC. Eu tive começo de infarto.
0: Que isso?
1: Irmãos, eu passava mais no médico que em casa. Eu nem contava para os meus pais o que se passava no hospital. Eu ficava com medo de preocupar eles. E eu já não aguentava mais essa situação. Eu falei, Senhor, eu estou na sua casa, eu faço a sua obra, eu não aceito isso. E coloquei meu joelho no chão, fazendo campanha na Igreja Pentecostal Deus Amor.
0: Pedindo a solução de Deus.
1: Pedindo a solução de Deus, irmãos. Não é fácil. E eu todo dia no hospital, eu mais ficava no hospital que em casa, ficava internada. Eu falei, Deus, eu não aceito. E começando a fazer campanha na Igreja Pentecostal Deus Amor. Uma vez eu fui revelada na igreja e falou, Deus está tocando na sua saúde. Eu tomei posse daquela palavra.
0: Aquela palavra veio para você.
1: Veio para mim. Eu fiz novos exames. Hoje minha pressão não passa de 12.
0: Controlada.
1: Controlada, normal, até mais que...
0: Todo aquele desequilíbrio, todos aqueles sintomas, daqueles derrames, daquela fadiga, desapareceu.
1: Desapareceu. Os médicos mesmo diziam, falavam assim, se você tem família, pode falar para sua família que... Para aproveitar esse tempo que você tem, que você não vai aguentar muito.
0: Meu Deus, a medicina desenganou.
1: Desenganou. Eles desenganaram, eles davam remédio e eles mesmos falavam, esses remédios não vão curar, eles vão controlar, mas nem controlado estava mais.
0: Ou seja, a própria medicina reconhecia que era necessário uma intervenção dos céus.
1: Até a medicina.
0: Deus operou.
1: Deus operou.
0: Como que se sente hoje, agora?
1: Irmãos, eu me sinto normal, muito feliz, eu não passo mais em médico, eu não tomo mais nenhum tipo de medicamento, há 5 meses eu não tomo mais nada, eu estou muito feliz com Deus.
0: Muito feliz com Deus e usando esse testemunho, irmã, há pessoas que estão nos ouvindo agora que estão na mesma situação que você estava, mais no hospital do que em casa, a família já está em alerta, a própria medicina já diz que eles desfrutem um pouco os dias que restam. Qual é a tua palavra ao coração deste povo?
1: Que olha, que venha para a Igreja Pentecostal Deus Amor, se apegue nos pés de Jesus, que para Deus nada é impossível. Fora isso que eu passei, eu tive 2 tumores, eu tive um câncer cerebral, fiquei internada muito tempo, mais de ano, e voltava, os médicos desenganaram. Chegou uma vez que o médico falou assim, você não tem 1 mês de vida. Ele foi bem realista para mim. E olha, eu falo pra você, quando eu cheguei aqui na Igreja Pentecostal Deus Amor, a sede mundial, eu senti que quando o pastor estava orando, um anjo veio e me visitou. Eu não posso explicar como foi.
0: Você sentiu?
1: Eu senti. Irmãos, eu fiz novos exames, até os médicos não acreditam. Eu tenho todos os exames para comprovar em casa. Eu não tenho mais nada, mais nada. Eu chegava, eu passava mal, eu soltava sangue pelo ouvido, pelo nariz, pela boca, pelo olho.
0: Situação delicadíssima.
1: Terrível, terrível. Os médicos me desenganaram, chegaram para mim e falaram, você não vai ter jeito, entendeu? E eu buscando a Deus, tendo fé que o Deus que eu sirvo é o Deus de milagre, o Deus da Igreja Pentecostal, o Deus do Amor é o Deus de milagre. Eu recebi a minha bênção, a minha vitória nessa igreja.
0: Está curada.
1: Estou curada, graças a Deus.
0: Vida transformada por Jesus.
1: Transformada, em nome de Jesus.
0: Confirma o seu nome e o seu endereço.
1: Eu me chamo Débora Pérez Calisto, moro na estrada.

0: montanha me aquecendo no rebanho. Daqui a pouquinho, a presença do homem de Deus, a presença do servo do Senhor, pastor Jerry Adriane Borchá, ele que vem para ministrar a palavra de Deus e orar em favor de todos e o Senhor Jesus fazer milagres. Inclusive, por falar em milagres, eu quero neste momento fazer um instante de oração. Sabe, diácono Douglas Almeida, muitas pessoas têm impedimentos. Satanás coloca impedimentos para ela não vir à sede mundial, para ela não participar, e é o ônibus que atrasa, e é um acidente que acontece. Mas nós vamos orar, nós vamos pedir para Deus quebrar todos os impedimentos, e com certeza a vitória será grande, e esta pessoa vai chegar à sede mundial, vai receber as orações, vai ouvir a palavra de Deus e vai ser abençoada.
1: Certamente, presbítero Levi, Deus vai ouvir o nosso clamor e vai repreender toda a investida do adversário, porque ele é o maior interessado em abençoar. As pessoas que comparecem, que vêm aqui na Igreja Deus e Amor, em busca da presença do nosso Deus. Então vamos falar com Deus, vamos dirigir um minutinho de oração.
0: Senhor
1: Deus e Pai, nesse momento, diante da Tua presença, nós nos colocamos e queremos interceder, ó Pai, pela vida de cada irmão, pela vida de cada irmã que está, ó Pai, na grande preparação para daqui minutos mais estar conosco aqui na nossa sede mundial. Vai trazendo os nossos irmãos em paz, em segurança. Essa pessoa que sentiu no coração o desejo de estar conosco, Deus, tira todo impedimento, joga por terra toda barreira e traz essas vidas para receber tudo quanto tem preparado.
0: Glória a Deus, louvado seja o nome do Senhor, meu Deus, em nome de Jesus Cristo, abençoai este ouvinte, abençoai este internauta, Senhor, esta pessoa que está tendo impedimento, Pai, impedimento para vir à Tua casa, que todo impedimento caia por terra, esta pessoa que está sentindo dores, que toda dor caia por terra agora, em nome de Jesus Cristo, e que este ouvinte, este internauta, seja abençoado pelo Deus Todo-Poderoso. Pai, nós cremos na bênção, nós cremos na vitória, nós cremos no milagre na vida desta pessoa, em nome de Jesus, amém e amém, Senhor Jesus. 13:58, aí está, amados ouvintes da Rádio Deus e Amor, do programa Voz da Libertação, nós já vamos devolver o som ali para os estúdios da Rádio Deus e Amor, porque daqui a pouquinho, teremos a transmissão em áudio e vídeo para todo o Brasil. Deus abençoe, irmão Armando, falou com vocês direto e ao vivo, aqui do Templo da Glória de Deus, o seu irmão presbítero Levi Muniz, também o diácono Lindenberg Araújo, também o diácono Douglas Almeida. Deus abençoe, neste momento, o som de volta ali nos estúdios da Rádio Deus e Amor, daqui a pouco voltamos com todos vocês, em áudio e vídeo, para todo o Brasil.
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3: 14 horas.
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3: 14 horas e 6 minutos.

0: Muito bem, ouvintes, graças damos ao nosso Deus pela programação. A Voz da Libertação está chegando até você, seu lar, a sua casa e também a sua família. Eu quero neste momento convidar vocês para neste domingo, hein? Domingo agora, nós estamos no último domingo da campanha do propósito do mês, desse mês, aonde qual nós estamos no mês de maio. Será domingo agora, dia 31, no horário das 9 da manhã, 2 da tarde e 7 da noite. Eu vou estar com vocês no horário das 19 horas. Nesta noite de domingo, no horário das 19 horas, eu quero convidar você, sua família, sua casa, para nós estarmos louvando e bendizendo o nome do Senhor Jesus na grande campanha Profetizando no Vale. E também estaremos nesse grande propósito em favor com o tema, Me Aquecendo no Rebanho, e também Eu e Mais Um. Então, no horário das 19 horas, eu estarei com todos vocês nesta noite de domingo para pregar a palavra de Deus com o culto da família. É o culto da família também, nesse domingo, onde você é o nosso convidado especial. Não falte, sejam abençoados, sejam participantes. E lembrando que todo domingo temos aqui também o culto no horário das 9 da manhã e também no horário das 2 horas da tarde. À tarde, o nosso querido presbítero Luiz Cardoso, ele que prega a palavra de Deus e ora por todos nós. Venham receber uma palavra do coração de Deus, uma palavra da parte de Deus na sua vida, você será impactado pelo Senhor nosso Deus. Então, no horário é aqui das 19 horas, estarei com os irmãos pregando a palavra de Deus.
1: Zaqueu não esperava, ele não esperava receber Jesus em sua casa. Ele não esperava receber Jesus em sua casa. Quando ele escuta Jesus dizendo: desce depressa, porque hoje me convém pousar em tua casa. Quando ele ouve estas palavras, automaticamente ele recebe o que era improvável e fica surpreendido por Jesus. E o que acontece, pastor, nesta hora? Acontece o inesperável. Quantos acreditam que vai acontecer o inesperável hoje aqui na tua casa, na tua vida? Você em casa acredita que vai acontecer o inesperável? Vai acontecer!

Aí está, ouvintes, a palavra de Deus sendo pregada e será nesta oportunidade, neste domingo, dia 31 de maio, onde você receberá a palavra de Deus direto do coração de Deus ao seu coração. Então eu quero convidar você que está me ouvindo para não ficar de fora das bênçãos de Deus, daquilo que Deus tem para a sua vida, para a sua casa e também para a sua família. Anote o endereço: Rua Saldanha Marinho, 740, no centro da cidade de Ribeirão Preto. Nesse domingo, então, às 19 horas, culto com a família, e você é o nosso convidado especial.

Tragam a sua família, tragam a sua casa, tragam o seu lar. Traga aí você que precisa de receber uma palavra do coração de Deus, um coração que precisa ser tocado pelo Senhor Jesus. Venham neste domingo, escolha um horário e seja participante das bênçãos de Deus nosso Pai. Tá certo, ouvintes? Vamos aí seguindo com o programa A Voz da Libertação, dentro destas emissoras que retransmitem a voz de Deus, a voz da libertação.

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1: 14 horas e 12 minutos.
2: Muito obrigado, ouvintes, pelo carinho da sua sintonia. Somos a Igreja Pentecostal Deus é Amor e eu quero, neste momento, agradecer toda a amada audiência, todo o povo de Deus que todos os meses tem entrado comigo no propósito da grande campanha mensal. É a campanha O Deus do Impossível. Nesta campanha, todos os nossos irmãos e irmãs, visitantes, frequentadores, pessoas que vêm de toda parte de Ribeirão Preto e também cidades adjacentes e fazem o propósito do formulário O Deus do Impossível. Eu quero agradecer você, você que tem recebido bênção, você que tem recebido vitórias, você que tem recebido a cura, você que tem recebido o poder de Deus. O Senhor tem abençoado através da oração da Igreja Pentecostal Deus e Amor. E eu quero lembrar que nós estamos neste mês com os formulários disponíveis aqui em nossa sede estadual, na rua Saldanha Marinho, número 740, para que você possa tomar posse da bênção de Deus. Você vai tomar posse através da sua fé, através da nossa fé. Você vai vir aqui, pegar o formulário e fazer esse grande propósito de fé, O Deus do Impossível. Ouçam o que Deus faz quando a pessoa que pega o formulário coloca a sua fé em ação.
3: Seu nome, irmã?
4: Meu nome é Amélia.
3: Ô, irmã Amélia, o que a irmã recebeu através da oração da Igreja Deus e Amor aqui de Ribeirão Preto?
4: Ué, irmã, eu fiz a campanha do envelope que o senhor deu uma vez por mês.
3: Ah, o formulário Deus do Impossível.
4: Impossível. Então a gente tirou 3 vezes, está aqui guardado já com o formulário para a gente poder dar dia primeiro. Aí hoje ele vai lá para fazer entrevista lá no... mexendo no Papatempo.
3: Deus já abriu a porta de trabalho para quem que é? Seu neto, seu filho?
4: Ele está com 34 anos.
3: É seu neto? Como é que ele chama?
4: Ele chama Dione.
3: Olha aí, Deus abriu a porta de trabalho. Vai lá hoje já fazer entrevista. E a irmã está contando a benção que isso aconteceu através do formulário O Deus do Impossível. Quem crê que Deus faz o impossível?
4: O irmão, né, estava orando, eu não fui revelada não, o irmão estava orando aí, aí eu falei, meu Jesus, aí eu minha perna, peguei e bati assim, aí Deus curou a minha perna.
3: Olha só, a irmã está dizendo que ela chegou na igreja, no momento da oração da igreja, na oração do altar, ela sentia dores na sua perna direita. E aqui na hora da oração, Jesus curou ela. Tá feliz, irmã?
4: Tô feliz, mãe, muito feliz. Mãe.
3: Quanto tempo a irmã sentiu esses problemas na perna?
4: Tem muitos anos.
3: E agora não dói mais nada?
4: Não dói mais.
3: Então vai lá, faz a prova aí. Vai lá, olha ela procurando, curada. Quem dá glória a Deus pelo milagre de Jesus? Só na...

está, ouvintes, olha aí a nossa irmã contando que foi abençoada por Deus na Igreja Pentecostal Deus e Amor através da fé, que foi feito o formulário através do propósito diante de Deus. Você que está me ouvindo agora, atenção Ribeirão Preto, atenção região, atenção todo o povo de Deus. Você pode estar conosco aqui na rua Saldanha Marinho 740 e pedir para qualquer um dos nossos colaboradores, nossos queridos irmãos obreiros, as nossas irmãs obreiras, que nós vamos estar te entregando esse formulário. Todo culto eu passo o formulário, o Deus do impossível, e Deus tem feito maravilhas. Para Deus, nada é impossível. Para nós, homens, pode ser impossível, porque somos limitados, mas Deus, ele não há limite. Deus, ele vai além das nossas possibilidades. Então eu convido você para vir aqui pegar o formulário e fazer esse propósito e ser abençoado por Deus. É o formulário O Deus do Impossível. Eu aguardo todos vocês.

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1: 14 horas e 17 minutos.
2: E vamos seguindo com o programa Voz da Libertação, povo de Deus, Deus abençoe você sintonizado conosco. Eu quero aqui agora dizer a vocês que a Igreja Deus de Amor está em festa, a Igreja Deus de Amor comemorando seus 64 anos já de fundação, onde Deus tem abençoado grandemente o ministério da Igreja Pentecostal Deus de Amor, não só no Brasil, mas também no mundo inteiro. E nesse dia 14... Nesse dia 14 de junho de 2026, na sede mundial, na Avenida do Estado, 4568, nós estaremos comemorando com a diretoria da Igreja Deus e Amor o aniversário mundial da Igreja Pentecostal Deus e Amor e do programa A Voz da Libertação. E lembrando a você que gostaria de participar, nós já estamos com caravanas, né, formando e também passagens sendo vendidas. Você que gostaria de comprar, adquirir a sua passagem, nós já estamos à disposição. Você pode procurar nesse número de telefone 16, é o prefixo 992-651081. 16-992-651081. 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Você que quiser ir para São Paulo, na sede mundial, a caravana vai estar saindo dia 13, sábado, no horário das 23 horas, e você poderá ir para São Paulo e retornar no mesmo dia. Você é o nosso convidado a participar com a diretoria e também com todo o povo que estará presente na sede mundial nesse dia 14 de junho.

Nós estaremos na sede mundial nesse dia 14 de junho, adorando a Deus e louvando ao Senhor pelos 64 anos da Igreja Deus e Amor, esse ministério qual Deus tem operado grandemente, o qual Deus tem feito grandes maravilhas. Ribeirão Preto está junto, Ribeirão Preto está unido, sintonizado com a sede mundial. Somos uma família, um só corpo, uma só família de Cristo. Que Deus te abençoe. Tá então esse comunicado importante. Você querendo ir para São Paulo, nos procure, entre em contato conosco aqui na sede estadual de Ribeirão Preto, ou você será abençoado por Deus. Ou pode procurar também o pastor mais perto aí de você, a Igreja Deus e Amor mais perto, que ele vai estar te indicando aqui para a sede estadual. Vamos com fé, Jesus tem bênção e muita vitória nesta grande comemoração.

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3: 14 horas e 22 minutos.

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3: 14 horas e 28 minutos.
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4: Meu nome é Francis Lins. Eu sou um milagre na mão de Deus. Com apenas 19 anos de idade, eu fui preso, trancafiado dentro de uma cela fria e sombria, e me mandaram para a maior cadeia da América Latina, casa de detenção de São Paulo, Carandiru. Só que dentro do Carandiru tinha igreja, inclusive tinha igreja evangélica pentecostal Deus e Amor. E ali dentro do cárcere eu tive uma experiência com Deus. Eu voltei para os caminhos do Senhor. Eu me reconciliei com Deus. Dia 2 do 10 de 1992, massacre no Carandiru. Aconteceu uma rebelião e os presos começaram a quebrar a cadeia. E nesse inteirinho, a tropa de choque invadiu o pavilhão 9, deram rajada de metralhadora no portão, subiram para o segundo andar, terceiro andar, quarto andar, quinto andar, tiraram dezenas e centenas de vida. Todos os presos foram obrigados a ficarem nu, do jeito que nasceu, tanto crente como ladrões. Os policiais vinham cantando: o choque chegou, vocês pediram, Fleury mandou, e davam rajada de metralhadoras. E nesse inteirinho, meus queridos irmãos, você ouvia gritos, você via mortos caindo no chão, presos que estavam vivos se fingindo de mortos.

0: dificuldades para sobreviver. Mas o milagre aconteceu foi no quinto andar do pavilhão 9, onde era os crentes que moravam naquele local. 350 irmãos nu, deitados no chão com a mão na cabeça. Eu era um deles. 38, 9 milímetros fuzil apontados para nossas cabeças. Quando os policiais foram apertar os gatilhos daquelas armas para matar os crentes no quinto andar do pavilhão 9, para a honra e glória do nome do Senhor, nem o crente morreu, nem o crente desceu à sepultura. A igreja ficou intacta e o nome do Senhor foi glorificado naquele local. Com 15 dias, chegou o carcereiro na minha cela e disse: quem é o senhor Francis Insa? Ele: sou eu. Abriu a porta da minha cela, me deu uma requisição e falou: a tua advogada quer falar com você. Quando eu cheguei na sala dos advogados, a minha advogada olhou para mim e falou: Francis, eu não sei o que aconteceu. Houve um mover de Deus lá no fórum e a juíza da vara de execuções criminais do estado de São Paulo assinou teu alvará de soltura. E a partir daquele dia eu saí dali sem dever nenhum dia para a justiça, e hoje eu já estou em liberdade há 16 anos, e hoje eu sou uma nova criatura, e eu agradeço essa riquíssima oportunidade em nome de Jesus.
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2: 14 horas e 32 minutos.
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2: 14 horas e 33 minutos.

0: Deus abençoe, queridos ouvintes do programa Voz da Libertação. Vamos seguindo com esta programação.
1: Me perdoa, Senhor, pois esqueci de agradecer.
0: E neste momento nós vamos ser gratos. Vamos ser gratos a Deus e não vamos deixar de agradecer a Deus por todas as bênçãos que Deus tem feito para a nossa vida. Eu quero falar com vocês neste momento, com toda esta linda, amada audiência, povo querido de perto, de longe, os nossos irmãos aqui de Ribeirão Preto, os irmãos da região. Meu Deus, que carinho maravilhoso, como é bom falar com vocês. Eu quero convidar vocês a ajudar a obra de Deus. Você que está me ouvindo, para você agradecer a Deus com as ofertas e os seus dízimos. Momento de agradecer a Deus com as nossas ofertas, com os nossos dízimos. E eu quero passar para você aqui o número do Pix da Igreja Pentecostal Deus e Amor, que você pode fazer a sua oferta, a sua doação. Você que quiser anotar aí o Pix para você enviar a sua oferta dentro da programação A Voz da Libertação, na conta direto da Igreja Pentecostal Deus e Amor, você pode anotar aí, porque a Bíblia diz em 2ª Carta aos Coríntios, no capítulo 9, no verso 7, que cada um dê a sua oferta conforme o seu coração, conforme resolveu na sua alma, né, que é no seu coração. E não com tristeza, nem por obrigação, pois Deus ama quem dá com alegria. Então a alegria é a voluntariedade, aquilo que você entrega para Deus. Então Paulo fala que Deus ama quem dá com alegria e isso é voluntário. E também lá em Salmos, número 50, 23, diz: aquele que traz a sua oferta de gratidão está me honrando, diz o Senhor. Quem se esforça para andar nos meus caminhos receberá a salvação de Deus. Então é importante nós vermos que a gratidão e a honra, ela pertence a Deus. Então você ajudando a obra de Deus a manter as evangelizações, as missões, a manter os cultos, a manter a estrutura da igreja, olha, Deus, ele abençoa. E para você que é dizimista, aquele versículo em Malaquias, capítulo 3, verso 10, que diz: trazei todos os dízimos à casa do tesouro, para que haja mantimento na minha casa, diz o Senhor. E depois fazei prova de mim. Olha aí, você pode fazer prova de Deus, diz o Senhor dos exércitos, se eu não vos abrir as janelas dos céus e não derramar sobre vós uma bênção tal que dela vos advenha a maior abastança. Os dízimos, é importante nós entendermos que traz a bênção de Deus na nossa vida, na nossa casa. Então veja, ouvintes, você pode anotar, anote o Pix da Igreja Deus e Amor, é 43-208-040-1000 ao contrário, que é 0001-36, é muito fácil, vou repetir, é muito fácil, 43-208-040-0001-36, tá certo? 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Olha, que Deus tem a bênção da multiplicação, a bênção da prosperidade na vida de todos. Você que pode ajudar ajude. Mas não se esqueça que o Senhor, Ele tem o melhor para dar para as nossas vidas. Deus tem o melhor para oferecer para todos nós. Estou falando das ofertas, dos votos, dos dízimos que você que não pode vir aqui, você pode enviar pelo Pix, que você pode fazer diretamente do seu banco, apesar que aqui na igreja também temos todos os canais, temos as maquininhas, temos também o QR Code, que fica mais fácil para você poder estar contribuindo. Tá certo, ouvintes? Que Deus abençoe a todos, que a promessa de Deus esteja sobre a nossa vida e que nós possamos viver as bênçãos do Senhor. Nós somos a Igreja Deus e Amor, da sede estadual de Ribeirão Preto. Estamos aqui na rua Saldanha Marinho, número 740, aqui bem no centro da cidade de Ribeirão Preto. Que Deus abençoe.
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3: 14 horas e 39 minutos.
4: Estou com a minha Bíblia aberta no livro de Apocalipse, capítulo 3, versículo 14 a seguir. Nós vamos falar um pouquinho sobre a igreja de Laodiceia. Vamos entender o que a Bíblia está dizendo e vamos nos edificar. A Débora disse que aprendeu a fazer arroz e ela errou, né, para fazer o arroz. E disse, a gente às vezes aprende errando. Às vezes a gente aprende com o erro da gente e às vezes a gente aprende com o erro dos outros. E às vezes a gente aprende com a instrução. Não há nem necessidade de verificar erro desse ou daquele, muito menos o seu. A gente pode ver a instrução. E depois que a gente seguir a instrução, a gente vai ver que não vai ter erro. Leamos, sétima carta à igreja de Laodiceia. E ao anjo da igreja que está em Laodiceia escreve, o dirigente, o pastor da igreja. Isso diz o Amém, a testemunha fiel e verdadeira, o princípio da criação de Deus. Eu sei as tuas obras, que nem és frio, nem quente, oxalá foras frio ou quente. Assim, porque és morno e não és frio nem quente, vomitar-te-ei da minha boca. Como dizes, sou rico, estou enriquecido e de nada tenho falta. E não sabes que é um desgraçado, miserável, pobre, cego, nu e nu. Aconselho-te que de mim compres ouro provado no fogo para que te enriqueças. E vestidos brancos para que te vistas. E não apareça a vergonha da tua nudez. E que unjas os teus olhos com colírio para que vejas. Eu repreendo o castigo e castigo todos aqueles quanto amo. Se, pois, zeloso e arrepende-te. Eis que eu estou à porta e bato. Se alguém ouvir a minha voz, abrir a porta, entrarei em sua casa e com ele cearei, e ele comigo. Ao que vencer, lhe concederei que se assente comigo no meu trono, assim como eu venci e me assentei com meu Pai no seu trono. Quem tem ouvidos, ouça o que o Espírito diz às igrejas. Eu diria bastante já conhecido de todos nós a questão das sete cartas às igrejas da Ásia Menor, né? Nesse caso, a sétima igreja, a igreja de Laodiceia. E o nosso tema aqui é a questão de permissividade, né? Vai deixando, vai tolerando. Tolera isso, tolera aquilo, vai permitindo isso, vai permitindo aquilo. Em outras palavras, vai aceitando isso, vai aceitando aquilo, né? E aí essa tolerância, essa permissão, ela acaba trazendo transtornos para a nossa vida espiritual. Conheço as tuas obras, nem és frio, nem quente. Quem dera fosses frio ou quente, assim porque és morno e não és frio nem quente, vomitar-te-ei da minha boca. Então, estudando essas cartas a essas igrejas, recentemente comentava com um colega sobre a questão dessa carta, né? Da pregação sobre esse tema, e resolvi dar uma olhada com mais profundidade, com mais demora, um pouquinho, nessa carta à igreja de Laodiceia. E eu, claro, não pretendo aqui esmiuçar cada linha da mensagem que Jesus proferiu àquela igreja, mas, de modo bem específico, eu quero destacar e esse sentimento de mornidão espiritual que permeava aquela igreja, né? Está no Apocalipse 3:20, a mensagem dizendo que eles precisariam ouvir a voz, abrir a porta, cear com Cristo, para que pudessem, então, receber pela concessão do Senhor o direito de assentar-se com o Senhor no trono. E se a gente perceber, os crentes daquela região estavam vivendo, né, daquela igreja, vivendo momentos de profundo engano, em nome do que se chama hoje de tolerância. Hoje em dia se fala muito sobre a tolerância, palavra que muito utilizada para a aceitação das diferenças, respeito à conduta de outras pessoas, mesmo que essas condutas sejam abaixo dos padrões bíblicos e até sociais, eu diria. Cada um fazendo o que é reto aos seus próprios olhos, dizendo, não, eu quero ser tolerado por isso. Mas o que é tolerar?

Tolerare é tolerare, que quer dizer suportar e, com mais profundidade um pouquinho, aceitar. E há muitos anos eu venho dizendo, mas já creio que mais de 25 anos eu venho dizendo que existem grupos que não querem que a gente só simplesmente tolere na questão de suportar o respeito por imposição da lei. Eles querem que nós concordemos, não é? Aceitar de forma a concordar com situações que nós vemos que a Bíblia Sagrada veementemente vai de encontro contra, né? É, na verdade, uma trombada com a Bíblia Sagrada. Então, enquanto é porque a lei fala, a gente, não é? Nós também não temos por que, eu diria, nos levantarmos contra situações que são de escolha de pessoas ou não. Nós temos de viver a nossa vida, falar do nosso Deus, insistir na palavra do nosso Deus, mas nós temos uma esfera de vida, não é? Temos, na verdade, duas esferas, né? Aquilo que nós temos de entender que faz parte da vida social, regido pelas leis e constituições dos países, e aquilo que nós entendemos que faz parte da esfera espiritual, que faz parte das regras e das coisas que a Bíblia Sagrada nos ensina. Então, isso é a coisa espiritual. Agora, Laodiceia é uma igreja rica, uma igreja muito produtiva financeiramente, uma cidade, né? Bastante famosa, produzia remédio, lã. As pessoas tinham bens materiais, mas tinha também os seus contrastes, né? Que, apesar de também ser um grande centro comercial, era uma cidade que tinha certos problemas na questão do abastecimento de água. De qualquer maneira, ouvintes, nós queremos falar da questão espiritual da cidade de Laodiceia, do povo da igreja de Laodiceia. Povo que, embora fosse considerado até mesmo próspero financeiramente, era um povo que espiritualmente estava vivendo uma grande pobreza. Era o povo que tinha condição de consumir tudo que se ofertava na região, em matéria de cultura, em matéria de vestimentas, em matéria de alimentação, de bebidas, mas um povo que vivia muito longe daquilo que a Bíblia Sagrada classifica como uma vida santa. Povo até autossuficiente em bens de consumo, eu diria assim, mas espiritualmente um povo que precisava fazer uma reavaliação da própria vida. E Jesus estava se oferecendo como o único remédio capaz de curar aquela mornidão daquela gente. Aquela gente que a Bíblia fala, né? Que eles mesmos diziam: nós somos ricos, estamos enriquecidos, não nos falta nada, fizemos a campanha da prosperidade. Mas, por outro lado, essa era a concepção deles. Essa era a forma que eles se enxergavam. Mas, como eu sempre gosto de dizer, o Senhor Jesus dá uma perspectiva diferenciada à forma deles pensarem. Vocês não sabem que vocês, na verdade, são coitados, miseráveis, pobres, cegos, nus. Conselho meu para vocês é que vocês comprem ouro refinado no fogo, para que vocês se enriqueçam. Ou seja, vida espiritual abundante, palavra de Deus. Vocês se vestem de roupas de lã, roupas de linho, roupas e tal, mas o conselho meu para vocês é: eu quero que vocês vistam vestes brancas, para que não apareçam de vocês a nudez. Vocês se acham que estão tendo uma visão privilegiada, enxergando a distância, estão anos-luz na prosperidade e enxergam que viverão abundantemente para sempre. O conselho que eu dou para vocês é o seguinte: vocês precisam de um colírio, porque vocês estão cegos, vocês precisam enxergar, do 17 ao 18 de Apocalipse capítulo 3. Olha, ouvinte, é uma repreensão, nós não podemos dizer que não é. Não é uma repreensão. Jesus está repreendendo essa igreja e deixando aqui o conselho: é preciso se arrepender. Não se pode afirmar que o problema de Laodiceia fosse a riqueza material. Não. Eu acredito que materialmente a prosperidade, quando ela vem de Deus dentro dos padrões divinos, a gente pode usar isso até como testemunho. A questão deles era a falta de arrependimento, da conversão genuína. É claro que a situação, eu diria, cômoda financeiramente, contribuiu para um certo comodismo, né? Eu acredito que essa igreja se gabava um pouquinho por não faltar nada,

quando na realidade essa igreja não tinha nem recebido o Senhor Jesus, não é? Para entrar, para falar, ou seja, para falar, entrar e cear. Era uma igreja que precisava de ajustes sérios, embora fosse chamada uma igreja. Por quê? Porque nós entendemos, ouvintes, mais uma vez voltamos ao assunto, que era uma igreja que tolerava. Era uma igreja que andava em bastante conformidade com a sociedade do seu tempo. Uma igreja que passou a ser indiferente com a questão do pecado. Uma igreja que não transformava porque não era transformada. Eu diria que nós, em nossos dias, se não prestarmos atenção e não rejeitarmos até com uma certa veemência, não é? Essas questões que nos levam pelos caminhos de contrariar o Senhor em detrimento de vivermos de bem com a sociedade do nosso tempo, nós vamos receber essa carta, essas palavras para nós. Temos que rejeitar esse espírito que, infelizmente, dominou a igreja de Laodiceia. Nós precisamos receber a oferta que nos é feita. Precisamos de ter as nossas almas purificadas, tiradas delas as impurezas. Precisamos ter a nossa cobertura espiritual e enxergar a vida da forma que o Senhor nos propõe. Porque caso contrário, nós estaremos vivendo uma vida sem visão alguma, mas cegos. Precisamos de uma transformação estilo a metanoia de Romanos 12, 2. Começando por uma transformação total através da renovação da nossa mente. Não é fácil, não. A gente tem vivido tempos de corrupção. Nós temos vivido tempos em que os famigerados pecadinhos que vão deturpando, né, a igreja como um todo, já não são nem muito considerados ou falados. Não faz muito tempo, um colega meu veio à igreja, conversamos, estava lançando o livro dele, meu colega Vanderly Macedo, e ele falava: pastor Lorival, eu me admiro como hoje não se prega mais sobre arrebatamento, não se fala mais de juízo final. É, as pessoas estão fazendo um verdadeiro descaso, eu diria, a coisas que são tão importantes na vida de todos nós, na vida da igreja, importantes à salvação das vidas. Eu sei que a igreja está sendo pressionada a tolerar a corrupção. Sei que a igreja está sendo pressionada a tolerar a questão das grandes diferenças, não é? Sei que hoje em dia existem até mesmo grandes movimentos que em alguns deles muitas pessoas chegam a ter até medo de serem agredidas. Esses movimentos que estão levando muitas pessoas a uma verdadeira desobediência à palavra de Deus em detrimento da falta de valores éticos e morais. É muito comum ver crente em adultério tomando ceia. Ninguém fala mais de adultério. É muito comum ver jovens em fornicação, participando de grupos, participando de orquestras, participando de conjuntos, participando da ceia, participando dos cultos e tendo participações relevantes dentro das congregações. As pessoas têm receio de falar com a certa veemência, de uma forma mais aberta. Nós vemos, prezados ouvintes, se nós não prestarmos a atenção, nós vamos ser avaliados de forma negativa. Eu sei as tuas obras, nem é frio nem quente, tu é um baita mornão, vai ser vomitado. Não adianta vir para cima de mim com esse negócio, sou rico, prosperei, fiz a campanha da prosperidade, negócio tudo é prosperidade, esse negócio só prosperidade, pelo amor de Deus, na final de contas, a gente tem que prestar atenção que isso está criando um sentimento de vergonha para os que são sinceros. Não é só prosperar, não. Você tem que saber que você, se só prosperar, mas continuar morno, você é desgraçado, miserável, pobre, segue nu, é o que a Bíblia fala, e precisa comprar o ouro provado, se enriquecer verdadeiramente, se vestir de vestimentas brancas e não ficar com essa veste manchada e com o bolso cheio de dinheiro, para não aparecer a vergonha da tua nudez. Precisa enxergar, entender que Deus castiga todos quanto Ele ama, porque Ele é zeloso, só simplesmente pede a você: arrependa-te. E diz mais: eu estou à porta. Se você ouvir, ou se alguém ouvir, já está dizendo.

ansiedade dos nossos dias. Uma pesquisa americana revelou que 19% da população reconhece a sua falta de obediência à palavra de Deus e entende que isso deteriora os valores morais, éticos. Como é que pode a pessoa falar, não, eu sei que estou desobedecendo, sei que isso faz mal e não sair dessa situação? Nós temos de prestar atenção, é preciso deixar de ouvir a voz das multidões para se dirigir até a porta onde Jesus está batendo, que está falando com você, que já conhece pelo menos um pouco a palavra de Deus. Essa palavra aqui não é para a pessoa que não conhece a Deus, não. Eu estou à porta e bato, Jesus está falando com a igreja de Laodiceia. E nós a classificamos nas pessoas mornas dos nossos dias. É preciso ter vontade de ouvir a vontade e a direção de Deus, porque ele traz para você a fonte de toda a saúde. Quando a Bíblia fala, filho meu, não te esqueças da minha lei e no teu coração guarde os meus mandamentos, porque eles aumentarão os teus dias e te acrescentarão anos de vida e paz. Provérbios capítulo 3, versículo 1 e 2. A igreja de Laodiceia nos diz que a riqueza não consiste em receber apenas bens e honras do mundo, não, mas em receber Jesus como bem maior. Não é que a vida seja vã e que a vida precisa servir a outras vidas e não a si mesma, mas de Cristo, eu diria assim, não é? A vida não é isso. Agora, que a vida precisa servir, sim, outros, servir a Cristo, isso é uma realidade. Laodiceia é uma repreensão atual. A igreja em nossos dias tem sido conveniente e conivente, tem sido tolerante com toda espécie de coisas que são perniciosas para ela. Eu acredito que todos, começando, eu diria, dos pastores, né? Porque tem muitas pessoas que acham que não, tem que começar pelas crianças, começa pelos pastores. Não vamos começar do final, não, começa pelos pastores, porque os pastores têm que colocar a sua vida condizente com a palavra de Deus para que possam ensinar a congregação. É muito fácil, às vezes, mandar cacetada no adolescente, no jovem, naquele irmão que canta. É muito fácil colocar a culpa. Não, a igreja está deteriorada por causa daquele jovem ali. A igreja está deteriorada por falta de pessoas que, com, eu diria, amor e carinho, se comprometam a pregar a palavra de Deus e ser exemplo. Que não adianta falar e achar que vai orientar e pessoas vão obedecer se você for um mau exemplo. Então começa-se lá com o pastor. O pastor tem que se adequar às verdades da palavra de Deus e entender, não, eu estou sendo um grande mornão. E chega de ser mornão. E dá exemplo. Aqui não tem esse negócio de Fredericão, não. Faz o que eu faço, mas não faz o que eu digo, mas não faz o que eu faço. Esse negócio acabou. O sacerdote Frederico, irmãos, faça o que eu digo e não faça o que eu faço. É preciso dar exemplo. É preciso deixar tocar a campainha da sua consciência. Não dá para tolerar adultério dentro da igreja, não dá para tolerar roubalheira dentro da igreja, não dá para tolerar todo tipo de pecado, todo tipo de transgressão, iniquidade de uma forma geral dentro da igreja. Quando se fala de iniquidade, não se fala só do pecado, fala das grandes injustiças. A palavra de Deus para nós hoje, eu digo para nós, porque eu não me sinto fora da palavra, não. Tenho certeza absoluta que todos nós estamos englobados nessa palavra. Você que tem a oportunidade de pegar o microfone e acha que é só falar bonitinho, mostrar que você se formou aqui e ali, agora tem doutorado, pós-doutorado, e não fala das coisas mais simples que estão acabando com a sua igreja. Vai se lavar, precisa se reciclar, precisa entender que Deus fala com você também. Você não está isento. Todos nós estamos dentro da palavra. Então é preciso revermos as questões espirituais que permeiam a nossa igreja e não permitir que a corrupção, que o pecado venha criar raízes e a gente não tenha autoridade para combater. E uma vez a gente aceitando, aquele que bate à porta vai dar tudo certo, como eu sempre gosto de cantar. Além de nós recebermos a oportunidade de receber Jesus em nossa vida, cear com Ele, vencedores seremos e sentaremos no trono, assim como Ele mesmo venceu e assentou-se no trono do Pai. Deus abençoe você. Vamos lá, conserto já. Fica na igreja em pecado, sabendo que você está pecando. Porque isso aí Deus está vendo. Se você não se arrepender, você vai perecer. Tá certo?

0: essa palavra para a igreja, essa palavra para as pessoas que entendem o Evangelho. Chega de pecado oculto dentro da igreja. Chega. Vamos nos colocar diante de Deus e nos arrepender para que possamos alcançar a misericórdia. Oremos. Obrigado, Senhor meu Deus, por essa oportunidade. Siga abençoando o seu povo, a sua igreja, Senhor. Perdoai os nossos pecados, que são tantos, ó Deus. E nos ajuda, Senhor, a vencer as coisas que são ruins, que permeiam a nossa vida. Nós ouvimos a voz do Senhor, o nosso coração abre-se para o Senhor. Nós queremos, ó Deus, ter a nossa vida transformada. Queremos que o Senhor entre, queremos cear contigo e ter o direito, Senhor, de assentar-nos com o Senhor no seu trono. Purifica a sua igreja, o seu povo, os seus pastores. Todos aqueles, ó Deus, que estão dentro do âmbito da igreja, que sejam santos, santificados, para que possamos contemplar a sua formosura. Meu Deus, cura os enfermos agora, repreendo todo o mal, repreendo toda a tristeza, repreendo toda a amargura. Continua abençoando o seu povo, a sua igreja, todos nós em suas mãos, Senhor, em nome de Jesus Cristo. Amém, Senhor, amém.
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4: 15:03.
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6: Quem oprimido que o Pai queria libertar. Amados, e este culto aquecendo-me no rebanho é justamente para intercedermos pelas almas. Quem entendeu, diga glória a Deus. Quem tem alguém da sua família que ainda está afastado, está desviado, não voltou para Jesus, levante as mãos. Então você vai interceder, vai pedir, vai clamar por esta pessoa, e Deus, o nosso Pai, ele vai realizar a obra. Eu quero agora, irmãos, entregar o pedido de oração, aquele voto e propósito, já para ouvirmos a nossa orquestra. Já estamos na rede de rádio, já temos conosco as emissoras, vamos nos localizando por gentileza, porque hoje é dia de louvar a Deus. Está conosco também a dupla finalista que veio de longe para louvar ao nosso Deus. Daqui a pouquinho eles vão louvar ao Senhor também, e será uma tarde inesquecível. Quem entendeu, diga glória a Deus. E o que eu faço, pastor? Prepare o seu coração no Salvador, porque hoje é o dia de nós recebermos as vitórias.
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6: Que nós vamos ter já neste próximo fim de semana e também no grande aniversário da Igreja Deus e Amor. Vamos louvar com a nossa orquestra, mas as palmas têm que ser bonita, bem forte, bem alegre para Jesus.

E as palmas são fortes para Jesus. Mais palmas, vamos adorar o nome dele. Irmãos, vamos também receber aqui daqui a pouquinho, Cristina Santana já louvando também, Ivan Luiz, mas nós vamos receber a dupla que veio de tão longe, eles que conseguiram, obrigado pelo retorno. E eles que já estão presentes, é toda uma dinâmica, uma logística, muitos vêm de longe. Quem veio de longe também hoje para cultuar ao Senhor, levante as suas mãos. Sejam bem-vindos em nome... Sejam bem-vindos em nome... Eu quero perguntar, quem nos dá a honra da sua visita? Você é de outro ministério, de outra congregação, mas Deus tocou no teu coração, vir com a família cultuar conosco nesta tarde? Quem nos dá a honra? Uma pessoa, duas, três, quatro, cinco, sete com a família, já oito, nove, dez. Meu Jesus aqui, seja bem-vindo, família toda aqui, ó. Seja bem-vindo lá também. Como que a gente recebe eles, pastor Humberto? Com tristeza ou com alegria, meu Deus? Mas é com palmas. Visitante, seja bem-vindo. Sua presença.

0: sua presença. Com Jesus,
1: mas de verdade, pastor Humberto, se eu chegasse na casa de alguém que me recebesse assim, eu não voltava mais. Tu sabe que mistura de paranaense com mineiro tem que ser com queijo e com muito café e com muito sorriso. Vamos!

a igreja. Amém. Vamos louvar a Deus. Vamos louvar a Deus com os nossos irmãos. E já prepare o seu coração, porque tem mais louvor. Aplauso bem forte para Cristo.

Tu és adorado. Glória a Deus. Aleluia. Tu és santo, Senhor. Glória a Deus. Paz do Senhor, meus irmãos. Amém. Quantos amam a Cristo, levanta a mão. Quantos amam a Cristo, dá um glória para Ele então. Dá um aleluia para Ele então. Palma e glória e aleluia para Cristo, porque a presença dEle está em nosso meio. Eu tenho certeza que você vem em busca de algo. Mas uma coisa que é real é a presença de Cristo neste lugar. Então aproveite essa oportunidade, entregue o seu louvor, a tua adoração. Clame a Cristo, porque Ele está aqui para te responder. E eu tenho uma notícia para você. Os céus já estão abertos, derramando da graça e do poder dEle sobre nós. E aonde o poder de Cristo está no ambiente, é manifesto a cura, a libertação, os milagres. E não há nada que irá impedir de você receber o teu milagre se você usar a tua fé. Aleluia, glorifique ao Senhor. Aleluia. E você cante conosco, você adore conosco.

0: que lindo! Irmãos, nós já nos preparamos, já vamos ouvir a orquestra de novo. Só que antes disso, eu quero recordá-los agora, porque agora já estamos pelas emissoras, que todos os sábados, a partir das 14 horas, você que deseja ingressar na nossa orquestra, já quero fazer o acompanhamento, aquele momento, a reciclagem, a preparação, qual o melhor instrumento. Então, desde que você seja um congregado da igreja, e não importa a sua idade, seja de 18 até 110 anos, está liberado para participar. Quem entendeu, diga glória a Deus. E para integrar o nosso coral, principalmente as vozes masculinas, porque temos bastante vozes, porém femininas, e precisamos de vozes masculinas também para integrarmos o nosso grande coral aqui da sede mundial. Como que eu faço? Todos os ensaios acontecem do coral ali no auditório Irene Miranda, no salão de número 2, já a partir das 17 horas. Busque o nosso maestro que está aqui e ele vai te orientar. Vamos louvar a Deus. Cristina Santana, adorando ao Senhor. Daqui a pouquinho, palavra de Deus sendo ministrada. Aplauso para Cristo. Pode louvar o nome dele.
1: Glória a Jesus. Eu quero cumprimentar a todo o povo de Deus presente com a paz do Senhor Jesus, amém? Aos de casa também, que essa paz do Senhor Jesus esteja com todos vocês. Quem tem essa paz, diga amém. Quem tem essa paz de Jesus, diga amém. Quem tem a paz do Senhor Jesus Cristo, diga amém. Aleluia. Eu vou adorar o Senhor Jesus hoje com um louvor intitulado Regresso. Essa canção é um convite para os desviados, para você que afastou dos caminhos do Senhor. E essa canção eu gravei ela lá em 1900 bolinha, acho que foi em 1996, não recordo. E ela tem muita história. Quantas pessoas voltaram para Jesus através dessa canção? Inclusive, eu recebi um relato de um rapaz que durante a madrugada ele estava ouvindo através do programa de rádio, essa canção Regresso. E ele era travesti. Estava com seus cabelos longos, tinha silicone, estava todo siliconado. E uma semana depois dele ouvir essa canção, ainda tínhamos a igreja do outro lado, aquele templo antigo. Ele chegou lá e ele falou comigo, eu estava ouvindo a canção Regresso no rádio. Ele era desviado. E ele falou que durante a madrugada, enquanto ele ouvia aquela canção, ele não aguentou. E ele não via a hora de chegar de manhã para ele ir a um barbeiro, tirar aquele cabelão que ele tinha. Depois ele foi pedir para tirar os implantes que ele tinha de silicone e ele voltou para Jesus. E aquilo aumentou tanto a minha fé. E não foi só esse relato, tem muitos outros mais por onde eu passei cantando. E muitos deles eram travestis e homossexuais. E não importa o que você está aí na sua vida passando, seja aqui na igreja, você que está aqui, alguém talvez que esteja em algo talvez escondido em sua vida ou na sua casa. O Senhor Jesus Cristo, Ele te enxerga como você é, como Ele te criou. E Ele quer você de volta do jeito que Ele te criou para adorá-Lo em espírito e em verdade. Vamos adorar o Senhor juntos essa canção. Regresse, você que está aqui no banco. Vai ficar, Senhor, toca nos desviados que estão lá em casa ouvindo. Toca se tiver alguém aqui desviado, toca Jesus. Traz de volta. Traz de volta para os teus braços fazer parte dessa família. Aleluia, amém. Glória ao Senhor Jesus.

0: mensagem para adorar daqui. Depois nós iremos orar mais uma mensagem. Volte para Jesus. Levanta as mãos e diga comigo. Volte para o rebanho. Volte para Cristo. Porque ainda dá tempo. Aplausos para Jesus.
1: Eu quero saudar. Aleluia. Quem está feliz com Jesus da glória. Está me ouvindo agora sim, né, Rodrigo? Quem está feliz com Jesus da glória. É um prazer muito grande estar aqui com os irmãos. Glória a Deus. Para adorar o nome santo do Senhor Jesus. Tudo é para a glória de Deus, né, irmão? Se estamos aqui é para adorar a Deus. Não é para mostrar que cantamos melhor do que o irmão, do que a irmã. Nada disso. Nós estamos aqui, só Jesus sabe o que nós passamos para chegar até aqui e louvar o nome santo do Senhor Jesus. Você que aceitou Jesus também, só você sabe, você e Deus sabe o que você já passou para estar aqui adorando ao santo nome do Senhor Jesus. Vamos ficar de pé toda a igreja, vamos? Pastor Cleve vai cantar também hoje. O coral aqui, os cantores, né, pastor? No céu com o Salvador. Você canta também, pastor?
2: No céu com o Salvador.
1: Vamos. Você vai morar no céu também, pastor?
2: Em nome de Jesus.
1: Quem vai morar no céu, levante as mãos de glória. A orquestra que vai morar no céu da glória. Isso. Vamos lá, vamos adorar a Deus. Do novo CD, Levanta e Vence. Segura a sanfona, menino. Ê, maravilha. Canta também, ouvintes aí na sua casa. É pra Jesus.

0: pastor Cleber? Vou morar no céu com meu Senhor. Eu vou. E deixa nós, só Pai da nós e o Salvador. Vai ser lindo, pastor.
1: Oh, maravilha! Queridos, tomem seus assentos. Enquanto nós preparamos para orar pelas almas, vidas que precisam ser alcançadas, quem crê que Deus pode te usar para alcançar estas vidas, diga glória a Deus. A oferta da evangelização, atenção obreiros e obreiras, a oferta da evangelização não é a oferta oficial do culto, não. É aquela decisão de darmos a Deus, de entregarmos na obra do Senhor aquilo que nos capacitará para chegar até a Ásia, a Oceania, a Europa, a África. E eu te digo, querido, se está ruim para você em reais, imagine para aqueles que estão em libra esterlina. Se está ruim para você manter os seus débitos, compromissos e dívidas em reais, imagine a igreja que lá do outro lado é em euro, é em dólar. Quem entendeu, diga glória a Deus. Agora vamos olhar para o dinheiro e não vamos fazer a obra. Vamos olhar para o dinheiro e não vamos enviar missionários. Quem crê que a obra não pode parar, levante as mãos. Então fica de pé, você vai dar aquilo que Deus propôs no seu coração. Você propôs com Deus, Deus te deu a condição e você vai ajudar. Depois da nossa oferta, já vamos ouvir a orquestra e aí sim, pastor Jerry Borchat já está aqui, vai trazer uma palavra revelada para nós. Ponha-se de pé, por favor. Vamos orar pela obra missionária, pela obra evangelística, e agora não diga não no teu coração. Deus quer te abençoar. Quem sabia disso, diga glória a Deus. Ouvintes que estão em casa, o QR já está na tela, o nosso GC já preparou, e aquilo que Deus pôs no seu coração, você vai transferir aí da sua conta. Se você está aqui dentro, pastor, não tem efetivo, mas você quer fazer a sua oferta, está aí com cartão, crédito ou débito, as nossas irmãs já estão ali para recolher. Levante as mãos, porque antes de qualquer atitude ou ação de doação, vamos orar para Deus alcançar que esta oferta se multiplique e possa gerar condições para a obra de Deus chegar ainda não, aonde não chegou. E é o Senhor que faz esta obra. Quem sabia disso, diga glória a Deus. Levante as mãos. Soberano, maravilhoso Pai, queremos apresentar neste culto, Senhor, tão especial as vidas que foram sensibilizadas, já estão instruídas, Pai, pelo Teu Espírito Santo em como fazer a Tua obra, em como ajudar. Pai Santo, nós queremos entregar nas Tuas mãos neste momento, Senhor, que seja o Teu Espírito sustentando, usando a vida, meu Deus, de cada evangelista, de cada pastor, de cada família, Senhor, que está ali na África, que está na Europa, que está nos rincões de todas as Américas, meu Pai, nós queremos pedir que o Teu Espírito Santo possa produzir multiplicação, e aquilo que esta mão está dando, que seja o Senhor a gigantando e possibilitando a Tua obra, a Tua igreja, ó Deus, chegar até aquele lugar de tão terrível necessidade. Pai de amor, Deus de bondade, multiplica e prospera os Teus filhos, em nome de Jesus. E todos digam glória a Deus. A orquestra vai louvar ao Senhor enquanto você devolve a sua oferta, tá? Enquanto você coloca aí dentro da salva. Que Deus te abençoe. Que Deus te prospere, que Deus te multiplique mil vezes mais. Vamos louvar com a orquestra.

0: todos de pé, por gentileza. Que maravilha, que arrebatador, não? Então você já sabe, você que quer integrar a nossa orquestra, já está convidado a participar. Busque o nosso maestro às 14 horas aqui na sala de ensaio da orquestra. E você que quer participar do nosso grande coral, principalmente as vozes masculinas que precisamos, 17 horas aqui no auditório Irene Miranda no sábado. Levante as mãos em direção ao altar. Oremos pelo pastor Jerry Bolchat, que agora vai ministrar a palavra de Deus. Soberano Pai, te agradecemos, te louvamos, meu Deus. Senhor, os teus filhos que estiveram na praça, no parque, que estiveram, Senhor, evangelizando, aqueles que trouxeram familiares, amigos, ó Deus, e continuam orando para que a obra seja feita, para que o milagre se complete. Pai, venha usar de maneira gloriosa, poderosa a vida do pastor Jerry, Senhor, para abençoar, para alcançar as vidas e as famílias que estão aqui presentes e também na transmissão. Assim oramos, crendo e sabendo que o Senhor já o fez, em nome de Jesus. Vamos receber o aplauso para Cristo.
1: Glória a Deus. Cumprimento a todos os que estão presentes com a paz de nosso Senhor e Salvador Jesus, amém? Só aqueles que têm esta paz, pode bater mais palmas, dá glórias. Aleluias. Bom estarmos na casa do Senhor e nesse culto tão especial, culto Eu Mais Um, com esse tema maravilhoso, né? Me aquecendo no rebanho. Antes de nós iniciarmos a leitura, eu queria já conhecer os visitantes, os irmãos de outros ministérios, povo católico, livre de pensadores, que estão nos visitando hoje. Muitas pessoas, né? Olha quantas pessoas. Olha só como é importante o evangelismo, né? Quantas pessoas lá em cima, tem mais pessoas, amém? Que lindo, né? Aqui, que Deus abençoe. Cadê o povo da igreja Deus e Amor? Deixa eu ver. Ô, glória. Então vamos dizer para os nossos visitantes, sejam todos bem-vindos em nome de Jesus. Salva de palmas para Jesus. Se sinta à vontade na presença de Deus para cultuar o Senhor. Meus queridos, eu quero já, sem mais delongas, entrarmos na palavra. E eu convido a todos vocês a se pôr de pé. Nós vamos meditar no livro de Lucas, capítulo 15, do versículo 17 ao versículo 24. Quem tem a Bíblia, abra sua Bíblia em Lucas 15, versículo 17 ao 24. Você que não tem, se aproxima de quem está com a Bíblia para que você possa também meditar o texto sagrado. Lucas 15, versículo 17 ao 24. Enquanto você procura, já quero também saudar a todos aqueles que estão nos assistindo, também os que estão nos ouvindo pelo programa de rádio, que Deus vos abençoe, e eu creio que Deus, ele tem uma palavra para o seu coração nesta tarde. Vamos ler a palavra do Senhor. Diz assim a palavra de Deus. E caindo em si, disse: quantos trabalhadores de meu pai têm abundância de pão, e eu aqui pereço de fome. Levantar-me-ei e irei ter com meu pai, e dir-lhe-ei: pai, pequei contra o céu e perante ti, já não sou digno de ser chamado teu filho, faze-me como um dos teus trabalhadores. E levantando-se, foi para o seu pai, e quando ainda estava longe, viu seu pai, e se moveu de íntima compaixão, e correndo, lançou-se-lhe ao pescoço e o beijou. E o filho lhe disse: pai, pequei contra o céu e perante ti, e já não sou digno de ser chamado teu filho. Mas o pai disse aos seus servos: trazei depressa a melhor roupa e vesti-lhe, ponde-lhe um anel na mão e sandálias nos pés. E trazei o bezerro cevado, e matai-o, e comamos, e alegremo-nos, porque este meu filho estava morto, e reviveu, tinha-se perdido, e foi achado. E começaram a alegrar-se. Fecha seus olhos com a Bíblia na sua mão. Liga no céu. Fecha seus olhos. Senhor meu Deus, aqui estamos, ó Pai, nesta tarde abençoada. A tua palavra, Senhor, ela já foi lida. E eu lhe peço, meu Deus, que o Senhor tome a direção desta palavra. Que eu diminua e que o Senhor venha a ser exaltado. Que o Senhor venha a ser glorificado. Senhor, tu conheces cada coração. Tu sabes, meu Deus, da necessidade dos teus filhos, ó Pai. Que eu peço, Senhor, que o teu Espírito Santo possa tocar em cada coração. Eu creio, ó Pai, que as vidas que aqui estão já estão sendo tocadas por intermédio das orações que já foram realizadas, por intermédio dos louvores que foram, Senhor meu Deus, cantados. Ó meu Santo, ó Deus eterno, continua falando, fala de forma poderosa, porque é a tua palavra que transforma, é a tua palavra que liberta. Sim, meu Deus, é a tua palavra que cura a nossa alma. Ó Deus Todo-Poderoso, confirma para a glória e louvor do teu santo nome, em o nome de Jesus. Quem pode dizer amém? Podeis assentar, palmas que glorifica a Deus. Aleluias! Irmãos, existem muitas pessoas que estão distantes de Deus, que estão longe de Deus, e às vezes elas mesmas não percebem que se afastaram da presença de Deus, porque a distância da presença de Deus não começa nos pés, mas começa no coração. Ninguém se afasta de Deus de um momento para o outro. Eu conheci muitos casos, eu mesmo vivi essa situação e posso falar com muita precisão. O afastamento espiritual, ele é silencioso. Amém? E muitas vezes nós nem percebemos, quando vamos perceber já estamos no mundo. Tudo começa, meus irmãos, aos poucos. A pessoa já não ora como orava antes. Ela já não busca como buscava antes. Ela já não sente mais prazer de estar na presença de Deus, de estar na casa de Deus. E ela vai vivendo no automático. E quando percebe, está sobrevivendo, vamos dizer assim, sem a intimidade com Deus que outrora ela tinha. Ou seja, quando ela chega a perceber, ela já está distante, ela já está longe de Deus. E existe algo que também acontece quando alguém se afasta de Deus. Ela começa a se afastar da casa do Senhor. Ela se afasta de pessoas que poderiam, de repente, ajudá-las. Mas o inimigo, ele tem a sua estratégia, ele trabalha de uma forma que essa pessoa, ela vai se distanciando. E as pessoas que muitas vezes estavam ali cheias de boas intenções em ajudar, em oração, em jejum, de repente uma palavra, elas começam a não ter mais esta oportunidade, porque a pessoa se fecha. Então, esta pessoa, ela se afasta da comunhão, ela se afasta da igreja, ela se afasta do rebanho. Por quê? Porque o inimigo sabe que uma ovelha isolada se torna vulnerável. Então esse tema, o tema que foi proposto para essa tarde, nesse culto Eu Mais Um, é um tema poderoso, me aquecendo no rebanho. Por quê? A graça de Deus, irmãos, ela é impressionante. Ele alcança pessoas no fundo do poço. Quantos testemunhos nós já ouvimos de pessoas que estavam literalmente no fundo do poço. Pessoas que estavam com as suas vidas quebradas. Pessoas que estavam com as suas vidas destruídas. E Deus, ele alcança essas pessoas, independente de onde elas estejam. Deus, ele chega onde ninguém mais acredita que há solução. Eu conheci casos em que a própria família olhava para a pessoa e dizia, não tem mais solução, não tem jeito. Mas eu quero dizer nesta tarde, para Deus tudo é possível. Para Deus ainda há solução. E eu creio que vocês que estão aqui nesta tarde acreditam neste Deus da solução, porque senão vocês não estariam aqui. Aleluia! Se você crê, pode glorificar e exaltar o nome do Senhor. Aleluia! Então eu sinto, meus irmãos, que nesta tarde, Deus está me usando para transmitir uma palavra. E esta tarde não será apenas mais uma mensagem. Não. Mas Deus, ele já está falando. Desde o momento em que você entrou aqui, neste recinto, Deus, ele já está falando com você, por intermédio dos louvores, por intermédio da oração. E o que ele está dizendo nesta tarde é, eu ainda estou te esperando. O Pai ainda te espera. O Pai ainda está te esperando. Irmãos, Deus, ele nunca planejou que seus filhos caminhassem sozinhos. A parábola do filho pródigo nos mostra que aquele jovem, ele saiu da sua casa paterna. E quando ele saiu da casa paterna, ele perdeu a sua comunhão. E ele experimentou um grande vazio. E diante de todas as circunstâncias que nós vamos explanar nesta tarde, nós vamos chegar a uma conclusão que lá no fim ele descobriu que o caminho da restauração tem que passar pela casa do Senhor, pelo retorno à presença do Pai. Sem a presença, sem o retorno à presença do Pai, sem o retorno à casa do Pai, não tem restauração. Porque quem pode restaurar alguém é aquele que está aqui. Nós não estamos vendo, mas nós já sentimos a presença dele. E verdadeiramente ele está aqui e a sua palavra confirma que quando nós estivermos reunidos em sua presença, lá ele estará. Aleluia! E hoje, meus irmãos, quem são os filhos pródigos? Nos dias de hoje, filhos pródigos podem ser entendidos como todas as pessoas que de alguma forma se afastaram de Deus, que se afastaram dos valores que aprenderam ou do propósito para o qual foram chamadas, mas que ainda podem voltar. Existem pessoas, meus irmãos, que cresceram na igreja e se distanciaram da comunhão com Deus. Pessoas que trocaram princípios espirituais por prazeres momentâneos. Pessoas que vivem presas nos vícios, presas no pecado, que escolheram caminhar por um caminho de destruição. Escolhas destrutivas. E que lá no fundo elas sabem que precisam mudar. Elas precisam mudar de direção. Elas sabem que existe uma casa, que existe um Pai que continua de braços abertos, aguardando, esperando para que ela venha tomar a decisão de voltar. Aleluia! Só que o diabo, ele é sujo. E ele coloca um sentimento, muitas vezes, nas pessoas, de sentirem-se indignos de voltarem para a casa paterna. E por isso muitas pessoas têm esse sentimento, que são indignas de voltarem para a casa paterna. Por quê? Por causa dos erros que cometeram. Pessoas que estão espiritualmente frias, muitas vezes mesmo permanecendo dentro da igreja, mas frias. Então a parábola, ela vai nos ensinar muitas coisas, e também nos ensina que o filho pródigo, ele não apenas, ele teve aquele desejo, mas ele provou de um tempo muito difícil na sua vida. Ele ali aprendeu que realmente não tem como vivermos distante da presença do Senhor. Talvez você esteja na igreja, mas não tenha sentido mais a presença de Deus. Não tenha sentido mais tanto prazer de estar na casa do Senhor. Isso é um alerta. Nós precisamos sentir a presença, nós precisamos sentir o desejo de estarmos na casa do Senhor. Estar na casa do Senhor tem que ser algo prazeroso. E o inimigo, ele vai tirando isso para nos esfriar, para nos desanimar. Mas a mensagem de Deus nesta tarde nos remete a uma verdade que está aqui dentro desses versículos. O pai continua na mesma posição. O pai continua de braços abertos. O Deus da segunda oportunidade, da terceira, da quarta, da quinta, da sexta oportunidade, não importa quantas oportunidades você precise, enquanto estivermos vivendo o tempo da graça, Deus estará de braços abertos para te receber. Basta você tomar a decisão. Aleluia! A palavra de Deus diz que o filho mais moço, ele diz para o pai: pai, dá-me a parte dos bens que me

vivendo dissolutamente. Aqui nós vamos ver que, primeiro erro, ele sai da presença de Deus. Saindo da presença de Deus, ele saiu da direção. Saindo da presença de Deus, ele saiu da cobertura. Saindo da presença de Deus, ele saiu do ambiente onde ele era cuidado, onde ele era alimentado. Quando ele disse, Pai, dai-me a parte dos bens que me pertence. Na prática ele estava dizendo, olha, Pai, eu quero os benefícios do Senhor, mas eu não quero nenhum relacionamento. Eu quero viver distante do Senhor. O filho pródigo saiu. E aí ele achou que ele teria a verdadeira liberdade. Ele saiu animado. Ele saiu confiante. Ele saiu empolgado. Achando que finalmente iria viver todos os seus sonhos, todos os seus projetos, que ele teria liberdade para fazer o que ele quisesse. Infelizmente, meus irmãos, essa continua sendo a tragédia de muita gente. Infelizmente. Muitos querem as bênçãos de Deus, mas não querem ter compromisso com Ele. Muitos querem vitórias e vitórias, mas não querem passar pelo processo, porque há um processo que nós temos que passar. Muitos querem viver as promessas de Deus, mas não querem permanecer na posição. Existe sim uma ordem, existe a necessidade de nós permanecermos na posição para que as promessas elas possam se cumprir na nossa vida. O filho pródigo queria liberdade, mas ele queria essa liberdade longe do pai. Mas longe do pai, ninguém encontra liberdade verdadeira. A liberdade verdadeira nós só encontramos junto do pai, na presença do pai, na casa do pai. Louvado seja o nome do Senhor! Por quê, meus irmãos? Porque longe da presença do pai, longe da casa paterna, nós vamos encontrar um gigantesco vazio. E eu digo para vocês que ovelhas não foram criadas para viver sozinhas. Ovelhas foram criadas para viver em rebanho. Viver sozinho é algo triste, monótono. O inimigo tem trabalhado muito nos últimos dias na vida de pessoas, trazendo uma tristeza profunda, ansiedades, tantas coisas mais, depressão. E nós sabemos que precisamos preencher este vazio com a presença do Espírito de Deus. Não existe outra forma, outra maneira de nós preenchermos o vazio, se não for com a presença do próprio Deus, do próprio Criador. Quando nós olhamos para a passagem lá de Daniel capítulo 5, nós observamos um rei, por nome Belsazar. Aquele rei, ele promoveu uma festa de arromba, vamos dizer assim. Ele convidou seus nobres para participar daquela festa. Parecia que seria uma festa que traria muita alegria, que encheria o seu ego, sei lá. Não sei qual era o propósito que ele tinha, mas no texto, analisando o texto, nós vamos observar que ele tinha um vazio profundo. No decorrer do tempo ali da festa, ele não se sentiu satisfeito, ou seja, dá a entender que ele não alcançou o seu objetivo. Ele disse, está faltando alguma coisa. Ele disse, trazei as taças, trazei os utensílios sagrados que foram conquistados lá em Jerusalém, para que possamos beber vinho nesses utensílios. E naquele dia, vocês conhecem muito bem a história, eles beberam vinho nas taças sagradas. Aquelas taças eram consagradas. Só os sacerdotes.

sacerdotes tinham acesso. E eles deitaram o vinho da orgia, e ali beberam e deram para suas mulheres, para suas concubinas, deram também para os seus nobres, e adoraram os seus deuses falsos. E a ira de Deus, ela se acendeu, e o texto diz que dedos de uma mão começaram a escrever nas paredes do palácio. E o rei, quando olhou para aquela escrita, ele se desesperou, seus joelhos começaram a tocar um no outro, desesperado. Chamou seus astrólogos, chamou seus sábios, qualquer pessoa que pudesse interpretar o que estava escrito naquela parede, as palavras, as letras que estavam escritas. Ninguém conseguiu interpretar, e de repente, no desespero, aterrorizado, o texto diz que ele estava aterrorizado. Então, a sua avó entrou no palácio e disse: olha, tem um no seu reino, que ele tem o discernimento. E aí fez ele lembrar do tempo do avô dele, do sonho do avô, que Daniel tinha interpretado. Foi chamado Daniel, o texto diz que, quando Daniel chegou, a primeira pergunta foi o rei perguntando para Daniel: Daniel, você ainda é o mesmo Daniel? Ele disse: sim, senhor, eu sou o mesmo Daniel. Ele não tinha mudado a sua essência. Ele continuava na presença de Deus. Deus estava presente na sua vida. E quando ele olha para as letras, ele disse: eu conheço, eu conheço essas letras. Eu conheço essas letras, aleluia. E o texto diz que então ele deu discernimento, e naquele dia, o reino de Belsazar foi dividido entre os medos e persas, e ele foi morto. O que eu entendo nesse texto? Havia um grande vazio de um rei que dominava o mundo de sua época, mas ele não conseguiu preencher com a posição, com o dinheiro que ele tinha, com tudo que ele tinha à sua disposição, ele não conseguiu preencher. Havia um vazio na sua alma. E vazio na alma não se preenche com coisas materiais. Vazio da alma se preenche com a presença do Espírito Santo de Deus. Aleluia. O texto diz que então, aquele jovem, ele saiu, foi para a terra longínqua. E lá ele começou a desperdiçar todos os seus bens. Primeiro, em primeiro momento, parecia tudo que estava indo tudo muito bem. Ele tinha dinheiro, e com o seu dinheiro ele promoveu festas. Ele conquistou muitos amigos, entre aspas. Então, no primeiro momento, parecia muito prazeroso. Porque o mundo sempre faz o pecado parecer atraente no início. O pecado sempre mostra o brilho, mas nunca mostra ou esconde as correntes. O filho acreditava que estava vivendo a melhor fase da sua vida, mas longe da presença do Pai, longe da presença de Deus, a sua vida começou a desmoronar. E aquilo que parecia emocionante no início perdeu totalmente o brilho e a satisfação. O dinheiro acabou. Acabou o dinheiro, os amigos, entre aspas, por isso que eu disse entre aspas, esses amigos desapareceram. A alegria sumiu. E agora aquele jovem que saiu cheio de sonhos, saiu da sua casa paterna, cheio de sonhos, agora estava sozinho, faminto, sentindo um vazio na sua alma.
E o texto diz que aquele jovem desesperado, procurando que alguém o ajudasse, ninguém lhe ajudava, e nada. E por fim alguém lhe deu um emprego, vai cuidar de porcos. Aquele jovem foi parar num curral de porcos. Você sabe o que é isso, irmãos? Talvez aqui no Brasil seria um emprego até, né? Bom, dependendo do salário. Mas para um judeu aquilo era uma humilhação extrema. E Jesus está mostrando nesse texto até onde o homem pode chegar quando vive distante da presença de Deus. Quando vive fora do rebanho. E o pecado é assim que ele age. Ele leva pessoas mais longe do que elas planejavam ir. O pecado faz pessoas permanecerem mais tempo do que desejavam ficar. O pecado, ele cobra um preço maior do que se imaginava pagar. Talvez existam pessoas aqui hoje que estão vivendo exatamente isso. Pessoas que até sorriem em público, enquanto desmoronam em silêncio, quando estão sozinhas. Talvez há pessoas aqui presas em vícios, em pecados escondidos, em culpas, em traumas, em crises emocionais, em pensamentos de desistência. Uma das armas mais perigosas do inimigo é o isolamento. Tome cuidado com isso. Esse isolamento hoje, ele vem de uma forma diferente. Ele vem, como eu disse lá atrás, ele vem por intermédio da depressão, ele vem por intermédio da ansiedade, ele vem por intermédio da solidão profunda, um vazio interior que mantém aquela pessoa distante da presença do Pai, distante da casa de Deus. Mas Deus, meus irmãos, Ele nunca nos chamou, ou seja, Ele não chamou os seus filhos para viverem isolados. Não. Por quê? Porque, irmãos, o isolamento, ele enfraquece. O isolamento, ele confunde a mente, ele distorce a realidade. Mas a comunhão com Deus, a comunhão com o Pai, a presença de Deus, aleluia, fortalece, nos ajuda a vencer batalhas, a vencer lutas. E se porventura há alguém que está nesta condição, nesta tarde, talvez nos assistindo, talvez nos ouvindo, ou aqui presente nesta reunião, eu quero te dizer, Deus continua de braços abertos, Jesus continua te esperando, Deus está te esperando, meu irmão, Deus está te esperando, minha irmã. Hoje você pode sim mudar o rumo da sua história, e receber a bênção, a vitória, o milagre sobre a sua vida, sobre o seu lar e sobre a sua família. Aleluia! O texto diz que quando ele estava ali cuidando de porcos, de repente ele sentiu um desejo, até mesmo de comer a comida que os porcos comiam. Olha a fome que esse homem estava sentindo. Quantas pessoas famintas, quantas almas famintas pelo alimento genuíno, pelo alimento verdadeiro, pelo alimento que verdadeiramente fortalece. E em dado momento, o texto diz que ele caiu em si, ou tornando em si. E eu vejo, meus irmãos, essa frase como uma das mais poderosas dessa parábola. Por quê? Porque em dado momento, o que eu entendo nesse texto? Que ele recupera a lucidez espiritual. É como se uma venda espiritual dos seus olhos fosse arrancado e agora ele enxerga verdadeiramente o ambiente que ele está. Ele olha para o ambiente, ele olha para a sua condição, ele reconhece a sua necessidade e ele diz o quê? Eu preciso voltar.
O Senhor está dizendo para alguém aqui nesta tarde, você precisa voltar. Hoje Deus marcou um encontro com você nesta tarde para que você tome essa decisão de voltar para os caminhos dele, para voltar para a sua presença, para voltar para a casa, para voltar para a família. Quando ele decidiu voltar, ele vai voltar para onde? Ele vai voltar para a comunhão. Olha que lindo. Ele vai voltar para o ambiente de restauração. Ele vai voltar para o lugar onde realmente havia alimento. E agora, quando ele acorda e ele vê a sua miséria, o vazio, o estado em que ele chegou, o texto diz que caindo em si, ou seja, ele chega então a essa conclusão: eu não fui chamado para viver longe do Pai. Eu não fui chamado para viver longe da minha casa. Eu não fui chamado para viver longe da minha família. E o Espírito Santo está tocando em alguém nesta tarde. Você não foi chamado para viver longe da presença de Deus. Você não foi chamado para viver longe da família, longe da casa paternal. E o Senhor hoje está tocando. O Senhor hoje está tirando essa venda dos seus olhos para que você passe a enxergar, para que você tenha lucidez espiritual, para entender que o ambiente que você está vivendo não é o ambiente que Deus quer para a sua vida. Aleluia! Agora escute isso, meus irmãos. O nosso Deus, o Deus que nós estamos cultuando aqui nessa tarde, Ele é um Deus de milagres. Não existe nada que Ele não possa realizar em nossas vidas. Ele é o Deus da restauração. Ele é o Deus que pode todas as coisas. Só que o milagre da restauração começa quando o homem para de fugir da presença de Deus. Deixa disso, irmãos. Volte para a presença. Não fuja de Deus. Não fuja. O desejo do Senhor é que você esteja pertinho dEle. É que você esteja na casa. É que você esteja juntamente com a família. Quando nós entendemos, quando compreendemos, nós vamos entender que Deus, Ele pode realizar qualquer coisa. Por quê? O milagre na vida deste jovem não começou quando a situação dele melhorou, muito pelo contrário. Começou quando ele reconheceu que ele estava perdido, que ele necessitava de ser restaurado, que ele necessitava de voltar para a presença do Pai. Ele reconhece. Porque ninguém, meus irmãos, é restaurado enquanto continua tentando justificar o seu pecado. Nós precisamos reconhecer o nosso pecado. Nós precisamos reconhecer a nossa miséria, para que o Senhor, Ele possa trabalhar nas nossas vidas. Quando há o reconhecimento, o céu começa a agir. Quando a pessoa reconhece, eu preciso voltar. Então o Senhor diz: olha, aqui eu estou de braços abertos para te receber. Aqui eu estou te esperando. Ainda estamos vivendo o tempo da graça, aleluia, o tempo da misericórdia. Basta você tomar a decisão. O texto diz que quando ele caiu em si, ele agora toma uma decisão. Isso aqui é muito importante. Você precisa tomar uma decisão. Não é ficar somente no pensar, eu preciso melhorar. Eu preciso mudar. Mas tem que ter ação. Tem que ter ação. Tem muitas pessoas que até elas têm essa compreensão. Ah, eu preciso mudar isso, eu preciso mudar aquilo.
aquilo outro. Mas não mudam. Não dão o primeiro passo. É interessante que nós vamos ver no decorrer desta mensagem que basta nós darmos o primeiro passo para que Deus comece a agir na nossa vida. Por quê? Porque Deus respeita o livre-arbítrio. Deus respeita a sua decisão. Deus não é como o inimigo, não é como Satanás, que não chega com educação, bate a porta, não, ele arromba. Deus não, ele bate. Ele espera você decidir. Agora, se eu ficar só de pensar, de imaginar, de planos e projetos para o futuro, Deus não tem como trabalhar na minha vida, porque ele respeita a sua decisão. Então, o que Deus quer nesta tarde é que você tome uma atitude. Deus quer ver você agindo. Deus quer ver você decidindo. Se você hoje der o primeiro passo, decidindo-se a buscar a sua presença novamente, a voltar, a retornar, ele vai te ajudar. O filho, então, agora, decidido, ele começa a caminhar em direção à casa paterna. Alabás. Só que nessa caminhada, o inimigo não desistiu. O inimigo começou a bombardear a mente dele. E ele começou a ensaiar um discurso de culpa. O inimigo trabalha na mente das pessoas assim mesmo. Ah, eu fui longe demais. Eu pequei demais. Né? Eu acho que não tem jeito mais para mim, porque eu me afundei muito no pecado. Entenda uma coisa, que o inimigo, ele é especialista em mentir. Ele é especialista nisso. Só que o filho estava caminhando, pensando, o que eu vou falar? Eu vou dizer a ele, pequei contra o céu, pequei contra ti, não sou digno de ser chamado filho, mas se o senhor me receber como um empregado, um escravo, tá bom demais. O filho vem com esse pensamento, só que o pai estava lá, de braços abertos, esperando com amor nos seus olhos, com misericórdia no seu coração. É assim que Deus está nesta tarde, aleluia, de braços abertos, com amor nos olhos, com a misericórdia, a sua misericórdia que é infinita. E talvez você esteja pensando a mesma coisa, que não há solução. A minha vida não tem mais jeito. Eu não tenho forças, pastor. Eu já tentei várias vezes. Eu já reconciliei não sei quantas vezes. E eu já estou desistindo desse negócio. Eu te falei lá no início da mensagem que essa não seria mais uma, né, mais uma só mensagem. Eu te falei lá no início. O Espírito Santo me tocou que hoje Deus, ele tem um particular com você. E hoje Deus vai mudar a sua história. Hoje Deus vai mudar a sua vida. Ele tem poder para tal. Aleluia! Se você tomar a decisão. O texto diz que quando o filho estava caminhando e o pai o viu de longe, o texto diz que o pai saiu correndo ao encontro do filho. Irmãos, na cultura judaica, homens mais velhos não corriam em público. Só que aquele pai, ele não se importou com a tradição, ele não se importou com a sua dignidade, sua posição, sua moral, ele não se importou com nada. Por quê? Porque o amor, ele falou mais alto. Ou seja, Jesus estava mostrando que é assim que Deus recebe quem decide voltar. Se você decidir voltar nesta tarde, Deus vai te receber desta maneira. Deus não vai ficar te esperando de braços cruzados, mas ele vai ao seu encontro. Ou seja, ele vai ao encontro do arrependido. Olá, basturianda, labaia.
Enquanto o filho voltava, o pai ia correndo ao seu encontro. Carregando o quê? Carregando a sua misericórdia. Deus, ele nos recebe. Deus recebe arrependidos de braços abertos. Ele recebe. E quando essa pessoa chega até ele, ele o abraça gostoso. Deus está abraçando alguém aqui nessa tarde, aleluia. Deus está abraçando alguém hoje que está nos assistindo. Deus está abraçando alguém que está nos ouvindo. Deus está recebendo com a sua graça. Deus está recebendo com a sua misericórdia. Deus está recebendo com a sua restauração. Aleluia! Agora o momento mais emocionante, eu já estou indo para o final da mensagem. O momento mais emocionante da parábola. Aquele jovem tinha ensaiado o seu discurso. Não sou digno, mas me recebe como empregado. Mas quando o filho chega, o texto diz que o pai o abraçou gostoso, não deixou ele nem terminar o discurso. Porque o amor do pai era muito maior do que a vergonha que o filho carregava. E observe que o pai não apenas recebe o filho. Talvez se fosse nos dias de hoje, a gente sentaria na cadeira e diria, deixa ele vir aqui. Vamos passar um sermão nele primeiro, né? Gastou todos os bens, acabou com tudo. A gente vai receber, mas primeiro vamos passar um sermão nele, né? Ou nela, seja quem for. O pai é diferente. O pai celestial é diferente. O texto diz que o pai então recebe. E quando ele recebe, o que ele faz? Ele restaura aquilo que o pecado tentou destruir. Deus está dizendo nesta tarde que ele vai restituir, que ele vai restaurar aquilo que o pecado tentou destruir. Talvez algo foi destruído, mas Deus ele tem o poder de renovar, de reestruturar. Deus tem o poder de operar um milagre. Aleluia! E olha o que o texto no capítulo 15, 22 diz. Trazei depressa a melhor roupa e vestilho, e pondo-lhe um anel na mão e sandálias nos pés. O pai está dizendo, manda trazer rapidamente a melhor roupa para ele. Sabe o que isso significa, irmãos? O filho chegou até a presença do pai todo sujo, marcado pelo pecado. Mas o pai cobre a sua vergonha, sabe com o quê? Cobre a sua vergonha com honra. Cobre a sua vergonha com dignidade. Ou seja, o pai o restaura. É isso que o Senhor quer fazer aqui nesta tarde, aleluia. O Senhor quer restaurar, o Senhor quer te cobrir de honra, o Senhor quer te cobrir de dignidade, aleluia. E não ficou só nisso. Mandou entregar um anel. Ele recebe um anel. Na cultura da época, meus irmãos, o anel representava o pertencimento familiar, a autoridade da casa. Ou seja, o pai está restituindo para ele o quê? Autoridade. Autoridade. Você perdeu a autoridade espiritual, agora o Senhor está restaurando. O Senhor está restaurando esta tarde. Você vai sentir, você vai presenciar, aleluia. O Senhor te dará um sinal e você glorificará o nome do Senhor por você ver a ação divina na sua vida. Aleluia! E por fim, o pai manda entregar sandálias. Ele recebe sandálias. Escravos normalmente andavam descalços, mas os filhos usavam sandálias. E o pai mandou entregar sandálias. O que o pai está dizendo aqui? O pai está dizendo que aquele filho
ele não voltou, ou seja, o pai não está recebendo ele como escravo, mas está recebendo como filho. Aleluia, que coisa linda. Ou seja, o pai está restituindo, restaurando a sua identidade. Deus tem o poder. Quantas pessoas que estavam nas drogas, no alcoolismo, na prostituição, no mundo do crime, que tiveram um encontro com Jesus e eles foram transformados, foram transformados a sua vida, seu modo de viver, o seu caráter. É isso que Deus faz. Não importa quão profundo essa pessoa esteja no posto da amargura, o Senhor tem o poder de resgatar, o Senhor tem o poder de transformar, o Senhor tem o poder de libertar, o Senhor tem o poder, aleluia, de colocar em lugar de evidência. Aleluia! Por quê? Porque ele levanta. Jesus cura. Jesus não somente cura as enfermidades físicas, mas também as espirituais. Ele cura, ele transforma, ele restitui. Ele devolve o propósito. Deus tem um propósito na sua vida. Deus não desistiu de você, meu irmão. Deus não desistiu de você, minha irmã. Ele continua te amando. Ele continua esperançoso, ele anseia pela sua volta. Isso pode acontecer nessa tarde. Talvez homens tenham desistido de você. Talvez pessoas olham para a sua vida e enxergam uma pessoa fracassada. Mas Deus ainda olha para você e vê propósito. Ele vê propósito. O propósito de Deus está de pé. A vontade de Deus está de pé, aleluia. Ele ainda continua lutando pela sua alma. E hoje o Senhor está chamando pessoas aqui. Pessoas que estão afastadas da presença dEle. Pessoas que pararam no meio do caminho. Pessoas que esfriaram espiritualmente. Pessoas que perderam a alegria da salvação. Quantas pessoas feridas, quantas pessoas sem esperança, quantas pessoas que apenas estão ali por estar, mas já não sentem a presença de Deus, quantas pessoas presas no pecado, quantas pessoas que pensaram até mesmo de desistir, de dar cabo à sua vida, mas o Senhor não permitiu, porque Ele não desistiu de você. O propósito continua de pé, aleluia, e só depende de você tomar a decisão. Alabá, surianda, alabá. Entenda nesta tarde que a porta continua aberta. A graça, a misericórdia de Deus está disponível. O sangue de Jesus continua tendo o poder de mudar qualquer que seja a história. Independente do que você tenha passado, o sangue de Jesus é poderoso. Aleluia. O diabo achou que o fim daquele jovem seria lá no curral. O diabo está achando que o fim da sua história também é lá. Mas a história não terminou no curral. A história terminou na mesa. A história terminou com a presença do Pai. A história terminou no meio da família. A história terminou dentro do lar, dentro da casa. Ou seja, a sua história não terminará no fracasso, mas terminará na celebração, aleluia, na restauração que vem deste Deus maravilhoso a qual nós estamos cultuando nesta tarde. Aleluia! E eu quero encerrar dizendo que, aleluias, esse texto nos ensina uma verdade poderosa. Ovelhas se aquecem quando permanecem juntas. Ovelhas se fortalecem quando permanecem no rebanho.
O isolamento produz fraqueza, mas a comunhão produz fortalecimento. Aleluia! Louvado seja Deus! Aleluias! Então, esse tema, toma.

maravilhoso, me aquecendo um rebanho. Deus está dizendo nesta tarde para pessoas que estão aqui ou nos assistindo, volte para mim, volte enquanto é tempo, volte para minha casa, volte para minha presença, volte para a comunhão, volte para o rebanho. Para de fingir que está tudo bem na sua vida, porque não está. Irmãos, eu tenho mais ou menos quase 30 anos de ministério. 26, 7 anos mais ou menos. Quase 30. Em todos os lugares que eu preguei, e pessoas que reconciliaram com Jesus, nunca eu vi uma pessoa dizer assim, que se afastou da presença de Deus e que sua vida melhorou. Todas disseram a mesma coisa. Que a experiência foi terrível. Estar distante da presença de Deus. E nesta tarde Deus está chamando você. Para você trocar este peso que você tem carregado. Pela paz que só Ele pode te dar. Ele quer hoje fazer esta troca. Ele quer te dar a verdadeira paz, o verdadeiro gozo, a verdadeira alegria. E só Ele pode te dar por intermédio do Espírito Santo de Deus. Aleluia. Hoje o Senhor quer que você volte para Ele. Que você volte para o meio da família. Volte para o rebanho. Volte para a presença. Ele está de braços abertos dizendo, eu ainda estou te esperando. Ei, o Pai está te esperando. Fica de pé. Aleluia. Eu quero fazer uma oração neste momento. Que o Espírito de Deus continue falando aos vossos corações. Nessa oração, eu já queria orar pelas pessoas que estão afastadas. Ou pessoas que ainda não tiveram um encontro com Jesus, que não o aceitaram. Eu queria que você viesse aqui na frente para nós orarmos juntos. Você talvez que até está na igreja, mas você se esfriou. E você hoje também quer renovar a sua aliança com Deus. Eu quero que você venha aqui na frente, porque amanhã pode ser muito tarde. Venha na frente, nós vamos fazer uma oração por você. Jesus, Ele vai segurar nas suas mãos, o Pai vai te abraçar gostoso, aleluia, e você vai sair daqui hoje com a sua vida transformada, aleluia. Cadê a primeira pessoa? Venha, venha, venha. Ajuda aí, irmãos. Já está vindo o primeiro jovem aqui. Cadê as palmas que glorifica a Deus? Só um trechinho do louvor, ó. Um trechinho do louvor.

Venha você que está lá no fundo, venha, venha. Venha, porque Deus hoje tem uma novidade de vida para você. Olha quantas pessoas já estão aqui. Aleluias. Cadê você que está sofrendo nas garras do inimigo? Hoje, esta palavra abriu a sua visão. Você passou a enxergar o ambiente ao seu redor. E você agora sentiu profundamente no seu coração que você precisa voltar. Venha, venha. Volte para a casa paterna. Volte para a presença de Deus. Tem mais pessoas. É hoje. Não deixe para amanhã. Porque amanhã pode ser tarde demais.

0: Olha que lindo, quantas almas que já estão aqui. Tem mais pessoas vindo, aleluia. Cadê as palmas que glorifica a Deus, exalta a Deus? É festa no céu e aqui também. Nós vamos orar por essas pessoas que aqui estão. Aleluias, quantas vidas, quantas pessoas que hoje estão entregando as suas vidas, reconciliando, né? Tem pessoas aqui, louvado seja Deus, se entregando nas mãos do Senhor, né? O irmão está voltando para a presença de Deus? Está aceitando pela primeira vez? Que bênção, que maravilha, né? Tem mais pessoas, a nossa irmã aqui, primeira vez aceitando Jesus? A primeira? Primeira vez? Que lindo, reconciliando ali, olha só, que coisa linda, irmãos. Vamos orar pelos nossos irmãos? Estenda as mãos assim para o céu, vocês. Vocês que estão agora aqui na frente, fica de pé, vamos orar por vocês. Louvado seja Deus, estenda as mãos assim. Assim, ó, isso, bem alto assim, ó. Isso. Diga assim, Senhor Jesus, eu te aceito como meu único e suficiente Salvador. Senhor, escreve o meu nome no livro da vida e sela como a gota do teu sangue. Oremos, Pai querido, Pai amado, estas almas, Senhor, que ouviram a tua palavra, que estão reconciliando e outras que estão aceitando pela primeira vez, Senhor, abençoa essas vidas, dê força, dê graça, ajuda elas a permanecerem firmes na tua presença. Sim, meu Deus, nós sabemos das batalhas, mas é o Senhor que nos ajuda, é o Senhor que nos fortalece. E eu creio, ó Pai, que nesse momento o Senhor está segurando nas mãos, Senhor, de cada pessoa. Confirma, Senhor, meu Deus, a bênção, a libertação para a glória e louvor do teu santo nome. Amém e amém, Senhor Jesus. Palmas que glorifica a Deus. Deus abençoe, parabéns. Vocês que aceitaram e reconciliaram, agora os irmãos vão acompanhar os nossos obreiros, obreiras, para dar o nome, né? Para nós podermos estar visitando vocês nos seus lares e dando todo o acompanhamento. Amém? Que lindo, né? Quantas almas que se renderam aos pés do Senhor. Irmãos, nós vamos já fazer agora as nossas ofertas. Vamos ofertar na casa do Senhor. Tem na tela aqui já o QR Code. Eu vou ajudar aqui com o meu... do meu celular mesmo. Você pode pegar sua oferta aí em espécie. Você pode ajudar com cartão. Tem as maquininhas aí também, né? As maquininhas já estão disponíveis, né? É isso? Cadê as maquininhas? Eu não vi ainda. Tem maquininhas disponíveis? Já está no meio do povo as maquininhas. Que maravilha. Mas você também pode. Tem um QR Code aqui para colocar? Ah, tá aí. Eu não estou vendo aqui. Você pode também aí, ó. Aponta a sua câmera aí para o QR Code e você pode também ofertar por intermédio aí do seu celular, amém? Ou colocando também o CNPJ da igreja, né? Se você colocar 43-208-040-1000-36, é o CNPJ da igreja e você vai conseguir contribuir também aí do seu celular. Levanta a sua oferta, levanta o seu voto, levanta agora, fica de pé. Pastor, hoje eu não tenho nada, fica de pé também. Porque nós vamos fazer uma oração e Deus vai preparar uma oferta especial para você ajudar também no outro culto. Né? Deus está vendo a sua sinceridade, talvez você não tenha hoje, mas Deus vai preparar. Quem crê que Deus prepara, diga amém. Amém? Então fique de pé todo mundo. Se você crê, fica de pé. Ah, eu não tenho, mas... Bom, o pastor está dizendo que Deus vai preparar, então eu vou ficar de pé. Fica de pé. Nós vamos orar agora pelos irmãos, amém? Faça aí a sua oferta. Isso, coloque aí. Ou no QR Code, ou no CNPJ da igreja, vou repetir mais uma vez aqui, 43-208-040-1000-36. Você consegue fazer direto da sua conta bancária aí, também ajudar esse culto, né? Ajudar nesse culto. Por quê? Irmãos, às vezes as pessoas dizem assim, ah, mas a igreja é aqui, a sede é própria, não precisa de ajuda. Deus não precisa de ajuda, Deus não precisa de ajuda. Mas a casa do Senhor precisa ou não precisa? Quem paga a energia? Somos nós. Se a gente deixar um mês, pode até ser que a gente consiga chegar no segundo mês, né? Mas eu acredito que do segundo não passa. Aí a empresa, que eu esqueci o nome aqui ainda, porque eu cheguei pouco tempo em São Paulo, Enel chega lá e... Aí daqui a pouco está todo mundo na escuridão. Então, porque às vezes a gente gosta de espiritualizar tudo, né? Ah, não, Deus não precisa, mas a obra precisa. A obra precisa. E tudo que nós fizermos, irmãos, com alegria, quando nós ajudamos com alegria, tem mais uma coisa que eu preciso frisar aqui. Quando a gente ajuda com alegria e a gente pega aquela melhor nota, aquele melhor valor, né? Porque tem, às vezes tem pessoas que parece que tem olhos nos dedos, né? Bota assim aqui, pega a menor notinha. Irmãos, Deus não precisa de esmola. Nós temos que ofertar com alegria. Quando nós olhamos para o texto sagrado, nós vamos ver que Caim e Abel apresentaram a sua oferta. Qual foi a oferta aceita? Quem sabe? Ih, ninguém sabe. Vamos fazer curso. Curso bíblico. Alguém falou aí, eu vim longe. Abel. Mas por que será que Deus recebeu de Abel e não recebeu de Caim? Hã? Porque Abel escolheu de melhor. Pega aquela nota mais novinha que você tem, aquela de 100, assim, que está estalando. Fala assim, isso aqui é para a tua obra. É? Ou pega aqui, ó. Né? Não, vamos pegar aqui as moedinhas, vamos dar qualquer coisa. Deus não recebe assim, irmãos. Deus é uma coisa linda, tremenda. Se a gente pudesse imaginar, irmão, só pelo fato, parece ser simples, mas não é, de nós estarmos aqui de pé, respirando. Sabe quem nos concede isso? Deus. É Deus que nos dá força para trabalhar. É Deus, é Deus, é Deus, é Deus. Então, tira uma oferta especial aí agora. Ajude a obra de Deus. Porque as despesas aqui são muito grandes. Muito grandes. Agora que eu estou aqui em São Paulo, é que eu estou vendo a dimensão. Eu já tinha uma noção, mas agora eu estou vendo a dimensão de tudo isso. Então, é com a ajuda de vocês. E eu quero fazer uma pergunta antes de nós orarmos. Você que ajuda com seus dízimos e ofertas, faltou na sua casa? Faltou? Nunca. Irmãos, eu ficava maravilhado com a minha mãe. O saláriozinho dela era pequeno, mas como Deus abençoava e abençoa até hoje. Qual o segredo? Ela é dizimista, ela é dizimista fiel. Né? Então o segredo é isso, porque quando nós ofertamos, damos nossos dízimos, Deus, ele faz o quê? Ele provê, ele multiplica, ele abençoa. E Deus está abençoando vocês hoje, porque Deus está contemplando aí a sinceridade, a alegria do coração de vocês. A minha esposa que está ali, ela me disse que na Venezuela, né, meu amor? A Venezuela, quando fazia uma oferta, ela viajava para a Venezuela, ela disse que o povo vinha dançando de tanta alegria, contagiados, né? Por poderem, aquele momento ali, compartilhar, doar algo para a casa do Senhor. E é isso, que, né? Esse espírito que nós precisamos ter. Então, nesta tarde, pega o de melhor aí. Pega aí, pega o de melhor. Não pelo que Deus vai te dar, mas pelo que Ele é. Pelo que Ele é na minha vida, pelo que Ele é na sua vida. Levanta a sua oferta. Levanta agora. Senhor meu Deus, queremos apresentar as ofertas agora. Senhor, abençoa todos que vão ajudar. Senhor, Tu sabes do coração de cada pessoa. Aquele que pegou, Senhor meu Pai. Sim, a melhor oferta. Oh meu Deus, talvez até se privou de comprar algo, mas ele sentiu o desejo e a alegria de ofertar nesta tarde. Abençoa cada um deles, Senhor. Prospera, Senhor. Dê a vitória em um nome do Senhor Jesus. Amém? Enquanto recolhe a oferta, cantora Ângela, não sei porque eu estou com a Ângela na cabeça hoje, cantora Cristina, louvando o Senhor, vamos recebê-la com mais palmas e glórias.
1: Glória a Jesus. Diga assim comigo: as mãos do Senhor, está muito fraco, as mãos do Senhor estão estendidas para mim. De novo, as mãos do Senhor estão estendidas para mim. Acho que eu vou fazer um improviso de novo. Sai? Vamos? Eles nem sabem que eu vou cantar. Vocês já sabem, que eu já falei aqui, ó. A mão do Senhor não está encolhida para mim. Quem sabe que canção que é? Ih, Jesus, tem misericórdia. Toca aí, dá um tom. Será que a orquestra improvisa? Quem souber improvisar, pode entrar. Glória a Deus, vamos nos colocar de pé para adorar o Senhor Jesus com mais um louvor. Porque esse louvor não é para mim, esse louvor não é para você, esse louvor não é para o pastor, esse louvor é para Jesus.

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Esse ritmo, pega comigo, mesmo hino, nesse tempo.

0: Rei dos Reis. É assim que se bate palma. É assim que dá glória a Deus. É assim que canta. Adora Jesus, o Rei dos Reis. E Senhor dos Senhores.
1: Deus, mais palmas que glorificam a Deus. Meus irmãos, agora nós vamos orar para que o Senhor possa estar operando maravilhas. Vou convidar também o pastor Wilson Siqueira, o pastor Marco Magno, que vai estar nos ajudando. Eu queria que você colocasse de pé. Se coloque de pé nesse momento. Fique de pé. Se há enfermidade, pastores, agora nos ajude também. Os presbíteros, nos ajude agora. Nós vamos orar para que o Senhor Jesus possa operar milagres nesta tarde. Quem crê em milagres, diga amém. Então, se você puder colocar a sua mão na enfermidade, coloque. Se não puder, coloque a mão sobre a sua cabeça. Nós vamos orar. E vamos fazer uma pequena oração. Vou dar oportunidade aqui, que Deus também falar com os seus servos. E depois nós vamos fazer uma oração por todos. Amém? Senhor meu Deus, aqui estamos, ó Pai, na Tua presença. Pai, usa cada um de nós nesta tarde, Senhor. Fala, Senhor meu Deus. Continua falando a cada coração, agora por intermédio também dos dons do Espírito Santo. Nós te pedimos, ó Pai, te agradecemos em o nome de Jesus. Vamos dar oportunidade, pastor Wilson Siqueira. Receba o servo de Deus com palmas bem forte, bem alegre.
2: Oh, aleluia! Oh, glória a Deus! A paz do Senhor, povo de Deus! Como é bom estar com vocês nesta tarde tão abençoada que o Senhor nos prepara. Quem está sentindo a presença de Deus aqui? Antes de chegarmos aqui, o Senhor já estava neste lugar nos aguardando. E é Ele que está dispensando as suas bênçãos sobre nós, sim ou não? Então levante as mãos assim e diga: o sangue de Jesus tem poder. Diga: o sangue de Jesus tem poder. O Espírito de Deus, que não erra e não se engana, está me revelando aqui nesta tarde. Nós temos aqui 45 pessoas, preste atenção, que ao sair da casa,

0: irmãos, e corra aqui para frente. São 45 pessoas que o Senhor está revelando. Entre vocês, tem pessoas, dentre essas 45, tem pessoas que estão com problema sério na saúde. O Senhor está chamando vocês. Corram aqui para frente de mão levantada. O Senhor está curando vocês nesta tarde. Dentre essas 45 pessoas, tem pessoas que estão com causas na justiça. Difícil de ser resolvida, mas o Senhor está dizendo que Ele está agindo por vocês nessa tarde. Dentre essas 45 pessoas, o Senhor está me dizendo que tem pessoas que estão com casos muito sérios na família. Meu Deus do céu, você está dizendo, eu vou deixar tudo e vou embora. Você não vai embora. Quem está indo embora é Satanás, que está causando lá dentro da tua casa. Levante a mão e corra, porque o Senhor está agindo em prol da sua vida. Quem dá glória a Deus? O Senhor está me revelando aqui entre nós. Preste atenção. Tem 17 pessoas aqui que o Senhor está curando uma enfermidade no estômago dessas 17 pessoas. Preste atenção. Quando vocês se alimentam, vocês estão sentindo muitas dores no estômago. Dentre essas 17 pessoas, o Senhor me faz saber que tem 3 dessas 17 pessoas que já estão em tratamento médico. O Senhor está repreendendo essa enfermidade na vida dessas 17 pessoas. Vai levantando a mão e venha para a frente, que o médico dos médicos está aqui e Ele está curando vocês nesta tarde. Levanta a mão e diga glória a Deus. O Espírito de Deus, que não erra e não se engana, a última revelação, está me dizendo que aqui entre nós, preste atenção, tem 5 pessoas aqui, que o Senhor está dando um coração novo para estas 5 pessoas. Preste atenção, de uns tempos para cá, vocês estão sentindo muita canseira, fadiga. Meu Deus do céu, tem noites que vocês estão já ali no aposento e o coração está super disparado e você não sabe o que está acontecendo. O Senhor está dizendo, eu estou trocando esse coração, eu estou dando um coração novo. Levante a mão e corra para a frente, porque nunca mais vocês virão sentir este problema. Quem dá glória a Deus?
1: Glória a Jesus. Tem 5 pessoas aqui nesta tarde que o Senhor, Ele contemplou as lágrimas que vocês derramaram por uma injustiça que foi feita contra vocês. Mas o Senhor viu. E você está recebendo. São 5 pessoas. Tem uma pessoa lá atrás. Lá, isso. Ainda tem 2. Pode receber de verde. E falta uma pessoa, é um homem. É um homem, cabe a você para tomar posse da sua vitória. Não essas mãos, eu quero a pessoa revelada. Pode receber lá no fundo. Toma posse, bate palmas, dá glória. 3 pessoas que estão em nosso meio. Estas 3 pessoas, vocês estão passando, tem muitas pessoas passando por problemas semelhantes, mas vocês estão passando uma crise financeira tão grande, que tem hora que vocês perguntam, eu não sei o que está acontecendo, por quê, Senhor? Deus vai reverter o quadro, Deus vai reverter o quadro, Deus vai reverter o quadro, Deus vai reverter o quadro, de 3, falta uma, eu quero as 3, e eu quero que você testemunhe aqui, toma posse. Pode tomar posse, receba. Palmas que glorifica a Deus. Duas pessoas que estão em nosso meio. Eu vi agora pela visão que essa parte aqui, ó, do seu lado, está inflamada. E você tem hora que você não pode nem tocar. Tem momento que melhora, mas tem momentos que piora. É bem assim. Tem momento... mas tem momento que até a forma de deitar te incomoda. Cabe essas 2 pessoas. Eu

0: quer as pessoas reveladas, toma posse aquela uma ali, crê na cura, receba. E tem uma pessoa aqui desse lado de cá, não essas mãos, não, você sente aqui, ó, é como se tivesse inflamado, está inflamado mesmo, você crê? Cabe essa pessoa, eu quero a pessoa revelada, não essas mãos, cabe a pessoa, eu não vi, cabe, não, toma posse lá, receba, bate palmas, dá glória a Deus. Pode glorificar Jesus. Tem uma pessoa em nosso meio que você disse, hoje eu vou lá e eu quero que o Senhor fale comigo. Deus falou com você. E Deus falou com você de uma forma tão tremenda que você sentiu como se fosse só para você a palavra. Deus falou, é uma irmã. Cabe essa irmã que está aqui, eu quero a pessoa revelada. Deus tem algo. Ele já está realizando algo, você vai sair daqui já, você já está saindo daqui sentindo uma diferença, mas vai ter um sinal da glória de Deus, recebe, bate palmas, dá glória a Deus. Ora, Basturiana Lavaias, aleluia. Eu vejo aqui 35 portas abertas, para 35 pessoas que aqui estão. E dentro dessas 35 portas, 10 pessoas aqui vão ser surpreendidas com algo que vocês não esperavam. Aqui tem currículos, aqui tem vários tipos de portas que estão sendo abertas na parte financeira, da prosperidade. Mas 10 pessoas aqui que estão aqui, vocês serão surpreendidas pela porta que Deus vai abrir. Vocês não vão nem acreditar que essa porta se abriu para vocês. Cabe essas 35. Se eu puder chamar cada uma. O irmão é um dos 10. Pode tomar posse, pode receber. Louvado seja Deus. Levanta a mão e receba. 35 pessoas. Bate palmas, dá glória a Deus. Pastor Marco.
1: Glória a Deus. Pode bater palma para Jesus. Bate palma para Jesus. Toma posse, bate palma para Jesus. Amém. Cumprimento o povo de Deus na paz do Senhor Jesus. Nós já vamos orar aqui com vocês. Eu só quero passar algo que eu vi aqui na visão. Eu vi o poder de Deus, pastor Jé, pastor Wilson, alcançando uma pessoa. Sabe aquele chacoalho de pandeiro, de samba? Aquele xixi fazendo aquele negocinho. Eu vi a caixa craniana daquela pessoa com aqueles chacoalhos dentro, aquele barulho. Ia ser uma coisa na cabeça da pessoa, um barulho. A pessoa ouvindo um barulho, uma dor. Sua caixa craniana sacudindo como se fosse aquele barulho daquele chacoalho de pandeiro. E eu vi o poder de Deus alcançando essa pessoa. E fazendo parar. Está aqui no meio. Acabou. Você percebeu que acabou? Já vem aqui na frente correndo. Vem aqui na frente correndo. Vem aqui na frente correndo. O poder de Deus alcançou você e agora esse mal foi embora. Você já viu. Então vem aqui na frente glorificar o nome do Senhor. Não sei qual é o problema que você tem no couro cabeludo também. Eu vi o poder de Deus alcançando o couro cabeludo de uma pessoa. Não sei qual é o tipo de enfermidade que pode dar num couro cabeludo, inflamação, eu não sei. Mas eu vi o poder de Deus alcançando também o couro cabeludo de uma pessoa. Não sei, falta de vitamina, não sei qual é a inflamação, eu não sei. O poder de Deus alcançou você, você sentiu, vem aqui na frente para glorificar o nome santo do Senhor. Em nome de Jesus, levante as suas mãos, levante as suas mãos. Vamos falar com o nosso Deus, levante as suas mãos, vamos repreender toda a obra maligna. Demônio não pode ficar escondido aqui, nós somos a igreja pentecostal, Deus é amor. Deus está aqui no nosso meio, os nossos obreiros vão ajudar, nós vamos, levante as suas mãos em nome de Jesus Cristo e começa dando glória. Vai dando glória, vai glorificando aquele que vive, glória, glória, obreiros e obreiras nos ajudando, glória, glória, vem aqui na frente para você receber a oração dos obreiros. Glória, glória, glória, glória, Santíssimo, Eterno e Poderoso Deus, aleluia. Nós entramos na sua presença em oração nesse momento, meu Pai, aleluia. Levantamos as nossas mãos aqui nessa tarde, meu Deus, pelo poder da sua palavra que foi pregada, Senhor, no nome de Jesus Cristo. Nós pedimos, manifesta a sua presença neste lugar, libertando vidas em nome de Jesus Cristo. Cristo, nós repreendemos, meu Pai, nós repreendemos os demônios agora, nós ordenamos toda a força maligna, satânica e demoníaca, saia dessa vida.
2: vida agora. Desprende, Satanás. Saia dessa pessoa agora. Em nome de Jesus, sai da mente. Sai da saúde dela. Sai da nossa frente todo mal. Em nome de Jesus Cristo, nós ordenamos agora. Perde a sua força, Satanás. Perde a sua força, Satanás. Saia do nosso caminho. Saia da nossa frente. Saia dessa vida. Saia da nossa casa, dos nossos familiares. Saia, espírito que traz enfermidade, nós ordenamos, desprende agora. Você que trouxe esse problema para essa pessoa, que fez tantos exames, foi em tantos médicos, que não conseguiram detectar, entender, diagnosticar, saia agora. Saia, Satanás. Saia, espírito maligno, espírito imundo. Nós ordenamos, saia dessa mulher agora. Saia dele. Saia desse jovem, expulsa a igreja do Senhor, saia Satanás, sai dessa vida, sai dessa pessoa, sai dessa família, em nome de Jesus Cristo nós ordenamos todo o mal, todas as trevas, toda a legião, sai potestade, saiam demônios, saiam espíritos malignos, demônios da briga, da confusão, da contenda, sai desse lar, sai desse lar. Espírito da miséria, nós ordenamos agora, sai do nosso meio, sai miséria, sai devorador, sai espírito maligno, sai demônios que lutam contra o casamento, sai em nome de Jesus, espírito maligno que leva ao adultério, saia em nome de Jesus, sai mortandade, sai espírito da morte, sai em nome de Jesus, todas as trevas, demônios que trazem essas doenças psicossomáticas, sai agora, em nome de Jesus. Em nome de Jesus, sai, sai depressão, sai, sai em nome de Jesus, síndrome do pânico, sai agora, crises de ansiedade, sai em nome de Jesus, sai todo mal, em nome de Jesus Cristo, pavor noturno, demônios que trazem pesadelos, saiam agora, essa pessoa com gosto de sangue na boca, sai Satanás, sai mortandade, sai espírito maligno, expulsa igreja, em nome de Jesus, sai! Satanás, saia Satanás, saia em nome de Jesus, nós ordenamos, perde a sua força, sai da vida dela, sai da vida dela, sai espírito da loucura, saia em nome de Jesus Cristo, nós te repreendemos, sai loucura, saia em nome de Jesus, queima ele meu Deus, queima esse mal meu Deus, queima meu Pai, esse demônio prendendo essa pessoa nos vícios, queima meu Pai, em nome de Jesus nós ordenamos, em nome de Jesus nós ordenamos, saia, saia, saia em nome de Jesus Cristo, meu Deus, em nome de Jesus Cristo, meu Pai. Eu creio, ó Pai, no milagre. Eu creio, ó Pai, no extraordinário, no sobrenatural. Senhor, confirma. Confirma, meu Deus. Confirma, meu Deus, os milagres. A libertação, Senhor. Ó Deus Santo, posso ver, meu Deus, pelos olhos da fé, o Senhor operando grandes sinais, prodígios e maravilhas. Confirma, Deus, a bênção, a vitória, em o nome de Jesus. Em o nome de Jesus. Quem pode dizer amém? Pastor Rivaí, já tem pessoas aí?
3: Pastor Jerry, já temos milagre de pessoas que estão buscando as suas enfermidades e não estão sentindo mais nada. Foram tocadas por Jesus. Como que é o seu nome, minha irmã?
4: É Adélia.
3: Irmã, qual foi o milagre que Jesus te deu agora?
4: Eu creio, irmão, porque eu, pela revelação, toda de manhã eu acordava, fazia zumbi assim na minha cabeça. Parecendo... Eu não sei se era o sangue que fazia aquele barulho e fazia zoom no meu ouvido, eu sentia.
3: E agora não está sentindo mais nada?
4: Não estou sentindo,
3: conforme
4: não.
3: Conforme a revelação do Espírito Santo, a senhora foi curada.
4: Eu creio que eu estou curada.
3: O que não... a senhora não podia fazer que a senhora sentia esta enfermidade?
4: Ela só me incomodava com aquele barulho.
2: E agora não está incomodando mais agora? Não está?
4: Não.
3: Sumiu, minha irmã?
4: Creio que sumiu em nome de Jesus.
2: Quem curou?
4: Eu creio que foi Jesus.
3: Foi Jesus.
2: Foi Jesus,
3: pastor.
2: Foi Jesus mesmo. Toma posse. Palmas que glorifica a Deus. Aleluias.
0: Tem mais alguém agora, rapidamente?
3: Mais um milagre, pastor Jerry, queridos ouvintes, uma verdadeira explosão de milagres. Como que é o seu nome?
5: Ormindo.
3: Ô, meu irmão, qual foi o milagre que Jesus te deu agora?
5: Ô, irmão, eu estava sentindo uma dor muito grande aqui, ó, do lado dos rins. E depois da oração, da revelação do Espírito Santo, eu estou curado.
3: Sumiu?
5: Sumiu.
3: Não está sentindo mais nada?
5: Não estou sentindo mais nada, irmão.
3: Faz o que o Senhor não podia fazer. Busca a enfermidade. Olha aí, pastor Jerry, está movimentando. O Senhor não podia fazer isso, não?
5: Não, não.
3: Se fizesse, sentia dor.
5: Sentia dor.
3: Incomodava.
5: Incomodava.
3: Quanto tempo o Senhor vinha sentindo essas dores?
5: Irmão, já tem mais ou menos 8 dias.
3: Oito dias?
0: Meu Deus.
3: E agora foi curado?
5: Agora foi curado.
3: Quem tocou na sua saúde?
5: Jesus.
3: Quem te curou?
5: Jesus!
3: Foi Jesus!
0: Foi Jesus mesmo, aleluia! Cadê as palmas que glorifica a Deus? É uma verdadeira explosão de milagres, né? Ele sentia justamente aquela incomodação aqui, como eu falei ali, da inflamação aqui do lado, né? Olha que coisa tremenda, Jesus o curou agora instantaneamente. Tem mais pessoas?
3: Mais um milagre, pastor Jerry, algo impressionante. O povo está buscando as suas enfermidades e não está sentindo mais nada. Como que é o seu nome?
6: Maria José Batista.
3: O que Jesus fez na sua vida agora através da oração?
6: Ah, o pastor falou sobre o coração, né? Quando eu vim, eu falei assim, meu Deus, eu não, acho que eu não vou aguentar chegar lá, não. Porque eu estava ruim.
0: Estava sentindo fraqueza.
6: Não, o coração estava doendo muito, sabe? Eu sentia não conseguia dor. Andar de jeito nenhum.
3: Não estava conseguindo andar.
6: E eu já estou sentindo isso muito tempo, né?
0: Há muitos anos,
6: não? Aí depois da oração...
0: Há quanto tempo, mais ou menos?
6: Eu fiz esteira, caí na esteira... E o médico falou que eu não tinha era nada.
0: Sentindo o coração enfraquecido?
6: Eu não sei se era espiritual, o que que era. Eu sei que eu não estou sentindo mais nada.
3: Sumiu, minha irmã?
6: Sumiu.
3: Há quanto tempo você vinha sentindo isso?
6: Ah, já faz muito tempo.
0: Pastor Revaí,
6: é,
0: o agora... que ela não podia fazer?
3: O que que a senhora não podia fazer?
6: Correr.
0: Então vamos ver agora.
3: Abre o espaço.
0: Vamos ver se
3: aqui,
0: ela foi curada.
3: Gentileza.
0: Vamos
3: isso.
0: Ver.
3: Me empresta essa bolsa aqui para não atrapalhar a senhora a correr
0: se
3: agora.
0: Se ela foi curada, ela vai conseguir.
3: Vai correr aqui agora para todo mundo ver que Jesus acabou de curar. Ela disse que numa esteira ela caiu.
0: Caiu.
3: E agora a prova do milagre. Vai lá, mulher. Vai lá, mulher. Vai
0: olha
3: lá.
0: Olha lá, olha lá.
3: Olha lá, pastor
0: não
3: Jair.
0: Podia correr, agora está correndo.
3: Quem está vendo esse milagre,
0: quem glorifica
3: diga glória
0: Deus.
3: A Deus.
0: Aleluia.
3: Volta, senhora. Volta correndo.
0: Ela não quer
3: meu
0: voltar.
3: Deus do céu. Não podia correr. Senhora, não podia fazer isso.
6: Não podia correr, eu estava vindo assim, arrastando.
0: Estava vindo arrastando.
3: O que que a senhora fez?
6: Como assim?
3: A senhora correu agora?
6: Corri.
3: Mas a senhora não podia correr?
6: Eu não podia correr.
3: E agora está correndo?
6: Estou correndo.
3: O que que aconteceu?
6: Jesus.
3: É milagre?
0: Aleluia.
3: E quem te deu esse milagre?
0: Oh, glória.
6: Jesus Cristo.
3: Quem te deu?
6: Jesus Cristo.
3: Foi Jesus.
0: Foi Jesus mesmo. Cadê as palmas que glorifica a Deus? Vamos ouvir só o último, tem mais alguém?
7: Mais um milagre
0: depois,
7: aqui, pastor
0: depois,
7: Jerry.
0: Depois vai passar o testemunho,
7: nome,
0: né?
7: Irmão Davi. Irmão Davi, o que morreu recebeu agora?
8: Foi com o pastor Marcos, acabou de revelar uma batida muito forte na minha cabeça. Muito forte, muito forte. Até que o pastor Wilson Siqueira falou que eu queria decidir. É verdade. Essa madrugada, eu queria me matar.
0: Meu
8: veio
0: Deus.
8: Um espírito de morte olha na minha cabeça. Você. Espírito de morte falando, vai se matar, vai te matar, vai te matar. Eu peguei a faca e comecei a cortar meu braço. Cortar meu braço, foi que eu ouvi a oração do pastor Marcos essa madrugada. Foi essa semana que eu tenho a pregação dele. Pastor Marcos expulsando. Aí veio essa semana, domingo passado, eu não vim para a sede. Aí o demônio falou, vai se matar, vai se matar. Hoje está bem. Antes de eu chegar aqui na sede, o diabo falou, vai se jogar, vai se jogar. Eu falei, eu não. Porque Deus aí veio lá através da diretoria e foi dito e certo.
7: E agora está liberto.
8: Estou liberto.
7: Desejo se matar, passou.
8: Passou.
7: A enfermidade da cabeça sumiu.
8: Sumiu.
7: Quem te libertou?
8: Jesus.
7: Diga, amém. Senhor, obrigado, Jesus.
8: Obrigado, Jesus.
0: Amém. Que lindo, tremendo, né? Os demais testemunhos, né? Acho que depois vão ser ouvidos lá na sala de testemunho, é isso? Amém? Meus irmãos, nós já vamos passar para o pastor Revaí, que vai dar os avisos, né, pastor? E fazer a oração da fé. Vamos receber o servo de Deus com palmas, bem forte, bem alegre. Deus abençoe a todos vocês.
9: Deus abençoe, pastor Jair, Deus abençoe, povo de Deus. Quem aceita a paz, o Senhor Jesus e amém.
3: Quem está indo para casa abençoado, diga glória a Deus. Quem está levando uma multidão de bênção, diga glória a Deus. Então levanta suas mãos, queridos irmãos. Não se esqueça que amanhã teremos a segunda-feira, a segunda do pão, no horário das 7 da noite. Todos estão convidados para fazer parte desta grande concentração, quarta-feira do grande mover de Deus também. 7 da manhã, pastor Milton de Almeida. 3 da tarde, pastor Wilson Siqueira. Quem precisa de uma bênção de Jesus? E não se esqueça que dia 13, dia 14, quem já está preparado para agradecer a Deus? Quem já está preparado? Mas não venha sozinho, traga alguém com você, porque nós iremos celebrar 64 anos de existência desta igreja. Seja sincero, quem já foi abençoado por Jesus? Quem já recebeu uma bênção de Jesus? Então você não pode perder. Dia 13, dia 14, um dia especial que Deus marcou para nós nos encontrarmos neste lugar, agradecendo a Deus pelas bênçãos. Toda a diretoria presente, a nossa presidente, irmã Débora, vai estar presente, os cantores da gravadora MC Music, e estará também o pastor Davi Miranda Neto. Levanta suas mãos, vamos agradecer a Deus. Quem é grato a Deus, levanta as mãos em direção da sua casa, para Deus te dar uma semana abençoada. Então levanta as mãos, agora é o momento de receber a bênção para a semana inteira. Então levanta as mãos e começa dando glória, glória, glória. Senhor, ó Deus, nós estamos entregando este culto nas suas mãos, ó Deus. As almas que se renderam a ti, Senhor, nós te agradecemos pela palavra, pelos louvores que foram entoados a ti. Senhor, guarda a ida do teu povo, como o Senhor guardou a vinda neste lugar. Dá uma semana repleta de bênção, para que no próximo domingo o teu povo possa estar presente, Senhor, se alegrando na tua presença. Guarda o teu povo, ó Deus, livra o teu povo, Senhor, e conceda a tua grande bênção. É o que nós te pedimos e te agradecemos, e você diz amém. Então não se esqueça, dia 13, dia 14, aniversário de 64 anos da nossa igreja. Quem é grato a Deus por esta igreja, diga glória a Deus. Só vai vir quem é grato a Deus por esta igreja, hein? Então levanta suas mãos e diga bem bonito: a paz do Senhor Jesus, a paz do Senhor Jesus, e a... Venha receber a unção, que os ministros de Deus já estão aqui para ungir vocês. Deus abençoe a todos, Deus abençoe a orquestra, Deus abençoe os cantores, Deus abençoe cantor Ivan Luiz.
9: Bem, pastor. Vamos adorar a Deus com o hino, então vem adorar. Vamos lá, Rodrigo, por gentileza. E o Brunão também. Então vem adorar. Quem...

0: você, esposo volante. Deus abençoe, pastor.
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6: No escritório. Resolver desavenças com muito respeito melhora imensamente o clima da equipe. O tenso ambiente de trabalho reúne todos os dias pessoas com muitas opiniões, personalidades e vivências que são totalmente diferentes, né? Então, divergências normais de ideias são extremamente comuns, mas precisam ser sempre tratadas com muito equilíbrio e respeito. Então, saber gerenciar pequenos e médios conflitos sem nunca perder a calma é uma habilidade rara e muito valorizada. Quando surgir um rápido desentendimento, o ideal é conversar tudo em particular e evitar a exposição do colega. Ouvir o outro lado sincero da história com extrema paciência ajuda também a encontrar uma solução muito justa para ambos. Elevar demais o tom de voz no ambiente ou usar palavras duras e agressivas apenas destrói o clima de toda a corporação. O foco central da discussão deve ser sempre a resolução do grande problema e nunca um duro ataque pessoal. Engolir o próprio orgulho alto e pedir belas desculpas quando estiver errado demonstra uma gigantesca grandeza de caráter. Equipes unidas que se respeitam mutuamente todos os dias conseguem produzir com muito mais alegria e menos cansaço. A perigosa fofoca de corredor, muito comum, deve ser firmemente combatida, porque essa é a principal raiz de intrigas em muitas empresas. Construir sólidas pontes de conversa franca em vez de muros altos de separação é o papel de um excelente profissional. Onde reina de forma verdadeira o bom respeito e a paciência, o trabalho flui livre e todos colhem os ótimos frutos. Atendimento gentil. A paciência e a empatia são duas qualidades essenciais para você que lida com o público. Trabalhar e lidar diretamente com um grande público exige uma boa dose de imensa paciência e empatia, não é mesmo? O cliente difícil que chega muitas vezes com aquela reclamação forte, muitas vezes está frustrado com a situação. E saber ouvir toda a queixa nervosa sem interromper é o primeiro grande passo para resolver esse problema. Um sorriso muito sincero no rosto e um tom de voz bastante acolhedor tem o poder de desarmar a postura desse cliente que está irritado. Colocar-se verdadeiramente no lugar da outra pessoa irritada ajuda muito a compreender a urgência do problema. A transparência clara na hora de explicar os lentos procedimentos da empresa evita criar falsas e perigosas promessas. Então, quando o grave erro for realmente da empresa, assuma a falha com muita humildade e ofereça a melhor solução pronta. Não leve as intensas críticas do balcão para o lado pessoal e mantenha sempre a postura rigorosamente firme e profissional. O cliente que foi muito bem tratado, mesmo em um dia difícil, acaba se tornando um forte defensor fiel aí da sua marca. O atendimento puro de excelência constante é feito de pequenos detalhes, como, por exemplo, chamar a pessoa pelo nome. A gentileza espontânea é muito contagiante e tem a linda capacidade de transformar o dia mais difícil em alegria. Então, servir cordialmente ao próximo com imenso amor enobrece totalmente a nossa profissão e traz paz ao fim de cada expediente.
7: Dezessete horas e 27 minutos.
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10: Nós estamos aí já há alguns dias, pertinho de duas festas maravilhosas, dois dias, melhor dizendo, de uma festa maravilhosa dos 64 anos da Igreja Deus é Amor. Nós teremos aí no dia 13 e 14. E eu vou passar para vocês a agenda das atividades nesses dois dias. Vocês que virão nas caravanas, vocês que estão aqui em São Paulo. No sábado começa a festividade às 10 horas da manhã com o culto de consagração, onde eu estarei juntamente com as mulheres de fé aqui na sede mundial, no sábado, dia 13, às 10 da manhã até às 11h30. Depois das 14 às 18 teremos o Garagem Cristã. Os cantores da Garagem Cristã estarão se apresentando aqui. Será uma tarde de louvor e adoração ao Senhor. E às 19 horas o culto jovem no Auditório Renascense. No domingo de manhã nós teremos logo às 9 horas da manhã o culto de oração com o lançamento do Ministério da Intercessão Global. Nós estamos com o Ministério de Oração agora na liderança da irmã Maria Lorena. E nós estaremos apresentando como será este novo projeto sobre a oração. Uma cerimônia de oração e lançamento do Ministério de Intercessão Global. Das 10 às 11h30, teremos a cerimônia de ordenação de diáconos, presbíteros e pastores aqui na sede mundial no domingo, das 10 às 11h30. E às 15 horas até às 17h, culto celebrativo dos 64 anos da Igreja Deus de Amor. Ou seja, nós teremos atividades nos dois dias. E vocês estão vindo nas caravanas, preste atenção nos seus pertences, não fiquem andando com celular aqui nas ruas de São Paulo. Vamos fazer a prevenção, né? A precaução aí com muito cuidado, muita atenção, né? Nós temos agora a necessidade também do registro das caravanas. Vocês que estão liderando as caravanas aqui para São Paulo nos dias 13 e 14, vocês precisam registrar as caravanas para ter um lugar para estacionar os ônibus, o ônibus que vai vir com as caravanas da sua cidade. Então avise o líder da caravana que entre em contato aqui no telefone central da sede mundial, que é 11-3347-4700, 3347-4700 é o telefone aqui da sede mundial, e você pede para entrar em contato com o setor de caravanas e registre a sua caravana para garantir a reserva aí do estacionamento do ônibus que você estará vindo, tá certo? Teremos cantina 24 horas aqui para que todos possam se alimentar. Vocês não vão precisar sair aqui do Templo da Glória de Deus. Todas as livrarias abertas, com todos os materiais, vocês estarão aqui cobertos com a segurança. Dias 13 e 14, 64 anos da Igreja Deus e Amor. Você que já passou por aqui, fez parte e faz parte dessa história. Você não pode deixar de vir. E você não vai vir sozinho. Todos estão aí incumbidos de trazer alguém consigo. Traga um parente, traga uma pessoa que nunca participou de um culto. Traga e mostre quantas atividades nós teremos. Eu creio que isso chama atenção e também tira aquele negócio de ah, eu não gosto de igreja, eu não gosto de culto, eu não gosto de crente, né? Nós temos muitas situações desta maneira. Então nós estamos aguardando que você faça o trabalho de um bom evangelista e não venha sozinho. Faça o ID de Jesus. 13 e 14, grande festa aqui em São Paulo, na sede mundial dos 64 anos da Igreja Deus e Amor e do programa Voz da Libertação.

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1: 7:37, é um grande prazer estar com todos vocês aqui, seu irmão em Cristo, Johnny William, na mesa de som, nosso irmão Armando, e nós estamos nessa cobertura toda especial deste grande culto que aconteceu hoje aqui na sede mundial. Onde estamos? Eu conto pra você, Avenida do Estado, 4568, estamos no bairro Liberdade, São Paulo, local que foi palco de uma grande concentração do culto Eu Mais Um Me Aquecendo no Rebanho. Pastor Jerry Borchardt trouxe uma palavra poderosa direto do coração de Deus para os nossos corações a respeito do filho pródigo, da decisão que ele tomou em voltar para casa do pai, e essa é a decisão que nós devemos tomar, e essa foi a decisão tomada por dezenas de pessoas que você que acompanhou a nossa transmissão ao vivo pôde contemplar no final do culto, ao fazer o apelo. Muitas pessoas, com certeza capacitadas por Deus, elas tomaram essa iniciativa de voltar a se aquecer no rebanho, de voltar para a presença do Senhor. O culto foi uma bênção. Irmão, gostaria de ter visto, de acompanhar, e agora, calma, há uma solução. Todos os cultos aqui na Sede Mundial de domingo, eles são transmitidos. Então, se você entrar agora lá no YouTube, no canal oficial da Igreja Deus é Amor, você vai acompanhar a transmissão desse culto, os louvores que foram entoados, a participação da nossa diretoria na oração por milagres. Você vai acompanhar a palavra ministrada aos nossos corações. Então, acompanhe tudo isso. Saiba que Deus, Ele fala aos nossos corações. Deus trabalha. E foi assim na tarde de hoje, aqui na Sede Mundial. No nosso canal do YouTube, você acompanha como foi esse culto e a palavra ministrada. Não deixe de acompanhar, viu? Canal oficial da Igreja Deus e Amor no YouTube.
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1: 17:40, hoje dia 31, este programa Voz da Libertação, programa que você participa, que você envia as suas mensagens, os seus pedidos de oração, para qual número? 11 98292 3392. Temos aqui o Miguel enviando a sua mensagem de texto para nós, pedindo oração, proteção divina por ele, pela Celidalva Mendes, Emanuela, Alessandro Miguel, toda a família. Temos a mensagem da irmã Nalva, do Bruno Bonfim, Freitas, Liel, várias pessoas, e você também pode mandar a sua mensagem. Mande o seu pedido de oração, afinal, somos uma igreja de oração, e daqui a pouquinho, viu? Daqui a pouquinho, mais oração ao vivo, a partir das 18:00, você acompanhará pelo nosso canal do YouTube também, aqui pelo programa Voz da Libertação. Então anote aí e já envia sua mensagem de texto para nós. Anotou? 11 98292 3392. 11 98292 3392. Esse é o número de WhatsApp para que você envie mensagem para o nosso estúdio, estúdio da Igreja Pentecostal Deus e Amor. Igreja Pentecostal Deus e Amor, que vai celebrar 64 anos de existência no dia 14. Está chegando, viu? 2 semanas no mais nos separam desta grande festividade espiritual aqui no Templo da Glória de Deus. É dia 14 de junho, a partir das 14:00, e durante a nossa programação nós traremos mais detalhes sobre esta grande festa que acontecerá aqui no Templo da Glória de Deus.

0: Aniversário da EPDA, uma igreja firmada na rocha, uma igreja que prega a palavra de Deus, uma igreja que tem prazer em receber a sua família e também uma igreja que incentiva, traz ensinamentos para aprendermos a vencermos as dificuldades diárias. Então, por isso, nós vamos ao Momento da Família com o pastor Lorival de Almeida.
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2: Muito bem, ouvintes amados, e nós vamos para o nosso quadro Momento da Família. A gente sabe que a família nunca esteve, não é, tão sob ataque como está nos dias de hoje, né? Eu até acredito que a família vem sendo bombardeada. Nós sabemos que a família, ela é a principal célula da nossa sociedade. A igreja é feita de famílias, e a partir do momento que a família começa a ser desintegrada, não é, o inimigo vai ganhando força. As igrejas também vão perdendo força, não é? E eu sei que o inimigo está usando aí armas terríveis, de grosso calibre, né? Para atingir a família. A família está vendo aí os seus alicerces sendo minados, os seus fundamentos sendo derrubados. E até mesmo a questão do fundamento bíblico em relação à família virou motivo de zombaria, piada, não é? As pessoas, quando você fala, não, porque a minha família, ela é orientada, né, debaixo da instrução bíblica, as pessoas já partem para outro lado e vira até gozação. Se você não prestar atenção, você acaba sendo humilhado mesmo por pessoas, porque a gente sabe que existe, né, essa conspiração declarada no mundo de hoje contra a família, para destruí-la, para enfraquecê-la, para tornar a família vulnerável. E como eu já disse a vocês, a família, ela é a base da sociedade. Quando a família está desintegrada ou quando a família vai mal, a gente pode ver o colapso que acaba abatendo aí a nossa sociedade em todos os sentidos, não é? A gente vê tantos lares desestruturados oferecendo às ruas jovens que se drogam, se prostituem, criando lares que não são lares. Então a gente sabe que essas forças hostis, né, esse poder visível e invisível, declarado e às vezes sutil, tem conspirado tremendamente contra a família. E a gente vê aí, como eu disse a vocês, infelizmente as drogas têm se apoderado de tantas pessoas, não é? Às vezes pais, mães de família, pessoas de bem, de repente se veem aí envolvidas, não é? Nas drogas, vem o divórcio, vem a violência, vem aí mortes, né, pancadarias. A gente vê que os valores, né, os costumes estão sendo relativizados. E a gente vê também o alcoolismo. A gente vê essa corrupção endêmica e sistêmica em nosso país. E a gente, infelizmente, tem que lutar contra isso, porque senão nós vamos ver aí as famílias continuando sendo vítimas. Começa um pouquinho aqui de bebida, depois vem um pouquinho de droga, depois vem o crime, depois vem aí tanta coisa que leva aí confusão e mais confusão, casamentos vulneráveis, sociedade, infelizmente, perdendo para a iniquidade, injustiças e coisas dessa natureza, por que não falar em tragédias. Esse é o cenário que nós estamos vivendo. O casamento é banalizado. O sexo é livre e é irresponsável, e até patrocinado às vezes. Nossa juventude mergulha no álcool, nas drogas. Infelizmente, os alicerces da ética, da justiça, dos valores absolutos, tudo isso tem aí ido para dentro do buraco, não é? E atentado e conspirado contra a família. Eu gostaria, ouvintes amados, de voltar. Eu já falei sobre esse tema uma vez, não sei se vocês se lembram quando nós falamos sobre os amalequitas, quando atacaram a cidade de Ziclague. Feriram a cidade, queimaram a cidade, levaram as mulheres e os filhos e as filhas cativos. E é nesse cenário quando Davi e os seus homens chegam e vem essa cena de destruição. E a Bíblia fala que ele chora, ele se angustia, ele entra num momento de profundo desespero. Então, eu quero dizer para você que muitas vezes a família está sendo atacada, está sendo ferida. Há uma espécie de colapso na estrutura familiar da nossa sociedade. E não resta a menor dúvida que o arquiteto, aquele que tem manobrado os pauzinhos, entre aspas, é ele mesmo, nosso inimigo, né? É ele mesmo. Nós estamos vendo, ouvintes amados, que ele tem aí se infiltrado, não só dentro das famílias, dentro das escolas. E, infelizmente, os pais já estão perdendo a autoridade sobre os filhos já não respeitam mais os pais. Nós estamos vendo aí essa briga, né? É filho contra pai, pai contra filho, marido matando mulher, mulher matando marido. E é isso que o inimigo faz. Ele entra dentro da família e ele vai destruindo, ele vai levando cativo. Vai levando filho, pai, mãe. E a nossa sociedade está perecendo. Perdeu a noção do que é certo e do que é errado. E nós temos que indagar nessa hora o que é preciso fazer. O que é preciso fazer, porque senão nós vamos continuar sendo aí envolvidos. Isso que eu estou falando é pouco, viu, Vinte? Eu sei que eu estou exagerando, eu estou falando bastante sobre as tragédias que se abatem sobre a família, mas é pouco. Porque a gente vê muitas coisas mais acontecendo. É só a gente abrir as notícias, é incesto, é pai possuindo as filhas, tendo filhos com as próprias filhas. E o contrário também, é complicada a situação. E o que fazer? É o inimigo que entrou e tomou. É o inimigo que entrou e conseguiu incutir na cabeça das pessoas que não tem nada de mais isso. A Bíblia é um livro antigo que não dita mais as regras para uma vida feliz, para a vida eterna. O que fazer? A Bíblia diz que Davi chorou até não ter mais forças para chorar. É preciso chorar pela família. É preciso que nos coloquemos diante de Deus, na brecha da intercessão pela família. Diz a Bíblia que Davi chorou, se angustiou, caiu de joelhos clamando a Deus por uma intervenção. Só Deus pode restaurar a família. Só Deus pode colocar a família no trilho da verdade. Só Deus pode trazer uma luz de esperança nessa escuridão. E a saída, a resposta para a família. Diz a Bíblia que quando Davi orou e pediu a Deus direção, se ele deveria enfrentar o inimigo para tomar de volta seus filhos, suas filhas e as mulheres que estavam prisioneiras, Deus disse para ele: persegue o inimigo, Davi, porque tudo que o inimigo tomou de você, você vai trazer de volta. E é isso que nós estamos falando hoje aqui. Queremos encorajar você a não desistir do seu casamento, a não desistir dos seus filhos, a não desistir do seu esposo, a não desistir da sua esposa, a não desistir da família como um todo. Não abra mão da sua família. Não abra mão de forma alguma. Você se lembra daquela ocasião quando o próprio servo de Deus, deixando o Egito, falou: olha, não vai ficar nenhuma unha para trás. Não abra mão, aquilo que é seu, Deus te deu, você conquista e reconquista. Se o adversário por algum momento teve a oportunidade de levar alguma vantagem, é hora de você se levantar, chorar na presença de Deus e travar a grande luta de joelhos dobrados, partir para cima e trazer de volta tudo que te pertence. Você não pode deixar nada da sua família na mão do adversário. Você não gerou seus filhos para a morte, para o cativeiro, para as drogas, para o crime, para a prisão. Não. Você não se casou com a sua esposa para vocês viverem essa vida de batalhas. É um dando espadada no outro. Essa vida que pode terminar em tragédia. Não. Você gerou seus filhos para que eles constituíssem famílias sólidas, que fosse o futuro não só da nação, mas da igreja. Você se casou com a sua esposa para que vocês pudessem frutificar, crescer, multiplicar. A sua família é bonita, olha. Não abra mão da sua família. Não abra mão de ter um casamento sólido. Não abra mão de ter uma família unida. Deus quer agir poderosamente na sua casa, na sua família, no seu casamento, nos seus filhos, nos seus sobrinhos. Diz a Bíblia que Davi foi. Se é para lutar, Deus vai me dar a família de volta, as nossas famílias, não só a minha, mas também dos meus companheiros, meus filhos, filhas, as nossas mulheres. Davi foi para a luta e Davi tornou a trazer tudo de volta. Deus é Deus de restituição. Talvez nesse momento o amado amigo, o amado irmão diga, mas o meu casamento não tem mais jeito. Deus é poderoso para restaurar casamento. Aos meus filhos não tem mais jeito, tem. Quantos testemunhos de pessoas que Deus tirou do mais profundo abismo. Deus é o Deus que restaura os filhos. Deus é o Deus que põe de pé aquela família que estava caída. Deus é o Deus que pega os cacos e faz desses cacos um vaso novo. A Bíblia Sagrada fala que Davi, então, e o povo que estava com ele ergueram a voz e eles choraram, até não ter mais forças para chorar. Também as suas mulheres, que haviam sido levadas em cativeiro, também foram restituídas. Davi ficou por um momento angustiado, pois o povo falava em apedrejá-lo, porque todos estavam amargurados. Afinal de contas, eles haviam perdido a família. Mas Davi se reanimou. Davi partiu para a batalha. E Deus restituiu, Deus restaurou. Lê lá em 1 Samuel capítulo 30. Olha, ouvintes amados, a nossa família nos foi dada por Deus. Família não foi dada pelo inimigo. O inimigo odeia a família. O inimigo odeia pai, mãe, filhos. O inimigo quer ver tudo destruído. E se der brecha, ele leva embora mesmo, ele destrói mesmo. Mas se você levantar a sua voz e clamar, clama ao Senhor, até você não puder mais, chora na presença de Deus, até você se cansar, e você vai ver a grande restituição que Deus haverá de fazer. O nosso Deus é Deus e não tem prazer em ver você nesse choro, nesse sofrimento. Não tem prazer em ver ninguém viciado, aprisionado, não. Nosso Deus tem prazer em ver a sua liberdade, a sua felicidade, a sua salvação, e o nosso Deus pelejará a sua peleja se você convidá-lo para que ele esteja contigo. É o momento da família, não é para deixar nada para trás. Deixa Deus agir, só se coloque na brecha e o Senhor vai te abençoar, vai te usar e tudo será reconstruído.

17 horas 56 minutos. Este é o programa Voz da Libertação da Igreja Deus e Amor. E você não vai ficar de fora do nosso aniversário, não, né? 64 anos de existência serão celebrados no dia 14 de junho, duas semanas. Nos afastam, nos separam deste grande evento que vai iniciar às 14 horas e você é o nosso convidado especial. Será um dia de pregação, muita oração e também muito louvor. Então, aproveitando esse clima que nós também estaremos no dia 14, vamos agora ouvir um louvor. Solta o cabo da nau. Quem aí

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0: 17:59.
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0: 18 horas.
1: Que Deus abençoe, queridos irmãos, recebam todos a paz do Senhor Jesus Cristo. Eu sou irmão em Cristo, presbítero Alain Feitosa. São 18 horas com mais um minuto aqui em São Paulo. Deus te abençoe. Vamos agora para a poderosa oração do entardecer. Salmos 40, versículo 1. Esperei com paciência no Senhor, e Ele se inclinou para mim e ouviu o meu clamor. Deus vai ouvir a nossa oração. Vamos entregar tudo nas mãos do Senhor. Você que está na live, na transmissão, deixe nos comentários seus pedidos de oração. Eu quero orar por você e com você. Vamos agora falar com Deus, nosso Pai. Vamos buscar a presença de Deus com fé e apresentar o aniversário de 64 anos da nossa Igreja Pentecostal dos Amor. Estamos em festa, estamos celebrando a Deus por esta vitória, por mais um ano de bênçãos, por mais um ano de vitória, salvação de almas. Vamos agora falar com Deus, nosso Pai. Maravilhoso Deus, soberano Pai, em nome do Teu Filho amado, meu Deus, eu quero aqui, meu Pai, Te agradecer, Senhor, por nós estarmos aqui na Tua presença em oração, meu Pai. Meu Deus.

0: Deus, a cada coração que te busca com muita fé, meu Pai, que exalta, que enaltece o nome do Senhor Jesus Cristo, que está acima de todo nome. Meu Deus, muito obrigado, Pai, pelo ar que respiramos, pela nossa família, pela nossa igreja, pela oportunidade de estarmos, ó Pai, em oração contigo, meu Deus. Senhor, queremos deleitar o nosso coração, queremos deleitar a nossa vida diante do Senhor e entregar tudo em oração nas tuas mãos, ó Pai. Senhor, toda a honra e toda a glória seja dada a ti, que a nossa vida seja voltada para honrar e glorificar o nome do Senhor. Meu Deus, olha para nós com olhar de misericórdia. Pedimos agora, Pai, perdão de todos os nossos pecados, em palavras, em pensamentos, em gestos, ó Pai, tudo aquilo que não te agradou, pedimos misericórdia, Senhor. Tende compaixão de nós, ó Pai. Meu Deus, inclina a tua misericórdia, a tua graça, o teu favor imerecido, meu Pai. Porque nós realmente, meu Pai, reconhecemos que sem ti nada somos, ó Pai. Somos dependentes do Senhor. Pai, direciona nossos passos, a nossa vida, nos dá direcionamento em tudo, meu Pai, que em todas as decisões o Senhor possa falar conosco, Espírito Santo. Pai, tende misericórdia de nós, Senhor, inclina a tua misericórdia por esta pessoa que está desesperada, que está, meu Pai, sem direção, meu Deus, e o Senhor possa falar com ele, que o Senhor possa falar com ela, Espírito Santo da verdade. Meu Deus, socorre esta vida que está num vale do sofrimento, da angústia, está na aflição, meu Pai. O Senhor levanta os caídos, meu Deus, Senhor da graça. Meu Deus, que a tua virtude venha alcançar esta pessoa, esta família. Senhor, meu Deus, se compadece deste homem que está, meu Pai, em estado de depressão, enfermidades psicomáticas, ó Pai. Meu Deus, toma medicamentos e mais medicamentos, e essa pessoa a cada dia está nesse sofrimento. Meu Deus, se compadece, tende misericórdia, livra este homem, livra esta mulher desse sofrimento, meu Pai. Senhor, traz a cura, traz o bálsamo, traz saúde mental. Meu Deus, essa pessoa que está desanimada, que receba ânimo, receba a tua misericórdia, meu Deus. Senhor, tende compaixão desta vida que está, meu Pai, com enfermidades terríveis, até mesmo foi desenganado, desenganada pela medicina, Pai. Socorre para a tua glória, seu cura, arranca esse câncer, arranca esse nódulo, arranca essa enfermidade, meu Pai, porque nós cremos nos milagres, nós cremos nas maravilhas, aquilo, meu Pai, que o homem é limitado, o Senhor vai além da medicina, porque para ti nada é impossível. Meu Deus, tende misericórdia, restaura este homem, restaura esta mulher, essa pessoa, meu Pai, que a cada dia que passa está perdendo peso, está definhando, meu Pai, tende misericórdia, levanta este homem, levanta esta mulher, há poder no teu santo nome, Jesus Cristo, para curar, para ressuscitar esta pessoa que aos olhos humanos já até mesmo partiu. Senhor, tende compaixão, meu Pai, sopra o fôlego de vida, alcança esta UTI, alcança, meu Pai, esse leito, essa pessoa que está respirando através dos aparelhos, Pai, tende compaixão, faça um milagre, meu Deus, cura ele, cura ela agora, para que o teu nome, meu Pai, seja glorificado. Meu Deus, esta equipe médica já fez de tudo, meu Pai. Senhor, agora nós cremos na ação divina do Senhor, na intervenção divina da tua parte. Senhor, meu Pai, tende compaixão, Senhor, salve esta vida, restaura da saúde. Meu Deus, essa pessoa que teve uma paralisia, meu Pai, restitui, Senhor, o andar, o caminhar, os braços, a fala. Meu Deus, põe as tuas mãos poderosas. Eu creio na restauração. Eu creio na tua misericórdia, na tua bondade, na tua fidelidade. O Senhor é um Deus que trabalha para que neles confiam. E o povo está conosco, confiando, orando, crendo no milagre sobrenatural, meu Pai. Meu Deus, tende compaixão, meu Pai. Senhor, vai abençoando o teu povo, meu Pai, que está trabalhando, essa pessoa que está na portaria, que está, meu Pai, acompanhando, orando em pensamento conosco, mas está nesse local de trabalho, vai abençoando agora de uma forma especial. Meu Deus, visita esta pessoa, meu Pai, que está, meu Deus, Senhor, no automóvel, está sintonizado na rádio, Deus de amor e oração conosco, abençoa esta viagem, vai guardando, vai livrando, vai prosperando para a tua glória, Senhor. Abençoa, Senhor, esse motorista de aplicativo, esse taxista, Pai. Deus, confirma a grande vitória, a proteção. Essa pessoa, até mesmo que saiu tão cedo para trabalhar, Senhor, livra de toda a violência para a tua glória. Meu Deus, abençoa esse motorista de ônibus, de caminhão, Senhor, que já faz horas que está dirigindo, meu Pai. Deus, vai guardando, vai livrando toda a violência, todo acidente, para a tua glória, meu Pai. Protege, Senhor, dá o livramento, o escape. Senhor, eu quero apresentar, meu Deus, esta pessoa, Senhor, que está, meu Pai, tão triste, tão abatida, tão desanimada, que o Senhor possa agora visitar, dar ânimo, dar graça, dar força. Espírito Santo de Deus, vai trabalhando para a tua glória, meu Pai. Abençoa, Senhor, este obreiro, esta obreira, este pastor, esse diácono, esse cooperador, esse novo convertido, Pai. Quantas vidas tem te aceitado, tem reconciliado nas transmissões, nas lives e até mesmo na pregação, meu Pai, através da rádio Deus de Amor, através do canal do YouTube oficial da Igreja Deus de Amor. Pai, firma essas pessoas em tuas mãos, ó Pai. Essa pessoa que visitou esta igreja e a te aceitou, reconciliou, meu Pai, entra com a libertação completa, plena, Senhor, para que no próximo batismo essa pessoa possa se batizar e cumprir com a justiça divina e ser batizada em nome do Pai, do Filho e do Espírito Santo. Pai, entra com poder, com graça, renova a fé, reveste, meu Pai, esse novo convertido, Senhor. Não deixa, Pai, o inimigo até mesmo derrubar esta pessoa, mas que ele possa, que ela possa orar, buscar a tua face, a tua presença, para estar firme contra as astutas ciladas do diabo. Senhor, meu Deus, vai abençoando, meu Pai, esta família. Abençoa, meu Pai, esse matrimônio. Guarda esses filhos, ó Pai. Esta mãe que está em lágrimas, desesperada, porque o seu filho saiu de casa e até agora não retornou. Meu Deus, tende compaixão. Traga esse jovem, traga esta jovem de volta para a sua casa, para o seu lar, Pai. Para a tua glória, meu Deus, vai abençoando, meu Pai, que ao término desta oração, esta mãe possa receber, esse pai possa receber uma boa notícia, Senhor. Meu Deus, se compadece, tende compaixão, meu Pai. Senhor, buscamos a tua presença com muita fé, esperamos no Senhor, aguardamos o teu agir e cremos, ó Pai, conforme está escrito em Salmos 40, que o Senhor, meu Pai, está com os ouvidos atentos à nossa oração, à nossa intercessão. Senhor, eu intercedo, meu Pai, por pessoas que estão escravizadas nos vícios. Essa pessoa, meu Pai, que há um sonho no seu coração de ser liberta, Pai, tira seu desejo de fumar, o desejo de beber, o desejo de até mesmo usar droga, meu Pai. Essa pessoa é viciada no álcool, meu Pai, não consegue parar de beber, meu Senhor. Tende compaixão, meu Pai, tende misericórdia, põe nojo na cachaça, Senhor, liberta, porque eu creio em Jesus Cristo, que o Senhor, meu Pai, liberta. Se o Filho do Homem libertar, verdadeiramente estareis livres, Senhor. A libertação, a verdadeira libertação está na tua pessoa, Jesus Cristo, no nosso Senhor, Sim, papai. Liberta essa pessoa, meu pai, da maconha, meu pai, da heroína. Liberta essa pessoa, meu pai, de todas as drogas, meu pai, enlista, Senhor. Meu Deus, que ela possa ter um encontro sobrenatural contigo, que o Senhor possa tocar em cada vida agora e toda amarração espiritual caia por terra, em nome do Senhor e Salvador Jesus Cristo. Meu Deus, vai tocando nesta vida, meu Pai. Essa pessoa, Senhor, que até mesmo foi numa clínica de recuperação e não conseguiu se livrar, meu Pai, das drogas, da bebida alcoólica. Liberta agora, meu Pai. Arranca este mal. Arranca, meu Deus, esta obra maligna, meu Deus. Pai, quantas pessoas estão sofrendo, são vítimas de obras de macumba, de feitiço, de bruxaria, meu Pai. Joga por terra todo o mal agora. Queima com teu fogo, meu Pai, todo o feitiço, Senhor. Que esta casa seja liberta. Que este homem, que esta mulher receba a libertação para a tua glória. Meu Deus, esse casamento, meu Pai, que está à beira da separação, repreenda este mal agora, no nome do Senhor Jesus Cristo. Pai, tenha compaixão, Senhor. O esposo e a esposa não se entendem mais. É brigas, dissensões, Senhor. Sabemos que há um mal que está atuando, meu Pai. Meu Deus, repreenda todo mal. Apazigua a tempestade. Que haja amor, que haja paz, que haja compreensão um para com o outro. Esses filhos que estão rebeldes possam receber a libertação agora, pelo poderoso nome do Senhor Jesus Cristo. Meu Deus, vai trabalhando, meu Pai. Senhor, guarda esse bebê, guarda esta criança, livra do homem mau, do homem sanguinário, do homem fraudulento. Guarda esse adolescente, esse jovem, na escola, na faculdade, no curso. Abençoa, meu Pai, esse idoso, esta idosa, esse senhor, essa senhora que ora conosco, Senhor. Vai dando saúde, meu Pai. Vai repreendendo enfermidades no joelho, enfermidades no sangue. Essa veia que está entupida, o Senhor tem poder, meu Pai, de curar agora, de tirar, meu Deus, toda essa enfermidade, essa inflamação, essa infecção, essa bactéria, e caia por terra agora todo o vírus, em nome do Senhor Jesus Cristo. Pai, essa pessoa que tem dor de ouvido constantemente, Pai, arranca esta dor, esta enfermidade, arranca este mal agora, Senhor. Pai, repreenda agora toda, meu Pai, doença, Senhor, meu Deus, que está trazendo, meu Pai, angústia, sofrimento, dores, aflições no seio desta família. Senhor, meu Pai, restaura este homem, restaura esta mulher, essa pessoa que está na sua casa, mas toma remédio e a dor não vai embora. Pai, tende compaixão. Essa pessoa que até mesmo fez uso, meu Pai, de medicamentos fortes, da morfina, e esta dor não para. Deus, tende misericórdia agora, Senhor, se compadece. Meu Deus, ajuda ele, ajuda ela, Senhor, a poder no teu sangue, Jesus Cristo, para repreender todas as dores agora. Senhor, meu Pai, esta pessoa que está aguardando na fila, meu Pai, para fazer uma cirurgia, Senhor, que o Senhor possa operar agora, que o Senhor possa realizar esse milagre, meu Deus. Esse Senhor, essa senhora que tem enfermidade nos seus olhos, catarata, meu Deus, põe as tuas mãos, ó Pai, glaucoma, Senhor, queima as enfermidades, repreende essa enfermidade na cabeça, esse câncer, esse nódulo, Pai, queima com teu fogo, essa enfermidade na garganta, meu Pai, toca agora, meu Pai, nas cordas vocais, meu Pai, dá saúde, repreende todo o nódulo, sai a enfermidade agora, em nome do Senhor Jesus Cristo. Meu Deus, eu creio, meu Pai, que o teu povo está conosco, orando com muita fé, clamando, meu Pai, com muita convicção, nas maravilhas e nos milagres da tua parte, meu Pai. Sim, meu Deus amado, eu quero orar por pessoas, Senhor, que estão desempregadas. Pai, abra a porta do emprego. Senhor, vem honrar a fé deste homem, desta mulher, que está, meu Pai, conosco nesta oração, que está de joelhos dobrados, que está ali à beira do seu radinho, meu Pai, está orando também na internet, meu Deus, pedindo uma porta de emprego. Senhor, abre portas, ó Pai, para que teu nome seja glorificado. Essa pessoa já fez um voto contigo, meu Deus, de ajudar a tua obra e até mesmo contar seu testemunho no programa Voz da Libertação. Prepara esse emprego, prepara esta vitória, prepara, meu Deus, esta bênção, Senhor. Eu creio, meu Pai, na tua ação sobrenatural, Senhor. Ajuda ele, ajuda ela. Senhor, visita essa pessoa que trabalha na agricultura, meu Pai, que trabalha na pecuária. Senhor, prospera, meu Pai, o trabalho. Essa pessoa que está trabalhando, meu Deus, oh, meu Pai, na fábrica, na indústria, Senhor, dá o livramento. Abençoa, meu Pai, esse empresário, esse comerciante, esse autônomo, meu Deus. Prospera as vendas, oh Pai, porque em ti há a verdadeira prosperidade, em ti mana a prosperidade, meu Deus. Essa pessoa que tem ajudado, meu Pai, vem recompensá-lo, vem recompensá-la de uma forma especial. Prospera, meu Pai, todos os teus filhos que têm ajudado com um coração generoso a tua obra, meu Deus. Senhor, confirma a grande vitória. Senhor, meu Deus e meu Pai, eu quero apresentar, Senhor, meu Deus, o aniversário de 64 anos da Igreja Pentecostal Deus Amor. Pai, somos gratos a ti por esta igreja revelada pelo Senhor, pelos milagres, pela salvação de milhares e milhares de vidas que tiveram encontro contigo, Jesus Cristo, e abandonaram o pecado, a velha criatura, e hoje são pessoas salvas que vão morar no céu. Meu Deus, muito obrigado, meu Deus, pela existência desta igreja, pelo programa Voz da Libertação, pela tua palavra ser ministrada, meu Pai. Senhor, eu quero orar pelas caravanas que já estão preparadas e aquelas, ó Pai, que ainda falta pouquíssimas pessoas, Senhor, para completar essa caravana. Prepara tudo, meu Pai. Esse homem, essa mulher que tem um sonho de conhecer o templo da tua glória, que o Senhor possa preparar tudo, meu Deus. Senhor, abençoa, meu Pai, as caravanas de todas as partes do Brasil e do mundo. Senhor, meu Deus, é uma grande festa. Pedimos ao Pai que haja explosão de milagres, salvação de vidas, ó Pai, libertações, meu Deus. Senhor, abençoa, meu Pai, a cada departamento da igreja, Senhor. Eu apresento, meu Pai, o departamento de ensino, meu Deus, a escola teológica Deus de Amor. Abençoa, meu Pai, os professores, alunos, ó Pai, os seminaristas. Abençoa, meu Pai, o Ministério Infantil, o Pequeno Galileu. Abençoa, meu Pai, as professoras, ó Pai. Meu Deus, eu quero apresentar o Ministério Jovem da Igreja Deus de Amor, o Expansão Jovem, o Regenere. Meu Deus, que muitos jovens possam ser alcançados pelo poder da tua graça, do Evangelho, das boas novas de salvação, meu Pai. Quantos jovens, ó Pai, estão nas drogas? Quantos jovens estão, meu Pai, viciados nos jogos, ó Pai? Esse jovem que está com depressão, não tem nem desejo mesmo de sair da sua casa, do seu quarto, Pai. Vai ao encontro desse jovem, trabalha nesse coração, e o Senhor possa se revelar, meu Pai, para esse jovem, para esta jovem, que recebam agora a libertação, em nome do Senhor Jesus Cristo, ó Pai. Meu Deus, abençoa os homens de fé, as mulheres de fé, do corpo de obreiros e obreiras da tua casa, Senhor. Estamos em festa, glorificando, celebrando o teu santo nome, por todas as bênçãos, por todas as dádivas que o Senhor tem derramado sobre esta igreja abençoada, meu Pai. Senhor, muito obrigado por tudo, meu Deus. Senhor, confirma as tuas bênçãos, ó Pai, que o povo, meu Deus, possa tomar posse da tua presença, que é notória aqui no templo da tua glória, Senhor, meu Deus. Senhor, vai confirmando grandes milagres agora, libertações. Senhor, meu Deus, eu quero orar, meu Pai, pelos órfãos, pelas viúvas. Senhor, prepara uma família para esta criança. Prepara, meu Deus, o consolo para esta viúva, Senhor. Meu Deus, vai abençoando, meu Pai, o Teu povo, Senhor, que está evangelizando em lugares remotos, missionários, obreiros, pastores, que estão levando, meu Pai, a Tua santa e poderosa palavra. Usa ele, usa ela para evangelizar nos hospitais, nos presídios, evangelizar nas aldeias, nas províncias, ó Pai, nos países, ó Pai. Meu Deus, abençoa, meu Pai, a Tua obra de uma forma gloriosa, Pai. Senhor, eu oro por pessoas que estão desanimadas. O inimigo colocou pensamentos, ó Pai, setas, dardos inflamados, ó Pai. Repreenda agora, meu Deus, todo dardo inflamado. Senhor, meu Deus, que essa pessoa possa receber, meu Pai, ânimo, graça, que o Senhor possa limpar, meu Pai, ó Deus, esse coração, esta mente, que o inimigo colocou desânimo, colocou, meu Pai, palavras contrárias, até mesmo soprou, meu Pai, para esta pessoa tirar a sua própria vida. Saia todo o mal agora, em nome do Senhor Jesus Cristo. Meu Deus, que essa pessoa seja, meu Pai, renovada, agraciada, restaurada por Ti, meu Pai. Que essa pessoa que outra hora estava na Tua presença, desfrutava da comunhão, da Tua carne, do Teu sangue, louvava, até mesmo pregava a Tua palavra, agora se encontra nessa situação. Pai, levanta este homem, levanta esta mulher, restaura espiritualmente, meu Deus, o Senhor Deus que ama, que perdoa, que dá novas oportunidades. Sim, papai, levanta esta mulher que está afastada, levanta este homem que está afastado da Tua presença, papai, para a Tua glória, meu Deus. Vem fazer coisas novas, Senhor. Toca no coração dele, toca no coração dela. Essa pessoa está arrependida dos seus pecados, Senhor, meu Deus. É o Teu sangue, Jesus Cristo, que purifica de todo o pecado. É o sangue de Cristo, meu Deus. Eu quero orar para a nossa querida liderança mundial. Abençoa, meu Pai, diretoria deliberativa, na pessoa da nossa presidente, Eleni Miranda, meu Pai, dando vitória, dando saúde, abençoando, guardando a Tua filha em Tuas mãos, ó Pai. Meu Deus, abençoa a nossa vice-presidente, a nossa irmã Débora Miranda, meu Pai. Guarda a Tua filha, prospera ela, usa em Tuas mãos, ó Pai. Meu Deus, abençoa o nosso pastor Lorival de Almeida, meu Pai, dando vitória para o Teu filho, restaurando, guardando, usando nas Tuas mãos, ó Pai. Abençoa, meu Deus, o pastor Davi Miranda Neto, meu Pai. Usa o Teu filho com graça para ganhar almas para o Teu reino, Pai, livra ele, protege. Deus, prospera em nome do Senhor Jesus Cristo, ó Pai. Deus, eu apresento diretoria executiva, abençoa, meu Pai, nosso pastor Milton de Almeida, guarda o Teu filho, sua família, abençoa, meu Pai, o pastor Marco Magno, abençoa toda a sua querida família, sua esposa, pastor Jerry, meu Pai, a sua esposa e toda a sua família, o pastor Wilson Siqueira, meu Pai, guarda o Teu filho, abençoa ele, toda a sua querida família, a sua esposa, o pastor, meu Pai, Fabrício Beata, meu Deus, usa o Teu filho, guarda ele, abençoa a esposa dele e toda a sua família, pastor Antônio Osmar, meu Pai, abençoa Teu servo, a sua esposa e toda a sua querida família, a nossa irmã Maria José, meu Pai, guarda a Tua serva, a sua esposa e toda a sua família, meu Pai. Eu intercedo, meu Pai, pela nossa liderança mundial, para que o Senhor possa guardar, usá-los, ó Pai, com poder e graça, que todos os projetos, ó Pai, possam cada dia mais crescer, que muitas almas possam ser alcançadas por Ti, meu Deus. Senhor, muito obrigado por tudo que o Senhor está realizando. Eu apresento cada pedido e oração que está chegando nesta live, nessa transmissão. Meu Deus, contempla cada vida, cada nome, essa pessoa que está, meu Pai, ó Deus, triste, abatida, nos vícios, ó Pai. Deus, trabalha no coração desta pessoa, que a ansiedade está muito grande, mas que ela possa entregar tudo nas Tuas mãos e esperar com paciência no Senhor. Meu Deus, essa pessoa que tem medo, pânico, liberta, tira todo medo, todo pânico agora, Senhor. Essa pessoa, meu Pai, que está, meu Deus, triste, meu Deus, por uma situação, alegra esse coração, passa o teu bálsamo nesse coração, meu Pai. Meu Deus, guarda esta família, esta casa. Eu apresento, meu Pai, a minha querida e amada família também, Senhor. Muito obrigado pela minha família. Abençoa, meu Pai, o teu povo que ora com muita fé, meu Deus. Senhor, queima as enfermidades agora. Queima as doenças agora. Pai, cura os paralíticos, cego, surdo, mudo. Porque nós cremos, ó Pai, nos milagres, nos sinais da tua parte, Senhor, meu Deus. Senhor, abençoa cada igreja pentecostal, Deus amor, desde a menor até a maior, desde, ó Pai, da grande igreja até a menor igreja, meu Pai. Usa, meu Pai, todos, ó Pai, de uma forma especial, todos os pregadores, ó Pai. Senhor, visita os países lá fora, visita a África, visita, meu Pai, Europa, a Ásia, a Oceania, a América Central do Sul do Norte. Meu Deus, visita os quatro cantos, a nossa pátria brasileira, visita o Nordeste, o Norte, o Sul, Sudeste, Centro-Oeste, meu Pai. Vai abençoando nosso querido Brasil, meu Pai, economia. Prospera, meu Pai, o nosso Brasil. Salva as vidas, meu Pai. É o que eu te peço e já te agradeço. Em nome do Pai, em nome do Filho, do Espírito Santo. Em nome de Jesus. Amém? Amém, Jesus. Glória a Deus. Deus te abençoe. Querido irmão, querida irmã que orou conosco, que o Senhor possa te entregar paz, alívio, libertação, cura divina. Olha, eu quero chamar a sua atenção, você que ainda não entregou a sua vida para Jesus. Só há um caminho, que é Cristo. Ele mesmo falou, eu sou o caminho, a verdade e a vida. Ninguém vai ao Pai se não for por mim. Só um caminho que é Jesus. Você que está afastado do Evangelho, chegou o momento da reconciliação. Não dá mais para ficar longe de Deus. Então repita comigo a seguinte oração. Você que está aceitando Jesus, está reconciliando, diga comigo. Senhor Jesus, eu reconheço os meus pecados e te aceito, entrego a minha vida novamente para ti. Senhor, escreve o meu nome no livro da vida e sela com teu sangue para a vida eterna. Amém, amém, amém, Jesus. Glória a Deus. Sejam todos bem-vindos à família Deus de Amor. Olha, queremos agora te dar um suporte espiritual. Entre em contato conosco. Nosso WhatsApp está aí na tela. Prefixo 11 950 94 46 45. Prefixo 11 950 94 46 45. Mande uma mensagem agora dizendo que você aceitou ou reconciliou com Jesus. A nossa equipe vai te ajudar nesta caminhada da fé. Até mesmo você pode mandar o seu correio eletrônico, o seu e-mail. Nosso e-mail é queroaceitarjesus@ipda.com.br. Você que está aqui na Grande São Paulo, você pode nos procurar na Avenida do Estado, 4568, entrada principal, Avenida Prefeito Passos, número 10, bairro Liberdade, aqui mesmo no centro de São Paulo. Nos procure, nós vamos te ajudar, vamos te aconselhar e você vai se preparar para o próximo batismo. Deus te abençoe. Vou ficando por aqui, presbítero Alan Feitosa, lembrando que temos culto daqui a pouco às 19 horas, nossa sede mundial. Sejam todos bem-vindos. Procure uma igreja Deus Amor mais próxima à sua casa e vai congregar hoje. Hoje é domingo, culto em favor da família. Forte abraço e vamos continuar orando, porque nós estamos em campanha de oração pelos 64 anos da nossa querida e amada igreja pentecostal Deus Amor. Deus te abençoe. Fiquem na paz de Cristo Jesus.
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6: 18 horas e 34 minutos.
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9: Nós estamos aí já há alguns dias, pertinho de duas festas maravilhosas, dois dias, melhor dizendo, de uma festa maravilhosa dos 64 anos da Igreja Deus é Amor. Nós teremos aí no dia 13 e 14. E eu vou passar para vocês a agenda das atividades nesses dois dias. Vocês que virão nas caravanas, vocês que estão aqui em São Paulo. No sábado começa a festividade às 10 horas da manhã com o culto de consagração, onde eu estarei juntamente com as mulheres de fé aqui na sede mundial, no sábado, dia 13, às 10 da manhã até às 11h30. Depois das 14 às 18 teremos o Garagem Cristã. Os cantores da Garagem Cristã estarão se apresentando aqui. Será uma tarde de louvor e adoração ao Senhor. E às 19 horas o culto jovem no Auditório Renascense. No domingo de manhã nós teremos logo às 9 horas da manhã o culto de oração com o lançamento do Ministério da Intercessão Global. Nós estamos com o Ministério de Oração agora, na liderança da irmã Maria Lorena, e nós estaremos apresentando como será este novo projeto sobre a oração, uma cerimônia de oração e lançamento do Ministério de Intercessão Global. Das 10 às 11h30, teremos a cerimônia de ordenação de diáconos, presbíteros e pastores aqui na sede mundial no domingo, das 10 às 11h30. E às 15 horas até às 17h, culto celebrativo dos 64 anos da Igreja de Deus de Amor. Ou seja, nós teremos atividades nos dois dias. E vocês estão vindo nas caravanas, preste atenção nos seus pertences, não fiquem andando com celular aqui nas ruas de São Paulo. Vamos fazer a prevenção, né? A precaução aí com muito cuidado, muita atenção, né? Nós temos agora a necessidade também do registro das caravanas. Vocês que estão liderando as caravanas aqui para São Paulo nos dias 13 e 14, vocês precisam registrar as caravanas para ter um lugar para estacionar os ônibus. O ônibus que vai vir com as caravanas da sua cidade. Então avise o líder da caravana que entre em contato aqui no telefone central da sede mundial, que é 11-3347-4700. 3347-4700 é o telefone aqui da sede mundial e você pede para entrar em contato com o setor de caravanas e registre a sua caravana para garantir a reserva aí do estacionamento do ônibus que você estará vindo, tá certo? Teremos cantina 24 horas aqui para que todos possam se alimentar. Vocês não vão precisar sair aqui do Templo da Glória de Deus. Todas as livrarias abertas, com todos os materiais, vocês estarão aqui cobertos com a segurança. Dias 13 e 14, 64 anos da Igreja Deus e Amor. Você que já passou por aqui, fez parte e faz parte dessa história. Você não pode deixar de vir. E você não vai vir sozinho. Todos estão aí incumbidos de trazer alguém consigo. Traga um parente, traga uma pessoa que nunca participou de um culto. Traga e mostre quantas atividades nós teremos. Eu creio que isso chama atenção e também tira aquele negócio de ah, eu não gosto de igreja, eu não gosto de culto, eu não gosto de crente, né? Nós temos muitas situações desta maneira. Então nós estamos aguardando que você faça o trabalho de um bom evangelista e não venha sozinho. Faça o ID de Jesus. 13 e 14, grande festa aqui em São Paulo, na sede mundial dos 64 anos da Igreja Deus e Amor e do programa Voz da Libertação.

0: 18:45.
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3: Olá, seja muito bem-vindo a mais um episódio do Família em Foco, um espaço dedicado a reflexões sobre relacionamentos, convivência e bem-estar familiar. Aqui falamos de temas que podem transformar o dia a dia da sua casa, sempre com base em estudos, mas de um jeito simples e prático. Você sabia que o perfeccionismo está mais ligado ao medo de errar e de não ser aceito do que ao desejo saudável de fazer o melhor? Por essas razões, hoje nós vamos falar sobre perfeccionismo e como a busca excessiva pelo ideal pode gerar ansiedade, insegurança, frustração e desgaste emocional. A psicologia diferencia o esforço saudável do perfeccionismo disfuncional. Enquanto o primeiro busca crescimento, o segundo está associado à autocrítica excessiva, medo constante de falhar e necessidade de validação externa. Esse padrão pode levar à procrastinação, ansiedade e até esgotamento emocional. Por exemplo, aquela pessoa que nunca se sente satisfeita com aquilo que faz, está sempre revisando tudo várias vezes e tem um medo de começar algo novo, ou ainda, evita concluir tarefas por achar que ainda não está bom o suficiente. A gente entende que buscar excelência, é claro, isso é saudável. Agora, exigir uma perfeição é aprisionador, porque quem vive tentando não errar, muitas vezes deixa de viver experiências importantes por medo de falhar. E aí eu tenho aqui 5 dicas práticas que pode lhe ajudar com relação ao perfeccionismo. Número 1, diferencie excelência de perfeição. Fazer o melhor possível é diferente de exigir algo impecável o tempo todo. Número 2, aceite o erro como parte do processo, até porque errar não é fracasso, é um novo aprendizado. Número 3, reduza a autocrítica excessiva. Comece a observar como você fala consigo mesmo após os eventos em que houveram falhas, erros. Número 4, estabeleça limites realistas. Nem tudo que precisa ser feito no nível máximo de exigência precisa ser pensado e repensado. Número 4, estabeleça limites realistas. Entenda que nem tudo precisa ser feito no nível máximo de exigência. E por último, valorize o progresso, não apenas o resultado. Crescimento acontece no caminho e não apenas na chegada. Como disse Brené Brown, o perfeccionismo não é busca pela excelência, é uma forma de proteção contra a dor da crítica. E aí, você gostou desse conteúdo? Então, compartilhe nossa programação com amigos e familiares. Continue aí conosco, acompanhando essa programação e fique atento porque a qualquer momento estaremos de volta com mais reflexões que podem transformar a sua vida. Um forte abraço e até breve.

0: A paz do Senhor Jesus, meu nome é Luciana, sou da cidade de São José dos Campos e através deste áudio dar o testemunho do que Deus fez na minha vida. Eu sofria muito tempo com muita dor de cabeça e uma das idas ao médico descobriu que eu tinha um tumor e começou os procedimentos todos para a cirurgia. Em 2018 fiz a primeira cirurgia, mas sem muito sucesso. Aí em 2020 fiz a outra cirurgia, também sem muito sucesso. O doutor falou que precisava fazer a terceira cirurgia. Só que nesse intervalo, como minha mãe é membro da Deus Remor, da cidade de Jacareí, ela me convidou para ir na sede da Deus Remor em São Paulo. Assim fomos, no dia 14 de novembro de 2021, nós fomos. Chegando lá, tinha um pastor de fora, que eu acho que é de Manaus, Amazonas. Este pastor muito, muito, muito, muito abençoado, muito ungido. Ele colocou a mão sobre minha cabeça e naquele momento eu senti como se tivesse um bisturi abrindo minha testa. Eu senti como se eu tivesse em cirurgia mesmo. Nossa, foi tremendo. E ele me falou assim, guarda esta data, porque vai ser tremendo o que Deus irá fazer. Eu disse amém, e assim o tempo passou. Depois de 8 meses, eu retornei ao médico com os exames, né? Tem que voltar com os exames que eu fiz pós ter ido em São Paulo, né? Porque os exames de antes eu tinha dado alteração, precisava de cirurgia. Mas após eu ter ido na Deus Amor, eu fiz novos exames, né? Porque já estava, o pedido já estava em mãos. Fiz os exames, que são ressonâncias e tomografias. Voltei ao médico, chegando ao médico, ele olhou e falou assim, nossa, mas essa última cirurgia foi um sucesso. Amém, doutor. Então não vai precisar mais operar? Não, porque essa terceira cirurgia que você fez foi um sucesso. Não tem mais tumor aqui. Eu falei, mas que terceira cirurgia, doutor? Ele falou assim, a cirurgia que você fez no dia 14 de novembro de 2021. Eu falei, não, doutor, nesse dia eu não fiz cirurgia não, eu só fiz duas. Eu só fiz uma cirurgia em junho de 2018 e em fevereiro de 2020. 2021 não operei não. E nessa data eu estava na Deus e Amor, na sede lá em São Paulo. Aí o doutor falou assim, amém. Então foi Deus que operou. E você está de alta, porque aqui não tem mais nada aqui pra gente fazer aqui, ó. Já tá tudo 100%, você está de alta. Eu precisava testificar isso para a honra e glória do Senhor Jesus. Porque os médicos não puderam fazer, Deus fez. Amém?
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0: Boa noite.
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2: 19:01.
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3: Foi aprovado na Comissão de Ciência e Tecnologia do Senado o projeto de lei que propõe mais segurança para motoristas e usuários de aplicativos de transporte. A proposta estimula o pagamento das corridas pelo próprio aplicativo, reduzindo os riscos de assaltos aos condutores, e ainda mantém a possibilidade de pagamento de dinheiro em espécie, mas apenas por escolha do motorista. O texto também prevê que o solicitante do serviço comprove sua identidade ao pedir corrida para outra pessoa, e ainda permite ao motorista delimitar o território da prestação do serviço. Para o relator da proposta, senador Flávio Arnes, do PSB do Paraná, as medidas representam uma proteção extra para quem utiliza os aplicativos de transporte.
4: A implantação do monitoramento de movimentações estranhas, como sair da rota de viagem ou outros eventos de risco, e a possibilidade de alertar instantaneamente aos provedores, são medidas importantes para o aumento da segurança. Essas ações não apenas protegem os motoristas, mas também oferecem uma camada adicional de segurança para os usuários.
3: Alguns aplicativos

0: já contam com tecnologias semelhantes às medidas propostas, o que deve facilitar a implantação das mudanças sem grandes custos. O projeto prevê prazo de 180 dias para que as adaptações sejam implementadas. Com a supervisão de Luciana Rodrigues, da Rádio Senado, Isabel Cristina.
1: Aprovado na Comissão de Viação e Transportes, projeto que permite a utilização de faixas exclusivas no trânsito por transporte privado coletivo de passageiros está em análise na Comissão de Constituição e Justiça da Câmara dos Deputados. Para utilizar as faixas exclusivas, o veículo deve ter capacidade de transportar pelo menos 25 pessoas e contar com autorização do poder público. De acordo com o relator na Comissão de Viação e Transportes, deputado Ricardo Aires, do Republicanos do Tocantins, a proposta vai contribuir para a redução do número de veículos individuais nas vias públicas.
2: A gente está falando de assegurar maior fluidez no trânsito das grandes cidades. O que a gente quer é incentivar que aqueles que utilizam o transporte coletivo de uma maneira em geral possam utilizar dessas faixas exclusivas para chegarem mais rápido ao seu destino, fazendo com que as faixas comuns sejam também alcançadas, liberando o trânsito para quem faz o seu uso do seu carro particular.
1: Autor do projeto, o deputado Guilherme Uchoa, do PSD de Pernambuco, argumenta que a lei da mobilidade urbana já permite que a regulamentação do transporte de cargas e de passageiros priorize os aspectos coletivos. Segundo afirma, algumas cidades já autorizam o tráfego de veículos de transporte coletivo de passageiros privados nas faixas exclusivas em período integral ou em determinados dias e horários. O parlamentar também sustenta que o objetivo da medida é priorizar o transporte de massa, de modo a aperfeiçoar a utilização dos espaços públicos. Da Rádio Câmara de Brasília, Maria Neves.
3: A vacina nonavalente contra o HPV pode ser incluída no calendário nacional de imunização do SUS. A proposta aprovada na Comissão de Assuntos Sociais amplia a cobertura vacinal contra o papilomavírus humano, que está relacionado principalmente a casos de câncer do colo de útero, além de diversos tumores nas regiões genitais. O relatório favorável da senadora Ana Paula Lobato, do PSB do Maranhão, destacou que o O Programa Nacional de Imunizações já oferece a quadrivalente, que protege contra quatro subtipos do HPV, e a vacina nonavalente vai aumentar essa proteção. A autora do projeto, a senadora doutora Eudócia, do PSDB de Alagoas, afirmou que a implementação da vacina pelo SUS custará menos ao governo federal do que as despesas com o tratamento da doença.
4: Enquanto que a quadrivalente protege a mulher 70% contra o vírus HPV, a nonavalente protege 90%. Nós iremos economizar 3,8 bilhões de reais em um único ano, porque nós não teremos as mulheres com câncer de colo de útero.
3: A proposta também prevê que o Ministério da Saúde garanta acesso gratuito à vacina nonavalente em toda a rede pública. Se não houver pedido para votação no plenário, a matéria segue direto para a Câmara dos Deputados. Da Rádio Senado, Patrícia Oliveira.
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1: 19 horas e 11 minutos.
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2: Nós vamos falar, ouvinte, sobre quando nós estamos indo por um caminho e de repente acontece um acidente. Nós vamos falar daquela coisinha que bloqueou a nossa trajetória por algum momento. Podemos dizer assim, um acidente de percurso, um acidente de trabalho. Já tocamos esse tema algumas vezes, mas vamos falar sobre imprevistos, para você entender melhor a nossa questão. Imprevistos acontecem, né? Quando a gente fala imprevistos, nós temos coisas que não estavam
3: previstas.
2: Exatamente, coisas que nós não havíamos feito uma previsão que aconteceriam, mas acabaram acontecendo sem que a gente tivesse contado com aquilo, não é? Então é um acidente de percurso, é um imprevisto acontecido durante alguma ação que nós estávamos praticando. Você está construindo a sua casa e aconteceu um imprevisto, porque aquela madeira que você colocou ali, de repente tinha um nó, não deu para serrar direito, aí você teve que esperar vir uma boa. Aquele telhado que você estava fazendo, de repente, algumas telhas vieram mais quebradas do que você imaginava. Então são imprevistos, mas que não chegam a impedir necessariamente a conclusão da sua obra, que você vai esperar vir a nova telha ou a nova madeira e você vai concluir a sua obra. Pode ser provocado por, quem sabe, equívocos, descuidos, intromissão. Espiritualmente falando, os acidentes de percurso podem acontecer também por causa de pecados ou até mesmo por intervenções malignas, não é? Quantas vezes nós verificamos na Bíblia que forças espirituais da maldade impediram um trabalho? Eu tenho aqui um comentário a fazer. Até mesmo quando Daniel começou a orar, a Bíblia Sagrada nos diz que quando o anjo trouxe, né, a palavra de Daniel, disse, quando o Senhor falou a Daniel, perdão, ele disse: Daniel, servo muito amado, então, desde que você começou a buscar, tem sido ouvido as suas orações e tal. E aí fala claramente a Bíblia que quando a mensagem vinha, um espírito maligno impediu a mensagem de chegar no tempo, ou seja, houve uma luta, houve uma intervenção maligna, não é? E às vezes na vida do crente acontecem as intervenções também, os acidentes, eu diria, por causa dos pecados. Um dos casos mais sinistros de acidente de percurso aconteceu, por exemplo, quando Davi, que era rei de todo Israel, ele reuniu os seus melhores soldados, o seu exército, tal, levou até a cidade de Baala, ou Baalá, em Judá. Ele queria trazer a Arca da Aliança de novo para Jerusalém, né? E acontece que havia uma forma, né, de transportar a Arca. Então a Arca realmente poderia ser trazida, e seria interessante realmente ela ser trazida para Jerusalém, ser colocada, quem sabe, num local adequado. O que acontece é que a Arca, ela foi colocada no seu transporte num carro de boi, novinho. Até então ela estava na casa de Abinadab. E Abinadab tinha filhos, né? Esses filhos iam cuidando do carro. E a Bíblia Sagrada nos fala que os israelitas acompanhavam ali a Arca e louvavam a Deus, cantavam, tocavam, estavam felizes. Afinal de contas, a Arca simboliza realmente a presença de Deus. Mas a Bíblia fala que chegaram a um determinado ponto, né? E estavam ali cuidando dos cereais e tal. A Bíblia Sagrada nos diz que aconteceu um acidente, porque os bois acabaram tropeçando. E um dos filhos de Abinadab, chamado Uzá, cheio de boas intenções, porém equivocado, ele estendeu a mão e segurou a Arca, não é? Segurou a Arca, e a Bíblia Sagrada nos fala que isso não era permitido. Uzá deveria saber disso, e Deus entendeu aquilo como uma falta, é claro, de cuidado. Falta, por que não dizer, até mesmo falta de respeito, né? E a Bíblia Sagrada nos diz que Uzá foi ferido com uma ferida exposta. Foi uma ferida gravíssima. E Davi, a princípio, não entendeu. Ficou até meio bravinho com Deus, né? Mas assim, eu já recado de uma coisa dessa, meu Deus, tá, né? Mas acontece o seguinte, que o acidente aconteceu e aquela festa que estava tão bonita até aquele ponto acabou sendo estragada, eu diria assim, porque aconteceu esse acidente de percurso. Todo mundo ficou com medo. O próprio rei ficou com medo, disse, como vou levar isso agora? Como eu vou levar a arca? Aí Davi então resolveu não levar a arca para a cidade de Jerusalém. Em vez disso, ele conduziu a arca para a casa de uma pessoa para que guardasse ali a arca. E a Bíblia Sagrada nos diz que depois de 3 meses, Obed-Edom, aquele que recebeu a arca na sua casa, havia prosperado em tudo, ele e a sua família. Não é? Então observe você, ouvinte, que a presença de Deus, ou que simbolizava a presença de Deus, era importante. Deus se agradava, assim, de que ela estivesse indo para Jerusalém, claro, mas tinha o seu processo. Tanto que 3 meses, apenas 3 meses, bastaram 3 meses da arca do Senhor na casa de Obed-Edom, e ele foi abençoado. Olha, foi aquele acidente, não é? Acidente no percurso, né? Que acabou, então, fazendo com que a vida de Uzá fosse tirada. E o que acontece é que no meio de muita euforia, às vezes se esquecem dos preceitos, às vezes se esquecem da santidade, às vezes se esquecem das normas, e isso não pode ser esquecido. Às vezes, ouvintes, nós estamos fazendo uma coisa extremamente boa. Às vezes estamos carregadíssimos de boas intenções, não é? Mas nós temos de fazer as coisas com legitimidade. Infelizmente, aquela euforia, aquela alegria, aquela festança toda foi interrompida porque faltou vigilância não só de quem tocou na arca, tentou segurá-la, não, mas da forma que as pessoas também se comportavam, das formas, ou seja, da forma imprudente. Eu acredito que todos ali cometeram o pecado da imprudência, o pecado da irreverência, da negligência, da profanação e provocação. Não é? Por ordem expressa de Deus, nenhuma mão humana poderia tocar na arca. Para ser levada de um lugar para o outro, quem faria isso? Só os levitas, ou seja, aquilo que a gente sempre fala, cada um no seu lugarzinho. Não eram outras pessoas que fariam isso, os levitas fariam. Deveria ser por meio de dois, eu vou dizer varais, fica mais fácil de entender, né? Enfiados em argolas de um lado para o outro da arca. Davi estava fazendo tudo errado, a intenção era ótima, não é? Ótima. Mas acontece que estava sendo de uma forma equivocada feita aí, feito o transporte da arca. A Bíblia Sagrada nos fala que depois de 3 meses a arca finalmente foi para Jerusalém. Alguém foi lá e falou, cochichou no ouvido de Davi, ó, Davi, ó, seguinte, Obed-Edom está prosperando demais lá, e Davi já abriu os olhos, não, vamos pegar a arca e trazer para cá. Só que dessa vez tudo dentro das normas, não é? Ouvintes, nós temos normas, nós temos regras. Não é? A obra de Deus, ela não é que nós estamos dizendo aqui, olha, vamos ser legalistas e tal. Não, não é isso que estamos falando de forma alguma. Mas existem regras e normas que são para o bem-estar do corpo de Cristo. Que são para... Não é que você está pagando nada ou comprando nada ou tentando se mostrar ou tentando fazer-se merecedor perante Deus, porque isso é impossível. Nós não somos merecedores, mas existem regras, existem normas, existem estatutos, existem coisas que às vezes até mesmo por uma questão até mesmo de razão, uma questão até lógica, nós temos de observar para nós nos conduzirmos perante o Senhor. Os sacerdotes e levitas, a Bíblia diz que se purificaram, não é? Depois os levitas carregaram a arca nos ombros. Depois os homens que carregavam a arca, eles procederam, deram os passos certinho, tinha que dar 6 passos, ser oferecido a Deus um sacrifício, não é? Vestiram o manto sacerdotal de linho, não é? Então era isso, era a forma que Deus queria que fosse conduzida a arca para que a presença dele fosse confirmada. Ele estava se agradando, mas tinha que ser feito do jeito que ele queria. Aí sim, levaram a arca para Jerusalém, alegria para todo lado, sons de trombeta, e para encerrar a cerimônia, Davi ofereceu sacrifício e ofertas de paz, ou seja, sacrifício pacífico, ofertas pacíficas, e o povo foi abençoado, e além de abençoar o povo, ofereceram um pão e um pedaço de carne assada e uvas passas a cada homem e a cada mulher de Israel. E todos foram para casa felizes, a arca estava em Jerusalém, e a presença, que era o símbolo da presença de Deus, ali estava. Por quê? Porque se conduziram de uma forma correta, do jeito que Deus queria. Então, ouvinte, para servir a Deus, para nós estarmos diante do Senhor, para que a presença do Senhor esteja conosco, eu tenho certeza absoluta que nós podemos usar o exemplo do transporte da arca do Senhor. Existe uma forma de conduta, não é? Existem formas que Deus Ele quer que sejam essas formas realizadas por nós para que Ele ande conosco. Santidade, respeito a Deus, existem normas, existe a carta magna de Deus que nos ensina como nos comportarmos na presença de Deus. Não é de qualquer maneira não, porque se for de qualquer maneira, não haverá a presença de Deus.
1: Dezenove horas e 21 minutos.

0: É bom ter você conosco, querido ouvinte do programa Voz da Libertação. Tenha uma boa noite, que a paz do Senhor Jesus, ela reine aí dentro do teu lar, no meio da tua casa e da tua família. Eu sou o Esmílio Moreira e estarei com vocês até as 23 horas. Na mesa técnica, o nosso querido amigo Diego nos auxiliando para que esta programação ela chegue até o teu lar. Fique conosco, porque nesta noite nós teremos palavra de Deus, teremos oração, louvores e testemunho. Então não sai daí, vem conosco juntos, para que juntos Deus possa nos abençoar.
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0: 19 horas e 25 minutos. Aqui na capital paulista. Estamos diretamente aqui do Estúdio C, São Paulo, capital. Uma noite gelada, uma noite fria aqui na capital paulista, querido ouvinte. Como que está aí na sua região? Eu sei que você que nos acompanha de todos os estados do Brasil, pessoas também do outro lado do mundo, pessoas de outros países que nos acompanham nesta noite, eu quero saber como que está aí na sua região hoje, noite de domingo, dia 31/5, último dia de maio. Parece que foi ontem que o ano começou e nós já estamos chegando no meio do ano. O tempo está voando, queridos ouvintes. O tempo está passando muito rápido. Parece que foi ontem o estourar dos fogos, a virada do ano, o Réveillon. E nós já estamos aqui chegando mês de junho. Como que a vida ela é breve. Quando a gente lê a palavra de Deus, o salmista ele escreve que... O salmista Tiago também escreve que a vida do homem é como se fosse uma flor. Ela dá a sua flor e rápido, de um dia para o outro, a flor murcha, cai, seca-se e passou aquela beleza que havia na flor. A nossa vida é assim, é muito rápido. Parece que o tempo cada dia mais passa mais rápido ainda, ainda mais esse contexto que nós vivemos no século XXI, a correria danada. Então nós temos que aprender a aproveitar os momentos belos da vida que Deus tem nos proporcionado. Então esta noite de domingo, aproveite para você desfrutar desta noite de domingo com o Senhor. Nós teremos aqui momentos de palavra, momentos de louvores, para que Deus ele possa tocar no seu coração, na sua alma, para que você seja abençoado. E para que esta noite ela fique mais agradável ainda, eu quero que você interaja conosco, interaja comigo aqui dentro do programa Voz da Libertação. Eu vou te passar o nosso WhatsApp para que você entre em contato conosco. Neste primeiro contato, fale para mim de onde você está falando, qual cidade, qual estado do Brasil e como que está a temperatura aí. Eu creio que todo o Brasil está gelado, está frio neste domingo. Então o nosso WhatsApp é DDD 11 98292 3392. Eu vou repetir: DDD 11 98292 3392. Este é o nosso telefone, é o nosso WhatsApp de contato. Você vai mandar a sua mensagem de texto, seu nome, cidade de onde você está falando e o seu estado, para que esta noite de domingo ela fique ainda mais aprazível, porque nós temos certeza que Deus ele está conosco, Deus ele tem manifestado a tua graça e a tua misericórdia. Neste domingo aqui na nossa sede mundial nós tivemos um grande evento, este culto especial Eu e Mais Um. Eu não sei se você teve a oportunidade de acompanhar conosco, mas se você não teve a oportunidade de acompanhar, depois você vai no YouTube da nossa igreja e pesquisa lá a transmissão ao vivo. Eu tenho certeza que você será abençoado. Deus, ele falou conosco, Deus, ele manifestou a sua graça, Deus, ele se revelou a nós neste domingo às 15 horas. E eu tenho certeza que se você ouvir essa palavra, Deus, ele vai tocar ao seu coração. Este projeto Eu e Mais Um é um projeto muito importante, porque é aquilo que Jesus Cristo verdadeiramente nos ensinou a fazer, dar as mãos para os nossos irmãos e juntos caminharmos para a presença do Senhor. E eu tenho certeza que Deus, Ele tem abençoado esta obra, tem abençoado este trabalho. 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

0: 19 horas e 33 minutos, este belo louvor que você acabou de acompanhar aí dentro do seu lar. Querido ouvinte, eu não sei de onde você me ouve agora, talvez você está dentro do seu carro, talvez você está dentro do seu caminhão fazendo uma viagem, ou talvez você está dentro do seu lar já se preparando para descansar, né? Que amanhã é segunda-feira, amanhã já começa de novo os trabalhos. Talvez você esteja neste momento aí dentro do seu lar, talvez intentando uma viagem, eu não sei. Mas de uma coisa nós temos certeza e temos convicção, que quando nós abrimos o nosso coração para engrandecer, para louvar o nome do Senhor, Deus, Ele se agrada, Deus, Ele se alegra com isso. E nós vemos isso de forma bem proeminente na vida de Davi. Porque muitas vezes as pessoas se questionam por que Davi é chamado e conhecido como homem segundo o coração de Deus, sendo que ele também pecou. Davi, ele foi conhecido e reconhecido como homem segundo o coração de Deus pela entrega que ele tinha ao Senhor, pelo coração quebrantado, pelo coração aberto de Davi. Nós vemos nos Salmos Davi escrevendo: alegrei-me quando me disseram, vamos à casa do Senhor. Sabe o que é interessante? Muitas vezes nós passamos tanto tempo da nossa vida buscando muitas coisas e nos esquecemos de buscar a presença do Senhor. Davi, ele tinha muitas coisas. Davi, ele tinha súditos ao seu redor, ele tinha dinheiro, ele tinha propriedades. Davi tinha tudo que o homem do século XXI buscava. Mas ele escreve dizendo que a alegria dele estava em estar na presença do Senhor. E muitas vezes nós vivemos a nossa vida de forma tão preocupado com as coisas da vida que nos esquecemos da preciosidade que é estar na presença de Deus. E nesta noite eu quero te chamar para essa reflexão, para que você entenda realmente qual é o propósito de Deus para com o ser humano. Deus, Ele nos criou como uma alma. Essa alma nossa, ela tem desejo, ela tem vontade. E a nossa alma, ela precisa do Criador. Por isso que muitas vezes, ao longo da sua vida, você vai se encontrar batendo cabeça de um lado para o outro. Talvez eu falo com pessoas agora que estão nessa situação. Você chegou numa fase da sua vida que você olha assim para um lado, olha para o outro e não vê saída, porque você tem buscado muitas coisas, intentado, planejado e tem se esquecido daquilo que é essencial para a sua vida, que é ter a presença do Senhor, que é realmente desfrutar de um momento com o Senhor. Pense aí consigo agora. Quantas vezes durante este tempo, eu falei, agora mesmo estava falando da brevidade da vida e falei que nós já estamos no final do mês de maio, nestes 5 meses do ano de 2026, quantas vezes você parou para desfrutar da presença de Deus? Quantas vezes você parou para meditar na palavra, para ouvir a voz de Deus? Nós muitas vezes nos deparamos com a correria da vida e nos esquecemos disso. Mas Davi, ele sabia apreciar a vontade de Deus. Por isso ele fala com tanta ênfase: alegrei-me quando me disseram, vamos à casa do Senhor. E sabe o que é mais importante ainda? E o que alegra o meu coração? Às vezes a gente nem precisa ir na casa de Deus para sentir a presença do Senhor. Aí onde você está agora, se você abrir o seu coração, você sentirá a presença de Deus, porque o véu do templo se rasgou. Quando Cristo brada no Calvário, está consumado, Mateus escreve que o véu que estava no templo se rasgou, simbolizando que agora nós temos livre acesso ao Deus da glória. Nós temos livre acesso ao Criador de todas as coisas. E é este Criador, este Deus poderoso, que tem buscado intimidade conosco. Desde o princípio foi assim. Deus, ele busca ter intimidade com o homem. Deus, ele busca ter relacionamento. E hoje você pode fomentar esse relacionamento, aumentar esse relacionamento que você tem com Deus. Enquanto você louva o Senhor dentro do seu lar, enquanto você medita na palavra, enquanto você ora, enquanto você consagra a sua vida a Deus, enquanto você consegue viver em comunhão. Isso você está desfrutando da glória e da presença do Criador. Então eu quero que durante esta programação, este momento que nós tivermos juntos, que você possa realmente desfrutar da presença de Deus dentro do seu carro, dentro do seu caminhão, aí dentro do seu lar, para que você realmente abra o seu coração e entenda que Deus, Ele estará te visitando por meio desta programação. Porque às vezes nós falamos assim, ah, Deus se esqueceu de nós, Deus, Ele não faz mais nada, Deus, Ele não se importa comigo. E para você que está pensando dessa forma, eu vou pedir aqui agora um testemunho daquilo que Deus ele tem realizado, para você ver como Deus ele tem se zelado por nós, como Deus ele tem cuidado e se preocupado conosco. Você vai ouvir este testemunho e vai entender o cuidado que Deus ele tem manifestado para com os seus filhos.
1: Me chamo Daniel, comecei a usar drogas com 12 para 13 anos, fumando cigarro. Do cigarro eu conheci a cola, comecei a usar cola, tiner, conheci o crack, conheci a cocaína, conheci a maconha. Eu fui completamente uma pessoa desiludida da vida. Dos 14 aos 15 anos na escola eu tive influências de pessoas, eu conheci pessoas assim que eram envolvidas com satanismo. Me envolvi no crime com 17 para 18 anos, comecei a fazer pequenos furtos, trafiquei, eu roubei. Com 18 para 19 anos, passei por 4 penitenciárias. Eu estava com meu coração com muito ódio, com muita tristeza em meu coração. A minha vida já não tinha mais sentido e um irmão assim me falou assim, jovem, por favor, tem algo para te falar, tem algo para te dizer da parte de Deus. E o homem começou a falar do amor de Cristo na minha vida. Eu não sei te explicar como, irmãos. Eu aceitei, eu levantei minha mão e entreguei a minha vida a Cristo. Louvado seja Deus. Eu desci as águas batismais, eu morri para o mundo e nasci para Cristo. Faço parte do Ministério Pentecostal Deus de Amor. E Deus tem feito grandes coisas na minha vida. Quero agradecer a Deus, em nome de Jesus Cristo, pela oportunidade que estou tendo de testemunhar a minha libertação. Para a glória de Deus Pai, Deus Filho e Deus Espírito Santo. Amém.
2: 19 horas e 41 minutos.

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Muito bem, ouvintes, iniciamos por aqui essa programação da Igreja Pentecostal Deus e Amor. Deus abençoe a todos que estão sintonizados conosco. Essa programação é levada ao ar 24 horas. Nós temos também as horas locais da cidade de Ribeirão Preto, Rua Saldanha Marinho, número 740, a cargo do Servo de Deus, Pastor Cláudio Santos, sede mundial na Avenida do Estado, 4568, Liberdade, São Paulo, presidenta, nossa irmã Irene Miranda. Ouvinte, fique ligado conosco que Jesus tem muitas bênçãos, muitas vitórias para nós durante a programação da nossa Igreja Pentecostal Deus e Amor. Essa programação é 24 horas no ar. Você que está em casa, ouvindo nós esse minuto, no sítio, na chácara, na fazenda, qualquer localidade que vocês estejam, tem culto todos os dias na Igreja Deus e Amor. 9 da manhã, meio-dia, 14, 19 horas. De segunda a sexta-feira, diariamente. E você não pode perder a bênção de Deus na Igreja Pentecostal Deus e Amor. Deixo mais uma vez o endereço já na abertura desta programação da Igreja Pentecostal Deus e Amor e da Rádio Deus e Amor, que segue essa rádio, é 24 horas no ar, essas emissoras que estão no ar, é 24 horas no ar, segue diariamente, tem os horários também, grande transmissão ao vivo, também tem a transmissão da sede mundial também ao vivo. Fica ligado, não saia daí, não saia. Vou deixar o endereço: Rua Saldanha Marinho, número 740, entrada principal da Igreja Deus e Amor, em Ribeirão Preto, e o estacionamento gratuito também pela Florença de Abreu, no 124. Somente quem vai estar nos cultos está congregando também no horário de culto, que seja os horários que eu citei agora. Não percam as bênçãos de Deus, pois ela é certa na sua vida, em nome do Senhor Jesus. Então, seguimos aí esta programação normalmente. Fique ligado, não saia daí, que Deus tem muitas bênçãos para nós.

0: É o programa Voz da Libertação. Vamos seguindo com todos vocês. Eu quero neste momento despertar a atenção de todo o povo de Deus da cidade de Ribeirão Preto, porque já estamos nesta segunda-feira abençoada por Deus, podemos dizer assim, porque toda segunda-feira em nossa sede estadual de Ribeirão Preto nós temos o grande culto de ensinamento da palavra de Deus, o culto de avivamento, o culto de nós sermos revestidos pelo poder de Deus. E este que vos fala, pastor Cláudio Santos, eu quero te convidar para você estar conosco nesta segunda-feira para receber a bênção, a palavra do coração de Deus. Eu vou estar no horário das 19 horas, isso mesmo, no horário das 7 horas da noite, eu vou estar trazendo a palavra de Deus e orando em favor de todos vocês. E você é o nosso convidado para vir ouvir uma palavra do coração de Deus para o seu coração. Não fique de fora, venham ser participante das bênçãos de Deus.
1: Ele é o único que pode vivificar, porque na visão que nós lemos, vai nos mostrar que só Deus tem o poder para dar a vida. Só Deus tem o poder para realizar algo que já está morto. Só Deus pode transformar um cenário de morte em um cenário de um exército vivo. Por que só Deus pode tornar? Porque Deus é Deus general. Deus é Deus de batalha. Deus é Deus comandante na guerra. Deus é Deus que pega a nossa vida e Ele mostra para nós, irmãos, e nos posiciona dentro do seu exército. Uma irmã dos Estados Unidos pediu oração: pastor, ore por mim, porque o meu filho colocou na cabeça, ele colocou lá, ele pediu oração lá na oração, porque colocou na cabeça de fazer a marinha americana, o exército americano, e não é fácil. Ele brasileiro, fala muito bem o inglês, tem lá todos os documentos, mas ele foi para o exército. Ore para que Deus possa abençoar. Deus é Deus que controla o exército da terra, porque nenhuma autoridade é dada a ninguém se do alto não for permitida. Deus, Ele comanda todas as coisas, e se você acredita, Ele vai controlar a tua vida e vai te abençoar também. Oh, aleluia, glória a Deus. Aleluia, glória a Deus. Aleluia.

Aí está, ouvintes, só um pouco da palavra que Deus tem para falar na sua vida. E nesta noite de segunda-feira, você é o nosso convidado especial para receber a bênção de Deus. Lembrando a todos nossos amados ouvintes que nesta segunda-feira, toda segunda-feira, nós temos o culto de ensinamento, o culto de avivamento, o culto do poder da palavra de Deus que é derramada, a palavra que nos vivifica, a palavra que nos santifica. Você não pode ficar de fora. Todos os nossos irmãos membros, obreiros, obreiras, você visitante, frequentador, olha, é aberto ao público este culto e você pode receber a palavra de Deus no seu coração e também na sua vida. O endereço é fácil, é Rua Saldanha Marinho, número 740, no centro da cidade de Ribeirão Preto, esquina com a Florenço de Abreu, número 124, onde nós temos o nosso estacionamento. O Senhor tem algo na sua vida, Deus tem algo a fazer na tua casa, Deus tem algo a fazer no seu coração. E eu quero lembrar também todos os nossos amados ouvintes que em toda segunda-feira nós temos o nosso culto de ensinamento, o culto doutrinário, o culto do avivamento, poder e revestimento do Espírito Santo em todos os horários, em quatro grandes horários, no horário das 9 da manhã, no horário do meio-dia, 2 da tarde, e você é o nosso convidado também para estar conosco. No horário das 9 da manhã, presbítero Timóteo, presbítero Leonardo Timóteo, ele pregando a palavra de Deus e orando em seu favor. Este homem de Deus prega e ora. E no horário da meio-dia, nosso irmão cooperador Josias, e à tarde, às 2 horas da tarde, presbítero Silvano Costa. É o culto do ensinamento, onde o presbítero Silvano, ele também, que é o professor do CFO, e também das aulas do batismo, ele estará pregando nesta segunda-feira à tarde. Então veja bem, toda segunda-feira em quatro grandes horários. E logo mais no horário das 19 horas, este que vos fala, você que não pôde estar conosco durante o dia, você pode estar conosco no horário das 19 horas, este que vos fala, pastor Cláudio Santos. Quero orar, clamar a Deus pela sua vida. Somos a Igreja Pentecostal Deus e Amor e vamos pedir para que a doutrina do Senhor seja gotejada, seja todo dia implantada em nós através da sua palavra. Aguardo todos vocês.

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1: Vamos andando 20 por altar das orações, já o servo de Deus já está lá.

0: nome de Jesus.
1: Glória a Deus.
2: Igreja, vamos se colocar de pé, fazer um minutinho, mais um minutinho de oração. Vou estar passando para o nosso irmão, glória a Deus, Leonardo, já logo após, assim, ele vai passar já para o nosso pastor. Glória a Deus, santo é o Senhor Jesus. Glória, glória, glória, glória a Deus. Senhor, mais uma vez eu venho te agradecer, Senhor, por esta rica oportunidade a qual o Senhor tem nos concedido, Pai, sobre a minha vida, a vida de cada irmão, de cada irmã, do nosso pastor, do nosso irmão Leonardo. Meu Deus, meu Pai, aleluia, muito obrigado, Senhor, pelo dia de hoje. Muito obrigado, Senhor, pelos livramentos, pela oportunidade, pelo fôlego de vida a qual o Senhor tem nos concedido, Pai. Eu só tenho te agradecer, Senhor, meu Deus, meu Pai, pelos livramentos a qual o Senhor tem nos concedido. Muito obrigado, Senhor. Eu te agradeço, Pai, por esta rica, maravilhosa oportunidade a qual o Senhor tem nos concedido, Senhor, de estar aqui, meu Deus, meu Pai, prestando, Senhor, este culto racional. Muito obrigado, Espírito Santo de Deus. Eu só tenho te agradecer em nome do Pai, do Filho e do Espírito Santo de Deus. Amém e amém, Senhor Jesus.
3: Oh, glória a Deus, mais forte que é para Jesus, meus irmãos. Oh, coisa linda. Quem tem glória, dá glória a Deus também. Diga aleluia. Só o Senhor é santo e está em nosso meio nessa noite. Amém, meus irmãos. Cumprimento a igreja na paz do Senhor Jesus. Amém. Louvado seja Deus. Louvado seja Deus pela vida de cada um dos irmãos que estão aqui presentes em nosso meio essa noite. Louvado seja Deus pela vida dos nossos amados irmãos ouvintes do programa Voz da Libertação, amém? Vamos saudar nossos irmãos ouvintes, igreja, vamos? Com alegria ou com tristeza? É com muita alegria, não é? Então levanta as mãos para o céu, levanta as mãos para o céu e declare assim comigo: ouvintes, aceitem a paz do nosso Senhor e Salvador Jesus Cristo. E as palmas glorifica a Deus, meus irmãos. Meus amados ouvintes, nós estamos diretamente da sede estadual das Igreja Pentecostal Deus é Amor aqui de Ribeirão Preto, localizada na rua Saldanha Marinho, número 740, vivendo a campanha Profetizando

Orvalho, encerramento da campanha, 2 dias relâmpagos, não é, meus irmãos? Da campanha Profetizando no Vale, eu tenho a certeza que nós vamos colher os frutos da nossa fé nessa noite. Quem assim crê, diga aleluia. Louvado seja Deus. Meus irmãos, semana passada nós falamos para que os irmãos trouxessem a fotografia, a peça de roupa. Lembra, meus irmãos? Para que os irmãos trouxessem algo que representasse a sua família para nós orar. E agora chegou a hora de nós orarmos. E estava eu aqui, e então Deus nos deu a seguinte palavra. No demais, irmãos, Efésios, carta de Paulo aos Efésios, capítulo número 6, versículo 10, nós já vamos passar para o nosso amado pastor Cláudio, que trará a mensagem do Senhor, mas antes nós vamos clamar. Carta de Paulo aos Efésios, capítulo número 6, versículo 10. No demais, irmãos meus, fortalecei-vos no Senhor e na força do seu poder, revesti-vos de toda a armadura de Deus, para que possais estar firmes contra as astutas ciladas do diabo, porque não temos que lutar contra carne e sangue, mas sim contra principados e todas as potestades, contra os príncipes das trevas deste século, contra as hostes espirituais de maldade nos lugares celestiais. Por isso vamos lutar pela nossa família, meus irmãos. Você que trouxe a sua fotografia, você que trouxe a sua fé, se coloque de pé nesse momento. De repente você não trouxe, não conseguiu preparar a fotografia, pega aí no seu WhatsApp, quem trouxe o WhatsApp, diga glória a Deus, o celular, pega aí a fotografia no seu contato do WhatsApp, abra aí, vamos apresentar ao Senhor nesse momento de oração, com os olhos fechados, cante assim comigo, seja qual for o teu problema, amigo, fecha os olhos, eu te convido a adorar comigo, as irmãs que sabem, ajudam.

que sempre vale a pena, que sempre vale a pena adorar. 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

0: As mãos levantadas, agora chegou a hora de você ser profeta na tua casa. A campanha é profetizando no vale. Chegou a hora de você ser profeta. Levanta a foto do teu familiar e diga assim comigo: Senhor Jesus, Senhor Jesus, eu creio na libertação do meu familiar. Senhor Jesus, eu creio na cura do meu familiar. Senhor Jesus, eu creio na vitória que emana do sangue do nosso Salvador, Jesus Cristo. Quem crê, diga amém. Bate palma e dá glória, bate palma e dá glória. Vamos receber nosso amado pastor Cláudio Santo, com as palmas ainda mais bonitas, mais bonita, mais bonita, para Jesus, o nosso Salvador.
1: Glória a Deus. Saúdo a todos na paz do Senhor, amém? Amém? Quem tem essa paz, pode bater palmas e dar glória a Jesus. Que bênção. Nós estamos nessa noite, nesse propósito da família. Eu quero ler com vocês já a Bíblia. Por favor, pegue a sua Bíblia, porque as horas avançam. Eu quero ser bem rápido e objetivo, para que todo domingo você volte aqui, tá bom? Quero que todo domingo você venha com a tua casa, não é? Não é verdade, irmão cooperador Leonardo? É importante que todo domingo esse povão venha alcançar a bênção de Deus. Então eu vou ser bem rápido para vocês virem. Aos Romanos, quero ler uma passagem bíblica. Aos Romanos, capítulo 8. Espírito de Deus quer falar ao nosso coração. Quem quer ouvir a voz de Deus, diga glória a Deus. Quem quer ouvir, diz aleluias. Nós vamos ter um mês de junho completamente na presença do Senhor. Esse mês de junho nós teremos 3 importantes cultos, sendo a ceia do Senhor, neste final de semana, dia 13 e 14. Também teremos o evento com as crianças no dia 6. Dia 6, evento com as crianças aqui, onde o Pequeno Galileu vai estar realizando este evento. Dia 6 de junho, dia 13 e 14, a ceia do Senhor. Dia 20 é a confraternização com o tema arrebatamento. Quem quer ser arrebatado com Jesus? Não acredito que é só esses irmãos. Quem quer ser arrebatado com Jesus? Quem acredita no arrebatamento da igreja? Sabia, meus irmãos, que o arrebatamento é a mensagem menos pregada hoje em dia? Quem já percebeu isso? A mensagem menos pregada é a mensagem do arrebatamento. E nós vamos fazer uma mensagem do arrebatamento nesse dia para nós, e também vai haver uma apresentação importante do Expansão para esse dia 20 de junho. E dia 26, a presença da nossa irmã, que vai ser sexta-feira, que é a única data que ela pode vir, a nossa irmã Isabel Ferreira, evangelista. Isabel Ferreira vai estar aqui em Ribeirão Preto para apresentar também o seu filho, e ela vai estar aqui para pregar a palavra de Deus. Dia 26 de junho, sexta-feira, às 19 horas. Amém, meus irmãos? E essa campanha de sábado, ou melhor, de domingo, que nós estamos já no próximo domingo, que ela vai começar dia 7 e vai até o último domingo do mês, fé que derruba muralhas. Amém? Quem acredita que as muralhas vão cair por terra em nome de Jesus? Vamos ler aos Romanos capítulo 8, verso 28. Quem encontrou, diga glória. Verso 28, uma passagem conhecida, mas Deus quer falar ao nosso coração. Diz assim a Bíblia Sagrada: e sabemos que todas as coisas contribuem juntamente para o bem daqueles que amam a Deus, daqueles que são chamados por seu decreto. Amém? Só até aqui, levante a sua mão para Deus. Diga: meu Deus, eu tenho fé que o melhor de Deus vai acontecer na minha vida, em nome de Jesus. Amém. Pode assentar. aquele glória a Deus e aleluia, bem forte, bem alegre, em nome de Jesus. Diga glória a Deus, igreja. Queridos, amados, olha, veja como Deus está trabalhando em nosso meio. O Espírito Santo trabalha através da sua infinita misericórdia. Nós estamos diante desta passagem que Paulo escreve falando das primícias do Espírito. Ele fala de uma esperança, de uma intercessão e ele fala de uma eleição. E eu quero falar aqui, igreja, sobre esta intercessão, que é uma intercessão vinda do Espírito Santo de Deus para conosco. A Bíblia diz aqui, em alguns versículos anteriores, inclusive versículo 27, que nós não sabemos orar como convém. No verso 26 e 27 responde que o Espírito de Deus, ele examina os nossos corações e ele intercede por nós. O nosso coração, amados, ele precisa todo dia ser curado, ser tratado, ser um coração posicionado na presença de Deus. Por que eu falo isso? Porque às vezes no decorrer da vida, nós vamos nos deparar com coisas maravilhosas. Nós vamos ver situações brilhantes acontecendo na nossa vida. Muitas vezes nós vamos ver tudo dando certo. Quem gosta que na tua vida tudo dê certo? É uma pergunta até um pouco sem lógica, né? Que todo mundo quer que a tua vida dê certo. Mas quando você percebe que as situações em que você está, o momento em que você vive e aquele momento que você está vivendo não está sendo de acordo com o que você está esperando, nós entramos em choque. Para quem tem cabelo, que não é o meu caso, chega a arrepiar os cabelos. Às vezes entramos em choque. Às vezes entramos, meus irmãos, em um quadro da nossa fé que até duvidamos se realmente o que estamos fazendo, nós estamos certo diante daquele problema. Por que eu estou falando isso, irmãos, diante de Deus? Porque nós estamos aqui diante de uma escrita em que o apóstolo Paulo, ele escreve, porque ele mostra para nós, irmãos, que ele viveu algo em seu coração que precisava ter uma oração respondida. O Senhor nos diz que ele chegou a orar, Paulo orou a Deus, pedindo a Deus para livrar de um espinho na carne, o espinho na carne dele. A gente não sabe certamente o que foi o que ele passou, mas ele tinha um espinho na carne, que toda vez quando ele pregava, tinha que, dizia ele, um mensageiro de Satanás que esbofeteava o seu rosto. A gente não sabe se ele está falando de forma metafórica, de forma real, de forma ilustrativa. A gente sabe que alguma coisa acontecia na vida de Paulo, que ele era submetido a ser humilhado ao público. Ele era humilhado. Alguma coisa acontecia. A Bíblia diz que Deus deu a ele revelações tremendas, revelações do céu, que palavras, vocabulários, dicionários da terra não conseguia e não consegue decifrar as maravilhas que ele viu no céu. Mas para que ele não se exaltasse por causa dessas excelências, Deus permitia ele ser humilhado. Deus permitia ele ser perseguido. Deus permitia ele ser apedrejado, ele passar por naufrágio em sua vida. E tudo isso, Deus permitia. Às vezes, meus irmãos, nós nos perguntamos, por que caímos? Por que tropeçamos?
2: Por que nós fracassamos? Por que nós, meus irmãos, ficamos às vezes abatidos? Por que nós ficamos feridos? E às vezes, meus irmãos, nós dizemos, não podemos ficar, mas Deus permite isso tudo para mostrar para nós que a nossa dependência precisa estar nele todo sempre. Não adianta, irmão. A sua dependência não pode estar na sua força. Não pode estar na nossa força. Não pode estar na nossa capacidade. A nossa dependência precisa estar somente em Deus. Quando nós entendemos isso, nós vamos perceber, meus irmãos, que faz parte da vida termos chegado até aqui e muitas vezes termos errado, e muitas vezes termos sofridos, e muitas vezes termos padecido, sermos ali submetidos a situações que não queríamos passar. Mas a Bíblia nos mostra, irmãos, que nós não sabemos orar como convém. Não sabemos orar, pois é o Espírito que intercede, Ele intercede por nós, Ele ora a Deus por nós, Ele traduz a Deus a nossa oração. Pronto, resumindo. Os gemidos inexprimíveis do Espírito Santo é exatamente uma tradução da nossa oração para Deus. Você já chorou até soluçar algum dia? Eu já. Já chorou assim já? Todo mundo acredita que já chorou desse jeito. Você não consegue parar. Você não consegue traduzir isso que você está sentindo. Mas Deus, Ele traduz. O Espírito Santo, Ele faz a leitura diante de Deus. Para que você seja abençoado por Ele. Aleluia. Olha só que interessante. A Bíblia nos diz que Pedro, ele negou Jesus. Os evangelhos vão dizer, dizem, que Pedro negou Jesus. E a Bíblia diz que ele chorou arrependido amargamente. Ele chorou arrependido, porque se ele pudesse voltar no tempo, ele voltaria. Se ele pudesse, meus irmãos, reformular as palavras que ele havia dito para Jesus, dizendo, Senhor, eu estou pronto, ele disse para Jesus. Ele disse para Jesus, eu estou pronto. Irmãos, dura coisa falar que está pronto. Eu estou pronto para morrer, Jesus, se for preciso. Eu estou pronto para ir com... Irmão, a luta é tão travada da nossa vida. A perseguição é tão travada, a batalha é tão travada, meu irmão. E Pedro disse, eu estou pronto para ir contigo, Senhor, aonde quer que o Senhor for. Eu estou pronto para morrer. A Bíblia diz que Jesus falou, Pedro, você não sabe o que você está falando. Você não sabe o que você está falando. Jesus falou para ele assim, olha, Satanás me pediu a tua vida. Satanás me pediu a tua vida para fazer bagunça na tua vida, para cirandar na tua vida, para acabar com a sua vida. Pedro, olha o que você está pedindo. Satanás me pediu a tua vida para Jesus. Mas a Bíblia diz que Jesus falou o quê? Eu não deixei. Eu não permiti, Aramaço e Andarabai. Eita glória, eu não permiti. Sabe por que você ainda está de pé? Sabe por que ainda você dá glória? Sabe por que ainda você está na presença de Deus? Sabe por que ainda, meu irmão, minha irmã, você pode não ter o que você gostaria de ter? Você pode não fazer o que gostaria de fazer? Você pode não estar aonde você gostaria de estar, mas você ainda está de pé, porque o Senhor Jesus não deixou o diabo se ir andar na tua vida, nem na minha vida. Aleluia! Deus, ele não está atrás de capacitado. Deus não está atrás de pessoas que acha que sabe mais do que os outros. Deus, ele está atrás de gente que ele possa capacitar. Ele capacita. Ele capacita naquilo que você acha que é incapaz. Ele te levanta na onde você pensa que é incapaz. Ele te capacita, irmão. Ele te prepara, minha irmã. Aramaçu e Calabaia. Deus está dizendo para você que ele tem uma obra na sua vida e ele vai fazer para que o nome dele seja glorificado onde quer que você colocar os pés. Aleluia. Aleluia. Não temas. Deus está falando com alguém aqui. Não tenha medo. Não tenha medo, não temas. Deus está falando com alguém aqui nesta noite. Não tenha medo. Não temas. Não seja covarde. Como foram aqueles homens que, ao invés de acompanhar Gideão, foram covardes. Voltaram para trás. Mas 300 é o mínimo. Mas é o que ele precisa para abalar a cidade. É o que ele precisa para que a tua casa seja abençoada. A Bíblia diz, e nós lemos aqui, irmãos, olha o que a Bíblia diz. Todas as coisas contribuem. Todas as coisas. Não existe exceções. Todas as coisas. Será que pode abrir brecha por alguma exceção? Não tem exceção. Deus, ele vê tudo. Todas as coisas contribuem. Todas. Vai contribuir dentro de casa. Vai contribuir no trabalho. Vai contribuir lá na faculdade que você faz. Vai contribuir na promoção de emprego. Vai contribuir no salário que ganha. Todas as coisas vão contribuir em todas as áreas. Até na nossa saúde. A coisa mais linda e mais tremenda é você fazer exame de sangue, chegar lá, o médico falar para você, está tudo em ordem. Aí você olha para o espelho e você fala assim, mas meu Deus, eu estou só... Mas está tudo em ordem, aqui o resultado não engana. E ainda se o médico falar assim, ó, tu tem que fazer isso, esses exames... Eu para ir no médico é uma luta, porque eu chego lá e já mando emagrecer. Chega lá, ó, emagrece. Vou fazer a campanha Emagreça-me, Senhor. A campanha Emagreça-me, Senhor. Imagina, você não pode. Então veja, até nisso vai contribuir todas as coisas. Vai contribuir para o bem. Para o bem daquele que ama a Deus. Vai contribuir para o bem. Você sabe, irmãos, o que às vezes acontece na nossa vida de crente ou de servo de Deus, ou mesmo você que ainda não está firme na presença, ou você que ainda não aceitou Jesus, a situação mais preocupante é uma situação de perda. Quando nós perdemos algo. É tão preocupante ter aquela sensação, é preocupante, igreja, olha, ter aquela sensação assim, olha, antes eu orava, buscava, jejuava, e hoje eu não consigo orar, nem jejuar, nem buscar. É um sinônimo de perda. É um sinal de perda. Antes eu lia a Bíblia, ia para a igreja várias vezes no dia. Antes eu me esforçava para buscar a Deus, me esforçava para evangelizar. Eu me esforçava para cuidar da minha casa, minha família. Era isso, aquilo, outro, e hoje eu não consigo ser como antes. É um sinal de perda também. Antes eu tinha saúde, eu andava forte, eu tinha muitas vitaminas no meu organismo, eu era uma pessoa que não tinha preguiça para nada, eu tinha ânimo para tudo, limpava a casa, eu fazia tudo, e hoje você não consegue achar a vassoura dentro da tua casa, não consegue arrumar a sua casa. É um sinal de perda. Perdeu o quê? Perdeu o que antes você tinha força para fazer. Perdeu o que antes você tinha coragem de fazer. Perdeu o que antes você tinha vontade de fazer. Eu estou dando alguns exemplos. Esse sentimento de perda. Porque a gente pensa, irmãos, que o sentimento de perda é só quando perde um salário, ou quando perde um emprego, ou quando perde uma bolsa, ou quando perde algum bem material, ou quando usa de uma situação de prejuízo e que perdeu. Não é só essa situação, em todas as áreas, e todos nós estamos submissos a isso. Esse sentimento fere, nos fere. Mas é até nisso, igreja. Eu não sei o porquê eu estou falando isso. Mas é até nisso. Vai contribuir para o bem. Eu vou repetir, até nisso vai contribuir para o bem daqueles que amam a Deus. Porque você ama a Deus não pelo que tem, você ama a Deus não pelo que é, você ama a Deus não por aquilo que Ele te dá, você ama a Deus não por aquilo que Ele pode te fazer na sua vida. Você ama a Deus porque Ele é Deus, Ele é o Senhor, Ele será sempre glorificado, Ele será sempre exaltado nos céus e na terra, sempre, sempre Ele será exaltado. Sempre Ele será glorificado. Eu fico maravilhado quando eu vejo, irmãos, daqueles que são chamados. Por quê? Por quê? Pergunta para mim assim, por quê, pastor? Os ouvintes não ouviram. Pergunta, por quê, pastor? Porque nem todo mundo é chamado. Nem todo mundo, irmão André. Tem situação na tua vida que você foi chamado para passar aquilo, mas eu não. Que eu não vou dar conta. Tem situação na minha vida que o Senhor não vai dar conta de passar comigo. Tem situação na tua casa, irmão, que você vai passar e eu não vou dar conta. Por quê? Porque eu não fui chamado para isso. Para passar o que você está passando. Só que também você não foi chamado para passar aquilo que eu estou passando. Não fomos chamados. E aí que acontece? Eu olho para o nosso irmão, cooperador Leonardo, olho para ele e vejo ele uma grande fé, grande disposição, vontade de ajudar, de fazer a obra de Deus com a sua casa, sua família. Olho para a irmã Luciana, a esposa, e ali vai também. E aí que acontece? Eles foram chamados para isso. Você foi chamado também para algo de Deus. A Bíblia diz aqui que para o bem daqueles que são chamados. Agora, quem não foi chamado, não vai entender. Olha para cá para você entender o mistério. Quem não foi chamado, não vai entender o que você está passando. Não vai entender. Vai pensar que você só vive sorrindo, só vive com roupa nova, só vive... Tá, parece que você não passa a luta. Mas mal sabe você o preço do chamado que você passa. Mal sabe você o preço do chamado para servir a Deus. Porque você não serve a Deus só para carregar uma Bíblia, porque hoje a Bíblia está até no celular. Você não serve a Deus só para carregar, ou talvez, irmão, ser uma pessoa que carrega algo. Não, você serve a Deus, porque Deus te chamou. Deus, Ele colocou na tua vida um decreto. Você assinou um decreto. A Bíblia diz dos que são chamados por um decreto. Sabe o que é isso, irmão? Sabe quem pode dar um decreto para nós? Os reis. O rei pode dar um decreto para nós. O detalhe, meus irmãos, que esse decreto que ele está dizendo, que você foi chamado por esse decreto, é o seguinte, meu irmão, está selado por Deus. E não é por um anel de um rei. Não é, não, de maneira nenhuma, por um selo real, não. Você foi chamado por um decreto que é selado pelo sangue de Jesus Cristo. Ele te selou, te chamou, Ele nos escolheu. Pode dar um glória a Deus? Pode exaltar a Ele! Sabe qual é o segredo, irmãos, muitas vezes da nossa chamada com Deus? Eu vou dar um conselho para você. Isso aqui é uma pérola, é um presente para quem está aqui. Os ouvintes que estão ouvindo agora também, vai entender. É você perguntar para quem sabe como fazer. Eu lembro quando eu me converti, eu queria orar como os irmãos oravam. Eu não sabia orar. Eu dizia, como é que eu vou orar? Eu orava, eu dobrava o joelho, daquela época lá, glória, glória, glória, glória, aleluia, aleluia, glória, glória, glória, aleluia. E ali que eu orava desse jeito, era só oração assim, mas eu falava assim, mas essa oração, eu quero ter uma oração íntima com Deus, uma oração aproximada. Sabe o que acontece? Teve um pastor que me ensinou, falou assim, olha, dobrar o joelho, primeiramente, é se humilhar diante de Deus. Dobre o joelho e se humilha. Vai se humilhando, vai lembrando de todas as suas misérias. Vai lembrando de todas as palavras torpes que saiu da sua boca. Vai lembrando por onde você colocou os seus olhos. Vai lembrando por onde você deixou os seus pensamentos passar. Vai lembrando e vai dizendo, Deus, olha, misericórdia, Jesus. Ai, meu Deus, tem misericórdia. Primeiro você ora se humilhando, desumilhando. Não adianta você dobrar o joelho e falar assim, Deus, na casa, carro, salário, dinheiro, quero ter isso, saúde. Não. Ora se humilhando. Depois que você ficou um tempo se humilhando diante de Deus, você ora a Deus adorando. Aleluia. Como assim? Deus, o Senhor é lindo. O Senhor é grande. E vai escolhendo adjetivo aí, vai escolhendo adjetivo. O Senhor é maravilhoso, o Senhor é soberano. Não tem, o Senhor é lindo. E o Senhor não é aquele que está pintado num quadro como pintaram o Senhor. Não, o Senhor é mais do que isso. O Senhor é lindo, maravilhoso. Vai falando para ele. Você vai dobrar o joelho e vai começar a falar com Deus. Primeiro você vai se humilhar. Segundo você vai adorar. Adore, adore. E em terceiro, pastor, você vai agradecer. Por quê? Porque depois que o céu já está aberto, os anjos já estão tudo olhando para você, porque você já está se humilhando, está adorando. Aí o céu está aberto, aí você vai agradecer. Te agradeço, Deus. Aí você olha para você, se você olha para a sua dispensa, não tem tudo aquilo que você quer ter. Você vai no teu aplicativo do banco, você fala, Jesus, só fica vermelho, isso que não cai nunca. É só vermelho aqui, meu saldo. Dá um desespero, irmãos, para com isso. Você vai vendo as coisas, você vai vendo acontecer, e de repente você começa a agradecer. Deus, eu te agradeço, agradeço. Te agradeço porque o Senhor vai me tirar dessa situação. Te agradeço porque o Senhor vai fazer eu dar a volta por cima. Te agradeço porque o Senhor me deu os pés para andar. O Senhor me deu olhos para olhar. O Senhor me deu os ouvidos para escutar. Eu te agradeço. E você vai agradecer. Depois que você agradecer a Deus de todo o coração. Irmão, mas fica horas. Vai buscando palavras. Depois que você agradecer, aí você começa a pedir. Quem entendeu o que eu estou falando? Isso é pérola. É um presente de Deus para nós. Você começa a pedir, Deus, eu preciso, Deus. O Senhor sabe. O Senhor sabe que eu preciso disso, Senhor. O Senhor sabe, Deus, eu peço pela minha casa. Aí você pede. Aí você pega essa fotografia, levanta assim para o céu. Deus, aqui está, olha, Senhor Deus, esse menino. Olha o marido, olha a esposa. Você começa a falar, a pedir para Deus. E a quinta volta e a última. Depois que você fez o que primeiro? Humilhou. Segundo, adorou. Terceiro, fez o que? Agradeceu. O quarto, você pediu. E o quinto, você vai dar um louvor em adoração. Canta o hino da harpa. Canta o hino que vem na tua cabeça, de louvor e adoração. Aí você fecha o seu momento de oração com Deus. Eu estou aqui sentindo meu corpo cheio da presença de Deus falando isso para vocês. Sabe por quê, igreja? Porque tem pessoas que vão fazer isso e você vai ver um você vai ter o particular de Deus na tua casa. Isso aqui, meu irmão, vou falar para você, irmão. É preciosidade. Preciosidade. É para quem realmente ama a palavra, ama a Bíblia e quer ter o encontro com Deus, mudança, diferença. Você foi chamado por um decreto. Nós fomos chamados por esse decreto. Você vai querer fugir desse decreto. Não tem jeito, está decretado. Você vai querer desistir. Não tem jeito. Você vai querer passar a vez para outro. Não vai ter jeito. Sim. Deus escolheu a mim e Deus vai nos fortalecer. Você vai ver coisa, irmão. É, pode louvar. Você vai ver coisa. Você vai ver coisa. Você vai ver. Você vai ouvir. Você vai presumir. Você vai sentir. Você vai... Meu Deus. Tudo você vai passar. Mas se permanecer firme naquele que te chamou, pelo decreto que ele fez, você vai dar a volta por cima e todos nós vamos adorar a Deus. Pode aplaudir o nome de Jesus Cristo. Oh, aleluia! Tem alguém em nosso meio que você gostaria de entregar o seu caminho a Deus? De entregar o seu caminho a Jesus? Falar, Senhor, olha, eu me entrego a Ti.
3: Aleluia!
2: Vem cá, meu filho, vem cá. Acompanha ali. Vem aqui, Jesus está te chamando, Jesus está te chamando, Jesus está te chamando, aleluia. Hoje nós estamos no culto, o propósito do aquecendo no rebanho, o eu e mais um, o nosso irmão está entregando o caminho dele a Cristo. Tem mais alguém que sentiu no coração? Tem mais alguém? Está fraco na fé, desanimado? É um termo que usamos, na verdade, não está indo em algum lugar, você está na... Aí, tipo assim, você não está fazendo nada. E Jesus quer te levantar. Tem mais alguém? Deus abençoe. Qual o seu nome, irmão? Seu nome? Fabrício. Fabrício, Jesus tocou no seu coração ali. Jesus te chamou ali. Jesus, ele... Isso aqui é um chamado, irmão. Quem está entendendo que é um chamado? Esse aqui, ó. Fabrício, ele é um chamado. Assim como eu fui e sou, você foi e é. Assim como nós somos chamados, o Fabrício agora também faz parte. Está um decreto. E esse decreto na tua vida, irmão Fabrício, não deixa nada cair por terra. Não deixa nada perder. Não. Você vai agora no propósito de Deus. Amém? O senhor já havia aceitado Jesus alguma vez, batizado ou não ainda? Não, é a primeira vez. Tá. Jesus vai te abençoar, você vai ser batizado em nome do Pai, do Filho e do Espírito Santo, na Igreja Deus de Amor. O senhor tem fé? Então tá, nossos irmãos vão pegar o telefone de vocês, vão me passar, que eu vou passar para o presbítero Silvano, que vai ajudar ele. Na área do batismo, tá bom? Todo mundo que vier assim, tá bom, irmão Leonardo, no domingo,
1: pega o número, passa para o Pedro Silvano, que ele já vai entrar em contato, porque eu quero batizar o senhor. Tá bom? Levanta sua mão para o céu. Fecha os olhos, irmão Fabrício. Diga comigo assim: Senhor Jesus, me perdoa. Renova a minha vida. Escreve o meu nome no livro da vida. E sela com teu sangue. Eu te agradeço pela oportunidade de te servir. Faz de mim um novo homem na tua presença. Em nome de Jesus, perdoa os meus pecados, restaura a minha fé. Amém. Eu oro pela vida do irmão Fabrício, em nome de Jesus Cristo, eu oro por ele. Oro pela vida dele. Repreendo todo o mal na vida dele. Saia em nome de Jesus. Amém. Deus abençoe. Por favor, pode acompanhar, pode dar um abraço nele. Dá um abraço nele aí. Oh, aleluia! O céu está em festa. Pode dar glória a Deus. Anota o nome dele e telefone. Diga glória a Deus. Diga aleluia. Que Deus abençoe a todos, irmãos e irmãs.

0: quem adora somente a Ele. Somente a Ele você vai adorar. Aleluia! Diga glória a Deus.
1: Aleluia!
0: Irmãos, neste momento eu quero orar por todos os irmãos e irmãs que vão ofertar na casa de Deus com a sua preciosidade. O ato de você entregar a sua oferta, o seu dízimo, a sua contribuição, você está também dizendo para Deus que você é grato. E você está em forma de sacrifício, dizendo a Deus: Senhor, eu te agradeço porque o Senhor tem me dado vida. Eu te agradeço e eu quero ser o mantenedor da sua obra. Amém? Tem alguém no nosso meio que quer ofertar? Os irmãos com a maquininha, por gentileza, agilize aí, por favor. Você pode ajudar com o seu Pix. Na maquininha tem um Pix também, que já vem o comprovante, tá bom? Já vem o comprovante. Passa a maquininha junto com o envelope, junto, para colocar o comprovante dentro do envelope, porque eu já achei caído no chão aqui. E aí a gente precisa do comprovante, tá bom? Por gentileza, irmão Carlos. O irmão passa a maquininha junto com o envelope, comprovante, põe dentro, dá na mão da pessoa, e a pessoa faz a oração, porque já coloca dentro do envelope para ser mais seguro. Amém? Em nome de Jesus. Se eu passar aqui o meu aqui, França, também a minha oferta, para Deus abençoar, em nome de Jesus. Não, eu tenho aqui, achei aqui. Pode deixar, vou ajudar aqui. Amém? Vamos abençoar a obra de Deus. Levanta para Deus então, fica de pé, com o seu voto, com a sua oferta da família, com o seu propósito de Deus, em nome de Jesus. Isso. Muita calma, muita paciência, porque é um momento que os céus estão abertos e Deus está derramando na tua vida a prosperidade e a multiplicação. Amém? Quem acredita que Deus derrama sobre você? Quem acredita? Quem acredita? Então levanta a sua oferta, com amor, com alegria, levanta para Deus. Levanta para Deus. Se você não tem em espécie, os nossos irmãos estão passando para que você ajude com o seu cartão. Levanta a mão para Deus. Meu Deus, eu oro pelos irmãos que estão ofertando. Eu oro pelos irmãos que estão, Senhor, contribuindo. Que são dizimistas na sua casa. Que são dizimistas, Senhor, que ajuda com alegria, Senhor, prospera. Vai repreendendo agora o devorador. Vai repreendendo agora, Jesus, o migrador, o cortador. Repreenda! Saia da casa! Sai da família. Em nome de Jesus. Em nome de Jesus. Amém? Coloque na salva. Põe na salva. Isso. Coloque na salva a sua oferta, com alegria. As irmãs com a salva, só espera os irmãos que estão depois com o seu cartão, para que você possa colocar na salva também, tá bom? Em nome de Jesus Cristo.

0: dai glória a Deus.
1: Pode bater palmas para Jesus, que bênção. Oh, aleluia. Louvado seja o nosso Deus. Quem está sentindo Deus aqui na tua vida? Oh, glória, Jesus está trabalhando aqui em nosso meio. Irmãos, eu quero passar para vocês o envelope do dízimo. Eu quero passar para vocês o envelope do dízimo. O envelope da campanha. O envelope da campanha. E eu quero passar também esse formulário, o Deus do Impossível. Por que eu quero passar esse formulário? Porque vai ser o último mês que nós vamos fazer ele, o Deus do Impossível, de junho. O mês de julho já será outro semestre, e nós vamos entrar o mês 7 com uma nova campanha, um novo propósito. Esse mês de junho vai ser o último mês. Muita gente já contou bênção. Você vai levar para casa o formulário, vai preencher, e pela fé, você vai trazer aqui o formulário junto, não precisa destacar no envelope. Quando as irmãs passarem com a salva, você vai colocar dentro da salva o seu pedido de oração, junto com o seu voto de gratidão. Quem está entendendo, diga glória a Deus. Mês de junho foi o mês, será o mês que você vai trazer. O mês de junho tem 30 dias. Quem crê que Deus vai abençoar os seus 30 dias? Quem crê? Quem crê? Então você vai pegar o seu voto, vai levar um formulário, junto com o envelope do dízimo também, né? Tem aí também? Aqui, ó. Aqui, mano. Junto com o envelope do dízimo também, para você ser um dizimista fiel, para regularizar toda essa questão da sua vida. O dízimo, quando você receber no mês de junho, o seu formulário pela fé, e Deus vai te honrar. Amém? Pode passar, por gentileza. Pode passar. Você vai pegar porque Deus está trabalhando na sua vida. Se você quiser o formulário, pegue. Se quiser o envelope do dízimo, pegue. Se você quiser o propósito da campanha, pegue. Faça diante de Deus o voto da minha família, nas mãos de Deus. Deus vai te honrar. Amados, eu sou fruto de votos. Minha mãe fez muitos votos para Jesus me salvar, para Jesus me libertar. E hoje eu agradeço a Deus, porque minha mãe, sem ter condição, porque fazer voto não é ter condição, é ter fé. Condição nós não temos, né? Condição nós não temos, mas nós temos o que, igreja? Quem tem a fé em Deus, em nome de Jesus. Então você que já pegou o seu formulário, levanta para Deus. Você que pegou o seu dízimo, levanta para Deus. O seu voto aí para você ser um dizimista, trazer na obra de Deus, Deus vai te abençoar. Aquela causa que está perdida, não está perdida não, está ganhar. Porque Deus, Ele vai te abençoar em nome de Jesus. Quem crê que Deus vai te abençoar em nome de Jesus? Irmão Carlos, o irmão não pode faltar aos domingos. Irmão, é bem rapidinho para fazer isso. Tá bom? Não falte aos domingos, viu, irmão Geni? Fala para o seu menino, viu, irmão, para o seu esposo, para ele não faltar. Viu, Yasmin? Não deixe seu pai faltar de domingo mais, tá bom? Só para ele vir nos auxiliar aí nesta maquininha, que essa maquininha dá uma dor de cabeça terrível, né? Eu vi o França também lá, né, França? Também não pode faltar domingo também não, viu, irmão França? Amém? Aleluia! Para nos ajudar, porque, meus irmãos, nós temos 3 rádios para pagar, despesas, e não é brincadeira, irmãos, não é brincadeira. Eu, se cair mais cabelo meu da cabeça, misericórdia, né? Já não dá, né? Já deu tudo que tinha que dar, né? Amém? Levanta o seu voto para Deus. Levanta o seu voto para Deus. Levanta para Deus assim, em nome de Jesus. Feche os seus olhos. Liga o seu pensamento com Deus. Deus vai te abençoar. Você que pegou o formulário e crê que Deus pode te preparar um voto de 30 reais, traga. Ou 50. Deus vai te preparar, porque Deus vai te preparar. Tem pessoas que estão ajudando com um voto de 100 reais, porque Deus está preparando. Levanta para Deus. Senhor Deus, eu oro por este irmão. Oro por esta irmã, oro por esta igreja, oro por este irmão dizimista, oro por esta irmã, Senhor, que está com este voto na mão. Abençoa, confirma a bênção do céu, em nome de Jesus, e prospera a vida de todos. Repreende o devorador, em nome de Jesus. Amém. Diga glória a Deus. Pode assentar, irmãos, e bater palmas para Jesus bem forte. Pode glorificar a Deus. Pode glorificar a Deus. Aleluia. Olha só. O Espírito de Deus está revelando aqui uma irmã. Essa irmã, você passou o dia inteiro com uma dor do corpo. O dia inteiro. Mas Jesus está te dando a cura divina. Cadê essa irmã revelada? A irmã lhe recebe. Isso, recebe. Bate palma. Dá glória. Aleluia, dai glória a Deus.

Espírito de Deus, do nada você começou a sentir no coração um desejo profundo para com a glória de Deus. Teu coração começou a queimar. Deus está dizendo que uma chama acendeu. É um irmão. Eu vou orar, grande a sua fé, meu querido. Recebe. Bate palma. Pode glorificar. Glorifica. Tem uma pessoa que Deus me mostra o seu rim. E diz o Espírito de Deus que você já sentiu dores. E Deus tem dado e vai te dar um livramento. Aonde está essa pessoa revelada? É a irmã que recebe. Toma posse, irmã. Jesus te cura. Ele vai dar o livramento. Ele vai dar o livramento. Tem 7 pessoas aqui. 7 pessoas. 7. Que você pediu para Deus assim: Deus, não é somente uma mudança de vida. Eu não preciso somente de uma mudança de vida. O que você precisa, você falou para Deus, é a solução de um problema que te incomoda. E Deus vai dar essa solução. 7 pessoas. 1, 2 lá atrás. A irmã de azul também. Aqui a irmã que levantou a mão e abaixou ali. Isso, recebe, recebe. Recebe, recebe. Bate palma e dá glória a Deus. Pode dar glória, pode dar glória, pode dar glória, dá glória, dá glória ao nome dele, aleluia. Deus é poderoso, Deus é soberano, igreja. Deus faz aquilo que nós não imaginamos que ele está fazendo. Aleluia. Sabe quando você sente aquele dia, igreja? Aquele dia de batalha espiritual? É nessa batalha espiritual que a tua vitória está nela. É nesta batalha espiritual que você vai ver a tua vitória. E aqui tem 12 pessoas nessa situação. Aquele dia parece que não dá, né, irmã? Não vai. É nela que tem tua vitória. É nela que tem tua vitória. É nela que tu tem tua vitória. É nela, é nela. Recebe, recebe, recebe. Recebe, recebe, irmã, isso. A mãe também recebe. Ali também tem lá atrás. Em nome de Jesus, da glória a Deus. Oh, aleluia, glória a Deus. Deus abençoe, meus irmãos. Que o Espírito Santo abençoe a todos vocês. Vem aqui à frente com a sua família para nós orarmos. Vem aqui à frente com a sua família. Vem aqui à frente. Vem aqui à frente com a sua casa, com a sua família. Porque Deus, ele quer te ajudar, Deus quer te abençoar. Já vamos terminar, porque eu quero ver vocês aqui domingo que vem, hein, meus irmãos. Domingo que vem, né? Domingo que vem. Jesus tem porta aberta para nós. Mateus, Deus é contigo, Mateus. Tá bom? Você é forte. Você é corajoso. Tua mãe te ensinou direitinho como que faz. Só seguir. Tá bom? Só seguir, Mateus. Né? Não é verdade, doutor? Hein, doutor? Em nome de Jesus. Só seguir. Aleluia. Aonde estão as famílias? Vem aqui com a família. Irmãos, o nosso querido irmão, o cooperador Leonardo, ele vai ficar responsável aos cultos da noite aqui, aos domingos. Quem está entendendo? E olha só, ele já convidou uma irmã aqui, que eu sei que essa irmã é benção, hein? Rapaz, a nossa irmã cooperadora Rita, lá do Ribeirão Verde. Quem conhece a irmã Rita? É benção, né, irmã Geni? É benção de Deus. Domingo que vem ela vai estar aqui, pregando a palavra de Deus, né? Ela vai assumir bem cedo o altar, porque eu sei que Deus vai usar ela na revelação, né? Não é verdade, irmão? E aí você vai ver como Deus vai te abençoar domingo que vem. Irmão, não vai caber gente aqui de domingo à noite. Você vai ver, Deus vai te usar aqui, filho. Aleluia, Jesus. Cadê a irmã Luciana? Dá lugar também, irmã Luciana. Em nome de Jesus. Já Deus usar, tá bom? Quero orar pela família. Orar pela casa. Fecha os seus olhos. Meu Deus, eu oro por esta casa, oro por esta família. Oro, meu Deus, porque o Senhor sabe que a bênção de Deus é sobre esta casa. A bênção de Deus é sobre esta família. A bênção de Deus é sobre este lar. A bênção